0: automotivo, têxtil, farmacêutico, equipamentos eletrônicos, informática e minerais críticos, entre outros. Ao todo, estão disponíveis 21 bilhões de reais, sendo 15 bilhões do Fundo de Garantia à Exportação e mais 6 bilhões em recursos do BNDES, como explica o diretor de Desenvolvimento Produtivo, Inovação e Comércio Exterior do Banco, José Luiz Gordon.
1: O programa tem um foco muito estratégico de impulsionar os investimentos no Brasil, ajudar as empresas a ganharem novos mercados de exportação, e são 21 bilhões colocados para ajudar o setor industrial a investir no capital de giro e a enfrentar tanto as diversidades como criar uma base produtiva mais robusta para que o Brasil tenha mais soberania e possa gerar mais emprego e renda.
0: Para saber como solicitar o crédito e todas as informações sobre o plano, inclusive as condições de financiamento, você pode acessar o site bnds.gov.br/Brasil Soberano. Reportagem André de Barros Lima.
2: Um gigante de mais de 2 mil quilômetros, o Rio São Francisco banha 5 estados e cerca de 30 milhões de pessoas dependem diretamente das suas águas.
3: Para assegurar o futuro do Velho Chico e garantir água a quem mais precisa, foram anunciados novos investimentos para revitalização ambiental, segurança hídrica e recuperação de bacias nas regiões do São Francisco e Parnaíba.
4: Na nascente histórica do Rio São Francisco, o ministro Valdez Góes conheceu de perto o berço do Velho Chico no Parque Nacional da Serra da Canastra, em Minas Gerais. O rio tem um papel fundamental para a segurança hídrica do semiárido brasileiro. As águas que nascem lá percorrem mais de 2 mil quilômetros e levam desenvolvimento para o coração do sertão nordestino. Hoje, mais de 30 milhões de pessoas são beneficiadas com as águas do Velho Chico. As obras de recuperação da estrada de acesso à nascente do Rio São Francisco, na cidade de São Roque, Minas Gerais, estão sendo realizadas para melhorar a trafegabilidade e fortalecer o turismo sustentável na região, como garante o ministro da Integração e do Desenvolvimento Regional, Valdez Góes.
5: Uma obra desafiadora, porque quem conheceu a estrada da Serra da Canastra antes de iniciar essa obra, sabe que a caixa dela era bem estreita. Nós temos ali de 6 a 7 metros de extensão, uma obra com toda a segurança de proteção de encostas, com drenagem, com preparação do solo, para ter uma vida útil realmente longa.
4: Valdez Góes também ressaltou o papel estratégico do Rio São Francisco para a segurança hídrica do país e defendeu a continuidade das políticas públicas voltadas à revitalização das bacias hidrográficas e o acesso à água.
5: Nós temos em torno de 2,6 bilhões de reais da conta Furnas e da conta São Francisco Parnaíba destinada a projetos de revitalização de bacias em Minas Gerais. Um impacto positivo não só para Minas, mas para todo o Brasil.
4: O ministro Valdez Góes também assinou contratos para ações de recuperação hidroambientais em Pilão Arcado, na Bahia, e Petrolândia, em Pernambuco. As iniciativas somam 9 milhões e meio de reais em investimentos voltados à recuperação de microbacias e ampliação da disponibilidade hídrica para comunidades locais. Reportagem Cleide Lopes.
2: A utilização do caça F-39 Gripen em um exercício conjunto da Força Aérea Brasileira com outras aeronaves marcou esta semana uma nova etapa na integração para a defesa aeroespacial do Brasil.
3: O caça Gripen é a aeronave mais moderna da frota brasileira e este ano teve a primeira unidade produzida totalmente em solo brasileiro, numa parceria com a empresa sueca criadora do modelo.
6: O principal destaque dessa edição é a participação inédita do caça F-39 Gripen, considerado atualmente a aeronave de combate mais moderna da FAB. Essa é a primeira vez que o modelo é empregado no exercício, marcando uma nova etapa no processo de integração do caça ao sistema de defesa aeroespacial brasileiro. O treinamento é conduzido de forma conjunta pela FAB, pela Marinha do Brasil e pelo Exército Brasileiro, com o objetivo de aprimorar a integração entre as Forças Armadas em cenários de alta complexidade. O diretor do exercício conjunto, Brigadeiro brigadeiro do ar Paulo César Fischer da Silva traz mais detalhes.
7: A gente tem a oportunidade de um cenário mais complexo, conseguimos inserir a parte de antiaérea, além da parte de salto operacional, que é muito interessante porque cria um cenário tático totalmente diferenciado para os nossos pilotos poderem realizar essa capacitação das novas táticas, técnicas e procedimentos que são utilizados no âmbito da aviação.
6: Segundo os organizadores, o exercício busca fortalecer a capacidade de resposta em situações de crise, além de aperfeiçoar operações aéreas e terrestres coordenadas. As atividades incluem missões de defesa aérea, escolta, reconhecimento, evacuação aeromédica, defesa cibernética e transporte de tropas e cargas. A operação também serve para testar procedimentos, treinar militares e elevar o nível de prontidão operacional das unidades participantes. A base aérea de Anápolis é considerada uma das estruturas estratégicas mais importantes da Força Aérea Brasileira para operações de defesa aérea e emprego do poder de combate no país. Reportagem Gabriel Pinheiro.
2: O volume de serviços no Brasil avançou 3% em

0: De 2025, segundo pesquisa do IBGE.
1: O destaque foi o setor de informação e comunicação, com alta de 7,9%, impulsionado por telecomunicações, tecnologia da informação e serviços digitais.
0: Já em comparação com o mês anterior, fevereiro, o setor recuou 1,2%.
1: Ainda assim, opera 18,2% acima do nível pré-pandemia.
0: E essas foram as notícias do governo do Brasil.
1: Uma realização da Secretaria de Comunicação Social da Presidência da República.
0: Com produção da empresa Brasil de Comunicação.
1: Fique agora com as notícias do Poder Judiciário e do Congresso Nacional. Uma boa noite e bom fim de semana.
0: A gente volta na segunda-feira. Boa noite pra você e até lá.
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4: STF autoriza a operação contra esquema de fraude e sonegação fiscal no ramo de combustíveis no Rio de Janeiro.
5: STJ admite remissão pelo Enem para preso que já tinha diploma superior.
4: Neste fim de semana, quatro cidades realizam novas eleições.
5: Boa noite, eu sou Marcela Luiza.
4: E eu sou Walter Lima.
5: Supremo Tribunal Federal autoriza a operação da Polícia Federal contra esquema de fraude e sonegação fiscal no ramo de combustíveis no Rio de Janeiro.
4: A decisão é do ministro Alexandre de Moraes. Repórter Fernanda Porto.
6: É investigar os negócios da Refit, a antiga refinaria de Manguinhos, diante de suspeita de fraudes fiscais. O grupo é considerado um dos maiores devedores de impostos do país. Entre os alvos está o ex-governador Cláudio Castro, acusado de proteger e favorecer os interesses do grupo Refit. Também é alvo da operação o empresário Ricardo Magro, dono da empresa. Diante da gravidade do caso, também foi solicitada a inclusão do nome dele na difusão vermelha da Interpol, a lista dos mais procurados do mundo. A operação dessa sexta-feira também estipulou o bloqueio de cerca de 52 bilhões em ativos financeiros e a suspensão das atividades econômicas das empresas investigadas.
5: O ministro do STF, Flávio Dino, determinou a abertura de uma nova frente de análise para apurar suspeitas de irregularidades na destinação de emendas parlamentares para projetos culturais.
4: As informações foram apresentadas pelos deputados Henrique Vieira e Tabata Amaral. Repórter Judite Aragão.
7: No despacho assinado nesta sexta-feira, o ministro Flávio Dino afirma que os fatos narrados pelos parlamentares podem indicar, em tese, o descumprimento de decisões anteriores do Supremo relacionadas à transparência e rastreabilidade das emendas parlamentares. O despacho cita que, se comprovadas, as irregularidades poderiam comprometer a efetiva entrega de bens e serviços à sociedade em afronta ao artigo 165 da Constituição Federal.
5: STJ admite redução do tempo de pena a preso aprovado no Enem, mesmo que já tenha diploma de curso superior.
4: Essa decisão uniformiza o posicionamento da corte sobre o tema. Fátima Uchoa.
8: A sexta turma negou o benefício a um preso, mas como a quinta turma tinha entendimento oposto, reconhecendo que a escolaridade anterior não impede o benefício, a defesa interpôs embargos de divergência. Ao resolver a divergência, a terceira sessão do STJ fixou a tese de que a escolaridade prévia do preso não impede a remissão, pois tal limitação não está prevista na lei de execução penal. O ministro relator Ribeiro Dantas sustentou que é possível a interpretação extensiva do artigo 126 dessa lei para favorecer o apenado quando se trata de remissão por estudo, especialmente porque o objetivo da execução penal inclui a ressocialização.
5: Neste fim de semana, quatro cidades realizam novas eleições.
4: Elas ocorrem devido à perda dos mandatos dos eleitos em 2024. Fábio Ruas.
9: Eleitoras e eleitores de Brejo Alegre, em São Paulo, e das cidades de Itaú e Ouro Branco, no Rio Grande do Norte, voltam às urnas neste domingo para eleger novos prefeitos e vices. Em Melgaço, município no arquipélago do Marajó, no Pará, a renovação será em todas as 11 cadeiras da Câmara de Vereadores. Em todas as votações deste domingo, quem vencer vai cumprir mandato até o dia 31 de dezembro de 2028.
5: Justiça do Trabalho e CNJ levam serviços gratuitos ao arquipélago do Marajó.
4: Os atendimentos acontecem de 18 a 22 de maio. Larissa Batista.
10: Anota aí, você trabalhador, trabalhadora, pode fazer a carteira de trabalho, entrar com o pedido de abono salarial e de seguro-desemprego. E pode até entrar com ações para a garantia de direitos. Entre 18 e 22 de maio, o mutirão vai levar

0: Tudo isso de graça a moradores dos municípios de Breves e Portel, na ilha do Marajó, no Pará. E a população vizinha, em Melgaço, também será atendida.
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1: Uma boa noite.
2: Bom fim de semana e até segunda-feira.
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4: Está no ar o Jornal do Senado.
5: Eu sou Paula Groba.
6: E eu sou Ricardo Nakaoka.
5: E estes são os destaques de hoje do Jornal do Senado, que começa agora.
6: Senado vai analisar projeto que autoriza restituição do imposto de renda como garantia de empréstimo.
5: Avança projeto que destina parte da arrecadação das loterias a lares de idosos.
6: Comissão debate uso de imagens de flagrantes para combater crimes no comércio.
5: Boa noite.
6: Boa noite.
5: Quem tem dinheiro a receber da restituição do imposto de renda poderá usar esse valor para conseguir crédito antecipado nos bancos.
6: Um projeto que começa a ser analisado pelo Senado autoriza a restituição como garantia para empréstimos. A ideia é permitir que o contribuinte receba o dinheiro antes do calendário da Receita Federal e use os recursos da forma que considerar mais vantajosa. A reportagem é de Alexandre Campos.
7: A ideia do projeto é simples. A instituição financeira antecipa o dinheiro ao contribuinte deduzido os valores com encargos e juros, que deverão constar claramente em contrato, e passa a ter direito de receber a restituição no lugar dele na data do calendário divulgado pela Receita. Autor do projeto, o senador Plínio Valério, do PSDB do Amazonas, afirmou que em 2025 foram pagas quase 22 milhões de restituições que, somadas, correspondiam a cerca de 40 bilhões de reais. Ele explicou que, ao anteciparem o recebimento desse dinheiro a que tem direito, por meio de contratos de empréstimo com os bancos, os contribuintes poderão usá-lo para quitar uma dívida mais cara ou comprar um bem em condição mais vantajosa.
8: A gente quer, assim, surgir uma nova possibilidade, uma nova opção para que as pessoas possam utilizar o seu imposto de renda de forma como queira, que ele beneficie e não apenas o Estado.
7: Pelo texto, o valor do empréstimo com a instituição financeira não poderá ser superior ao indicado na restituição pela Receita. Se eventualmente ultrapassar, o contribuinte continuará responsável pelo pagamento do saldo remanescente. Se for menor, o total que exceder será devolvido a ele na data da restituição.
5: E o dinheiro arrecadado com multas ambientais poderá ajudar no resgate e cuidado de animais abandonados em todo o país.
6: A Comissão de Assuntos Econômicos aprovou um projeto que destina parte desses recursos a organizações sem fins lucrativos, responsáveis pela proteção animal. Repórter Lana Dias.
9: Quem comete infrações ambientais pode ser multado entre R$50 e R$50 milhões, com base no dano causado. A proposta aprovada na Comissão de Assuntos Econômicos quer direcionar parte desse valor a programas de acolhimento e proteção de animais domésticos abandonados. Na leitura do relatório, a senadora Tereza Cristina, do PP de Mato Grosso do Sul, lembrou que as multas ambientais já subsidiam outras ações.
10: Esses recursos já são fonte para outras ações governamentais, de forma que caberá ao processo orçamentário decidir em que medida cada um dos objetivos concorrentes será contemplado com as receitas arrecadadas.
9: A proposta vai ser analisada pela Comissão de Meio Ambiente.
5: E parte do dinheiro arrecadado com loterias poderá ser usada para ajudar na manutenção de lares de idosos em todo o país.
6: A medida foi aprovada pela Comissão de Assuntos Econômicos. Repórter Marcela Cunha.
11: O projeto permite destinar parte da arrecadação das loterias esportivas a instituições sem fins lucrativos que cuidam de idosos em tempo integral. Segundo o autor, senador Jaime Campos, do União de Mato Grosso, muitas acolhem pessoas sem apoio familiar e sem recursos. Pela proposta, a receita líquida de 3 concursos por ano ajudará essas entidades na compra de medicamentos, higiene, segurança, prevenção de infecções e adaptação de espaços. A relatora, senadora Damares Alves, do Republicanos do Distrito Federal, lembrou que os abrigos para idosos atendem uma população especialmente vulnerável.
12: Os casos de idosos com pouco ou nenhum amparo familiar e com carência de recursos para viver um final de vida de forma digna tende a aumentar nas próximas décadas. Precisamos garantir recursos para essa finalidade tão nobre e meritória.
11: Damares também reforçou que o projeto cria uma fonte permanente de recursos sem aumentar despesas da União. União, já que apenas reorganiza a destinação de parte do dinheiro das loterias.
5: E com o aumento da população idosa no Brasil, um outro projeto em análise no Senado pode ampliar a presença de médicos geriatras no atendimento básico do SUS.
6: A proposta prevê apoio da União para a contratação e qualificação desses profissionais. Repórter Henrique Nascimento.
13: Com o aumento da expectativa de vida, cresce também a preocupação com a saúde e a autonomia da população idosa. O projeto apresentado no Senado pelos senadores Alci Lucas, do PL do Distrito Federal, prevê incentivo à atuação de médicos especialistas em geriatria nas unidades básicas de saúde e equipes de saúde da família. Para o parlamentar, o país precisa criar políticas públicas voltadas ao envelhecimento da população.
14: Será que o governo acha que de 60 até os 100 o cara vai ficar assistindo televisão o dia todo em casa? Não vai. Você tem que criar política pública para o idoso. Nós temos sérios problemas com os idosos hoje. Se a gente não criar política pública, a gente vai ter sérios problemas.
13: A preocupação com a qualidade de vida faz parte da rotina do aposentado Nelson Takayanagi, que pratica atividades físicas na Universidade de Brasília.
15: Com o passar da idade, né? A gente vai tendo uma série de dificuldades locomotoras, psicológicas, físicas. E aí, esse tipo de atividade tenta manter a gente ativa e tenta manter a gente sem necessidade de um apoio.
13: O projeto será analisado pelas comissões do Senado.
5: Já está em vigor a lei que garante que assassinos de agentes de segurança cumpram pena preferencialmente em estabelecimentos federais de segurança máxima.
6: A iniciativa tem o objetivo de oferecer uma resposta rigorosa a crimes cometidos contra policiais, membros da Força Nacional e militares das Forças Armadas. Repórter Douglas Castilho.
16: Além do encarceramento em unidades federais, a nova legislação promove mudanças nas regras do regime disciplinar diferenciado, o RDD. O intuito é agilizar o processo legal, permitindo a solicitação da inclusão do preso nesse sistema mais rigoroso logo no início de sua detenção, dando ao juiz um prazo máximo de 15 dias para a decisão final. O texto determinava que o cumprimento da pena nesse regime fosse obrigatório, mas com vetos do presidente da República, essa ida para o RDD continuará dependendo de avaliação judicial caso a caso. O relator da proposta no Senado, o senador Sérgio Moro, do PL do Paraná, falou sobre o objetivo da medida.
17: Manda um recado ao mundo do crime, ao crime organizado especial, especialmente que assassino de policiais vai cumprir a pena em penitenciária federal de segurança máxima. Regime de cárcere duro, sim, mas um regime de cárcere necessário.
16: Também foi vetado o trecho que proibia expressamente o preso submetido ao RDD de progredir de regime ou conseguir livramento condicional. A presidência justificou que o endurecimento das penas precisa caminhar junto com as garantias constitucionais.
5: E a Comissão de Constituição e Justiça pode aprovar na próxima reunião a divulgação de imagens e áudios de crimes em flagrante dentro de estabelecimentos comerciais.
6: A ideia é que o compartilhamento dessas informações ajude na identificação e denúncia de criminosos. As informações com o repórter Bruno Lourenço.
18: O relator senador Espiridião Amin, do Progressistas de Santa Catarina, afirmou que o objetivo é auxiliar no combate à impunidade por meio da identificação e denúncia dos infratores. Ele ressaltou que a proposta traz mecanismos para impedir a simples divulgação de vídeos de furtos.
19: Ademais, a exigência do registro de boletim de ocorrência e a previsão de responsabilização por divulgação indevida funcionam como mecanismos de controle e desestímulo a abuso.
18: Depois da CCJ, o projeto de lei vai ao plenário do Senado.
6: Com trabalhos técnicos de João Lira, o Jornal do Senado fica por aqui. Acompanhe agora as notícias do Tribunal de Contas da União e da Câmara dos Deputados. Boa noite.
5: Boa noite e um bom fim de semana.
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20: O Tribunal de Contas da União fez auditoria para avaliar o uso dos recursos federais destinados à saúde. Em 2025, o setor representou mais de 240 bilhões de reais no orçamento da União. A fiscalização analisou se o dinheiro foi aplicado de forma eficiente e se os resultados planejados foram alcançados. O trabalho verificou o alinhamento entre planejamento e execução orçamentária, além do uso de dados para apoiar decisões. O TCU identificou avanços na gestão da política de saúde, mas também apontou problemas. Entre eles, redução de recursos em programas estratégicos e baixa execução de ações importantes, como a compra e distribuição de vacinas e insumos. Quase um terço das iniciativas analisadas tiveram execução física abaixo do esperado, o que pode comprometer a entrega de resultados à população. Saiba mais em tcu.gov.br.
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21: Deputados aprovam remarcação de concursos para gestantes e lactantes.
22: Plenário cria uma rota turística religiosa na região do Cariri, no Ceará.
21: Câmara regulamenta aposentadoria compulsória de empregados públicos.
22: Boa noite. O plenário da Câmara aprovou proposta que permite que pesquisadores e cientistas de empresas públicas sejam recontratados, mesmo após a aposentadoria compulsória aos 75 anos. O repórter Antônio Vital acompanhou a votação.
23: A Câmara dos Deputados aprovou o projeto que autoriza pesquisadores e empregados de empresas públicas a permanecerem trabalhando mesmo depois da aposentadoria compulsória aos 75 anos. Isso será permitido para os funcionários em geral, caso não tenham completado o tempo mínimo de contribuição exigido para a aposentadoria. Esses funcionários poderão permanecer em serviço até que esse requisito seja atingido. Isso vai valer também para consórcios públicos e sociedades de economia mista. A proposta também permite que pesquisadores aposentados sejam recontratados para atuar em projetos de desenvolvimento científico, tecnológico ou de inovação. Eles poderão ser contratados, inclusive, pela instituição onde trabalharam até a aposentadoria. A condição para isso é que tenham um requisito de notória especialização, necessário para que sejam contratados diretamente, sem licitação. Autor da proposta, o deputado Luiz Carlos Raule, do Podemos, do Paraná, disse que apresentou o projeto a pedido de pesquisadores da Embrapa. Ele disse que qualquer país do mundo tem interesse em manter seus cientistas na ativa.
24: O ser humano do século XXI está vivendo até 100 anos, alguns até 105, até 110. Um pesquisador se leva no mínimo 30 anos para que ele tenha densidade total do conhecimento científico, tecnológico. Qualquer país do mundo iria olhar com carinho e atenção para não deixar os seus cientistas serem expulsos do trabalho de pesquisa.
23: O projeto recebeu parecer favorável da relatora, a deputada Bia Kicis, do PL do Distrito Federal.
25: Realmente, nós não podemos abrir mão de cabeças brilhantes, de profissionais que, por décadas, desenvolvem projetos, cientistas renomados que trabalham pelo nosso país.
23: O projeto que autoriza pesquisadores e empregados de empresas públicas a permanecerem trabalhando mesmo depois da aposentadoria compulsória aos 75 anos, seguiu para análise do Senado. Rádio Câmara de Brasília, Antônio Vital.
0: Ciência e tecnologia.
21: Patrus Ananias, do PT Mineiro, propõe que a sociedade discuta o projeto que institui a Política Nacional de Minerais Críticos, aprovado na Câmara e em análise no Senado. O congressista defende a industrialização nacional com o objetivo de processar minerais como lítio, nióbio e terras raras em solo brasileiro.
22: Patrus Ananias entende que é preciso garantir o uso de recursos estratégicos para fortalecer a soberania e evitar a entrega do patrimônio nacional a interesses estrangeiros. Ele vê a exploração dessas riquezas vinculada à criação de postos de trabalho e ao fortalecimento da economia interna.
21: Célia Chacriabá, do PSOL de Minas Gerais, critica o texto da Política Nacional de Minerais Críticos e Estratégicos aprovado na Câmara. Ela afirma que a proposta não define com precisão o que são esses minerais, nem separa interesses econômicos da proteção à soberania nacional.
22: Célia Chacriabá defende uma política nacional para a exploração mineral com consulta pública prévia e informada à população indígena. A deputada alerta que a extração sem critérios ambientais ameaça territórios, adoece comunidades e amplia os riscos para os povos originários.
21: Na opinião de Inácio Arruda, do PCdoB do Ceará, o Congresso deve priorizar o debate sobre minerais estratégicos e tecnologia, em vez de discutir pautas secundárias. Ele acredita que o desenvolvimento do país passa pela capacidade própria de extração, processamento e industrialização dos recursos naturais.
22: Inácio Arruda também teme a entrega de minerais estratégicos a interesses estrangeiros sem geração de valor agregado no país. Para o deputado, investimentos em ciência, tecnologia e inovação fortalecem a soberania nacional e ampliam a participação da indústria brasileira no setor.
21: José Nelto, do União de Goiás, destaca que o Brasil vive uma disputa internacional em torno das chamadas terras raras. Por isso, o parlamentar reitera que os recursos minerais estratégicos devem permanecer sob o controle nacional.
22: Além disso, José Nelto critica a exploração mineral sem tributação adequada de outros metais associados ao níquel. Para o deputado, o Congresso deve impedir qualquer forma de entrega dos recursos naturais brasileiros a interesses estrangeiros.
0: Turismo.
21: A Câmara aprovou a criação de uma rota turística religiosa na região do Cariri, no Ceará. A repórter Daniela Lessa tem mais informações sobre o lugar.
26: A Câmara dos Deputados aprovou o projeto que cria a Rota Turística Religiosa do Cariri, reunindo municípios do Ceará conhecidos pelas tradições religiosas e pelo turismo de peregrinação. O projeto foi apresentado pelo deputado Yuri do Paredão, do MDB do Ceará, para fortalecer o turismo religioso, valorizar o patrimônio cultural da região e estimular a economia local. Entre os principais pontos da rota estão monumentos e espaços religiosos já conhecidos pelos visitantes, como a estátua de Padre Cícero, em Juazeiro do Norte, a estátua de Nossa Senhora de Fátima, no Crato, a estátua de Santo Antônio, em Barbalha, e a estátua da Menina Benigna, em Santana do Cariri. Relatora da proposta, a deputada Renilce Nicodemos, do MDB do Pará, argumentou que a criação da rota ajuda a divulgar os atrativos religiosos e culturais do Cariri e pode ampliar o número de turistas e a geração de empregos na região, pontos que também foram defendidos pelo deputado Helder Salomão, do PT do Espírito Santo.
1: E conciliar o turismo religioso com o desenvolvimento econômico sustentável, isso é também muito fundamental, com a geração de emprego, renda e oportunidades, é, de fato, de se louvar uma iniciativa como essa.
26: O texto prevê que o governo federal poderá apoiar ações de melhoria da infraestrutura turística, da sinalização e da acessibilidade, além de iniciativas de qualificação profissional e atendimento aos visitantes. Ao defender a aprovação do texto, o deputado Chico Alencar, do PSOL do Rio de Janeiro, comentou a beleza da expressão religiosa do Cariri.
2: Nós somos sequiosos de explicação das nossas origens e desejosos de infinitude. E eu, como filho de piauiense, tive a honra já e o privilégio de conhecer Juazeiro do Norte, Crato, Barbalha, Santana do Cariri, com as suas santidades e devoções muito bonitas, muito piedosas e dignas de uma rota turística religiosa.
26: O projeto que cria a Rota Turística Religiosa do Cariri, no Ceará, seguiu para análise no Senado. Da Rádio Câmara de Brasília, Daniele Lessa.
4: Desenvolvimento Regional.
22: Átila Lins, do PSD, destaca a visita a municípios do interior do Amazonas, onde participou de inaugurações e anunciou obras nas áreas de saúde, assistência social, esporte e infraestrutura. Segundo o deputado, as ações contemplam cidades como Lábrea, Tefé e Jutaí.
7: Ele também participou da posse do novo governador do Amazonas, Roberto Cidade, e do vice-governador Serafim Correia, após a renúncia dos antigos ocupantes dos cargos. Átila Lins destaca que a eleição realizada pela Assembleia Legislativa representa um momento inédito na política estadual.
4: Educação.
22: Sônia Guajajara, do PSOL de São Paulo, celebra a aprovação no Senado de proposta que cria a primeira Universidade Federal Indígena, com sede em Brasília, mas com polos distribuídos em diversas regiões.
7: Sônia Guajajara registra que a Universidade Federal Indígena nasce de debates realizados nos territórios com a participação de professores, estudantes, educadores e do Congresso Nacional. Ela ressalta ainda a importância da instituição para valorizar os saberes dos povos originários.
22: Hildo Rocha, do MDB do Maranhão, lamenta ataque ocorrido no início do mês em uma instituição de ensino de Rio Branco, no Acre, onde um adolescente matou duas servidoras que tentavam desarmá-lo. Ele defende a aplicação efetiva da lei anti-bullying como forma de prevenção a episódios de violência.
7: Hildo Rocha também cobra do Ministério Público, das prefeituras e das comunidades escolares medidas contra o bullying no ambiente escolar. Ele afirma que diretores e profissionais da educação devem receber treinamento para identificar conflitos antes que a violência se agrave.
22: A Câmara analisa propostas que incluem os jogos eletrônicos como recursos pedagógicos no ensino básico. Confira os detalhes com a repórter Sofia Peçanha.
8: O uso de jogos eletrônicos como ferramenta de aprendizado pode ganhar mais espaço nas escolas brasileiras. Dois projetos que propõem desde atividades extracurriculares com games educativos até a utilização de técnicas de gamificação em sala de aula avançaram na Câmara dos Deputados. O primeiro projeto, apresentado pelo deputado Marcos Tavares, do PDT do Rio de Janeiro, institui os jogos eletrônicos como atividade extracurricular em escolas públicas e privadas de ensino básico. Na prática, as escolas poderão oferecer atividades com jogos educativos fora da grade obrigatória de disciplinas. O objetivo é estimular habilidades como raciocínio lógico, criatividade, a resolução de problemas, trabalho em equipe e inclusão digital. O texto também determina limites para o tempo de exposição às telas, critérios pedagógicos e adequação por faixa etária e a capacitação de professores e monitores. A proposta foi aprovada pela Comissão de Educação. No parecer, o relator, o deputado Dagoberto Nogueira, do PP do Mato Grosso do Sul, destacou os benefícios do uso pedagógico dos jogos eletrônicos no ambiente escolar.
4: A utilização de jogos eletrônicos como ferramenta pedagógica contribui significativamente para o desenvolvimento de competências essenciais como raciocínio lógico, pensamento crítico, criatividade e resolução de problemas.
8: Também foi aprovado pelas comissões de Finanças e Tributação e de Educação projeto do deputado Coronel Crisóstomo, do PL de Rondônia, que cria uma política nacional de estímulo ao uso de jogos eletrônicos na educação básica. A ideia é incorporar elementos de gamificação ao processo de aprendizagem. Isso inclui o uso de dinâmicas inspiradas em jogos, como desafios, fases e sistemas de pontuação, para aumentar o engajamento dos alunos nas atividades escolares. O texto prevê que o governo federal deverá definir os recursos para custear a nova política de educação e o momento de adotá-la de acordo com a disponibilidade financeira e sem aumento de despesas. Durante entrevista ao programa Painel Eletrônico da Rádio Câmara, o deputado Coronel Crisóstomo afirmou que o uso orientado de tecnologias digitais pode ter impacto direto na permanência dos alunos na escola.
9: Toda criança gosta de usar um aparelho eletrônico. Guiado, orientado, é muito melhor e com certeza nós vamos diminuir drasticamente a evasão escolar. Agora, se ela sabe que vai para a escola, mesmo tendo a orientação do professor, e ele vai usar uma máquina que possa aprender, a criança não vai faltar à sala de aula.
8: Agora, os dois projetos que incluem jogos eletrônicos como recursos pedagógicos no ensino básico no Brasil aguardam a análise da Comissão de Constituição e Justiça. Da Rádio Câmara de Brasília, Sofia Pessanha.
21: Segurança Pública. Rosângela Reis, do PL de Minas Gerais, celebra a aprovação do projeto que aumenta as penas para homicídio e lesão corporal contra trabalhadores da segurança privada. Ela explica que a medida busca proteger vigilantes que atuam na defesa de vidas e patrimônios em locais de grande circulação.
22: Rosângela Reis defende a valorização salarial e institucional da categoria com melhores condições de trabalho. A parlamentar afirma que os vigilantes não pedem privilégio, mas reconhecimento pelo serviço prestado à população.
21: Coronel Ulisses, do União do Acre, reforça a importância do projeto que aumenta as penas para crimes contra vigilantes e profissionais de segurança. Ele observa que a categoria precisa ser valorizada, pois atua na linha de frente de bancos e escolas, estando exposta a riscos iminentes.
22: Para Coronel Ulisses, aumentar as punições contra homicídios e lesões corporais significa dar uma resposta firme aos criminosos. Ele ressalta que o texto também prevê o amparo a familiares dos agentes, caso o crime seja cometido em razão da atividade profissional da vítima.
21: Silvio Antônio, do PL do Maranhão, afirma que casos recentes de estupro coletivo contra crianças evidenciam a necessidade de o Congresso Nacional retomar o debate sobre a redução da maioridade penal.
22: O deputado também defende punições mais severas para adolescentes envolvidos em crimes graves. De acordo com Silvio Antônio, a legislação atual é insuficiente para responder a casos de extrema violência contra crianças e adolescentes.
21: Jorge Sola, do PT da Bahia, acusa parte da oposição de alterar a legislação penal para beneficiar aliados políticos. O deputado alerta que a mudança na dosimetria das penas aplicadas aos envolvidos nos atos de 8 de janeiro pode abrir precedentes para reduzir punições para outros crimes graves.
22: Jorge Sola também relaciona a derrubada de vetos presidenciais a articulações políticas ligadas às investigações sobre o Banco Master. Ainda assim, o deputado afirma que a Polícia Federal deve conduzir as apurações de forma imparcial.
21: Paulo Marinho Júnior, do PL do Maranhão, acredita que mudanças na legislação penal podem reduzir a sensação de impunidade no país. Segundo o parlamentar, autores de delitos graves precisam ser responsabilizados com mais rapidez e rigor pela justiça.
22: Na visão de Paulo Marinho Júnior, a morosidade do judiciário e a falta de punição favorecem a reincidência criminal e estimulam fraudes eleitorais. O deputado defende a união de diferentes correntes políticas em torno de propostas voltadas ao fortalecimento da segurança pública.
21: Direitos Humanos. A Câmara aprovou a remarcação de etapas de concursos para gestantes e lactantes. O repórter Antônio Vital acompanhou a votação.
23: A Câmara dos Deputados aprovou o projeto que garante a remarcação de etapas de concursos públicos para candidatas por motivo de saúde relacionado à gestação, ao parto ou ao período pós-parto. A proposta, já aprovada pelo Senado, estabelece que candidatas nessas condições poderão fazer qualquer etapa do concurso em segunda chamada, incluindo provas escritas, avaliações práticas e testes físicos. A candidata terá que cumprir os mesmos critérios e exigências dos demais concorrentes, preservando o caráter competitivo do processo. O projeto também define regras para a remarcação da prova. Ao ter o atestado médico aceito, a nova data deverá ocorrer entre 30 e 90 dias após o parto ou após a comprovação da condição de saúde. Em alguns casos, esse prazo poderá ser prorrogado. Outra medida prevista é a garantia de atendimento para candidatas lactantes, com direito à amamentação durante as avaliações, sem prejuízo do tempo de realização da prova. Relatora da proposta, a deputada Júlia Zanatta, do PL de Santa Catarina, argumentou que o projeto garante tratamento igualitário entre os candidatos, sem criar privilégios, pois apenas autoriza a realização das etapas em momento adequado. A relatora também destacou que a proposta, que inicialmente tratava apenas dos testes físicos para gestantes, protege não apenas a candidata, mas também a saúde do bebê.
10: Consegui, inclusive, ampliar, porque o projeto ele previa a questão das regras para concurso público, especialmente no TAF, no teste de aptidão física. O nosso texto, enquanto relatora, conseguimos ampliar para todas as etapas do concurso e incluir também a questão da amamentação.
23: O projeto foi aprovado de maneira simbólica pelo plenário, sem votos contrários. Para a deputada Érica Cocai, do PT do Distrito Federal, é uma maneira de garantir o direito das mulheres.
11: Que asseguram que as mulheres possam ter condições de disputar qualquer tipo de certame e a partir do seu próprio conhecimento. A mulher que não tiver condições de disputar da mesma forma em função da gravidez ou em função de estar em um período pós-parto, vai ter o direito de, em outro momento, ter ali provada a sua capacidade.
23: O texto prevê ainda punições em caso de uso indevido do benefício, como eliminação do concurso e ressarcimento de despesas. Como o projeto que estabelece regras nacionais para permitir a remarcação de etapas de concursos públicos para gestantes e lactantes foi alterado pela Câmara, o texto retornará ao Senado para nova análise. Da Rádio Câmara de Brasília, com informações de Daniela Lessa, Antônio Vital.
0: Política.
22: Bongás, do Rio Grande do Sul, afirma que os correligionários do PT apoiam a criação da CPI do Banco Master e rebate acusações de que o partido seria contrário à investigação. Ele alega que deputados da legenda assinaram um requerimento para a criação da comissão no ano passado.
7: Bongás também cobra a instalação da CPI e defende o aprofundamento das investigações sobre irregularidades envolvendo o Banco Master. De acordo com o deputado, é necessário esclarecer possíveis conexões políticas e financeiras relacionadas ao caso.
22: Rodrigo Dazaelli, do PL de Mato Grosso, rebate críticas de parlamentares do PT sobre o uso de armas legalizadas pelo crime organizado. O deputado sustenta que a maior parte das armas apreendidas em ações criminosas não tem origem em registros legais.
7: Rodrigo Dazaelli também critica a atuação de parlamentares da esquerda nos debates sobre o Banco Master e a CPMI do INSS. De acordo com o deputado, integrantes do PT recorrem ao STF para tentar reverter derrotas políticas e usam informações distorcidas no debate público.
22: Termina aqui o Jornal Câmara dos Deputados, com trabalhos técnicos de Everson Urani e apresentação de José Carlos Andrade e Luciana Vieira. Uma boa noite para você.
7: A Voz do Brasil está de volta na segunda-feira. Uma ótima noite e um bom fim de semana.
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1: Nove horas e 43 minutos no horário de Brasília, nesta sexta, dia 15 de maio de 2026. Ótima noite para você sintonizado conosco na Band News FM. Eu sou Yuri Queiroga, seguiremos juntos até a meia-noite com a atualização do principal do nosso noticiário. Daqui a pouco, daqui a pouquinho, após estes destaques que você vai acompanhar conosco, tem o Band News na área, comigo e também com o Bernardo Ramos. O senador Flávio Bolsonaro nega que recursos do dono do Banco Master tenham financiado despesas do irmão Eduardo Bolsonaro nos Estados Unidos. Os detalhes com Afonso Marangoni.
2: O senador Flávio Bolsonaro, do PL, nega que recursos do dono do Banco Master, Daniel Vorcaro, tenham sido usados para bancar despesas do ex-deputado Eduardo Bolsonaro nos Estados Unidos. O pré-candidato à presidência da República disse que o dinheiro recebido do banqueiro foi integralmente direcionado à produção do filme Dark Horse, que conta a história do ex-presidente Jair Bolsonaro. A Polícia Federal investiga se os recursos de Vorcaro foram usados pelo deputado Cassado, que vive há mais de um ano nos Estados Unidos e é réu por coação no curso do processo. Segundo revelou o Intercept Brasil, pelo menos parte do montante repassado pelo dono do Master foi transferida para um fundo sediado no Texas, que é controlado por Paulo Calisto, advogado de Eduardo. Pelas redes sociais, o ex-deputado disse que a história de que recebeu dinheiro do fundo de investimento não se sustenta e é tosca, e que o advogado tem experiência na gestão de fundos.
1: A Polícia Federal aponta uma ligação entre decisões do ex-governador do Rio e os interesses de uma refinaria investigada por fraudes fiscais. Daniel Henrique.
3: A Polícia Federal aponta que o ex-governador do Rio, Cláudio Castro, instituiu um programa especial de parcelamento de créditos que se adequava aos interesses da refinaria de Manguinhos, um mês após a interdição das atividades do parque industrial da empresa e da retenção de combustíveis importados pela companhia. Castro foi alvo de um mandado de busca e apreensão na manhã desta sexta-feira, durante a Operação Sem Refino. O programa, apontado pela PF, foi apelidado de Lei Ricardo Magro, dono da refinaria de Manguinhos, que agora teve o nome incluído na lista de difusão vermelha da Interpol. Na casa de Castro, na Barra da Tijuca, zona sudoeste do Rio, os agentes apreenderam um celular e um tablet. O advogado do político, Carlo Luccioni, negou uma ligação do político com a refinaria.
1: O influenciador dono da página Choquei deixa a prisão, mas com restrições impostas pela justiça. Detalhes com Alexandre Paes.
4: O dono da página Choquei, Rafael Souza Oliveira, de 31 anos, não poderá sair do país e nem viajar por mais de 5 dias sem a autorização do juiz, depois que ele deixou a prisão preventiva. O influenciador é suspeito de atuar como operador de mídia de uma organização criminosa que está sendo investigada por lavagem de dinheiro e estelionato digital, recebendo valores de outros investigados pela Polícia Federal. Os advogados de defesa de Rafael informaram que ele continuará exercendo normalmente as suas atividades profissionais, tomando conta do perfil de fofoca Choquei e colaborando com as autoridades, confiando na completa elucidação dos fatos ao longo da investigação. Rafael foi solto nesta quinta-feira, após quase um mês preso, em uma operação que investiga supostas transações ilegais que somam R$1,6 bilhão.
1: Em um minuto, o Band News na área começa comigo, Yuri Queiroga, e também com Bernardo Ramos.
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1: Estamos juntos para mais uma edição do Band News na área, aqui na Band News FM, nesta noite de sexta-feira, dia 15 de maio de 2026. Falta muito pouco para sabermos quais serão os 26 representantes da seleção brasileira na Copa do Mundo nos Estados Unidos, no México e no Canadá. É segunda-feira, outras seleções já estão apresentando os seus convocados, os seus 26 atletas para esta Copa do Mundo, e a gente vai falar muito sobre isso aqui na Band News FM, além de projetar a rodada número 16 do Campeonato Brasileiro, que vai ser nesse fim de semana, com destaque, inclusive, ou com um dos destaques para a partida entre Santos e Curitiba e toda a expectativa criada em cima de uma possível convocação de Neymar, que deve estar em campo neste domingo, não na Vila Belmiro, mas sim lá na Arena Corinthians, em Itaquera. Eu sou Yuri Queiroga, e a partir de agora estou com você, do outro lado do rádio, no, mandando sua mensagem para o 11-999-592-100, 11-999-592-100, também pelo nosso chat no YouTube, youtube.com/radiobandnewsfm, e estou ao lado de Bernardo Ramos, também para este programa desta noite. Tudo bem, Berna? Seja bem-vindo.
7: Tudo bom, Yuri? Um abraço a você, um abraço ao ouvinte da Rádio Band News FM. Eu vou dar um crédito aqui ao jornalista Flávio Gomes, que ontem me disse, e disse também no programa Paneleiros no YouTube, que Neymar será convocado. Ele cravou que Neymar será convocado para a seleção brasileira na próxima segunda-feira. Ele até me falou quem disse a ele, eu falei, eu faria o mesmo se eu fosse você. Eu cravaria também. É óbvio que eu não vou dizer quem é a fonte, nem dentro nem fora do ar, para ninguém. Ele me confidenciou isso, mas ele cravou que o Neymar será convocado. E tem muita gente boa, desde então e nessa sexta-feira também, dando que a grande chance é de que Neymar seja convocado. De fato, o Mussetti, né, o Lucas Mussetti, no UOL, publicou isso também. E disse que uma das fontes dele disse que é 100%, que é garantida. A outra falou, calma, é muito grande a possibilidade. Dito tudo isso, somado às entrevistas que o Ancelotti deu a Reuters e principalmente ao The Guardian, me parece claro, apenas estou dando uma opinião, não é uma informação, que Neymar será convocado na próxima segunda-feira. Veja, Yuri, na entrevista publicada pelo jornal britânico The Guardian, na última quarta-feira, aliás, um jornal de enorme credibilidade, para mim o principal da Inglaterra, o Ancelotti disse que só dependia do Neymar. Como assim só depende do Neymar? Está em condições físicas é o suficiente. Então, o Neymar tem jogado. A gente pode discutir aqui, eu acho que é um motivo para a gente debater a questão técnica do Neymar, mas fisicamente ele está apto nesse momento, né? Não sei se é um jogador, não sei não, definitivamente não é um jogador com a mesma velocidade de outrora, com a mesma categoria até técnica de outros tempos, né? Faz 11 anos o Neymar era artilheiro da Champions League em 2015 com o time do Barcelona. E era impensável ter essa conversa. Neymar será convocado ou não será convocado, enfim. Mas tudo leva a crer que sim, Yuri. Eu achava que ele não seria. Hoje eu tenho quase certeza de que ele será convocado.
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1: Mas as dúvidas parece que não param por aí, no Bernardo Ramos. Por quê? Nesta rodada 16, nessa 16ª rodada do Campeonato Brasileiro, mesmo um dia antes da convocação, a comissão técnica de Carlo Ancelotti, inclusive o próprio, vai acompanhar uma partida em loco do Campeonato Brasileiro, e será Atlético Paranaense e Flamengo lá na Arena da Baixada em Curitiba.
7: Será que ele ainda tem dúvida? Eu acho que a lista está fechada. Sexta-feira, gente, hoje é dia 15, a convocação será no dia 18, segunda-feira. Eu acho que a lista está fechada.
1: Talvez seja aquela conferência só para ter certeza.
7: É, mas vai ver quem, vamos lá. Quais jogadores do Flamengo estarão na Copa do Mundo? Danilo já foi convocado.
1: Alexandro, muito provavelmente.
7: É, embora esteja jogando mal nesse momento, né?
1: Não só nesse momento, né? Já tem um tempinho. Claro que teve
7: no ano passado ele
1: teve
7: foi
1: um período que ele teve ali, teve melhor entrega, melhor desempenho, mas esse ano, até agora,
7: não, tá bem abaixo. Não, nesse ano ele tá mal.
1: Tá bem abaixo.
7: Ele tá mal. E ontem, contra o Vitória, ele não jogou nada, né? Léo Pereira...
1: É, o Léo Pereira, que deve ser um dos cinco zagueiros.
7: Lucas Paquetá.
1: Paquetá, que deve ir lá pro meio campo. E...
7: Pedro?
1: Será que ele vai observar o... ou talvez dar uma conferida ali a respeito do próprio Paquetá pra fechar uma...
7: Você não se sabe se o Paquetá estará em campo, né, Yuri?
1: Porque ele tá lesionado.
7: Exatamente. Ele tá voltando de lesão, ele tá recuperado. Treinou e tal... Mas por se tratar de gramado sintético, aquela coisa toda, eu não sei. O Yuri, é o seguinte, se o camarada se machucar agora, acabou. Qualquer lesãozinha.
1: E aí não é somente para o jogo que será visto pelo Carlo Ancelotti, vale também para Santos e Curitiba. E aí todo o clima sendo preparado para ser meio que a festa de envio de Neymar à seleção brasileira, um público maior, gramado nas condições ali para que o Neymar possa jogar... É, e entregar o melhor que tem do próprio futebol sem temer tanto lesões, mas o imponderável às vezes pode agir. A gente espera que não.
7: É, exatamente. É um jogador que vem fazendo uma sequência de jogos aí, né? Mas, cara, tem esse temor, lógico, sempre tem. Né? Historicamente o Brasil tem problemas de lesão às vésperas de Copa do Mundo. Nessa particularmente foram muitas. E vale lembrar, a gente está falando aqui de Campeonato Brasileiro e tal. Hoje o Liverpool jogou contra o Aston Villa, perdeu por 4-2, né? E o Alisson não jogou.
1: De novo, havia expectativa.
7: Não foi sequer relacionado.
1: Havia até a expectativa dele ser relacionado, pelo menos começar no banco de reservas. O Arne Slot disse: vamos ver como ele se comporta, se vai ser agora ou se a gente vai ter que esperar mais uma semana. Pelo jeito, vai esperar mais uma semana mesmo.
7: É, e assim, o Taffarel tem um bom trânsito no Liverpool, né? Numa dessas, houve até um acordo. Embora o jogo hoje valesse vaga na UEFA Champions League, né? O Aston Villa, melhor dizendo, ganhou o jogo e acabou confirmando a classificação para a competição mais nobre interclubes da Europa. Bom senso, de repente, apontou para... a ausência do Alisson nessa lista de convocados para esse jogo, né? E até porque o goleiro reserva é muito bom, né? O georgiano Mamardashvili, né?
1: Isso. O Mamardashvili foi titular hoje.
7: Embora... Ex-goleiro do Valência, né?
1: Exatamente. E veio ali para ser, entre aspas, um reserva do Alisson, mas já preparando, quem sabe, uma transição. Não se sabe se o Alisson... continua no Liverpool.
7: Eu já ouvi, né, história de ele ir para Juventus, né? Tem várias possibilidades.
1: Mas não é a primeira vez que se cogita o Alisson fora do Liverpool. Na última temporada havia uma conversa e o Alisson acabou ficando, né? Vai cumprindo o contrato.
7: Ele é um goleiro. Eu acho o Alisson um baita de um goleiro. Mas se não for ele, o Brasil tá na roça, né? Porque os outros goleiros vivem momentos muito ruins, né? O Bento, o Ederson. O Bento, inclusive, protagonizou aquela falha bizonha no jogo entre Al Nassr, o time dele, e Al Ahly, quando ele toma um gol de lateral. Na verdade, ele faz um gol contra.
1: Isso, ele vai tentar espalmar, choca-se com o Iago Martínez e acaba espalmando para trás. A bola espirra, vai para o gol e o Al Nassr perde ali a chance de, com duas rodadas de antecedência, sacramentar o título saudita, mantendo o Al Hilal na briga.
7: Embora seja muito difícil, o Al Nassr tem um jogo contra o Damac, basta ganhar essa partida para ser campeão. Damac briga contra o rebaixamento, é o time do Fábio Carilli, né?
1: Isso.
7: Mas assim, há alguns jogadores em maus momentos. Mas a história das Copas também é formada por isso, né? Por seleções que chegam no bagaço e às vezes se superam. E seleções que chegam em tese voando e tem problemas durante a Copa do Mundo, né? O mestre Tostão, conhece, Yuri?
1: Ah, tanto de campo quanto de microfones.
7: E de palavras.
1: E de palavras, né? Colunista de muito tempo no Impresso.
7: É, autor de livros.
1: Autor de livros.
7: É, ele, uma vez eu entrevistei ele e falou, cara, quem ganha a melhor Copa do Mundo é a melhor seleção daquele mês. E é verdade. Você pode ter uma Copa, ele falou, você pode ter uma Copa do Mundo dali a 6 meses, com as mesmas seleções, nos mesmos lugares, e pode dar tudo diferente. Né?
1: Exato. É, tem uma, agora chegaram aqui os as mensagens no 11 99 95 925. Wilson de Araucária, boa noite. Ancelotti vai observar Arthur Dias, zagueiro do Atlético Paranaense.
7: Não conheço.
1: É um zagueiro, assim, é claro que a gente tá aqui na brincadeira.
7: Não, ele não será convocado porque não está nem na lista dos 55.
1: Mas é um jogador de 19 anos, tem sido titular na zaga do Atlético Paranaense. É, assim, eu sei que a gente, que ele não vai para observá-lo visando essa Copa do Mundo. Mas numa dessa, como já o próprio Rodrigo Caetano falou, já estamos pensando também no ciclo de 2030. Então, para quem não está com a Copa do Mundo de 2026 no radar, muitas vezes um início de ciclo, um jogo desse aí, acaba virando uma oportunidade.
7: Você acha que o Brasil tem chance de ser campeão, Yuri?
1: Olha, eu torço, mas eu acho que as chances são bem poucas.
7: Mas existem?
1: Existem. Existem porque é o Brasil. Existem por causa daquelas 5 estrelas que tem ali na camisa. E por causa dos destaques individuais, vamos combinar, né? A gente não pode ignorar Vinícius Júnior, não pode ignorar Rafinha, não pode ignorar Carlo Ancelotti, não pode ignorar uma série de individualidades. Mas essas individualidades um dia já foram maiores e o coletivo ainda está precisando aparecer um pouco mais. É típico de um início, porque a gente não pode dizer que também é um trabalho já consolidado, ainda é um início de trabalho do Carlos.
7: Até porque o ciclo foi muito conturbado, né? A CBF fez tudo errado.
1: Foi mais acidentado que o ciclo de 2002, e não o tomemos, por exemplo, porque o Brasil foi campeão em 2002, foi campeão, mas continua sendo
7: uma bagunça.
1: Continua não sendo um bom exemplo.
7: É, eu prefiro fazer tudo certinho. Para chegar no momento, se você fizer tudo certo, a chance de dar certo é muito maior, né?
1: Talvez esse ciclo de 2002 seja a maior prova dessa máxima do Tostão. Que a seleção se ajeitou na Copa do Mundo praticamente, e ali ela encontrou os caminhos e conseguiu ser campeã. Jogou bem quando precisou, contra a Inglaterra, por exemplo. Eu, por exemplo, tenho para mim que o Brasil ganhou a Copa do Mundo contra a Inglaterra.
7: É, foi o jogo mais difícil pra mim foi contra a Bélgica.
1: Sim, contra a Bélgica, e teve até o gol mal anulado da Bélgica.
7: Do Wilmots
1: no primeiro tempo. Mas mesmo assim, porque a Inglaterra ela vinha de um excelente ciclo, meteu 5-1 na Alemanha na eliminatória, mandou a Alemanha pra repescagem. A Alemanha quase não vai para a Copa do Mundo, tem que jogar a repescagem, eliminar a Ucrânia.
7: E foi finalista sem o Michael Ballack. Né?
1: E acabou sendo finalista, não tendo o Michael Ballack. Mas assim, o jogo talvez o determinante para a seleção brasileira, mesmo que o mais difícil tenha sido contra a boa seleção da Bélgica, o determinante acabou sendo ali contra a Inglaterra, que a Inglaterra era talvez mais candidata a título do que a Alemanha.
7: De novo citando o Tostão, ele escreveu na Folha, antes daquela Copa do Mundo, o seguinte, falou, o Brasil só tem uma chance de ser campeão, se Ronaldo e Rivaldo jogarem o que sabem, e os caras jogaram, né?
1: E não só eles, né? Ronaldinho Gaúcho fez uma boa Copa do Mundo, não só pelo golaço contra a Inglaterra, mesmo que tenha ficado fora da semifinal contra a Turquia, voltou para a final também contra a Alemanha, também jogou o que sabia, jogou o que já sabia naquele tempo, boas copas dos laterais.
7: Cafu e Roberto Carlos. Gilberto Silva fez uma Copa do Mundo gigantesca também, né?
1: Exatamente. Gilberto Silva acabou sendo um diferencial daquele meio campo para dar sustentação principalmente a quem? Ao trio. Ronaldinho, Ronaldo e Rivaldo. Juninho Paulista foi titular durante um tempo, mas na final Kleberson é quem foi o titular.
7: É, então, essa é a grande mudança durante a Copa do Mundo, porque sempre é né? no tetracampeonato também houve. Sai Raí e entra Mazinho, né?
1: Isso.
7: É, foi uma mudança grande
1: teve
7: também.
1: Teve as mudanças forçadas na zaga, que a zaga originalmente seria a mesma de 90, né? Ricardo Gomes e Ricardo Rocha.
7: É que em 90 havia três aí.
1: Tinha o Mauro Galvão ali no trio. É, mas teria Ricardo Gomes e Ricardo Rocha. Ricardo Gomes se machuca nos amistosos pré-Copa do Mundo.
7: Contra o Canadá e o Ricardo Rocha se machuca no primeiro
1: jogo. No primeiro jogo contra a Rússia, aí faz-se a dupla campeã Aldair e Márcio Santos.
7: É isso.
1: E o Leonardo era titular também na lateral esquerda.
7: Foi expulso contra os Estados Unidos e aí o Branco retomou a condição de titular contra a Holanda. O Branco já contou essa história. Né? Eu trabalhei com o Branco muito tempo, aliás, um grande cara. É, que quando o Leonardo é expulso, quem entra é o Cafu, não é o Branco.
1: Isso.
7: E ele falou, eu vou embora, não tem o que fazer aqui e tal. Ele foi convencido a ficar e
1: faz o gol contra a Holanda,
7: né? E aí converte um pênalti também na decisão contra a Itália, né?
1: Exato. Agora voltando a esta seleção, já que a gente fez toda essa volta, para explicar que o título de 2002 não pode justificar o bagunçado ciclo daquela Copa do Mundo, eu diria que o ciclo desta foi mais bagunçado que o de 2002.
7: Foi, sem dúvida. Assim, você pegar também os técnicos, né? Porque naquela ocasião, por exemplo, Luxemburgo começa o ciclo. Era o melhor técnico do Brasil. Quem começa o ciclo para essa Copa do Mundo é Ramon Menezes. Depois, Fernando Diniz. Depois Dorival.
1: Fernando Diniz chegando numa espécie de contratado interino, numa expectativa de Edinaldo Rodrigues de fechar já com Carlo Ancelotti, e essa expectativa não se cumpriu e aí foi tudo por água abaixo.
7: Exato, e aí depois vem Dorival Júnior, que fez um trabalho muito ruim à frente da seleção brasileira. E aí chega Carlo Ancelotti. Eu acho que o Brasil não pode ter um técnico melhor do que o Ancelotti. Não há um técnico disponível hoje melhor do que o Ancelotti para a seleção brasileira. Eu acho que o Brasil está muito bem servido de técnico. O Ancelotti é um baita de um treinador. Agora, Yuri, se vai ser campeão do mundo é outra história. O Brasil é uma seleção que tem problemas. A gente citou aqui alguns jogadores que foram destaques na Copa do Mundo de 2002. A gente olha para essa seleção e não vê, por exemplo, laterais cheguem perto de Cafu e Roberto Carlos,
1: por exemplo. Para começo de conversa, a gente estava caminhando para formar um time ideal com o lateral direito, que não é lateral direito da Gema, que é um zagueiro que faz aquela função.
7: E o reserva do Wesley deve ser também um zagueiro improvisado, que é o Ibanez.
1: Isso, né? Isso se o Danilo não jogar na lateral direita, né?
7: É, eu acho que dá para a gente esboçar legal uma lista, né?
1: Uhum.
7: Com os três goleiros. Eu tô pensando com a cabeça do Ancelotti.
1: Sim.
7: Alisson, Ederson e Bento. Aí seriam nove defensores, quatro laterais. Ibanez, Wesley. Eu acho que o Kaique vai pra Copa do Mundo.
1: O lateral esquerdo do Cruzeiro.
7: Do Cruzeiro. E Alexandro. E aí cinco zagueiros, né? Que seriam Bremer, Gabriel Magalhães, Léo Pereira, Marquinhos e Danilo.
1: E o Danilo indo como zagueiro.
7: Como zagueiro.
1: Poderia ser tanto ele quanto o Ibanez, né? O Ibanez ficando como zagueiro, o Danilo pode fazendo ser a lateral.
7: Pode ser.
1: Os dois poderiam fazer.
7: Ele falou que serão nove.
1: Isso.
7: Cinco meio-campistas. Casimiro, Fabinho, Danilo, Bruno Guimarães e Paquetá. E aí faltam... Peraí, 5 mais 9, 14, 17, faltam 9.
1: Casimiro, Bruno Guimarães, Danilo Santos e Paquetá.
7: Isso.
1: Aí pra e fechar, Fabinho. E o Fabinho fecha os 5. Aí vão 9 atacantes.
7: 9, vamos lá.
1: Vinícius Júnior, Rafinha.
7: João Pedro, Matheus Cunha.
1: Martinelli,
7: Igor Thiago.
1: Luiz Henrique.
7: Faltam 2.
1: Hendrick e Neymar.
7: Acho que serão esses.
1: Dessa lista, eu ainda faria uma troca ali na lateral esquerda. Não faria uma troca. Acho que vai o Douglas Santos na vaga do Kaique.
7: Não, pode ser. Eu tenho um feeling de que vai o Kaique. Até por causa da questão experiência versus juventude, né?
1: Sim, você tem um experiente e outro
7: mais jovem.
1: E um que defenda mais, que é o Alexandro, e outro que possa espetar um pouquinho mais, que é o Kaique.
7: E o Douglas Santos não foi bem contra a França, né?
1: Isso.
7: não jogou bem naquela partida, ele foi titular, né?
1: Uhum.
7: Então, o Kaique esteve nessa data FIFA. Não, pode ser. De repente ele aparece.
1: Ou vamos ver se a gente vai ter surpresas, especialmente ali no ataque, se pinta alguém fora, se um Rayan aparece. Acho mais difícil, mas... Enfim, tá na pré-lista.
7: Eu acho mais difícil. Acho que Pedro e Rayan estão fora.
1: Sobre outras seleções, a gente falou aqui da seleção brasileira, tem toda a expectativa, tem o Carlo Ancelotti que vai acompanhar in loco Atlético Paranaense e Flamengo, mas outras seleções já estão começando a apresentar as suas armas para a Copa do Mundo. Uma delas foi a Bélgica.
7: Courtois está na lista, né?
1: Não só Courtois, né? Aquela trupe toda, a geração praticamente... toda aquela geração que deve, inclusive, se despedir da seleção nessa Copa do Mundo.
7: Courtois, Kevin De Bruyne, Lukaku.
1: Witzel.
7: Witzel foi convocado?
1: O Witzel apareceu na lista. Mas tem alguns nomes mais, diríamos...
7: De Ketelaere,
1: né? O Castanheira.
7: Timothée Castanheira,
1: o Amadou Onaná também.
7: Que é um bom meio campista, né?
1: Isso. Esse
7: joga no Aston Villa, né?
1: Isso. Tô buscando aqui a lista completa por parte do...
7: Eu vi em algum lugar, Yuri, essa lista.
1: Mas o Courtois é um dos que estão... ele tá confirmado para mais uma Copa do Mundo. Para essa partida, para as partidas, na verdade, inclusive a Bélgica. Tentando pegar um grupo ali mais, diríamos, acessível para ela. Na Copa. Segunda-feira, a gente transmite a convocação de Ancelotti para a Copa do Mundo.
7: Que horas começa?
1: Começa ali por volta das 5 da tarde, mas às 4 horas nós já estaremos ao vivo. Às 5 da tarde deve começar a convocação.
7: Não, a convocação é às 5, mas isso. Que horas começa a programação?
1: Às 4 da tarde. A programação como um todo já é desde o início do dia, mas a transmissão propriamente dita, ela começa às 4 da tarde. Aqui nos estúdios da Band News FM teremos Fábio França e Cicinho, direto do Rio de Janeiro, Marcelo Duó, Aline Fanelli e Guilherme Faria, repórter da Band News FM, lá no Rio, direto lá.

0: pelo Rio de Janeiro, por outros cantos do Brasil, a gente estará também mobilizado para acompanhar as repercussões,
1: você estará onde,
0: as reações. A gente vai acompanhar, a gente vai lá para o olho do furacão, né? Vai para acompanhar as reações de uma convocação ou não do Neymar.
1: Para onde você vai especificamente?
0: A gente vai lá para Santos e aí tem um dos cenários é o próprio CT Repela. A gente vai acompanhar na segunda-feira. Mas a tendência é que o Santos esteja treinando na segunda, porque joga no domingo na Arena Corinthians contra o Coritiba e depois tem o San Lorenzo na quarta-feira na Vila Belmiro pela Copa Sul-Americana, que é pela quinta rodada, é jogo decisivo. Se o Santos não ganhar, está praticamente alijado da chance de se classificar até mesmo para os playoffs da Copa Sul-Americana contra os terceiros da Libertadores. Então, não tem muito tempo para recuperação, não tem muito tempo para descanso.
1: Ô Yuri, a gente até conversava fora do ar. Se o Neymar for convocado, esqueça Neymar jogando pelo Santos até a Copa do Mundo, né?
0: Talvez, eu diria, vamos fazer um exercício.
1: Eu acho que nem esse jogo contra o San Lorenzo.
0: Eu acho que vai, assim, se ele for convocado, acho que ele vai para essa partida contra o San Lorenzo por causa da importância do jogo dentro da Copa Sul-Americana. Mas também é factível que em uma eventual convocação, já se comece aquele trabalho de cuidado, né, de preservação do jogador, para que ele evite lesões, né, para que ele evite quaisquer situações que o possam deixá-lo de fora da Copa do Mundo, não só com ele, mas com todo mundo que for chamado, né? Uma vez confirmado o nome na Copa do Mundo, o trabalho começa, ou deve começar a ser, completamente diferente. Preservação total ou preservação dentro do possível, no caso principalmente aqui dos clubes brasileiros. Na Europa também é o caso do Marquinhos, do Gabriel Magalhães, eles podem até ficar fora ali das rodadas finais das suas ligas, mas vai ter uma final de Liga dos Campeões da Europa no dia 30.
1: Sim.
0: Então desse jogo eles não podem ficar
1: duas
0: fora.
1: Semanas, né?
0: Exato, lá em Budapeste, que é PSG e Arsenal. PSG tem o Marquinhos, o Arsenal tem o Gabriel Magalhães e também tem o Gabriel Martinelli. Então, desse jogo eles não vão poder ficar fora. E pela exigência, pela complexidade da partida final de Liga dos Campeões, preciso se tomar muito mais cuidado ainda para possíveis lesões.
1: Claro.
0: Da Bélgica, para a gente confirmar que a lesão...
1: Mas uma coisa, Yuri, é jogar uma final de Champions League. Outra coisa é jogar um jogo de Sul-Americana. De metade de Sul-Americana. Eu acho que o Neymar, se for convocado, não joga mais pelo Santos, até a Copa do Mundo. Depois, o que vai acontecer, a gente não sabe. Mas eu acho que não. Eu apostaria nisso.
0: Falei da seleção belga. Meunier foi convocado.
1: Ex-goleiro do Liverpool.
0: Não, o lateral.
1: Nossa, o Meunier.
0: O Meunier lateral.
1: Que jogou no Paris Saint-Germain, né?
0: O ex-goleiro é o Mignolet.
1: Mignolet, exato. O Meunier, ele... Deixa eu ver quantos anos está aqui.
0: Ele já tá para lá dos 35, 36 anos.
1: Com certeza. Thomas Meunier hoje joga no Lille, 34
0: anos. 34
1: anos,
0: já bem experiente Thomas Meunier. Falamos do Courtois, do De Bruyne, do Tielemans.
1: Lukaku
0: também está convocado. Jeremy Doku também.
1: Esse é bom.
0: Lá do Manchester
1: Contra
0: City.
1: A esquerda do Manchester City.
0: Trossard também convocado.
1: Do Arsenal, faz todo sentido.
0: Luke Bakio, o Witzel tá no meio.
1: Van Aken tá, né?
0: Van Aken.
1: Meio campista.
0: Deixa eu ver aqui.
1: Do Clube Brugge, é um
0: Van
1: ótimo
0: tá.
1: jogador.
0: Van Aken tá.
1: Ele já tem acho que 33 anos, é um ótimo jogador.
0: Hans Van Aken,
1: isso, ele tem 33 anos exatamente, é um ótimo jogador, joga no Bruges.
0: E aí, pra gente fechar, o Japão também foi convocado, não hoje, né?
1: Sem Mitoma, né?
0: O Mitoma tá fora, mas...
1: O Minamino também, né?
0: O Minamino não aparece, não, mas quem tá de novo pela quinta Copa consecutiva é o Nagatomo.
1: Lateral esquerdo.
0: Lateral esquerdo, Nagatomo, inclusive tem um vídeo bem, bem emocionante. Do momento da convocação, ele indo para a Copa do Mundo, é como se passasse todo o filme da carreira na mente dele, e ele começa a chorar que nem criança. Copa de 2010, 14, 18 e 22, e e agora vai para a quinta Copa, o Nagatomo.
1: Ele tá no FC Tóquio, ele jogou na Inter de Milão, né?

0: Lateral esquerdo, né? Aqui o SofaScore o dá como direito ou esquerdo, mas ele sempre foi lateral esquerdo.
1: O Eda, Junia Ito também, o Maeda, o Endo também, o Takefusa...
0: O Takefusa Kubo.
1: Takefusa, né? Kubo também.
0: Chegou a ser do Real Madrid, né?
1: Exato. Zion Suzuki, goleiro, também tá no time. Que vai para um. Que estará no grupo que pode cruzar com o do Brasil, que é o grupo F, na segunda fase.
0: Minamino tá fora, né?
1: Minamino tá fora.
0: Tá machucado, né?
1: Isso.
0: Takumi Minamino, jogador do Mônaco. E o Mitoma.
1: O Mitoma também tá machucado. O Mitoma não...
0: Do Brighton,
1: do, né? Brighton também é não joga essa Copa do Mundo.
0: Esse é bom jogador.
1: É.
0: E aquele do Arsenal, como é que é o nome do lateral direito, rapaz?
1: Só pra... Tem o Hiroki Ito, o Watanabe também tá na Copa do Mundo.
0: Não, é o Tomiyasu.
1: O Tomiyasu. Tomiyasu tá.
0: Tá.
1: Tomiyasu tá
0: o na... jogador do Arsenal.
1: Exatamente. São 10h17, noticiário da sua região.
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1: Bom, já que nós falamos do Neymar, cabe nos falar do Santos, que vai enfrentar o Coritiba no domingo, 11 horas da manhã, e fora todo o clima, toda a festa preparada para o Neymar, no que pode ser um jogo pré-convocação para ele, para a Copa do Mundo, o Santos tem as suas necessidades na competição. E novamente fica sem o Gabriel Menino, que voltou a sentir uma lesão muscular, assim como o João Schmidt. A gente viu contra o Coritiba que antes mesmo do Santos construir o placar, antes mesmo do Santos abrir 2-0 e segurar o placar e a classificação para as oitavas de final da Copa do Brasil, logo nos primeiros minutos de jogo, o João Schmidt já sofreu uma lesão muscular e o Gabriel Menino, que estava voltando de lesão, também voltou a se lesionar e é novamente desfalque para o Cuca.
0: Olha, Yuri, sobre o Santos, assim, há uma diferença muito grande dos tempos em que o Vojvoda treinava a equipe. Hoje o Santos tem um time. O torcedor do Santos consegue escalar o time, né? Você falou sobre a lesão do João Schmidt, mas com o João Schmidt nas condições ideais, o time do Santos hoje é Brazão, Igor Vinícius, Lucas Veríssimo. Luan Pérez está machucado, então quem está jogando é o Adonis Frias. É, o Escobar,
1: pela Adonis Frias que... fez dois gols nos últimos dois jogos.
0: Nos dois jogos, contra o Red Bull Bragantino e contra o Coritiba. João Schmidt e Oliva, né? Agora vai ser o Arão. Gabriel Bontempo, Neymar, Rolazer e Barrial. Na ponta esquerda.
1: Com o Neymar fazendo uma função ali praticamente de um falso 9. E o Rolazer ali como armador.
0: É esse o time do Santos. Então hoje o torcedor do Santos sabe escalar o time. Diferentemente dos tempos do Juan Pablo Vojvoda, em que ele mudava o tempo todo, né? Eu nunca fui um crítico feroz da gestão do Vojvoda. É, mas depois eu desembarquei. E eu falei, pô, não tem mais jeito, cara. Esse trabalho aqui tá morto, né? É, eu acho o Vojvoda, particularmente, é uma opinião pessoal, um técnico com mais conteúdo do que o Cuca, mas isso não significa que seja o técnico ideal para aquele momento, para aquele contexto. Então, eu acho que o trabalho do Vojvoda já não dava para tirar mais absolutamente nada dali, né?
1: Santos e Coritiba jogando às 11 da manhã do domingo, lá na Arena Corinthians, o jogo que foi já negociado pelo Santos para ir para Itaquera, já vinha essa negociação desde o mês passado, e a confirmação para essa partida no domingo às 11 da manhã, lá no estádio do Corinthians, para que, junto de toda essa festa, o Santos também tenha uma das suas oportunidades de capitalizar com um público maior, né? Capacidade maior, público maior também.
0: E o Santos precisa ganhar o jogo. O Santos está um ponto acima da zona do rebaixamento.
1: A gente falava recentemente, Berna, que esse jogo poderia ter um ambiente muito contrário às pretensões do Santos de fazer uma festa para o Neymar. Com a vitória em cima do Coritiba lá pela Copa do Brasil, a coisa fica mais amena e caminha um pouco para esse objetivo, né?
0: Mas se a gente olhar para o Santos e para o Campeonato Brasileiro em geral, né? Eu falei aqui que o Santos tem um ponto acima. Do sétimo ao 17º colocados do Campeonato Brasileiro, a diferença é de 3 pontos.
1: Nossa!
0: Do São Paulo, que é o quarto colocado, para a zona do rebaixamento, para o Grêmio, que é o time que abre a zona do rebaixamento, a diferença é de 7. É pouquíssimo.
1: Tá muito ajustado.
0: A gente vai falar mais sobre o São Paulo daqui a pouco, eu sei. Mas é pouquíssima coisa. Então tá muito embolado. O que a gente sabe, evidentemente, é que Flamengo e Palmeiras vão brigar pelo título. E que a Chapecoense deve ser o América de Natal da vez, né? Lembrando sempre daquele ano de 2007, em que o América de Natal caiu em outubro.
1: É, mas a Chapecoense, é claro que Campeonato Brasileiro é Brasileiro, é Campeonato Brasileiro, Copa do Brasil é Copa do Brasil. Mas a Chapecoense tem a chance agora de pegar uma maré melhor depois de ter eliminado o Botafogo, né?
0: E foi a primeira vitória da Chapecoense sob o comando do Fábio Matias, ex-técnico da Portuguesa.
1: E ex-técnico do e também
0: do Botafogo.
1: Teve no Botafogo.
0: No Juventude.
1: Isso. É...
0: alguns personagens, né, que faziam parte da Portuguesa e Desportos, já que a gente está falando para São Paulo, brilharam ontem, né? O Fábio Matias, pela Chapecoense, e pelo Vitória, o Zé Vitor, que é um belo meio-campista, volante e tal, e o Renê, né, que botou o Renato Kaiser no banco de reservas. Os dois disputaram o Campeonato Paulista pela Portuguesa.
1: Renê vive ótima fase pelo Vitória. 10h24, atenção, rede.
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6: Emiliano G. Dibu Martínez é uma das figuras mais emblemáticas da história da seleção argentina, caminhando para a segunda participação em Copas. O goleiro do Aston Villa foi o herói improvável que, com defesas milagrosas, garantiu o tricampeonato mundial à Albiceleste no Qatar em 2022. Dibu defendeu 2 pênaltis na partida contra a Holanda nas quartas de final. Na grande decisão, protagonizou o que muitos consideram a maior defesa da história das Copas no último minuto da prorrogação contra a França, impedindo o gol de Colomoni. Nos pênaltis, brilhou com uma defesa. O goleiro é um ponto forte da seleção de Lionel Scaloni.
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1: 10 horas e 28 minutos pelo horário de Brasília.
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14: Boa noite, a dupla.
1: Boa noite. Boa noite.
14: Hoje, sexta-feira, quero dar os meus palpites para o jogo desse final de semana do Brasileirão. Internacional e Vasco no Beira-Rio, amanhã, 6h30 da tarde. O Inter precisa vencer para fugir da parte de baixo da tabela. O Vasco também não está bem na classificação. Vou cravar vitória do Internacional, Atlético Mineiro e Mirassol, amanhã, 6h30 da tarde, na Arena MRV. O Mirassol está na zona de rebaixamento e o Galo está a um ponto da zona da degola. Vou cravar vitória do Galo. Fluminense e São Paulo, amanhã, no Maracanã, 7h da noite. O Fluminense é o terceiro colocado e o São Paulo é o quarto colocado, vou cravar empate. O novo técnico do São Paulo, Dorival Júnior, que foi contratado hoje, só vai assistir o jogo. Palmeiras e Cruzeiro, amanhã na Arena Barueri, às 9h da noite. O Verdão é o líder do Brasileirão e o Cruzeiro briga para fugir da parte de baixo da tabela. Vou cravar vitória do Palmeiras. Santos e Curitiba, domingo às 11h da manhã na Neoquímica Arena. Neymar vai pro jogo e tenho certeza que também vai para a Copa do Mundo. Vou cravar a vitória do Santos. Bahia e Grêmio domingo às 4h da tarde na Arena Fonte Nova. O Bahia não vem jogando bem e o Grêmio está na zona de rebaixamento. Vou cravar a vitória do Bahia. Botafogo e Corinthians domingo, 4h da tarde no Nilton Santos. O Botafogo está na parte de baixo da tabela e o Corinthians também. Os dois times têm 18 pontos. Vou cravar empate. Chapecoense e Remo domingo em Chapecó às 6h30. Vou cravar empate. Bragantino e Vitória domingo em Bragança Paulista às 6h30 da tarde. Vou cravar a vitória do Bragantino. Atlético Paranaense e Flamengo domingo às 7h30 da noite na Arena da Baixada, vou cravar vitória do Flamengo, que é o segundo colocado do Brasileirão com 30 pontos. Dito tudo isso, eu diria um ótimo final de semana aos ouvintes da Band News FM, porque hoje é sexta-feira, então hoje sextou, eu quero é mais.
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1: Seguimos com o Band News na área nesta sexta-feira, pré-rodada do Campeonato Brasileiro. E depois de falarmos muito de Copa do Mundo, afinal de contas, falta menos de um mês, faltam 26 dias. 27 dias, para ser mais exato, para a Copa do Mundo começar, porque maio tem 31 dias, então são 27. Faltando 27 dias para iniciar a Copa do Mundo, ainda temos Campeonato Brasileiro, ainda temos nossas competições aqui por cuidar. E o São Paulo vai encarar essa reta final até a pausa para a Copa do Mundo com um novo velho técnico. Dorival Júnior foi anunciado nesta sexta-feira, está de volta ao comando do São Paulo. Substitui o Roger Machado e acho que surpreende um total de zero pessoas, Bernardo Ramos.
0: Eu também acho. Assim, nunca duvide da capacidade da dupla Rafinha-Rui Costa. Eu vou falar da trinca, né? Rafinha-Rui Costa, Harry Maciz. De fazer coisas óbvias, né? Eu tô falando isso desde a demissão do Crespo. A demissão do Roger era óbvia. Né? Então há uma coerência ali, uma coerência para o mal, mas há uma coerência ali. E a contratação do Dorival Júnior, como você disse, é surpresa para zero pessoa. É uma forma que essa diretoria tem de fazer uma média com o torcedor do São Paulo, porque o Dorival Júnior é o técnico do último grande título do São Paulo, que foi a Copa do Brasil de 2023. É verdade, o São Paulo foi campeão. Fui dar uma puxada ali no aproveitamento do Dorival, não é muito diferente do aproveitamento do Roger Machado. O Campeonato Brasileiro do Dorival, do São Paulo sob o comando do Dorival,
1: Foi terrível.
0: São Paulo ganhou um jogo fora de casa, foi na penúltima rodada contra o Bahia. Só, mais nada. Então foi terrível. E o aproveitamento dele no Corinthians foi de 53%. Também o aproveitamento do Roger foi de 49% no São Paulo. Então, assim, São Paulo vai mudar muita coisa? Eu não acredito, não. Eu não consigo acreditar. E aí, tem algo muito importante também que tem que estar no contexto, né? O Dorival no Corinthians pedia reforços dia sim, dia também. Como é que vai ser no São Paulo? Como é que foi essa conversa de Rafinha e Rui Costa com, respectivamente, né, gerente e diretor de futebol de São Paulo, com o Dorival Júnior, para convencê-lo a dirigir o São Paulo?
1: Ó, você vai chegar aqui, a gente tem não sei quantos jogadores machucados, tem o Lucas que não volta mais nessa temporada, e sabemos, ninguém sabe se volta a jogar futebol pelo São Paulo, pelo menos, né? E também o próprio prosseguimento da carreira por causa da lesão, que foi uma lesão de tendão de Aquiles, junta com esse histórico de lesões que ele já teve na parte capsular ali do joelho também. Aí você tem Rafael Tolói e Alan Franco também em processo de recuperação de lesões musculares. Tem o Lucas Ramon, que vai voltar agora contra o Fluminense neste sábado, mas é um retorno diante de vários desfalques, que era um cenário que aterrorizou o São Paulo por muito tempo, tendeu a dar uma cessada ali com o Hernan Crespo e até ali no, com o Hernan Crespo, né? E voltou com o Roger Machado.
0: Ô Yuri, o Dorival não dirige o São Paulo contra o Fluminense,
1: não? Não, ele só vai se apresentar. Quem comanda amanhã é o Milton Cruz, né? O veteraníssimo Milton Cruz, conhece o CT da Barra Funda, conhece Cotia como poucos. E o Dorival vai ser apresentado, acredite você, na segunda-feira da convocação da Seleção Brasileira.
0: No mesmo dia?
1: No mesmo dia.
0: Só falta colocar no mesmo horário.
1: Eu falei a mesma coisa hoje fora do ar pra Aline Fanelli, mas vai ser na segunda-feira. Segundo a própria diretoria, não tinha como encaixar num outro dia, porque o São Paulo joga no sábado, aí volta. Depois o São Paulo já vai se preparar para entrar em campo pelo próprio Campeonato Brasileiro, só que no meio da semana. É Copa Sul-Americana. Na semana que vem vai enfrentar o Milionários na terça.
0: No Morumbi.
1: Jogo que pode definir a classificação do São Paulo direta para as oitavas de final da Copa Sul-Americana. Então, joga no sábado, volta no domingo, só teria a segunda-feira mesmo para apresentar.
0: E o jogo é no Maracanã contra o Flu, né?
1: O jogo é no Maracanã e a Band News FM transmite com o Anderson Gonçalves a partir das 6h20 da tarde. Então, como já tem jogo na terça-feira, meio que só restou a segunda para apresentar o Dorival Júnior, que espera-se já estar à beira do campo contra o Milionários na terça-feira às 9h30 da noite. São 10 horas e 38 minutos.
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22: Apesar de viver uma temporada difícil com o Tottenham, o zagueiro Van de Ven é um dos nomes de confiança do técnico Ronald Koeman para a defesa da seleção da Holanda. Estreante em Copas do Mundo, o jogador foi titular na última Euro em 2024. Canhoto, Van de Ven pode atuar tanto na função original quanto de lateral esquerdo, como algumas vezes é utilizado na seleção ao lado do experiente Virgil van Dijk do Liverpool.
1: São 10 horas e 39 minutos, espaço para o noticiário da sua região.
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1: Bom, falamos a respeito de Fluminense e São Paulo. Aliás, da apresentação, chegada do Dorival Júnior.
0: Sim.
1: Mas agora nos cabe falar dos aspectos campo e bola. A gente falou que o Lucas Ramon volta para Fluminense e São Paulo neste sábado às 7 da noite. Mas Milton Cruz e James Freitas, inclusive James Freitas, que já chegou até a comandar o... Eu vou agora...
0: Dá treino ao São Paulo, deu treino.
1: Não, mas não foi o São Paulo. Eu vou ver se foi o Atlético Paranaense ou se foi o Coritiba.
0: Ah, ele veio... Não é ele que foi auxiliar... Não foi do Antônio Oliveira, não. Não.
1: O James Freitas, deixa eu ver aqui... Não, o Juca Antonello estava no Atlético Paranaense. Vou puxar aqui a ficha do James Freitas, mas eu lembro dele de ter algumas experiências... como treinador, mas claro que no São Paulo, junto dele, junto do James Freitas, tem o Milton Cruz, e o Milton Cruz tem experiência, assim, enorme, também como treinador, como auxiliar permanente. Pronto, ele passou pelos dois. O James Freitas foi auxiliar do Atlético Paranaense.
0: Em que ano?
1: Entre 2021 e 2022.
0: Então ele trabalhou com o Antônio Oliveira.
1: Exato, e depois foi auxiliar e chegou a comandar em 6 jogos o Coritiba, em 2024. Ele comandou o Atlético Paranaense em 5 jogos, em 22, e em 24 ele treinou o Coritiba, foi auxiliar e treinou por 6 jogos o time do Coritiba. E agora está desde 2026 no São Paulo, como auxiliar fixo da comissão técnica, e junto do Milton Cruz. E essa dupla, Milton Cruz e James Freitas, deve ou não vai ter ainda a dupla Rafael Tolói e Alan Franco. Alan Franco, que é titular da zaga ao lado do Sabino, não vai ter o Luciano, não vai ter Marcos Antônio. Marcos Antônio ainda se recuperando.
0: Marcos
1: e o Pablo
0: Antônio
1: Maia,
0: machucado, Luciano machucado. E Luciano o Pablo, mais novo, machucado.
1: Né? E o Pablo Maia, que até chegou a ser relacionado para a última partida, mas também tá fora. Ainda entrega ao departamento médico, e o Caleri está suspenso, não entra em campo contra o Fluminense.
0: Então é o seguinte, Yuri, se fosse o técnico aí no Roger Machado, eu cravaria que o Ferreirinha seria o substituto do Luciano. Sendo agora o Milton Cruz, claro, já recebendo ali talvez uma dica ou outra do Dorival Júnior, não consigo dizer o mesmo. Pode ser o Cauli. Mas o Cauli vinha sendo titular, inclusive, pelo lado esquerdo. Então, não sei. Não dá para saber quem vai substituir o Luciano. A dupla de ataque vai ser completamente diferente. Vai ser André Silva...
1: E Tapia, talvez.
0: Pode ser. Pode ser o Tapia.
1: Pode ser o Tapia, que inclusive faz o gol contra o Juventude.
0: Mas vai ser um trio ofensivo, uma dupla de ataque. O Arthur deve jogar.
1: Há espaço para se fazer um Arthur, André Silva e Tapia? Ou só Arthur e André Silva e você? Se bem que... Para colocar mais um ali no meio campo, precisaria ter essas opções. E você está sem Pablo Maia e sem Marcos Antônio.
0: O Cauli funciona melhor centralizado, atrás de dois atacantes. Então o São Paulo poderia jogar com 4 meio-campistas, 2 atacantes. Arthur e André Silva, por exemplo. E 4 meio-campistas. A questão é quem seriam esses 4 meio-campistas? Danielzinho, Bobadilha... E mais quem?
1: Sem o Pablo Maia e sem o Marcos Antônio.
0: Exato.
1: A situação fica mais difícil. O Luan é aquele que é utilizado mesmo para emergências.
0: Ele é o último na fila.
1: O último na fila. Teve até uma chance como titular contra o Higgins fora de casa. Mas dele, passando dele, já vamos da base. O Jordney, por exemplo. Situação é bem, bem, bem difícil para o São Paulo para escalar a equipe. Vai ter ainda o retorno do Lucas Ramon para dar um refresco na lateral direita.
0: Ele é muito melhor do que o Cedric, né?
1: Mas muito, muito mesmo.
0: E o Mike tá afastado, né?
1: Afastado. 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São 10h47 pelo horário de Brasília.
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28: Na Copa do Mundo de 1986, no México, o Brasil voltou para casa sem perder um jogo sequer pela segunda vez na história das Copas. 8 anos antes, na Argentina, o time verde-amarelo obteve o polêmico terceiro lugar após 4 vitórias e 3 empates. Já em território mexicano, foi eliminado nas quartas de final pela França, nos pênaltis, com a campanha de 4 vitórias e 1 empate. Pela segunda vez consecutiva, a seleção foi premiada com o troféu Fair Play, oferecido pela FIFA, a equipe mais disciplinada do torneio. O prêmio começou a ser distribuído na Copa de 1970 e o Brasil é o recordista com 4 prêmios.
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0: rapidamente para a gente dar uma pincelada sobre o futebol internacional. A gente tem as principais ligas europeias já caminhando para o seu final, mas...
1: Algumas
0: já decididas, mas uma que não está decidida é a inglesa. A gente não tem... A gente teve a vitória do Aston Villa hoje 4-2, mas grande parte dos jogos sendo realizada no domingo. Só que aqueles que importam para o título serão um na segunda e outro na terça. Na segunda, o Arsenal já pega o rebaixado Burnley.
1: Em casa,
0: às 4 da tarde, no Emirates Stadium. E na terça, o Manchester City vai jogar fora de casa com o Bournemouth, que ainda está sonhando com a vaga na Liga dos Campeões da Europa.
1: Tem um grande técnico, o Anthony Iraola, né?
0: Iraola é o técnico do Bournemouth. Mas se o Arsenal vencer esse jogo e o Bournemouth pelo menos empatar com o Manchester City, o campeonato acaba na terça-feira.
1: O Bournemouth, nesse momento, está indo para a Liga Europa.
0: Liga Europa, sexto colocado.
1: Sexto colocado, né? 4 pontos atrás do Liverpool, com um jogo a menos. Pode pegar a Champions ainda, o Bournemouth.
0: É justamente isso. Se vencer o City, ele ainda fica na briga com o próprio Liverpool por essa última vaga na Champions.
1: O Aston Villa hoje já carimbou o passaporte para a Champions League. Então, na Champions League do ano que vem, estão... Do ano que vem, não. Da próxima temporada.
0: 26, 27.
1: Arsenal, City, United e Aston Villa. Falta uma vaga que está sendo disputada entre Liverpool e Bournemouth.
0: Isso. E se o Aston Villa for campeão também da Liga Europa, abre-se uma vaga em Portugal. Por quê? Porque a Inglaterra já teve a sua vaga extra. E ela está ficando, inclusive, com o Liverpool agora. Mas o Aston Villa está entre os 5. Se o Aston Villa também ganhar a Liga Europa, que dá uma vaga direta para a Liga dos Campeões, a Inglaterra não pode ganhar uma terceira vaga extra. E aí, ou uma vaga extra, e ela vai para uma das ligas com maior ranqueamento, ou com a liga com maior ranqueamento fora: Inglaterra, Espanha, Alemanha, França e Itália. E essa liga é de Portugal. E aí essa vaga direta estaria sendo disputada pelos rivais de Lisboa, Sporting e Benfica.
1: O Aston Villa, que no próximo dia 20, ou seja, quarta-feira que vem, encara o Freiburg em Istambul na final da Liga Europa, né? O jogo vai ser às 4 horas da tarde.
0: Istambul, que já recebeu por mais de uma vez final de Liga dos Campeões.
1: A última vez em 23, quando o Manchester City acabou se sagrando campeão.
0: 10h53, noticiário da sua região.
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0: Faltou a gente falar, Bernardo Ramos, do Corinthians.
1: Sim.
0: Corinthians que venceu o Barra ontem a duríssimas penas.
1: Há uma verdadeira barra, né? 39 minutos do segundo tempo do Yuri Alberto.
0: E aí teve aquela declaração do Yuri Alberto a respeito de esperar uma proposta que tem intenção de mudar de ares. Hoje, nesta sexta-feira, dando o devido crédito, o Marco Belo da TMC, ele falou a respeito de um esclarecimento do Yuri Alberto, dizendo que não era bem assim, dizendo que é o seguinte...
1: O Marco Belo tá na dele, eu não tô falando dele, tô falando
0: da declaração do Yuri Alberto. Mas sobre o Yuri Alberto, dizendo o que eu quis dizer é que nunca escondi de ninguém o desejo de jogar fora um dia, mas que hoje não existe nenhuma proposta. E aí, dizendo que enquanto estiver no Corinthians, vai honrar a camisa. Aquela coisa, né? Depois ele já não tinha comemorado tão efusivamente, só que a gente não vai ser sommelier de comemoração aqui.
1: Claro, né? Mas não foi uma comemoração efusiva.
0: Mas depois essa declaração acabou deixando pelo menos a pulga atrás da orelha do torcedor corintiano, que já tem um problema muito grande no ataque. E aí, queira ou não, Yuri Alberto perdendo gols, fazendo gols, é um esteio do ataque do Corinthians, né? Voltar até essa situação, essa possibilidade até de perder o Yuri Alberto até mesmo na janela do meio do ano ou no final do ano, assusta.
1: Claro que assusta. Ainda mais se o Corinthians não contar com o Memphis Depay tampouco, né? E aí ficaria sem Memphis Depay e Yuri, como é que ficaria o ataque?
0: Teria que remontar o ataque a partir. Mas
1: com que dinheiro?
0: Com qual dinheiro, né?
1: Claro.
0: Inclusive que os Corinthians estão voltando a viver a efervescência fora de campo, com denúncias sobre a gestão de Osmar Stabile. É uma tensão política que é típica de um ano eleitoral também. Esse ano teremos eleições, né, no Corinthians, no final do ano. E a gente sabe como é o ambiente político do Corinthians, como ele fica muito movimentado, tenso, quando está a véspera de eleição.
1: Claro, é muito complicado. E aí é gente querendo cargo em chapa para fazer composição de chapa, como era a chapa do Augusto Melo, que eram vários grupos políticos
0: para derrotar a renovação e transparência que já estava no poder desde 2008.
1: É isso.
0: E isso fica sempre esse
1: desde ciclo, antes, Yuri, desde 2007.
0: 2007, né? Com o Dualib,
1: com o Andrei Sanches.
0: O Andrei Sanches, que sucedeu o Alberto Dualib, exatamente.
1: Isso, exatamente.
0: Andrei Sanches assume em 2007. E a renovação e transparência fica até 2023, quando o André Luiz Oliveira é derrotado pelo Augusto Melo. Naquela, diríamos, uma chapa de coalizão que não durou um ano. Né?
1: Porque ela se fragmentou, né? Era uma composição ali para derrotar...
0: Osmar Stabile era um dos vices.
1: Inclusive. Para derrotar o inimigo comum. Era o vice, né, geral, né?
0: Tinha ele e o Armando Mendonça. Né? Ele e o Armando Mendonça eram os vices do Augusto Melo naquele chapão, né, para concorrer à eleição de 23. E termina o mandato agora no final de 26. Mandato de presidente do Corinthians é sempre de 3 anos. Então, além das situações que o Corinthians precisa resolver, porque está brigando contra o rebaixamento, embora esteja bem na Copa Libertadores, já classificado com 2 rodadas de antecedência, tem as suas coisas a resolver. E além do campo, tem essa instabilidade política que praticamente nunca cessou, mas agora tem este novo capítulo, que é uma eleição. 10h59, atenção, rede. Band News FM. O Band News na área tá ficando por aqui. Volta na segunda-feira, e o Band News na área de segunda-feira
1: vai ser muito especial.
0: A esta hora... Estaremos nos despedindo, mas depois de trazermos os 26 convocados da Seleção Brasileira para a Copa do Mundo.
1: Esse é o último Band News na área antes da convocação.
0: Exato. O próximo nós já teremos cenários traçados com quem nós vamos poder contar em busca do Hexa lá nos Estados Unidos, no México e no Canadá.
1: É isso aí, Yuri.
0: Já aproveito para convidar você, segunda-feira, 16h, durante todo o dia, a programação direto do Rio de Janeiro, aqui em São Paulo, em todo o Brasil, movimentando a expectativa. E a partir das 16h, a transmissão da convocação da seleção brasileira para a Copa do Mundo, no comando de Fábio França e Cicinho, aqui de São Paulo, direto do Rio de Janeiro. Marcelo Duó, Aline Fanelli e Guilherme Faria, e uma super equipe de reportagem mobilizada pelo Brasil para acompanhar a definição de Carlo Ancelotti. Os 26 convocados para a Copa do Mundo FIFA 2026 terá mais de 60 jogos transmitidos ao vivo aqui pela Band News FM. Berna, aquele abraço.
1: Aquele abraço, Yuri. Bom final de semana.
0: O futebol na Band News FM chega neste fim de semana com Fluminense e São Paulo, 19h, comando de Anderson Gonçalves. E às 21h, Palmeiras e Cruzeiro. Os dois jogos pelo Campeonato Brasileiro, Palmeiras e Cruzeiro, vem com Marcelo Duó na narração. A gente se encontra neste sábado na jornada dupla da Band News FM. Band News na área volta segunda, tratando de tudo da convocação da seleção brasileira para a Copa do Mundo 2026. Eu, Yuri Queiroga, sigo com você até a 00h. Continue conosco.
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0: 11h02 no horário de Brasília. Boa noite para você sintonizado conosco na Band News FM nesta sexta-feira, dia 15 de maio de 2026. Eu sou Yuri Queiroga e a partir de agora nós estaremos juntos na programação da Band News FM e seguiremos até a 00h com a atualização dos principais assuntos do noticiário. O senador Flávio Bolsonaro nega que recursos do dono do Banco Master tenham financiado despesas do irmão dele, Eduardo Bolsonaro, nos Estados Unidos. Os detalhes com Afonso Marangoni.
11: O senador Flávio Bolsonaro, do PL, nega que recursos do dono do Banco Master, Daniel Vorcaro, tenham sido usados para bancar despesas do ex-deputado Eduardo Bolsonaro nos Estados Unidos. O pré-candidato à presidência da República disse que o dinheiro recebido do banqueiro foi integralmente direcionado à produção do filme Dark Horse, que conta a história do ex-presidente Jair Bolsonaro. A Polícia Federal investiga se os recursos de Vorcaro foram usados pelo deputado Cassado, que vive há mais de um ano nos Estados Unidos e é réu por coação no curso do processo. Segundo revelou o Intercept Brasil, pelo menos parte do montante repassado pelo dono do Master foi transferida para um fundo sediado no Texas, que é controlado por Paulo Calisto, advogado de Eduardo. Pelas redes sociais, o ex-deputado disse que a história de que recebeu dinheiro do fundo de investimento não se sustenta e é tosca, e que o advogado tem experiência na gestão de fundos.
0: A Polícia Federal aponta uma ligação entre decisões do ex-governador do Rio e os interesses de uma refinaria investigada por fraudes fiscais. Detalhes com Daniel Henrique.
12: A Polícia Federal aponta que o ex-governador do Rio, Cláudio Castro, instituiu um programa especial de parcelamento de créditos que se adequava aos interesses da refinaria de Manguinhos, um mês após a interdição das atividades do parque industrial da empresa e da retenção de combustíveis importados pela companhia. Castro foi alvo de um mandado de busca e apreensão na manhã desta sexta-feira, durante a Operação Sem Refino. O programa, apontado pela PF, foi apelidado de Lei Ricardo Magro, dono da refinaria de Manguinhos, que agora agora teve o nome incluído na lista de difusão vermelha da Interpol. Na casa de Castro, na Barra da Tijuca, zona sudoeste do Rio, os agentes apreenderam um celular e um tablet. O advogado do político, Carlo Luccioni, negou uma ligação do político com a refinaria.
0: O influenciador dono da página Choquei deixa a prisão, mas com restrições impostas pela justiça. Detalhes de Goiânia chegando com Alexandre Paes.
13: O dono da página Choquei, Rafael Souza Oliveira, de 31 anos, não poderá sair do país e nem viajar por mais de 5 dias sem a autorização do juiz depois que ele deixou a prisão preventiva. O influenciador é suspeito de atuar como operador de mídia de uma organização criminosa que está sendo investigada por lavagem de dinheiro e estelionato digital, recebendo valores de outros investigados pela Polícia Federal. Os advogados de defesa de Rafael informaram que ele continuará exercendo normalmente as suas atividades profissionais, tomando conta do perfil de fofoca Choquei e colaborando com as autoridades, confiando na completa elucidação dos fatos ao longo da investigação. Rafael foi solto nesta quinta-feira, após quase um mês preso, em uma operação que investiga supostas transações ilegais que somam R$1,6 bilhão.
0: Os ataques russos com drones e mísseis contra Kiev na madrugada de quinta mataram ao menos 24 pessoas, entre elas 3 crianças, e derrubaram um prédio residencial do primeiro ao nono andar. A Força Aérea Ucraniana afirma que a Rússia lançou 675 drones e 56 mísseis, principalmente contra a capital. As defesas aéreas ucranianas derrubaram 652 drones e 41 mísseis. O presidente Volodymyr Zelensky afirmou que a Ucrânia está totalmente justificada em lançar ataques retaliatórios contra a indústria petrolífera e o setor de defesa russo. A presidente da Comissão Europeia, Ursula von der Leyen, disse que a Rússia zomba abertamente dos esforços diplomáticos. Nesta sexta-feira, a troca de 205 prisioneiros de guerra de cada lado foi concretizada, conforme anunciado por Donald Trump, presidente dos Estados Unidos, na semana passada. A ofensiva representa um novo revés para as tentativas de encerrar o conflito.
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8: O final de semana será marcado por temporais em grande parte do país. No sábado, a atuação de uma área de baixa pressão somada ao transporte de umidade da Amazônia favorece temporais fortes no Paraná e em Santa Catarina. Em Porto Alegre, o dia começa frio e a máxima fica próxima dos 21 graus. No sudeste, a circulação marítima aumenta a nebulosidade e espalha chuvas por São Paulo. Na capital paulista, o sábado será chuvoso, com máxima de 24 graus. Enquanto no Rio de Janeiro e em Belo Horizonte, as chuvas ocorrem de forma isolada ao longo do dia. No domingo, a formação de uma nova frente fria aumenta ainda mais os temporais no sul e sudeste do país, principalmente no Paraná, Santa Catarina e no interior paulista. Em São Paulo, domingo será chuvoso e a máxima alcança os 23 graus. Já no centro-oeste, a chuva ocorre em Campo Grande e em Brasília. E no nordeste, a chuva continua forte no Maranhão, Ceará e no litoral do Rio Grande do Norte. E no norte do país, os temporais ocorrem de forma isolada no Amazonas, Pará e Amapá. Jade Ramos, da Clima Tempo.

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0: Atenção, senhoras e senhores, ouvintes passageiros da Band News FM. Está na hora de embarcar com a gente no nosso programa de viagens. Partiu, Band News! E a gente começa o programa de hoje falando daqueles assuntos que são relacionados ao mundo das viagens. Eu sempre falo que o Partiu Band News engloba todos os aspectos do mundo das viagens. E sim, de repente você conseguir uma cidadania de outro país é algo que em algum momento da sua vida vai facilitar, de repente, uma viagem a lazer, uma viagem corporativa, ou então para você viajar para mudar de vez de vida. E eu tô em contato com uma pessoa que eu conheci nesse mundo das viagens, que é a doutora Luciane Tomé, advogada luso-brasileira, especializada em processos de nacionalidade e também processos migratórios em Portugal. Doutora, muito obrigado por participar aqui do Partiu Band News. Como é que estão as coisas? Tudo bem?
1: Olá, Coutinho. Tudo ótimo. Obrigada mais uma vez por poder discutir e abordar esse assunto que está tão em pauta no momento, né?
0: Nós brasileiros, nós somos quase que todos descendentes de algum país europeu, né? Então, tem novidades sempre com relação a processo de cidadania espanhola, a processo de cidadania italiana. Na maioria das vezes, nós brasileiros, eu sou um Oliveira Coutinho, somos descendentes de portugueses. E teve mais uma atualização com relação ao processo de cidadania portuguesa, né, doutora?
1: Exatamente, Coutinho. Eu falo que vida de advogado migratório é assim, a gente acorda sempre tem uma nova notícia, uma nova informação.

0: E a maioria das pessoas vem acompanhando desde o ano passado, chumbado num primeiro momento pelo Tribunal Constitucional, passou da mão do presidente Marcelo, do ex-presidente Marcelo Rebelo de Sousa, e agora o presidente da República, que acabou promulgando nos últimos dias, dia 3 de maio, a nova legislação, alteração da lei de nacionalidade. Porém, é importante citar que para que essa lei ela tenha praticidade, para que ela tenha eficiência e vigência, tá? Ela ainda tem alguns passos pela frente.
1: Então vamos lá, vamos fazer o papel inverso. Hoje em dia, de maneira resumida, de maneira geral, quais são os brasileiros que têm direito à cidadania? Quais os processos mais rápidos? E aí eu vou tentar trazer aqui o meu exemplo. É sempre legal ter um exemplo. A minha mãe tirou recentemente a cidadania portuguesa, porque o avô dela era português, ela tirou a cidadania portuguesa. Então a minha mãe hoje tem dupla cidadania, ela é brasileira e também portuguesa. Eu, como filho de uma cidadã portuguesa, minha mãe é uma cidadã
0: Portuguesa,
1: portuguesa.
0: sim.
1: Eu tenho direito à cidadania portuguesa.
0: Sim. Se a sua filiação estiver estabelecida de acordo com a lei portuguesa, se os documentos estiverem de forma correta, hoje a viabilidade, sim, garantiria a você todos os requisitos preenchidos para concessão da nacionalidade portuguesa. Com a lei nova, acho que é isso que você vai também querer saber.
1: Claro.
0: Para filho, nessa mesma situação que a sua, Coutinho, não haverá nenhum tipo de impacto ou mudança, ok? Porque a sua mãe, ela fez o processo pelo ascendente português e ela se tornou uma portuguesa originária, tá? Pelo jus sanguíneo. E você vai fazer esse processo não através do seu avô ou da sua avó, você vai fazer através da sua progenitora, caso a sua mãe.
1: Agora, eu não tenho filhos, mas a minha irmã, por exemplo, ela tem dois filhos. Vamos supor que a minha irmã fale assim: não vou tirar a cidadania portuguesa, não quero. Os meus sobrinhos, ou seja, os netos da minha mãe, têm direito à cidadania portuguesa?
0: Pela presente legislação, sim, desde que estabelecida a filiação e todos os documentos estejam corretos na forma da Lei 3781. Com o advento, com a nova legislação, está mencionado que o neto deverá comprovar conhecimento cultural histórico sobre Portugal. E aí que entra a questão, e vai estar no decreto que vai regulamentar para dizer como que vai ser isso. E você pode me perguntar mais. Meus sobrinhos têm 2, 3, 4, 5 anos. Como que seria feito isso? Não sei. Não sei responder. Porque eu já fiquei até questionando, sabe? Você está dirigindo, você está indo para casa, está tomando um café. Como que uma criança, um bebê, vai poder provar culturalmente que é apto para fazer? Então, assim, tudo isso a gente vai saber, esperamos, nessa regulamentação, senão os requisitos não podem ser preenchidos.
1: Se a ascendência for direta de uma geração só, pai, mãe, você não muda nada. Você faz o processo, tendo a documentação, você consegue tirar a sua nacionalidade, a sua cidadania. Duas gerações para cima, aí entra nesse processo que você falou, que ainda está um pouco nebuloso. E se for o bisavô, a bisavó.
0: A princípio, porque eu digo a princípio, porque tudo isso, né, a gente tem a redação, a gente tem a letra, mas a operação prática disso, eles falam que vai ficar limitado aos bisnetos. Agora, como que vai ser feita essa limitação? Eu me questiono também, nós que estamos em grupos de advogados, a gente está discutindo isso a cada momento, porque acaba sendo um ponto de interrogação, né? Então, acredito que nos próximos 90 dias, contados da publicação, o governo cumprindo esse prazo, porque esse prazo está assumido na forma da lei, a gente vai ter essa direção. Até lá, Coutinho, sinceramente, eu acredito que os processos ficarão meio que estagnados nesse limbo.
1: Acho que sempre quando a gente toca nesse assunto no programa de processo de cidadania, de processo de nacionalidade, as pessoas querem saber quanto tempo dura e o preço, o que que elas precisam investir. Imagino que mude de caso a caso, mas uma média de quanto tempo dura um processo de nacionalidade portuguesa e uma média de quanto que a pessoa vai gastar.
0: Resposta de um advogado, como sempre, depende. Mas assim, falando numa linha geral, as taxas portuguesas, as taxas administrativas, necessariamente elas precisam ser liquidadas no ato do protocolo do processo. Então, seja um processo de filho, de cônjuge, de neto, você tem essa questão do pagamento. Então, hoje, você tem uma variação entre 175 euros a 250 euros. Custas processuais, ok? Depende do processo para você saber o quanto você vai gastar com o documento. Depende da região que a pessoa é do Brasil. Vou dar um exemplo. Rio de Janeiro. As certidões do Rio de Janeiro são caríssimas.

0: bem mais caras se comparadas a São Paulo. O apostilamento, se você fizer, por exemplo, para Brasília, você vai ter um valor. Se você fizer em São Paulo, você vai ter outro. Então fica difícil precificar porque você tem essa questão da variação dos valores, são variáveis. Advogado, você tem normalmente um custo com o advogado que vai da entrega que ele está assumindo com você. Lembrando que é muito importante e é uma confusão que às vezes é feita de informações, que o advogado brasileiro nem sempre poderá operar o processo do cliente junto à conservatória de forma legítima em Portugal. Para isso, ele precisa ser habilitado e inscrito na Ordem dos Advogados de Portugal ou ser um solicitador português. Essas duas categorias são as únicas que podem exercer a profissão. Agora, se você deseja fazer um processo sem esses dois operadores técnicos, você pode fazer sozinho, pode procurar o consulado da sua região, pode verificar no consulado todos os documentos que são necessários, fazer o seu agendamento para entregar a documentação. O consulado será ponte para entrega dessa documentação ou integrando com os registros centrais de Lisboa, por exemplo, quando é um caso de processo de filho, tá? Ou fazendo a via de remessa, né? Como se fosse de forma oficiosa, como se chama lá em Portugal, entre eles, desse processo para as conservatórias em Portugal. Então, esse custo é variável. Você pode ter uma pessoa que vai cobrar honorários apenas de consulta, vai instruir a pessoa para fazer sozinha, ou você vai ter um profissional que vai cobrar por todo o suporte. No caso do nosso escritório, a gente tem essas duas bandeiras. A gente tem a bandeira tanto da assessoria consultiva, de orientação, ou aquela que vai administrar o processo como um todo, até o fim.
1: E o tempo é a mesma coisa, né? O tempo que dura o processo depende
0: Tempo.
1: de tudo isso.
0: Exato, exato, Coutinho. Isso ainda é assim, uma pedra no sapato das pessoas, porque o volume de processo é tão grande que não tem número de servidores públicos conservadores oficiais para conseguir atender essa demanda. Eu vou dar um exemplo, tá? Eu venho batendo nessa tecla há muito tempo. Já tá até um pouco maçante. Processos de cônjuge. Eles estão ainda analisando outubro de 2021. É surreal.
1: Nós.
0: Netos, 2022. Estão entrando em 2022. Tá uma média entre Arquivo Central do Porto e Registro Central de Lisboa. Então, assim, aí você tem um filho menor, que quando você faz a distribuição na plataforma, dependendo do contexto, entre 8 e 10 meses, quando cai no Porto. Quando cai em Lisboa, é tudo por sorteio, a gente não escolhe mais, né, a conservatória. Você demora em uma média de 20 meses. Então, assim, tá tão difícil para a gente prever que toda hora que fala de prazo, a gente fala estimado ou estimadamente pode ter essa variação, porque não depende. A gente fala uma coisa, vai lá acontece outra. Então, hoje, essa é a realidade que eu te passei. Você tem processos que podem durar de 10 meses até 5 anos.
1: É, ou seja, eu vou já te pedir a dica final para o nosso ouvinte e já vou, imagino que seja muito parecida com a minha. Faça, dê o primeiro passo, né? Tem outra dica? Se você acha, pensa, imagina que você talvez tenha direito à nacionalidade portuguesa, qual que é o primeiro passo que a pessoa deve fazer?
0: Coutinho, se você tiver com todos os documentos, reze para não publicar, procure um profissional da sua confiança, um escritório que seja especializado no assunto e peça imediatamente para ser feito isso. Caso você não tenha esse tempo, você esteja em processo ainda de obtenção dos documentos, pesquisa, minha sugestão: não está cortado para descendentes de portugueses conseguirem a nacionalidade ou para aqueles que são residentes. Apenas vai ter um passo maior a ser dado. Vai ter uma burocracia. Existe uma limitação em comparação a outros países? Existe. Existe uma proposta de limitação. É evidente, porque o número é histórico de crescimento dos imigrantes na Europa, Itália, Espanha, Portugal e assim vai. Porém, não é o fato de existir uma dificuldade que o processo não poderá ser eficiente e efetivo. Dê o primeiro passo, é o que você falou. Isso é o mais importante.
1: Doutora Luciane Tomé, advogada luso-brasileira, especializada em processos de nacionalidade e migratórios em Portugal. Foi um prazer te receber aqui no Partiu Band News. Volte mais vezes, viu? Obrigado.
0: Prazer é todo meu, Coutinho. Obrigada.
2: O programa de hoje vai para a primeira rápida parada. Enquanto isso, eu te espero no meu Instagram. Cadê o Coutinho? Vai ser um prazer te encontrar no meu Insta. Cadê o Coutinho? Voltamos?

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2: O nosso ouvinte, Rodrigo Rosa, quer saber por que seu cão suspira tão fundo quando deita. Acho tão bonitinho, Manu. Eu também acho, Rodrigo. Eu fico maluca. São duas coisas que eu fico enlouquecida. Quando o cachorro deita e dá aquele suspiro. E o cheiro da patinha. O cheiro dos coxins embaixo, sabe? Eu vivo fuçando da minha Grifinória porque eu acho que tem um cheiro de frango. É uma doideira. Eu sou viciada nesse cheiro. Agora, por que que eles fazem que dão esse suspiro? Né? É mais ou menos quando a gente deita e relaxa. É uma espécie de relaxamento fisiológico. Tipo, ufa! Agora, depois de ter passado um período de atenção, de excitação, eu me permito reduzir o meu metabolismo e finalmente dar aquele stretch muscular para descansar de vez. Então é uma espécie de prenúncio, ó, vou descansar, tô relaxado, até meus batimentos vão cair, para que realmente eu possa descansar. Participe também da nossa coluna enviando sua dúvida para elbicho@bandnewsfm.com.br ou então pelo meu Instagram, Manu Carsten.
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0: 11 horas e 25 minutos no horário de Brasília. Você continua sintonizado conosco na Band News FM na madrugada desta, ou no final da noite desta sexta, 15 de maio de 2026, daqui a pouco, madrugada de sábado, e aí Stephanie Toso estará no comando da programação com a gente. A investigação da Polícia Federal aprofunda o papel do pai do dono do Banco Master no esquema criminoso investigado na Operação Compliance Zero. E uma delegada da Polícia Federal é afastada por suspeita de atuar ilegalmente para a família. Os detalhes chegam com Gabriela Oliveira.
1: Segue preso no Ceresp Gameleira, na região oeste de Belo Horizonte, Henrique Vorcaro, pai do banqueiro Daniel Vorcaro. Segundo a Secretaria de Justiça e Segurança Pública, ele foi transferido para a unidade ainda nesta quinta-feira e segue à disposição da Justiça. Henrique Vorcaro foi preso em Nova Lima, na Grande BH, suspeito de integrar uma organização criminosa investigada pela Polícia Federal. O grupo seria responsável por invasões de sistemas, acesso ilegal a dados sigilosos, monitoramento clandestino e ataques virtuais.
0: A disputa pelo governo do Ceará em 2026 tem mais um nome oficializado. Detalhes com Melina Mello.
2: Neste sábado está marcado em Fortaleza o evento em que o ex-ministro Ciro Gomes deve oficializar sua pré-candidatura ao governo do Ceará. Após desistir de uma possível disputa pela presidência da República, Ciro passa a concentrar articulações no cenário estadual. O encontro, promovido pelo PSDB, contará com apoio de lideranças da oposição, entre elas o deputado federal André Fernandes e o ex-deputado Capitão Wagner, que já declararam apoio público ao nome de Ciro para a disputa. Disputa de 2026.
0: Empresas investigadas por fraudes nas indenizações às vítimas do rompimento da barragem de Mariana são obrigadas a divulgar as punições recebidas publicamente. Os detalhes com Matheus Hermógenes.
3: Empresas e entidades investigadas por fraudes no pagamento de indenizações após o rompimento da barragem de Fundão em Mariana devem divulgar as punições em meios de comunicação de grande circulação. A Controladoria Geral da União aplicou multas superiores a 10 milhões de reais, com base na Lei Anticorrupção. As sanções foram publicadas no Diário Oficial da União no início de maio. Um dos casos envolve a Operação Meandros, que apura fraudes no sistema de indenizações a pescadores atingidos pelo desastre, com emissão irregular de registro para pessoas que não exerciam a atividade. Segundo a CGU, a colônia de pescadores E12 do Médio Rio Doce e uma associação de pescadores participaram do esquema. As investigações também foram apontadas pela Polícia Federal.
0: Um incêndio em uma unidade de gás no Lago de Maracaibo, na Venezuela, deixa pelo menos 6 feridos nesta sexta, após uma explosão em uma estação compressora operada por uma empresa chinesa. O incidente ocorreu na Lamargas, estação da estatal PDVSA, operada pela China Concord, por meio de um contrato de participação mista de US$1 bilhão. Falhas e incêndios são frequentes na indústria petrolífera da Venezuela, resultado de anos de falta de investimento e corrupção agravados pelas sanções norte-americanas ao petróleo desde 2019. Vídeos mostram trabalhadores com queimaduras em grandes áreas do corpo e um comitê técnico foi acionado para investigar as causas.

0: De volta com o nosso programa de hoje e agora para falar de um assunto que não faz muito tempo que eu tratei aqui na Band News FM, aqui no Partiu Band News, justamente o turismo 60+, que é chamado em muitas partes do Brasil de turismo prateado. Mas por que que eu vou fazer questão de voltar a conversar com uma super convidada especial? Porque no início desta semana aconteceu o mais importante fórum dedicado justamente a esse turismo 60+, a quarta edição do Expo Fórum de Turismo 60+, e a Ana Carolina Kouabara, que é idealizadora do fórum, que é uma referência no comportamento desse tipo de viajante, na economia prateada, no turismo prateado, está aqui com a gente para conversar, principalmente sobre uma pesquisa inédita que foi encomendada pelo fórum, que teve o apoio do Ministério do Turismo aqui do Brasil e que foi realizada pela Data 8, uma pesquisa extremamente importante. Ana Carolina, seja muito bem-vinda mais uma vez aqui ao Partiu Band News, tudo bem? Como é que estão as coisas?
1: Olá, André, tudo bem? Obrigada pela oportunidade mais uma vez de falar sobre esse tema tão precioso para nós.
0: Eu já faço parte do turismo prateado porque as minhas barbas e os meus cabelos já estão praticamente prateados, né? Mas ainda na idade de 60+, não vou chegar lá. Se tudo é certo, chegarei com saúde viajando, ainda viajando o mundo inteiro. Mas o que que chama a atenção nessa pesquisa inédita que vocês divulgaram no início dessa semana no fórum?
1: Data 8 fez uma pesquisa muito minuciosa, é uma pesquisa muito ampla, tá, André? Eu vou mencionar alguns dados relevantes aqui que a gente considera, mas é uma pesquisa muito ampla, inédita, que nós fizemos com apoio do Ministério, e são dados que nos deixaram surpresos até, de certa forma. Por exemplo, que 70% está conectado, está online, faz a pesquisa das suas viagens online. Não necessariamente que eles fecham as viagens nas plataformas online, mas a pesquisa e a busca é feita de forma online com a ajuda dos seus familiares. E outro dado relevante, que eles, 61%, diz que viajar é uma forma de manter a autonomia e a independência deles. E 96% são responsáveis por arcar com suas viagens sozinhos. Olha que legal, né? Não tem ajuda financeira do resto da família. 96% arca com a viagem sozinha.
0: Todo mundo, né? 96% é, com raríssimas exceções, é um público formador de opinião de todos os sentidos, né? Que vai decidir a viagem, não vai esperar o filho, o amigo, o neto, a neta, para tomar essa decisão. A gente falou por aqui, já na outra ocasião que nós conversamos ainda esse ano, da importância desse mercado, da sua importância do trabalho que você faz também para esse mercado, que é um nicho que tem crescido cada vez mais, e são pessoas, idosos da melhor idade, que não tem mais aquela história de só visitar a igreja, só ir para restaurante bom, ficar sentado. Não, né? Quase que se mistura com os jovens também, no tipo de atividade que essas pessoas buscam, né?
1: E um dos dados também, inclusive um dos dados que revelam isso, é que 73% dos pesquisados, dos entrevistados, 73% tem preferência por praia, olha só.
0: E aí, imagino que não seja, e até com a sua experiência você pode dizer, necessariamente aquela praia que a gente automaticamente pensa, ah, é ficar lá sentado na praia, só curtindo, tomando um sol. Não, é destino de praia, né? Acho que é isso que a pesquisa mostra. Mas é algo para mim surpreendente.
1: 42% são de cidades históricas também, tem um número bem relevante em relação à cultura e às cidades históricas, né? E desses 42% que preferem cidades históricas, 48% são mulheres. 34% campo e montanha.
0: É, e a preferência esmagadora aí de praia, mas outras preferências também, o que vai servir, essa pesquisa vai ajudar muito e servir para balizar as operadoras e os agentes de viagens para entender melhor com que tipo de público que eles estão lidando.
1: Cidades históricas também tem um número bem relevante em relação à cultura e às cidades históricas, né? E desses 42% que preferem cidades históricas, 48% são mulheres, 34% campo e montanha.
0: É, e a preferência esmagadora aí de praia, mas outras preferências também, o que vai servir, essa pesquisa vai ajudar muito e servir para balizar as operadoras e os agentes de viagens para entender melhor com que tipo de público que eles estão lidando. Vai servir, essa pesquisa vai ajudar muito e servir para balizar as operadoras e os agentes de viagens para entender melhor com que tipo de público que eles estão lidando.

A Justiça do Rio aceita o pedido de recuperação judicial da SAF do Botafogo e suspende as cobranças contra o clube. A decisão foi assinada pela segunda vara empresarial da capital nesta sexta-feira e deu início ao processo de reestruturação financeira da Sociedade Anônima. Estão impedidos os bloqueios, penhoras e outras formas de constrição patrimonial envolvendo o alvinegro. A medida atende o pedido da SAF e dá fôlego ao clube para organizar as finanças e negociar com credores sem pressão judicial. O Botafogo terá um prazo de 60 dias para apresentar seu plano de recuperação.

0: terceiro e último bloco do nosso programa de hoje, agora para falar de uma das maiores e principais feiras de turismo de luxo da América Latina. No início do mês de maio, aconteceu em São Paulo mais uma edição da ILTM Latina América, reunindo milhares de pessoas na Fundação Bienal, no Parque do Ibirapuera. Mas antes de passarmos sobre alguns dos pontos que foram discutidos durante o evento, além de curiosidades, notícias e tendências, nós conversamos com o chefão da ILTM. Simon Mayo, diretor da feira, começou falando da história desse evento tradicional.
1: ILTM é International Luxury Travel Market, uma feira que começou em Cannes 25 anos atrás. A gente tem quatro eventos mundiais, um em Singapura, um nas Bahamas, Cannes, óbvio, e aqui em São Paulo. Esse evento foi lançado em 2011 e este ano é a maior edição de toda a história. Crescemos 20% em comparação com o ano passado. Temos 550 dos melhores hotéis, destinos, cruzeiros e agências receptivas que organizam as tours, os guias, experiências nos destinos, encontrando com 550 agentes de viagem de turismo de luxo escolhidos, convidados exclusivamente para o evento para participar em reuniões pré-agendadas. Então, a gente tem 28 mil reuniões acontecendo em 3 dias. Essas 28 mil reuniões de 15 minutos são trocas e conversas entre esses hotéis, destinos, com agentes de viagens, sobre futuras viagens. Isso é o propósito principal da ILTM, traz o mundo para cá, para o Brasil, para atrair o brasileiro para o mundo inteiro, o brasileiro e a América Latina. Temos 1.800 pessoas aqui, vindo do Japão, China, Coreia, Costa Rica, América do Norte, México, toda a América Latina, Europa, muitos países. E os agentes de viagens vêm de 85 cidades de 11 países na América Latina. É uma feira portos fechados, é uma feira exclusiva para deixar as pessoas livres e focadas para fazer negócios.
0: E qual o papel da América Latina no turismo de luxo? Dá para dizer que a gente está na moda?
1: Sim, está em moda em dois sentidos. O sentido investidor, isso os hotéis do mundo inteiro querem atrair os latinos para os hotéis, porque talvez as viagens na baixa temporada, seja janeiro, indo esquiar comparado nas cidades principais da Europa, ou seja, maio, setembro, e também um mercado que viaja com família, que gosta de aproveitar a vida, que gosta de ter as experiências completas e usar os serviços, fazer todos os pontos culturais, comer nos restaurantes conhecidos, os melhores do Michelin, ou também viver o bem-estar que um lugar oferece, ou que um hotel ou cruzeiro oferece.
0: Em todos os dias pudemos perceber corredores lotados e reuniões cheias de negócios. Definitivamente, o turismo de luxo passa por um dos melhores momentos da história. No mundo, na América Latina e aqui no Brasil. E sabe aquela história que a gente vem contando há pelo menos 4, 5 anos por aqui? O conceito de luxo está mudando. Está se moldando de

0: acordo com o estilo de cada viajante. O luxo é algo cada vez mais pessoal. O curioso é que em algumas experiências, o luxo, ostentação, está quase se transformando em uma ofensa, uma afronta. A riqueza virou sinônimo de tempo. Tempo para se conectar com o destino, com as pessoas, com a natureza. Um turismo de propósito, cujo objetivo pode ser algo pessoal, um desejo, um sonho, um bem-estar. Chegando a algo ainda maior, ajudar uma comunidade, contribuir com a conservação, com a proteção. O turismo sustentável está se mostrando presente não somente nos textos bonitos e nos encartes das operadoras e agências. Está sendo uma exigência do viajante de luxo. É claro que viajar de primeira classe, de executiva, procurar por lounges realmente VIPs, dormir em camas confortáveis e ter à disposição a mais alta gama da gastronomia mundial continua permeando uma viagem de luxo. Mas isso apenas não basta mais. Isso é o mínimo que esse público espera. A ILTM Latina América 2026 deixou claro esse recado. As experiências únicas, personalizadas e com algum tipo de propósito é que vão prender o viajante de alto poder aquisitivo. O tempo dessas pessoas é precioso e saber onde investir esse ativo é o papel que vai cativar o cliente. Num claro recado aos operadores e agentes de viagens. E durante a semana da ILTM Latina América acontecem diversos eventos paralelos, proporcionando mais momentos para reuniões, apresentações e networking. A Hyatt reuniu jornalistas e convidados para apresentar as novidades das marcas de luxo. E durante as discussões sobre as tendências desse mercado, as executivas chegaram a falar em luxo pessoal e intencional. A diretora global de vendas, Mariana Azevedo, falou justamente sobre a personificação das experiências.
1: É uma das únicas marcas de luxo que a gente tinha na minha época, 13 anos atrás, e era Luxury Personal, luxo pessoal. E realmente, cada vez mais é personalizado. A gente entende que o passageiro que tem esse perfil de viagem de luxo, ele não busca, ele já vive na casa dele, né? Ele já tem todos esses luxos na casa dele. Então, o que ele busca é uma personalização, obviamente, os hotéis serem com arquitetura, estrutura muito bem feita, tudo muito bem pensado, é algo que o viajante de luxo já espera. Porém, é a parte da personalização, do cuidado, do detalhe, que é que a gente entra na experiência mesmo, que signifique algo, que ele saia do hotel e dessa viagem com uma experiência que ele leve com ele. Não necessariamente um souvenir, mas o souvenir é dentro, é interno, né? Porque você carrega isso dentro de você.
0: Quem também participou do bate-papo foi Juliane Martinez, diretora de vendas e marketing para América Latina do Hyatt. Segundo ela, o conceito de bem-estar hoje em dia vai muito além de tudo o que permeou o mercado de luxo nos últimos anos. Está diretamente ligado à autenticidade das experiências, criando conexões mais genuínas com os hóspedes. O melhor hotel do mundo, eleito recentemente pelo conceituado ranking The World's 50 Best Hotels, enviou um representante ao Brasil pela primeira vez.
2: I thought it was important that I came because we are getting more and more Brazilians now coming to Hong Kong. We see the numbers increasing.
0: Hugo Montanari, diretor-geral do Rosewood Hong Kong Hotel, explicou que a decisão de vir ao nosso país se deve ao fato de os brasileiros estarem visitando cada vez mais Hong Kong. Os números apontam que os viajantes brasileiros aumentaram mais de 100% em um ano. E segundo ele, a melhor forma de tentar entender esse motivo é conhecer melhor o turista do nosso país. Então ele veio a São Paulo. A ausência de qualquer tipo de visto para o turista brasileiro é um dos fatores que podem explicar o aumento considerável na procura por Hong Kong. Hugo Montanari citou também a segurança da cidade como outro fator. E o curioso é que a busca dos brasileiros por outros países asiáticos causou esse reflexo no turismo de Hong Kong. Os viajantes do nosso país estão aproveitando viagens para o Japão, por exemplo, para pararem por 2 ou 3 noites em Hong Kong. E como são pessoas normalmente de alto poder aquisitivo, empreendimentos como o Rosewood sentiram esse aumento considerável no número de turistas do Brasil. Mas afinal, como é administrar e o que tem de especial no melhor hotel do mundo?
2: At the hotel, every single floor is a different experience.
0: No nosso hotel, cada andar é uma experiência diferente, diz o diretor-geral. E são 43 andares distribuídos em uma torre de 270 metros de altura. São 413 quartos, 186 apartamentos, spa, 11 estações gastronômicas. 1.400 pessoas trabalham no melhor hotel do mundo em Hong Kong, de 30 nacionalidades diferentes, o que, segundo o diretor-geral, mostra o quanto essa cidade é cosmopolita. O segredo para ter figurado no topo do ranking, cuidar dos hóspedes como se eles fossem da própria família. Hugo Montanari destaca que o hotel oferece uma experiência em meio à cidade, mas com a sensação de estar distante de uma grande metrópole. Dentro do quadro de funcionários, além de estrangeiros, estão muitas pessoas de comunidades locais, de diferentes formações e classes sociais. O hotel tem também um programa de inclusão que enche o diretor-geral de orgulho. E se os moradores de Hong Kong ou qualquer turista tiver curiosidade para conhecer o melhor hotel do mundo, o Rosewood Hong Kong oferece uma chance para quem não tem condições de se hospedar por lá. Todos os dias, às 5 da tarde, acontece um tour guiado pelas instalações da propriedade. Outro evento paralelo à ILTM Latina América, o Partiu Band News esteve em um café da manhã com representantes da rede francesa de hotéis Baverret. Desde 2024, a marca de luxo é representada no Brasil pela Boarding Gate, liderada pela empresária Cristina Clare.
3: O hotel mais silencioso do mundo.
0: Cris estava falando do hotel Regina, ou Regina, que curiosamente fica em uma das áreas mais movimentadas de Paris, ao lado do Museu do Louvre. Mas o silêncio dentro do quarto é algo essencial para qualquer hóspede. Os outros dois hotéis Baverret, da capital francesa, também ficam em localizações estratégicas. O Majestic, pertinho da Praça do Trocadeiro e da Champs-Élysées, e o Rafael, ao lado do Arco do Triunfo, e que está em reforma e deve reabrir até o final deste ano.
3: É a única empresa familiar parisiense, Baverret. A família existe há 5 gerações que eles trabalham na hotelaria. O primeiro hotel foi aberto em 1900, então nós temos assim uma história enorme.
0: Cris estava falando do hotel Regina, ou Regina, que curiosamente fica em uma das áreas mais movimentadas de Paris, ao lado do Museu do Louvre. Mas o silêncio dentro do quarto é algo essencial para qualquer hóspede. Os outros dois hotéis Baverret, da capital francesa, também ficam em localizações estratégicas. O Majestic, pertinho da Praça do Trocadeiro e da Champs-Élysées, e o Rafael, ao lado do Arco do Triunfo, e que está em reforma e deve reabrir até o final deste ano. E por hoje é só. 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E todas as quintas-feiras, na tela da Band, no programa Bora Brasil. Quer saber por onde eu tenho andado? Acompanhar os bastidores das minhas viagens? Cadê o Coutinho? Vai ser um grande prazer te encontrar no meu Instagram. Cadê o Coutinho? O programa de hoje teve a sonorização final do mestre José Antônio de Araújo Filho. E na semana que vem tem muito mais. Tchau e até a próxima!
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0: Meia-noite em ponto no horário de Brasília. Seja bem-vinda, seja bem-vindo. Você que nos acompanha aqui na Band News FM já no início deste sábado, dia 16 de maio de 2026. Em instantes, você fica com a transmissão simultânea do Jornal da Noite. Dentro de aproximadamente um minuto, o Jornal da Noite começa aqui na Band News FM em simultâneo com a Band. E aí, com o Jornal da Noite, você também vai ter a companhia de Stephanie Toso na atualização do nosso noticiário durante toda a madrugada. Thaís Dias e Felipe Vieira estão chegando em instantes para o Jornal da Noite, já na virada para este sábado. Você pode participar durante toda a madrugada pelo nosso WhatsApp 11-999-592-100, 11-999-592-100. Estamos ao vivo pelo dial do rádio em todas as cidades que compõe a rede Band News FM, pelo aplicativo Band Play, também pelo site bandnewsfm.com.br, além dos principais agregadores, e em breve estaremos ao vivo também nas Fast Channels, especificamente no Fast Channel 131, canal 131 da LG Channels. Vem aí o Jornal da Noite, eu e Yuri Queiroga fico por aqui, Stephanie Toso vai te acompanhar durante toda a madrugada. Thaís Dias e Felipe Vieira estão chegando com a edição do Jornal da Noite em simultâneo com a Band.
1: Ex-governador do Rio é alvo da Polícia Federal em operação que investiga crimes do grupo Refit. Cláudio Castro diz que há algo estranho no caso e nega ter beneficiado a empresa.
2: Refit deve mais de 50 bilhões de reais em impostos e justiça manda prender o dono que vive nos Estados Unidos. E você vai ver também.
3: Eduardo Bolsonaro aparece em contrato como produtor executivo de filme sobre o ex-presidente Bolsonaro. Ex-deputado nega ter recebido dinheiro.
2: Ministro do Supremo Flávio Dino manda investigar envio de dinheiro de emendas parlamentares a ONGs ligadas à produção do filme.
3: Anvisa mantém proibição de fabricação e venda de 25 produtos da IP por risco de contaminação.
2: Perigo nas ruas. O medo de quem é vizinho de pitbulls e de quem encontra essas feras andando sem focinheira.
3: Encontro entre Trump e Xi Jinping termina com impasses sobre o Irã e Taiwan e sem novo acordo comercial.
2: O drama das crianças palestinas traumatizadas por 2 anos de bombardeios israelenses.
3: A troca de figurinhas vai além da brincadeira. Ajuda a criançada a socializar e a desenvolver novas habilidades.
2: Em Taiwan, milhares de pais e alunos lotam templos e fazem oferendas para garantir sucesso em exame nacional.
3: No Paraná, mãe esquece bebê dentro de carro de aplicativo.
4: Gente, acabei de pegar uma passageira e ela esqueceu o filho dela dentro do carro.
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5: Olá.
1: Boa noite. O ex-governador do Rio, Cláudio Castro, foi alvo de uma operação da Polícia Federal contra o grupo Refit, de refino e distribuição de combustíveis.
5: Ele é suspeito de beneficiar a refinaria, que é acusada de fraude fiscal, lavagem de dinheiro e organização criminosa. A Refit deve mais de 50 bilhões de reais em impostos.
6: Policiais cumpriram mandados de busca e apreensão na casa do ex-governador do Rio, Cláudio Castro. Eles deixaram o prédio levando objetos dentro de bolsas lacradas. Os agentes passaram quase 3 horas no apartamento, que fica na Barra da Tijuca. Segundo a defesa do político, Castro estava em casa com a família quando os agentes chegaram. O celular e um tablet do ex-governador foram apreendidos. A busca e apreensão foi determinada pelo ministro Alexandre de Moraes, do Supremo Tribunal Federal. As investigações da PF revelaram um esquema de fraude fiscal e ocultação patrimonial na Refit, a antiga refinaria de Manguinhos. Na decisão, o ministro destacou que Castro criou um programa de parcelamento de créditos para beneficiar o grupo, que tem uma dívida bilionária com o Estado. A medida chegou a ser apelidada de Lei Ricardo Magro, dono da refinaria. A decisão também cita a nomeação por Castro do ex-secretário de Fazenda Juliano Pascoal, que atuava para facilitar a operação da empresa.
7: Após eu ter acesso à decisão da Justiça, posso afirmar que há algo estranho.
6: O ministro destacou que Castro criou um programa de parcelamento de créditos para beneficiar o grupo, que tem uma dívida bilionária com o Estado. A medida chegou a ser apelidada de Lei Ricardo Magro, dono da refinaria. A decisão também cita a nomeação por Castro do ex-secretário de Fazenda Juliano Pascoal, que atuava para facilitar a operação da empresa.
7: Após eu ter acesso à decisão da Justiça, posso afirmar que há algo estranho.
6: Atuava para facilitar a operação da empresa.
7: Após eu ter acesso à decisão da Justiça, posso afirmar que há algo estranho.

0: Considerado um dos locais mais complexos para expedições marítimas no paraíso turístico das Maldivas, no Oceano Índico, e está localizado a cerca de 65 quilômetros da capital Malé. O grupo de 5 italianos desapareceu enquanto explorava cavernas submarinas a 50 metros de profundidade, em condições climáticas desfavoráveis. A causa das mortes ainda é investigada, mas pode ter relação com falta de oxigênio, baixa visibilidade, desorientação e falhas nos equipamentos. Um dos corpos foi recuperado na quinta-feira e 4 continuam presos. A operação de resgate de alto risco foi suspensa por causa do mar agitado e deverá ser retomada neste sábado. O governo estuda pedir ajuda internacional.
1: Além de milhares de mortes e muita destruição, os mais de 2 anos de ataques israelenses na faixa de Gaza provocaram um drama silencioso. Traumatizadas, inúmeras crianças palestinas perderam a capacidade de falar.
2: Uma geração em silêncio. Na faixa de Gaza, crianças estão perdendo algo básico, a fala. É tanto trauma que o cérebro reage assim. Desde o início do conflito, Zainab e os filhos já se abrigaram em 5 cidades diferentes, fugindo de ataques israelenses. Ela conta que, além da privação de qualquer direito, as crianças passaram a conviver diariamente com a morte e a dor. Segundo dados do Unicef, cerca de 1 milhão de menores precisam de apoio psicológico no território palestino. A exposição contínua aos ataques israelenses fez crescer os casos de uma síndrome chamada de mutismo infantil. A causa pode ser física, como lesões na cabeça ou danos neurológicos provocados por explosões, mas muitas vezes não há ferimento visível. O trauma de perder a família, amigos, a casa é suficiente para silenciar.
3: O que acontece não é uma escolha, não é um processo racional, é um processo automático, e a gente pode entender isso olhando para a neurobiologia da sobrevivência. Nesse momento, funções mais elaboradas do cérebro ficam em stand-by, e a linguagem é uma dessas funções.
2: Desde outubro de 2023, 73 mil palestinos foram mortos em Gaza na resposta desproporcional de Israel ao ataque terrorista do Hamas, que matou 1.200 judeus. Mais de 20 mil vítimas dos bombardeios israelenses eram crianças. Apesar de um cessar-fogo em vigor, os ataques ainda acontecem. Mais do que uma terra arrasada, onde praticamente não há mais infraestrutura básica, toda uma geração também está sendo destruída. A reconstrução de Gaza não é apenas material. É principalmente psicológica. E esse é um trabalho demorado, que pode levar anos e que ainda nem começou. Há um colapso do sistema de saúde mental.
3: Isso tudo pode ser reestabelecido não com o final da guerra, não com pressão, mas com acolhimento, com tempo e com a sensação de segurança e previsibilidade. Esse cérebro vai voltar a funcionar como funcionava antes disso tudo acontecer.
4: É o que a gente espera, né? E a gente continua falando de guerra porque a Ucrânia revidou o ataque massivo que sofreu da Rússia, bombardeando várias regiões do país. Na cidade de Ryazan, a mais de 700 quilômetros da fronteira, uma explosão atingiu um prédio residencial. 4 pessoas morreram, incluindo uma criança. Uma refinaria de petróleo também foi alvo. A ação ucraniana foi uma resposta ao maior ataque russo com drones desde o começo do conflito, que deixou 24 mortos em Kiev.
1: Marcado por grande expectativa, o encontro dos presidentes americano e chinês em Pequim terminou com impasses em temas sensíveis.
5: Xi Jinping abriu as portas do jardim secreto para a última agenda com Donald Trump. Com a ajuda de tradutores, Xi resumiu a história do local, que serviu como refúgio para imperadores até 1912, e que hoje é a residência de líderes do Partido Comunista Chinês. Trump perguntou se outros presidentes tiveram a oportunidade de estar no local. Vladimir Putin já esteve aqui, respondeu Xi. Na declaração final à imprensa, Xi Jinping disse que eles estabeleceram uma nova relação, classificada como

0: construtiva e estratégica. Apesar das palavras, as reuniões bilaterais não resultaram em um novo acordo comercial. Segundo o governo chinês, os países concordaram em manter em vigor os pactos firmados anteriormente e criar conselhos para debater ações de comércio e investimentos. Por outro lado, temas sensíveis continuam sem solução. Para Xi Jinping, o foco do encontro era convencer Donald Trump a não se envolver com Taiwan. Os americanos enviam armas para a ilha autônoma há décadas. Mas a preocupação chinesa cresceu no fim do ano passado, quando o Congresso americano aprovou o maior pacote de armas para Taiwan da história, US$ 11 bilhões. Na volta para os Estados Unidos, Trump disse que vai tomar em breve a decisão sobre sancionar ou não o projeto. O conflito com o Irã foi outro impasse. Xi fez um apelo por uma trégua duradoura no Oriente Médio e pela reabertura do Estreito de Hormuz, mas não deixou claro se pressionará o regime islâmico a assinar um acordo de paz. Trump, por sua vez, disse que está disposto a encerrar o conflito, desde que Teherã aceite suspender seu programa nuclear por 20 anos. O cenário incerto e a oferta de combustíveis prejudicada fizeram o preço do barril de petróleo subir mais de 7% durante o dia. O que também chamou a atenção durante a estadia de Trump na China foi a breve interação entre dois titãs e rivais da tecnologia. Fundador da Xiaomi, Li Jun, pediu para tirar uma selfie com Elon Musk, o dono da Tesla, durante um jantar em Pequim. Somadas, as fortunas nessa foto passam dos US$ 800 bilhões.
1: O filme sobre a vida de Jair Bolsonaro foi denunciado por condições precárias. Vamos ao vivo a Brasília. Natália Paz tem as informações sobre essa denúncia. Boa noite, Natália.
2: Boa noite, Thaís, a você e a todos. Há denúncias, por exemplo, sobre comida insuficiente e estragada, além de atrasos no pagamento e revistas abusivas durante as gravações. O relatório do Sindicato dos Artistas de São Paulo é do fim do ano passado, mas ganhou força e veio à tona depois da revelação do investimento de pelo menos R$ 61 milhões feito pelo banqueiro Daniel Vorcaro. Figurantes e técnicos apontaram que houve clara diferença no tratamento entre o elenco estrangeiro e o brasileiro e relatos de agressão física no set de filmagem. Segundo o sindicato, tudo seria apurado pelas autoridades competentes. Já a Polícia Federal está investigando se esses recursos do dono do Master foram realmente usados no filme ou se foram desviados para bancar o deputado cassado Eduardo Bolsonaro nos Estados Unidos. Na reportagem, o Caio Messina mostra que o nome de Eduardo aparece num contrato como produtor executivo do filme.
3: Mensagens divulgadas pelo site The Intercept, confirmadas pelo Jornal da Band com fontes da Polícia Federal, apontam o papel de Eduardo Bolsonaro no filme sobre a vida do pai, inclusive na captação de recursos. O ex-deputado figura, por exemplo, como produtor executivo da obra no contrato assinado com a GoUp, empresa contratada para a produção do filme. Em conversa com o empresário Thiago Miranda, apontado pela PF como intermediário do banqueiro Daniel Vorcaro, Eduardo demonstra conhecimento de como arrecadar dinheiro e escreve: o ideal seria haver os recursos já nos Estados Unidos, porque dos Estados Unidos para os Estados Unidos é tranquilo. Se a empresa brasileira enviar aos Estados Unidos não tiver aquele grande orçamento, como mencionamos, será problemático. Vai ser necessário fazer as remessas aos poucos e isso tardaria cerca de 6 meses, calculamos. E completa: meu receio é que você seja solícito, bom coração e tenha essa dificuldade. Investigadores afirmam que Eduardo Bolsonaro caiu em contradição. Ontem ele havia dito que somente cedeu direitos de imagem e negou participação direta no filme. O ex-parlamentar escreveu em nota nas redes sociais: não exerci qualquer posição de gestão ou emprego no fundo, apenas cedi meus direitos de imagem. O fundo a que se refere Eduardo Bolsonaro é o Raven Gate, com sede no Texas, onde ele mora. Depois da divulgação das mensagens hoje, ele disse que não é mais diretor executivo do filme e assumiu que recebeu dinheiro, não do fundo, mas a devolução de $50 mil investidos por ele para a produtora responsável começar o filme.
4: A essa época, o meu contrato era com a produtora, que basicamente disse o seguinte: Eduardo, bota esse dinheiro aqui, como o risco está 100% seu, eu vou te garantir você ser diretor executivo do filme. Quando essa estrutura passou a ser uma estrutura de fundo de investimento, começou a ter outra estrutura, eu saí dessa posição de diretor executivo, que era o contrato antigo com a produtora, e passei então a ser somente uma pessoa que assinou a sua cessão de direitos autorais para que um ator pudesse me representar no filme e depois eu não processasse o filme. Ou seja, quem fala que Eduardo Bolsonaro recebeu dinheiro de Daniel Vorkaro é mentiroso. Quem fala que Eduardo Bolsonaro recebeu dinheiro deste fundo que foi criado nos Estados Unidos está mentindo para você. Eu recebi o dinheiro de volta por conta do contrato com a produtora, mas isso não passou pelo fundo. E recebi o dinheiro que era meu.
3: Hoje, numa visita ao Rio, Flávio Bolsonaro voltou a falar sobre a gravação em que pede dinheiro a Daniel Vorkaro para financiar o filme.
5: Não tem que justificar nada para ninguém. Foi uma época lá atrás que eu busquei um investidor, né, quando o Vorkaro era a pessoa que circulava por todas as rodas, patrocinava eventos de várias emissoras de televisão, circulava dentro de autoridades.
3: Flávio Bolsonaro tinha minimizado a relação com Vorkaro. Disse a integrantes da pré-campanha que o episódio envolvendo o filme era o único em que tinha tido contato com o banqueiro. Mas em entrevista à CNN, admitiu que podem aparecer um vídeo ou eventuais encontros com o dono do Master. O caminho do dinheiro pago por Daniel Vorkaro está levando a PF agora para um personagem que não aparecia na investigação, o advogado Paulo Calisto. Segundo Eduardo Bolsonaro, ele é o administrador do fundo Havengate. Paulo Calisto é ligado ao ex-deputado. Não tem experiência na área financeira ou cinematográfica. Se dedica há 20 anos à atuação migratória, como obtenção de vistos e cidadania americana.
1: E Natália, o ministro do Supremo, Flávio Dino, ele abriu uma apuração sobre as emendas parlamentares para a produtora do filme sobre Jair Bolsonaro. Fala um pouco mais sobre essas investigações.
2: Isso, Thaís. A investigação foi aberta depois de uma representação da deputada federal Tabata Amaral. Ela cita a existência de um ecossistema de pessoas jurídicas que compartilham endereço, gestão e infraestrutura, comandadas por Karina Ferreira da Gama. Ela é a produtora do filme Dark Horse sobre o ex-presidente Jair Bolsonaro. Tabata ainda alega que deputados teriam repassado R$2,5 milhões de reais a ONGs por meio de emendas PIX, que são aquelas consideradas difícil de rastrear, para o financiamento indireto da produção. Seriam eles Bia Kicis, do Distrito Federal, Marcos Polon, do Mato Grosso do Sul, e Mário Frias, de São Paulo. Polon disse que solicitou o cancelamento dos recursos no ano passado. Bia Kicis afirmou que não enviou verbas para a produção da obra e Mário Frias, que também é produtor executivo do filme, não se manifestou. Na reportagem, o Pedro Teixeira traz novidades sobre a cobrança de dinheiro de Flávio Bolsonaro a Daniel Vorkaro.
6: O relator do caso Master no Supremo se mostrou preocupado com o vazamento de informações da investigação. O ministro André Mendonça disse no encontro que a quebra de sigilo pode trazer prejuízos diretos ao andamento do processo. A advertência do ministro veio logo após a divulgação de um áudio em que o senador Flávio Bolsonaro cobrava valores do banqueiro Daniel Vorkaro para financiar um filme sobre a vida do ex-presidente Jair Bolsonaro. Na gravação, o senador chama Vorkaro de irmão e fala sobre as dificuldades para arcar com os custos do filme.
7: Imagina a gente dando calote num Gincavisa, num Cyrus, os caras renomadíssimos lá no cinema americano, mundial. Podia ser muito ruim. E agora que é a reta final, que a gente não pode vacilar, não pode não honrar com os compromissos aqui, porque senão a gente perde tudo, cara. Tudo contrato, perde ator, perde diretor, perde equipe, perde tudo. Podemos dar um toque aí, irmão. Desculpa o áudio longo aí, tá? Um abração. Fica com Deus, cara.
8: No interior de São Paulo, o presidente Lula ironizou o pedido de dinheiro de Flávio Bolsonaro a Daniel Vorkaro.
9: Durante uma visita a um hospital em Barretos, Lula defendeu a proibição da inteligência artificial na eleição e aproveitou o assunto para cutucar o senador Flávio Bolsonaro.
10: Mas não pode ter nunca inteligência artificial para eleição. Não pode ter nunca. Porque governar não é artificial, governar é real. E esse país precisa voltar a ser humano. É preciso extirpar o ódio. Aqui, nesse hospital aqui, não tem dinheiro do Bocaro.
9: Coordenador da pré-campanha de Flávio Bolsonaro, o senador Rogério Marinho, reafirmou que Flávio tem a confiança do PL. Hoje, o pré-candidato rebateu a declaração de Romeu Zema, que chamou de imperdoável a mensagem de Flávio para Daniel Vorcaro.
5: Obviamente, eu acho que ele se precipitou. Ele me conhece, ele sabe que não tem nada de errado. Ele foi induzido ali a erro, no afã de querer ser o primeiro a falar alguma coisa, né? Mas normalmente o mineiro tem mais calma na hora de falar, né? Até extrair. O Zema tem essa velocidade toda.
9: Hoje, o pré-candidato do Novo foi denunciado pelo Procurador-Geral da República por calúnia contra o ministro do Supremo, Gilmar Mendes. Romeu Zema publicou nas redes sociais sátiras criticando ministros do STF. De acordo com a denúncia da Procuradoria, Zema terá de pagar o equivalente a 100 salários mínimos para a reparação dos danos morais causados ao ministro Gilmar Mendes. Em nota, o ex-governador de Minas afirmou que os intocáveis não aceitam críticas e se julgam acima dos demais brasileiros e que não vai recuar um milímetro.
1: Os reflexos da polêmica sobre o filme de Bolsonaro na corrida eleitoral. Veja no comentário de Fernando Mitre.
11: A questão é insistente, se cruza com novos lances e vem entre várias cobranças a Flávio Bolsonaro. Mas ainda se destaca, a cláusula de confidencialidade de um contrato não deve estar acima do interesse público, ainda mais quando se trata de um candidato à presidência da República. Flávio alegou essa confidencialidade para justificar o sigilo que manteve ou tentou manter. Agora surge o contrato, que chega com a assinatura do irmão de Flávio, Eduardo Bolsonaro, que nega qualquer ilícito. Vamos ver. Flávio também começou negando tudo, num primeiro contato com a imprensa, mas vem se apresentando para falar desde a divulgação da gravação em que pede o dinheiro a Vorcaro para o filme sobre o pai. O caminho desse dinheiro é a prioridade das investigações, e elas avançam, enquanto Flávio vai se explicando e o enredo vai ganhando novos lances. A essa altura, não soam como surpresa os resultados de pesquisas internas de algumas campanhas que já dão Lula crescendo. Thaís, Felipe.
8: O papel do BNDES para reduzir o impacto do tarifaço americano contra setores da economia brasileira é destaque no Canal Livre deste domingo, que recebe o presidente do banco, Aloísio Mercadante.
12: Teve empresa que 80% do faturamento ficou inviabilizado. Ou nós entrávamos para proteger esses setores, ou ia ter o quê? Desemprego, quebra, passivo fiscal, cambial, judiciário e financeiro, porque essas empresas não iam pagar suas dívidas.
13: A visão do presidente do BNDES sobre a política monetária do Banco Central. O que o senhor acha? Essa diferença entre a inflação, que está dando sinais aí de está subindo um pouquinho, e o juro que está lá em cima, essa diferença é uma diferença grande demais. Isso é o que eu acho. O que é que o presidente do BNDES acha?
12: Não, o Banco Central tem que olhar, evidentemente, a inflação e esse choque externo. Mas os juros, ele pode evitar a médio prazo você contaminar o choque externo. Mas não resolve o choque que está aí. Você precisa de outras medidas que não é aumentando os juros.
14: A questão das terras críticas. Vai ser da mineração à produção integral? O Brasil vai investir, excelente. Nós vamos fazer toda a cadeia
15: beneficiar,
14: porque é isso que o mundo quer, o mundo isso. Precisa, e senão nós vamos simplesmente ser exportadores.
12: Você substitui exportador de commodity, agrícola ou mineral, por um outro minério que é estratégico hoje na economia, que são os minerais críticos, as terras raras, não resolve o nosso problema estrutural. Nós precisamos gerar valor agregado no Brasil.
15: Mas o BNDES só vai aprovar projeto que tenha isso que o Felipe falou, ou seja, projeto que você explora, mas você beneficia aqui, ou o BNDES pode, por exemplo, só apoiar, só financiar um projeto de exploração que possa não, só mandar commodities?
12: O BNDES, ele financia clientes. Primeiro tem que ter um tomador. Na área, por exemplo, de minerais críticos, nós temos hoje 58 projetos tramitando no BNDES, um valor de mais ou menos 50 bilhões de reais.
16: Eu queria entender melhor sobre a pergunta do programa MOVE 2. quais são as condições de renovação da frota de caminhões e por que esse segundo programa?
12: Primeiro porque a demanda de caminhões, principalmente caminhões pesados, estava muito, muito travada. E essa nova frota, principalmente quando vier o biocombustível, o biodiesel que vai vir, acho que é uma coisa que nós vamos impulsionar rapidamente, você descarboniza, aumenta a eficiência, aumenta a produtividade da economia e gera muito impacto na cadeia produtiva.
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1: E veja a seguir no Jornal da Noite. Setor de serviços do Brasil cai acima do esperado em março e reafirma perda de fôlego.
8: Troca de figurinhas vai além da diversão, ajuda a criançada a desenvolver novas habilidades.
1: Dorival Júnior está de volta ao São Paulo. O técnico tinha deixado o clube há 3 anos para comandar a seleção brasileira.
8: E o tapa de Brigitte no marido Emmanuel Macron deu o que falar no mundo político e agora uma descoberta reacende a polêmica. Um livro lançado na França conta tudo, você vai saber os detalhes logo depois do intervalo aqui no Jornal da Noite.
1: Fica por aí.
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20: Meia-noite, 39 minutos pelo horário de Brasília. Bom dia para você que está sintonizado em mais uma madrugada aqui na Band News. Eu, Stephanie Toso, sigo girando os principais destaques do noticiário durante o intervalo do Jornal da Noite na nossa programação. Indo direto a Brasília, presidente Lula volta a comentar o escândalo envolvendo Flávio Bolsonaro e o dono do Banco Master durante a agenda em São Paulo. Os detalhes chegam com Márcio Rocha.
21: O presidente Luiz Inácio Lula da Silva voltou a citar a situação do provável candidato da oposição nas eleições de outubro, o senador Flávio Bolsonaro, que teve um áudio divulgado pelo portal Intercept Brasil pedindo dinheiro ao dono do Banco Master, Daniel Vorcaro. Ele participou de um evento no Hospital de Amor em Barretos, no interior de São Paulo, que é um centro de referência oncológica da América Latina, onde anunciou mais de R$2,2 bilhões em investimentos. A situação ocorre depois que o portal divulgou uma nova reportagem em que afirma que Eduardo Bolsonaro, ex-deputado federal e irmão de Flávio, atuou como produtor executivo do filme Dark Horse, biografia do ex-presidente Jair Bolsonaro. Após a reportagem ser publicada, Eduardo divulgou um vídeo em que afirma que o Intercept faz um vazamento seletivo para tentar assassinar a reputação do irmão.
20: Nos outros assuntos do dia, o caso Marielle Franco avança no Supremo Tribunal Federal com votação para tornar réu 3 policiais por obstrução das investigações. Os detalhes com a Érica Levigard.
0: A votação em plenário virtual para tornar réus 3 policiais por participação em crimes relacionados à investigação do assassinato da vereadora Marielle Franco vai até a próxima sexta-feira. Nesta sexta-feira, o ministro do Supremo Tribunal Federal, Alexandre de Moraes, votou pela condenação de Rivaldo Barbosa de Araújo Júnior, Giniton Lages e Marco Antônio de Barros Pinto. No documento consta que os policiais atrapalharam as apurações do caso para beneficiar a organização criminosa chefiada por Chiquinho e Domingos Inácio Brazão.
20: No destaque do esporte, depois da eliminação na Copa do Brasil, Bahia busca neste domingo encerrar uma sequência negativa no Campeonato Brasileiro. Fala aí, Isadora Guimarães.
19: O Bahia enfrenta o Grêmio neste domingo, às 16h, na Arena Fonte Nova, em Salvador. O esquadrão, que já está há 6 partidas consecutivas sem vencer no Brasileirão, foi eliminado da Copa do Brasil pelo Remo na última quarta. O Bahia está na 6ª colocação do Brasileirão, com 22 pontos. Já o Grêmio ocupa a 17ª posição, dentro da zona de rebaixamento, com 17 pontos.
1: De volta com o Jornal da Noite, falando sobre os números do setor de serviços que caíram forte no mês de março. É o 5º mês seguido com resultados negativos. E a Juliana Rosa explica.
22: A inflação alta já está afetando a economia. O setor de serviços, que é o mais importante do PIB, o que mais gera empregos, teve uma queda surpreendente. 1,2% em março, segundo o IBGE. Março já teve o efeito da disparada do petróleo com o conflito no Oriente Médio, com alta dos combustíveis, o que pode ter afetado o consumo. Mas antes mesmo disso, o setor não cresce há 5 meses. Com o orçamento apertado, você corta primeiro aquilo que não é o mais essencial, como os serviços de salão de beleza, lavanderia. Esse é um setor amplo, tem serviços consumidos pelas famílias e pelas empresas, como serviços de contabilidade, de limpeza, e todos tiveram queda. Um sinal também de enfraquecimento mais amplo da nossa economia. Setor de transportes está entre as maiores quedas, sofrendo os efeitos do aumento do diesel e do querosene de aviação, principalmente, que encareceu o custo de fretes e das passagens aéreas. O dólar em queda esse ano tem ajudado a segurar a inflação, mas hoje subiu com força, fechou em R$ 5,06. Na semana teve uma alta de 3,5%. Foi um movimento global com uma preocupação crescente inflacionária no mundo e a demora para acabar com a guerra. E ainda o estresse da política local, que deve continuar estressando aí até as eleições em outubro. Felipe, Thaís.
14: Obrigado, Juliana. A cada 4 anos, a Copa do Mundo é realizada e traz uma febre entre crianças e adultos. A troca das figurinhas. Uma simples brincadeira, mas que pode fazer bem para os pequenos.
23: Na hora do recreio, a brincadeira é uma só.
24: Aí! Alguém troca esse?
25: Eu troco por esse, pode ser?
24: Pode.
26: T4, você quer alguma dessas?
25: Tá, pode ser.
23: O álbum da Copa desse ano tem 980 figurinhas. Só que são 7 por pacote, então é necessário pelo menos 140 pacotes. E para não passar muito disso, o jeito é botar as repetidas para jogo. Completar álbum é o objetivo. No caminho tem conversa, negociação. Você troca uma por uma ou duas por uma, como é que
25: depende.
23: Funciona?
25: Depende. Quando, por exemplo, a minha amiga tinha do Cristiano Ronaldo, né? Uhum. Ela tinha repetido, aí eu troquei algumas por do Cristiano Ronaldo.
23: E a do Cristiano Ronaldo vale mais?
25: É, que ela é mais... meio que ela é mais rara.
23: Tem quem confia na habilidade pra ganhar as suas no jogo de bafo.
27: Se você aposta uma carta, aí se a pessoa virar dela e a sua... Ela fica com a sua e a dela.
23: É muito difícil?
27: Um pouco, dá um pouco de pressão quando tem tudo isso em volta.
23: Pela figurinha que falta, vale quebrar a barreira e perder a timidez.
27: Você não sabe se ela é confiável, o que vai acontecer depois de você trocar. E também pode acontecer várias coisas.
23: Dá uma vergonha também?
27: Dá.
23: E nada de ser enrolado pelos mais velhos.
28: Até amanhã, né? Se for pro brilhante, você dá uma brilhante, ele te dá uma normal. Você tem que ser malandro.
23: Na brincadeira das crianças, os adultos reparam nas habilidades sociais se desenvolvendo.
29: Para aqueles alunos que são mais tímidos, é uma chance de ampliar o círculo de amizade,
2: para aqueles que, de diferentes faixas etárias, né, eles acabam trocando as figurinhas, sem contar outros benefícios de desenvolvimento de habilidades, como argumentação, lidar com a frustração.
23: Os pais também valorizam essa troca.
3: Essa coisa de poder negociar também, isso aí ele vai levar para o resto da vida dele, a troca, a decepção também, às vezes, de perder umas figurinhas no bafo, né, brincando.
28: É muito legal, porque é uma história nova para você contar, né, figurinhas, tudo. Depois você vê que valeu a pena mesmo, é muito legal.
8: Tem que valer a pena porque é um investimento caro, hein? Boa noite, Fernandinho.
4: Boa noite, Vanitaís, Felipe, boa noite a todos. Se não tiver nenhuma repetida para encher o álbum, é 900 e tralalá. Mais 70 do álbum capa dura para valer o investimento, é milzinho para largada.
5: É torcer para a criançada não ter visto essa reportagem, né? Porque o horário já está tarde, porque senão usa esse argumento com a gente, né? Eu preciso socializar, mãe, pai.
4: Sem dúvida, só precisa ajudar na minha educação, na minha formação. Mas tomara que a seleção ganhe a Copa, que aí o álbum vai valer mais.
8: O São Paulo socializa de novo com o Dorival Júnior.
4: Como eu disse ontem, era carta marcada, não tinha conversa. Aí Dorival Júnior volta, contrata até o final do ano. Ele que trouxe o último título importante nacional para São Paulo, que foi a Copa do Brasil, está de volta. Agora, esperar para ver o comportamento da torcida. Será que vão vaiar? Vão aplaudir? Vão aplaudir, né? Acho que já
5: calma, perceberam, né, gente?
4: Que
5: deixa eu chegar primeiro.
8: É um gentleman, é uma figuraça do futebol de esporte, merece todo o calor da torcida de São Paulo, porque afinal, como você disse, é o último campeão, técnico campeão pelo São Paulo num título importante.
4: Entrevistei ele como jogador, era uma figuraça, contador de piada, uma figura.
5: Gente, agora vamos falar da rodada, fim de semana?
4: Muitos jogos aí do Brasileiro, vamos lá.
8: E aí?
5: Bom, eu não me lembro. A crise da bancada aqui, ó.
8: Quem vai estar feliz segunda?
4: Eu só dou um jogo Internacional e Vasco, o que vocês falam?
5: Eu torço pro Lua de Caldo, Vascão, né?
8: Vai ser barbada.
5: Aí da segunda a gente conversa.
4: Segunda vai sair faísca. Atlético Mineiro e Mirassol, Fluminense e São Paulo. Dorival Júnior ainda não vai estar comandando o time, ele só vai pro jogo que o São Paulo vai ter na competição sul-americana, só no meio da semana que vem. Aí tem Palmeiras e Cruzeiro. A gente continua com os jogos do Brasileirão, 16ª rodada, é os jogos já do domingo. Bora. Santos e Coritiba jogaram no meio de semana pela Copa do Brasil. Último jogo do Neymar antes da convocação, que acontece na segunda-feira. Vai ou não vai?
8: Vai.
4: Aí vai depender, eu também acho que ele vai. Vai depender do Ancelotti, mas acho que vai levar. Tem Bahia e Grêmio, Botafogo e Corinthians. Tem mais jogos aí pra gente fechar, 16ª rodada. Chapecoense e Remo, Bragantino e Vitória. Chapecoense e Remo é o último com o penúltimo. É o jogo no desespero. E a gente tem Bragantino e Vitória, como eu disse, Atlético Paranaense e Flamengo. Flamengo nesse momento delicado após a eliminação na Copa do Brasil.
8: Sobre o São Paulo, quem comanda o São Paulo amanhã é o grande Milton Cruz, né?
4: Tá lá há muito tempo, competente, histórico, jogador do São Paulo, figuraça.
8: Grande.
4: DVD de gols dele, ele diz que tem 8, mas é tudo no looping, vai repetindo.
5: Tudo figuraça, isso?
4: E muito mais. É uma das figuras mais carismáticas do futebol brasileiro.
8: Demais,
4: tudo isso e muito mais já no Sport Total. Espero vocês. Obrigado, bom final
5: Beijo.
4: De semana, gente.
5: Tchau, tchau. Um tapa que deu o que falar no mundo político agora ganha uma nova versão. Um livro lançado na França reacendeu os rumores sobre a relação entre o presidente Emmanuel Macron e a primeira-dama Brigitte. No centro da polêmica, uma atriz iraniana.
6: A cena que viralizou no mundo. Na descida do avião para uma viagem oficial ao Vietnã no ano passado, a mão da primeira-dama surge empurrando o rosto do presidente da França. Em nota, o Palácio de Eliseu amenizou e disse que tudo não passou de brincadeira de casal. Quase um ano depois, o jornalista Florian Tardif está lançando o livro Um Casal Quase Perfeito, sobre a vida do casal Macron. Segundo o autor, a discussão teria começado após Brigitte pegar o celular do marido e encontrar mensagens trocadas com a atriz iraniana Gouchefet Farahani. Amigos do casal procuraram o jornal Le Parisien e desmentiram a publicação. Gouchefet Farahani, de 42 anos, é a primeira atriz iraniana a ter um papel de destaque em um filme de Hollywood. Sua atuação em Rede de Mentiras, de 2008, no entanto, fez com que Farahani fosse perseguida pelo regime dos ayatolás. Sorry. As cenas de romance com Leonardo DiCaprio e a imagem da atriz sem véu na estreia do filme irritaram as autoridades de Teherã. Desde então, ela está refugiada na França e passou a ser porta-voz da causa das mulheres iranianas. Política e polêmicas do governo Macron à parte, o casal Brigitte e Emmanuel é muito admirado por aqui. Ela, inclusive, é símbolo de mulher elegante e poderosa, que sabe o que quer e vai atrás de seus objetivos. Os dois se conheceram em 1993. Ela era professora dele, casada e mãe de 3 filhos. Depois do divórcio de Brigitte, eles se casaram quando Macron tinha 29 anos e ela 54. Atualmente, Emmanuel Macron tem 48 anos e a primeira-dama, 73.
8: Policiais recuperaram o crânio atribuído a uma santa do século XIII que tinha sido roubado de uma igreja na República Tcheca. O ladrão está preso e confessou o crime, mas não disse qual foi a motivação. Investigadores disseram que ele planejou o roubo nos mínimos detalhes e sabia quando o alarme da igreja seria desligado.
5: E veja a seguir aqui no Jornal da Noite. Emirados Árabes Unidos anuncia a construção da própria versão da Sphere lá de Las Vegas.
8: E a incrível história da mãe que esqueceu o filho dentro de um carro de aplicativo em instantes aqui no Jornal da Noite.

0: uma pausa rápida no Jornal da Noite, na nossa programação, seguindo com os principais destaques do noticiário. As investigações da Operação Sem Refino revelam que uma Secretaria de Estado do Rio foi usada como uma extensão dos interesses de uma empresa privada. Os detalhes chegam com Guilherme Faria.
1: As investigações da Polícia Federal que resultaram na Operação Sem Refino, realizada nesta sexta-feira, apontam que a Secretaria de Estado de Fazenda do Rio virou uma extensão da estrutura empresarial da refinaria de Manguinhos. Segundo a PF, isso teria acontecido durante a gestão de Juliano Pascoal na pasta. Ele foi nomeado pelo ex-governador do Rio, Cláudio Castro. Os dois foram alvo de mandados de busca e apreensão na ação desta sexta. Além deles, o empresário dono da refinaria, Ricardo Magro, também é investigado. Os agentes apuraram que a secretaria teria praticado atos que visavam a facilitação da operação da empresa, ao mesmo tempo em que afastavam concorrentes no mercado fluminense.
0: Uma disputa nos bastidores do Supremo Tribunal Federal expõe tensão entre os dois ministros mais influentes da corte. Quem explica é o Rafael Procópio.
2: A relação entre o presidente do Supremo, o ministro Edson Fachin, e o decano da corte, ministro Gilmar Mendes, está cada vez mais deteriorada. Segundo informações trazidas pelo Estadão, Gilmar Mendes enviou mensagens diretamente ao presidente da corte reclamando da morosidade de Fachin em analisar processos importantes. Em uma das mensagens, Gilmar teria dito que era impressionante o número de processos paralisados e que a não apreciação de temas relevantes vai se tornando a marca da presidência de Fachin. Em outra mensagem, Gilmar teria elencado 4 julgamentos no Supremo que estão parados por iniciativas de Fachin, sendo um deles a ação da chamada Revisão da Vida Toda, que trata do cálculo base para aposentadorias do INSS feitas antes de junho de 1994. A questão também envolve um descontentamento de Gilmar Mendes com o que ele considera uma falta de defesa do Supremo por parte do presidente da corte, especialmente na exposição envolvendo o caso do Banco Master.
0: A Polícia Civil indicia 11 criminosos pelas mortes de 5 policiais durante a mega-operação nos complexos da Penha e do Alemão, no Rio de Janeiro. Os detalhes chegam com Vinícius Calisto.
3: A Polícia Civil indicia 11 criminosos envolvidos nas mortes de 5 policiais durante a mega-operação nos complexos da Penha e do Alemão, na Zona Norte do Rio, em outubro do ano passado. Entre os criminosos identificados estão Edgar Alves de Andrade, o Doca, chefe do Comando Vermelho, Carlos da Costa Neves, o Gardenal, braço direito de Doca, e Pedro Paulo Guedes, o Pedro Bala. Segundo as investigações, os bandidos montaram uma espécie de cerco contra as equipes policiais. A polícia apurou que os suspeitos estavam escondidos em bunkers improvisados na mata, de onde tinham ampla visão da movimentação policial. A ação terminou com 117 bandidos mortos.
0: Nos destaques internacionais, o diretor da CIA, John Ratcliffe, se reúne com representantes do regime cubano em Havana, em meio à pior crise de abastecimento de energia da ilha, com apagões de até 20 horas diárias. Cuba estuda aceitar uma proposta de ajuda de $100 milhões dos Estados Unidos, mas reforça que a crise poderia ser aliviada mais rapidamente com o fim do bloqueio americano ao fornecimento de combustível. A reunião aconteceu um dia após os protestos eclodirem em vários bairros da capital, moradores bloqueando ruas com lixos e chamas e gritando acendam as luzes. O regime afirmou que não constitui uma ameaça à segurança americana e defendeu a retirada de Cuba de listas de países acusados de patrocinar o terrorismo. Trump já chegou a dizer que seria uma honra tomar Cuba. E começa hoje a 16ª rodada do Brasileirão. Fala aí, Lucas Belotti.
4: 4 partidas marcam hoje a abertura da 16ª rodada do Campeonato Brasileiro, a antepenúltima antes da pausa para a Copa do Mundo. Às 6h30 da noite são 2 jogos simultâneos: Atlético Mineiro e Mirassol em BH e Internacional e Vasco em Porto Alegre. Logo na cola, às 7 horas, é a vez do duelo de tricolores entre Fluminense e São Paulo no Maracanã. A partida terá transmissão Band News FM para boa parte da rede. Já às 9h30 da noite, o Palmeiras recebe o Cruzeiro em Barueri, dando sequência na rodada e na jornada esportiva. Pulando para amanhã, 6 jogos encerram o fim de semana de Brasileirão. Os duelos são Santos e Curitiba, Botafogo e Corinthians, Bahia e Grêmio, Bragantino e Vitória, Chapecoense e Remo e Atlético Paranaense e Flamengo.
5: Abu Dhabi imita Las Vegas e também vai ter a sua Sphere. A capital dos Emirados Árabes Unidos anunciou a construção do seu próprio centro imersivo na ilha de Yas, dentro do complexo do autódromo de Yas Marina. Já pilotei carro lá, hein? É incrível isso. O projeto de US$1,7 bilhão deve ser inaugurado em 2029 e terá capacidade para até 20 mil espectadores. Será a primeira versão da famosa Esfera de Las Vegas fora dos Estados Unidos. O local usará tecnologia de ponta para criar experiências multissensoriais com telas de LED de altíssima resolução e até elementos com vento e aromas.
6: Felipe, você é esquecido?
5: Não, eu sou, mas essa me assusta.
6: Ó, esqueceu o celular, a chave, até a bolsa dentro de um carro de aplicativo é bem comum, né? A gente ouviu falar. Mas quando a distração ou a correria, a gente sabe como é que é, faz o pai ou a mãe esquecer o próprio filho, aí é outra história. Mas aconteceu, lá no Paraná.
7: Você já esqueceu alguma coisa dentro de um veículo de aplicativo?
8: Não, mas já esqueci no ônibus, sim.
9: Já esqueci, sim. Já esqueci sapato, já esqueci celular, já esqueci mala, caixa de som.
7: Pelo jeito, é bem comum que as pessoas esqueçam coisas pessoais dentro dos veículos de aplicativos. Mas aqui em Cascavel teve um caso bem inusitado. Não foi um objeto esquecido, e sim um bebê. Essa situação foi durante uma corrida feita pelo Marlon no dia 27 de abril. Ao finalizar o serviço e olhar para trás, ele percebeu que havia um bebê engatinhando no banco. Sem acreditar na cena, Marlon riu de nervoso.
10: Gente, acabei de pegar uma passageira e ela esqueceu o filho dela dentro do carro.
7: O relato repercutiu nas redes sociais. Mais de 3 milhões de compartilhamentos. Muita gente preocupada e curiosa para saber o desfecho dessa história.
10: Sim, a mãe voltou para buscar a criança. Sim, realmente ela tinha esquecido. Não foi tipo de propósito. Também não é brincadeira. No vídeo, teve uma parte que a criancinha aparece que ela ficou de pé. E no exato momento que eu parei de gravar, a mãe voltou. Aparentemente, ela não estava num dia bom, gente. Ela entrou aqui dentro do carro e ela chorava muito. A criança chorava muito. E na hora do desespero, ela tava com aquelas bolsas de maternidade bem grandes, sabe? Ela simplesmente catou a bolsa e saiu. Eu não percebi nem que tinha criança junto com ela, pra ser bem sincero.
7: Realmente uma história curiosa que teve um final feliz. Mas que serve de alerta para todos nós que vivemos todos os dias na correria.
6: Segue o alerta, mas só quem é pai e mãe sabe. A correria e o susto e o trabalho, né? O Jornal da Noite termina aqui. 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
5: Fique agora com Fernandinho Fernandes e o Esporte Total. Um excelente final de semana para você.
6: Te encontro amanhã no Jornal da Band. Obrigado pela companhia. Tchau.
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0: 1 hora, 1 minuto pelo horário de Brasília. Muito bom dia para você que está sintonizado na programação da Band News FM em mais uma madrugada. Chegou o fim de semana, hein, gente? Sábado, 16 de maio de 2026. Eu, Stephanie Toso, sigo por aqui até às 7 horas da manhã, atualizando os principais destaques do noticiário do Brasil e do mundo, para você começar o fim de semana muito bem informado aqui com a Band News FM. De olho também nas mensagens que chegam pelo 11 999 592 100. Muitos dos nossos ouvintes que foram passando aí ao longo da reprodução do Jornal da Noite por aqui. A Andresa de Manaus já está sintonizada em mais uma madrugada aqui com a Band News FM. O Cândido Maciel já passando para desejar o boa noite dele, um alô. O Juca Pato, nosso ouvinte de sempre. Tem mensagem também do Greco em mais uma madrugada. O Ari, que fala direto da Moca, Zona Sul da capital paulista, também sintonizado aqui na nossa programação. Quem também estava por aqui em São Paulo e está reclamando, né? Falou assim, olha, muito trânsito horrível, chuva, frio. Foi o Eliezer, que é o nosso ouvinte que trabalha em todas as madrugadas como motorista de aplicativo. É, tá complicado, hein, gente? Ainda temperatura baixa, tem mais uma mudança nesse fim de semana. Hoje, sábado, inclusive, com previsão de chuva aqui na cidade de São Paulo. Aquela cautela redobrada, porque é chuva que pode trazer volume bem significativo. Então, tem risco, inclusive, para alguns temporais. E aí, claro, o tempo já fica mais fechado, mais encoberto, mais preguiçoso. E aí, as máximas caem de novo. Então, hoje é aquele dia gelado aqui na capital paulista. A previsão é que a nossa máxima não passe aí nem dos 24 graus. Quem também está por aqui sintonizado é o João Luiz, que fala direto do Brooklyn. Tem mensagem também chegando do João Carlos. E mais uma madrugada, está na área também de plantão. É, vamos que vamos, hein, gente? Um vai ajudando o outro nesse final de semana. Mais um plantão por aí. O Sérgio Rota também está por aqui ligadinho. É, vamos nessa, hein, gente? Ó, nesses próximos minutos, faço mais um giro pelos principais assuntos do dia. Aguardo a sua participação, a sua mensagem pelo 11-999-592-100. Já indo direto com os destaques em Brasília, o senador Flávio Bolsonaro nega que recursos do dono do Banco Master tenham financiado despesas do irmão Eduardo Bolsonaro nos Estados Unidos. Quem traz todos os detalhes é o Afonso Marangoni.
12: O senador Flávio Bolsonaro, do PL, nega que recursos do dono do Banco Master, Daniel Forcaro, tenham sido usados para bancar despesas do ex-deputado Eduardo Bolsonaro nos Estados Unidos. O pré-candidato à presidência da República disse que o dinheiro recebido do banqueiro foi integralmente direcionado à produção do filme Dark Horse, que conta a história do ex-presidente Jair Bolsonaro. A Polícia Federal investiga se os recursos de Forcaro foram usados pelo deputado Cassado, que vive há mais de um ano nos Estados Unidos e é réu por coação no curso do processo. Segundo revelou o Intercept Brasil, pelo menos parte do montante repassado pelo dono do Master foi transferida para um fundo sediado no Texas, que é controlado por Paulo Calisto, advogado de Eduardo. Pelas redes sociais, o ex-deputado disse que a história de que recebeu dinheiro do fundo de investimento não se sustenta e é tosca, e que o advogado tem experiência na gestão de fundos.
0: Nos outros assuntos, a Polícia Federal aponta uma ligação entre decisões do ex-governador do Rio e os interesses de uma refinaria investigada por fraudes fiscais. Tem mais informações com Daniel Henrique.
13: A Polícia Federal aponta que o ex-governador do Rio, Cláudio Castro, instituiu um programa especial de parcelamento de créditos que se adequava aos interesses da refinaria de Manguinhos, um mês após a interdição das atividades do parque industrial da empresa e da retenção de combustíveis importados pela companhia. Castro foi alvo de um mandado de busca e apreensão na manhã desta sexta-feira, durante a Operação Sem Refino. O programa, apontado pela PF, foi apelidado de Lei Ricardo Magro, dono da refinaria de Manguinhos, que agora teve o nome incluído na lista de difusão vermelha da Interpol. Na casa de Castro, na Barra da Tijuca, zona sudoeste do Rio, os agentes apreenderam um celular e um tablet. O advogado do político, Carlo Luccioni, negou uma ligação do político com a refinaria.
0: O influenciador dono da página Choquei deixa a prisão, mas com restrições impostas pela justiça. Quem explica é o Alexandre Paes.
14: O dono da página Choquei, Rafael Souza Oliveira, de 31 anos, não poderá sair do país e nem viajar por mais de 5 dias sem a autorização do juiz depois que ele deixou a prisão preventiva. O influenciador é suspeito de atuar como operador de mídia de uma organização criminosa que está sendo investigada por lavagem de dinheiro e estelionato digital, recebendo valores de outros investigados pela Polícia Federal. Os advogados de defesa de Rafael informaram que ele continuará exercendo normalmente as suas atividades profissionais, tomando conta do perfil de fofoca Choquei e colaborando com as autoridades, confiando na completa elucidação dos fatos ao longo da investigação. Rafael foi solto nesta quinta-feira, após quase um mês preso, em uma operação que investiga supostas transações ilegais que somam R$1,6 bilhão.
0: No noticiário internacional, os ataques russos com drones e mísseis contra Kiev na madrugada de quinta mataram ao menos 24 pessoas, entre elas 3 crianças, e derrubaram um prédio residencial do 1º ao 9º andar. A Força Aérea Ucraniana afirma que a Rússia lançou 675 drones e 56 mísseis, principalmente contra a capital. As defesas aéreas ucranianas derrubaram 652 drones e 41 mísseis. O presidente Volodymyr Zelensky afirmou que a Ucrânia está totalmente justificada em lançar ataques retaliatórios contra a indústria petrolífera e o setor de defesa russo. A presidente da Comissão Europeia, Ursula von der Leyen, disse que a Rússia zomba abertamente dos esforços diplomáticos. Ontem, a troca de 205 prisioneiros de guerra de cada lado foi concretizada, conforme anunciado por Donald Trump na semana passada. A ofensiva representa um novo revés para as tentativas de encerrar o conflito. Um dos circuitos mais tradicionais do automobilismo brasileiro recebe neste fim de semana a sua primeira grande competição em quase um ano e meio. Mais detalhes com Alexandre Paes.
14: Após um intervalo de 537 dias, a Stock Car voltou a acelerar em Goiânia neste fim de semana, marcando a reabertura do Autódromo Internacional Ayrton Senna para as grandes competições. A etapa, válida pela temporada 2026, começou nesta sexta-feira e segue até o próximo domingo, dia 17. O retorno da principal categoria do automobilismo brasileiro acontece após uma série de obras de modernização do circuito, que recebeu um novo asfalto e passou por adequações para sediar a MotoGP. Além da Stock Car, o evento também contará com disputas da Stock Series e da Turismo Nacional.
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15: O final de semana será marcado por temporais em grande parte do país. No sábado, a atuação de uma área de baixa pressão somada ao transporte de umidade da Amazônia favorece temporais fortes no Paraná e em Santa Catarina. Em Porto Alegre, o dia começa frio e a máxima fica próxima dos 21 graus. No sudeste, a circulação marítima aumenta a nebulosidade e espalha chuvas por São Paulo. Na capital paulista, o sábado será chuvoso, com máxima de 24 graus. Enquanto no Rio de Janeiro e em Belo Horizonte, as chuvas ocorrem de forma isolada ao longo do dia. No domingo, a formação de uma nova frente fria aumenta ainda mais os temporais no sul e sudeste do país, principalmente no Paraná, Santa Catarina e no interior paulista. Em São Paulo, o domingo será chuvoso e a máxima alcança os 23 graus. Já no centro-oeste, a chuva ocorre em Campo Grande e em Brasília. E no Nordeste, a chuva continua forte no Maranhão, Ceará e no litoral do Rio Grande do Norte. E no norte do país, os temporais ocorrem de forma isolada no Amazonas, Pará e Amapá. Jade Ramos, da Climatempo.

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0: honra de vestir a camisa do Brasil em uma Copa do Mundo. O repórter Maurício Ferreira e o comentarista Bernardo Ramos conversam com Elano, ex-meia chamado por Dunga em 2010 na África do Sul. A partir de agora, você acompanha o primeiro bloco do quinto episódio da série Na Trilha do Hexa.
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2: Ouvintes da Band News FM, está no ar o quinto episódio do nosso podcast Na Trilha do Hexa, nessa caminhada rumo à Copa do Mundo de 2026 e agora já aguardando ansiosamente pela próxima segunda-feira, dia 18 de maio, a data em que o técnico da seleção brasileira, Carlo Ancelotti, vai divulgar os 26 nomes da seleção para esse Mundial no México, nos Estados Unidos e no Canadá. E claro que você já sabe, a Copa do Mundo de 2026 tem cobertura completa aqui na programação da Band News FM. Eu, Maurício Ferreira, estou mais uma vez por aqui com vocês, no comando desse podcast Na Trilha do Hexa, sempre ao lado do meu parceiro. Tudo bem, Bernardo Ramos? Um abraço.
3: Tudo bom, Maurício? Um abraço a você. Vamos nessa que tem muita história para contar hoje.
2: Nosso convidado hoje já esteve lá com a seleção brasileira, disputou a Copa do Mundo de 2010 na África do Sul, bicampeão brasileiro com o Santos, campeão da Copa Libertadores da América, passagem também pelo Velho Continente, Galatasaray, Shakhtar, Manchester City, e que fez parte daquela lista à época de 23 nomes do Dunga para a Copa do Mundo de 2010 na África do Sul. É, de uma maneira muito especial que a gente recebe aqui no podcast Na Trilha do Hexa, o Elano, que hoje tem atuado como gerente de futebol das categorias de base do Santos Futebol Clube. Elano, obrigado pela participação, seja muito bem-vindo à Band News FM, tudo bem?
4: Bem, pô, Marcelo, eu que agradeço, Bernardo. Vamos falar com vocês aí. É, pô, vamos falar um pouco de tudo aí, né? Copa do Mundo, Santos, isso é bom.
2: Boa, vamos lá. Seja muito bem-vindo mais uma vez. Tem boas histórias aí para a gente relembrar dessa sua trajetória toda, para a gente falar um pouquinho dessa Copa do Mundo, a experiência de alguém que já esteve lá representando as cores da seleção brasileira. Mas para a gente começar, Elano, conta um pouquinho como é que tem sido esse novo momento da sua carreira, né? Pós-aposentadoria dos gramados. Tem sido aí um dos maiores desafios lidar com essas categorias de base? Como é que tem sido esse trabalho hoje no Santos, Elano?
4: Bom, trabalhar no futebol é um desafio, né? É, lógico que todos esses 21 anos de carreira como atleta, 7 anos aí como treinador, né? Vivenciando muitas coisas já de fora do campo, né? E aí tendo o convite para assumir a gerência, né? Gerência das categorias de base num dos clubes mais formadores do mundo, né? E eu estou muito feliz. Bem, tudo muito trabalhoso, né? Mas eu já não esperava nada diferente, já o conhecia, né? Já vim preparado para isso. Mas as coisas, assim, dentro de muitas dificuldades que ainda tem para construir, para poder organizar, mas tem bastante coisa boa. Batendo material humano bom, meninos bons, meninos com grandes projeções de carreira aí pela frente.
3: Você falou que é uma das principais bases, né, do futebol brasileiro, talvez do futebol mundial, então é uma responsabilidade muito grande essa, né? Tem algum Elano surgindo por aí no Santos Futebol Clube?
4: tem bastante, viu? Tem, graças a Deus que tem, né? Tem alguns melhores que eu também, viu?
3: Boa, é mesmo?
4: Mas assim, a minha missão é, além de poder organizar fora, né? Que é uma das grandes missões que eu tenho, né? Organizar as construções e os processos fora, os processos também técnico de campo, né? Para que a gente consiga padronizar os trabalhos de acordo com a ética e o DNA do clube, né? Para que a gente consiga aí o mais rápido possível a gente alcançar esses objetivos de ter esses caras mais vezes, mais formados, né? E com a ideia e com o conceito de jogo do Santos, que esse é o meu objetivo.
3: Elano, eu quero entrar no assunto Copa do Mundo contigo, né? A gente até conversava fora do ar aqui.

0: Eu falava que você era o melhor jogador do Brasil na Copa de 2010, talvez o melhor jogador daquela Copa do Mundo, até a sua lesão no jogo contra a Costa do Marfim. Eu queria puxar sobre um aspecto que é o ciclo. Você vivenciou um ciclo vitorioso com a seleção e contínuo, com o mesmo técnico, o Dunga, né? Então você ganhou Copa América 2007, eu estava lá, inclusive, na Venezuela, Copa das Confederações 2009 e aí foi disputar a Copa do Mundo, tudo isso com o mesmo técnico. E para a Copa de 2026, o Brasil teve Ramon Menezes, Fernando Diniz, Dorival Júnior e agora Carlo Ancelotti. Isso pode ser prejudicial à seleção durante a disputa da Copa do Mundo?
1: Olha, eu acho que é sempre muito prejudicial quando a gente troca demais, né? Porque a gente perde tempo em tentando corrigir coisas que já poderiam estar querendo evoluídas para construir coisas novas, né? E a seleção, eu acredito que ela perdeu muito tempo com essa, com essas trocas, né? Não tem culpa os treinadores, porque os treinadores são ótimos treinadores, mas eu acredito assim, nós não tivemos um resultado positivo de Copa do Mundo. Mas todo o ciclo nosso foi um ciclo vitorioso, né? Copa América, Copa das Confederações, classificamos para a Copa do Mundo com 3 rodadas de antecedência. Então, assim, quando você tem um conjunto e você vai para uma competição, você tem uma segurança maior, sim.
2: Oi, Lani, e ainda dentro desse ciclo da seleção brasileira para a Copa do Mundo de 2010, sob o comando do Dunga, muito falou-se à época sobre essa questão de como o Dunga fazia a blindagem de todo o grupo, né? De como a imprensa teve pouco acesso a muitas das coisas, até na preparação da Copa do Mundo, no próprio Mundial na África do Sul. Isso foi bom para o grupo? Porque a gente tem esse nosso lado de cá, né? Como imprensa, como mídia, e que se debate muito sobre isso. Para os jogadores, além da questão técnica, né? De você ter justamente o mesmo comandante durante o período todo, mas essa questão da blindagem que o Dunga fazia também sobre os jogadores para a preparação daquela Copa do Mundo de 2010, foi positiva para vocês, Elano?
1: Olha, eu não vejo como negativo, porque, né? Muitas coisas foram relatadas assim que eu não percebia no dia a dia. Por exemplo, 100% fechado. Nossas famílias estavam todos os dias nas concentrações, né? Eu não tive... Lógico que tem uma questão rígida da questão relação com a imprensa. Só que se a gente trazia uma Copa antes, todo mundo reclamou muito do que era muito bagunçado também, uhum. Entendeu? Então, assim, então houve um conflito assim que a gente basicamente não se metia nisso, né? Que a gente tinha que treinar e focar direcionado para a gente conquistar o objetivo. Mas para a gente, assim, não vejo como prejuízo, não. Essa blindagem do Dunga com a gente, o Dunga sempre foi muito, o Dunga, o Jorginho, sempre foi muito parceiro com a gente ali.
2: E, Elano, a gente está vivendo essa expectativa agora pela próxima segunda-feira, né? Dia 18 de maio, quando teremos o anúncio da lista do Ancelotti, os 26 convocados para a Copa do Mundo desse ano. Você se lembra da sua convocação lá em 2010? Onde estava? Com quem estava? Como foi ouvir o seu nome também da boca do Dunga naquela lista final dos 23 nomes?
1: Pô, eu tava na Turquia, sentado na sala com a minha família. Isso, com o coração apertado.
2: Mas tinha dúvida? Não tinha dúvida, né, de que estaria na lista final.
1: Você não tem dúvida, né? Mas quando chega, enquanto começa lá A, B, C, D, E.
2: O melhor nessa hora era chamar Alano, né? Já ia logo de cara.
1: Aí, cara, mas a hora que sai o nome assim, né? É uma realização de uma carreira, né? É maravilhoso.
0: O Elano, como a gente falava, né? Você começou muito bem aquela Copa do Mundo. Você foi muito bem já na Copa das Confederações. Na Copa América havia muita mudança de time e tal, aquela coisa, porque o Brasil começa perdendo para o México, né? Depois cresce muito na competição e ganha da Argentina na final em Maracaibo. Mas na Copa do Mundo de 2010, você já começa a Copa marcando gol contra a seleção da Coreia do Norte, né? E aí tem o fatídico jogo contra a Costa do Marfim. Como é que você fez para chegar voando naquela Copa do Mundo e como é que foi essa sua lesão? Eu queria que você contasse o seu ponto de vista sobre o sofrimento daquela lesão e a interrupção, de certa forma, de um sonho que era a disputa no auge daquela Copa do Mundo, né?
1: Quando eu estava na Inglaterra, né, eu recebi o convite do Galatasaray da Turquia. E isso era um ano antes da Copa. E eu confesso para você que eu não queria ter saído da Inglaterra. Só que eu tinha perdido a Copa em 2006. E o City estava passando por aquela reformulação de elenco. E aí, quando eu recebi o convite do Galatasaray, eu acabei até conversando com o Dunga sobre isso. E a minha ida para o Galatasaray, porque o Galatasaray me propôs, a minha proposta foi, além de eu ir, eu consegui construir um programa de treino de um ano até a Copa do Mundo. Para eu chegar realmente em ponto de bala, tanto mentalmente quanto fisicamente. E aí eu acabei indo por Galatasaray. E aí quando eu sou convocado, que eu chego bem pra caramba, eu pego todo mundo em final de temporada. E eu, basicamente, com o meu trabalho de um ano, cheguei voando. E quando eu tomei a entrada, né, assim, é muito triste porque eu tinha feito toda uma programação e eu não tinha dúvida que eu seria, que eu estaria bem na Copa. E outra coisa, eu tava brigando ali para ganhar como revelação da Copa, entendeu?
0: É, eu me lembro bem dessa história. Você estava jogando muito bem ali, mais pelo lado direito, inclusive, né, Elano? Agora, você falou sobre essa sua experiência na Turquia, né? Eu nunca tive a oportunidade de assistir a um jogo in loco entre Galatasaray e Fenerbahçe. Existe coisa no mundo que você vivenciou que seja parecida com esse clássico?
1: Não, o Grenal também é espectro. Mas igual o Fenerbahçe e Galatasaray, acho muito difícil. Então, eu joguei lá com 3 mil policiais sentados em volta do campo e a torcida visitante dentro de uma gaiola na arquibancada. Então, assim, lá o bicho pega, já viu os caras brigar no aquecimento. Eu brincava que às vezes tirar a bola, continua o jogo e eles não percebem às vezes que tem bola. Só querem brigar. Pô.
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0: hora 25 minutos, reloginho virando para 1h26. Bom dia mais uma vez para você, ouvinte, que está sintonizado em mais uma madrugada aqui na Band News FM. Seguindo com os principais assuntos desse sábado na nossa programação, a investigação da Polícia Federal aprofunda o papel do pai do dono do Banco Master no esquema criminoso que é investigado. E uma delegada da Polícia Federal é afastada por suspeita de atuar ilegalmente para a família. Os detalhes com a Gabriela Oliveira.
1: Segue preso no Ceresp Gameleira, na região oeste de Belo Horizonte, Henrique Vorcaro, pai do banqueiro Daniel Vorcaro. Segundo a Secretaria de Justiça e Segurança Pública, ele foi transferido para a unidade ainda nessa quinta-feira e segue à disposição da Justiça. Henrique Vorcaro foi preso em Nova Lima, na Grande BH, suspeito de integrar uma organização criminosa investigada pela Polícia Federal. O grupo seria responsável por invasões de sistemas, acesso ilegal a dados sigilosos, monitoramento clandestino e ataques virtuais.
0: A disputa pelo governo do Ceará em 2026 oficializa mais um nome. Fala, Melina Mello.
2: Neste sábado está marcado em Fortaleza o evento em que o ex-ministro Ciro Gomes deve oficializar sua pré-candidatura ao governo do Ceará. Após desistir de uma possível disputa pela presidência da República, Ciro passa a concentrar articulações no cenário estadual. O encontro, promovido pelo PSDB, contará com o apoio de lideranças da oposição, entre elas o deputado federal André Fernandes e o ex-deputado Capitão Wagner, que já declararam apoio público ao nome de Ciro para a disputa de 2026.
0: Empresas investigadas por fraudes nas indenizações às vítimas do rompimento da barragem de Mariana são obrigadas a divulgar as punições recebidas publicamente. Os detalhes com Matheus Hermógenes.
3: Empresas e entidades investigadas por fraudes no pagamento de indenizações após o rompimento da barragem de Fundão em Mariana devem divulgar as punições em meios de comunicação de grande circulação. A Controladoria Geral da União aplicou multas superiores a 10 milhões de reais, com base na lei anticorrupção. As sanções foram publicadas no Diário Oficial da União no início de maio. Um dos casos envolve a Operação Meandros, que apura fraudes no sistema de indenizações a pescadores atingidos pelo desastre, com emissão irregular de registro para pessoas que não exerciam a atividade. Segundo a CGU, a colônia de pescadores E12 do Médio Rio Doce e uma associação de pescadores participaram do esquema. As investigações também foram apontadas pela Polícia Federal.
0: No destaque do esporte, o Vitória elimina o Flamengo na Copa do Brasil e avança para as oitavas de final. Fala aí, Daniel Araújo.
4: O Vitória vence o Flamengo por 2-0 no Barradão e avança para as oitavas de final da Copa do Brasil. O Leão acumulou 3-2 no placar agregado do mata-mata. Eric fez o primeiro gol aos 7 minutos do primeiro tempo e Luan Cândido marcou o segundo após cobrança de escanteio na etapa final. Classificado, o Vitória aguarda o próximo adversário na Copa do Brasil, que vai definir os confrontos das oitavas de final em sorteio. O rubro-negro volta a campo pelo Campeonato Brasileiro neste domingo, quando enfrenta o Bragantino no Cícero de Souza Marques, em São Paulo, às 18h30 da noite.
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0: Você fica agora com o segundo bloco do papo com o ex-jogador Elano no podcast Na Trilha do Hexa. Na conversa com Maurício Ferreira e Bernardo Ramos, ele relembra a decisão de carreira que pode ter custado aí da Copa do Mundo de 2006.
1: Elano, deixa eu voltar um pouquinho até na sua resposta anterior, que você disse assim, né, eu já havia perdido a Copa de 2006. 2006, me corrija se eu estiver errado, mas você estava no Shakhtar, né, na Ucrânia. É, esse perdido que você diz, foi por uma decisão de carreira e de um entendimento, talvez, que essa ida ao futebol ucraniano não tenha sido positiva para estar entre os jogadores de 2006? Ou era um entendimento de que aquela geração era muito acima da média, né? Tinha, de fato, muito oba-oba em cima daquela Copa do Mundo de 2006. Qual é o sentido, né, de você ter essa leitura de havia perdido a Copa de 2006?
2: Eu fiz parte de toda a eliminatória, né? E aí, quando eu vou para a Ucrânia, quando eu saio do Santos em janeiro de 2005, não era uma era tão tecnológica, né? Que a gente não tinha o acompanhamento dos campeonatos, assim, ucranianos principalmente. Uhum. E aí, quando eu fui para lá, eu acabei não indo mais para a seleção, entendeu? E aí eu perdi a Copa do Mundo em 2006, que era para eu estar no bolo, né?
3: Eu quero voltar em outro ponto da carreira do Elano, porque hoje a gente vê o Manchester City, time no qual ele jogou, como uma potência global, né? E Elano, vou dizer, de certa forma, fez parte do início desse processo, né? Como é que foi chegar ao Manchester City? Você vislumbrava que o time seria uma potência global como é hoje?
2: Puta, foi engraçado, viu? Porque quando eu cheguei lá, rapaz do céu, okay, eu peguei, pô, tô falando de 2007, aquele futebol inglês que a porrada comia mesmo, assim, fisicamente, não era jogado. E eu lembro que eu fui pro treino, puta, treino de posse de bola, meu time não conseguia dar 5 toques na bola. Falava, rapaz do céu, como é que eu vou jogar aqui? E aí o Eriksson, o Sven, chegou, começou a montar o time, e aí o time começou a evoluir, treinamento melhorar, jogo treino. Cara, nós fizemos um campeonato, um time jovem, que assim, encaixou tudo. Em 2007 nós fizemos uma baita Premier League, e aí foi a única que abriu os olhos, encheu os olhos assim do Sheik, porque público, casa cheia. Nós ganhamos os clássicos do United, depois de anos. Classificamos o time para a UEFA. E aí foi uma repercussão assim muito positiva. Eu tive um ano muito bom. Então eu brinco assim que eu fiz parte, eu posso dizer que eu fui um dos primeiros caras a colocar o primeiro tijolinho ali. E aí quando há a mudança de 2007 para 2008, que o Sheik compra o clube, aí realmente tinha esse planejamento de o City virar o que é hoje. E aí, respeito o processo, organizando todo esse organograma, padronizando os treinos, e então assim, e melhorando a estrutura. Aí foi uma coisa maravilhosa. Mas eu posso dizer que eu fiz parte desse primeiro processo, sim.
3: É verdade. Você chegou a jogar em Main Road ou já era o estádio Etihad hoje, né? Que era estádio olímpico na época.
2: Joguei.
3: Main Road joguei, ali joguei. Era pertinho, né, Elano? Arquibancada, né?
2: É. É engraçado, né, que o Company era o zagueiro do meu time, né? Hoje treinador do Bayern. O Phil Foden, que hoje joga no City, era o menino que andava de mão dada com a gente. O Haaland, por exemplo, ele se apresentou na foto de apresentação dele, sentado no sofá, com a camisa da minha geração.
1: Que deu
2: então,
1: início...
2: Tivemos alguns frutinhos bons ali.
3: Não, é exatamente.
1: Não, e é muito da questão do processo, né? A gente falou um pouquinho do processo aqui em relação às categorias de base do Santos e que se aplica ao futebol global de maneira geral,
3: não,
1: né?
3: E esse time, se eu não estou enganado, o Elano falou que foi a pedra fundamental, né, desse processo todo de renovação do City. Tinha, se eu não me engano, o Adebayor chegou depois, né, Elano? Robinho também chegou depois. Veio uma galera de respeito ali, né?
2: Na minha galera ali, o Robinho veio depois no 2008, né? Mas no primeiro momento chegou, era o Zabaleta, o Company, o Joey Hart, goleiro, o Schumacher, era o terceiro e quarto goleiro. Então, é essa galera. Aí tem tinha o volante, que era o Didi Hamann, né? O alemão, que foi jogador do Liverpool, naquele jogo épico lá, Milan e Liverpool. Então, assim, foi um cara que me ajudou muito, principalmente na sua forma de jogar. Então, nós fizemos o Mika Richard, né? Que era o zagueiro, que era lateral direito na época da seleção inglesa. Então, assim, nós tínhamos um time jovem, mas bom.
3: O Mika Richards hoje é comentarista da Sky.
1: Sky Sports.
3: Da Sky Sports.
2: Engraçadíssimo.
3: O cara é uma figura.
2: O cara fica sacaneando ele, né? Que ele não ganhou nada.
3: É, exatamente. É isso aí. Mas esse time do City, a camisa era bonita, porque o distintivo não era esse distintivo.
1: Não era o novo, né?
3: Era a águia, né? Naquela época. Não. A camisa bonita pra caramba do City.
1: Ô, Elano, estamos aí com essa proximidade também, né, da lista final do Ancelotti para a Copa do Mundo de 2026. E também tivemos em 2010 algumas discussões. Eram três, basicamente. E eu queria saber como vocês da seleção acompanhavam isso, né? Porque era um início meteórico de Neymar e Ganso no Santos. E talvez essas discussões tenham sido as maiores do porquê o Dunga tenha tomado a decisão de não levá-los à Copa do Mundo. E também tinha uma do Ronaldinho, né? O Ronaldinho estava no Milan na época, com 30 anos mais ou menos, às vésperas ali da Copa do Mundo de 2010. E depois do fracasso, né, em 2006, acho que a gente pode até colocar dessa maneira, houve ali um corte de geração da seleção. Então, dos mais conhecidos, o Kaká vai para a Copa do Mundo de 2010, mas já não tinha mais Ronaldo. O Robinho também vai em 2010, né? Mas não tinha Ronaldo, não tinha Ronaldinho Gaúcho.
3: Tava baleado.
1: Tava baleado e não tinha Adriano. Como vocês acompanharam, Elano, essas discussões, esses debates? Ah, o Ronaldinho deve ir, Neymar e Ganso não vão, por que que não vão? Como que era para vocês na época também?
2: Cara, a gente, assim, né? Uma questão ética também. Nós estamos falando de grandes jogadores, né? Seleção brasileira, os que foram. E os que não foram, todos são bons. Mas, assim, eu me coloco sempre no lugar, por exemplo, eu acho que eles tinham que ir. Mas e quem a gente fosse ter que tirar? Entendeu? Então, uhum. É uma questão... São atletas. A escolha do treinador foi aquela, entendeu? É difícil você falar... Eu acho que, assim, tem comentário falar do Ronaldinho? Pelo contrário, gênio, é uma das lendas do futebol mundial, né? O Adriano, igual, então, assim, o Ganso e o Neymar, a mesma coisa, que a ascensão dos dois, só que os que estavam na seleção tinham tido resultados também. Então, assim, não vejo como injustiça, né? Eu vejo como também uma conquista daqueles que foram.
1: E algo que fortalecia era o que vocês disseram aqui de um ciclo vitorioso, né?
3: Não, exatamente. Vale lembrar que, assim, eu acho que algo, Elano, que teve muito peso, eu fico bem à vontade para falar, porque eu estava na Venezuela lá.
2: Claro.
3: Inclusive fui e voltei no voo da seleção, jornalistas voltavam ali atrás e tal. Me dá a impressão, Elano, eu queria um relato seu, porque, assim, muita gente não foi para aquela Copa América, que seria convocada. Ah, não vou para a Copa América e tal. E o grupo que foi ficou muito unido, né? Porque ganhou de um argentino, né? Que era o principal. A Argentina estava comendo a bola naquela competição. E vocês foram lá e
2: ganharam. Ninguém acreditava que nós ia ganhar, né?
3: Exatamente. Meteu 3 na Argentina na final, né? Então, eu acho que aquilo, a impressão que eu tenho é que aquilo fechou muito o grupo. Eu estou certo nessa avaliação ou não?
2: Não, a gente, em todo esse processo, nós sempre se demos bem. Porque nós não tivemos, assim, grande dificuldade nesses 4 anos e meio. As coisas caminharam. Foi, assim, 2007 campeão da Copa América e 2009 campeão da Copa das Confederações. E nesse processo eliminatório nós classificamos com 3 rodadas de antecedência. Então mudou algumas peças ali dentro do processo ali, mas poucas coisas. Mas com certeza, quando alguns jogadores não foram porque não vinha tendo férias, e a gente conseguiu ganhar com o time que a gente estava, num grande time da seleção argentina, com certeza aquilo nos deu força ainda mais, né? Porque o Dunga teve a plena convicção de nos levar, né? Porque nós enfrentamos uma seleção ali que, meu, para mim, E é uma das melhores seleções que eu joguei contra e vi jogar na minha vida.
3: Era um time que tinha Verón, Riquelme, Messi.
1: Era uma seleção fantástica.
2: Abondanzieri.
3: É.
2: Zanetti. Ayala.
3: Ayala que fez o gol contra, Burdiço, né, Elano?
2: Burdiço.
3: Renzi. É.
2: Mascherano. Cambiasso. Verón. Riquelme. Messi e Tevez.
3: Era esse o time. E ainda tinha no banco Gabi Milito. Era um time massa aqui. Pô,
2: tinha muita gente. Não, o Alessandro tava, a Raimar. É, a nossa seleção era assim, nego, pra achar que nós não ia ganhar, não. 3-0 pra nós. Seleção, Brasil, velho. Que é Brasil.
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0: Uma hora 41 minutos pelo horário de Brasília, antes de mais um giro no nosso noticiário, já desejando bom dia para os nossos ouvintes que estão sintonizados por aqui. Tem ouvinte, inclusive, já mandando mensagem importante por aqui. O Eduardo Raja deixou um registro para os ouvintes de São Paulo, falou assim, ó, tem acidente agora na rodovia Anchieta, quilômetro 21, sentido Baixada. Ele falou que ele está chegando por agora, mas ele falou assim, olha, tem 4 ambulâncias por ali, carro de bombeiro, polícia rodoviária. Então, a situação fica um pouquinho mais complicada no quilômetro 21, sentido Baixada, tá? Já para dar aquela atenção reforçada para os nossos ouvintes, por volta de 1 hora e 42 minutos da manhã. O Eduardo que fala ali direto de São Bernardo do Campo. Valeu pela sua mensagem, viu? Muito bem. Olha, quem também está sintonizado por aqui é o Antônio Aquino, falando direto do Pernambuco. Falou assim, tô passando para desejar uma ótima programação. Valeu! Quem também tá mandando mensagem por aqui, aí já tá brincando, né? Quando você trabalha no fim de semana, o tempo sempre fica assim. Aí você vai dizer que é coincidência. Ah, pois é, né? No fim de semana que eu tô de folga, Ari, aí é justo ter um solzinho, já tá mais quente, né? Não ter esse friozinho, não chover. A gente concilia ali uma coisinha ou outra. Uma vez garota do tempo, sempre garota do tempo, viu? Mas olha, eu confesso que no próximo final de semana, tava dando uma olhadinha por aqui, as coisas já estão melhores, assim, mais favoráveis para a gente que gosta do calor, da temperatura subindo. E aí eu vou conseguir aproveitar. No próximo fim de semana eu tô de folga, tá vendo? Mera coincidência. Nada do acaso, assim. Quem também tá mandando um alô por aqui é o Victor. Já tá mandando boa noite. Falou que tá na sintonia da Band News FM. Quem tá mandando bom dia. E aí falou assim, tá frio aí? É o Luiz. Olha, tá frio, hein? Eu confesso que aqui no Morumbi, região sul da capital paulista, 13, 14 graus agora. Tá gelado. E aí, ó, não é só frio. Tava garoando até agora há pouco, né? Tava dando aquela chuviscada. E aí isso vai diminuindo a sensação térmica. Então, aí complica. Mas eu trouxe casaco. Hoje eu trouxe cachecol de novo, né? Pra proteger garganta. Então, tô bem aquecida por aqui. Do lado de cá, tudo certo. Ó, tem ouvinte mandando mensagem assim, ó. Bom dia. Por aqui, uma madrugada com garoazinho. Ouvindo a Band News. Ah, muito bem, é, gente? Falei que tá garoando? Chuviscando em alguns pontos aqui da capital. E hoje vai ser complicado. Então, ao longo desse sábado, não tem muita expectativa da nossa temperatura subir tanto. É aquele dia mais xixelento. Tem condição ainda pro chove para ao longo da manhã. Isso vai complicando o nosso fim de semana. Amanhã, domingo, inclusive, bem mais gelado do que hoje, tá? Tava dando uma passadinha antes por aqui, antes de voltar pro ar. Pelo menos nas condições de tempo, temperatura, dando uma fuçada assim nas principais capitais. Hoje a nossa máxima aqui na cidade não passa dos 24. E amanhã, temperatura só de 22 graus. Então amanhã é aquele dia que, inclusive, A chuva também aumenta, vai chover quase que o tempo todo. Então tem esse reforço por aí. Próxima semana começa gelada aqui na capital paulista, hein? Só vai melhorando mesmo lá pro sábado e pro próximo domingo. E mesmo assim, é melhorando um pouquinho, tá? Não dá pra falar ainda em calorão extremo, não, mas pelo menos já dá uma aliviada nesse tempo mais úmido. Mas confesso que também precisa chover, tá? Esses últimos dias que deu uma baixada na nossa umidade relativa do ar, já ficou complicado pra respirar, tá? Então, a chuva vem aí pra dar uma limpada na nossa atmosfera, que tava muito poluída. Ó, o Kleber de Betim, falando direto de Minas, tá junto aqui com a Band News também, até o amanhecer, muito bem. E é isso, né, gente? Vamos que vamos. Um vai ajudando o outro por aqui a não dormir. Ó, o Lucão tá aparecendo por aqui também. Ah, muito bom. Todos juntos em mais uma madrugada por aqui. Eu, Stephanie Toso, até às 7 horas da manhã atualizando o noticiário. Você, ouvinte, pode indo me fazer companhia aí nesses próximos minutos, nas próximas horas. Vai mandando o seu alô, a sua mensagem pelo 11 999 592. Lembrando que hoje ainda teremos a reprise do É da Coisa com Reinaldo Azevedo já na nossa programação. Também teremos Band News na área, tem muita coisa ainda no noticiário para acontecer, tem Partiu Band News com André Coutinho, e aí seguimos até às 7 horas com bastante coisa por aqui na nossa programação. Vamos nessa? Nesses próximos minutos faço mais um giro pelos principais destaques do Brasil e do mundo por aqui, indo direto ao sul do país. Um homem é indiciado no Paraná pela morte da mulher e da filha de 3 anos, depois de jogar o carro da família em um rio. Quem traz as informações é o Cleverson Bravo.
5: Foi indiciado pela morte da mulher de 36 anos e da filha de 3 anos de idade, o homem que atirou o carro da família dentro de um rio há 2 semanas em Porto Rico, no noroeste do Paraná. O inquérito apurou que o crime foi cometido após um desentendimento do casal por causa de uma música durante uma confraternização. Segundo a polícia, o homem foi visto por um pescador saindo do rio. O socorro não teria sido acionado de forma imediata, o que levantou a suspeita de um crime premeditado.
0: A poetisa Adélia Prado apresenta melhor e tem previsão de alta já para a próxima semana. Quem traz a atualização é o Pedro Gelinek.
6: A poetisa mineira Adélia Prado, que está internada no Hospital São Judas Tadeu em Divinópolis, no centro-oeste de Minas, segue com boa evolução clínica no tratamento de uma infecção sistêmica. Segundo o hospital, a escritora de 90 anos apresenta melhora progressiva do estado geral. Ela já está com alimentação adequada e responde bem às sessões de fisioterapia, com evolução favorável nos quadros respiratório e motor. A unidade informou ainda que Adélia Prado segue no processo de retirada gradual do suporte médico, com previsão de alta hospitalar na próxima semana.
0: No noticiário internacional, 5 italianos morrem durante uma expedição a cavernas submarinas a cerca de 50 metros de profundidade nas Maldivas, no que pode ser o pior acidente de mergulho já registrado no arquipélago. Entre as vítimas estão um professor de biologia marinha da Universidade de Genova, a filha dele e 2 pesquisadores. Até então, apenas um corpo foi recuperado. As equipes de resgate descrevem as buscas como complexas e perigosas. As circunstâncias do acidente ainda não foram esclarecidas e uma investigação está em andamento. O governo italiano informou que a embaixada no Sri Lanka está em contato com as famílias das vítimas e prestando toda a assistência consular. No destaque do esporte, a Justiça do Rio aceita o pedido de recuperação judicial do Botafogo e suspende as cobranças contra o clube. Fala mais, Pedro Gadelha.
7: A Justiça do Rio aceita o pedido de recuperação judicial da SAF do Botafogo e suspende as cobranças contra o clube. A decisão foi assinada pela 2ª Vara Empresarial da capital nesta sexta-feira e deu início ao processo de reestruturação financeira da Sociedade Anônima. Estão impedidos os bloqueios, penhoras e outras formas de constrição patrimonial envolvendo o Alvinegro. A medida atende o pedido da SAF e dá fôlego ao clube para organizar as finanças e negociar com credores sem pressão judicial. O Botafogo terá um prazo de 60 dias para apresentar seu plano de recuperação.
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0: Você você, ouvinte aqui da Rádio Band News FM, acompanha agora o terceiro e último bloco com a apresentação de Maurício Ferreira e Bernardo Ramos do podcast Na Trilha do Hexa.
1: Elano, eu queria te ouvir um pouquinho sobre essa geração e essa safra de meias do futebol brasileiro. Eu, sinceramente, não me lembro, tá? Conto com a memória de vocês também, mas a gente está próximo aí da lista final do Ancelotti, falando de 5 meio-campistas, no máximo 6 meio-campistas convocados para essa Copa do Mundo de 2026. Eu, sinceramente, não me lembro de uma Copa do Mundo com tão poucos meio-campistas e ainda mais na ausência de meias armadores, né? Se a gente for levantar essa possibilidade de 5 nomes, há um cenário de 4 volantes, 2 mais marcadores, outros que saem um pouco mais, e talvez só o Paquetá como um armador de jogadas. Então, assim, eu sinceramente não me lembro. Queria te ouvir um pouquinho, Elano, sobre isso. Faz parte, talvez, de um momento em que o Brasil vem sofrendo com a criação desse tipo de jogador. Faz parte de uma evolução do futebol hoje não ter mais aquele camisa 10 e utilizar mais esse 8 participando da construção de jogadas. Como que você faz essa análise e esse cenário hoje da seleção?
2: Vai muito do perfil do treinador, né? Que nem em nossa época, falar dos 10 aí, campeão do mundo nosso, né? Ele era os grandes gênios do futebol, né? E campeões de Champions. Que hoje, basicamente, os nossos os grandes jogadores, eles são extremos, né? Então, assim, eu acho estranho, né? Porque normalmente, posso falar por mim, eu era um meia, mas eu também conseguia ter essa versatilidade, até mesmo às vezes jogar de lateral, às vezes jogar de primeiro ou segundo volante. Então, isso ajuda o treinador, né? Agora, os nomes que nós temos também são bons. Mas, assim, me chama a atenção também um pouco o um número menor, assim, que é um pouco preocupante, né? É um tiro curto, se acontece alguma coisa ali, é um setor do campo que requer muita qualidade ali.
1: Até porque, né, Bernardo, dentro dessas possibilidades que a gente falava aqui, talvez com 5 meio-campistas, e pelas indicações do Ancelotti, Casemiro e Fabinho, como os camisas 5 da seleção, Bruno Guimarães e o Danilo, que ganhou essa vaga também. E aí, ele pode até levar os dois, mas talvez só um seja chamado, o Paquetá, que está mais próximo dessa vaga do que o Andrei do Chelsea também. E aí vai para essa análise de momento que, de fato, o Brasil não oferece mais aquele repertório todo de meio-campistas como tínhamos na época do Elano, por exemplo, Copa do Mundo de 2002, 2006.
3: Mas sim, eu vejo o copo meio cheio, não sei o que o Elano pensa a respeito, né? Porque o Elano, me corrija se eu estiver errado. O Elano era um meio campista, ele foi modesto, mas completo.
1: O todo campista?
3: O Elano era um todo campista. O Elano era um jogador que tinha um trabalho de marcação importante, que chegava na área, fazia gol, podia jogar pelo lado direito. Aliás, se eu não estou enganado...
1: 9 gols pela seleção brasileira.
3: Se eu não estou enganado, o cruzamento que resulta no gol do Ayala contra na final de 2007, o segundo gol do Brasil, é do Elano. Aí você saiu machucado naquele jogo, né, Lano? Entrou o Daniel Alves.
2: O meu foi o passe pro Júlio Batista no primeiro gol.
3: É verdade, que você dá o lançamento, a inversão de bola lá pro lado esquerdo. Exatamente. Depois é o Daniel Alves, acho que cruza pro gol do Ayala, né? E depois o Daniel faz o terceiro gol. Uhum. Mas o Elano era um todo campista. O Elano caiu um pouco mais pelo lado direito, eventualmente. Mas era um cara que podia armar, marcava. Um jogador moderno tem que fazer, o Elano fazia isso no time do Santos, campeão de 2002, depois na seleção brasileira, no Manchester City, no Gala, no Flamengo, né? Então, assim, o Elano era um cara
2: então, eu sempre fui... uma das grandes facilidades que eu criei desde a minha época de formação, eu me adaptava muito fácil às funções. Né? Por exemplo, eu era um terceiro homem muitas das vezes, né? Mas, por exemplo, eu fui campeão brasileiro de extremo, né? Em 2002, pela direita, e depois em 2004 eu fui campeão brasileiro como 10, com o Luxemburgo, né?
3: É.
2: Então, assim, muito um período ali da seleção, eu fui um segundo volante junto com o Gilberto, né? Então, aí quando o Felipe Melo chega, eu vou novamente para a direita. Então, assim, Eu gostava de fazer essas funções. E eu acho que isso me potencializou, assim, né? A me permanecer no alto nível também.
3: Você acha que o Danilo é um jogador parecido com o que você era, Elano? Até para fazer uma projeção em relação à Copa do Mundo de daqui a pouco, você acha que o Danilo pode ser o Elano de 2026?
2: Cara, eu acho ele um baita jogador, mas eu acho que não é a mesma função. Entendeu? Ele tem uma característica diferente. Né? Eu acho que um segundo volante para ele, ele se faz muito bem, mas eu não vejo ele como 10 e nem como extremo, entendeu?
3: Entendi.
1: E olha quantos nomes nós citamos aqui, relembrando um pouquinho dessa história, né? O Elano ao lado do Felipe Melo, do Gilberto, do Júlio Batista. Eu sou saudosista porque é meio que a época que eu comecei a acompanhar, assim, de fato, o futebol.
3: O Júlio Batista, ele começa na base do São Paulo como um cabeça de área, cara, e vira quase que um centroavante no Sevilha, né? Então era um jogador muito versátil também, né? Aqueles caras eram muito versáteis. Então a gente fala de jogo moderno. Esses caras já faziam lá na primeira década do milênio o que muitos jogadores hoje tentam fazer, né, Lando?
2: É que a gente, né, cara, é que eu sempre falo, nós tínhamos eu particularmente, né, uma adaptação ao jogo muito rápido, né? Eu vejo muitas vezes, se fala muito de jogo físico, né, e eu nunca fui um cara físico, eu joguei na Inglaterra. Então, assim, é muito mais velocidade de mente do que só de força física.
1: Elano, lá em 2010, a gente falou um pouquinho desses debates todos, um deles era o Neymar, e chegamos agora em 2026 com o Neymar também como um dos debates, se o Ancelotti vai levá-lo ou não, se deve levá-lo ou não. E aí, dois pontos que eu queria te ouvir, né? Se você entende que o Neymar hoje, mesmo com as questões físicas, no momento em que ele já não consegue apresentar o que foi há algumas temporadas, ainda seria imprescindível para essa seleção brasileira de 2026. E se você tem tido contato com ele, né? Você participou um pouquinho daquele início dele no Santos, foram campeões juntos da Libertadores. Se você tem falado com ele, como é que você tem sentido o Neymar também às vésperas dessa convocação para a Copa?
2: Não, eu tenho contato com ele aqui, né? Tenho ido pouco lá no profissional, porque bastante trabalho por aqui. mas, assim, não tenho falado sobre seleção com ele, né? Tenho encontrado, assim, em períodos de treinamento. Mas ele tá bem. Eu acho que é uma coisa natural. Ele vem aí de um processo de lesão, que agora eu confesso para você que ele tá muito bem do tempo que ele fez de cirurgia. E eu acho que seria um ganho muito grande para todos nós tê-lo na Copa do Mundo.
1: Uma última pergunta, pelo menos aqui da minha parte, né? E te acompanhando com a camisa da Seleção Brasileira, você sempre passou uma naturalidade muito grande, né? De como se você não sentisse o peso da camisa da Seleção. Era assim para você? Como é que você conseguia, talvez, transformar um ambiente que para muita gente seria de pressão num ambiente de muita naturalidade para você?
2: Ah, para mim era um privilégio, né? eu, assim, tem momentos que você se sente mais pressionado. Mas faz parte, né? Mas quando eu olho para baixo e vejo o que eu visto, eu acho que eu falo, puta, eu acho que eu mereci estar aqui. Então eu preciso fazer o que eu fazia no Canavial. Aquele é o meu momento, né? Eu fui escolhido para estar ali. Então acho que o maior adversário que nós temos somos nós mesmos. Agora, quando a gente se prepara muito todos os dias para enfrentar a dificuldade que o futebol te coloca, você, mesmo com cansaço, com a dor, com as pressões, eu acho que você consegue sobressair. E esse é o momento que eu estou vivendo isso, sabe? Pressão, cansaço, muito trabalho, muitas coisas para resolver. Mas Deus não dá a cruz mais pesada que você possa carregar. Então eu acredito muito nas coisas. E acredito naquilo que eu posso fazer também.
1: Legal demais, legal demais. Elano, foi um prazer recebê-lo aqui na nossa programação da Band News FM. Seja sempre muito bem-vindo. Para nós é excelente esse tipo de papo. Personagens como você, que tiveram grande participação na história do futebol brasileiro, na história da seleção brasileira também. Então seja sempre muito bem-vindo, que a gente possa conversar mais vezes por aqui. E estamos na torcida. Boa sorte aí à frente das categorias de base do Santos. Obrigadão, Elano.
2: Eu que agradeço. Um grande abraço aí. Obrigado pela oportunidade. Fiquem bem aí.
3: Valeu.
1: Boa, show de bola, hein, Bernardo Ramos?
3: Show de bola. Elano, um cara sempre atendeu a imprensa muito bem, né? E acho que passamos aí, nós dois, pela carreira dele e pela história da seleção brasileira num período muito importante, em que a seleção chegou muito forte à Copa de 2010, né? Mas por um segundo tempo em que as coisas não correram bem contra a Holanda, acabou ficando pelo meio do caminho.
1: Muita gente defende que aquela seleção do Dunga em 2010, se chega à final contra a Espanha...
3: Eu acho que seria campeão.
1: Bom, Bernardo Ramos, a gente volta semana que vem, hein?
3: Valeu, então.
1: Às quintas-feiras, novos episódios aqui do nosso podcast na trilha do Hexa. Então, na semana que vem, a gente volta por aqui e aí para debater. Já teremos os 26 nomes escolhidos pelo Ancelotti para essa Copa do Mundo, para representar a seleção brasileira. Então, na próxima semana, tem mais por aqui. Valeu, pessoal. Um abraço. Tchau, tchau.
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0: 2:03 pelo horário de Brasília. Bom dia para todos os nossos ouvintes acordados, sintonizados em mais uma madrugada por aqui na nossa programação. A Tatiane Cristina já tá por aqui com preguiça. Falou assim, olha, hoje vou trabalhar. Aliás, daqui a pouquinho. Aí ela falou assim, você aceita um cafezinho? Sempre. Inclusive, temperatura diminuiu, tá friozinho. Aquele friozinho gostoso para um cafezinho agora de madrugada. Então, sempre muito bem-vindo, viu, Tati? Bom trabalho para você daqui a pouco. Força por aí, hein? Para levantar da cama nesse frio, nesse ar gelado. Você ouvinte aqui da Band News, fica agora com a reprise do É da Coisa com Reinaldo Azevedo. Eu, Stephanie Toso, volto daqui a pouquinho atualizando os principais destaques do noticiário.
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0: Começa agora para todo o Brasil mais uma edição de O É da Coisa. E se a coisa parece confusa, atrapalhada, vem para cá que a gente desconfunde, atrapalha. Milhões de pessoas acompanham o programa pela Band News FM, pelo Band News TV, mas você pode fazê-lo também pelas redes sociais, sempre Band News FM ou no aplicativo Band Play. Boa noite, Isabela.
1: Boa noite.
0: Boa noite. Olha quem está de volta, Lucas Bellotti.
2: Voltei. Ninguém me chamou, mas sempre. Eu voltei.
0: Sempre um prazer ter Lucas Bellotti aqui. E aí, dá nisso, né? A gente põe uma quase criança para comandar a rádio, aí ele já vê aí, um latino, bunda lelê e tal, que foi escolha do Lucas. Isso. Essa música, não foi escolha minha.
1: Nossa, você achou, né?
0: Mentira. Ô, meninos, é o seguinte, eu trouxe o Lucas para elevar um pouco a idade média do estúdio. Levar a idade média do programa. Né? Se duvidar, acho que eu tenho mais do que a soma dos dois. Bom, mas enfim. Sempre é bom, juventude, beleza, sempre presente. Olha, eu escolhi o latino porque, primeiro, é uma homenagem, digamos assim, aos bolsonaristas, porque eles pertencem, digamos, à mesma enfermaria. Né? Assim, o latino é uma referência estética desse pessoal, né? E eles são uma referência política para o latino, né? Então, nada... Não, não vou botar Chico Buarque, acho Chico comunista. Tá, tá. E, bem, nós estamos em ritmo de bundalelê, né? Aquela coisa animada, tal, não sei o quê. Cada dia uma versão diferente, cada hora uma versão diferente. Que tem desdobramento, tem informação nova sobre o filme, que inclusive tem diálogos sensacionais. Tem coisas de primeiríssima qualidade. Mas tem coisa assim de fazer, sei lá, Tennessee Williams, Edward Albee, pessoas que têm diálogos maravilhosos. Shakespeare, então, ficaria humilhadíssimo diante de obra tão refinada. Né? Como quando... Bom, nós vamos ver. O problema ali, vamos lá, nós vamos falar, claro, tem coisa nova envolvendo o filme, o dinheiro. Dinheiro que até agora não se sabe se foi usado ou não na produção, porque ainda vale para mim, até que não venha público, a dona da tal da Go Up, para dizer, não, é de fato, tinha dinheiro do Vorkar. Por enquanto tá valendo o que ela falou, não tem. Tem o Mário Frias, que primeiro disse que não, depois disse, ah, não, me equivoquei um pouco. Né? E o problema é que cada hora tem uma versão. Quem tem muitas versões, quem tem muitas verdades, não tem nenhuma. Vou repetir. Titio, financiar filme é crime? Não. Não é crime financiar filme. Ah, Vorkar, você quer financiar aí o filme e tal? Olha aqui, temos a grande obra do Jair Bolsonaro e tal. Não é crime. Se o dinheiro for usado, afinal, para financiar o filme... Agora, todas as mensagens trocadas em que o Vorkar aparece é de filme que se fala. E fica claro que não é metáfora, é filme. Agora... Se o dinheiro é usado para, por exemplo, não estou acusando, é a hipótese mesmo, já que a produtora está dizendo que não recebeu. Se é usado para fazer campanha, pré-campanha, caixa 2, aí é crime. Isso eu estou falando na esfera penal. Na esfera política, aí tem problema. Tem problema porque você tem diversas declarações de Flávio e outros dizendo não, a gente não tem nada a ver com... a gente não tem nada, rigorosamente nada a ver com essa história de Vorkaro, de Banco Master, isso é coisa lá do PT. Só que não, né? Só que não. E agora aparece... mais uma evidência de que Eduardo também mentiu. Quando Eduardo falou que não tinha rigorosamente nada a ver com o financiamento do filme, que ele apenas emprestou o nome dele, que o dinheiro saiu do Banco Master, 61 milhões, foi para uma empresa que mandou para um fundo nos Estados Unidos. Este fundo já tem uma coisa estranhíssima, comandado oficialmente pelo advogado do Eduardo. E agora o que veio a público desmente a versão do Eduardo. Vamos lá. O que, que a gente tem?
3: Reportagem do Intercept Brasil evidencia que Eduardo Bolsonaro atua como produtor executivo de Dark Horse, o filme biográfico sobre Jair Bolsonaro. Ele responde pela gestão financeira do projeto, segundo um contrato assinado por ele e diálogos obtidos com exclusividade pelo site. Os registros desmentem afirmações do dito 03 em uma publicação no Instagram e no X nesta quinta. Mostram ainda que Eduardo omitiu sua conexão com a busca de dinheiro para financiar o filme.
0: Pois é, né? E aí a gente tem imagens aí do contrato que o Intercept conseguiu, né? Tem o Eduardo no Instagram, imagem do que ele publicou, dizendo, não, eu não tenho nada com isso. A gerência financeira da Estrovenga, não, ele não usou Estrovenga, não é minha. Eu apenas emprestei a minha imagem. Hã? Que é uma coisa que eu faço, Lucas, devo dizer, viu, Isa? Algumas marcas vieram atrás de mim, eu disse, sim, posso emprestar a minha imagem.

0: Né? Que nem o Zeca Pagodinho na música do Caviar com o Zeca Baleiro. Não sei, nunca ouvi, não sei o que é. Não, eu não. Aí vai ver, não só sabia, como tinha uma baita intimidade, como é um contrato antigo, já mesmo, sem dúvida. De fato, quando se celebrou, aí diz assim: não, mas quando eu fiz esse contrato, o Banco Master estava anunciando com todo mundo. O Flávio voltou a lembrar hoje: anunciava na Globo, fazia seminário. Verdade. Era um dos maiores anunciantes do país. Anunciou com um monte de gente. Só que quando ele faz a cobrança, aí não. Aí a coisa já era feia. Tanto é que ele reconhece isso na mensagem que ele manda ao Daniel. Vorcaro, estamos passando por uma situação difícil. Ele está falando deles dois. Já sabia de tudo. E há o fato de que ninguém sabia de nada. Por isso que a extrema-direita está brava também com ele. Eu já disse aqui, eles tratam política como um assunto familiar. Ah, um coronel lá, Coronel Ramiro Bastos de Gabriela. Entendeu? Quem manda aqui em Ilhéus, eu, Itabuna, meu amigo, tá, e acabou. Tá tudo certo. E os outros têm que obedecer. Hã? Então, e aí tem o. Então vamos lá. Sequência de desmoralização. Senador, e o filme do seu pai que o Master financiou e tal? O quê? Que é isso? De onde você tirou isso? Isso não aconteceu. Vem o áudio a público. Verdadeiro. Ah, então eu vou explicar. Ah, sabe o que que é? É que eu, de fato, aconteceu o contrato entre privados. Foi ele ontem na Globo News, disse: eu não contei para ninguém porque tinha contrato de confidencialidade. Se não eu querer saber do que é, eu teria de revelar a existência do filme? Cola. Não cola. Aí vem a história de que o tal fundo, o Ravengate, é, na verdade, comandado pelo advogado do Flávio, do Eduardo, que cuidou do processo de imigração dele. Hã? E gente dele, amigos dele, um tal de Calixto. Já fica complicado. Sim, mas eu não tenho nada com isso. Só emprestei a minha imagem como o Reinaldo Azevedo empresta a sua imagem para marcas internacionais. Ah, bom. Mas não. E não é. E atenção, o comprometimento dele com o troço é grande. Vamos lá, vai.
1: Um contrato de produção de novembro de 2023, assinado digitalmente pelo ex-deputado em 30 de janeiro de 2024, traz a empresa GoUp Entertainment, sediada nos Estados Unidos, como produtora, e Eduardo e o deputado federal Mário Frias, também do PL de São Paulo, à frente da produção executiva, função com poder para lidar diretamente com o controle de orçamento e também com a gestão financeira de um projeto audiovisual. O contrato que foi obtido pelo Intercept define que ele teria, junto com a GoUp e Frias, a responsabilidade por decisões sobre como os recursos seriam captados e também quais gastos seriam feitos. Ele não respondeu ao pedido da reportagem para se manifestar sobre o caso.
0: Não, mas gravou um vídeo agora há pouco. Daqui a pouquinho nós vamos colocar. Que ele nega o que está no contrato. Ele nega o que está no contrato. Está aí. Tem quem acompanha pelas TVs, quem acompanha pelas redes sociais, você que está no rádio, saiba, tem uma imagem. Está lá. Devidamente assinado. Aí, vocês se lembram que essa história tinha um intermediário, né? Tem um empresário, Tiago Miranda, intermediário. Aí tem mensagem do Tiago Miranda com o Vorcaro que reproduz uma mensagem do próprio Eduardo, falando que é melhor botar o dinheiro diretamente nos Estados Unidos, que tudo fica mais fácil. A gente sabe a admiração que esse pessoal tem pelos Estados Unidos, né? Que eles consideram ser a verdadeira democracia. Em rankings internacionais está abaixo do Brasil hoje, com razão. Ah, vamos lá, vai, mais.
2: Há mais evidências sobre o papel central de Eduardo, uma troca de mensagens entre o empresário Thiago Miranda.

0: Amanda, fundador e, à época, sócio do portal Léo Dias, e Daniel Vorcaro, datada de 21 de março de 2025, destaca o papel de articulador financeiro exercido por Eduardo. Miranda, que teve o papel de intermediário entre Vorcaro, a família Bolsonaro e o deputado Mário Frias, encaminha para o então banqueiro uma captura de tela de uma mensagem que Eduardo lhe enviou e diz: "Já estou fazendo o aditivo da troca da empresa e preciso de um direcionamento seu para seguir." Nessa mensagem, Eduardo sugere uma maneira de o dinheiro ser depositado diretamente nos Estados Unidos. Escreveu o filho 03 de Jair Bolsonaro. O ideal seria ver os recursos já nos Estados Unidos, que dos Estados Unidos para os Estados Unidos é tranquilo. Se a empresa brasileira enviar aos Estados Unidos não tiver aquele grande orçamento que mencionamos como exemplo, será problemático. Vai ser necessário fazer as remessas aos poucos e isto tardaria cerca de 6 meses, calculamos.
1: Tá aí. Veja, são contratos. Insisto, o diabo aí para a extrema-direita, o chato para os aliados, é que ninguém tinha a menor noção. Eu até brinquei ontem aqui, Lucas.
2: Oi.
1: Eu nem sei se o próprio Carlos sabia, né?
2: É.
1: Porque você sabe que eu fui, apesar dessa minha cara de coxinha, viu, Isa? Meio quatro olhos, gordinho, que eu gostava de estudar, mas eu fui meio zoeira, assim.
0: Ah, é? Será da turma do fundão?
1: Era meio zoeira.
2: Deu para
1: Meio,
2: entender pelo latino.
1: exato. Meu ídolo. E tinha coisa assim que você não chama bobalhão para fazer, não, porque senão ele conta, né, pros outros. Melhor não, né? E se a diretora pega na escola também é o primeiro a dedar os outros, né? Então,
2: Verdade.
1: melhor não, né? Dedurar, né? Então, eu nem sei se o Carlos sabia. E o Jair? Ah! O Jair sabia. Obviamente. Né? Porque eu estou falando do filme, certamente sabia, mas a forma de financiamento, como conseguiu o dinheiro. Veja que a versão de ontem já não para em pé. É claro que isso vai gerando desgaste, gente. E aí tem mais. Os documentos também evidenciam que Eduardo atuou como, aí é bacana, financiador também do filme. Ele vai explicar daqui a pouco, ele vai explicar. Aí.
2: Esse documento que você citou, Rei, está datado de fevereiro de 2024, mostra uma minuta de aditivo de contrato para a produção de Dark Horse, em que Eduardo Bolsonaro é qualificado como financiador do filme e autoriza o uso de recursos financeiros que ele investiu no projeto. Não há confirmação se o aditivo foi de fato assinado, no fim das contas. Embora ele diga não ser dono do filme, o contrato datado de novembro de 2023 e assinado digitalmente pelo próprio Eduardo em 30 de janeiro de 2024 designa explicitamente Eduardo e Frias como tendo poder de gestão e decisão sobre a produção juntamente na empresa Go Up. Essa minuta que o designa como financiador da operação também contradiz a fala dele de que teria apenas cedido direitos de imagem para a produção.
1: Direito de imagem, Lucas, não é para qualquer um, não. Precisa ser
2: Não.
1: gato. Precisa ser um.
2: Um
1: Assim.
2: nota 6, no mínimo.
1: Pelo menos, né? Na 7 para passar
2: Sete.
1: sem exame no meu tempo. O que que é? Não era assim. E às vezes tirar 3, 10, que aí já fechava no segundo, no terceiro bimestre, né?
2: Verdade.
1: Que acontecia sempre com uma pessoa que eu conheço. Muito bem. Então, assim, aquele negócio, bom, eu mal sei o que está acontecendo, e aí o Flávio até ontem ele tentou explicar, não, é um advogado, porque aí você vai escolher alguém de confiança, né? Vai escolher um advogado do PT? Pô,
2: Já
1: mas só
2: pensou?
1: existem dois grupos de advogados no mundo, os que são ligados à família Bolsonaro e os que são ligados ao PT? Não faz o menor sentido, né? E aí, tá aqui, os documentos estão aí. Bom, Eduardo achou que era o caso de se manifestar e de explicar, e ele está explicando. Sim, vamos lá, vai, o que que a gente tem aí?
0: O ex-deputado federal Eduardo Bolsonaro negou ter atuado como produtor executivo do filme sobre Jair Bolsonaro. O Eduardo disse que investiu $50 mil no filme e que posteriormente recebeu dinheiro de volta, mas que o recurso não passou pelo fundo que recebeu o dinheiro enviado por Vorcaro para financiar a produção. Em vídeo publicado nas redes sociais, ele disse o seguinte.
3: O Intercept está fazendo um vazamento seletivo, algo criminoso para tentar assassinar a reputação do Flávio Bolsonaro, porque ele lidera as pesquisas para presidente. Não tem nada de legal, nada de regular. Mas ainda assim, eles vão tentar emplacar as suas narrativas, se apegando a termos técnicos para tentar manipular você a imaginar que nós estamos mentindo. Com o dinheiro dos recursos da ação conservadora, eu peguei R$350 mil, transformei em cerca de $50 mil e mandei para os Estados Unidos. Por quê? Para garantir o contrato com um diretor de Hollywood, para que ele pudesse fazer o roteiro, começar a rascunhar. Nós iríamos perder o diretor de Hollywood quando surgiu a possibilidade de um grande investidor vir a nos ajudar a fazer o filme. A essa época, o meu contrato era com a produtora, que basicamente disse o seguinte: Eduardo, bota esse dinheiro aqui, como o risco está 100% seu, eu vou te garantir você ser diretor executivo do filme. Ou seja, quem fala que Eduardo Bolsonaro recebeu dinheiro de Daniel Vorcaro é mentiroso. Quem fala que Eduardo Bolsonaro recebeu dinheiro deste fundo que foi criado nos Estados Unidos está mentindo para você.
1: Bom, e quem fala que não recebeu dinheiro do fundo e está envolvido com a produção do filme, como a Go Up? Quem está mentindo para quem? A fala claramente é hesitante, um pouco assim, né? Toda temerosa, cheia de dedos, que vai que apareça outro documento. E de novo, bom, contasse, falasse. De fato, pode ser assim, bom, qual é o tipo penal em que esse pessoal incide? Pelo financiamento do filme, eu não tenho interesse nenhum em conduzir as pessoas para um caminho errado de análise, nada. Ao contrário. Eu quero que as pessoas tenham nesse programa uma referência segura, inclusive de análise jurídica. Então, se vocês me perguntarem, mas qual é o tipo penal que incide quem... em que incide quem financia um filme, por mais abjeto, como tudo indica que ele seja? Nenhum. Nenhum. Ainda que o Banco Master depois tenha se envolvido na lambança que se envolveu e não sei o quê, se não houver evidência de que o dinheiro que financiou o filme, se foi para o filme, é criminoso, não tem crime. Como não tinha crime quando o Master patrocinava o programa? O problema não é esse. O problema para eles foi a forma como eles trataram o caso Master, inclusive com a atuação nas duas CPIs, tentando imputar aos outros, aos adversários, o vínculo com o Master, quando havia esse vínculo multimilionário. Então, aí, digamos, é reputacional. E agora, tentar entender o caminho do dinheiro. Eu insisto, nas conversas em que o Vorcaro participa, é filme. Mas aí vai para o fundo, a parte da grana vai para o fundo, gerenciado pelo amigo dele. Aí você descobre que não é o amigo dele, que é ele mesmo. Um dia antes ele tinha dito que não, que ele apenas tinha emprestado a imagem. Aí as coisas se complicam, né? As coisas se complicam, inclusive junto aos aliados deles. Ele sabe que estourou uma bomba na candidatura dele. Se vai ter efeito eleitoral ou não, hoje tinha conversa que poderia ser no Datafolha, não sei se sai hoje, se não sai. Às vezes isso não acontece imediatamente, pode ser que não aconteça nada, eu não sei. Que as explicações tão frouxas, tão frouxas. Né? Então, Ô, Flávio, por que é que você não contou? Ah, não, não podia contar, porque eu não ia falar que eu conheço o Forcado, porque senão eu ia saber como, aí ia acabar revelando o filme. Que sentido faz isso? Além de nenhum. Né? E, evidentemente, né? Evidentemente, existe o risco de que isso seja um dinheiro para financiar pré-campanha. E aí interessa a Justiça Eleitoral. Que está tudo enrolado, tá. O Mário Frias, o grande intelectual, o Mário Frias chegou a dizer que não tem dinheiro do Volcaro, depois falou, não, foi uma diferença ali de análise, eu me equivoquei. Mário Frias, esse que diz, não tem dinheiro público aqui e tal, e ele mandou emenda para lá. Também. Aproveitando, falar nisso, o Dino determinou, e daqui a pouco, o Flávio participou de um evento na PM, ele voltou a falar. E nós vamos trazer a fala dele aqui. O Dino determinou a apuração sobre emendas para filme. Vamos lá, o que a gente tem?
2: Vai. Decisão do ministro do STF tomada nesta sexta-feira para a abertura de uma apuração preliminar sobre emendas parlamentares enviadas por bolsonaristas para uma empresa ligada à produtora do filme Dark Horse. O magistrado já havia determinado, inclusive, que os deputados Mário Frias, Biaquices e Marcos Polon prestassem informações sobre esses repasses. Agora, ele vai analisar os dados e verificar se há algum descumprimento da decisão do STF que determinou a transferência e a rastreabilidade dessas emendas. Os três parlamentares já citados destinaram ao todo R$ 2.600.000 em emendas PIX em 2024 à ONG Instituto Conhecer o Brasil, que é presidida por Karina Gama, ela que é sócia da produtora que fez o filme sobre Jair Bolsonaro.
1: Quer dizer, 2 milhões não, 2.600.000. E a abertura da apuração é uma resposta, né, a uma ação da deputada Tabata Amaral do PSB. Ela apresentou ao STF a contestação sobre os repasses feitos, né, na verdade, que informações sobre os repasses feitos pelos aliados do ex-presidente Jair Bolsonaro, né, para o filme. O, né, que mais que a gente tem aí sobre o Dino? Vai lá.
0: Dino indicou que para a organização do processo sobre as emendas era melhor que os questionamentos sobre as verbas dos deputados bolsonaristas fossem analisados em um procedimento específico. O ministro destacou a necessidade de assegurar o cumprimento de decisão do STF que fixa parâmetros para a transparência e rastreabilidade de emendas. Em março, o magistrado intimou os deputados...
1: Isabela, só um minutinho. Que fique claro, o Dino não criou um parâmetro, ele não criou um critério só para essas emendas. Ah, vou pegar aqui, vou selecionar as emendas do bolsonarismo. Não, isso está valendo para todos. E ele disse, aplique-se a esse caso também. E parece que as emendas não atendem exatamente ao interesse público. Vamos seguir, vai.
0: Em março, o magistrado intimou os deputados para que se manifestassem sobre as alegações de Tabata Amaral. O oficial de justiça designado para intimar Mário Frias não conseguiu localizar o parlamentar. Já Biaquices e Marcos Polon enviaram manifestações ao STF. Em abril, o deputado afirmou que mandou emenda para um filme que não saiu do papel. Diante disso, solicitou o cancelamento do empenho dos recursos. Em nota divulgada nesta sexta, Biaquices disse que não destinou recursos para a produção de um filme sobre o ex-presidente Jair Bolsonaro. Ela também declara que a emenda que destinou, no valor de R$ 150 mil, tem caráter complementar em um projeto cultural sobre a história nacional.
1: O que eu acho interessante é que toda essa gente chuta o traseiro da Lei Rouanet. Ah, Lei Rouanet, que satisfeita. A Lei Rouanet tem critérios públicos. Tem uma comissão que avalia. Agora, pegar emenda de orçamento para financiar filme de colega, de amigo... O Flávio participou de um evento. Estou falando que eles estão se complicando. Mas aí também, o meu querido Lucas, oi, minha querida Isa.
0: Oi.
1: Não serei eu conselheiro coach de bolsonarista.
0: Ah, não, né?
2: Não precisa.
1: Não precisa. Não precisa. Não. Não precisa. Aliás, eu prefiro que eles não acreditem nas minhas análises.
2: Melhor, né?
1: É. Desconfia de tudo. Fala, não é assim. Se o Renato falou isso, vamos fazer o contrário. Não. Porque eu... Tem uma parte de torcida, às vezes, mas quando é, eu falo. Eu falo. Eu não escondo em ninguém que eu espero que a gente perca a eleição. Agora, quanto a fazer coisa errada ou coisa certa, eu faço análise. Olha o que eu estou antevendo. E eles sabem disso. Assim como o Eduardo, por exemplo, sabe que em 7 de julho, quando todo mundo achava que o candidato ia ser Tarcísio, em 7 de julho do ano passado, eu disse, o Eduardo vai ganhar essa, não vai ser o Tarcísio. Está escrito. Ele sabe que antes de tudo eu disse assim, para Eduardo, perder a eleição não é necessariamente uma derrota. Pouco depois, em julho, eu escrevi, em novembro eu dei uma entrevista dizendo que ele também via vitória na derrota. Não, eu faço análise. Que eles estão encalacrados, eles sabem. Eles sabem. Quando você tem que ver a público para dizer que continua candidato, é porque está vendo a candidatura subir no telhado. Não é? Isso daí é que nem os técnicos lá das coberturas que o Lucas faz habitualmente. Técnico fulano diz que está prestigiado. Costuma ser a antessala da demissão.
2: Cai no dia seguinte.
1: Cai no dia seguinte.
2: É.
1: Então, quando você precisa falar, não, continua o candidato. E o Flávio, eu gosto disso. Eu gosto quando o cara é defensor da democracia. Só que eu tenho memória, né, Flávio? Vou ter que lembrar umas coisas aí. Vamos lá, vai.
2: O senador Flávio Bolsonaro, candidato do PL à presidência, participou nesta sexta-feira de um evento no quartel-general da Polícia Militar, que fica no centro do Rio de Janeiro. Tudo isso para a entrega de 342 capacetes balísticos, 904 fuzis e 4 viaturas. Esses equipamentos foram adquiridos por meio da emenda parlamentar, que é inclusive de autoria do senador, claro, tá? Ele teve que falar sobre o tsunami que colheu a sua candidatura com a divulgação do áudio, em que pede Daniel Vorcaro para transferir parcelas atrasadas para o financiamento do filme sobre a vida de seu pai. Ele voltou a exaltar o ex-presidente, insistiu que se trata de um financiamento privado e afirmou que ele e seus aliados são os verdadeiros defensores da democracia. Depois, é claro, atacou também diretamente o STF, vamos ouvir.
4: O Brasil ainda vai reconhecer a grande injustiça que ele sofreu, a perseguição que ele sofreu, que nós somos verdadeiros defensores da democracia. Então ele merece isso.
5: Não sei se ou por quê.
4: Porque foram feitos investimentos privados, cara, mais uma vez.
5: Como é que
4: você comprou um carro, você tem que falar para todo mundo? Você investiu em alguma coisa, num rendimento no seu banco, você tem que falar para todo mundo?
6: Mais uma vez, o filme foi feito com investimento privado, foi criado um fundo nos Estados Unidos que é exclusivo para esse fim. Todo o recurso foi usado na produção deste filme. Vocês veem como é que está o Brasil hoje, né? Todo mundo... A gente não está na democracia normal, né? As coisas acontecem, em especial aqui no Rio de Janeiro, com interferências de outros poderes, em ações que não têm cabimento, que produzam os resultados que têm produzido. A segurança pública aqui no Rio foi muito afetada por uma ADPF, muito, do Supremo Tribunal Federal, atrapalhando o trabalho das nossas polícias, fortalecendo os marginais. E a gente está aqui é para continuar lutando pelo nosso Estado, fazendo o melhor pela nossa segurança pública.
1: Aí ele está misturando as coisas, porque teve uma ação contra o Cláudio Castro, contra o tal do Ricardo Magro, no âmbito da ADPF, aquela ADPF sobre segurança pública no Rio de Janeiro. Eles dizem, a ADPF que trouxe bandido para cá, tudo mentira. E olha que essa DPF é do Fachin. Para eu falar uma coisa boa do Fachin é porque, de fato, eu estou sendo justo, né? Se é que vocês me entendem. Está misturando tudo. Agora, eu gostei do Somos os Verdadeiros Defensores da Democracia. Eu peço que vocês lembrem os atos do 8 de janeiro, por exemplo. Os Verdadeiros Defensores da Democracia. Eu peço que vocês se lembrem, Bolsonaro, numa reunião... em julho de 2020, 5 de julho de 2020, dizendo que era... Que
2: 22.
1: 20, oi?
2: 22.
1: A reunião, 22 de julho?
2: Isso.
1: É, a reunião que ele fala que vai virar mesa... 5
2: de julho de 2022.
1: Ah, 5 de julho de 2022,
2: isso mesmo. É, muito número.
1: É, vai virar a mesa. Né? Quer dizer, quem fala é o general Heleno, ele concorda. E disse, tem que fazer já, antes que corra sangue. evitar a eleição, verdadeiros defensores da democracia. Bolsonaro recebendo gente depois do resultado da eleição, no Jardim da Alvorada, ali nos Jardins do Palácio da Alvorada. É, olha aqui, tal, esperem, algo vai acontecer. O Bolsonaro das minutas golpistas, né? Verdadeiro defensor da democracia. E o próprio Flávio. O próprio Flávio, que não retirou ainda, eu vou insistir, enquanto ele não retirar, eu vou botar esse vídeo no ar. O verdadeiro defensor da democracia, no dia 14 de junho do ano passado, deu uma entrevista à Folha, e indagado se o Supremo considerar inconstitucional anistia ou indulto, fala, verdadeiro defensor da democracia, o que, que vai acontecer mesmo, hein?
5: É uma hipótese muito ruim, porque a gente está falando de possibilidade de força, de uso da força. A gente está falando de possibilidade de interferência direta entre os poderes. É tudo que ninguém quer. E eu não estou falando aqui, pelo amor de Deus, tá? Não estou fazendo um tom de ameaça. Eu estou fazendo uma análise de cenário, que é algo real que pode acontecer ou não pode. Então, Bolsonaro apoia alguém, esse candidato se elege, dá um indulto ou faz a composição aqui com o Congresso Nacional para aprovar uma anistia, 2-3 meses... Isso tá concretizado, aí vem o Supremo falando inconstitucional, volta todo mundo para a cadeia. Não dá. Isso não dá. Certamente o candidato que o presidente Bolsonaro vai apoiar vai ter que ter esse compromisso, sim.
1: Verdadeiro defensor da democracia. Aliás, Lucas, brilhante repórter de esportes, que é um verdadeiro defensor do esporte, o Lucas, faz o seguinte... ele é um zagueirão brabo, grande, forte. Uhum. Um Júnior Baiano ao quadrado. Isso. Dos velhos tempos, você nem deve saber quem é. Mas
2: não vi jogar, mas conheço.
1: era, digamos, rústico.
2: Bruto.
1: Né? Assim, forte. É. Né? Aí esse zagueiro, bem fortão, aí entra lá um moleque, craque, rápido. Tá, tá, tchan, tchan, tchan. Aí ele chega assim pro moleque e diz: se você fizer alguma coisa, eu quebro a sua perna. Bem no ouvido, tá? Agora, pelo amor de Deus, não vá pensar que ele é violento, hein?
2: Não.
1: Não. Só tá falando que pensa. Não é? Um verdadeiro defensor, né? Do savoir-faire. Do fair play. Savoir-faire não, fair play. Eu quebro a sua perna, hein, moleque? Supremo, eu vou para as armas, hein? Mas pelo amor de Deus, hein? Não vá pensar que é ameaça. Tá ficando difícil, né? Tá ficando difícil. E aí, claro, ele foi indagado sobre contrato, dinheiro, não sei o quê. E ele continua a misturar as coisas. Ele continua a misturar as coisas. Do que eu estou falando? Vai.
0: Reinaldo, na declaração à imprensa, Flávio Bolsonaro disse que não tem que justificar nada a ninguém. Ele estava acompanhado do presidente da Alerj, Douglas Ruas, pré-candidato do PL ao governo do estado. O senador voltou a falar que não tem nada de errado e disse que o investimento era privado em uma obra privada.
7: Quando tiver o contrato do Banco Master com a Globo, de 660 milhões que foram investidos no programa do Luciano Huck no domingo, eu posso
8: foi
7: falar
8: transferido
7: também do filme,
8: pelo
7: né?
8: banco. Eu quero saber por que não foi o banco que transferiu.
7: Ué, mas eu estou falando quem foi que veio aqui. Desde o primeiro momento, eu estou falando com quem eu conversei, o investidor com quem eu conversei, foi com ele. Agora, qual foi a empresa que ele usou para fazer, eu de fato não sei. Não tem absolutamente nada de errado, não tem que justificar nada para ninguém. Foi uma época lá atrás que eu busquei um investidor, né, quando o Vorcaro era a pessoa que circulava por todas as rodas, patrocinava eventos de várias emissoras de televisão, circulava dentro de autoridades, uma pessoa que era até cortejada em todo o Brasil. Foi nessa época que ele topou fazer um investimento privado num filme privado, gente. Então, assim, não tem absolutamente nada além disso.
1: Não, patrocinar coisa não é nada, nem filme. Anunciar também não é crime. Nem patrocinar filme é crime. Mas quem diz que é? O problema não é esse. O problema foi toda uma linha de atuação que vocês decidiram ter em relação a esse caso. Como se fossem as pessoas mais éticas do mundo, mais independentes, livres desse negócio, e agora as lambanças em relação ao contrato. Nada para em pé, Flávio. Eu até, veja só, hein? Deixa eu dizer, ô Lucas, às vezes eu pago o preço por fazer análise assim, bem fria mesmo, tá. Viu, Isa? Eu até não gostaria que você se desgastasse tão depressa, porque eu prefiro que você fique candidato. Se é que você me entende. Mas é que eu... Tá difícil, né? Tá difícil. Você cresceu muito rapidamente, o aluvião bolsonarista, achei que fosse crescer, também anteve isso. Né? Também anteve isso, achei que fosse crescer. Mas a gente vê que você não aguenta o bater das águas do terreno contra as pedras. O que, que é, Reinaldo? É um poema do Horácio. É, você não aguenta, a água bate na pedra, você... A pedra não resiste, não é pedra. E aí, nós temos aí o Flávio, que já está mudando a versão e admite que pode haver vídeo enviado ao Volcaro. É isso que eu estou falando. Cada hora, a cada enxadada, uma minhoca. Né? O que, que é aí? Vocês têm aí R2?
2: Sim, o Flávio mudou a versão, como você disse, passou a admitir agora a possibilidade de surgirem novos registros de contato entre ele e Daniel Vorcário. Flávio afirmou a aliados integrantes da pré-campanha presidencial que o episódio todo envolvendo o filme Dark Horse teria sido o único contato relevante com Vorcário, mas reconheceu em entrevista à CNN que podem existir outros registros dessa interação com o banqueiro. Um trecho do que ele disse... Pode vazar novas conversas, pode vazar um videozinho mostrando o estúdio que eu posso ter enviado, algum encontro que eu possa ter tido com ele. Foi tudo exclusivamente para tratar somente do filme. Então não tem nada a esconder, então não vai ter surpresinha. Flávio também relativizou a versão anterior de que teria mantido contato ou tido contato limitado com o dono do Banco Master. Quando foi questionado sobre quantas vezes ele se encontrou com o Vorcaro, ele respondeu o seguinte: não sei precisar quantas vezes, mas poucas vezes.
1: Do nunca encontrei há poucas vezes, do nunca falei há poucas vezes, do não tenho contato a um contato multimilionário, e assim vai indo. Né? É claro que a situação dele está se tornando bastante difícil. Vai ter que arrastar essa questão. Né? Candidatura fora. Né? E aí, eu quero pegar um gancho aqui, porque a extrema-direita está fazendo muito barulho com esse negócio. Deixa eu dizer uma coisa. Eu nunca fui, não sou fã de vazamento de investigação sigilosa. Nunca ninguém me viu defendendo vazamento. Pode procurar, não tem. Não defendo vazamento. Ao contrário, até, eu defendo que agentes públicos que vazem investigações sigilosas, informações sigilosas, que haja investigação e punição. Agora, todo esse caso Vorcaro, todo esse caso Master, ele não foi feito, todo ele, de vazamentos? Hein? Não foi ele todo feito de vazamentos? Selecionados? É que a seleção tinha um alvo, agora a seleção pode ter outro. Alguém viu a direita reclamar de vazamentos? Hein? Quando vazamentos atingiram ministros do Supremo, não sei o quê, alguém viu a direita falar, não, que coisa feia, vazamento? Ou, ao contrário, foram pedir cabeça de ministro? Quer dizer, vazamento passa a ser um problema quando atinge meu inimigo. Ou melhor, quando atinge meu amigo. Quando atinge meu inimigo, ah não, aí o vazamento, na verdade, é glorioso, porque estamos defendendo. Não, eu insisto, eu não defendo vazamento. Ah, não fosse o vazamento, não íamos saber. Não, acho que acabaríamos sabendo. Agora, vazou nesse caso como vazou em um monte de outros. E tem uma máxima, todo vazamento é seletivo. Todo vazamento, o vazamento contra o Alexandre não foi seletivo? Do contrato? Que em si não tem crime nenhum. Mas vazou. Vazou para quê? Para queimar o ministro. O negócio lá do Toffoli, crime propriamente até agora não se sabe que tenha. Ah, mas é impróprio. Ok, vazou. Para quê? Para pegar o Toffoli. Agora vaza esse troço aqui. Aí a direita, olha que escândalo, vazamento seletivo, o governo é responsável. O governo é responsável? Por quê? O governo era responsável também pelo vazamento contra o Alexandre, contra o Toffoli, os outros vazamentos. Por esse vazamento o governo é responsável. Pelos outros vazamentos, os responsáveis eram quais pessoas? Essa é uma linha de argumentação. Essa é a linha de argumentação de quem, no fim das contas, está perdidão. Está perdidão. Ah, porque o Flávio, quando precisou, tal, a imprensa está sendo ameaçada, estão ameaçando a imprensa, olha que horror, fazendo um trabalho brilhante. Quer dizer, quando pega o ministro que eu detesto, pega, não pega, mas o vazamento atinge a reputação do ministro, foi vazado com esse propósito, tudo certo. Defesa da democracia. O Toffoli deixou de ser relator do caso por causa de um vazamento. Embora ele não tivesse negado nenhum pedido da procuradoria, nenhum pedido da PF. É bom deixar claro. Mas ele teve de deixar. Se declara suspeito até hoje, não vota mais no caso. Não foi vazamento? Por um acaso alguém reclamou? Outro dia veio até uma coluna meio assim, dizendo, olha, tal, de pessoas que notoriamente defendem vazamentos. Mas quando é vazamento contra a minha tese, aí é vazamento ruim. Eu? E assim como jamais defendi censura nos outros casos, ou alguém me viu defender, ah, não podia ter noticiado o negócio da eleição. Não. Nunca. Nunca. Eu tenho uma máxima. Chegou na imprensa, publica. Agora, é vazamento ilegal? É. Como foi que o Intercept... Não vou investigar o Intercept para saber como... A imprensa não tem que ser investigada para saber como o vazamento chegou. Consta que o Mendonça reuniu, André Mendonça... Reuniu gente da PF para falar sobre vazamentos que são inconvenientes, mas esses são inconvenientes e outros todos não eram? Eu vi ministros até do Supremo fazendo discursinho para atingir adversários do Supremo e em nenhum momento reclamando de vazamento. E eu tenho minhas posições sobre isso. Eu sou contra vazamento, agora o vazamento está aí. E eles estão mentindo, e eles estavam mentindo. Eu sou contra a delação premiada. Eu não gosto do estatuto da delação premiada. Eu acho que quando você faz delação premiada, você dá à criminosa a chance de acertar contas. Políticas, inclusive. Não gosto, agora existe. Não vou dar morro em ponto de faca. Não, para. Eu lido com a realidade. Ao chegar ao QG, eu tô indo para 8, tá, moçada? Ao chegar ao QG da polícia, o Flávio enfrentou alguns protestos ali, tinha gente com cartaz, tem um prédio em frente a ele, tava aí, começou a vazar coisa do prédio, que aí é ruim, né? Vai, vamos lá.
0: Flávio Bolsonaro foi alvo de vaias e protestos ao visitar hoje o quartel-general da Polícia Militar do Rio. Manifestantes presentes no local gritaram frases como pega ladrão e bandido enquanto exibiam cartazes contra o senador. Vamos conferir.
9: Devolve o dinheiro da presidência!
10: Família Bolsonaro no banco mestre!
9: Família Bolsonaro bandida!
11: Nunca trabalhou na vida.
10: Devolve o dinheiro!
9: Devolve o dinheiro
1: Aí, enfim, outros já enfrentaram isso, adversários dele, inclusive, quando acontecia, eles próprios se encarregavam de xingar, né? Aí ele também disse hoje que o pai dele jamais esteve com o Vorcaro. Não, eles nunca se encontraram. Eu espero que também essa versão não caia, né? Eu estive com ele na parte da tarde com o pai, né? Falei com ele, expliquei que a imprensa tinha noticiado isso. Ele falou para eu ficar tranquilo e falar a verdade. E estou fazendo isso. Insisto que não tenho nada de errado. A gente vê que tem tido cada hora uma verdade diferente. Isso também é fato, né? E aí, já tem gente sonhando com uma nova chapa. Eu acho difícil. Na verdade, eu acho... A menos que assim, a candidatura derreta de uma tal maneira, né? Agora... Qualquer que seja, mesmo que o Flávio viesse a ser substituído, né? Acho que por Michele não seria. Mas vai, venta. Teria de ser alguém que aceitasse o papel de boneco de mamulengo de Eduardo e dos Bolsonaro. Tem alguém que aceita esse papel? Porque aí vem com um passivo junto, né? Mas vamos lá, aqui a gente tem a 10.
2: Reinaldo, em meio a essa crise toda que você falou, envolvendo Flávio Bolsonaro, algumas alas do Centrão e também do mercado financeiro falam da possibilidade de uma nova candidatura encabeçada pela senadora Tereza Cristina em composição que teria também a ex-primeira-dama Michele Bolsonaro como vice. A informação é do Metrópolis, que afirma ainda que lideranças partidárias já procuraram Ciro Nogueira, presidente nacional do PP, para propor essa ideia. A notícia dessa chapa alternativa gerou uma reação de Michele, que comentou sobre o tema no perfil do portal no Instagram. De forma enigmática, ela postou a onomatopeia ai, ai, ai, seguida de um emoji derretendo. Irmão da ex-primeira-dama, o suplente do deputado distrital. O distrital Eduardo Torres também comentou com ironia, utilizando mais emojis, dessa vez gargalhando na mesma postagem.
1: O derretendo...
2: Você nunca usou esse?
1: Não, sim, não, sim. Não, não, eu não, mas de qualquer modo, derretendo, ela publicar um troço derretendo é ruim pro Flávio, né? Ah,
2: será que
1: quem tá derretendo? Uhum. Quem tá derretendo? Estranho, né, gente? Ih, tá derretendo? Né? Depois preciso ver o derretendo, que é o bonequinho assim?
11: Ele vai se desfazendo. Carlos Costa já mandou aí no nosso grupo o bonequinho.
1: Deixa eu ver o Carlos Costa.
11: Carlos Costa.
1: Carlos Costa? Carlos Costa? Cadê o Carlos Costa? Cadê? Ah, se derretendo aí. Não.
11: Desfazendo, não. Dando água.
1: Tá no grupo? No...
11: Tá no quinteto. No quinteto.
1: Ah, esse se derretendo é se derretendo de amor, né? Não, eu tinha entendido outra coisa. Não, gente, eu tinha entendido que era derretendo assim. Não, mas aqui é derretendo de amor, né? Tá assim, ó. Ela tá fazendo love para aqueles que a colocam como uma potencial candidata, né? Olha, isso deixa os enteados dela numa felicidade, Lucas Belotti, que você não sabe. Fica com a gente, tem muita coisa.
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1: Muito bem, olha aqui, o... A turma do PL está incomodada com a administração da crise, tá? Com a equipe de comunicação do Flávio Bolsonaro, que está sendo comandada, coordenada pelo Marcelo Lopes. Estão achando que eles não estão sabendo responder. E eu acho que não estão, porque a avaliação aqui, sou especialista nisso, mas esse negócio de estar indo entre partir para o ataque, então vou sair chutando canela, que é para ver se as pessoas se assustam. Bom, chuta canela numa situação como essa, não parece ser uma ideia muito boa. Tá entre chutar canela, tentar dizer não, é tudo normal, é isso mesmo, tá? E colocar para circular versões que depois não se sustentam. Também no Centrão... O Centrão e agora? já tinha tido uma indisposição com o Flávio Grande quando ele entregou o Ciro Nogueira para as cobras, que é o Ciro Nogueira. Também caiu em desgraça. E o Flávio é grave. Olha, o Lucas, muito grave. Investiga aí, acharam, opa, peraí. Não é assim. E eu insisto, o que está incomodando é que estão perguntando, mas escuta, essa família faz essas coisas desse jeito e a gente que tem que justificar? Ninguém sabia de nada? Agora se descobre que o Eduardo cuidava da grana toda? E aí começa a especulação, e será que ele cai fora, deixa esse candidato caiado, o caiado, oh, olha, o caiado deu aquele abraço, né? Aquele abraço assim, dizendo, olha, fique firme, Flávio, não, torcendo para cair, para ver se o troço cai no colo dele, né? É, vamos para 12 aí, meninos, não, para 13, o Tarcísio, aí sim, o Tarcísio foi pego de surpresa. E a gente encerra esse bloco a 12. O Tarcísio foi pego de surpresa. E também não está gostando da gestão da crise. Vai.
11: É, foi pego de surpresa pelos diálogos entre Flávio e Vorkari. Segundo o Globo, o governador questionou a gestão de crise da pré-campanha presidencial do senador. De acordo com o jornal, a situação gerou quebra de confiança entre Flávio e Tarcísio porque o governador não teria sido informado previamente que o parlamentar atuou junto a Vorkari pelo financiamento do filme sobre Jair Bolsonaro. Para Tarcísio, essa atribuição era exclusivamente do deputado federal Mário Frias. O governador ainda teria criticado nos bastidores a falta de preparo para responder sobre o caso. Flávio demonstrou constrangimento público e deu versões contraditórias desde quarta, como a gente está trazendo aqui no É da Coisa, quando as conversas entre o senador e o dono do Master foram publicadas pelo Intercept Brasil.
1: Até o Tarcísio está achando, né? Que está tudo meio bambo. E eu insisto, essa surpresa, isso é real, essa surpresa do Tarcísio é real, mas não é real só para o Tarcísio. O Lucas, até o Valdemar falou, mas escuta, um negócio dessa envergadura e eu não sei. Como? Ó, Isa, vocês fazem um negócio de 134 pau e eu não sou
11: fica
1: comunicado.
11: De fora? Aí não dá, né?
1: Aí não dá. Negócio em que eu não tô não vale. A Economist acha que o troço é bombástico. 14, vai.
2: Vamos lá, Reinaldo. A revista, que é um dos principais veículos do mundo especializados na cobertura econômica, publicou uma reportagem afirmando que a revelação dos diálogos entre Flávio Bolsonaro e Daniel Vorkari pode sim ameaçar a candidatura do senador à presidência da República. Vamos a um trecho desse texto que foi publicado ainda ontem. Partidos de direita imediatamente começaram a falar sobre a possibilidade de lançar um candidato alternativo. Nas casas de apostas, onde Flávio era o favorito para vencer a presidência, acabou despencando para segundo lugar, perdendo por 10 pontos percentuais.
1: É, e o Lula participou, o Lula participou de uma visita ao Hospital do Câncer em Barretos, e aí tirou uma casquinha, né? Também esperava o quê? Põe o vídeo aí direto.
13: Nós temos que falar com o coração, porque nós somos 80% emoção e apenas 20% razão. E esse país precisa voltar a ser humano. É preciso extirpar o ódio. É aqui, nesse hospital aqui, não tem dinheiro do Vorkari.
1: É, ninguém esperava que não fosse tirar uma onda, né? É isso aí.
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1: E já que estamos falando de obra de arte, tem algumas coisas aí que nós ficamos sabendo sobre o filme. Inclusive tem um diálogo que é de uma riqueza poética. Mas olha, é impressionante, né? Vamos lá, vai.
11: O roteiro do filme Dark Horse traz algumas passagens peculiares para a gente dizer o mínimo, né? O Globo teve acesso a uma versão atualizada do roteiro. O presidente Lula é mencionado em diferentes momentos e durante a cena de preparação da cirurgia de Bolsonaro, realizada depois da facada sofrida durante a campanha, a personagem do ex-presidente desconfia que uma das enfermeiras seja uma adoradora de Lula. Uma das falas do ator que interpreta Bolsonaro é a seguinte. Ele, se referindo ao médico, disse tesouras? Já não foi cortado o suficiente? E o que eles tiraram? Eles vão colocar de volta? E se essas pessoas forem todas esquerdistas? Adoradores do Lula. Aquela enfermeira tem um olhar frio.
1: Eu não sei se eu ri de desespero. Chama desespero estético.
11: Puxado.
1: O Flávio se cagou todo num debate para o governo do Rio. Se cagou, literalmente, vocês me desculpem o verbo, e foi socorrido por uma médica comunista chamada Jandira Fegali. Tá? Vídeo que circula pela internet. Ela deveria... Ela não o deixou morrer. Pelo visto, se fosse o contrário, ele teria. O que mais que tem, hein?
2: Reinaldo, o autor da facada em Jair Bolsonaro, Adélio Bispo, aparece nessa trama sob o nome ficcional de Aurélio Barba. Muito bom, hein? Nas cenas, ele é retratado como alguém com um histórico de militância e ligações com diferentes grupos da esquerda. Na primeira aparição dele na obra, Aurélio afirma que esteve em um grupo identificado como FLP, Far Left Progressives, ou Progressistas de Extrema Esquerda, e até com marxistas, mas que desistiu desse grupo porque eles usavam drogas demais. Até a senadora e ex-ministra Damares Alves foi retratada. Ela é interpretada pela personagem Dolores, uma mulher mística, branca, mas com dreads nos cabelos, visual meio xamânico, segundo os integrantes da própria produção. A personagem dá a Bolsonaro pílulas mágicas para ajudá-lo na recuperação e, na sequência, desaparece do hospital como um fantasma ali. Tudo isso de acordo com o roteiro, tá? Não tô inventando, não.
1: Mas agora, Lucas e Isa, você se prepare. Tá em inglês aí, tá na tela. Uma personagem chamada Hugo pergunta para Bolsonaro: você tem um discurso? Ele para, reage como quem foi insultado, tá? Estão preparados?
11: Pode mandar.
1: Eu não preciso de um, Hugo. Eu falo do coração, do fundo do coração, da minha alma e das minhas bolas.
2: Epa!
11: Eita! Que broxada.
1: Ah, eu não sei, as do Lucas, as minhas não falam.
2: Não, só falaram, pelo menos.
1: Aliás, gente, se vocês forem pedir sorvete nos Estados Unidos, não peçam two balls, tá? Vocês peçam two scoops.
11: Copa do Mundo chegando, né? Melhor avisar.
1: O rapaz pode ficar, falar o quê?
2: Se pedir três é pior, né? Porque duas ele ainda vai ter.
1: Três. Agora fala, três, pô. É o que é. É a barbárie. Barbárie tentando voltar ao poder. Tem dinheiro para isso. É. Aquele que é o homem que eles dizem que salvou o Brasil, sei lá do que, né? E teve estreia. Não, eu quero dizer que quando eu falo aqui, eu falo do fundo do meu cérebro, em primeiro lugar, da minha alma. Não, do meu coração sempre, porque eu sou terno. Na minha alma não, porque alma é um problema com Deus. Né, Lucas?
2: Outra coisa.
1: Eu tinha um professor genial na USP, o Alfredo Bois, que até a consciência, ele dizia assim, quando alguém dizia, o que será que fulano tentou dizer? Ele disse, eu analiso um texto pelo que o cara diz. Né? Não que, o que ele tentou dizer. Ele diz, no fundo das consciências, a Deus pertence. Eu não vou perguntar para Deus o que ele tentou dizer. Eu tenho aqui o texto do que ele disse. Né? E aí teve um documentário com o Bolsonaro, mas não mobilizou muita gente, não. O povo falou, é melhor ficar longe desse negócio de filme no momento. Vai.
11: Melhor ver o filme do Pelé, né? O documentário A Colisão dos Destinos sobre a Vida e Trajetória de Jair Bolsonaro estreou ontem à noite, o longa de 70 minutos. É o primeiro dirigido por Doriel Francisco, da produtora Dori Filmes, e conta com produção do ex-secretário de Cultura, Mário Frias. O roteiro é assinado por...
1: Não,
11: Continuo?
1: Continua.
11: O roteiro é assinado por Doriel Francisco e William Alves nos créditos. Consta que o argumento é de Eduardo Bolsonaro e de Frias. De acordo com o site oficial da produção, A Colisão dos Destinos foi lançado no Distrito Federal e em estados de todas as regiões do país, incluindo potências eleitorais para o bolsonarismo como São Paulo, Minas Gerais e Rio Grande do Sul, além de estados do Nordeste, como Bahia, Pernambuco e Ceará. O filme teve pré-estreia para convidados em Brasília, São Paulo, Recife, Curitiba e Fortaleza. O Portal G1 foi a uma sessão de estreia em Budas Artes, em São Paulo, a mais próxima da capital, que contava com apenas 7 pessoas. Uma hora antes das sessões, outras salas no interior paulista tinham, em média, 5 a 6 ingressos vendidos, segundo o site do Grupo Cine.
1: Mas vai ser um sucesso, mas vai faturar tanto, vai ser um espetáculo. Né? Que afinal de contas a gente tem que ver um homem que fala do fundo da sua alma, Lucas. É isso.
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1: Olha aqui, uma notícia que não é legal, obviamente, dada, odeio dar esse tipo de notícia, vou dar para poder dar os meus votos também. Vamos lá, vai.
2: Reinaldo, ex-ministro da Casa Civil, ex-deputado federal José Dirceu, foi internado no Hospital Sírio-Libanês em São Paulo para exames que apontaram o diagnóstico de um linfoma, um câncer no sistema linfático. De acordo com um boletim médico divulgado pelo hospital ainda hoje, Dirceu se encontra em boas condições clínicas, mas permanecerá internado para iniciar o tratamento para a doença. O petista ficará sob os cuidados dos médicos Raul Kutaiti, Roberto Calil e Celso Arraes. No final de março, o ex-ministro comemorou 80 anos em um restaurante do Lago Sul de Brasília, ocasião em que convocou o PT para ir às urnas eleger o presidente Lula. Ministros do governo Lula e parlamentares de vários partidos da esquerda, da direita e do centrão participaram desse evento, no qual um jingle de campanha foi apresentado. Dirceu é pré-candidato a deputado federal para outubro desse ano.
1: Uma das grandes burrices que setores da extrema-direita cometem sobre José Dirceu é considerar um radical, ou não sei o que, não sei o que lá. O Dirceu tem um excelente trânsito junto ao empresariado, tem um excelente trânsito junto a setores conservadores, agora tem suas convicções e é um dos melhores analistas políticos que eu conheço. Poucas pessoas conseguem juntar coisas tão aparentemente distintas e descoladas, com uma grande capacidade do que eu chamo de pensamento lateral. Pensamento lateral é aquele que é capaz de olhar para onde muita gente não olha, e muitas vezes essa lateralidade ela é central. Ela só não é central na análise dominante, mas ela acaba sendo central. Ele é um grande analista político, uma figura agradabilíssima no trato, e aqui vão os meus votos de restabelecimento, tomara que tudo saia pelo melhor. Eu desejo isso para todo mundo, eu não sou aquele que, eu não gosto do cara, tomara que nada, tomara que todo mundo fique bem, inclusive quem eu detesto. No caso, eu gosto muito do ministro, a gente se dá muito bem, e eu espero que ele fique bom. É isso aí, força José Dirceu.
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1: Muito bem, estamos de volta e sempre falando, Lucas, Isa, do fundo do meu cérebro.
11: De onde mais, hein?
1: Meu coração, da alma, não.
11: Tá bom.
1: É o seguinte, a PF deve abrir inquérito sobre o pedido de dinheiro de Flávio para Vorcaro, né? Segundo o Jornal Valor, a Polícia Federal deve abrir um inquérito para investigar. Não tem saída a não ser investigar. Agora, dadas as circunstâncias. Insisto, pode abrir, chegar à conclusão de que não aconteceu nada, porque, a rigor, não financiar filme não é tipo penal. Agora, usar o dinheiro de financiamento, porque os Vorcaro achavam que... O Vorcaro achou que está financiando. Para, eventualmente, fazer pré-campanha, para fazer... Aí, pode ser caixa 2. Enfim, tem de investigar. Fazer o quê? E vamos lá, operação da PF.

0: disse que foi surpreendida com a operação e que o ex-governador está à disposição da justiça para explicações, convicto de sua lisura. Segundo o comunicado, os procedimentos praticados durante a gestão obedeceram aos critérios técnicos e legais previstos na legislação vigente, inclusive aqueles relacionados à política de incentivos fiscais do Estado.
1: Lembrando sempre que, essas operações costumam surpreender mesmo, né? Porque você não vai avisar, né? Antes, precisa saber se existem razões para tanto ou não. A gente, no último bloco do programa, que vai para as TVs e tal, a gente vai dar mais detalhes, mas tem mais um detalhezinho da operação aí. Vamos lá, vai.
2: Reinaldo, a Polícia Federal afirma que a Secretaria da Fazenda do Estado do Rio virou uma extensão da estrutura empresarial do Grupo Refit durante o governo Castro. A informação consta na decisão do ministro Alexandre de Moraes. Os investigadores também sustentam que, sob a batuta de Castro e mediante suas diretrizes, a gestão estadual teria direcionado todos os esforços de sua máquina pública em favor da Refit. A PF descreve um verdadeiro engajamento multiorgânico envolvendo diferentes órgãos do Executivo Estadual. A corporação também apreendeu mais de R$500 mil na casa do policial civil Maxwell Moraes Fernandes, um dos alvos da operação. Esse agente, inclusive, vai ter que esclarecer por que mantinha em casa mais de R$500 mil em vez de ter essa quantia em um banco, né, de forma rastreável.
1: Não, essa gente não gosta muito de banco. É isso aí.
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1: Muito bem, estamos de volta no Band News TV, nas redes sociais, TVs. Nós falamos já da operação no Rio de Janeiro, né? Então, vocês já conhecem parte do que se está investigando. Tem muito detalhe aí, especialmente envolvendo a gestão do Cláudio Castro. E nós vamos dar mais alguns agora. Vamos lá. Como é que se deu a chamada cooptação do Estado? Vamos ver.
0: A decisão de Alexandre detalha que Castro teria realizado a troca de pelo menos um secretário e do procurador-geral do Estado para derrubar interdições federais na refinaria. Também é descrito no documento encontro entre Castro e Magro em Nova York. A decisão cita ainda parte dos achados dos investigadores em que eles narram uma cooperação integral do Estado pela Refit. O procurador-geral que assina uma manifestação que beneficiaria a Refit era Renan Saad. Ele substituiu, por determinação de Castro, Bruno Dubé. A apuração da PF aponta que a nomeação de Juliano Pascoal como secretário da Fazenda, em substituição a Leonardo Lobo, também obedeceu a interesses da Refit. E a PF encontrou uma série de mensagens que mostram um suposto operador da Refit dando ordens a auditores do governo. Segundo a PF, Álvaro Cardoso atuava como lobista da Refit, mantendo relações com integrantes da Secretaria da Fazenda e influenciando decisões.
1: Que mais, Lucas?
2: Vamos lá, Reinaldo. A Polícia Federal informou que Álvaro Cardoso influenciava decisões de alto escalão da gestão do ex-governador do Rio, Cláudio Castro. Em uma das conversas que foram interceptadas pela PF, Cardoso diz a um auditor para manter cassado o registro de uma empresa que provavelmente estava fora do grupo de favorecidos. Só para dizer, mantém cassada, é o que diz Cardoso ao auditor. Em seguida, o mesmo servidor promete que vai barrar o cadastro, dizendo o seguinte: só o chefe mandar o processo para mim que eu impeço a inscrição estadual e ainda cancelo o recadastramento dela.
1: Gente, é obviamente inaceitável. Eu não estou fazendo, não sou juiz, nunca me comporto como tal. Agora, convenho que os indícios são muito ruins, né? E essa cooptação do Estado está em curso no Brasil. E é preciso interromper, porque quando se fala caçar, combater crime, né, as pessoas assim, ô Lucas, ô Isa, subir o morro e fazer 117 cadáveres, fácil. E a infiltração da máquina pública pela bandidagem? Esse é o ponto. O que mais? Operação contra Castro e Magro e desdobramentos eleitorais. Vai.
0: A operação da Polícia Federal que mirou o ex-governador do Rio de Janeiro, Cláudio Castro, acelerou a discussão no PL sobre um substituto para a disputa ao Senado em 2026. Segundo relatos feitos ao Globo,

0: Aliados do senador Flávio Bolsonaro avaliam que a situação política de Castro ficou insustentável depois da operação de hoje. Esse grupo admite que o partido já trabalha de forma reservada com cenários sem o ex-governador na chapa da direita no Rio. A avaliação no entorno de Flávio é que a nova ação da PF agravou um quadro que já vinha se deteriorando desde março, quando Castro foi declarado inelegível pelo Tribunal Superior Eleitoral por abuso de poder político e econômico nas eleições de 2022. Indagado sobre a operação na manhã desta sexta, Flávio afirmou que ainda não havia entendido os detalhes da investigação. Ele disse o seguinte: "Eu ouvi a notícia, mas ainda não entendi direito. Vou saber o que houve."
1: Meninos, ele está meio curto de entendimento, pelo visto, não?
0: Tá.
1: Aliás, foi muito engraçado o Paulo Figueiredo. Eu lembrei de uma coisa. Ao justificar que o Flávio fez lá o acordo com o Vorkaro, sabe que ele, como ele justificou, Lucas? Ele nem entendeu direito o que ele está fazendo, gente.
0: É fã do
1: Nossa!
0: hater.
1: É, um presidente seguro esse, né? Caso eleito. Nossa senhora, gente, o quê? O quê? Eu permiti a invasão do Brasil? Eu nem entendi direito o que que estava acontecendo, né? Não, e outra, quem disse que o Cláudio Castro já ia ser candidato, gente? Ele já estava inelegível. Não haveria tempo hábil para contestação, já era, né? E o Sóstenes, muito corajoso também, falou: ah, ele que mostra inocência aí. O que que eu vou fazer? O que que eu vou falar? Ah, ai.
2: O líder do PL na Câmara, deputado Sóstenes Cavalcante, afirmou que espera que Cláudio Castro apresente sua defesa e mostre sua inocência. A declaração foi feita durante o cumprimento de uma agenda no quartel-general da Polícia Militar do Rio, ao lado do Flávio Bolsonaro. Trouxemos trecho do Flávio nessa mesma agenda. Sóstenes disse o seguinte: "Eu não vi o mérito da busca de apreensão, mas esperamos que ele possa ter seu amplo direito de defesa garantido e que possa apresentar sua defesa e mostrar sua inocência. É o que nós aguardamos com muita expectativa."
1: Isso. Aí a gente já sabe o seguinte, que quando essa gente tá junto, aí é PT, trama, golpe, estão tentando, não sei o que. Quando faz isso, eu diria, Lucas, Isa, já foi entregue às cobras. Ah, o quê? Eu nem sei do que se trata, né? Agora, presta atenção nisso aqui que é fundamental. A imprensa elegeu o André Mendonça como herói. Tá, eu não vou dizer que não é. Quer ser a Carmen Lúcia como heroína. Também não vou dizer que não é, quer que seja herói. O Luiz Fux, em certa medida, né? Toda essa gente aqui. Ah, o Nunes Marques, não, não é, mas de qualquer modo está junto. Esses quatro votaram por eleição indireta no Rio de Janeiro. A eleição indireta no Rio de Janeiro, se o voto deles triunfar, vai entregar o Rio até o fim do ano para esse pessoal aqui. Tá? Aí é o terrível Xandão que despacha em favor de uma medida óbvia. Medida óbvia. Porque esse Ricardo Magro é um espetáculo, digamos assim, a influência deste senhor no Rio de Janeiro. E aí esses heróis, inclusive no caso da Carmen Lúcia, fazendo uma baita confusão com o acórdão de cassação dos direitos políticos de Cláudio Castro, né? Lendo, inclusive, que nem estava nos autos. Se triunfar esse troço, ainda falta votos, vai entregar o Rio até o fim do ano. Nós estamos em junho ainda, em maio ainda. Nossa, dá tempo. Ah, Lucas, olha, com a capacidade que essa gente tem de fazer coisa, né? É, as pessoas elegem seus heróis. Fazer o quê? O meu Estado de Direito, democracia, essas coisas. Por falar nisso, nós temos aí a PGR se manifestando sobre um caso importante, Ai, que vai ter protestinho na imprensinha, na parte da imprensa que é imprensinha. Vai.
0: Procurador-Geral da República, Paulo Gonê, denunciou hoje o ex-governador de Minas Gerais e pré-candidato à presidência da República, Romeu Zema, por calúnia contra o ministro do STF, Gilmar Mendes, após a publicação de vídeos do mineiro contra o decano da corte. A PGR foi acionada pelo ministro do STF, Alexandre de Moraes, após Gilmar pedir que Zema fosse investigado no inquérito das fake news que é relatado por Moraes. Gonê discordou, entendeu que o foro para o tema é do Superior Tribunal de Justiça, porque o crime tem relação com o exercício do cargo, já que Zema teria utilizado perfis públicos associados à sua atuação institucional e política, e o ato ocorreu dentro de atuação pública do então governador. Em nota, Zema usou o termo intocáveis, utilizado nos vídeos que deram origem à denúncia para se referir aos ministros do STF, e disse que não vai recuar um milímetro. Vamos à manifestação. Os intocáveis não aceitam crítica.
1: Não precisa, não. Atenção, ele tem de ser denunciado por calúnia, não é porque falou que o ministro é intocável. Intocável você pode falar que é. É até elogio. Ah, intocável. Ele acusou o Gilmar de vender decisão. É por isso que é calúnia. E uma decisão em particular. Nesse caso em particular, ele vendeu a decisão. Calúnia. E tem de responder. Não é? Beijo, até segunda.

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4: O nosso ouvinte, Rodrigo Rosa, quer saber por que seu cão suspira tão fundo quando deita. Acho tão bonitinho, Manu. Eu também acho, Rodrigo. Eu fico maluca. São duas coisas que eu fico enlouquecida. Quando o cachorro deita e dá aquele suspiro. E o cheiro da patinha. O cheiro dos coxins embaixo, sabe? Eu vivo fuçando da minha grifinória porque eu acho que tem um cheiro de frango. É uma doideira. Eu sou viciada nesse cheiro. Agora, por que que eles fazem que dão esse suspiro? Né? É mais ou menos quando a gente deita e relaxa. É uma espécie de relaxamento fisiológico. Tipo, ufa! Agora, depois de ter passado um período de atenção, de excitação, eu me permito reduzir o meu metabolismo e finalmente dar aquele stretch muscular para descansar de vez. Então é uma espécie de prenúncio, ó, vou descansar, tô relaxado, até meus batimentos vão cair, para que realmente eu possa descansar. Participe também da nossa coluna enviando sua dúvida para elbicho@bandnewsfm.com.br ou então pelo meu Instagram, Manu Karsten.
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0: Agora são 3 horas 32 minutos pelo horário de Brasília. Bom dia para você que está sintonizado na programação da Band News FM. Sigo por aqui, hein, gente? Na sequência, tem a reprise do Band News na área de ontem na nossa programação. Daqui a pouquinho eu volto atualizando os principais destaques do Brasil e do mundo por aqui.
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2: Estamos juntos para mais uma edição do Band News na área, aqui na Band News FM. Falta muito pouco para sabermos quais serão os 26 representantes da seleção brasileira na Copa do Mundo nos Estados Unidos, no México e no Canadá. É segunda-feira, outras seleções já estão apresentando os seus convocados, os seus 26 atletas para esta Copa do Mundo. E a gente vai falar muito sobre isso aqui na Band News FM, além de projetar a rodada número 16 do Campeonato Brasileiro, que vai ser nesse fim de semana, com destaque, inclusive, ou com um dos destaques, para a partida entre Santos e Curitiba e toda a expectativa criada em cima de uma possível convocação de Neymar, que deve estar em campo neste domingo, não na Vila Belmiro, mas sim lá na Arena Corinthians, em Itaquera. Eu sou Yuri Queiroga e a partir de agora estou com você do outro lado do rádio, no, mandando sua mensagem para o 11-999-592-100, 11-999-592-100, também pelo nosso chat no YouTube, youtube.com/radiobandnewsfm, e estou ao lado de Bernardo Ramos, também para este programa. Tudo bem, Berna? Seja bem-vindo.
3: Tudo bom, Yuri? Um abraço a você, um abraço ao ouvinte da Rádio Band News FM. Eu vou dar um crédito aqui ao jornalista Flávio Gomes, que me disse e disse também no programa Paneleiros no YouTube que Neymar será convocado. Ele cravou que Neymar será convocado para a seleção brasileira na próxima segunda-feira. Ele até me falou quem disse a ele. Eu falei, eu faria o mesmo se eu fosse você. Eu cravaria também. É óbvio que eu não vou dizer quem é a fonte, nem dentro nem fora do ar, para ninguém. Ele me confidenciou isso. Mas ele cravou que o Neymar será convocado. E tem muita gente boa dando que a grande chance é de que Neymar seja convocado. De fato, o Mussetti, né, o Lucas Mussetti, no UOL, publicou isso também. E disse que uma das fontes dele disse que é 100%, que é garantida. A outra falou, calma, é muito grande a possibilidade. Dito tudo isso, somado às entrevistas que o Ancelotti deu a Reuters e principalmente ao The Guardian, me parece claro, apenas estou dando uma opinião, não é uma informação, que Neymar será convocado na próxima segunda-feira. Veja, Yuri, na entrevista publicada pelo jornal britânico The Guardian, na última quarta-feira, aliás, um jornal de enorme credibilidade, para mim o principal da Inglaterra, o Ancelotti disse que só dependia do Neymar. Como assim só depende do Neymar? Está em condições físicas é o suficiente. Então, o Neymar tem jogado, a gente pode discutir aqui, eu acho que é um motivo para a gente debater a questão técnica do Neymar, mas fisicamente ele está apto nesse momento, né? Não sei se é um jogador, não sei não, definitivamente não é um jogador com a mesma velocidade de outrora, com a mesma categoria até técnica de outros tempos, né? Faz 11 anos o Neymar era artilheiro da Champions League em 2015 com o time do Barcelona. E era impensável ter essa conversa, Neymar será convocado ou não será convocado, enfim. Mas tudo leva a crer que sim, Yuri. Eu achava que ele não seria. Hoje eu tenho quase certeza de que ele será convocado.
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2: É, mas as dúvidas parece que não param por aí, no Bernardo Ramos. Por quê? Nesta rodada 16, nessa 16ª rodada do Campeonato Brasileiro, mesmo um dia antes da convocação, a comissão técnica de Carlo Ancelotti, inclusive o próprio, vai acompanhar uma partida em loco do Campeonato Brasileiro. E será Atlético Paranaense e Flamengo lá na Arena da Baixada em Curitiba.
3: Será que ele ainda tem dúvida? Eu acho que a lista está fechada. E a convocação será no dia 18, segunda-feira. Eu acho que a lista está fechada.
2: Talvez seja aquela conferência só para ter certeza.
3: É, mas vai ver quem. Vamos lá. Quais jogadores do Flamengo estarão na Copa do Mundo? Danilo já foi convocado.
2: Alexandro, muito provavelmente.
3: É, embora esteja jogando mal nesse momento, né?
2: Não só nesse momento, né? Já tem um tempinho. Claro que teve
3: no ano passado ele foi
2: teve
3: bem.
2: Um período que ele teve ali, teve melhor entrega, melhor desempenho, mas esse ano, até agora,
3: não, tá bem abaixo. Não, nesse ano ele tá mal.
2: Tá bem abaixo.
3: Ele tá mal. E ontem, contra o Vitória, ele não jogou nada, né? Léo Pereira...
2: É, o Léo Pereira, que deve ser um dos cinco zagueiros.
3: Lucas Paquetá.
2: Paquetá, que deve ir lá pro meio campo. E...
3: Pedro?
2: Será que ele vai observar o... Ou talvez dar uma conferida ali a respeito do próprio Paquetá pra fechar uma...
3: Você não se sabe se o Paquetá estará em campo, né, Yuri?
2: Porque ele tá lesionado.
3: Exatamente. Ele tá voltando de lesão. Ele tá recuperado. Treinou e tal... Mas por se tratar de gramado sintético, aquela coisa toda, eu não sei. O Yuri é o seguinte, se o camarada se machucar agora, acabou. Qualquer lesãozinha.
2: E aí não é somente para o jogo que será visto pelo Carlo Ancelotti, vale também para Santos e Curitiba. E aí todo o clima sendo preparado para ser meio que a festa de envio de Neymar à seleção brasileira, um público maior, gramado nas condições ali para que o Neymar possa jogar... É, e entregar o melhor que tem do próprio futebol sem temer tanto lesões, mas o imponderável às vezes pode agir. A gente espera que não.
3: É, exatamente. É um jogador que vem fazendo uma sequência de jogos aí, né? Mas, cara, tem esse temor, lógico, sempre tem. Né? Historicamente o Brasil tem problemas de lesão às vésperas de Copa do Mundo. Nessa particularmente foram muitas. E vale lembrar, a gente está falando aqui de Campeonato Brasileiro e tal. Hoje o Liverpool jogou contra o Aston Villa, perdeu por 4-2, né? E o Alisson não jogou.
2: De novo, havia
3: não
2: expectativa.
3: Não foi sequer relacionado.
2: Havia até expectativa dele ser relacionado, pelo menos começar no banco de reservas. O Arne Slot disse: vamos ver como ele se comporta, se vai ser agora ou se a gente vai ter que esperar mais uma semana. Pelo jeito, vai esperar mais uma semana mesmo.
3: É, e assim, o Taffarel tem um bom trânsito no Liverpool, né? Numa dessas, houve até um acordo. Embora o jogo hoje valesse vaga na UEFA Champions League, né? O Aston Villa, ganhou o jogo e acabou confirmando a classificação para a competição mais nobre interclubes da Europa. Bom senso, de repente, apontou para... a ausência do Alisson nessa lista de convocados para esse jogo, né? E até porque o goleiro reserva é muito bom, né? O georgiano Mamardashvili, né?
2: Isso. O Mamardashvili foi titular hoje.
3: Embora... Ex-goleiro do Valência, né?
2: Exatamente. E veio ali para ser, entre aspas, um reserva do Alisson, mas já preparando, quem sabe, uma transição. Não se sabe se o Alisson... continua no Liverpool.
3: Eu já ouvi, né, história de ele ir para Juventus, né? Tem várias possibilidades.
2: Mas não é a primeira vez que se cogita o Alisson fora do Liverpool. Na última temporada havia uma conversa e o Alisson acabou ficando, né? Vai cumprindo o contrato.
3: Ele é eu acho o Alisson um baita de um goleiro. Mas se não for ele, o Brasil tá na roça, né? Porque os outros goleiros vivem momentos muito ruins, né? O Bento, o Ederson. O Bento, inclusive, protagonizou aquela falha bizonha no jogo entre Al Nassr, o time dele, e Al Ahly, quando ele toma um gol de lateral. Na verdade, ele faz um gol contra.
2: Isso, ele vai tentar espalmar, choca-se com o Iñigo Martínez e acaba espalmando para trás. A bola espirra, vai para vai pro gol e o Al Nassr perde ali a chance de, com duas rodadas de antecedência, sacramentar o título saudita, mantendo o Al Hilal na briga.
3: Embora seja muito difícil, o Al Nassr tem um jogo contra o Damak, basta ganhar essa partida para ser campeão. Damak briga contra o rebaixamento, é o time do Fábio Carilli, né?
2: Isso.
3: Mas assim, há alguns jogadores em maus momentos. Mas a história das Copas também é formada por isso, né? Por seleções que chegam no bagaço e às vezes se superam. E seleções que chegam em tese voando e tem problemas durante a Copa do Mundo, né? O mestre Tostão, conhece, Yuri?
2: Ah, tanto de campo quanto de microfones.
3: E de palavras.
2: E de palavras, né? Colunista de muito tempo no Impresso.
3: É, autor de livros.
2: Autor de livros.
3: Ele, uma vez eu entrevistei ele e falou, cara, quem ganha a melhor Copa do Mundo é a melhor seleção daquele mês. E é verdade. Você pode ter uma Copa, ele falou, você pode ter uma Copa do Mundo dali a 6 meses, com as mesmas seleções, nos mesmos lugares, e pode dar tudo diferente, né?
2: Exato. Agora chegaram aqui as mensagens no 11 99995. Wilson de Araucária. Ancelotti vai observar Arthur Dias, zagueiro do Atlético Paranaense.
3: Não o conheço.
2: É um zagueiro, assim, é claro que a gente tá aqui na brincadeira.
3: Não será convocado porque não está nem na lista dos 55.
2: Mas é um jogador de 19 anos, tem sido titular na zaga do Atlético Paranaense. Assim, eu sei que a gente, que ele não vai para observá-lo visando essa Copa do Mundo. Mas numa dessa, como já o próprio Rodrigo Caetano falou, já estamos pensando também no ciclo de 2030. Então, para quem não está com a Copa do Mundo de 2026 no radar, muitas vezes um início de ciclo, um jogo desse aí, acaba virando uma oportunidade.
3: Você acha que o Brasil tem chance de ser campeão, Yuri?
2: Olha, eu torço, mas eu acho que as chances são bem poucas.
3: Mas existem?
2: Existem. Existem porque é o Brasil. Existem por causa daquelas 5 estrelas que tem ali na camisa e por causa dos destaques individuais, vamos combinar, né? A gente não pode ignorar Vinícius Júnior, não pode ignorar Rafinha, não pode ignorar Carlo Ancelotti, não pode ignorar uma série de individualidades, mas essas individualidades um dia já foram maiores e o coletivo ainda está precisando aparecer um pouco mais. É típico de um início, porque a gente não pode dizer que também é um trabalho já consolidado, ainda é um início de trabalho do Carlo
3: Ancelotti. Até porque o ciclo foi muito conturbado, né? A CBF fez tudo errado.
2: Foi mais acidentado que o ciclo de 2002. E não o tomemos, por exemplo, porque o Brasil foi campeão em 2002. Foi campeão, mas continua
3: sendo uma bagunça.
2: Não, continua não sendo um bom exemplo.
3: Eu prefiro fazer tudo certinho. Para chegar no momento, se você fizer tudo certo, a chance de dar certo é muito maior, né?
2: Talvez esse ciclo de 2002 seja a maior prova dessa máxima do Tostão. Que a seleção se ajeitou na Copa do Mundo praticamente e ali ela encontrou os caminhos e conseguiu ser campeã. Jogou bem quando precisou contra a Inglaterra, por exemplo. Eu, por exemplo, tenho para mim que o Brasil ganhou a Copa do Mundo contra a Inglaterra.
3: Foi o jogo mais difícil pra mim foi contra a Bélgica.
2: Sim, contra a Bélgica, e teve até o gol mal anulado da Bélgica.
3: Do Wilmots
2: no primeiro tempo. Mas mesmo assim, porque a Inglaterra ela vinha de um excelente ciclo, meteu 5-1 na Alemanha na eliminatória, mandou a Alemanha pra repescagem. A Alemanha quase não vai para a Copa do Mundo, tem que jogar a repescagem e eliminar a Ucrânia.
3: E foi finalista sem o Michael Ballack, né?
2: E acabou sendo finalista, não tendo o Michael Ballack. Mas assim, o jogo talvez o determinante para a seleção brasileira, mesmo que o mais difícil tenha sido contra a boa seleção da Bélgica, o determinante acabou sendo ali contra a Inglaterra, que a Inglaterra era talvez mais candidata a título do que a Alemanha.
3: De novo citando o Tostão, ele escreveu na Folha, antes daquela Copa do Mundo, o seguinte, falou, o Brasil só tem uma chance de ser campeão, se Ronaldo e Rivaldo jogarem o que sabem, e os caras jogaram, né?
2: E não só eles, né? Ronaldinho Gaúcho fez uma boa Copa do Mundo, não só pelo golaço contra a Inglaterra, mesmo que tenha ficado fora da semifinal contra a Turquia, voltou para a final também contra a Alemanha, também jogou o que sabia, jogou o que já sabia naquele tempo, boas copas dos laterais,
3: Cafu e Roberto Carlos. Gilberto Silva fez uma Copa do Mundo gigantesca também, né?
2: Exatamente. Gilberto Silva acabou sendo um diferencial daquele meio campo para dar sustentação principalmente a quem? Ao trio, Ronaldinho, Ronaldo e Rivaldo. Juninho Paulista foi titular durante um tempo, mas na final, Kleberson é quem foi o titular.
3: É, então, essa é a grande mudança durante a Copa do Mundo, porque sempre há, né? No tetracampeonato também houve. Sai Raí e entra Mazinho, né?
2: Isso.
3: É, foi uma mudança grande
2: teve
3: também.
2: Teve as mudanças forçadas na zaga, que a zaga originalmente seria a mesma de 90, né? Ricardo Gomes e Ricardo Rocha.
3: É que em 90 havia três aí.
2: Tinha o Mauro Galvão ali no trio, né? Mas teria Ricardo Gomes e Ricardo Rocha. Ricardo Gomes se machuca nos amistosos pré-Copa do Mundo.
3: Contra o Canadá e o Ricardo Rocha se machuca no primeiro jogo.
2: No primeiro jogo contra a Rússia. Aí faz-se a dupla campeã, Aldair e Márcio Santos.
3: É isso.
2: E o Leonardo era titular também na lateral esquerda.
3: Foi expulso contra os Estados Unidos e aí o Branco retomou a condição de titular contra a Holanda. O Branco já contou essa história. Né? Eu trabalhei com o Branco muito tempo, aliás, um grande cara. É, que quando o Leonardo é expulso, quem entra é o Cafu, não é o Branco.
2: Isso.
3: E ele falou, eu vou embora, não tem o que fazer aqui e tal. E foi convencido a ficar...
2: E faz o gol contra a Holanda,
3: né? E aí converte um pênalti também na decisão contra a Itália, né?
2: Exato. Agora voltando a esta seleção, já que a gente fez toda essa volta, para explicar que o título de 2002 não pode justificar o bagunçado ciclo daquela Copa do Mundo, eu diria que o ciclo desta foi mais bagunçado que o de 2002.
3: Foi, sem dúvida. Assim, você pegar também... os técnicos, né? Porque naquela ocasião, por exemplo, Luxemburgo começa o ciclo. Era o melhor técnico do Brasil. Quem começa o ciclo para essa Copa do Mundo é Ramon Menezes. Depois, Fernando Diniz. Depois, Dorival.
2: Fernando Diniz chegando numa espécie de contratado interino, numa expectativa de Edinaldo Rodrigues de fechar já com Carlo Ancelotti, e essa expectativa não se cumpriu, e aí foi tudo por água abaixo.
3: Exato, e aí depois veio Dorival Júnior, que fez um trabalho muito ruim à frente da seleção brasileira. E aí chega Carlo Ancelotti. Eu acho que o Brasil não pode ter um técnico melhor do que o Ancelotti. Não há um técnico disponível hoje melhor do que o Ancelotti para a seleção brasileira. Eu acho que o Brasil está muito bem servido de técnico. O Ancelotti é um baita de um treinador. Agora, Yuri... se vai ser campeão do mundo é outra história. O Brasil é uma seleção que tem problemas. A gente citou aqui alguns jogadores que foram destaques na Copa do Mundo de 2002. A gente olha para essa seleção e não vê, por exemplo, laterais que cheguem perto de Cafu e Roberto Carlos.
2: Para começo de conversa, a gente estava caminhando para formar um time ideal com o lateral direito, que não é lateral direito da Gema, que é um zagueiro que faz aquela função.
3: E o reserva do Wesley deve ser também um zagueiro improvisado, que é o Ibanez.
2: Isso, né? Isso se o Danilo não jogar na lateral direita, né?
3: É, eu acho que dá pra gente esboçar legal uma lista, né?
2: Uhum.
3: É, com os três goleiros. Eu tô pensando com a cabeça do Ancelotti.
2: Sim.
3: Alisson, Ederson e Bento. Aí seriam 9 defensores, 4 laterais. Ibanez, Wesley. Eu acho que o Kaique vai para a Copa do Mundo.
2: O lateral esquerdo do Cruzeiro.
3: Do Cruzeiro. E Alexandro. E aí 5 zagueiros, né? Que seriam Bremer, Gabriel Magalhães, Léo Pereira, Marquinhos e Danilo.
2: E o Danilo indo como zagueiro.
3: Como zagueiro.
2: Poderia ser tanto ele quanto o Ibanez, né? O Ibanez ficando como zagueiro, o Danilo fazendo a lateral.
3: Pode ser.
2: Os dois poderiam fazer.
3: Ele falou que serão 9.
2: Isso.
3: 5 meio-campistas. Casimiro, Fabinho, Danilo, Bruno Guimarães e Paquetá. E aí faltam... peraí, 5 mais 9.
2: Casimiro,
3: 14, 17. Faltam 9.
2: Casimiro, Bruno Guimarães, Danilo Santos e Paquetá.
3: Isso.
2: Aí pra
3: e fechar. Fabinho.
2: E o Fabinho fecha os 5. Aí vão 9 atacantes.
3: 9, vamos lá.
2: Vinícius Júnior, Rafinha.
3: João Pedro, Matheus Cunha.
2: Martinelli.
3: Igor Thiago.
2: Luiz Henrique.
3: Faltam 2.
2: Hendrick e Neymar.
3: Acho que serão esses.
2: Dessa lista, eu ainda faria uma troca ali na lateral esquerda. Não faria uma troca. Acho que vai o Douglas Santos. na vaga do Kaique.
3: Não, pode ser, pode ser. Eu tenho um feeling de que vai o Kaique. Até por causa da questão experiência versus juventude, né?
2: Sim, Alexandre, você tem um experiente e outro...
3: Mais jovem.
2: É, e um que defenda mais, que é o Alexandre, e outro que possa espetar um pouquinho mais, que é o Kaique.
3: E o Douglas Santos não foi bem contra a França, né?
2: Isso.
3: Não jogou bem naquela partida, ele foi titular, né?
2: Uhum.
3: Então, o Kaique esteve nessa data FIFA. Não, pode ser. De repente ele aparece.
2: Ou vamos ver se a gente vai ter surpresas, especialmente ali no ataque, se pinta alguém fora, se um Rayan aparece. Acho mais difícil, mas... Enfim, tá na pré-lista.
3: Acho mais difícil. Acho que Pedro e Rayan estão fora.
2: Sobre outras seleções, a gente falou aqui da seleção brasileira, tem toda a expectativa, tem o Carlo Ancelotti que vai acompanhar in loco Atlético Paranaense e Flamengo, mas outras seleções já estão começando a apresentar as suas armas para a Copa do Mundo, uma delas foi a Bélgica.
3: Courtois está na lista, né?
2: Não só Courtois, né? Aquela trupe toda, a geração praticamente... toda aquela geração que deve, inclusive, se despedir da seleção nessa Copa do Mundo.
3: Courtois, Kevin De Bruyne, Lukaku.
2: Witzel.
3: Witzel foi convocado?
2: O Witzel apareceu na lista. Mas tem alguns nomes mais, diríamos...
3: De Ketelaere,
2: né? O Castanhe.
3: Timothy Castanhe,
2: o Amadou Onaná também.
3: Que é um bom meio campista, né?
2: Isso. Esse
3: joga no Aston Villa, né?
2: Isso. Tô buscando aqui a lista completa por parte do...
3: Eu vi em algum lugar, Yuri, essa lista.
2: Mas o Courtois é um dos que estão... ele tá confirmado para mais uma Copa do Mundo. Para essa partida, para as partidas, na verdade, inclusive a Bélgica. Tentando pegar um grupo ali mais, diríamos, acessível para ela. Na Copa. Segunda-feira, a gente transmite a convocação de Ancelotti para a Copa do Mundo.
3: Que horas começa?
2: Começa ali por volta das 5 da tarde, mas às 4 horas nós já estaremos ao vivo. Às 5 da tarde deve começar a convocação.
3: Não, a convocação é às 5, mas isso. Que horas começa a programação?
2: Às 4 da tarde. A programação como um todo já é desde o início do dia, mas a transmissão propriamente dita, ela começa às 4 da tarde. Aqui nos estúdios da Band News FM teremos Fábio França e Cicinho, direto do Rio de Janeiro, Marcelo Duó, Aline Fandelli e Guilherme Faria, repórter da Band News FM lá no Rio, direto lá do Museu do Amanhã, com reportagem espalhada lá pelo Rio de Janeiro, por outros cantos do Brasil. A gente estará também mobilizado para acompanhar as repercussões,
3: você estará
2: as
3: onde?
2: Reações. A gente vai acompanhar, a gente vai lá pro olho do furacão, né? Vai para acompanhar as reações de uma convocação ou não do Neymar.
3: Para onde você vai especificamente?
2: A gente vai lá para Santos e aí tem um dos cenários é o próprio CT Repel. A gente vai acompanhar na segunda-feira. Mas a tendência é que o Santos esteja treinando na segunda, porque joga no domingo na Arena Corinthians contra o Coritiba e depois tem o San Lorenzo na quarta-feira na Vila Belmiro pela Copa Sul-Americana. Que é pela quinta rodada, é jogo decisivo. Se o Santos não ganhar, está praticamente alijado da chance de se classificar até mesmo para os playoffs da Copa Sul-Americana contra os terceiros da Libertadores. Então, não tem muito tempo para recuperação, não tem muito tempo para descanso.
3: Ô Yuri, a gente até conversava fora do ar. Se o Neymar for convocado, esqueça Neymar jogando pelo Santos até a Copa do Mundo, né?
2: Talvez, eu diria, vamos fazer
3: um
2: exercício.
3: Eu acho que nem é esse jogo contra o São Lourenço.
2: Eu acho que vai, assim, se ele for convocado, acho que ele vai para essa partida contra o São Lourenço por causa da importância do jogo dentro da Copa Sul-Americana. Mas também é factível que em uma eventual convocação, já se comece aquele trabalho de cuidado, né, de preservação do jogador, para que ele evite lesões, né, para que ele evite quaisquer situações que o possam ficar deixá-lo de fora da Copa do Mundo, não só com ele, mas com todo mundo que for chamado. Né? Uma vez confirmado o nome na Copa do Mundo, o trabalho começa, ou deve começar, a ser completamente diferente. Preservação total... ou preservação dentro do possível, no caso principalmente aqui dos clubes brasileiros. Na Europa também é o caso do Marquinhos, do Gabriel Magalhães, eles podem até ficar fora ali das rodadas finais das suas ligas, mas vai ter uma final de Liga dos Campeões da Europa no dia 30.
3: Sim.
2: Então, desse jogo, eles não podem ficar fora.
3: Semanas, né?
2: Exato, lá em Budapeste, que é PSG e Arsenal. PSG tem o Marquinhos, o Arsenal tem o Gabriel Magalhães e também tem o Gabriel Martinelli. Então, desse jogo, eles não vão poder ficar fora. E pela exigência, pela complexidade da partida final de Liga dos Campeões, é preciso se tomar muito mais cuidado ainda para possíveis lesões.
3: Claro.
2: Da Bélgica, pra gente confirmar que a lesão...
3: Mas uma coisa, Yuri, é jogar uma final de Champions League. Outra coisa é jogar um jogo de Sul-Americana. De metade de Sul-Americana. Eu acho que o Neymar, se for convocado, não joga mais pelo Santos. Até a Copa do Mundo. Depois, o que vai acontecer, a gente não sabe. Mas eu acho que não. Eu apostaria nisso.
2: Falei da seleção belga. Meunier foi convocado.
3: Ex-goleiro do Liverpool.
2: Não, o lateral.
3: Nossa, o Meunier
2: lateral.
3: Que jogou no Paris Saint-Germain, né?
2: O ex-goleiro é o Mignolet.
3: Mignolet, exato.
2: Mignolet.
3: O Meunier, ele... Deixa eu ver quantos anos está aqui.
2: Ele já tá para lá de uns 35, 36 anos.
3: Com certeza. Thomas Meunier hoje joga no Lille, 34
2: anos. 34
3: anos,
2: já bem experiente Thomas Meunier. Falamos do Courtois, do De Bruyne, do Tielemans.
3: Lukaku.
2: Lukaku também está convocado. Jeremy Doku também.
3: Esse é bom.
2: Lá do Manchester City.
3: Ponta esquerda do Manchester City.
2: Trossard também convocado.
3: Do Arsenal, faz todo sentido.
2: Luke Bacchio, o Witzel está no meio.
3: Van Aken tá, né?
2: Van Aken.
3: Meio campista.
2: Deixa eu ver aqui.
3: Do Clube Brugge, é um ótimo jogador.
2: Van Aken tá.
3: Ele já tem, acho que, 33 anos, é um ótimo jogador.
2: Hans Van Aken.
3: Isso, ele tem 33 anos exatamente, é um ótimo jogador, joga no Bruges.
2: E aí, pra gente fechar, o Japão também foi convocado, não hoje, né?
3: Sem Mitoma, né?
2: O Mitoma tá fora, mas...
3: O Minamino também, né?
2: O Minamino não aparece, não. Mas quem tá de novo pela quinta Copa consecutiva
3: Nagatomo.
2: É o Nagatomo.
3: Lateral esquerdo.
2: Lateral esquerdo, Nagatomo. Inclusive, tem um vídeo bem emocionante do momento da convocação. Ele indo pra Copa do Mundo. É como se passasse todo o filme da carreira na mente dele. E ele começa a chorar que nem criança. Copa de 2010, 14, 18 e 22, e agora vai para a quinta Copa o Nagatomo.
3: Ele tá no FC Tóquio, ele jogou na Inter de Milão, né?
2: Uhum.
3: Lateral esquerdo, né? Aqui o SofaScore dá como direito ou esquerdo, mas ele sempre foi lateral esquerdo.
2: O Eda, Junya Ito também, o Maeda, o Endo também, o Takefusa...
3: O Takefusa Kubo.
2: Takefusa, né? Kubo também.
3: Chegou a ser do Real Madrid, né?
2: Exato. O Zion Suzuki, goleiro, também tá no time. Que vai para o que estará no grupo que pode cruzar com o do Brasil, que é o grupo F, na segunda fase.
3: Minamino tá fora, né?
2: Minamino tá fora.
3: Tá machucado, né?
2: Isso.
3: Takumi Minamino, jogador do Mônaco. E o Mitoma.
2: O Mitoma também tá machucado. O Mitoma não.
3: Do Brighton.
2: Do,
3: né?
2: Brighton também
3: é
2: não joga essa Copa do Mundo.
3: Esse é bom jogador.
2: É.
3: E aquele do Arsenal, como é que é o nome do lateral direito, rapaz?
2: Só pra... Tem o Hiroki Ito, o Watanabe também tá na Copa do Mundo.
3: Não, é o Tomiyasu.
2: O Tomiyasu. Tomiyasu tá.
3: Tá.
2: Tomiyasu tá
3: o
2: na...
3: jogador do Arsenal.
2: Exatamente.
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5: Emiliano Dibu Martínez é uma das figuras mais emblemáticas da história da seleção argentina, caminhando para a segunda participação em Copas. O goleiro do Aston Villa foi o herói improvável que, com defesas milagrosas, garantiu o tricampeonato mundial à Albiceleste no Catar em 2022. Dibu defendeu dois pênaltis na partida contra a Holanda nas quartas de final. Na grande decisão, protagonizou o que muitos consideram a maior defesa da história das Copas no último minuto da prorrogação contra a França, impedindo o gol de Colomoni. Nos pênaltis, brilhou com uma defesa. O goleiro é um ponto forte da seleção de Lionel Scaloni.
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8: Boa noite, a dupla.
9: Boa noite. Boa noite.
8: Quero dar os meus palpites para o jogo desse final de semana do Brasileirão. Internacional e Vasco no Beira-Rio, 6:30 PM. O Inter precisa vencer para fugir da parte de baixo da tabela. O Vasco também não está bem na classificação. Vou cravar vitória do Internacional, Atlético Mineiro e Mirassol, 6:30 PM na Arena MRV. O Mirassol está na zona de rebaixamento e o Galo está a um ponto da zona da degola. Vou cravar vitória do Galo. Fluminense e São Paulo no Maracanã, 7:00 PM. O Fluminense é o terceiro colocado e o São Paulo é o quarto colocado. Vou cravar empate. O novo técnico do São Paulo, Dorival Júnior, que foi contratado hoje, só vai assistir o jogo. Palmeiras e Cruzeiro na Arena Barueri às 9:00 PM. O Verdão é o líder do Brasileirão e o Cruzeiro briga para fugir da parte de baixo da tabela. Vou cravar vitória do Palmeiras. Santos e Curitiba, domingo às 11:00 PM na Neoquímica Arena. Neymar vai pro jogo e tenho certeza que também vai para a Copa do Mundo. Vou cravar a vitória do Santos. Bahia e Grêmio, domingo às 16:00 PM na Arena Fonte Nova. O Bahia não vem jogando bem e o Grêmio está na zona de rebaixamento. Vou cravar a vitória do Bahia. Botafogo e Corinthians, domingo, 16:00 PM, no Nilton Santos. O Botafogo está na parte de baixo da tabela e o Corinthians também. Os dois times têm 18 pontos. Vou cravar empate. Chapecoense e Remo, domingo, em Chapecó, 18:30. Vou cravar empate. Bragantino e Vitória, domingo, em Bragança Paulista, 18:30 PM. Vou cravar a vitória do Bragantino. Atlético Paranaense e Flamengo, domingo, às 19:30 PM, na Arena da Baixada. Vou cravar vitória do Flamengo, que é o segundo colocado do Brasileirão com 30 pontos. Dito tudo isso, eu diria um ótimo final de semana aos ouvintes da Band News FM.
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2: Seguimos com o Band News na área pré-rodada do Campeonato Brasileiro e depois de falarmos muito de Copa do Mundo, afinal de contas, falta menos de um mês, faltam 26 dias para a Copa do Mundo começar, porque maio tem 31 dias. Hein? Temos Campeonato Brasileiro, ainda temos nossas competições aqui por cuidar. E o São Paulo vai encarar essa reta final até a pausa para a Copa do Mundo com um novo velho técnico. Dorival Júnior foi anunciado nesta sexta-feira, está de volta ao comando do São Paulo. Substituiu o Roger Machado e acho que surpreende um total de 0 pessoas, Bernardo Ramos.
3: Eu também acho. Assim, nunca duvide da capacidade da dupla Rafinha-Rui Costa. Eu vou falar da trinca, né? Rafinha-Rui Costa, Harry Maciz. De fazer coisas óbvias, né? Eu tô falando isso desde a demissão do Crespo. a demissão do Roger era óbvia, né? Então há uma coerência ali, uma coerência para o mal, mas há uma coerência ali. E a contratação do Dorival Júnior, como você disse, é surpresa para zero pessoa. É uma forma que essa diretoria tem de fazer uma média com o torcedor do São Paulo, porque o Dorival Júnior é o técnico do último grande título do São Paulo, que foi a Copa do Brasil de 2023. É verdade, o São Paulo foi campeão. Eu fui dar uma puxada ali no aproveitamento do Dorival. Não é muito diferente do aproveitamento do Roger Machado. O Campeonato Brasileiro do Dorival, do São Paulo sob o comando do Dorival...
2: Foi terrível.
3: Foi terrível. São Paulo ganhou um jogo fora de casa, foi na penúltima rodada contra o Bahia. Só. Mais nada. Então foi terrível. E o aproveitamento dele no Corinthians foi de 53%. Também o aproveitamento do Roger foi de 49% no São Paulo. Então assim, São Paulo vai mudar muita coisa? Eu não acredito não. Eu não consigo acreditar. E aí tem algo muito importante também que tem que estar no contexto, né? O Dorival no Corinthians pedia reforços dia sim, dia também. Como é que vai ser no São Paulo? Como é que foi essa conversa de Rafinha e Rui Costa com, respectivamente, né, gerente e diretor de futebol de São Paulo, com o Dorival Júnior, para convencê-lo a dirigir o São Paulo?
2: Ó, você vai chegar aqui, a gente tem não sei quantos jogadores machucados, tem o Lucas que não volta mais nessa temporada, e sabemos, ninguém sabe se volta a jogar futebol pelo São Paulo, pelo menos, né? E também o próprio prosseguimento da carreira por causa da lesão, que foi uma lesão de tendão de Aquiles, junta com esse histórico de lesões que ele já teve na parte capsular ali do joelho também. Aí você tem Rafael Tolói e Alan Franco, também em processo de recuperação de lesões musculares. Tem o Lucas Ramon, que vai voltar agora contra o Fluminense neste sábado. Mas é um retorno diante de vários desfalques, que era um cenário que aterrorizou o São Paulo por muito tempo. Tendeu a dar uma cessada ali com o Hernan Crespo e até ali no, com o Hernan Crespo, né? E voltou com o Roger Machado.
3: Oi, Yuri, o Dorival não dirige o São Paulo contra o Fluminense,
2: não? Não. Ele só vai se apresentar. Quem comanda amanhã é o Milton Cruz, né? O veteraníssimo Milton Cruz. Conhece o CT da Barra Funda, conhece Cotia como poucos. E o Dorival vai ser apresentado, acredite você, na segunda-feira da convocação da Seleção Brasileira.
3: No mesmo dia?
2: No mesmo dia.
3: Só falta colocar no mesmo horário. Né?
2: falei a mesma coisa hoje fora do ar para a Aline. Para a Aline Fanelli. Mas vai ser na segunda-feira. Segundo a própria diretoria, não tinha como encaixar num outro dia, porque o São Paulo joga no sábado, aí volta. Depois o São Paulo já vai se preparar para entrar em campo pelo próprio Campeonato Brasileiro, só que no meio da semana. É Copa Sul-Americana. Na semana que vem vai enfrentar o Milionários na terça.
3: No Morumbi.
2: Jogo que pode definir a classificação do São Paulo direta para as oitavas de final da Copa Sul-Americana. Então, joga no sábado, volta no domingo, só teria a segunda-feira mesmo para apresentar.
3: E o jogo é no Maracanã contra o Flu, né?
2: O jogo é no Maracanã e a Band News FM transmite com o Anderson Gonçalves a partir das 6h20 da tarde. Então, como já tem jogo na terça-feira, meio que só restou a segunda para apresentar o Dorival Júnior, que espera-se já estar à beira do campo contra o Milionários na terça-feira às 9h30 da noite.
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2: Apesar de viver uma temporada difícil com o Tottenham, o zagueiro Van de Ven é um dos nomes de confiança do técnico Ronald Koeman para a defesa da seleção da Holanda. Estreante em Copas do Mundo, o jogador foi titular na última Euro em 2024. Canhoto, Van de Ven pode atuar tanto na função original quanto de lateral esquerdo, como algumas vezes é utilizado na seleção ao lado do experiente Virgil van Dijk do Liverpool.
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0: rapidamente para a gente dar uma pincelada sobre o futebol internacional. A gente tem as principais ligas europeias já caminhando para o seu final, mas...
1: Algumas
0: já decididas, mas uma que não está decidida é a inglesa. A gente não tem... A gente teve a vitória do Aston Villa 4-2, mas grande parte dos jogos sendo realizada no domingo. Só que aqueles que importam para o título serão um na segunda e outro na terça. Na segunda, o Arsenal já pega o rebaixado Burnley.
1: Em casa,
0: às 4 da tarde, no Emirates Stadium. E na terça, o Manchester City vai jogar fora de casa com o Bournemouth, que ainda está sonhando com a vaga na Liga dos Campeões da Europa.
1: Tem um grande técnico, o Anthony Iraola, né?
0: Iraola é o técnico do Bournemouth. Mas se o Arsenal vencer esse jogo e o Bournemouth pelo menos empatar com o Manchester City, o campeonato acaba na terça-feira.
1: O Bournemouth, nesse momento, está indo para a Liga Europa.
0: Liga Europa, sexto colocado.
1: Sexto colocado, né? 4 pontos atrás do Liverpool, com um jogo a menos. Pode pegar a Champions ainda, o Bournemouth.
0: É justamente isso. Se vencer o City, ele ainda fica na briga com o próprio Liverpool por essa última vaga na Champions.
1: O Aston Villa hoje já carimbou o passaporte para a Champions League. Então...

0: vaga direta para a Liga dos Campeões, a Inglaterra não pode ganhar uma terceira vaga extra.
1: É.
0: E aí, ou uma vaga extra, e ela vai para uma das ligas com maior ranqueamento, ou com a liga com maior ranqueamento fora: Inglaterra, Espanha, Alemanha, França e Itália. E essa liga é de Portugal. E aí essa vaga direta estaria sendo disputada pelos rivais de Lisboa, Sporting e Benfica.
1: O Aston Villa, que no próximo dia 20, ou seja, quarta-feira que vem, encara o Freiburg em Istambul na final da Liga Europa, né? O jogo vai ser às 4 horas da tarde.
0: Istambul, que já recebeu por mais de uma vez final de Liga dos Campeões.
1: A última vez em 23, quando o Manchester City acabou se sagrando campeão.
0: O Band News na Área tá ficando por aqui. Volta na segunda-feira, e o Band News na Área de segunda-feira
1: vai ser muito especial.
0: Estaremos nos despedindo, mas depois de trazermos os 26 convocados da Seleção Brasileira para a Copa do Mundo.
1: Esse é o último Band News na Área antes da convocação.
0: Exato. O próximo nós já teremos cenários traçados com quem nós vamos poder contar em busca do Hexa lá nos Estados Unidos, no México e no Canadá.
1: É isso aí, Yuri.
0: Já aproveito para convidar você, segunda-feira, 4 da tarde, durante todo o dia, a programação direto do Rio de Janeiro, aqui em São Paulo, em todo o Brasil, movimentando a expectativa. E a partir das 4 da tarde, a transmissão da convocação da Seleção Brasileira para a Copa do Mundo, no comando de Fábio França e Cicinho, aqui de São Paulo, direto do Rio de Janeiro. Marcelo Duó, Aline Fanelli e Guilherme Faria, e uma super equipe de reportagem mobilizada pelo Brasil para acompanhar a definição de Carlo Ancelotti. Os 26 convocados para a Copa do Mundo FIFA 2026 terá mais de 60 jogos transmitidos ao vivo aqui pela Band News FM. Berna, aquele abraço.
1: Aquele abraço, Yuri. Bom final de semana.
0: O futebol na Band News FM chega neste fim de semana com Fluminense e São Paulo, 7 da noite, comando de Anderson Gonçalves. E às 9 da noite, Palmeiras e Cruzeiro. Os dois jogos pelo Campeonato Brasileiro, Palmeiras e Cruzeiro, vem com Marcelo Duó na narração. A gente se encontra na jornada dupla da Band News FM. Band News na Área volta segunda, tratando de tudo da convocação da Seleção Brasileira para a Copa do Mundo 2026.
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6: Agora são 4 horas 20 minutos pelo horário de Brasília. Bom dia para você que está sintonizado em mais uma madrugada aqui na Band News FM. Eu, Stephanie Toso, sigo por aqui até às 7 horas, girando os principais destaques do Brasil e do mundo, já para você começar o final de semana muito bem informado e, claro, de olho sempre nas mensagens que chegam pelo 11 999 592 100. Nesses próximos minutos, faço mais um giro pelos principais destaques do dia. Indo já direto ao estado do Rio de Janeiro, as investigações da Operação Sem Refino revelam que uma Secretaria de Estado do Rio foi usada como uma extensão dos interesses de uma empresa privada. Os detalhes chegam agora com Guilherme Faria.
7: As investigações da Polícia Federal que resultaram na Operação Sem Refino, realizada nesta sexta-feira, apontam que a Secretaria de Estado de Fazenda do Rio virou uma extensão da estrutura empresarial da refinaria de Manguinhos. Segundo a PF, isso teria acontecido durante a gestão de Juliano Pascoal na pasta. Ele foi nomeado pelo ex-governador do Rio, Cláudio Castro. Os dois foram alvo de mandados de busca e apreensão na ação desta sexta. Além deles, o empresário dono da refinaria, Ricardo Magro, também investigado. Os agentes apuraram que a secretaria teria praticado atos que visavam a facilitação da operação da empresa, ao mesmo tempo em que afastavam concorrentes no mercado fluminense.
6: Uma disputa nos bastidores do Supremo Tribunal Federal expõe tensão entre dois ministros mais influentes da corte. Os detalhes chegam de Brasília com Rafael Procópio.
8: A relação entre o presidente do Supremo, ministro Edson Fachin, e o decano da corte, ministro Gilmar Mendes, está cada vez mais deteriorada. Segundo informações trazidas pelo Estadão, Gilmar Mendes enviou mensagens diretamente ao presidente da corte reclamando da morosidade de Fachin em analisar processos importantes. Em uma das mensagens, Gilmar teria dito que era impressionante o número de processos paralisados e que a não apreciação de temas relevantes vai se tornando a marca da presidência de Fachin. Em outra mensagem, Gilmar teria elencado 4 julgamentos no Supremo que estão parados por iniciativas de Fachin, sendo um deles a ação da chamada Revisão da Vida Toda, que trata do cálculo base para aposentadorias do INSS feitas antes de junho de 1994. A questão também envolve um descontentamento de Gilmar Mendes com o que ele considera uma falta de defesa do Supremo por parte do presidente da corte, especialmente na exposição envolvendo o caso do Banco Master.
6: A Polícia Civil indicia 11 criminosos pelas mortes de 5 policiais durante a mega-operação nos complexos da Penha e do Alemão, no Rio de Janeiro. Os detalhes com Vinícius Calisto.
9: A Polícia Civil indicia 11 criminosos envolvidos nas mortes de 5 policiais durante a mega-operação nos complexos da Penha e do Alemão, na Zona Norte do Rio, em outubro do ano passado. Entre os criminosos identificados estão Edgar Alves de Andrade, o Doca, chefe do Comando Vermelho, Carlos da Costa Neves, o Gardenal, braço direito de Doca, e Pedro Paulo Guedes, o Pedro Bala. Segundo as investigações, os bandidos montaram uma espécie de cerco contra as equipes policiais. A polícia apurou que os suspeitos estavam escondidos em bunkers improvisados na mata, de onde tinham ampla visão da movimentação policial. A ação terminou com 117 bandidos mortos.
6: No noticiário internacional, o diretor da CIA, John Ratcliffe, se reúne com representantes do regime cubano em Havana, em meio à pior crise de abastecimento de energia da ilha, com apagões de até 20 horas diárias. Cuba estuda aceitar uma proposta de ajuda de $100 milhões dos Estados Unidos, mas reforça que a crise poderia ser aliviada mais rapidamente com o fim do bloqueio americano ao fornecimento de combustível. A reunião ocorreu um dia após os protestos eclodirem em vários bairros da capital, com moradores bloqueando ruas com lixo em chamas e gritando "acendam as luzes". O regime afirmou também que não constitui ameaça à segurança americana e defendeu a retirada de Cuba de listas de países acusados de patrocinar o terrorismo. O presidente americano Donald Trump já chegou a dizer que seria uma honra tomar Cuba.

0: destaque do esporte, começa hoje a 16ª rodada do Brasileirão. Os detalhes chegam com Lucas Belotti.
1: 4 partidas marcam hoje a abertura da 16ª rodada do Campeonato Brasileiro, a antepenúltima antes da pausa para a Copa do Mundo. Às 18h30 da noite, são 2 jogos simultâneos. Atlético Mineiro e Mirassol em BH e Internacional e Vasco em Porto Alegre. Logo na cola, às 7 horas, é a vez do duelo de tricolores entre Fluminense e São Paulo no Maracanã. A partida terá transmissão Band News FM para boa parte da rede. Já às 9h30 da noite, o Palmeiras recebe o Cruzeiro em Barueri, dando sequência na rodada e na jornada esportiva. Pulando para amanhã, 6 jogos encerram o fim de semana de Brasileirão. Os duelos são Santos e Curitiba, Botafogo e Corinthians, Bahia e Grêmio, Bragantino e Vitória, Chapecoense e Remo e Atlético Paranaense e Flamengo.
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0: A Band News FM abre espaço para quem tem seus 20 e poucos anos e está mudando hoje e repensando amanhã. Você conhece a história do Everton Cardoso Moraes, que é pesquisador em literatura da Universidade Federal da Bahia, que aos 23 anos criou uma revista de crítica literária. Agora, aos 27, ele lidera uma equipe de colunistas, jornalistas e críticos que exploram o universo dos livros. O Everton conversou com Renan Suquevicius e você acompanha esse bate-papo a partir de agora.
3: Everton, conta um pouco de como surgiu a ideia de criar a Odisseu, o que é exatamente esse espaço e como é que você organiza, cuida desse espaço hoje.
4: Bom, primeiro, muito obrigado pelo convite, por estar aqui, né? É um convite super especial, que eu fico muito honrado de estar num espaço tão bacana como esse, né? Então, a revista, ela surge a partir de um Everton leitor, né? Eu sempre fui muito leitor, e não apenas leitor dos livros, mas leitor dos comentários também, né? Leitor da crítica e dos textos que em torno dos livros, né? Então, surge enquanto uma consequência mesmo de alguém que está, né, há muito tempo em contato com esse tipo específico de literatura, que é a da crítica literária, né? Que é o texto a respeito de outros textos, né? E eu sentia uma falta, basicamente, eu sentia uma falta de algumas perspectivas que fossem mais próximas daquilo que eu e do que a minha geração estava pensando, né? Então, quando a revista surge, há 5 anos atrás, já tinha outros, claro, sempre teve, né? Outros veículos, outras mídias, mas o que eu sentia é que a gente, né? Naquele momento, eu falo a gente porque todo mundo estava ali num contexto de graduação, quando a revista surge, né? A gente tinha uma ideia de crítica que talvez fosse um tanto disruptiva, né? Então, a gente chega com essa nova proposta, que é de fazer uma crítica que está pensando, por exemplo, os recortes sociais, que está pensando como que a literatura também reflete uma série de exclusões, uma série de problemáticas, como que essas novas gerações de autorias, né? Autorias negras, autorias indígenas, autorias LGBTQIAPN, mas como isso bagunçou o cenário da literatura. Hoje a revista tem uma série de colaboradores, de contribuidores, né, e no Brasil inteiro, né? Então hoje nós somos alguns editores, por exemplo, eu, Caio, Carol, fomos os 3 que passamos como mais tempo editando, mas hoje nós temos alguns outros editores, porque a equipe cresceu, os textos são maiores. Então, tudo funciona de forma colaborativa.
3: E aí você está contando dessa história do Everton de 23 anos, né? Você está com 27 agora, de 23, que decidiu criar essa iniciativa. Se a gente pensar a literatura como arte, talvez seja a expressão mais antiga que a gente tem, né? Antes de outras coisas, enfim, do cinema, talvez disputando ali espaço com o teatro, né? Mas é uma coisa que está há muito tempo na vida das pessoas, como ofício, como um espaço de fruição, de entretenimento, de diversão, de passagem de tempo. Tem outros veículos que fazem isso. De onde vem, não é exatamente coragem, mas esse desejo mesmo de disputar esse espaço?
4: Então, a questão com a literatura e o que torna a literatura tão interessante, tão resistente, né, inclusive, tão presente no nosso mundo, ainda suscitando discussões, ainda suscitando debates, mesmo com tantas telas, mesmo com cinema, mesmo com celular, a gente ainda está enlouquecendo com os livros, né? A questão com a literatura é que coloca a gente em contato com uma alteridade extrema, né? A Toni Morrison, por exemplo, que é uma escritora que eu gosto muito, que é uma escritora prêmio Nobel de literatura, ela fala sobre narrar o outro, né? Sobre como que a literatura consegue colocar a gente em contato com a realidade que é totalmente diferente da nossa, totalmente avessa da nossa. E nesse sentido, a literatura causa estranhamento, ela causa incômodo, ela causa estranhezas no nosso ser, né? Então, isso faz da literatura um instrumento muito poderoso de reflexão crítica e de um caminho, né? Faz a literatura um caminho e um canal para pensar novas coisas, para pensar novas possibilidades, para imaginar novos cenários, né? Então, hoje em dia, por exemplo, que a gente fala de crise climática, que a gente fala de fim do mundo, praticamente, né? A gente vê como que a literatura está criando caminhos, imaginando futuros possíveis, né? E é um espaço totalmente livre, porque ela não depende da ciência, ela não depende de nada, a gente tem esse espaço de criação. Então, pensar essa literatura, que é uma ferramenta tão poderosa, né? Sempre me empoderou bastante, né? Sempre me deu uma perspectiva muito forte de conseguir e de ter algo a falar para o mundo, né? A partir desses livros, a partir desse espaço. Então, eu acho que eu estava um pouco cansado de ver sempre a cena do livro e da literatura sempre girando em torno das mesmas pessoas e dos mesmos lugares, né? Então, essa coragem vem um pouco de um incômodo, vem bastante de um desejo de trazer a minha perspectiva e a perspectiva dos meus semelhantes, né? A perspectiva de quem estava correndo por fora. Porque eu, assim como todos os meus amigos, a gente não nasceu dentro, a gente não é filho de professor universitário, a gente não nasceu com grandes bibliotecas em casa, né? E nós somos quem consome livros nesse país, né? Quem consome livro verdadeiramente no país não são os grandes, né? É a população. Então, é essa perspectiva que me encoraja a disputar esse espaço.
3: E onde é que você pretende chegar com a sua revista?
4: Eu acho que eu estou muito feliz com o que a gente tem. Isso é uma coisa importante de dizer, porque eu realmente vejo o conteúdo da revista como algo de excelência, assim, né? Só você ler os textos, é só você ler a crítica, né? A gente tem pessoas contribuindo de todo o país, a gente tem professores universitários, a gente tem artistas, a gente tem jornalistas, a gente tem ilustradores. Então, eu acho que a revista, ela tá pronta, digamos assim, a gente tem uma capacidade e um poder de falar de arte muito único. Eu acredito que algo que me deixaria mais, que é uma meta, né, mesmo, é, por exemplo, ter um canal seja sustentável, sustentável no sentido de conseguir se sustentar, de conseguir ter recursos o suficiente para a gente fazer todas as nossas ideias. A gente tem muitas ideias, né? A gente quer ir para a rua, a gente quer tirar fotos, a gente quer fazer vídeo, a gente quer fazer cinema. A gente quer englobar todas as mídias possíveis, né? E sempre com um recurso muito pequeno, né? Então, eu acredito que o que eu quero, aliás, eu tenho certeza, né? O que eu quero é dar uma continuidade porque já tem, que é muito bom, que eu mergulho muito, e aperfeiçoar isso, né? No sentido de dar um contorno de maior qualidade mesmo.
3: Olha, sucesso para você, parabéns pelo trabalho. É muito legal te ouvir e falar com tanto amor, tanta paixão, tanto desejo pelo seu ofício, que sirva também de inspiração, de referência para outras pessoas que estão nos acompanhando agora, ouvindo a gente. Parabéns.
4: Ah, muito obrigado, e obrigado pelo convite mais uma vez.
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0: 4:34, o âncora do Band News no meio do dia do Jornal da Band, Eduardo Oineg, analisa as versões apresentadas pelo senador e pré-candidato Flávio Bolsonaro sobre o caso Master e avalia o que ele precisa fazer para não perder a corrida eleitoral antes mesmo de ela começar.
1: Eu queria conversar com você sobre o nosso candidato a presidente da República, Flávio Bolsonaro. E começando com uma coisa, você já deve ter parado para pensar, tem uma coisa que é pior do que a mentira, ou tão ruim quanto a mentira, que é a verdade móvel. A verdade móvel. Os políticos adoram uma verdade móvel. O que é a verdade móvel? Você dá uma versão construída com base naquilo que está divulgado. Aí alguém apresenta uma novidade que desmonta a sua versão. Mas ela não desmonta a sua versão, porque a sua versão foi construída sobre aquilo que estava publicado, aquilo que estava divulgado. Aí alguém apresenta um fato novo, você constrói uma nova versão. E a sua nova versão também será verdadeira, com base naquilo que foi divulgado. Aí você sustenta aquela nova versão. Aí aparece um novo fato. Você vai lá e adapta. Não tem problema. O narrador não está mentindo, porque ele está sempre contando uma história possível com base naquilo que se sabe. Ele acha que ele não está mentindo. E sempre indignado. Indignado. Essa indignação acompanha. A única coisa que é consistente é a taxa de indignação. Não tem correção. Não tem correção. Olha, eu menti. Não, não existe isso. É um ajuste. É aquilo. Você nunca sabe. Ele produz uma confusão em função disso, porque quem está ouvindo não sabe em qual versão deve acreditar. Se a nova versão corrige 100% da versão anterior, 30%, se não corrige, o fato é, Flávio Bolsonaro virou o expoente máximo da verdade móvel no Brasil agora. Ele não inventou isso. Ele não inventou isso. Mas ele incorporou o personagem da verdade móvel. Ele não está mentindo. Não é mentira coisa nenhuma. Quando ele disse que era mentira que ele havia recebido o dinheiro do Master, veja, não é do Master. Tem um CNPJ chamado Banco Master. É da Entre Participações. Ah, entendi. É da Entre Participações. Sim, não é o Banco Master. Sim, é da Entre Participações. Então, quando ele fala que não, não é mentira. Aí depois ele vai e grava um vídeo porque alguém falou para ele, mas governador, aliás, senador, ficou chato. Porque o senhor falou que não era dinheiro do Vorcaro, né? Que não era do Banco Master, alguém pode achar que o senhor está querendo dizer que não tinha dinheiro do Vorcaro. E aí o senhor quer ser presidente da República, o pessoal vai cobrar. Então tá, então vamos fazer um ajuste. Aí ele faz um ajuste. Aí ele fala, cláusula de confidencialidade, né? Ele fala que tem uma cláusula de confidencialidade que ampara, então nós não podemos romper. Ou seja, é um sujeito que defende os contratos. Puxa, o que mais você pode esperar de um presidente da República do que alguém que defenda o ato jurídico perfeito, o contrato? O contrato prevê cláusula de confidencialidade? Eu vou romper uma? Não, eu sou... Imagine o Brasil nas mãos de alguém que rompe contratos. E romper um contrato é você descumprir alguma das cláusulas previstas, e uma delas é a cláusula de confidencialidade. Coisa feia o cara romper. Então ele não pode romper. Então foi por isso. Mas diante do que está acontecendo, eu vou ter que falar. Olha que coisa linda. Coisa linda, espetacular. Então, é a verdade móvel que vai sendo construída aos pouquinhos. E cabe a gente, opinião pública, ficar olhando, bom, vem cá. Qual vai ser a próxima que ele vai falar? Né? Já acabou? Você já acabou? Posso tirar as minhas próprias conclusões? Ou você vai me ajudar ou me atrapalhar dando mais versões? E aí ele está no enrosco externo, interno, diante da opinião pública, diante daquele que já definiu que vai ser ou seria eleitor dele, diante dos aliados, diante da família dele. Porque tem gente da família que talvez não soubesse do que estava acontecendo. É um nó. Os adversários falam, mas peraí, eu achei que fosse ser mais difícil. E olha a confusão em que ele está. Dá para dizer então, ó, acabou? Não, né? Não dá para dizer que acabou. A gente há uma semana dizia, ou há duas, antes do presidente Lula ir para os Estados Unidos, que olha, vai ser difícil, Flávio Bolsonaro jogando parado vai ganhar esse jogo. Aí depois o Lula voltou dos Estados Unidos, ó, parece que o Lula voltou pro jogo. Agora fica aí, agora parece que o Flávio saiu do jogo. Não dá pra gente saber, né? Não dá pra gente saber. A gente não consegue prever o futuro. Ainda bem, né? Porque senão a gente conseguiria prever coisas a respeito da nossa vida lá na frente que a gente não quer saber. Vamos tocando a vida. Mas o fato é que o Flávio Bolsonaro está num enrosco provocado pela adoção dele do método da verdade móvel. Talvez porque a verdade não móvel não seja parecida com as verdades que ele foi apresentando para a gente. E a gente vai só ouvindo, vai só ouvindo, vai só ouvindo. E quando você vai ouvindo, ouvindo, ouvindo, e a lista de perguntas não vai sendo ticada, sabe quando você vai ao supermercado? Você compra abobrinha, berinjela, você vai ticando, comprei, comprei, comprei. Agora, não, você imaginou você vai fazer compras e cada vez que você tica uma, surgem mais três coisas para você comprar? É o que acontece na versão verdade móvel do Flávio Bolsonaro. Vai só aumentando o número de dúvidas. Então, vamos lá. Você vai fazer um filme. Olha, se alguma coisa que Hollywood sabe fazer é filme. Você faz um monte de filme. A Índia faz um monte de filme. O Brasil faz um monte de filme. A Argentina faz um monte de filme. Como é que funciona uma produção cinematográfica? Você gasta o pesado até o fim das gravações. Esse é o pesado. 65%, às vezes 70% do dinheiro, às vezes mais. Acaba quando encerram-se as gravações. Depois você tem a pós-produção, que é uma coisa cara. 30%, 40%. Bom, as gravações terminaram no final de 2025. Isso é um fato. Não tem o que discutir. Pode ter sido novembro, dezembro, mas foi final de 2025. Em outubro de 2026, ele está dizendo que não tem dinheiro para pagar o ator e o diretor. Mas peraí, o ator e o diretor toparam trabalhar para uma produção brasileira na faixa presidencial, no caso. Na faixa? Ah, para, né? Quanto ganha um cara para fazer um filme desse? Quanto ganha um ator como esse tal de Jim Caviezel? Você acha que ganha que nem o Tom Cruise? Você realmente acha? O cara faz filme religioso. O cara faz uns thrillers de baixo orçamento. Você acha mesmo que um cara desse ganha 10 milhões de dólares? O diretor, esse Cyrus Nowratek, sei lá como é que fala o nome, Nowratek, você acha que esse cara é primeira linha, assim, pô, esse cara pegaram o maior diretor? Não. Quanto ganha um Jim Caviezel desse? Estimativa de 250 a 500 mil dólares. Olha, 500 mil dólares... Talvez se ele enganar um trouxa. E talvez a família Bolsonaro seja trouxa. O Mário Frias, produtor, talvez seja trouxa. Mas ele dificilmente ganhou 500 mil dólares. Talvez tenha ganho 250 mil dólares, que é o mais provável. O diretor pode ter ganho de 500 mil a 1 milhão de dólares, que é uma fortuna incalculável para um cara desse tamanho. Ele tem produções relevantes. Mas talvez tenha ganho 1 milhão de dólares. Então, quanto é o orçamento de um filme que paga a um diretor entre 500 e 1 milhão de dólares e paga ao ator entre 250 a 500 mil dólares? Não tem uma tabela, mas em geral esses caras consomem uma porção importante do filme, perto de 10% ou um pouco mais do que isso. Então o filme, se for muito caro, esse filme custou metade dos 24 milhões de dólares do Daniel Vorkaro. Metade. O filme total. No máximo. Mas tudo bem, pode ter custado 24 milhões de dólares. Mas o Flávio Bolsonaro disse, na entrevista que deu à Globo News ontem, e também já tinha dito, que como o Daniel Vorkaro estava atrasando desde maio, ele não estava pagando, ele teve que se valer de outros investidores. Na verdade, móvel, vem a pergunta que ele vai poder responder eventualmente, é: que investidores são esses? É a Refit, que apareceu agora e está com ordem de prisão, o Ricardo Magro? Não é a Refit, tá bom. Que é uma das empresas conhecidas do Brasil, renomadas. Oh, contrato de confidencialidade. Tudo bem, contrato de confidencialidade vale quando você está prestando, você é um empresário privado e tal. Agora você quer ser presidente da República, meu irmão. Você quer ser presidente da República. Não existe contrato de confidencialidade no presidente da República. Uma coisa é um ato do poder público, aquelas decisões que os presidentes tomam, né? Meu cartão de crédito, não, ninguém vai saber como eu gastei nos próximos 6 milênios, que é discutível. Ou então uma discussão entre países, né? Estão fazendo um acordo, não quer que saibam. Mas contrato de confidencialidade, desculpa, liga para os caras e fala, ó, eu vou ter que falar. Não vou falar quanto você colocou, não vou, mas eu vou ter que falar. Então, os investidores, é escondido, ninguém quer aparecer, está todo mundo com vergonha, mas peraí. Todo mundo que está com vergonha, em geral, são daqueles alvos da Polícia Federal. Os caras não querem aparecer fazendo trambique. Agora, financiando um filme, ninguém quer, não pode falar. Olha, foi o fulano, o Guinho, o Zezinho e o Luizinho. O Guinho, o Zezinho, não, quem foi? Porque se ele resolveu o problema dele com outros, significa que ele possivelmente conseguiu arrecadar os tais 70 que faltavam, ou não. O Mário Frias falou que o filme acabou custando menos do que ele imaginava. Mas quanto que ele imaginava? Não pode falar? A GoUp, que se você não falar rápido o nome, você pode confundir com outra palavra, né? Golpe, golpe, GoUp, GoUp. A GoUp, que é a produtora, falou, não recebi dinheiro do Vorkaro. O Mário Frias falou, não recebi dinheiro do Vorkaro. Ah, não, mas de repente, na linha Verdade Móvel do Flávio Bolsonaro, todo o dinheiro veio do tal fundo nos Estados Unidos que recebeu os aportes do Daniel Vorkaro. E os outros estavam na caderneta de poupança? Os outros investidores colocaram dinheiro na caderneta de poupança? Só o Daniel Vorkaro botou lá? Os outros não botaram lá? Nós não sabemos, Verdade Móvel. Mas peraí, esse fundo foi criado em 2020. O Flávio Bolsonaro disse que ele foi criado para o filme. Mas ele foi criado em 2020. Então estão fazendo o filme desde o segundo ano do governo Bolsonaro? Então ele está captando desde o segundo ano do governo Bolsonaro? Não, não. É porque essa era uma empresa de prateleira, alguém comprou... existia, foi apropriada por esse advogado que representa o fundo, tem um advogado que representa o fundo, que foi o cara que cuidou da imigração do Eduardo Bolsonaro. Você imagina, um advogado, um despachante de quinta, advogadinho daqueles de quinta, que fala, ah, você quer ficar aqui? Pega uns papeluchos, pega uns formulários lá, aquelas porcarias para virar, tirar green card, e vai dizer que esse cara é um advogado de direito societário, de direito... Ô Flávio, meu, Verdade Móvel, arruma outra versão. Arruma outra, essa não deu. Bom, aí ele disse que a confidencialidade é essencial. O presidente Michel Temer, estão fazendo um documentário sobre ele. O filme custa 12 milhões. Todo o dinheiro foi pago até o final da edição. Todo o dinheiro, não tem um real para entrar. Já acabou, vai ser lançado no mês que vem. Esse aqui vai ser lançado em setembro, o cara ainda estava caçando 70 pau. A pergunta é se ele não estava caçando os mesmos 70 pau de vários caras. E aí o filme arrecadou 700 milhões. Não tenho a menor ideia. Mas vendendo a mesma coisa, sabe? Vendeu o mesmo terreno para várias pessoas. Nós não sabemos. Ele não conta também. A gente não tem como saber. Mas aí perguntaram. Escuta, Banco Master botou dinheiro? Aí soltaram uma nota dizendo. O fundo tal do Banco Master botou dinheiro, botou R$1 milhão. O dinheiro foi negociado em novembro de 2023. Aí sim, antes de qualquer escândalo. E ninguém botou mais de 10% do filme. Bom, pela lógica, ninguém botou mais de 10% do filme. O filme do Daniel Vorkaro, não, o filme do Jair Bolsonaro, custou R$1,3 bilhão. Né? Então, não deve ser. Mas... o sigilo vale menos do que o interesse público. O interesse público está acima do sigilo. Está na nota deles. Ou seja, eles não estão descumprindo uma cláusula, ainda mais envolvendo o Daniel Vorkaro. Aí você vê na linha da Verdade Móvel que é tudo muito enrolado. Gosto de lembrar, é bom a gente lembrar um episódio muito interessante. Boris Johnson foi primeiro-ministro britânico, né? Então, sabe que o primeiro-ministro mora numa rua que é muito conhecida, que é a Downing Street, número 10 da Downing Street. Toda hora essa imagem aparece, um carro parando ali na porta, e aí o Boris Johnson, ele, como todos os países do mundo, civilizados, durante a pandemia... Pô, não, as pessoas não podem sair de casa, não podem se reunir, não podem fazer nada. O que ele fez? Festa! Festa na Downing Street. Ele deu quatro versões. ou seja, ajustes na verdade dele. A primeira, não é verdade, que nem o Flávio Bolsonaro, não é verdade, não teve dinheiro do Daniel Vorkado. A segunda é, foram reuniões de trabalho. A terceira, houve, mas eu cheguei a passar numa. No final, quando vazou um vídeo, essa é sensacional, quando vazou um vídeo de uma assessora fazendo um treinamento com ele, virou um escândalo, porque a assessora foi filmada simulando uma entrevista sobre como responder perguntas para a festa, e ela ria. Aí o vídeo vazou. O vídeo vazou. Como o áudio do Flávio Bolsonaro vazou. Aliás, um áudio padrão filme do Bolsonaro, né? É um áudio com começo, meio, fim, uma clareza. Você tem exatamente a noção do que ele estava pedindo. Ele vai explicar, e aí ele disse que é assim que ele fala com as pessoas. Já imaginou um presidente falando assim? E aí, meu irmão? E aí? É nós? Não, né? Ele não fala assim. Você pega os pronunciamentos dele no Senado, ele não fala assim. Não faz o menor sentido. Por que que um patrocinador e alguém que busca um patrocínio conversam dessa forma? Olha, eu sei que o momento está ruim para você aí e tal, o cara cobrando dinheiro. Então você imagina se não faria sentido ele ficar fora disso, né? O Mário Frias diz que o Flávio não é produtor, que o Eduardo não é produtor, que eles não se envolveram na produção. Pô, então o que eles estão fazendo captando dinheiro para o filme? Por quê? O que que aconteceu? Aí o Flávio Bolsonaro, sem saber como agir, ele pega e fala assim: é por isso que eu defendo uma instalação da CPI do Banco Master. Para quê? Para pegar todos os culpados, ou seja, não só você? Ou, por que que você defende uma CPI do Banco Master quando você é perguntado sobre o financiamento do Daniel Vorkado? Você devia dizer, não tem nada a ver com... Você percebe que não tem o menor sentido? E eu defendo uma CPI do Banco Master. Pô, mas você tinha que estar nela como investigado? Ou não tem nada a ver? Não tem nada a ver. Então não fala. É inacreditável o que a gente está vendo. É inacreditável o que a gente está vendo. E a opinião pública, ela acha assim, ó, político é tudo vigarista, já achava. Político é tudo vigarista. Então, é tudo igual. Se é tudo igual, por que que eu vou trocar? E começa esse raciocínio. E isso pode comprometer a campanha. Isso pode derrubar os números. E essa é a preocupação dele, naturalmente, do entorno dele e daqueles que apostam numa alternativa ao Lula. O Lula deve estar rindo de orelha a orelha, falando, não é possível. Primeiro o Donald Trump me ajuda. Agora o Flávio Bolsonaro me ajuda. Uma coisa inacreditável, né? Aí o Flávio Bolsonaro, na entrevista que dá à Globo News, diz assim, não, mas espera aí. É muito diferente, eu não tenho nenhum interesse em mim. Como não tem interesse? Como não tem interesse? Senador da República, filho do presidente, candidato a presidente da República, virtual candidato a presidente da República, jogo de poder, não dá para saber. Aí ele vai ter que contar com o silêncio do Daniel Vorkado, que está fazendo um acordo de delação premiada, ou com a sorte. Sabe-se lá o que o Daniel Vorkado vai falar. Por enquanto, só ele falou na gravação. E ele tomou o cuidado, né? Dentro desse ajuste, tentando fazer parecer com que ele é melhor do que os outros, que o Lula recebeu o Daniel Vorkado. Mas não recebeu do Daniel Vorkado. Ele recebeu o Daniel Vorkado. É a mesma coisa. Era grave. O Lula não tinha nada que receber o Daniel Vorkado. O Guido Mantega, que ganhava R$1 milhão por mês do Daniel Vorkado, pediu. O Ricardo Lewandowski, que ganhava outros R$500 por mês do Daniel Vorkado. Aí ele recebeu. Aí ele chamou o Rei Hussein, o Papa Francisco, João Paulo II, o João Paulo I, chamou 10 caras para ver a reunião, para assistir a reunião dele. Tá errado? Tá errado. Mas tem 10 pessoas que podem contar o que aconteceu lá dentro. E ele recebeu. E em nenhum momento o Daniel Vorkado disse algo diferente, até agora a gente não sabe o que ele vai dizer, mas a versão de vários, veja, O Flávio não consegue combinar a versão com o Mário Frias, que é o produtor do filme, nem com a produtora. As versões, Galípolo e outros, disseram, o presidente disse que não ia ter perseguição, que a preocupação do Daniel Vorcaro era, estou sendo perseguido, tá? Aí falou, olha, não vai ter perseguição nenhuma, vai ser tudo técnico e tal, Banco Central. Tá errado? Eu acho que não devia ter recebido. Tá errado. Mas receber o Daniel Vorcaro é diferente de cobrar o Daniel Vorcaro por uma grana, né? Ó, me dá uma grana aí, meu irmão. 70 pila. Não, mas eu, quando eu conheci, ele era apenas um empresário. Sim, mas quando você cobrou a última vez e os seus últimos contatos, ele não era apenas um empresário. Ele era um empresário enrolado. Era um banqueiro enrolado. A situação não é trivial. Não é trivial. E ele tinha um desafio. Aliás, dois. Primeiro, ele desperdiçou, que era poder contar qual era a natureza da relação dele com o Daniel Vorcaro no dia em que o Daniel Vorcaro foi preso. Olha, eu estou convocando aqui uma entrevista para dizer que eu conheci o Daniel Vorcaro, isso provavelmente vai vazar, conheci o Daniel Vorcaro, inclusive ele é um dos patrocinadores do filme, eu já quero avisar toda a sociedade, porque eu não tenho nada com ele, nada, ele é apenas um, são 12 patrocinadores, não vou abrir os nomes e tal, e ele era um dos patrocinadores e ele aportou um recurso importante para nós e deve aparecer, se não aparecer já aviso, haverá registro de ligações minhas cobrando, porque o produtor me disse que o dinheiro não estava entrando, o outro me disse que o dinheiro, eu entrei para não sei o que, tal é o meu papel. Acabou, os fatos iam confirmar o que ele falou, a verdade móvel não iria existir. Só que agora, esse desafio, esse ele perdeu. Acabou, já foi. Tem o próximo. Para ele poder mostrar que tem consistência. Ó, me atrapalhei todo. Eu prometo que quando virar presidente, eu vou chamar um monte de ministro bom para não deixar que eu me atrapalhe. Mas tá aqui, ó. Esse aqui é o auditor da KPMG. Esse aqui é o auditor da não sei das quantas. Esse aqui é o auditor da não sei o quê. Tá aqui a A.T. Kearney, tá aqui a Booz Allen, tá aqui, contratei esse povo todo, Valdemar Costa Neto tá pagando, não é o Daniel Vorcaro que tá pagando essa gente toda aqui. E aqui estão os documentos, olha só, Daniel Vorcaro, o filme custou $2 milhões, tá aqui, 4% saíram de financiadores que eu não vou nominar, 96% do Daniel Vorcaro. Quando eu falei que tinha outros financiadores, na verdade eles deram 4%. Tem aqui esse cara que vende banana na feira, esse outro aqui, eu vendi 3 sapatos e ganhei, mas 96% foi o Daniel Vorcaro. Esse dinheiro do Daniel Vorcaro veio de 4 fontes. A Enter Participações, a Exit Participações, a Tchau Participações, tá aqui esses 4. Tá aqui todas as notas, todos os envios, todos os códigos SWIFT, todas as transferências, tudo, vocês não vão achar nada. Tá aqui auditado. Carimba aqui, pá, o cara da Ernst & Young, Ernst & Young nem existe mais. Aí carimba, todo mundo carimbou, Aí chama a Cúria Metropolitana, chama a Confederação Nacional dos Bispos, as igrejas, não sei o que, todo mundo carimba, pá, pá, pá, pá, pá, pá, aquele monte de carimbo bonito e tal, tá aqui esse documento. Isso aqui é tudo do dinheiro que entrou. Agora eu vou mostrar o dinheiro que saiu, tá vendo que entrou? $2 bilhões. Ó, aqui saiu com $2 bilhões, sobrou $1.423 e 6 euros, que também teve um cara que deu euro. Aqui tá, ó, 6 euros estão num porquinho e isso aqui. Aí eu mostro tudinho que saiu. Aqui, ó, paguei o Jim Caviezel, tá arriscado o nome da empresa dele, mas esse aqui é o cachê dele, tá? 242, tá aqui a autorização dele para divulgar. Pronto, é isso. Eu não queria falar isso, eu tava com vergonha, foi caro demais num país como o nosso. Fazer $24 milhões, $3 milhões, é isso, pronto, acabou, tá bom agora? E aí não tem verdade móvel. Vocês realmente acreditam que isso existe? Eu adoraria que isso existisse, para poder continuar a acreditar no ser humano, né? Ou nos seres humanos de uma forma geral. Ele veio dizendo que a única diferença entre ele e o Bolsonaro é que ele tomou vacina. Então é o Bolsonaro que se vacinou. Mas ele não disse, não tem uma história do Jair tão enrolada quanto essa. Tem várias histórias do Jair enroladas. Mas como essa, não tem. Então, se é o Bolsonaro que se vacinou, é também o Bolsonaro que se atrapalhou. Mas se atrapalhou antes de chegar. Mas na largada. O que, que a gente dizia? Flávio Bolsonaro está jogando parado. Basta jogar parado que pode ter chance de ganhar. Quantos analistas não falaram um negócio desse? Pode ter chance de ganhar. Vamos ver quando abrir a boca. Aí a gente vai ver. Ele nem abriu a boca. Aliás, abriu na gravação. Mas nem abriu a boca. E quando começou a abrir a boca para explicar, o assunto ficou mais complicado. Então, tem um desafio. Dá para desenrolar? Se ele largar a verdade móvel e abraçar uma verdade georreferenciada, aliás, referenciada na verdade mesmo, nos fatos, aí pode ter uma chance de resgatar. Do contrário, vai ficar patinando, patinando, patinando. Pode não perder voto e ir para o segundo turno. Pode eventualmente até ganhar a eleição, mas ele tem que construir. Não é uma vitória só. Ele tem que ter tamanho, tem que ser admirado, tem que ter reputação. E aqui tem um nó. Eu não sei se você concorda ou discorda. Essa é a opinião que eu tenho sobre o assunto.
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0: Cinco horas, um minuto pelo horário de Brasília. Bom dia para você que está sintonizado nessa manhã de sábado aqui na Band News FM. Eu, Stephanie Toso, continuo por aqui girando os principais destaques do noticiário, já para você começar o fim de semana muito bem atualizado. E claro, de olho nos bons dias que chegam pelo nosso WhatsApp no 11 999 592 100. Vários ouvintes que foram passando por aqui nos últimos minutos. O Márcio Luiz está sintonizado na Band News FM. O Ive também chegou por aqui, o José Luiz falando direto de Saquarema, no Rio de Janeiro, também sintonizado, e outros ouvintes que foram comentando aí a nossa programação nesses últimos minutos. Eu, Stephanie Toso, faço mais um giro pelos principais destaques do Brasil e do mundo. O senador Flávio Bolsonaro nega que recursos do dono do Banco Master tenham financiado despesas do irmão Eduardo Bolsonaro nos Estados Unidos. Os detalhes chegam direto de Brasília com Afonso Marangoni.
3: O senador Flávio Bolsonaro, do PL, nega que recursos do dono do Banco Master, Daniel Forcaro, tenham sido usados para bancar despesas do ex-deputado Eduardo Bolsonaro nos Estados Unidos. O pré-candidato à presidência da República disse que o dinheiro recebido do banqueiro foi integralmente direcionado à produção do filme Dark Horse, que conta a história do ex-presidente Jair Bolsonaro. A Polícia Federal investiga se os recursos de Forcaro foram usados pelo deputado Cassado, que vive há mais de um ano nos Estados Unidos e é réu por coação no curso do processo. Segundo revelou o Intercept Brasil, pelo menos parte do montante repassado pelo dono do Master foi transferida para um fundo sediado no Texas, que é controlado por Paulo Calisto, advogado de Eduardo. Pelas redes sociais, o ex-deputado disse que a história de que recebeu dinheiro do fundo de investimento não se sustenta e é tosca, e que o advogado tem experiência na gestão de fundos.
0: A Polícia Federal aponta uma ligação entre decisões do ex-governador do Rio e os interesses de uma refinaria investigada por fraudes fiscais. Os detalhes chegam com o Daniel Henrique.
4: A Polícia Federal aponta que o ex-governador do Rio, Cláudio Castro, instituiu um programa especial de parcelamento de créditos que se adequava aos interesses da refinaria de Manguinhos. Um mês após a interdição das atividades do parque industrial da empresa e da retenção de combustíveis importados pela companhia, Castro foi alvo de um mandado de busca e apreensão na manhã desta sexta-feira, durante a Operação Sem Refino. O programa, apontado pela PF, foi apelidado de Lei Ricardo Magro, dono da refinaria de Manguinhos, que agora teve o nome incluído na lista de difusão vermelha da Interpol. Na casa de Castro, na Barra da Tijuca, zona sudoeste do Rio, os agentes apreenderam um celular e um tablet. O advogado do político, Carlo Luccioni, negou uma ligação do político com a refinaria.
0: O influenciador dono da página Choquei deixa a prisão, mas com restrições impostas pela justiça. Tem mais informações com Alexandre Paes.
5: O dono da página Choquei, Rafael Souza Oliveira, de 31 anos, não poderá sair do país e nem viajar por mais de 5 dias sem a autorização do juiz depois que ele deixou a prisão preventiva. O influenciador é suspeito de atuar como operador de mídia de uma organização criminosa que está sendo investigada por lavagem de dinheiro e estelionato digital, recebendo valores de outros investigados pela Polícia Federal. Os advogados de defesa de Rafael informaram que ele continuará exercendo normalmente as suas atividades profissionais, tomando conta do perfil de fofoca Choquei e colaborando com as autoridades, confiando na completa elucidação dos fatos ao longo da investigação. Rafael foi solto nesta quinta-feira, após quase um mês preso em uma operação que investiga supostas transações ilegais que somam R$1,6 bilhão.
0: Tem destaque do Palmeiras, chegando agora com Lucas Belotti.
6: O meia Felipe Anderson deve começar como titular no duelo do Palmeiras hoje contra o Cruzeiro pela 16ª rodada do Brasileirão. O Verdão recebe os mineiros às 9 horas da noite em Barueri. Com o desfalque de Alan, que cumpre suspensão, o camisa 7 é o favorito a iniciar a partida. Outra baixa para Abel Ferreira é o zagueiro Benedetti, com uma lesão no ligamento do tornozelo direito. Por outro lado, Andreas Pereira, Arthur e Paulinho, que ficaram de fora na Copa do Brasil, devem retornar. Outra novidade é o próprio treinador português, liberado para voltar ao banco após uma longa suspensão do STJD. A Band News FM transmite Palmeiras e Cruzeiro hoje, logo após Fluminense e São Paulo, com narração de Marcelo Duó.
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0: Agora são 5 horas, 8 minutos pelo horário de Brasília. 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
8: Ô, ouvintes da Band News FM, está no ar o quinto episódio do nosso podcast Na Trilha do Hexa, nessa caminhada rumo à Copa do Mundo de 2026. E agora já aguardando ansiosamente pela próxima segunda-feira, dia 18 de maio, a data em que o técnico da seleção brasileira, Carlo Ancelotti, vai divulgar os 26 nomes da seleção para esse Mundial no México, nos Estados Unidos e no Canadá. E claro que você já sabe, a Copa do Mundo de 2026 tem cobertura completa aqui na programação da Band News FM. Eu, Maurício Ferreira, estou mais uma vez por aqui com vocês, no comando desse podcast Na Trilha do Hexa, sempre ao lado do meu parceiro. Tudo bem, Bernardo Ramos? Um abraço.
9: Tudo bom, Maurício? Um abraço a você. Vamos nessa que tem muita história para contar hoje.
8: Nosso convidado hoje já esteve lá com a seleção brasileira, disputou a Copa do Mundo de 2010 na África do Sul, bicampeão brasileiro com o Santos, campeão da Copa Libertadores da América, passagem também pelo Velho Continente, Galatasaray, Shakhtar, Manchester City, e que fez parte daquela lista à época de 23 nomes do Dunga para a Copa do Mundo de 2010 na África do Sul. É, de uma maneira muito especial que a gente recebe aqui no podcast Na Trilha do Hexa, o Elano, que hoje tem atuado como gerente de futebol das categorias de base do Santos Futebol Clube. Elano, obrigado pela participação, seja muito bem-vindo à Band News FM, tudo bem?
10: Bem, pô, Marcelo, eu que agradeço, Bernardo. Vamos falar com vocês aí. É, pô, vamos falar um pouco de tudo aí, né? Copa do Mundo, Santos, isso é bom.
8: Boa, vamos lá. Seja muito bem-vindo mais uma vez. Tem boas histórias aí para a gente relembrar dessa sua trajetória toda, para a gente falar um pouquinho dessa Copa do Mundo, a experiência de alguém que já esteve lá representando as cores da seleção brasileira. Mas para a gente começar, Elano, conta um pouquinho como é que tem sido esse novo momento da sua carreira, né? Pós-aposentadoria dos gramados. Tem sido aí um dos maiores desafios lidar com essas categorias de base? Como é que tem sido esse trabalho hoje no Santos, Elano?
10: Bom, trabalhar no futebol é um desafio, né? É, lógico que todos esses 21 anos de carreira como atleta, 7 anos aí como treinador, né? Vivenciando muitas coisas já de fora do campo, né? E aí tendo o convite para assumir a gerência, né? Gerência das categorias de base num dos clubes mais formador do mundo, né? E eu estou muito feliz. Bem, tudo muito trabalhoso, né? Mas eu já não esperava nada diferente, já o conhecia, né? Já vim preparado para isso. Mas as coisas, assim, dentro de muitas dificuldades que ainda tem para construir, para poder organizar, mas tem bastante coisa boa. Batendo material humano bom, meninos bons, meninos com grandes projeções de carreira aí pela frente.
9: Você falou que é uma das principais bases, né, do futebol brasileiro, talvez do futebol mundial, então é uma responsabilidade muito grande essa, né? Tem algum Elano surgindo por aí no Santos Futebol Clube?
10: Tem bastante, viu? Tem, graças a Deus que tem, né? Tem alguns melhores que eu também, viu?
9: Pô, é mesmo?
10: Mas assim, a minha missão é, além de poder organizar fora, né? Que é uma das grandes missões que eu tenho, né? Organizar as construções e os processos fora, os processos também técnico de campo, né? Para que a gente consiga padronizar os trabalhos de acordo com a ética e o DNA do clube, né? Para que a gente consiga aí o mais rápido possível a gente alcançar esses objetivos de ter esses caras mais vezes mais formados, né? E com a ideia e com o conceito de jogo do Santos, que esse é o meu objetivo.
8: O Elano, você falou sobre os processos e acho que esse é até um tema interessante, usando a sua experiência, porque o momento em que você passou pelas categorias de base, ele é completamente distinto do que essa molecada vive hoje, né? É, tem sido um desafio para você trabalhar nesse sentido também, fazer essa passagem de geração, de como foi lá atrás com você nas categorias de base, para como a molecada lida com tudo isso hoje em dia também?
10: Olha, meu primeiro movimento aqui como gestor, né? Foi primeiro conectar os treinadores e cada líderes de cada setor. Para entender deles o que eles estavam vendo do Santos e o que a gente podia melhorar. E o que a gente não pode continuar fazendo. E, consequentemente, aí transmitir isso para o campo, para os atletas. e tem sido bem positivo. É lógico que na nossa época tudo é muito diferente, né? Mas a estrutura hoje é muito melhor, né? E eu confesso assim que eu já tenho feito as integrações. Por exemplo, os treinadores hoje têm a sala deles, né? Eles ficam todo mundo junto. A gente tem assim as nossas reuniões aqui, as pautas, as discussões de jogos. É, os treinadores estão acompanhando, cada categoria acompanha o treino do outro, que não é a sua categoria, entendeu? Então, os jogadores já têm feito a integração das categorias do cara do 14 com 15, do 15 com 16, e assim sucessivamente, para que haja essa integração, porque é importante para a gente, para que a gente consiga ter essas conexões. Só que a ideia do 13, quando o menino vai subindo de categoria, possa ser a mesma, né? As informações precisam ser as mesmas.
11: Elano, eu quero entrar no assunto Copa do Mundo contigo, né? A gente até conversava fora do ar aqui, eu falava que você era o melhor jogador do Brasil na Copa de 2010, talvez o melhor jogador daquela Copa.

0: enfim. Eu queria puxar sobre um aspecto que é o ciclo. Você venceu um ciclo vitorioso com a seleção e contínuo, com o mesmo técnico, o Dunga, né? Então você ganhou Copa América 2007, eu estava lá, inclusive, na Venezuela, Copa das Confederações 2009 e aí foi disputar a Copa do Mundo, tudo isso com o mesmo técnico. E para a Copa de 2026, o Brasil teve Ramon Menezes, Fernando Diniz, Dorival Júnior e agora Carlo Ancelotti. Isso pode ser prejudicial à seleção durante a disputa da Copa do Mundo?
1: Olha, eu acho que é sempre muito prejudicial quando a gente troca demais, né? Porque a gente perde tempo em tentando corrigir coisas que já poderiam estar querendo evoluídas para construir coisas novas, né? E a seleção, eu acredito que ela perdeu muito tempo com essa... com essas trocas, né? Não tem culpa os treinadores, porque os treinadores são ótimos treinadores, mas eu acredito assim, nós não tivemos um resultado positivo de Copa do Mundo, mas todo o ciclo nosso foi um ciclo vitorioso, né? Copa América, Copa das Confederações, classificamos para a Copa do Mundo com 3 rodadas de antecedência, então assim, quando você tem um conjunto e você vai para uma competição, você tem uma segurança maior, sim.
2: Oi, Lani, e ainda dentro desse ciclo da seleção brasileira para a Copa do Mundo de 2010, sob o comando do Dunga, muito falou-se à época sobre essa questão de como o Dunga fazia a blindagem de todo o grupo, né? De como a imprensa teve pouco acesso a muitas das coisas, até na preparação da Copa do Mundo, no próprio Mundial na África do Sul. Isso foi bom para o grupo? Porque a gente tem esse nosso lado de cá, né? Como imprensa, como mídia, e que se debate muito sobre isso. Para os jogadores, além da questão técnica, né? De você ter justamente o mesmo comandante durante o período todo, mas essa questão da blindagem que o Dunga fazia também sobre os jogadores para a preparação daquela Copa do Mundo de 2010, foi positiva para vocês, Elano?
1: Olha, eu não vejo como negativo, porque, né? Muitas coisas foram relatadas assim que eu não percebia no dia a dia. Por exemplo, 100% fechado. Nossas famílias estavam todos os dias nas concentrações. Né? Eu não tive... Lógico que tem uma questão... A questão rígida da questão... relação com a imprensa. Só que se a gente trazia uma Copa antes, todo mundo reclamou muito do que era muito bagunçado também, uhum. Entendeu? Então, assim, então houve um conflito assim que a gente basicamente não se metia nisso, né? Que a gente tinha que treinar e focar direcionado para a gente conquistar o objetivo. Mas para a gente, assim, não vejo como prejuízo, não. Essa blindagem do Dunga com a gente, o Dunga sempre foi muito, o Dunga, o Jorginho, sempre foi muito parceiro com a gente ali.
2: E, Elano, a gente está vivendo essa expectativa agora pela próxima segunda-feira, né? Dia 18 de maio, quando teremos o anúncio da lista do Ancelotti, os 26 convocados para a Copa do Mundo desse ano. Você se lembra da sua convocação lá em 2010? Onde estava? Com quem estava? Como foi ouvir o seu nome também da boca do Dunga naquela lista final dos 23 nomes?
1: Pô, eu tava na Turquia, sentado na sala com a minha família. Isso, com o coração apertado.
2: Mas tinha dúvida? Não tinha dúvida, né, de que estaria na lista final.
1: Você não tem dúvida, né? Mas quando chega, enquanto começa lá A, B, C, D, E.
2: O melhor nessa hora era chamar Alano, né? Já ia logo de cara.
1: Aí, cara, mas a hora que sai o nome assim, né? É uma realização de uma carreira, né? É maravilhoso.
0: O Elano, como a gente falava, né? Você começou muito bem aquela Copa do Mundo. Você foi muito bem já na Copa das Confederações. Na Copa América havia muita mudança de time e tal, aquela coisa, porque o Brasil começa perdendo para o México, né? Depois cresce muito na competição e ganha da Argentina na final em Maracaibo. Mas na Copa do Mundo de 2010, você já começa a Copa marcando gol contra a seleção da Coreia do Norte, né? E aí tem o fatídico jogo contra a Costa do Marfim. Como é que você fez para chegar voando naquela Copa do Mundo e como é que foi essa sua lesão? Eu queria que você contasse o seu ponto de vista sobre o sofrimento daquela lesão e a interrupção, de certa forma, de um sonho, que era a disputa no auge daquela Copa do Mundo, né?
1: Quando eu estava na Inglaterra, né, eu recebi o convite do Galatasaray da Turquia. E isso era um

0: ano antes da Copa. E eu confesso para você que eu não queria ter saído da Inglaterra, né? Só que eu tinha perdido a Copa em 2006. E o City estava passando por aquela reformulação de elenco. E aí, quando eu recebi o convite do Galatasaray, eu acabei até conversando com o Dunga sobre isso. E a minha ida para o Galatasaray, porque o Galatasaray me propôs, a minha proposta foi, além de eu ir, eu consegui construir um programa de treino de 1 ano até a Copa do Mundo, para eu chegar realmente em ponto de bala, tanto mentalmente quanto fisicamente. E aí eu acabei indo pro Galatasaray. E aí quando eu sou convocado, que eu chego bem pra caramba, eu pego todo mundo em final de temporada. E eu, basicamente, com o meu trabalho de 1 ano, cheguei voando. E quando eu tomei a entrada, né, assim, é muito triste porque tinha feito toda uma programação e eu não tinha dúvida que eu seria, que eu estaria bem na Copa. E outra coisa, eu estava brigando ali para ganhar como revelação da Copa, entendeu?
1: É, eu me lembro bem dessa história. Você estava jogando muito bem ali, mais pelo lado direito, inclusive, né, Elano? Agora, você falou sobre essa sua experiência na Turquia, né? Eu nunca tive a oportunidade de assistir a um jogo in loco entre Galatasaray e Fenerbahçe.
0: Então vai.
1: Existe coisa no mundo que você vivenciou que seja parecida com esse clássico?
0: Não, o Grenal também é espectro. Mas igual o Fenerbahçe e Galatasaray, acho muito difícil. Então, eu joguei lá com 3 mil policiais sentados em volta do campo e a torcida visitante dentro de uma gaiola na arquibancada. Então, assim, lá o bicho pega, já viu os caras brigar no aquecimento.
2: É de uma rivalidade absurda, né?
1: É
2: Fenerbahçe
1: absurdo.
2: e
0: Eu
2: Galatasaray.
0: brincava, né? Eu brincava que às vezes tirar a bola, continua o jogo, e eles não percebem às vezes que tem bola. Só querem brigar.
1: Dizem que os clássicos de maior rivalidade no mundo são Fenerbahçe, Galatasaray e Celtic e
2: E
1: Rangers, né?
2: Rangers.
1: Na Escócia, por conta da questão religiosa, né, Maurício?
2: É. Oi, Elano, deixa eu voltar um pouquinho até na sua resposta anterior, que você disse assim, né? Eu já havia perdido a Copa de 2006. 2006, me corrija se eu estiver errado, mas você estava no Shakhtar, né? Na Ucrânia. Esse perdido que você diz, foi por uma decisão de carreira e um entendimento, talvez, que essa ida ao futebol ucraniano não tenha sido positiva para estar entre os jogadores de 2006? Ou era um entendimento de que aquela geração era muito acima da média, né? Tinha, de fato, muito oba-oba em cima daquela Copa do Mundo de 2006. Qual é o sentido, né, de você ter essa leitura de havia perdido a Copa de 2006?
0: Eu fiz parte de toda a eliminatória, né? E aí, quando eu vou para a Ucrânia, quando eu saio do Santos em janeiro de 2005, não era uma era tão tecnológica, né? Que a gente não tinha o acompanhamento dos campeonatos, assim, ucraniano principalmente. E aí, quando eu fui para lá, eu acabei não indo mais para a seleção, entendeu? E aí eu perdi a Copa do Mundo em 2006, que era para eu estar no bolo, né?
1: Eu quero voltar em outro ponto da carreira do Elano, porque hoje a gente vê o Manchester City, time no qual ele jogou, como uma potência global, né? E Elano, vou dizer, de certa forma, fez parte do início desse processo, né? Como é que foi chegar ao Manchester City? Você vislumbrava que o time seria uma potência global como é hoje?
0: Puta, foi engraçado, viu? Porque quando eu cheguei lá, rapaz do céu, ok, eu peguei, pô, tô falando de 2007, aquele futebol inglês que a porrada comia mesmo, assim, fisicamente, não era jogado. E eu lembro que eu fui pro treino. Puta, treino de posse de bola, meu time não conseguia dar 5 toques na bola. Falava, rapaz do céu, como é que eu vou jogar aqui? E aí o Eriksson, o Sven, né, chegou, começou a montar o time, e aí o time começou a evoluir, treinamento melhorar, jogo treino. Cara, nós fizemos um campeonato, um time jovem, que assim encaixou tudo. Em 2007 nós fizemos uma baita Premier League. E aí foi aonde que abriu os olhos, encheu os olhos assim do Sheik, porque público, casa cheia. Nós ganhamos os clássicos do United, depois de anos, classificamos o time para a UEFA. E aí foi uma repercussão assim, muito positiva. Eu tive um ano muito bom. Então eu brinco assim que eu fiz parte, eu posso dizer que eu fui um dos primeiros caras a colocar o primeiro tijolinho ali. E aí quando há a mudança de 2007 para 2008, que o Sheik compra o clube, aí realmente tinha esse planejamento de o City virar o que é hoje. E aí respeito o processo, organizando todo esse organograma, padronizando os treinos, e então assim... E melhorando a estrutura, aí foi uma coisa maravilhosa. Mas eu posso dizer que eu fiz parte desse primeiro processo, sim.
1: É verdade. Você chegou a jogar em Main Road ou já era o estádio Etihad hoje, né? Que era estádio olímpico na época.
0: Joguei.
1: Main Road joguei, ali joguei. Era pertinho, né, Elano? Arquibancada, né?
0: É engraçado, né, que o Company era o zagueiro do meu time, né? Hoje treinador do Bayern. O Phil Foden, que hoje joga no City, era o menino que andava de mão dada com a gente. O Haaland, por exemplo, ele se apresentou na foto de apresentação dele, sentado no sofá, com a camisa da minha geração.
2: Que deu então, início...
0: Tivemos alguns frutinhos bons ali.
1: Não, é exatamente.
2: Não, e é muito da questão do processo, né? A gente falou um pouquinho do processo aqui em relação às categorias de base do Santos, que se aplica ao futebol global de maneira geral,
1: não,
2: né?
1: E esse time, se eu não estou enganado, o Elano falou que foi a pedra fundamental, né, desse processo todo de renovação do City. Tinha, se eu não me engano, o Adebayor chegou depois, né, Elano? Robinho também chegou depois. Veio uma galera de respeito ali, né?
0: Na minha galera ali, o Robinho veio depois no 2008, né? Mas no primeiro momento chegou, era o Zabaleta, o Company, o Joey Hart, goleiro, o Schumacher, era o terceiro e quarto goleiro. Então, é essa galera. Aí tinha o volante, que era o Didi Hamel, né? O alemão, que foi jogador do Liverpool, naquele jogo épico lá, Milan e Liverpool. Então, assim, foi um cara que me ajudou muito, principalmente na sua forma de jogar. Então, nós fizemos o Mika Richard, né, que era o zagueiro, que era lateral direito na época da seleção inglesa. Então, assim, nós tínhamos um time jovem, mas bom.
1: O Mika Richard hoje é comentarista da Sky.
2: Sky Sports.
1: Da Sky Sports.
0: Engraçadíssimo.
1: O cara figura.
0: O cara fica sacaneando ele, né, que ele não ganhou nada.
1: Exatamente. É isso aí. Mas esse time do City, a camisa era bonita, porque o distintivo não era esse
2: distintivo. Não era o novo, né?
1: Era a águia, né, naquela época. Não. A camisa bonita pra caramba do City.
2: Ô, Elano, estamos aí com essa proximidade também, né, da lista final do Ancelotti pra Copa do Mundo de 2026. E também tivemos em 2010 algumas discussões. Eram três, basicamente. E eu queria saber como vocês da seleção acompanhavam isso, né? Porque era um início meteórico de Neymar e Ganso no Santos e talvez essas discussões tenham sido as maiores do porquê o Dunga tenha tomado a decisão de não levá-los à Copa do Mundo. E também tinha uma do Ronaldinho, né? O Ronaldinho estava no Milan na época, com 30 anos mais ou menos, às vésperas ali da Copa do Mundo de 2010. E depois do fracasso, né, em 2006, acho que a gente pode até colocar dessa maneira, houve ali um corte de geração da seleção. Então, dos mais conhecidos, o Kaká vai para a Copa do Mundo de 2010, mas já não tinha mais Ronaldo. O Robinho também vai em 2010, né? Mas não tinha Ronaldo, não tinha Ronaldinho
1: o Kaká
2: Gaúcho.
1: Estava baleado.
2: Estava baleado e não tinha Adriano. Como vocês acompanharam, Elano, essas discussões e esses debates? Ah, o Ronaldinho deve ir, Neymar e Ganso não vão, por que que não vão? Como que era para vocês na época também?
0: Cara, a gente, assim, né? Uma questão ética também. Nós estamos falando de grandes jogadores, né? Seleção brasileira, os que foram. E os que não foram, todos são bons. Mas, assim, eu me coloco sempre no lugar, por exemplo, eu acho que eles tinham que ir. Mas e que quem a gente fosse ter que tirar? Entendeu? Então, é uma questão... são atletas. A escolha do treinador foi aquela, entendeu? É difícil você falar... Eu acho que, assim, tem comentário falar do Ronaldinho? Pelo contrário, gênio. É uma das lendas do futebol mundial. né? O Adriano, igual. Então, assim, o Ganso e o Neymar, a mesma coisa, que a ascensão dos dois. Só que os que estavam na seleção tinham tido resultados também. Então, assim, não vejo como injustiça, né? Eu vejo como também uma conquista daqueles que foram.
2: E algo que fortalecia era o que vocês disseram aqui de um ciclo vitorioso, né?
1: Não, exatamente. Vale lembrar que, assim, eu acho que algo, Elano, que teve muito peso, eu fico bem à vontade para falar, porque eu estava na Venezuela lá.
0: Claro.
1: Inclusive fui e voltei no voo da seleção, jornalistas voltavam ali atrás e tal. Me dá a impressão, Elano, eu queria um relato seu, porque assim, muita gente não foi para aquela Copa América, que seria convocada. Ah, não vou para a Copa América e tal. E o grupo que foi ficou muito unido, né? Porque ganhou de uma Argentina, né? Que era o principal. A Argentina estava comendo a bola naquela competição. E vocês foram lá e
0: ganharam. Ninguém acreditava que nós ia ganhar, né?
1: Exatamente. Meteu 3 na Argentina na final, né? Então, eu acho que aquilo, a impressão que eu tenho é que aquilo fechou muito o grupo. Eu estou certo nessa avaliação ou não?
0: Não, a gente, em todo esse processo, nós sempre se demos bem. Porque nós não tivemos, assim, grandes dificuldades nesses 4 anos e meio. As coisas caminharam. Foi, assim, 2007 campeão da Copa América e 2009 campeão da Copa das Confederações. E nesse processo eliminatório, nós classificamos com 3 rodadas de antecedência. Então, mudou algumas peças ali dentro do processo, ali, mas poucas coisas. Mas, com certeza, quando alguns jogadores não foram, porque não vinha tendo férias, e a gente conseguiu ganhar com o time que a gente estava, num grande time da seleção argentina, com certeza aquilo nos deu força ainda mais, né? Porque o Dunga teve a plena convicção de nos levar, né? Porque nós enfrentamos uma seleção ali que, meu, pra mim, é uma das melhores seleções que eu joguei contra e vi jogar na minha vida.
1: Era um time que tinha Verón, Riquelme, Messi.
2: Era uma seleção fantástica.
0: Abondanzieri. Zanetti. Ayala.
1: A Ayala que fez o gol contra, Burdiço, né, Elano?
0: Burdiço.
1: Renzi.
0: Mascherano. Cambiasso. Verón. Riquelme. Messi e Tevez.
1: Era esse o time. E ainda tinha no banco Gabi Milito. Era um time massa.
0: Pô, tinha muita gente. Não, o Alessandro tava, a Raimar, nossa seleção era assim, nego achava que nós não ia ganhar, não. 3-0 para nós. Seleção, Brasil, velho, que é Brasil.
2: Elano, eu queria te ouvir um pouquinho sobre essa geração e essa safra de meias do futebol brasileiro. Eu, sinceramente, não me lembro, tá? Conto com a memória de vocês também, mas a gente está próximo aí da lista final do Ancelotti, falando de 5 meio-campistas, no máximo 6 meio-campistas convocados para essa Copa do Mundo de 2026. Eu, sinceramente, não me lembro de uma Copa do Mundo com tão poucos meio-campistas e ainda mais na ausência de meias armadores, né? Se a gente for levantar essa possibilidade de 5 nomes, há um cenário de 4 volantes, 2 mais marcadores, outros que saem um pouco mais, e talvez só o Paquetá como um armador de jogadas. Então, assim, eu sinceramente não me lembro. Queria te ouvir um pouquinho, Elano, sobre isso. Faz parte, talvez, de um momento em que o Brasil vem sofrendo com a criação desse tipo de jogador. Faz parte de uma evolução do futebol hoje não ter mais aquele camisa 10 e utilizar mais esse 8 participando da construção de jogadas. Como você faz essa análise e esse cenário hoje da seleção?
0: Vai muito do perfil do treinador, né? Que nem nossa época, falar dos 10 aí, campeão do mundo nosso, né? Ele era os grandes gênios do futebol, né? E campeões de Champions. E hoje, basicamente, os nossos os grandes jogadores, eles são extremos, né? Então, assim, eu acho estranho, né? Porque normalmente, posso falar por mim, eu era um meia, mas eu também conseguia ter essa versatilidade, até mesmo às vezes jogar de lateral, às vezes jogar de primeiro ou segundo volante. Então, isso ajuda o treinador, né? Guarulhos.

0: para trás?
1: Então, como eu falo, né? Eu hoje, como gestor, né? Eu sempre gostei de estar nessa função, né? Eu sempre procurei, estudei, me preparei para estar. Por isso que eu assumi esse compromisso. Que eu não tenho a missão só de formar jogadores, seres humanos maravilhosos, ensinar tudo aquilo que eu vivi como atleta. Mas eu também preciso criar os processos e formar os treinadores, formar preparador físico, formar analista, com a ideia voltada para aquilo que o Santos é. Então, assim, é uma missão muito árdua que eu tenho. Eu estou tendo, em tão pouco tempo, já tentando padronizar algumas formas de treinamentos por categorias, sem que a gente perca a essência da categoria, mas que seja uma coisa linkada com os profissionais, para que você consiga passar, entender cada um, porque tem o jogador que tem essa facilidade de adaptação, mas tem o jogador que ele é muito bom e eficiente na sua função, mas que ele tem que fazer essa rotatividade de funções dentro da sua categoria, isso aí 100% a favor.
0: Elano, lá em 2010 a gente falou um pouquinho desses debates todos. Um deles era o Neymar, e chegamos agora em 2026, com o Neymar também como um dos debates: se o Ancelotti vai levá-lo ou não, se deve levá-lo ou não. E aí, dois pontos que eu queria te ouvir, né? Se você entende que o Neymar hoje, mesmo com as questões físicas, no momento em que ele já não consegue apresentar o que foi algumas temporadas, ainda seria imprescindível para essa seleção brasileira de 2026. E se você tem tido contato com ele, né? Você participou um pouquinho daquele início dele no Santos, foram campeões juntos da Libertadores. Se você tem falado com ele, como é que você tem sentido o Neymar também às vésperas dessa convocação para a Copa?
1: Não, eu tenho contato com ele aqui, né? Tenho ido pouco lá no profissional, porque bastante trabalho por aqui. Mas assim, não tenho falado sobre seleção com ele, né? Tenho encontrado assim em períodos de treinamento. Mas ele está bem. Eu acho que é uma coisa natural. Ele vem aí de um processo de lesão, que agora eu confesso para você que ele tá muito bem do tempo que ele fez de cirurgia. E eu acho que seria um ganho muito grande para todos nós tê-lo na Copa do Mundo.
2: Elano, quando o Elano era um garoto, sonhando em ser um
1: Faz
2: grande.
1: tempo, hein?
2: Oh, faz tempo. Para todos nós, viu, Elano? Para todos nós. Você ainda é mais novo que eu. Mas quando você era garoto, assim, pensando em chegar onde você de fato conseguiu chegar, o que é um privilégio, né? Quem era teu ídolo, cara? Qual foi o jogador no qual você se
1: Cara.
2: espelhou?
1: Puta, você resumiu tudo numa palavra aí, privilégio. Porque, cara, saí de Iracemápolis, filho de cortador de cana, né? E ter jogado uma Copa do Mundo, construído uma carreira assim ao longo de 21 anos, é um privilégio mesmo. E na verdade, eu sempre digo que é Deus me deu um dom maravilhoso, né? E uma das grandes coisas que me faz permanecer no futebol. É isso, Deus me deu um dom para que eu possa partilhar com as pessoas. E hoje, ainda mais ainda, trabalhando numa base, para ter essa proximidade aí com os meninos. Cara, então, assim, são coisas que não fáceis, mas que é prazerosa, que faz parte aí de um processo de trabalho. Me fugiu um pouco a pergunta agora que você me fez.
2: Quem era a sua inspiração, assim, seu
1: Ah,
2: ídolo,
1: meu.
2: quando você era garoto?
1: Puxa, eu sou de uma geração, hein? Que tinha cara boa, hein? Olha, eu sou. Pra você ter uma ideia, né? Eu sou ali da Romário e Ronaldo, né? A geração ali, bem ser Bebeto. Entendeu? Então, assim. Essa galera, assim, eu acho que o Romário, pra mim, que é 94 ali, quando eu fui pro Guarani, né? Que aí eu virei gandula e eu vi lá Djalminha, Amoroso, Luizão. Cara, eu não tenho um. Meu pai, eu lembro do meu pai, eu pequenininho em Iracemápolis. Meu pai alugava aquelas fita cassete para eu ver. Tinha Tostão, Zico, Rivelino, sabe? Então, assim, eu sempre fui

0: muito apaixonado por futebol. E esses caras foram grandes referências para mim, assim.
1: E ainda teve a possibilidade de jogar com alguns também. Ô Elano, uma última pergunta, pelo menos aqui da minha parte, né? E te acompanhando com a camisa da seleção brasileira, você sempre passou uma naturalidade muito grande, né? Como se você não sentisse o peso da camisa da seleção. Era assim para você? Como é que você conseguia, talvez, transformar um ambiente que para muita gente seria de pressão, num ambiente de muita naturalidade para você?
0: Ah, para mim era um privilégio, né? Eu, assim, tem momentos que você se sente mais pressionado. E mas faz parte, né? Mas quando eu olho para baixo e vejo o que eu visto, eu acho que eu falo, puta, eu acho que eu mereci estar aqui. Então eu preciso fazer o que eu fazia no Canavial. Aquele é o meu momento, né? Eu fui escolhido para estar ali. Então, acho que o maior adversário que nós temos somos nós mesmos. Agora, quando a gente se prepara muito todos os dias para enfrentar a dificuldade que o futebol te coloca, você, mesmo com cansaço, com a dor, com as pressões, eu acho que você consegue sobressair. E esse é o momento que eu estou vivendo isso, sabe? É pressão, cansaço, muito trabalho, muitas coisas para resolver. Mas Deus não dá a cruz mais pesada que você possa carregar. Então eu acredito muito nas coisas. E acredito naquilo que eu posso fazer também.
1: Legal demais, legal demais. Elano, foi um prazer recebê-lo aqui na nossa programação da Band News FM. Seja sempre muito bem-vindo. Para nós é excelente esse tipo de papo. Personagens como você, que tiveram grande participação na história do futebol brasileiro, na história da seleção brasileira também. Então seja sempre muito bem-vindo, que a gente possa conversar mais vezes por aqui. E estamos na torcida. Boa sorte aí à frente das categorias de base do Santos. Obrigadão, Elano.
0: Eu que agradeço, um grande abraço aí, obrigado pela oportunidade. Fiquem bem aí.
2: Valeu!
1: Boa, show de bola, hein, Bernardo Ramos?
2: Show de bola, Elano. O cara sempre atendeu a imprensa muito bem, né? E acho que passamos aí, nós dois, pela carreira dele, pela história da seleção brasileira, num período muito importante, em que a seleção chegou muito forte à Copa de 2010, né? Mas por um segundo tempo em que as coisas não correram bem contra a Holanda, acabou ficando pelo meio do caminho.
1: Muita gente defende que aquela seleção do Dunga em 2010, se chega à final contra a
2: Eu
1: Espanha.
2: acho que seria campeão.
1: Bom, Bernardo Ramos, a gente volta semana que vem, hein?
2: Valeu, então.
1: Às
2: Tamo junto.
1: quintas-feiras, novos episódios aqui do nosso podcast na trilha do Hexa. Então, na semana que vem, a gente volta por aqui e aí para debater. Já teremos os 26 nomes escolhidos pelo Ancelotti para essa Copa do Mundo, para representar a seleção brasileira. Então, na próxima semana, tem mais por aqui. Valeu, pessoal. Um abraço. Tchau, tchau.
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4: Agora são 5 horas 49 minutos, 5h49, seguindo com os outros assuntos na nossa programação. Do ponto de vista técnico, o áudio de Flávio Bolsonaro pedindo dinheiro para Daniel Vorkaro para financiar o filme sobre Jair Bolsonaro não tem ilegalidade. No entanto, o caso precisa ser analisado dentro do contexto das relações estabelecidas pelo dono do Banco Master em Brasília. A análise é do colunista Carlos Andreasa. Ele conversou com Carolina Ercolim, Sheila Magalhães e Luiz Megali.
5: Na hora de conversar com Carlos Andreasa, o nosso assunto é a conversa de Daniel Vorkaro com Flávio Bolsonaro. Quando eu converso com o Andreasa, eu me refiro a ele como meu irmão. Eu falo, meu irmão, beleza? Tenho uma sugestão de música para você. Mas na primeira vez que nós conversamos, não. Oi, Andreasa, tudo bom? Aqui é o Megali. Isso é uma construção, Né? Não tem essa de todo carioca conversa com todo carioca e qualquer outra pessoa usando o termo meu irmãozinho, tamo junto. Isso é papo pra boi dormir, Andreasa.
6: Papo pra boi dormir. O lance é o seguinte, irmão, o lance é o seguinte, irmão é irmão, certo? É uma coisa que você conquista. A gente chama as pessoas de irmão aqui. Eu chamo o Cristiano Pinho de meu irmão, meu amigo, fraterno. Você é meu irmão. Uma amizade, uma história é estabelecida. Mas isso é o de menos nesse diálogo. Isso é o de menos no dia 16 de novembro de 2025, que é o ápice da construção de uma relação. A relação que começa lá em novembro, em dezembro de 2024, com um intermediário, em busca de dinheiro para o filme, evolui no curso de quase um ano, até novembro de 2025, para chegar nos termos esses a que você se referiu do meu irmão. Irmão, Flávio Bolsonaro para Daniel Vorkaro. Irmão, estou e estarei contigo sempre. E o mais importante, não tem meia conversa entre a gente. O que me importa aí é a inexistência da meia conversa. Lembrando que 16 de novembro, o auge dessa troca de amizade mesmo, o auge dessa relação, 16 de novembro é a véspera da prisão de Daniel Vorkaro, que seria preso no dia 17 de novembro, dia seguinte, antevéspera do dia 18, em que o Banco Master seria liquidado. Lembrando que o dia 17, é importante dizer isso, o dia em que Daniel Vorkaro mandou mensagem para Alexandre de Moraes perguntando se conseguiria bloquear alguma coisa, no dia em que seria preso. Porque é o seguinte, em tese, tecnicamente, não há nenhuma ilicitude de partida em Flávio Bolsonaro pedir dinheiros e o cumprimento de um acordo. Eu imagino que haja um acordo, o contrato tem de aparecer em algum momento, o acordo que firmaram. Mas não há nenhum problema de partida em pedir dinheiro, sob essa lógica, pedir dinheiro para o financiamento de um filme, para investimento em filme, patrocínio, chame como quiser. Mas aí também não dá para ver problema. É preciso observar tudo sob a lógica do que eu chamo de padrão vorkárico de estabelecimento de relação. Não se vai poder ver problema, não vai poder ficar fazendo questão sobre as razões por que Daniel Vorkaro contratou o escritório Bárcio de Moraes. Ou por que Daniel Vorkaro, via sua rede vorkárica, se associou a Dias Toffoli no Hotel Tayayá. A pergunta fundamental é a seguinte. O que se pretendia contratar ao se contratar o escritório Bárcio de Moraes? A quem ou o que se pretendia associar ao se associar ao Hotel Tayayá? No que se pretendia investir ao se investir no filme de Jair Bolsonaro? E aí, sobre o filme de Jair Bolsonaro, é importante dizer o seguinte, não era Carlos Andreasa pedindo dinheiro a Daniel Vorkaro, ele não me daria? Não era eu pedindo dinheiro para Daniel Vorkaro botar no filme sobre meu pai? Era um senador da República, veja a relação com Ciro Nogueira e a forma como Daniel Vorkaro estabelecia relações. Era um senador da República, filho do ex-presidente Jair Bolsonaro, herdeiro 01 de um bolsonarismo que é ligado no sangue, um cotado, ainda não era, mas cotado a ser candidato a presidente da República. Era esse cara pedindo dinheiro a Daniel Vorkaro, que tinha interesse, e assim procedia, estabelecendo relações Brasília fora, Brasília dentro. É nesses termos, se você não quiser ser trouxa, que você precisa entender como as coisas aconteciam, o que se pretendia contratar, no que se pretendia investir, em que tipo de relação se investia em casos como esse. É por aí que a gente vai. E aí tem os casos postos aí, muito dinheiro, com aquela divergência, que é um buraco tremendo, que aí vai ali à margem da ilegalidade. Precisa de esclarecimento. Muito dinheiro que saiu, não é que foi uma promessa, o dinheiro saiu, tanto que a cobrança para que se pagasse o resto, dinheiro saiu, Flávio cobrando dinheiro diretamente a Daniel Vorkaro, no momento em que todo mundo sabia, agosto, setembro, outubro, novembro de 2025, todo mundo sabia quem era Daniel Vorkaro, a casa dele estava caindo, o Flávio pedindo dinheiro que saiu, dinheiro que a produtora do filme diz não ter recebido. Para onde foi esse dinheiro, o que foi feito com esse dinheiro, é a questão que se desenvolve, que se desenrola a partir desse lugar em que a gente está, Luiz Megali.
5: Muito bem. E não acho que estaremos nesse lugar por muito tempo, porque creio que vem mais coisa por aí. Andreasa, e na Vitrolinha? Já que o mundo gira, a Vitrolinha também.
6: Nem lá nem cá. Fundo de Quintal da Antiga, na voz do grande Kleber Augusto, samba dele, Kleber Augusto com Ney Lopes. E vamos em frente.
2: Beijão, até.
6: Beijo.

0: Ainda na mesma pauta, indo direto a Brasília, o presidente Lula volta a comentar o escândalo envolvendo Flávio Bolsonaro e o dono do Banco Master durante a agenda em São Paulo. Os detalhes chegam com Márcio Rocha.
1: O presidente Luiz Inácio Lula da Silva voltou a citar a situação do provável candidato da oposição nas eleições de outubro, o senador Flávio Bolsonaro, que teve um áudio divulgado pelo portal Intercept Brasil pedindo dinheiro ao dono do Banco Master, Daniel Vorcaro. Ele participou de um evento no Hospital de Amor em Barretos, no interior de São Paulo, que é um centro de referência oncológica da América Latina, onde anunciou mais de R$2,2 bilhões em investimentos. Durante o discurso e sem citar o nome do adversário, Lula defendeu que é preciso aprender a não acreditar em mentiras e ironizou a situação, afirmando que não há dinheiro do banqueiro na construção do local.
2: Porque tem muita gente mentindo nesse país. Que nós, seres humanos, temos que tratar das pessoas com sentimento. Sabe, com solidariedade. Nós temos que falar com o coração, porque nós somos 80% emoção e apenas 20% razão. E esse país precisa voltar a ser humano. É preciso extirpar o ódio. Aqui, nesse hospital aqui, não tem dinheiro do Vorcaro.
1: A situação ocorre depois que o portal divulgou uma nova reportagem que afirma que Eduardo Bolsonaro, ex-deputado federal e irmão de Flávio, atuou como produtor executivo do filme Dark Horse, biografia do ex-presidente Jair Bolsonaro. De acordo com o texto, Eduardo tinha responsabilidades e poder na tomada de decisões, inclusive sobre a gestão financeira do projeto, segundo um contrato assinado por ele, além de diálogos obtidos pelo Intercept Brasil. Anteriormente, o filho do ex-presidente Jair Bolsonaro publicou na internet que a história de que recebeu dinheiro do fundo de investimento que trata da gestão financeira do filme não se sustenta, pois o status migratório dele nos Estados Unidos, onde mora há mais de um ano, não permite essa atividade. Após a reportagem ser publicada, Eduardo divulgou um vídeo em que afirma que o Intercept Brasil faz um vazamento seletivo para tentar assassinar a reputação do irmão e que o contrato existiu apenas para garantir que o diretor continuasse trabalhando no projeto do filme.
3: Nós iríamos perder o diretor de Hollywood quando surgiu a possibilidade de um grande investidor vir a nos ajudar a fazer o filme, que depois acabou sendo, né, um pool, vários investidores. Não tem nada além disso. O meu contrato era com a produtora, que basicamente disse o seguinte: Eduardo, bota esse dinheiro aqui, como o risco está 100% seu, eu vou te garantir você ser diretor executivo do filme. Mas depois, quando a gente colocou o pé no chão e que a gente viu diante da possibilidade que nós estávamos, fizemos toda a estrutura fora, nos Estados Unidos.
1: Segundo também revelou o Intercept Brasil, pelo menos parte do montante repassado pelo dono do Banco Master foi transferida para um fundo sediado no Texas, que é controlado por Paulo Calisto, advogado de Eduardo Bolsonaro.
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5: Dá para destinar parte do imposto de renda a projetos sociais e ainda assim receber a restituição normalmente? A vice-presidente da Associação Brasileira de Câncer do Sangue, Fina Stigall, garante que sim e explica como isso acontece.
6: E se você tiver um valor a restituir, por exemplo, R$1.000, e você fizer uma doação na hora de declarar seu imposto, o próprio site da Receita vai calcular o valor que você tem para doar. Vamos supor que seja R$300. Na hora de receber a restituição, ao invés de receber só os R$1.000, você vai receber os R$1.300, o valor que você fez a doação como restituição. A gente está escrito com um dos nossos projetos que chama Projeto Dodói, uma parceria com Maurício de Souza para humanizar o tratamento de crianças com câncer que estão em períodos longos de internação. Você pode doar até 3% do seu imposto. É só selecionar a opção de doação na hora de fazer a sua declaração, escolher o Estatuto da Criança e do Adolescente, São Paulo, e colocar o CNPJ 97537776, ao contrário, 87.
5: Ou seja, o custo final para o seu bolso é zero. A doação pode ser feita diretamente na declaração dentro do modelo completo de tributação até o prazo final de 29 de maio.
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0: 6 horas em ponto pelo horário de Brasília. Bom dia para você, ouvinte da Band News FM, sintonizado nessa manhã de sábado aqui na nossa programação. Eu, Stephanie Toso, sigo até às 7 horas, atualizando os principais destaques do dia, do Brasil e do mundo. Já para você começar o fim de semana muito bem atualizado, muito bem informado, de olho também no nosso WhatsApp, nas mensagens que chegam pelo 11 999 592 100. Já tem ouvinte reclamando do frio, hein? Pelo menos aqui em São Paulo, mais uma virada no tempo nesse fim de semana. Hoje é aquele sábado chechelento, nublado, com garoa, com temperatura caindo com o passar das horas. E ó, tava dando uma olhada aqui pelo CGE, o Centro de Gerenciamentos da Capital Paulista, média de 14 graus. Extremo sul da cidade com 13 agora ali na Capela do Socorro, região de Parelheiros. Mas a tendência é que a nossa máxima ao longo do dia não suba muito, não. Então, para hoje, só 23, 24 graus aqui na cidade. Vai complicar um pouquinho a situação, porque tem frente fria passando. Vai vir chuva nas próximas horas. Então, a tarde de hoje e o domingão vão ser bem complicados por aqui. Mas vamos que vamos, né, gente? Ó, já tem ouvinte sintonizado, ligadinho aqui na Band News FM de outros lugares. O Marcos está mandando mensagem direto de Salvador, na Bahia. Tá ouvindo a Band News FM em mais um fim de semana. Tem ouvinte também preparando aquele cafezinho maravilhoso nesse início de manhã. Carlos mandou mensagem por aqui só para fazer inveja. Mas hoje eu consegui dar aquela escapadinha, fui fazer meu café também. Estamos bem acordados, bem aquecidos por aqui. Vamos nessa, gente? Nesses próximos minutos, faça um giro pelos principais destaques do Brasil e do mundo aqui na nossa programação.

0: Nos principais assuntos do dia, o caso Marielle Franco avança no Supremo Tribunal Federal com votação para tornar réu 3 policiais por obstrução das investigações. Os detalhes chegam direto da capital fluminense com a Érica Levigard.
1: A votação em plenário virtual para tornar réus 3 policiais por participação em crimes relacionados à investigação do assassinato da vereadora Marielle Franco vai até a próxima sexta-feira. Nesta sexta-feira, o ministro do Supremo Tribunal Federal, Alexandre de Moraes, votou pela condenação de Rivaldo Barbosa de Araújo Júnior, Giniton Lages e Marco Antônio de Barros Pinto. No documento consta que os policiais atrapalharam as apurações do caso para beneficiar a organização criminosa chefiada por Chiquinho e Domingo Inácio Brazão.
0: A Polícia Federal desmonta uma rota de tráfico internacional de drogas que passava por um aeroporto no interior do Brasil. Os detalhes chegam com Alexandre Paes.
2: A Polícia Federal deflagrou nesta sexta-feira a Operação Ícaros, que combateu o tráfico internacional de drogas que estava utilizando o aeroporto de Corumbá, em Mato Grosso do Sul, como rota para o envio de entorpecentes até Campinas, na Grande São Paulo. Ao todo, foram cumpridos 4 mandados de prisão preventiva, 3 em Corumbá e 1 em Campinas, além de 5 mandados de busca e apreensão na cidade sul-mato-grossense. Segundo a Polícia Federal, a investigação começou em 2024, após a prisão em flagrante de um casal em São Paulo. Nessa ocasião, os policiais apreenderam cerca de 100 quilos de drogas que teriam saído da Bolívia. A empresa responsável pelo aeroporto de Corumbá nega o envolvimento dos funcionários na operação ilegal.
0: O presidente Lula comenta o escândalo envolvendo Flávio Bolsonaro e o dono do Banco Master em São Paulo. Quem traz mais informações é o Márcio Rocha.
3: O presidente Luiz Inácio Lula da Silva voltou a citar a situação do provável candidato da oposição nas eleições de outubro, o senador Flávio Bolsonaro, que teve um áudio divulgado pelo portal Intercept Brasil pedindo dinheiro ao dono do Banco Master, Daniel Vorcaro. Ele participou de um evento no Hospital de Amor em Barretos, no interior de São Paulo, que é um centro de referência oncológica da América Latina, onde anunciou mais de R$2,2 bilhões em investimentos. A situação ocorre depois que o portal divulgou uma nova reportagem em que afirma que Eduardo Bolsonaro, ex-deputado federal e irmão de Flávio, atuou como produtor executivo do filme Dark Horse, biografia do ex-presidente Jair Bolsonaro. Após a reportagem ser publicada, Eduardo divulgou um vídeo em que afirma que o Intercept faz um vazamento seletivo para tentar assassinar a reputação do irmão.
0: No destaque do esporte, depois da eliminação na Copa do Brasil, Bahia busca amanhã encerrar uma sequência negativa no Campeonato Brasileiro. A Isadora Simões traz mais detalhes.
4: O Bahia enfrenta o Grêmio neste domingo, às 16h, na Arena Fonte Nova, em Salvador. O esquadrão, que já está há 6 partidas consecutivas sem vencer no Brasileirão, foi eliminado da Copa do Brasil pelo Remo na última quarta. O Bahia está na 6ª colocação do Brasileirão, com 22 pontos. Já o Grêmio ocupa a 17ª posição, dentro da zona de rebaixamento, com 17 pontos.
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6: O final de semana será marcado por temporais em grande parte do país. No sábado, a atuação de uma área de baixa pressão somada ao transporte de umidade da Amazônia favorece temporais fortes no Paraná e em Santa Catarina. Em Porto Alegre, o dia começa frio e a máxima fica próxima dos 21 graus. No sudeste, a circulação marítima aumenta a nebulosidade e espalha chuvas por São Paulo. Na capital paulista, o sábado será chuvoso, com máxima de 24 graus. Enquanto no Rio de Janeiro e em Belo Horizonte, as chuvas ocorrem de forma isolada ao longo do dia. No domingo, a formação de uma nova frente fria aumenta ainda mais os temporais no sul e sudeste do país, principalmente no Paraná, Santa Catarina e no interior paulista. Em São Paulo, domingo será chuvoso e a máxima alcança os 23 graus. Já no centro-oeste, a chuva ocorre em Campo Grande e em Brasília. E no nordeste, a chuva continua forte no Maranhão, Ceará e no litoral do Rio Grande do Norte. E no norte do país, os temporais ocorrem de forma isolada no Amazonas, Pará e Amapá. Já de Ramos, da Clima Tempo.
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0: Olá, seja bem-vindo, seja bem-vinda. Está começando mais uma edição do Humanamente, programa aqui da Band News FM, numa parceria com o Instituto de Psiquiatria da USP. Comigo, Renan Sucavicius, e há 10 anos com ele, Daniel Barros. Tudo bem, doutor?
1: Tudo bom, Renan. Estamos aí para mais um programa com aqueles temas que tem temas sempre muito bons, mas tem uns que são para todo mundo mesmo prestar atenção, né, Renan?
0: Pois é, porque de alguma forma a gente acaba convivendo com os mais jovens, pessoas que estão em idade escolar, seja porque trabalhamos nesse ambiente escolar, porque temos filhos, sobrinhos, netos, no nosso ambiente de trabalho, muitas vezes estamos lidando com um jovem que é estagiário e está estudando e está se defrontando, lidando com questões de saúde mental, questões de adoecimento. E é sobre isso, sobre a saúde mental dos estudantes, das estudantes e dos profissionais da área da educação que a gente vai falar no programa deste fim de semana com o Rodrigo Bressan, psiquiatra e professor da Unifesp, presidente e fundador do Instituto Ame Somente, que promove justamente a saúde mental a partir do ambiente escolar. Bem-vindo aqui ao nosso programa, Rodrigo.
2: Obrigado, Renan. Obrigado, Daniel. Prazer estar aqui com vocês.
1: Ô, Rodrigo, eu já queria sair de cara colocando aqui uma pergunta sobre o Instituto, né, Ame Somente, que promove essa saúde mental nas escolas. Eu queria entender, e para os ouvintes também entenderem, o que, que a gente está falando? A gente está falando de um rastreamento, vai na escola descobrir quem está doente, vai na escola oferecer tratamento, em que nível escolar, em todos os níveis escolares, até universidade, pré-escola, do que a gente está falando de forma geral, antes de a gente entrar no que vocês têm descoberto e na forma como vocês têm atuado?
2: Claro, Daniel, o meu ponto de partida como psiquiatra, colega teu, era para a prevenção de transtornos mentais. Quando eu fui para a escola pública buscar a prevenção há 15 anos atrás, eu me dei conta que a melhor forma de prevenir transtornos mentais era fazer identificação precoce. E os principais agentes para isso eram os professores. Isso foi uma percepção minha e são dados da literatura. Agora, o que é importante falar, né? O que é transtorno mental? A gente chama déficit de atenção, hiperatividade, transtorno mental, ansiedades graves e mantidas, depressão, transtorno obsessivo compulsivo, bipolar, esquizofrenia. Então o que a gente quer é chegar cedo. Só que a ideia é de que se você chegar mais cedo, você previne as questões de saúde mental. E a gente começou a formar professores com um modelo nacional desenvolvido por nós e depois um modelo canadense, ele virou híbrido, ele ficou extremamente sofisticado, comunicando coisas complexas de saúde mental de uma forma simples e que eles possam agir. Isso é muito interessante. Então, para responder a tua pergunta, a gente busca identificação precoce, mas no fundo a gente forma pessoas para ter um letramento em saúde mental. Quando você tem um vocabulário sobre saúde mental, você não só previne, mas você lida com várias situações dentro da escola que são anteriores à questão do que a gente chama de transtorno como psiquiatra.
0: E a gente está falando aqui de uma atualização, de um olhar mais fresco desse profissional da educação para esses estudantes, né, Rodrigo? Porque certamente essa conversa que a gente está tendo aqui pode chegar para alguns profissionais de educação, ainda mais no momento que a gente está vivendo, principalmente aqui em São Paulo, por exemplo, com paralisação, com professores reclamando de baixos salários, enfim, parece uma sobrecarga de trabalho. Então, além de professor, vai ter que ser psicólogo, além de professor, vai ter que ser psiquiatra. Não é disso que a gente está falando. A gente está falando de um olhar um pouco mais refinado, uma atualização que é necessária de todas as profissões para poder lidar com essa nova realidade que se impõe.
2: Exatamente essa perspectiva, Renan. Você sabe que a primeira vez que a gente foi na escola pública, que chama Roldão, ali do lado da Unifesp, e a gente propôs fazer uma formação, ainda era inicial, né, mas a gente fez essa proposta, eles falaram, vai sobrecarregar a gente, vai vir mais peso. E óbvio, tudo que você vai aprender, você vai demandar um tempo ali para... Mas imediatamente, e até te explico por quê, Renan, o professor é o cara que mais manja sobre saúde mental de aluno. Mas como assim? Você vai ensinar saúde mental e ele já manja? Os caras manjam de jovem. Eles veem em perspectiva, veem longitudinalmente, eles seguem os jovens, né, comparam um aluno com o outro, sociabilidade, a prova de função ali, matemática, educação física, português. Então, o que acontece? Eles já têm muito conhecimento. Então, quando você leva um conhecimento assim, digerível, fácil de absorver, você tira a sobrecarga. Então você dá um alívio. E aí, a gente sabe que mais ou menos 14, 20% dos alunos já tem um transtorno mental. Então já está lá na sala, o problema já existe. Ele pode não ser visto. E quando não é visto, ele dá mais trabalho para o professor. Mas além disso, juntando com a pergunta do Daniel, quando você conhece saúde mental, você maneja todos os alunos. Você entende melhor, o teu vocabulário fica mais fácil para lidar com alguém mal comportado, com alguém muito quieto no canto da sala, porque você compreende melhor. E aí a mudança de atitude do professor muda o ambiente da sala de aula.
1: É, na verdade, olhando dessa perspectiva, a intervenção, ela não vai aumentar o trabalho, ela vai diminuir o trabalho nesse sentido, né? Porque os alunos doentes já estão lá, quem tem o transtorno já tem, ninguém está pedindo para o professor virar médico ou virar psicólogo, mas identificar um problema que já está lá, até para poder contornar melhor ou dar o encaminhamento necessário, identificar aquilo que está sendo presente lá. E você falou 14 a 20% de prevalência de
2: 14%
1: transtornos
2: é
1: mentais?
2: um número pré-pandemia, assim. 14% é um clássico, sabe? Aquele estudo da BASF, que era uma replicação de um estudo inglês e vários outros lugares do mundo. E o número atual da nossa coorte de 2.500 jovens é mais ou menos 20%. Então, quer dizer, fica nesse meio, são números do Brasil inteiro. E você sabe que é interessante, inclusive na linha do que você estava falando, Renan, as pessoas também falavam que vai sobrecarregar e que vai medicalizar a educação. E aí eu falava, meu Deus do céu, tudo que eu não quero é medicalizar a educação, né? O que é medicalizar, esse termo que se usa? É rotular um fenômeno como médico e ter uma solução simples que é médico e remédio. Aí eu pesquisei isso, Daniel, a gente é sério, né? Tudo que a gente faz, a gente vai lá, testa e vê se é verdade. Quando eu fui nessa primeira escola, eu perguntei quem tem TDAH, déficit de atenção e hiperatividade, na sua sala de aula. Os professores me davam quatro alunos, em média, né, na escola inteira. Eu avaliei esses quatro. Dois tinham TDAH, porque são alunos agitados, inteligentes que vão mal, tal. Não é tão difícil de identificar. Então, eles identificavam dois que era verdade. Um deles tinha um problema familiar mais grave e o outro tinha um problema de aprendizado. Problema de aprendizado não é da saúde mental. E aí eles tinham identificado esses quatro. Aí a próxima pergunta que eu fiz era: o que vocês fazem, fizeram com esses jovens? Aí a resposta era nada. Aí eu brincava assim: quem está medicalizando aqui, ô cara pálida? Como assim? Não, vocês estão chamando esses moleques de déficit de atenção, DDA, né? Tem mil apelidos discriminatórios, e não estão agindo. Mas por que não estão agindo? Por falta de conhecimento. E aí, quando você instrumentaliza e eles encaminham aqueles dois jovens. Não, eles não sabem o que é, não é, é isso que é o ponto teu, Renan. Não é fazer diagnóstico de jeito nenhum, mas é identificação de problema e saber o que dá para manejar sozinho e pedir ajuda para outras questões. Encaminhar com cada uma das questões. Pô, esse moleque que tinha um déficit de aprendizado, eu não entendo nada como é que faz isso. Eles entendem, os professores entendem. Como é que a gente vai ajudar esse moleque? Então você começa a endereçar situações de problema. E esse professor falou desses quatro porque esses quatro estavam dando trabalho na sala de aula dele. Essa é a definição. Então, se eles endereçam essa questão, diminui o trabalho para eles. Então, tirou o burden na sobrecarga, né, desses.
0: E a gente está falando desses profissionais da educação, né? Você está dizendo aí que eles são peças fundamentais para esse olhar, porque justamente para além de questões de diagnóstico, de tratamento, que não é a função de professor, ele conhece várias camadas desse aluno, né? Como questões ligadas à interação desses alunos entre si, questões familiares que aparecem, que têm interferência. Inclusive, a gente vai abordar mais disso no próximo bloco do Humanamente. Vamos fazer uma pausa aqui no nosso programa e daqui a pouco a gente volta nessa última conversa com o Rodrigo Bressan. Ele é psiquiatra. Psiquiatra está falando aqui com a gente sobre saúde mental nas escolas. Até já.
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5: O nosso ouvinte, Rodrigo Rosa, quer saber por que seu cão suspira tão fundo quando deita. Acho tão bonitinho, Manu. Eu também acho, Rodrigo. Eu fico maluca. São duas coisas que eu fico enlouquecida. Quando o cachorro deita e dá aquele suspiro. E o cheiro da patinha. O cheiro dos coxins embaixo, sabe? Eu vivo fuçando da minha Grifinória porque eu acho que tem um cheiro de frango. É uma doideira. Eu sou viciada nesse cheiro. Agora, por que que eles fazem que dão esse suspiro? Né? É mais ou menos quando a gente deita e relaxa. É uma espécie de relaxamento fisiológico. Tipo, ufa! Agora, depois de ter passado um período de atenção, de excitação, eu me permito reduzir o meu metabolismo e finalmente dar aquele stretch muscular para descansar de vez. Então é uma espécie de prenúncio, ó, vou descansar, tô relaxado, até meus batimentos vão cair, para que realmente eu possa descansar. Participe também da nossa coluna enviando sua dúvida para elbicho@bandnewsfm.com.br ou então pelo meu Instagram, Manu Karsten. 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

0: Agora são 6 horas 21 minutos pelo horário de Brasília, girando mais uma vez o noticiário na Band News FM, indo direto ao Rio de Janeiro. As investigações da Operação Sem Refino revelam que uma Secretaria de Estado do Rio foi usada como uma extensão dos interesses de uma empresa privada. Quem traz mais informações é o Guilherme Faria.
1: As investigações da Polícia Federal que resultaram na Operação Sem Refino, realizada nesta sexta-feira, apontam que a Secretaria de Estado de Fazenda do Rio virou uma extensão da estrutura empresarial da refinaria de Manguinhos. Segundo a PF, isso teria acontecido durante a gestão de Juliano Pascoal na pasta. Ele foi nomeado pelo ex-governador do Rio, Cláudio Castro. Os dois foram alvo de mandados de busca e apreensão na ação desta sexta. Além deles, o empresário dono da refinaria, Ricardo Magro, também é investigado. Os agentes apuraram que a secretaria teria praticado atos que visavam a facilitação da operação da empresa, ao mesmo tempo em que afastavam concorrentes no mercado fluminense.
0: Nos outros assuntos, uma disputa nos bastidores do Supremo Tribunal Federal expõe tensão entre dois dos ministros mais influentes da corte. Fala, Rafael Procópio.
2: A relação entre o presidente do Supremo, o ministro Edson Fachin, e o decano da corte, ministro Gilmar Mendes, está cada vez mais deteriorada. Segundo informações trazidas pelo Estadão, Gilmar Mendes enviou mensagens diretamente ao presidente da corte reclamando da morosidade de Fachin em analisar processos importantes. Em uma das mensagens, Gilmar teria dito que era impressionante o número de processos paralisados e que a não apreciação de temas relevantes vai se tornando a marca da presidência de Fachin. Em outra mensagem, Gilmar teria elencado 4 julgamentos no Supremo que estão parados por iniciativas de Fachin, sendo um deles a ação da chamada Revisão da Vida Toda, que trata do cálculo base para aposentadorias do INSS feitas antes de junho de 1994. A questão também envolve um descontentamento de Gilmar Mendes com o que ele considera uma falta de defesa do Supremo por parte do presidente da corte, especialmente na exposição envolvendo o caso do Banco Master.
0: A Polícia Civil indicia 11 criminosos pelas mortes de 5 policiais durante a mega-operação nos complexos da Penha e do Alemão, no Rio de Janeiro. Mais detalhes com Vinícius Calisto.
3: A Polícia Civil indicia 11 criminosos envolvidos nas mortes de 5 policiais durante a mega-operação nos complexos da Penha e do Alemão, na Zona Norte do Rio, em outubro do ano passado. Entre os criminosos identificados estão Edgar Alves de Andrade, o Doca, chefe do Comando Vermelho, Carlos da Costa Neves, o Gardenal, braço direito de Doca, e Pedro Paulo Guedes, o Pedro Bala. Segundo as investigações, os bandidos montaram uma espécie de cerco contra as equipes policiais. A polícia apurou que os suspeitos estavam escondidos em bunkers improvisados na mata, de onde tinham ampla visão da movimentação policial. A ação terminou com 117 bandidos mortos.
0: No noticiário internacional, o diretor da CIA, John Ratcliffe, se reúne com representantes do regime cubano em meio à pior crise de abastecimento de energia da ilha, com apagões de até 20 horas diárias. Cuba estuda aceitar agora uma proposta de ajuda de $100 milhões dos Estados Unidos, mas reforça que a crise poderia ser aliviada mais rapidamente com o fim do bloqueio americano ao fornecimento de combustível. A reunião ocorre um dia depois dos protestos eclodirem em vários bairros da capital. O regime também afirmou que não constitui uma ameaça à segurança americana e defendeu a retirada de Cuba de listas de países que são acusados de patrocinar o terrorismo. Já o presidente americano Donald Trump chegou a dizer que seria uma honra tomar Cuba. Começa hoje a 16ª rodada do Brasileirão. Todos os detalhes com o Lucas Belotti.
4: 4 partidas marcam hoje a abertura da 16ª rodada do Campeonato Brasileiro, a antepenúltima antes da pausa para a Copa do Mundo. Às 18h30 da noite são 2 jogos simultâneos, Atlético Mineiro e Mirassol em BH e Internacional e Vasco em Porto Alegre. Logo na cola, às 19h, é a vez do duelo de tricolores entre Fluminense e São Paulo no Maracanã. A partida terá transmissão Band News FM para boa parte da rede. Já às 21h30 da noite, o Palmeiras recebe o Cruzeiro em Barueri, dando sequência na rodada e na jornada esportiva. Pulando para amanhã, 6 jogos encerram o fim de semana de Brasileirão. Os duelos são Santos e Curitiba, Botafogo e Corinthians, Bahia e Grêmio, Bragantino e Vitória, Chapecoense e Remo e Atlético Paranaense e Flamengo.
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0: Estamos de volta com o Humanamente deste fim de semana, recebendo Rodrigo Bressan, psiquiatra, professor da Unifesp, presidente e fundador do Instituto Ame Sua Mente, que promove a saúde mental a partir do ambiente escolar. Ele conversa comigo e com o Dr. Daniel Barros.
1: Você, no primeiro bloco, o Rodrigo falou uma coisa que é um tema que a gente não pode fugir também, porque ele sempre aparece, né? O professor, a professora, eles são pessoas que têm uma mão muito, às vezes até melhor do que o psiquiatra, tanto que o psicólogo, porque eles veem muita gente ao mesmo tempo, o tempo todo, né? A gente fica vendo um por um, sai um, entra outro, sai um, entra outro. Eles têm ali uma... eles vão montando um reconhecimento de padrão, quase que um big data ali, né? Porque eles veem muita gente, e aí você começa a chamar a atenção quem está fora do padrão. E aí o que você falou, não estamos neste primeiro momento dando um diagnóstico ou dando um rótulo. Estamos vendo quem sai do padrão e está diferente, isso pode ser um problema. Isso é muito interessante. Só que você colocou um termo que é o que acontece e que eu queria te ouvir. Normalmente, foge do padrão quem é de mais e quem é de menos. Quem é muito bagunceiro, quem dá trabalho, quem atrapalha, mas também foge do padrão aquele que está lá quietão, isolado, que não chama atenção. E normalmente esses não são encaminhados para tratamento, não são olhados, porque é um trabalho a menos para o professor. E muitas vezes ele está mais doente do que o outro. Como que educa o professor para ter esse olhar enfim, fazer uma intervenção ou abordar não só o externalizante, né, como diz na psiquiatria infantil, mas também o internalizante?
2: Exato. Você sabe que nesses primeiros trabalhos também a gente percebeu isso, né? Identificar quem tem problema externalizante, né? Principalmente déficit de atenção ou de oposição, né? Que fica confrontando muito é fácil, mas transtornos de ansiedade, depressão, que cursam como fica mais retirada, mais difícil mesmo. Como que você faz isso? Você leva elementos da vivência do jovem, né? Para entender que aquele isolamento pode ser alguma coisa que ele não está vendo ali, o professor. Tem um marcador que é chave, e sempre que a gente vai falar de identificação de transtornos, que é mudança, né? Se a menina é jovem, espontânea, senta junto dos amigos e passa a ficar lá no canto, não fala mais tanto, tirava 9 e 10, está tirando 6 e 7, o professor percebe isso, ninguém mais percebe. O pai e a mãe não percebem direito. Por quê? Porque separou do namorado, então tem uma justificativa, só que ela está no quarto mês depois da separação, no sexto mês e tal. Então, o que eu brinco, Daniel, é que os professores são os que mais entendem de jovens. E eu sempre falo que sabem mais que a gente e que os pediatras, para encher a paciência dos pediatras. Mas por causa disso, né? Eles tem uma base normativa, ele compara com os outros que estão ali e muda no tempo. Então, quando tem uma mudança, eles identificam e a gente dá essa instrumentação. Mas, de toda forma, quando você vai ganhando vocabulário, entende melhor, mesmo aquele que já entra mais retirado, ele vai prestar mais atenção. E se ele presta atenção, ele pergunta para o outro professor o que o outro acha, que dá uma outra matéria, ou professor de geografia. Então, você vai aumentando o número de perspectivas e trocando ideia, e a chance de você dar um bom encaminhamento para aquele jovem é muito alta. Muito alta, assim, melhora a qualidade da observação. Agora, a grande sacada é que, como o professor não tem obrigação de diagnóstico nem nada, o que vale a pena é encaminhar isso. Não encaminhar para o médico, encaminhar internamente na escola, o que está acontecendo aqui, vale a pena chamar os pais, papapá, e isso vai sendo digerido dentro da escola e, eventualmente, aí vai para um serviço de saúde mental, um psicólogo ou até um psiquiatra. Então, o que interessa na cadeia, quando brincar, é desmedicalizar, né? O que a gente não quer é que o médico seja necessário, evitar que precise ir ao médico, né? Que isso também é um grande problema. Começar a encaminhar todo mundo para o médico quebra o sistema, não faz o menor sentido do ponto de vista do gerenciamento de saúde mental da cidade, do estado.
0: Daniel chamou atenção por uma palavra que eu queria usar para continuar a nossa conversa, que são esses alunos silenciosos, né? O silêncio de alguns alunos. Isso chama atenção para alguns adoecimentos e, em casos mais agudos, a gente pode estar falando de mortes por suicídio. E essa é uma questão hoje nas escolas. Tem um aumento importante nas taxas de morte por suicídio no país, mas chama atenção o número entre os mais jovens. E aí eu queria te fazer duas perguntas. A primeira é: a incidência é maior porque há mais adoecimentos ou porque os adoecimentos mentais nessa idade não são diagnosticados ou encaminhados da maneira correta e aí acaba caminhando para esse cenário de morte por suicídio? E como tratar dessa questão nas escolas para prevenir essas mortes e depois, quando essas mortes acontecem, né? Tem especialistas que falam dos sobreviventes do suicídio, né? As pessoas que ficam no entorno. Como lidar? Como é que uma sala segue em frente e continua no ano letivo depois de viver uma experiência como essa, por exemplo?
2: Perfeito. Eu acho que, né, o que você está aludindo é que as taxas aumentaram de suicídio na população brasileira, isso é um levantamento do Ministério da Saúde. Elas dobraram na última década na população geral, elas triplicaram entre jovens e quadruplicaram entre 11 e 14 anos. É muito impressionante. Assim, é epidêmico, né? A gente não pode falar isso, mas é um crescimento assustador. Quando a gente fala de suicídio, mais de 90% dos eventos de suicídio estão associados a um transtorno mental, principalmente um transtorno mental não tratado, tá certo? É um fenômeno de saúde mental, a gente pode dizer que na sua grande maioria, mas não necessariamente ele dá incidência. Por quê? Porque ele tem a ver com a assistência. Se está bem tratado, a taxa de suicídio cai. Se está mal tratado, a taxa de suicídio aumenta. A gente tinha essa crença, lembra? Pelo menos para mim, quando a gente era jovem, as taxas de suicídio são maiores no Japão, na Suécia, na Noruega e tal, porque são países desenvolvidos e eles já não fazem muito sentido viver. É mentira. Esses países têm sistemas assistenciais altamente sofisticados e as taxas são baixas. As maiores taxas de suicídio são em países dois degraus abaixo. Turquia, Afeganistão, bom, Afeganistão é diferente, mas vários outros países em que você vê uma relação com assistência à saúde menores. O que acontece, né? Então, quando a gente pensa em suicídio, suicídio então é uma medida extrema, né? Para cada pessoa que comete suicídio, você tem um grupo grande de pessoas que fazem uma tentativa de suicídio e um grupo ainda maior, muito maior, que tem ideação de suicídio. Então, quando a gente fala de suicídio, parece que o negócio já acabou. Não, tem um caminho de prevenção muito grande e que dá para agir. Então, se alguém consegue falar que está pensando em se matar, é uma urgência clínica, médica, precisa ser visto e tem caminho de tratamento. Porque a fantasia é, pô, tá com isso, não tem como evitar tal. Ao contrário, isso é altamente tratável. É claro que existem situações clínicas muito graves e que é realmente muito difícil com a melhor assistência que você tem, mas isso é pequeno no cômputo geral. Agora, é interessante isso que você está falando. A gente desenvolveu um check-up de saúde mental para jovens. Por quê? Porque as coisas começam cedo. Mais de 75% dos transtornos mentais do adulto começam antes dos 24 anos, 50% antes dos 14. Como eu trabalho com prevenção, a gente resolveu desenvolver uma startup que faz check-up, chama MindCheck. O que é interessante? Muitos casos desse tipo, tem um caso, tem vários, que uma garota que cai rendimento, mas ela é muito boa aluna, esse em geral só a escola vê e pede para ver o psiquiatra. E os pais podem ser bons pais, mas tá tudo bem, não fica pirando. Algumas meninas desse tipo que estão lá funcionando, do ponto de vista acadêmico, 6, 7, não é nota ruim, né? Um pouco mais isolado, está chateado com a vida, adolescente e tal, você já vê autolesão num exame de check-up, mas ninguém estava vendo, né, entre todos. Então, quando a autolesão já está muito mais perto, né, está deprimida com a autolesão, aumenta a chance de caminhar nesse sentido. Então, fazer check-up, chegar cedo é chave, né? Prestar atenção nessas coisas. Quando é prestar atenção, não é ficar apontando o dedo e dar diagnóstico, é o contrário. É olhar para isso e buscar a conversa, abrir, né? Agir globalmente nessa história, não simplesmente ficar martelando. Eu tenho que tomar cuidado porque eu tinha que falar rápido. Depois eu falo mais do suicídio e o que fazer dentro das salas.
0: Então é ótimo, ótimo seu gancho. A gente faz uma pausa aqui no Humanamente com o Rodrigo Bressan, psiquiatra. Voltamos a falar desse assunto importantíssimo, saúde mental nas escolas. Até já.
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2: O croata Luka Modric transformou a equipe em uma potência global, participando de 4 edições do torneio, 2006, 2014, 2018 e 2022. Na Rússia, foi eleito o melhor jogador após liderar a Croácia à final inédita, o que também o levou ao prêmio de melhor do mundo. No Catar, eliminou o Brasil nas quartas de final e conquistou o bronze contra o Marrocos. Modric detém o recorde de mais partidas feitas pela Croácia em mundiais e é o primeiro jogador a disputar tanto a Eurocopa quanto a Copa do Mundo em 3 décadas diferentes.
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6:39 pelo horário de Brasília. Antes de seguirmos com o noticiário aqui na nossa programação, já desejar bom dia para todos os ouvintes que estão acordados nessa manhã de sábado aqui na Band News FM. Olha, um dos nossos ouvintes queridos de sempre falou assim: Stephanie, olha aqui, não disse vai chover agora de manhã em Mariporão, o que, que eu faço, hein? Olha, tá complicado, hein? Hoje tem mudança no tempo, agora cedinho não tem previsão de chuva, mas até o final da manhã tem. Então agora cedo tem bastante nuvem, o dia começa mais chechelento, nublado, tá? Bem nublado, friozinho. E aí até o final da manhã vai começar a chover, então lá por volta de 11 horas, meio-dia, tem essa possibilidade. Não é aquela chuva forte ainda, o pior da chuva tá previsto pra tarde de hoje, mas tem a possibilidade sim de pingar algo agora pela manhã.

0: máxima só de 19 graus. Então, para quem gosta de frio, como eu, é um fim de semana até aproveitável. Estou de plantão também, e aí o próximo já vai ter uma carinha um pouco diferente. Então, surpresas aí para o decorrer das próximas semanas e dias. Ó, o Belmonte mandou mensagem para cá, falou: Stephanie, bom dia. Vou remar na represa de Guarapiranga, com chuva ou com sol. Um abraço. Ah, muito bem. O importante é aproveitar o fim de semana, né? Isso é o de menos. Chuva, sol, importante é aproveitar. Principalmente para os madrugadores de plantão, para aquela galera que está trabalhando, aí depois quer passear, e aí fala assim, ah, mas está chovendo. Enfim, né, gente? Dá para curtir um pouquinho. Ó, a Kemi já apareceu por aqui, tá desejando um bom dia, falou assim, tá frio, mas um ótimo dia para vocês. Marcelo também aparecendo por aqui, sintonizado, ele falou assim, ó, tô feliz que eu acordei sem chuva em Barueri, consegui correr agora de manhã. Ah, muito bem. Bom, gente, vamos nessa? Nesses próximos minutos, faço mais um giro pelo noticiário. Nos principais assuntos do dia, um policial federal aposentado, investigado no caso Master, é transferido para o sistema penitenciário federal depois de uma suspeita de continuar recebendo informações. Quem traz mais detalhes é a Josiele Lemos.
1: O policial federal aposentado Marilson Roseno da Silva, de 56 anos, investigado na Operação Compliance Zero, é transferido para o Sistema Penitenciário Federal. A medida foi determinada nesta sexta-feira pelo ministro André Mendonça, do Supremo Tribunal Federal, relator das investigações. Segundo a Polícia Federal, Marilson é apontado como um dos principais operadores do esquema investigado. As apurações indicam que ele utilizava conhecimentos e contatos adquiridos durante a carreira para acessar informações sigilosas e coordenar ações de vigilância e monitoramento de pessoas ligadas ao caso. De acordo com os investigadores, o grupo atuava em benefício do banqueiro Daniel Vorcaro, dono do Banco Master, por meio da obtenção ilegal de dados e de práticas de intimidação contra jornalistas e ex-funcionários relacionados às investigações. A PF afirma ainda que o policial aposentado exercia papel de liderança em um núcleo operacional conhecido como Turma, responsável por acompanhar movimentações policiais e antecipar possíveis diligências. Na decisão que autorizou a transferência, o ministro André Mendonça destacou que, mesmo preso, Marilson continuava recebendo informações sobre operações policiais realizadas fora da unidade prisional.
0: Nos outros destaques, a Anvisa mantém a suspensão dos produtos da IP e a empresa começa a ressarcir os consumidores que foram afetados. Pedro Gelinek.
2: A IP suspende o reembolso para os consumidores que compraram os produtos contaminados. Segundo a empresa, a decisão anunciada pela Anvisa não obriga o fabricante a realizar indenizações neste momento. Recolhimento dos produtos também está suspenso até a análise de uma proposta apresentada pela empresa. Antes da decisão da Anvisa, a IP havia criado um canal no site oficial para que consumidores solicitassem ressarcimento pelos produtos. Os produtos atingidos são dos lotes com final 1 e incluem lava-roupas líquidos, detergentes e desinfetantes. Em nota, a IP informou que apresentou à Anvisa laudos técnicos, análises de risco e medidas adotadas na fabricação dos produtos para reforçar o compromisso com a qualidade e a segurança dos consumidores.
0: Tem destaque do Santos, chegando agora com Yuri Queiroga.
3: O Santos tem pelo menos 3 desfalques para enfrentar o Coritiba neste domingo, às 11 da manhã, na Arena Corinthians. Com lesões musculares sofridas no meio da semana pela Copa do Brasil, os volantes João Schmidt e Gabriel Menino ficam no departamento médico. Assim, William Arão deve voltar à titularidade ao lado de Oliva. O zagueiro Luan Pérez ainda deve seguir fora. O jogo é o último de Neymar antes da convocação de Carlo Ancelotti, técnico da seleção brasileira, para a Copa do Mundo. O Santos tenta se safar da zona de rebaixamento do Brasileirão com apenas 1 ponto de vantagem para o Grêmio, primeiro time do Z4.

0: Estamos de volta com o Humanamente desse fim de semana, conversando com Rodrigo Bressan, psiquiatra, professor da Unifesp e presidente fundador do Instituto Ame Sua Mente, que promove saúde mental a partir do ambiente escolar. A gente estava falando no último bloco de um assunto muito delicado, sobre mortes por suicídio no ambiente escolar, a prevenção. E, Rodrigo, continue, por favor, no seu raciocínio aqui do que você estava dizendo com relação a essas mortes.
1: Então, a questão do suicídio ela vem crescendo, né? A gente estava falando das taxas crescentes entre os jovens, principalmente 11 a 14, é um crescimento muito grande, e há uma preocupação de pais, de jovens, e principalmente no ambiente escolar. O que a gente desenvolveu no Instituto Ame Sua

0: mente, que faz formação, letramento de professores sobre saúde mental, a gente também faz guias, diretrizes de como lidar com questões de saúde mental dentro da escola, que incluem bullying, violência, racismo, transtornos psiquiátricos e ideação suicídio e suicídio. Por que isso, Renan? Porque se você conhece o problema, quando essas coisas acontecem, todo mundo sabe o que fazer. É igual a ideia de proteção de incêndio. Ah, tem um incêndio, ó, pega um extintor, faz isso. Por quê? Por mais que a gente queira prevenir, a gente tem que lidar com essas coisas. E é muito interessante que é esse o efeito que você tem no ambiente escolar. Todo mundo está preparado para esse enfrentamento.
1: Quando a gente fala de detecção precoce, de treinar os professores, a gente está falando de uma forma de prevenção, mas é prevenção secundária. É aquela de pegar no início o problema. A prevenção primária, aquela de evitar que o problema aconteça, né? Que você ter ações de intervenção, de promoção de saúde, de promoção de bem-estar, que evitem ou que possam evitar diminuir o risco de que o problema aconteça. A gente fala, por exemplo, de atividade física, higiene do sono, mas você tratou aqui, por exemplo, de bullying. Você tratou aqui de racismo. Eu queria te ouvir um pouco também nessa perspectiva do que o letramento em saúde mental pode fazer desse ponto de vista de prevenção primária, de tirar fatores de risco da escola.
0: Perfeito, Daniel. Eu acho que é até interessante a prevenção primária, identificação precoce quer dizer, secundária, identificação precoce do problema e tratar. Mas só que em psiquiatria infantil, se você trata um transtorno de ansiedade, você evita que tenha uma dependência de drogas lá na frente, uma dependência de maconha. Se você trata déficit de atenção e hiperatividade, você evita violência e evasão escolar. Mas eu vou no teu ponto que eu acho que é chave. Sim, educação socioemocional é absolutamente chave. Só que as pessoas parecem que descobriram a educação socioemocional na última década. Não é verdade, né? A escola é um ambiente de educação socioemocional o tempo inteiro. Entra na fila, espera a sua vez, calma que não dá para fazer isso, presta atenção na aula. E a gente aprendeu isso, Daniel, na pandemia. Veja, esses filhos são um inferno, como assim dentro de casa? Então, isso é muito interessante. Só que, na hora que você fala em educação socioemocional, você presta atenção nisso e presta atenção em desenvolver habilidade. Isso eu acho muito legal. Porque você premia o garoto que colabora, que espera, que antevê questões, que sabe trabalhar em grupo e tal. Então, isso é o máximo. Agora, o que você estava falando é muito interessante, que são fatores de risco para transtornos mentais. Então, questões de sexualidade e gênero. Racismo. E a gente tem dois artigos importantes sobre essas duas coisas, mostrando a maior incidência de transtorno mental. Bullying, assédio moral. Quer dizer, se você enxerga essas coisas que a gente chama de fatores de risco, você tem um impacto enorme também. Assim, mas muito maior do que a gente consegue imaginar. E bullying, qual é o grande problema do bullying? Não é o assédio, a violência que se repete só. É a violência que se repete, mas o jovem que está sofrendo, ele tem uma sensação de não ter saída. É esse desamparo e a sensação de não ter saída que é a maior lesão para a saúde mental dele. O desespero é esse. Na hora que ele consegue falar para um adulto e aquilo se quebra, acabou o bullying. Não é que acabou o estresse e tal, mas o bullying, que é, vamos dizer assim, a lesão mais grave, aquela diminui. Então, uma cultura de não violência na escola. Que alguém é violento e fala, meu, tá errado, não é assim que fala com o outro. E percebe o outro agredindo, acuando, fala, mano, não tá certo o que aquele cara tá fazendo, e você fala para o professor, o que que acontece? Esta cultura previne.
2: Agora, Rodrigo, para a gente se encaminhar para o final, como é que a gente pode trabalhar nós, adultos, que em algum momento estamos de olho em jovens estudantes, né, pessoas menores de idade, como é que a gente pode trabalhar a autonomia desses jovens para que eles possam fazer mediação, resolver algumas das próprias questões? Acho que a gente fica oscilando entre uma hipervigilância, né, uma tentativa de tentar a todo momento acolher. Eu lembro que esses dias a gente estava falando de um caso que parecia absurdo no primeiro momento, de uma escola estadual no interior que instalou câmeras de segurança dentro de banheiros, E aí alguns ouvintes acharam que era absurdo, mas outros falaram, não, mas tem que colocar mesmo para vigiar, para ver se não tá tendo discussão, se não tá tendo briga, se não tá tendo vandalismo. Mas, e a gente falando, gente, é um absurdo colocar uma câmera dentro de um banheiro. E aí, quando a gente, essa hipervigilância falha, a gente tenta fazer com que esse jovem esteja sempre atarefado, sempre fazendo alguma coisa, ou com o celular, sempre se distraindo, não tem espaço para o tédio, né? Como equilibrar essa necessidade de vigiar, de cuidar e, ao mesmo tempo, de dar autonomia para que o jovem consiga se virar nas situações que ele vai ter ali na vida ao longo da vida inteira, né? Inclusive da vida adulta.
0: Total, Renan. Você sabe que eu sempre uso a metáfora, né? Quando você vai da mãe, duas mães e duas crianças que eles saem andando, aprendendo a andar ali, 1, 2 anos, e os dois caem e ralam o joelho, né? Uma mãe olha e fala, vai em frente, filho, tá, vamos que vamos, e o filho dá uma choradinha e vai, e a outra mãe fica desesperada, e o filho começa a chorar, e aquilo vira uma cena enorme para a mesma coisa. Então, a gente, como pais, tem que qualificar as experiências desafiadoras, agressivas, tristes, angustiantes, como normais, como coisas que a gente precisa enfrentar, né? Não desqualificar, mas também não... falar que isso não pode acontecer. E você sabe o que vem acontecendo? Eles conversando com educação infantil, o chão agora em um borrachado, porque as crianças não podem cair, elas não podem ralar o joelho. Então, se uma criança que não pode cair, não pode ralar o joelho, ela não se responsabiliza tanto para andar direito. E quando sai na rua, fica com medo de tudo. Então, essa metáfora que ela vem ali da educação infantil, da criação de filho, ela precisa ser incorporada. O celular gerou uma coisa muito, muito ruim, na minha opinião, que é eu tenho que saber como é que meu filho está em todo momento. Agora não mais, né? Maravilhoso que isso não acontece mais em escola. Quando você tira o celular, os mais angustiados foram os pais. Eu vou dizer sinceramente, ninguém fala muito isso, né? Por quê? Porque eu quero falar com meu filho, eu não sei onde ele está na escola, mas eu não sei, não estou ouvindo ele falar que está bem. E tem uma outra coisa que a gente costuma falar, é ouvir os filhos antes de falar, sabe? Entender o que ele está passando antes de qualificar o que ele está vivendo e antes de julgar o que ele está vivendo como ameaçador. Ah, é? O que significa para você isso? Né? O que está mobilizando, né? Como é que você vai enfrentar essa história? Porque se você leva a solução assim, você vai, como a mãe que está desesperada, que o filho ralou o joelho, ela dá a emoção dela, ela empresta a emoção e dá o significado. E é muito ruim para o jovem tem que desenvolver o equipamento de enfrentar o desafio, ficar com medo, sofrer agressão e desenvolver habilidade para enfrentamento, né? E não, ó, vou falar com a escola que não pode acontecer isso de jeito nenhum. É óbvio que você vai falar com a escola que não pode acontecer, mas o que interessa agora é o seu filho, como ele está enfrentando, né? A confiança no filho é a chave.
1: Para encerrar mesmo agora, Rodrigo, o ouvinte está pensando como eu estou pensando. Putz, que legal, hein? Como é que eu coloco na escola do meu filho? Como é que eu trago esse treinamento para os professores das nossas escolas? Como que a pessoa pode ter acesso ao Instituto Ame Sua Mente e, eventualmente, trazer esse letramento aí para a gente alcançar mais pessoas no Brasil afora?
0: Então, Daniel, o Instituto Ame Sua Mente trabalha só com escolas públicas. Então, a gente tem uma formação de professores no estado inteiro de São Paulo, na escola de formação NEFAP. A gente já fez mais de 16 mil professores aqui em outros estados. A gente começa a fazer intervenções no município inteiro, né? Então, formar todas as escolas, formar gestores e levar essas diretrizes, né, que são implementadas na escola. Mas a gente começa uma iniciativa também de demanda da escola. Então, se tiverem escolas, que a gente já tem uma e começa a fazer mais, escolas que tenham a demanda de formar todos os profissionais, levar as diretrizes e a gestão, isso fica aberto. Do ponto de vista privado, a gente tem essa startup que trabalha com check-up. Check-up é muito interessante, porque é muito acessível. Qualquer pessoa pode fazer em qualquer lugar do Brasil, né? Você trabalha com questionários que a gente desenvolve em ciência, você conhece as coisas que a gente faz, e depois tem uma pequena entrevista, tem uma inteligência que monta isso, e você leva um relatório altamente informativo, não somente sistema de pressão e ansiedade, mas de todos os elementos de saúde mental que são chaves: exposição à tela, sono, e para ajudar a manejar questões de saúde mental. As escolas têm adotado e gostado muito desse tipo de intervenção.
2: A gente ouviu aqui no Humanamente desse fim de semana o Rodrigo Bressan, psiquiatra, professor da Unifesp e presidente fundador do Instituto Ame Sua Mente, que promove a saúde mental a partir do ambiente escolar. Muito obrigado pela ótima conversa. Espaço aberto para você voltar aqui no Humanamente.
0: Renan, Daniel, um baita prazer. Foi legal estar aqui com os ouvintes da Band.
1: Valeu, Rodrigo.
2: O Humanamente vai ficando por aqui. A gente volta no próximo fim de semana. Um abraço, até lá.

0: 6:56, o deputado Sóstenes Cavalcante, líder do PL na Câmara, defende o ex-governador do Rio de Janeiro, Cláudio Castro, investigado na Polícia Federal. As informações chegam com Guilherme Faria.
1: O deputado federal Sóstenes Cavalcante, líder do PL na Câmara, afirma acreditar na inocência do ex-governador do Rio, Cláudio Castro, e reforça que o político que está inelegível é o candidato do partido ao Senado Federal. As declarações foram feitas à imprensa durante a agenda no Rio de Janeiro nesta sexta-feira. No mesmo dia, Castro foi alvo de mandados de busca e apreensão em uma operação da Polícia Federal que apura possíveis fraudes fiscais, ocultação patrimonial e inconsistências relacionadas à operação da refinaria de Manguinhos. Segundo as investigações, o governo do Rio teria atuado de forma a beneficiar as atividades da companhia, mesmo com irregularidades apontadas por órgãos fiscalizadores. A defesa de Castro nega. Em conversa com jornalistas, Sóstenes Cavalcante defendeu o aliado e afirmou que a pré-candidatura de Castro está mantida.
2: Todo cidadão pode e deve ser investigado no Brasil, todo cidadão tem direito à sua ampla defesa e presunção de inocência. Esperamos que o governador Cláudio Castro apresente toda a sua defesa e, se ficar provado sua inocência, que é o que todos nós acreditamos e esperamos, será inocentado. E nós acreditamos até que se prove o contrário, que o nosso governador fez tudo corretamente e não temos nada, nenhum momento para ter nenhum tipo de suspeita sobre ele. Lógico, ele é nosso pré-candidato a senador.
1: O senador e pré-candidato à presidência da República, Flávio Bolsonaro, também participou da agenda, mas não comentou sobre a operação contra Castro. Apesar de manter a posição de concorrer ao Senado, o ex-governador do Rio está inelegível. Em março, o Tribunal Superior Eleitoral condenou Castro por abuso de poder político e econômico nas eleições de 2022. Ele recorreu da decisão.

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0: Na Band News FM, vamos juntos neste sábado, em 16 de maio de 2026, manhã de sábado. Anote aí, 16 de maio de 2026, vamos nessa aqui na Band News FM. Eu, Fábio França, tô com você atualizando o noticiário durante toda a manhã no Jornal Band News desse sábado. E comigo, Luana Bernardes. Tudo bem, Luana? Bom dia para você.
1: Bom dia a todos os ouvintes da Band News FM. Um ótimo sábado aqui no Rio de Janeiro. Tempo meio fechado, mas não tem previsão de chuva hoje, não. Temperatura aí, hoje, variando até a máxima de 27 graus. Um dia bonito aqui na cidade.
0: É, aqui em São Paulo o friozinho continua, mas hoje muito menos em relação aos últimos dias, né? No meio da semana, realmente o bicho pegou aqui com temperaturas logo no comecinho da manhã, variando ali na casa dos 8, 9, 10 graus, né? Por enquanto, 17 graus. 17 graus, essa é a média na capital paulista. Quero saber dos nossos ouvintes que estão espalhados pelo Brasil, hein? Como é que tá o tempo e a temperatura na sua região? O Brasil é tão grande, né? Certamente com diferenças enormes entre as temperaturas do Rio de Janeiro, de São Paulo e dos outros pontos do país. Manda pra cá sua mensagem, o canal já está aberto pra você, hein? 999-592-100. 11-999-592-100 é o nosso número. Vamos nessa então, gente, atualizando os principais destaques desse sábado, 7 horas 2 minutos agora. O filho 03 do ex-presidente Eduardo Bolsonaro apresenta uma nova versão sobre o envolvimento dele no filme Dark Horse, sobre a vida do ex-presidente Jair Bolsonaro, e diz ter investido $50 mil na produção. A mudança de posicionamento veio depois que mensagens apontaram que Eduardo é produtor executivo do filme, que pode ter sido financiado pelo Banco Master de Daniel Vorcaro. As mensagens que foram reveladas pelo The Intercept apontam que Eduardo tinha poder sobre a gestão financeira do projeto. As conversas foram confirmadas pelo jornalismo da Band com fontes da Polícia Federal. Foi Eduardo que assinou o contrato com a GoUp, empresa contratada para produzir o filme. Em uma conversa com o empresário Tiago Miranda, que é um intermediário de Daniel Vorcaro, Eduardo diz que, abre aspas, o ideal seria haver os recursos já nos Estados Unidos, porque dos Estados Unidos para os Estados Unidos é tranquilo, fecha aspas. O ex-deputado segue, aspas novamente, se a empresa brasileira que enviar aos Estados Unidos não tiver aquele grande orçamento, como mencionamos, será problemático, fecha aspas. Eduardo Bolsonaro alerta que se for necessário fazer as remessas aos poucos, aspas mais uma vez, o processo poderá atrasar cerca de 6 meses, fecha aspas. E ele completou, meu receio é que você seja solícito, bom coração e tenha essa dificuldade.
1: Investigadores afirmam que o filho de Jair Bolsonaro caiu em contradição, já que na quinta-feira ele tinha dito apenas que cedeu apenas os direitos de imagem. Ele negou participação direta no filme. O ex-parlamentar escreveu em nota nas redes sociais, abre aspas, não exerci qualquer posição de gestão ou emprego no fundo, apenas cedi meus direitos de imagem, fecha aspas. O fundo a que se refere Eduardo Bolsonaro é o Avengate, com sede no Texas, onde ele mora. Mensagens encontradas pela Polícia Federal apontam que o dono do Banco Master repassou cerca de R$60 milhões para o fundo. O objetivo seria financiar parte do filme Dark Horse. A promessa era que Daniel Vorcaro entraria, no total, com quase R$140 milhões. A PF apura se os recursos foram usados para bancar Eduardo Bolsonaro dos Estados Unidos. Depois da divulgação das mensagens, Eduardo Bolsonaro disse que não é mais diretor executivo da produção cinematográfica e assumiu que recebeu dinheiro, não do fundo, mas a devolução de $50 mil investidos por ele para a produtora responsável começar a obra.
2: A essa época, o meu contrato era com a produtora, que basicamente disse o seguinte, Eduardo, bota esse dinheiro aqui, como o risco está 100% seu, eu vou te garantir você ser diretor executivo do filme. Quando essa estrutura passou a ser uma estrutura de fundo de investimento, eu saí dessa posição de diretor executivo, que era o contrato antigo com a produtora, e passei então a ser somente uma pessoa que assinou a sua cessão de direitos autorais para que um ator pudesse me representar no filme e depois eu não processasse o filme. Ou seja, quem fala que Eduardo Bolsonaro recebeu dinheiro de Daniel Vorcaro é mentiroso.
1: Ontem, no Rio, o senador Flávio Bolsonaro voltou a falar sobre a gravação em que pede o dinheiro a Daniel Vorcaro para financiar o filme sobre o pai dele.
3: Não tem que justificar nada para ninguém. Foi uma época lá atrás que eu busquei um investidor, né, quando o Vorcaro era a pessoa que circulava por todas as rodas, patrocinava eventos de várias emissoras de televisão, circulava dentro de autoridades.
1: Flávio Bolsonaro tinha minimizado a relação com o Vorcaro e disse a integrantes da pré-campanha à presidência que o episódio envolvendo o filme era o único que tinha tido contato com o banqueiro.
0: Pois é, o fundo Heaven Gate, usado para financiar o filme sobre o ex-presidente, é administrado por Paulo Calisto, um advogado que é ligado ao ex-deputado Eduardo Bolsonaro. Calisto se apresenta como especialista em imigração, com mais de 20 anos de experiência, com passagens pelo Serviço Americano de Cidadania e Imigração, além do Departamento de Estado. Nas redes sociais dele, há uma foto que mostra Calisto abraçado com o Eduardo em 2023. Os 61 milhões de reais pagos por Daniel Vorcaro chegaram a esse fundo por meio de uma empresa intermediária chamada Entre Investimentos e Participações. O fundo Heaven Gate foi criado em dezembro de 2020.
1: Em Brasília, aliado político da família Bolsonaro, o senador Sérgio Moro, que é pré-candidato ao governo do Paraná, saiu em defesa de Flávio e disse que assinou o requerimento da criação da CPI do Banco Master. Pelo X, o ex-juiz afirmou que o PT estaria explorando o episódio envolvendo Flávio Bolsonaro e Daniel Vorcaro e que ele, Moro, sempre defendeu a instalação de uma comissão para investigar o caso do Banco Master.
0: O presidente Lula ironiza o pedido de dinheiro feito por Flávio Bolsonaro a Daniel Vorcaro para a produção desse filme sobre o ex-presidente Jair Bolsonaro. Lula esteve ontem em Barretos, no interior de São Paulo, onde visitou um hospital. Durante um compromisso em que anunciou investimentos no centro médico, Lula voltou a defender a proibição do uso de inteligência artificial nas eleições e aproveitou o assunto para cutucar Flávio.
4: Mas não pode ter nunca inteligência artificial para eleição. Não pode ter nunca, porque governar não é artificial, governar é real. E esse país precisa voltar a ser humano, é preciso extirpar o ódio. Aqui, nesse hospital aqui, não tem dinheiro do Vorcaro.
0: Pois é, já o pré-candidato, aliás, coordenador da campanha de Flávio Bolsonaro, o senador Rogério Marinho, reafirmou que o parlamentar tem a confiança do PL. Ontem, o pré-candidato rebateu a declaração feita por Romeu Zema do Novo, que chamou de imperdoável a mensagem dele para Daniel Vorcaro.
3: Obviamente, eu acho que ele se precipitou. Ele me conhece, ele sabe que não tem nada de errado. Ele foi induzido ali a erro, no afã de querer ser o primeiro a falar alguma coisa, né? Mas normalmente o mineiro tem mais calma na hora de falar, né? Até extrair. O Zema tem essa velocidade toda.
0: Já o pré-candidato do Novo foi denunciado pela Procuradoria-Geral da República por calúnia contra o ministro do Supremo, Gilmar Mendes. Romeu Zema publicou recentemente nas redes sociais sátiras criticando ministros do STF. Ele foi informado que terá de pagar uma reparação de danos morais causados a Gilmar Mendes. Zema reagiu.
5: Os intocáveis não aceitam críticas. Os intocáveis não aceitam humor. Os intocáveis não querem prestar contas de seus atos. Os intocáveis se julgam acima dos demais brasileiros. Não vou recuar um milímetro.
0: De acordo com a denúncia da PGR, o ex-governador de Minas pagará o equivalente a 100 salários mínimos.
1: No Rio de Janeiro, a Polícia Federal aponta que o ex-governador do estado, Cláudio Castro, instituiu um programa especial de parcelamento de créditos que se adequava aos interesses da refinaria de Manguinhos. O programa surgiu um mês após a interdição das atividades do parque industrial da empresa e da retenção de combustíveis importados pela companhia. Castro foi alvo de um mandado de busca e apreensão na manhã de ontem durante a Operação Sem Refino. Tribunal de Contas do Estado e o Ministério Público do Rio analisam ainda uma denúncia contra Castro por viagens que ele fez com jatinhos fretados pelo governo. Segundo a apuração do O Globo, o ex-governador usou os aviões para viajar com a família e políticos para a abertura do carnaval em Salvador, o GP de São Paulo em Interlagos, Festival de Turismo de Gramado, no Rio Grande do Sul. Ao todo, foram 225 viagens entre março de 2023, quando começou o contrato de aluguel do táxi aéreo, e março de 2026, quando ele renunciou ao cargo. 153 voos foram para Brasília, para ou de Brasília, né, em agenda institucional. Ainda ao Globo, a defesa de Castro afirma que as viagens foram feitas dentro da legalidade.
0: A IP decide manter o ressarcimento aos consumidores que compraram produtos da empresa que foram suspensos pela Agência Nacional de Vigilância Sanitária. Ainda ontem, a fabricante de itens de limpeza chegou a anunciar que não realizaria mais os reembolsos, mas optou por retomar a devolução do dinheiro aos clientes que pedirem a troca ou ressarcimento através dos canais de atendimento da companhia. Em reunião feita ontem, a Anvisa manteve a proibição da fabricação e venda de 25 produtos da IP por risco de contaminação. Na lista estão itens das linhas de lava-louças, sabões líquidos para roupas e desinfetantes com lote final 1. Lote final 1. A empresa chegou a recorrer da suspensão, determinada na semana passada, mas a diretoria colegiada da agência optou por seguir com essa determinação. Para o diretor-presidente da Anvisa, Leandro Safatli, houve uma falha importante nos controles de segurança da IP.
6: O risco é grave diante da constatação de que lotes contaminados não foram claramente identificados, reprovados e segregados como tal pelo controle de qualidade, deixando falha em uma barreira importante da proteção ao consumidor.
0: Apesar de manter a interrupção da fabricação, comercialização e distribuição, a Anvisa suspendeu a obrigação de recolhimento imediato dos lotes. As recomendações são não usar os produtos, guardá-los em casa bem fechados e esperar a orientação futura da empresa. No fim de abril, a Anvisa fez uma inspeção em conjunto com o Centro de Vigilância Sanitária de São Paulo e a Vigilância Sanitária de Amparo, no interior paulista. Em nota, a IP orienta que os clientes guardem as embalagens fechadas e não usem os produtos que podem estar contaminados. O alerta vale para todos os lava-roupas líquidos, detergentes e desinfetantes com numeração de lote terminada em 1. Então, para ficar claro, né, gente, Luana, é meio chato, mas a gente precisa voltar a esse assunto, né? A IP, a própria empresa, emitiu uma nota oficial dizendo o seguinte: guardem as embalagens fechadas e não usem os produtos que podem estar contaminados. Não façam como alguns idiotas aí, né? Que gravaram vídeos na internet lavando as mãos, bebendo o desinfetante, né, o detergente, né, bebendo detergente. Não é fazer isso, né? A própria empresa...
1: Confesso que eu não esperava, né? Não,
0: pois é, né? A própria empresa...
1: Você não espera ver isso.
0: Não, pelo amor de Deus, né? Tá louco. Tem maluco pra tudo, mas vamos nessa, né? A empresa diz, guardem as embalagens fechadas e não usem os produtos que podem estar contaminados. Bom, alguns idiotas aí se precipitaram, né? Gravando videozinhos que acharam engraçados na internet.
1: Agora, 7 horas e 14 minutos. Bom, como a gente falou mais cedo, tempo aqui agradável no Rio de Janeiro. Não tá muito quente, não tá aquele calorão típico do verão carioca. Tá um pouco abafado, confesso, mas eu sou uma pessoa muito... muito calorenta, Fábio.
0: Pois é,
1: né? Acho que minha opinião não conta.
0: Eu já percebi que não conta muito.
1: Eu deixo
0: o ar
1: no 17 graus.
0: Eu já percebi que a gente não deve, nesse quesito em especial, levar muito a sua opinião em consideração. Mas, enfim, a gente pergunta por educação. Né? De vez em quando...
1: Tá sempre quem.
0: De vez em quando a gente conversa com a Luana ali por volta de 5h30 da manhã, né? Eu apresento aqui em São Paulo o Expresso São Paulo. Com a Carolina Ercolim e a Luana Pereira. E no Rio de Janeiro tem o Notícias da Manhã, né? Com o Mário Dias e o Zé Paulo Sobral. E a Luana, vez ou outra, também, né? Faz esse jornal, apresenta esse jornal. E a gente troca ideia ali por volta de 5h30 sobre o tempo e temperatura. E às vezes no Rio de Janeiro, bom, quem tá ali na bancada com a Luana tá agasalhado e ela tá tranquilinha, né? A temperatura tá baixa, mas eu tô tranquilo.
1: Eu falo, Rio de Janeiro tem uma semana de inverno e acaba. E depois é só verão o ano inteiro. Bom, Fábio,
0: Eu perguntei, só rapidinho, Luana, eu perguntei logo no comecinho do jornal, né, como é que estava o tempo no restante do Brasil, que é enorme. Eu queria saber a variação de temperatura, porque no Rio a Luana Logo no começo do jornal deu ali um panorama de como estava o tempo. Eu falei aqui em São Paulo também, média de 17 graus, em comparação com os outros dias, mais quentinho, né, ou menos frio. E as mensagens começaram a chegar, né? Floripa frio, 16 graus e nublado. Bom dia, Fábio, Luana, vamos para mais um plantão. É a Beth, tá lá em Florianópolis. Tem mensagem chegando de Salvador. Bom dia, gente, por aqui tempo está ótimo, com sol. É o Juvenal de Salvador mandando mensagem pra gente. Bom dia, frio e neblina aqui em Horizonte, no Ceará. O Arnaldo Batista mandando mensagem do Ceará pra gente. Então, os ouvintes espalhados pelo país, mandando aí um panorama de como tá o tempo e a temperatura. Luana.
1: E a segunda quinzena de maio começa com queda nas temperaturas e avanço de mais uma massa de ar polar sobre o centro-sul do Brasil. O ar frio volta a ganhar força na segunda, principalmente no sul e em parte do sudeste. Segundo a Climatempo, a nova massa polar deve provocar madrugadas frias e chance de geada até nas serras gaúchas e catarinense. As capitais do sul, Mato Grosso do Sul e regiões do interior paulista podem voltar a registrar temperaturas abaixo da média para o mês. O avanço do ar polar acontece após a primeira onda de frio intensa de 2026 derrubar as temperaturas em várias cidades brasileiras. A previsão indica que o frio continua até praticamente o final da próxima semana. São Paulo e Rio de Janeiro terão dias com mais presença de nebulosidade e baixas temperaturas.
0: Ô Luana, o Zé Queiroz, do Rio de Janeiro, foi mais longe que você. Ele disse o seguinte: Fábio, Luana, Rio de Janeiro só tem duas estações, verão e a Central do Brasil.
1: concordo tá com o nosso ouvinte.
0: Valeu, Zé. Zé Queiroz mandando mensagem aqui no 11999-592-100, 11999-592-100. Esse é o meu aqui, qual que é o seu aí, ô Luana? Os ouvintes podem mandar também,
1: aqui WhatsApp? Aqui é o 999-026970, DDD21, 999-026970.
0: Muito bem, ainda falando sobre o tempo, gente, fenômeno El Niño. Já tem data para começar e pode ser um dos mais fortes da história neste ano. A Stephanie Toso tem mais detalhes para a gente.
7: O risco de formação do El Niño aumentou nas últimas semanas e o fenômeno pode começar oficialmente já em junho. A agência americana, NOAA, elevou para nível de alerta a possibilidade de desenvolvimento do fenômeno climático no Oceano Pacífico Equatorial. De acordo com os meteorologistas, o aquecimento das águas do Pacífico ganhou força e indica uma tendência de um El Niño pelo menos moderado a forte. As projeções apontam que o fenômeno deve influenciar o clima brasileiro já no segundo semestre deste ano. Entre os possíveis impactos estão o aumento do calor, irregularidade das chuvas e maior risco de temporais no sul do Brasil. A Climatempo também projeta dias muito quentes e secos, com o índice de queimada aumentando na maior parte do interior do país.
1: E com a chegada do El Niño, a conta de luz deve ficar mais cara. Com o fim do período chuvoso no mês de abril, o sistema elétrico começou a se preparar para a seca. Sem chuvas ou com menos chuvas, o Brasil pode ser obrigado a acionar as usinas termoelétricas. No mês passado, a ANEEL afirmou que o acionamento da bandeira amarela, agora para maio, depois de ela passar os primeiros meses do ano no verde.
0: Vamos ver então, esperar, quem sabe, um aumento da energia elétrica. Aproveitando para falar agora de economia, né? O poder de compra do consumidor tem diminuído no Brasil, é o que revela a pesquisa mensal de serviços divulgada ontem pelo IBGE. De acordo com o levantamento, o setor de serviços no Brasil recuou 1,2% em março de 2026 em relação ao mês anterior, após estabilidade em fevereiro. O endividamento das famílias brasileiras contribui para essa queda e, apesar disso, não representa um recuo para os próximos meses.
1: No noticiário internacional, as autoridades das Maldivas mantêm uma operação de alto risco para localizar os corpos de mergulhadores italianos mortos em cavernas submarinas. Entre as vítimas estão um professor de biologia marinha, a filha dele e dois pesquisadores. Até então, apenas um corpo foi recuperado. Equipes da Guarda Costeira e da polícia seguem as buscas em uma área de mergulho considerada extremamente perigosa. Segundo os investigadores, o grupo explorava cavernas a cerca de 50 metros de profundidade quando o acidente aconteceu. As autoridades também apuram o que provocou a tragédia, se foram correntes marítimas fortes, desorientação ou falha técnica. caso é tratado como o pior acidente de mergulho já registrado no arquipélago.
0: No Oriente Médio, o cessar-fogo entre Israel e Líbano é prorrogado por 45 dias. A Larissa Biscata por aqui tem mais detalhes. Larissa.
8: Está marcada para junho, Fábio, uma nova rodada de negociações entre Israel e o Líbano. Até lá, os dois países fecharam um acordo para prorrogar por mais 45 dias o cessar-fogo que está em vigor desde abril. E a gente fala que ele está em vigor em partes, porque os ataques continuam. A briga não é exatamente entre Israel e o Líbano. É entre Israel e o Hezbollah, grupo terrorista, ali, grupo extremista que atua naquela região. Ontem, 7 pessoas morreram no Líbano em decorrência dos ataques israelenses, ação que aconteceu durante as negociações. Ao mesmo tempo que os dois países estavam tentando chegar numa trégua, o exército de Israel estava fazendo ataques, principalmente no sul do Líbano e também ao sul da capital Beirute, ali que é considerado um reduto do Hezbollah. Desde março, o Ministério da Saúde do Líbano contabiliza quase 3 mil mortes provocadas por esse conflito. Já as conversas entre os Estados Unidos e o Irã continuam cercadas por desconfiança, principalmente quando a gente fala do programa nuclear iraniano. Essa guerra já está se arrastando, acontece lá desde o dia 28 de fevereiro, quando os Estados Unidos fizeram a ação militar no Irã. Isso desencadeou uma série de ataques e principalmente a passagem pelo Estreito de Hormuz é um ponto de preocupação. Nessa semana, o presidente dos Estados Unidos, Donald Trump, esteve na China, conversou com Xi Jinping e tentou viabilizar que o governo chinês, a China, que é uma aliada ali do Irã, consiga a abertura do Estreito de Hormuz. Tem entrevista mais tarde para falar sobre isso. A gente segue de olho no noticiário internacional.
0: Ô Larissa, nessa semana ainda, eu lembro que a informação que vinha do Líbano era de um ataque do exército de Israel com morte de crianças e, sobretudo, de paramédicos. E aí, a acusação do lado libanês é que o ataque teria sido premeditado justamente para matar os paramédicos que trabalhavam ali na recuperação dos feridos. O exército de Israel não negou. Diz que investigaria a acusação. Ainda não tem nenhuma novidade sobre isso, né? Continua na mesma página, né?
8: Ainda não, Fábio. Essa é a postura constante do exército de Israel. Acontece algum ataque, geralmente atinge ali não uma estrutura militar, não uma estrutura de grupo extremista. Acaba atingindo um reduto civil ou estrutura médica. Eles, era muito uma postura do exército israelense em Gaza, atingir áreas civis, hospitais, centros de atenção à saúde, e depois fala-se em investigar, mas essa investigação
0: nunca
8: vai pra frente. O exército de Israel, em todo esse período na guerra em Gaza, por exemplo, nunca veio e disse: olha, a gente investigou e realmente erramos. Sempre é uma postura, mas ali tinha uma fonte que indicou que poderia ter um reduto do Hamas ou um reduto do Hezbollah, quando a gente fala no Líbano. É uma postura firme. E quando a gente fala do Hezbollah no Líbano, é uma situação muito complicada, porque o Hezbollah faz parte da política libanesa, por exemplo. O Hezbollah tem cadeiras no parlamento do Líbano, e não é que o governo do Líbano faz parte do Hezbollah, é ao contrário. O Hezbollah está infiltrado no governo do Líbano, faz parte dele e controla. A gente conversou, inclusive, com brasileiros que moram no Líbano ou que têm família no Líbano, e eles falaram muitas vezes: não chamem o Hezbollah de um grupo terrorista. Podem chamar de grupo extremista, mas o Hezbollah tem bancos, o Hezbollah tem hospitais. O Hezbollah acaba atendendo a gente em partes que o governo não chega. Então, por isso que a gente fala que a briga do exército de Israel é com o Hezbollah e não necessariamente com o governo do Líbano.
0: Tá bom, então obrigado, Larissa.
1: E começa hoje a 16ª rodada do Brasileirão. Lucas Belotti.
9: 4 partidas marcam hoje a abertura da 16ª rodada do Campeonato Brasileiro, a antepenúltima antes da pausa para a Copa do Mundo. Às 18h30 são 2 jogos simultâneos: Atlético Mineiro e Mirassol em BH e Internacional e Vasco em Porto Alegre. Logo na cola, às 7h, é a vez do duelo de tricolores entre Fluminense e São Paulo no Maracanã. A partida terá transmissão Band News FM para boa parte da rede. Já às 21h30, o Palmeiras recebe o Cruzeiro em Barueri, dando sequência na rodada e na jornada esportiva. Pulando para amanhã, 6 jogos encerram o fim de semana de Brasileirão. Os duelos são Santos e Curitiba, Botafogo e Corinthians, Bahia e Grêmio, Bragantino e Vitória, Chapecoense e Remo e Atlético Paranaense e Flamengo.
0: Ah, e a partir de agora a gente vai ouvir cada vez mais essa trilha que é maravilhosa da Band News FM, de Copa do Mundo,
1: tá
0: de
1: animado?
0: Seleção Brasileira. Dá muito, claro. Trabalhando bastante também. Mas animadíssima, a Copa do Mundo tá chegando aí, a turma toda aqui na Band News FM viaja em breve, né, pra América do Norte, Estados Unidos, Canadá e México, para uma grande cobertura, a maior cobertura da maior Copa do Mundo de todos os tempos, sem dúvida alguma, né? São 48 seleções, nunca teve tanta seleção jogando uma Copa. 3 países, né, recebendo as seleções, nunca 3 países organizaram uma Copa do Mundo, né, conjuntamente. Então vai ser o maior evento esportivo já realizado no mundo, sem dúvida alguma. E a cobertura da Band News FM será grandiosa. O Ancelotti vai visitar a capital paranaense pela primeira vez para uma última observação antes da convocação. Diga, Aline Fanelli.
10: O técnico da seleção brasileira, Carlo Ancelotti, fará uma última observação de partida in loco antes da convocação para a Copa do Mundo de 2026. Amanhã, o italiano e o coordenador geral de seleções masculinas da CBF, Rodrigo Caetano, estarão em Curitiba para acompanhar o confronto entre Atlético Paranaense e Flamengo, válido pela 16ª rodada do Brasileirão. Será a primeira vez que o técnico da seleção visitará a capital paranaense. Ancelotti já havia adiantado que convocará Danilo e Alexandro é nome praticamente certo. Ainda no Flamengo, Lucas Paquetá e Pedro correm por fora por uma vaga na lista dos 26 escolhidos. A relação será anunciada na segunda-feira, às 5 da tarde, no Museu do Amanhã, no Rio de Janeiro.
1: Pois é, e cobertura completa lá, direto do Museu do Amanhã, da Band News FM. Aqui você acompanha a cobertura da convocação já a partir das 4 horas da tarde de segunda-feira. 26 atletas serão chamados para o Mundial, que será disputado nos Estados Unidos, no Canadá e no México. A apresentação na Granja Comari, em Teresópolis, na região serrana do Rio, está marcada para o dia 27. Brasil estreia na Copa do Mundo no dia 13 de junho, um sábado, contra o Marrocos em Nova Jersey, às 7 horas da noite, no horário de Brasília. Portanto, segunda-feira já temos a convocação para a Copa do Mundo, né? A convocação dos jogadores. Nossa equipe de reportagem vai estar cedo lá no Museu do Amanhã, acompanhando toda a expectativa aí para essa convocação.
0: Muito bem, é isso. Desde cedinho, a gente aqui na Band News FM vai girar nossa reportagem no Rio de Janeiro, sobretudo, para trazer a expectativa da convocação. E o que a seleção vai encontrar lá na região serrana, em Teresópolis, nessa época do ano, hein, ô Luana? Tá muito frio por lá?
1: Lá é frio, assim, principalmente para quem está adaptado com o clima do Rio de Janeiro. Tem uma ouvinte que mora lá em Teresópolis, né, a Sumaya, que sempre participa aqui da nossa programação, e ela é o termômetro de Teresópolis. Nesse momento, nessa época do ano, ela já chegou a falar aí de uma temperatura no início da manhã de 9 graus. Isso para o Rio de Janeiro é muito baixa a temperatura. Teresópolis fica na região serrana, em uma área mais elevada, né? Então, expectativa agora de um clima bem mais frio que aqui na cidade do Rio, lá em Teresópolis.
0: Muito bem, então. Não perca. Segunda-feira, já desde cedinho, toda a expectativa, claro, com a nossa reportagem, trazendo direto do Rio de Janeiro, ali na região do Museu da Manhã, informações a respeito da convocação. E a partir das 4 da tarde, programação especial aqui na Band News FM.
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0: 7h28, ainda tem muita coisa, obviamente, no Jornal Band News esse sábado, hein? Vamos até 9h, Luana Bernardes e eu, Fábio França, estamos por aqui. Vamos falar muito a respeito de Copa do Mundo ainda, né? Daqui a pouco a gente conversa com o Marcelo Duó, também nosso narrador, que estará acompanhando a convocação do Carlo Ancelotti na segunda-feira no Rio de Janeiro e vai narrar, claro, as partidas da Seleção Brasileira e outras tantas na Copa do Mundo aqui pra gente na Band News FM. Tem noticiário internacional também, a gente vai repercutir o encontro do presidente Lula com o presidente chinês Xi Jinping, né? A gente vai fazer uma análise a respeito disso, com analista convidado também, daqui a pouquinho a gente conversa com ele aqui na Band News FM, ou seja, até as 9h, 7h29 agora, até as 9h, muita coisa, muito assunto, muita informação para você.
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0: Agora, 7 horas mais 32 minutos. Muito boa tarde que nada, muito bom dia para você que está ligado, ligada aqui na Band News FM. Eu sou o Dan Abreu, te acompanho até a 1 hora, agora sim, da tarde, neste sabadão, dia 16 de maio de 2026. Seguimos juntos atualizando o cenário local das notícias, tudo que acontece aqui em BH e também, claro, em todo o nosso estado. Vamos lá? E olha só, já tem destaque policial, porque a PM desarticulou um esquema de desmanche clandestino de motocicletas no bairro Serra Verde, na região de Venda Nova, aqui em BH. Dois homens foram presos durante a operação realizada na tarde de ontem. Segundo a PM, a ação começou após denúncias sobre movimentações suspeitas em um imóvel da rua Gabriel Evangelista Lara. No local, os militares encontraram 3 motocicletas, sendo uma furtada ontem no bairro São Luís, região da Pampulha, e outras 2 com sinais de adulteração. Os policiais também apreenderam peças de motos desmontadas, ferramentas e 2 celulares. Durante a ocorrência, foi constatado que um dos suspeitos tinha mandado de prisão em aberto. O caso foi encaminhado para a 4ª Central de Flagrantes de Venda Nova e segue sob investigação. Agora 7 horas e 33 minutos, já tem destaque para você que está pelas ruas de BH.
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0: O Iago Proença traz os detalhes. Fala, Iago, bom dia.
2: Muito bom dia para você também, bom dia para você, ouvinte Band News. O destaque MG10, caminho para o centro de Belo Horizonte, tem informação de ocorrência próximo à cidade administrativa envolvendo moto. No momento, não é necessário desvio, só mesmo ponto de atenção para você ao volante, ainda em direção ao centro de Belo Horizonte. A MG10 com um trânsito um pouco mais movimentado, próximo ao Hospital Risoleto Neves. Pedro I é a opção para você, o volante. 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
4: Olá, amigos da Band News. Desenvolvido para reduzir o consumo de combustível e as emissões de poluentes quando o carro roda principalmente no trânsito urbano, o sistema Start-Stop está cada vez mais presente nos veículos. O sistema desliga o motor durante as paradas, em um semáforo, por exemplo, e o liga novamente quando o acelerador é pressionado ou o freio é liberado. Geralmente, o sistema pode ser ligado e desligado por meio do botão sinalizado com a letra A. Por outro lado, como o número de partidas ao longo do dia é muito superior ao dos carros convencionais e, enquanto o veículo aguarda nos semáforos, o rádio, a iluminação, o ar-condicionado e outros permanecem demandando eletricidade, o sistema Start-Stop exige uma bateria especial.

0: verdade, são dois tipos de bateria. A denominada EFB, que atende ao sistema Start-Stop mais simples, e a chamada AGM, indicada para os sistemas mais avançados, nos quais a eletricidade gerada pelo processo de frenagem é armazenada na bateria. Os preços da bateria EFB partem de cerca de R$ 650 e ultrapassam os R$ 1.200, enquanto os valores das baterias AGM partem de R$ 1.450 e ultrapassam os R$ 2.500. O motorista que tem carro com sistema Start-Stop deve ficar atento na hora de trocar a bateria, pois, ao colocar a bateria errada, ele pode perder a garantia nos sistemas do veículo afetado por ela, reduzir drasticamente a durabilidade da bateria, perder conforto de condução e até provocar vazamento de ácido da bateria. 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Até a próxima!
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2: Sete horas 39 minutos, voltamos com o Jornal Band News desse sábado. Eu, Fábio França, estou por aqui com você. Vamos nessa, atualizando o noticiário, junto com a Luana Bernardes também no Rio de Janeiro, trazendo as informações para a gente. Né? Quase que eu falei Luana Pereira, que é minha companheira, colega de todas as manhãs aqui na Band News FM. O cérebro às vezes dá uma travada, viu, Luana? Perdão, mas aqui fica difícil assim, nada, né? Com a Luana Pereira todo dia. A Luana Bernardes está com a gente também, trazendo as informações.
3: Uma honra ser confundida com a Luana Pereira.
2: ô, gente, vamos para Brasília, Luana, falar a respeito da relação entre o presidente do Supremo, Edson Fachin, e o decano da corte, Gilmar Mendes. E ao que me parece, o Gabriel Marques vai confirmar pra gente, essa relação tá cada vez mais áspera, mais deteriorada, não é? O Gabriel, o Gilmar estaria reclamando da morosidade do Fachin na presidência da corte da Capital Federal. Gabriel Mendes tem mais informações. Bom dia, Gabriel. Gabriel Mendes, Gabriel Marques. Fábio França, tá difícil hoje, hein? Gabriel Marques tem mais informações pra gente a respeito de Gilmar Mendes e do Edson Fachin. Fala, Gabriel.
4: Muito bom dia, Fábio, Luana, a todos que nos acompanham. Essa relação está cada vez mais delicada entre o presidente do Supremo, ministro Edson Fachin, e o decano da corte, o ministro Gilmar Mendes.

0: Iniciativa de Fachin, sendo um deles a ação da chamada Revisão da Vida Toda, que trata de cálculo base para a aposentadoria do INSS feitas antes de junho de 1984. A mensagem seria uma resposta de Gilmar a uma recente decisão de Fachin. Na última segunda-feira, através de um despacho, Fachin estabeleceu que petições feitas em casos já arquivados devem ser validadas pela presidência do STF antes de serem enviadas ao gabinete do ministro relator. Então ele estaria meio que reclamando aí dessa decisão feita na última segunda-feira. Essa medida, né, foi entendida como um recado a Gilmar Mendes, já que isso esbarra na possibilidade da criação do tal Código de Ética do Supremo, situação que tem sido defendida por Fachin, mas que desagrada o ministro Gilmar Mendes. Esse despacho da última segunda-feira impediria, por exemplo, uma manobra feita pela defesa da empresa Maridite, ligada ao ministro Dias Toffoli, para definir qual ministro seria o relator da petição contra a quebra de sigilo aprovada pela CPMI do INSS contra a empresa. No caso, o relator foi o Gilmar Mendes e os sigilos de Dias Toffoli e de familiares não foram quebrados. A questão esbarra também em uma reclamação recorrente do decano, que tem cobrado de Fachin mais posicionamentos de defesa da Suprema Corte, né? Quando o STF é atacado nas redes sociais por parlamentares, ele pede um posicionamento mais firme de Fachin, inclusive na mídia, né? para que essa ideia de defesa institucional. A situação ficou ainda mais evidente por conta das investigações do Banco Master, né, que acabaram esbarrando não só em relações com o Dias Toffoli, mas também com o ministro Alexandre de Moraes. O Código de Ética defendido por Fachin impediria relações desta maneira, ou pelo menos procuraria desenvolver melhor esse debate, Fábio.
1: Muito bem, né? A coisa está pegando no Supremo Tribunal Federal, Gabriel. Obrigado pelas informações. A gente continua ao longo da manhã atualizando o noticiário também da Capital Federal. Bom trabalho para você.
0: Tchau, tchau. Bom trabalho. Valeu.
2: Ainda sobre política, Fábio, o deputado Sóstenes Cavalcante, líder do PL na Câmara, defende o ex-governador do Rio de Janeiro, Cláudio Castro, investigado pela Polícia Federal. As informações com Guilherme Faria.
3: O deputado federal Sóstenes Cavalcante, líder do PL na Câmara, afirma acreditar na inocência do ex-governador do Rio, Cláudio Castro, e reforça que o político que está inelegível é o candidato do partido ao Senado Federal. As declarações foram feitas à imprensa durante a agenda no Rio de Janeiro nesta sexta-feira. No mesmo dia, Castro foi alvo de mandados de busca e apreensão em uma operação da Polícia Federal que apura possíveis fraudes fiscais, ocultação patrimonial e inconsistências relacionadas à operação da refinaria de Manguinhos. Segundo as investigações, o governo do Rio teria atuado de forma a beneficiar as atividades da companhia, mesmo com irregularidades apontadas por órgãos fiscalizadores. A defesa de Castro nega. Em conversa com jornalistas, Sóstenes Cavalcante defendeu o aliado e afirmou que a pré-candidatura de Castro está mantida.
4: Todo cidadão pode e deve ser investigado no Brasil. Todo cidadão tem direito à sua ampla defesa e presunção de inocência. Esperamos que o governador Cláudio Castro apresente toda a sua defesa e, se ficar provado sua inocência, que é o que todos nós acreditamos e esperamos, será inocentado. E nós acreditamos até que se prove o contrário, que o nosso governador fez tudo corretamente e não temos nada, nenhum momento para ter nenhum tipo de suspeita sobre ele. Lógico, ele é nosso pré-candidato a senador.
3: O senador e pré-candidato à presidência da República, Flávio Bolsonaro, também participou da agenda, mas não comentou sobre a operação contra Castro. Apesar de manter a posição de concorrer ao Senado, o ex-governador do Rio está inelegível. Em março, o Tribunal Superior Eleitoral condenou Castro por abuso de poder político e econômico nas eleições de 2022. Ele recorreu da decisão.

0: aí.
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2: É. É verdade, em todos os cantos.
0: Todos os cantos, estamos lá na... Você vai dar... Quem que falou isso aqui na redação, eu não lembro. Daqui a pouco você abre a geladeira, sai a gente lá de dentro. É, foi o ouvinte que mandou, né? É, o ouvinte mandou.
2: Se a TV tiver uma tela, quem
0: então,
2: sabe,
0: né? É, hoje em dia já tem, né? A geladeira com aquela tela na frente. O ouvinte falou, daqui a pouco eu vou abrir a geladeira, vocês vão sair de lá de dentro da notícia. Ó, tá chegando perto disso, hein? Tá chegando perto disso. Vamos nessa, gente, 7h49. Vamos a Brasília mais uma vez com essa história aqui. Ó. Uma cachoeira na Chapada dos Veadeiros continua fechada para visitação após uma criança ter sido atacada por uma onça parda durante um passeio. Perigo danado, né? Da Capital Federal, a Bruna Teixeira traz essas informações para a gente a respeito desse ataque durante um passeio, né, de uma onça para cima de uma criança. Diga, Bruna.
3: Após uma criança de 8 anos ser atacada por uma onça parda, a Cachoeira do Cordovil, na Chapada dos Veadeiros, está fechada temporariamente para visitação. O acidente aconteceu dentro do Santuário Volta da Serra, uma reserva particular em Alto Paraíso de Goiás. De acordo com relatos, o ataque ocorreu enquanto a família voltava de um passeio. A onça pulou de uma árvore, atacou a criança e fugiu para a mata após os adultos começarem a gritar. A vítima teve ferimentos graves no rosto e fratura no braço. Segundo a administração do local, a criança teve pronto atendimento na hora do ocorrido, foi encaminhada ao Hospital Municipal de Alto Paraíso e depois transferida para o Hospital de Base, em Brasília. Em nota, a Secretaria de Saúde do DF informou que a paciente segue estável e acompanhada pela equipe médica do hospital. A coordenadora de Medicina Veterinária do Zoológico de Brasília, Tânia Ribeiro, explica que ataques como esse são raros, principalmente considerando a ampla distribuição da espécie. De acordo com a especialista, existem fatores que podem aumentar o risco de ataque.
4: Animais que estão habituados à presença de humano e vão sendo repetidamente expostos a essa presença, eles podem perder o comportamento de fuga. Quanto ao ataque de crianças, quando você tem relatos, as crianças são... notoriamente as principais vítimas, porque elas têm um porte corporal reduzido, então menor porte, e às vezes elas fazem movimentos rápidos ou imprevisíveis, ou qualquer reação que possa assustar esse animal e desencadear uma resposta defensiva ou exploratória.
3: O santuário, além de fechar o local temporariamente, informou que vai revisar e reforçar os protocolos de visitação, sinalização e orientação preventiva aos visitantes.
0: Caramba, que perigo, né? Informação que chega do centro-oeste do país. E sem dúvida alguma, é preciso tomar cuidado e as orientações precisam ser bem claras, explícitas para todos os visitantes, sem dúvida. 7h51.
2: Você?
0: Diga, Luana.
2: Queria saber, Fábio, se você já conseguiu completar algum álbum de figurinha da Copa?
0: Eu ia te perguntar...
2: Algum álbum de figurinha em geral?
0: Eu ia te perguntar justamente sobre isso, sobre as figurinhas. Eu já completei alguns, né? Eu não tive muitos álbuns na infância, enfim. Eu tive o da última Copa, completei o da última. Tive alguns outros. O primeiro álbum de figurinhas que eu tive de Copa do Mundo, acho que foi na Copa de 94. Completei também, mas de lá pra cá só colecionei o da última Copa. Esse aqui eu não tenho. Aliás, ele é gigante, né? Assim, pra completar, a grana danada, porque 48 seleções não é fácil não, hein? Mais de... Quantas figurinhas? Perdi a conta, mas deve ser ali por volta de 900 figurinhas. É difícil completar.
2: É muita coisa.
0: Vai uma grana. Porque, assim,
2: é muita coisa.
0: É óbvio que vai sair figurinha repetida pra caramba. Então, assim, pra você fazer a conta de quanto você vai gastar, olha, precisa estar bem disposto realmente para completar. Mas a molecada gosta, né, Luana?
2: É verdade. É um movimento aqui no Rio de Janeiro, né? Eu não sei aí em São Paulo, mas tem um movimento nos shoppings de pontos de troca de figurinha. E eles ficam, esses pontos de troca de figurinha ficam super movimentados, né? Eu nunca consegui completar um álbum na minha vida. Poxa, sou traumatizada com isso.
0: Deixa eu falar, que trauma.
2: Mas...
0: trauma enorme.
2: Mas eu acho que esse movimento de você tentar, de você trocar figurinhas com outras pessoas, é um movimento muito legal. Inclusive, eu fiz uma entrevista recentemente com o presidente do Sindicato Nacional dos Editores de Livro, Dante Cid Alexandre, e ele fala que o álbum de figurinha em anos de Copa do Mundo, né? O álbum de figurinhas é o grande pilar do mercado editorial que aumenta exponencialmente as vendas dos editores nessa época de Copa do Mundo. Então, tem uma importância econômica também muito grande para o setor editorial. Então, tem esse movimento já aqui no Rio de Janeiro, não sei aí como é que fica esses pontos de troca, mas
0: muito,
2: aqui eu já vejo bastante movimentação.
0: Muito movimentado.
2: Pois é.
0: A Gabi, deixa eu achar o nome dela aqui para ver se é Gabi mesmo, que hoje eu estou errando o nome de todo mundo, gente. A Gabi Siqueira mandou mensagem para cá e disse assim, ir aos pontos de troca é muito divertido, ela é de São Paulo. Faz parte desse processo, e faz mesmo, você conhece gente nova e tal, e vai interagindo ali. Completei assim na última Copa, diz ela, estamos quase lá nessa, mas já? São 994, é isso, Nicole? Ela me avisou aqui, nossa produtora, e eu já esqueci, tá vendo? 994 figurinhas, é muita coisa. Você levando em consideração que você vai pegar 3, 4 repetidas de cada uma, vixe, faz a conta aí quanto você vai gastar. Mas não tô desestimulando ninguém não, gente. Vamos lá, álbum de figurinha bacana, ponto de troca. Bater figurinha, né? Bafo também é legal, a molecada gosta também. Em São Paulo tem bastante, imagino que nos outros pontos do país também ainda tenha muito isso. E é bacana demais, né Luana? Aqui os pontos de troca realmente promovem essa interação. Tem sempre muita gente. Agora vai chegando mais pertinho da Copa ainda, a coisa vai aumentando.
2: Pois é, e a repórter Roberta Scherer acompanhou aí a movimentação nesses pontos de troca de figurinha e traz as informações agora pra gente.
5: Na hora do recreio, a brincadeira é uma só.
6: Alguém troca esse?
7: Eu troco por esse, pode ser?
6: Pode.
8: 44, você quer alguma dessas?
7: Tá, pode ser.
5: O álbum da Copa desse ano tem 980 figurinhas. Em um pacote vem 7, então é preciso ter pelo menos 140 pacotes. E pra não passar muito disso, o jeito é pôr as repetidas pra jogo. Completar álbum é o objetivo. No caminho tem conversa, negociação... A Maria Clara Lima Alves tem 9 anos. Você troca uma por uma ou duas por uma? Como é que
7: funciona? Depende. Quando, por exemplo, a minha amiga tinha do Cristiano Ronaldo, né? Uhum. Ela tinha repetido, aí eu troquei algumas por do Cristiano Ronaldo.
5: Porque a do Cristiano Ronaldo vale mais?
7: É, que ela é mais... meio que ela é mais rara.
5: Tem também quem confie na habilidade de ganhar as suas no jogo de bafo, como o Otto, que tem 9.
9: Se você aposta uma carta, aí se a pessoa virar dela e a sua... Ela fica com a sua e a dela.
5: E é muito difícil?
9: Um pouco, dá um pouco de pressão quando tem tudo isso em volta.
5: Pela figurinha que falta, a Gabriela de Castro, de 10 anos, até quebrou a barreira da timidez.
10: Você não sabe se ela é confiável, o que vai acontecer depois de você trocar. E também pode acontecer várias coisas.
5: Dá uma vergonha também?
10: Dá.
5: e nada de ser enrolado pelos mais velhos, de acordo com Vincenzo Hidalgo, de 11 anos.
11: Até amanhã, né? Se for brilhante, você dá uma brilhante, ele te dá uma normal. Você tem que ser malandro.
5: Na brincadeira das crianças, os adultos reparam nas habilidades sociais se desenvolvendo. A Vela Ardrito é pedagoga em uma escola de São Paulo.
12: Para aqueles alunos que são mais tímidos, é uma chance de ampliar o círculo de amizade. Para aqueles que, de diferentes faixas etárias, né, eles acabam trocando as figurinhas, sem contar outros benefícios de desenvolvimento de habilidades, como argumentação, lidar com a frustração.
5: Os pais também valorizam a troca. Quem explica é o Edgar Vicente, publicitário.
13: Essa coisa de poder negociar também, isso aí ele vai levar pro resto da vida dele. A troca, a decepção também, às vezes, de perder umas figurinhas no bafo, né, brincando.
0: Pois é, né, muito legal. A garotada adora, a criançada adora. E vamos lá, a interação também é muito bacana, é importante pra criançada nesse momento. E a troca de figurinhas é uma oportunidade muito legal para que essa interação aconteça, né, com os outros amiguinhos. 7h57.
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7 horas 45 minutos, vai virar um reloginho agora, 7h46, tem mais novidade na Band News FM, hein? 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

0: 7h59, vamos juntos aqui na Band News FM atualizando o noticiário deste sábado, em 16 de maio de 2026. Eu, Fábio França, estou por aqui junto com a Luana Bernardes, levando a informação para você neste comecinho de manhã. O governo federal, gente, alerta que golpistas têm usado um site que imita o do Ministério da Fazenda, atenção, hein, para enganar pessoas que procuram o Desenrola 2.0. O programa que foi lançado recentemente busca facilitar a renegociação de dívidas. Criminosos cobram supostas taxas de adesão ao programa e prometem resolver a situação em até 5 dias. O Ministério da Fazenda reforça que os interessados no novo Desenrola devem procurar diretamente os bancos e instituições financeiras para verificar as condições de negociação.
1: A empregada de 19 anos agredida e torturada pela ex-patroa e um policial militar no Maranhão afirma ter perdido cerca de 50% da audição. Samara Regina contou que começou a sentir fortes dores após as agressões e decidiu procurar atendimento médico. A ex-patroa, Carolina Estela Ferreira dos Anjos, que foi presa após fugir para Teresina, no Piauí, continua na cadeia. O policial militar Michael Santos está detido no Comando Geral da Polícia Militar e também responde a um processo instaurado pela PM. Os dois são investigados por tentativa de homicídio triplamente qualificado, tortura, cárcere privado, além de injúria, calúnia e difamação. O crime ocorreu no dia 17 de abril, na casa onde a vítima trabalhava, em Passo do Lumiar, na Grande São Luís. Samara contou que levou socos, murros, puxões de cabelo, foi derrubada no chão e ameaçada de morte para não denunciar o caso à polícia. As agressões começaram depois de Carolina dos Anjos acusar a então funcionária de roubar um anel. O policial militar Michael Bruno Lopes Santos também teria participado das agressões e ameaçado a vítima com uma arma. O anel foi encontrado em um cesto de roupas sujas. Mesmo assim, a vítima disse que continuou sendo espancada.
0: Há 13 dias do fim do prazo, cerca de 20 milhões de brasileiros ainda não entregaram a declaração de imposto de renda. De 44 milhões de declarações esperadas pela Receita, até hoje de manhã, 24 milhões foram entregues. A declaração pré-preenchida é a preferência de 59% dos contribuintes. O prazo vence, atenção, no dia 29 de maio.
1: Os clientes que compraram produtos do lote 1 da IP contaminados já podem pedir reembolso. Ontem, a Anvisa decidiu manter a suspensão ao uso, venda e fabricação do detergente, do sabão líquido e dos desinfetantes feitos na fábrica de Amparo, em São Paulo. Para receber o reembolso, os clientes precisam fazer o pedido pelo site oficial da empresa por meio de um protocolo de atendimento, preencher dados pessoais como nome completo, CPF, telefone, endereço, e-mail e chave Pix. Para receber o reembolso, né, é preciso fazer tudo isso. Depois, é preciso informar os dados do produto, qual item, o lote dele, a quantidade, entre outras informações sobre a compra. A empresa pede a nota ou cupom fiscal. O envio da nota não é obrigatório, mas pode agilizar o reembolso. A empresa vai analisar os pedidos, dar um prazo para o retorno do valor.
0: No noticiário internacional, as autoridades da Tailândia investigam as causas de um acidente entre um trem e um ônibus, que deixou pelo menos 6 pessoas mortas. Esse caso aconteceu em Bangkok, na capital do país. Foi hoje de manhã, pelo horário local. Outras 15 pessoas ficaram feridas. E por falar em noticiário internacional, nosso convidado já está com a gente, professor Leonardo Trevisan, professor de Relações Internacionais da ESPM. Como eu sempre digo, é sempre um prazer conversar com o professor Leonardo Trevisan para entender um pouco mais do que acontece mundo afora, essas reuniões aí bilaterais, reuniões entre os chefes de Estado. Tivemos Donald Trump e Xi Jinping, tivemos Lula e Xi Jinping. E o professor Leonardo Trevisan, sempre com a sua clareza e trazendo aqui as explicações para os ouvintes da Band News FM. Ô professor, obrigado mais uma vez por atender os nossos ouvintes. Como é que vai nessa manhã de sábado? Bom dia.
2: Bom dia Fábio, bom dia Luana, bom dia a todos que nos escutam. De fato, é um período cheio de reuniões bilaterais. Os resultados é que não são bem completos como a gente esperava, mas enfim, estão se reunindo.
0: Pois é, né, o professor, e dessas reuniões, Invariavelmente, os chefes de Estado saem dizendo que o encontro foi ótimo, que foi tudo acertado, que é um grande amigo, que é um grande parceiro, e no fim das contas a gente sabe que não é bem assim, né? O nosso ponto central aqui, claro, é a reunião entre Lula e Xi Jinping. Mas não dá para deixar de citar que antes disso, imediatamente antes, houve o encontro Xi Jinping e Donald Trump, né? E certamente o conflito ali no Oriente Médio foi discutido também, entre outros assuntos, obviamente. Antes de a gente chegar em Lula-Xi Jinping, queria que o senhor fizesse um panorama do encontro Trump-Xi Jinping, onde a China entra nessa história, sobretudo no que diz respeito ao conflito no Oriente Médio, professor.
2: A medida exata disso, sabe, Fábio, foi a reação do presidente Trump ontem no Air Force One, né? Quando um repórter do New York Times, Peter Senge, perguntou a ele, mas e os resultados concretos? Resolveu alguma coisa bombardear o Irã? Né? A resposta dele, do presidente Trump, foi uma série de ofensas pessoais ao repórter. Né? A mídia toda registrou esse fato, e esse fato dá bem a ideia da tensão, dá bem a ideia, né, dos resultados concretos propostos. O que, que aconteceu? Na reunião da China, o presidente Trump chegou à reunião numa posição, Fábio, bastante enfraquecido. Não dá para esconder, né? O presidente Trump está com baixa popularidade, com uma crise muito forte. Um dos principais motivos é a guerra do Irã, que 70% dos americanos não compreendem por que, que os Estados Unidos estão fazendo isso, são contra, né? Segundo motivo é a alta da inflação. Os Estados Unidos, o povo norte-americano, as pessoas dos Estados Unidos vinculam a subida da gasolina de uma forma absolutamente correta, da subida da gasolina, da subida de todos os preços. Em abril, na inflação anualizada, ou seja, em 12 meses, a inflação em abril bateu 4%, 3,8% na média. Ora, isso é bem pesado, é a inflação de 2022. Motivo pelo qual o Trump ganhou a eleição, porque todo mundo lembrava da alta inflação do Biden. E o terceiro ponto é a proximidade das eleições. Né? Então, esses três pontos deixavam Trump bastante enfraquecido. E a China percebeu, Fábio. Né? E a China, de certa forma, fez cobranças muito fortes. Né? A maior cobrança dela é que ela quer que os Estados Unidos pare de insuflar a independência de Taiwan, a ilha, né, que é uma ilha muito rica, que produz chip e tudo mais. Os Estados Unidos parem de vender armas, inclusive, para Taiwan. Só que, esse é o ponto, dos 100 senadores que compõem o Senado americano, todos, sem exceção, apoiam que se apoie Taiwan, né? Trump percebeu bem a difícil situação em que ele estava. Né? A China condicionou qualquer acordo comercial, qualquer situação de entendimento, como os Estados Unidos queriam, e os Estados Unidos queriam bastante esse entendimento, porque levaram um grupo muito grande de pesados industriais, de pesados empresários, né? A ver Elon Musk, por exemplo, o Huang da NVIDIA, Tim Cook, né, da Apple, e assim por diante. Né? Vários outros, uma quantidade forte de empresários grandes, as grandes empresas americanas, que queriam abrir o mercado chinês. Não deu certo. A melhor prova disso é que havia todo um espectro, uma promessa de vender 500 aviões da Boeing para a China. A China fez um acordo de intenção, não comprou, acordo de intenção de comprar apenas 200 aviões. O resultado disso é que as ações da Boeing, ontem, quando isso foi anunciado, caíram 4%. A China não conseguiu, os Estados Unidos não conseguiu que a China comprasse mais soja, mais carne, nada disso. Na prática, o resultado da viagem de Trump à China é só midiático, é só o espetáculo. os resultados concretos não apareceram. E Trump não gosta que se pergunte isso a ele, que é bravo. Então, nessa realidade, o que nós temos de concreto é que a posição norte-americana ficou fragilizada. É nesse contexto que a gente tem que entender, né? A China é alguém que joga pesado no Irã, a China é uma aliada forte do Irã e, de algum modo, deixou isso claro para Trump. Quando Trump falou do Irã, a resposta de Xi Jinping foi: nós precisamos de uma estabilidade estratégica no mundo. Em outras palavras, o mundo não precisa de guerras como você fez. É nesse contexto que a gente tem que olhar que os resultados dessa viagem de Trump a Pequim não foram exatamente o que ele alardeia.
1: Professor, o Trump usou algumas palavras que são importantes para a cultura oriental, como amigo, falou em honra também, né? Citou esses termos que são importantes para a cultura oriental. O senhor pode fazer uma avaliação dessa postura do Trump depois de meses aí criticando a China?
2: Olha, exatamente. Essa imagem é boa. Há valores para a cultura oriental que são bastante relevantes, né? Os Estados Unidos, de certa forma, pressionam a China e fazem acusações à China que ele não consegue comprovar. Né? A China, de fato, não faz uma venda direta de armamentos ao Irã, mas o ajuda. Isso é indiscutível. Né? A China não deixa o Irã isolado. Quem está isolado são os Estados Unidos e não o Irã. Né? O Irã é bastante protegido, digamos, dessa forma. Uma evidência disso, Luana, é o fato de que o New York Times, depois a imprensa norte-americana toda mostrou isso, que a inteligência americana, a inteligência militar americana, mostrou que os ataques às bases americanas no Oriente Médio, no Kuwait, no Bahrein, a base nos Emirados Unidos, até o ataque à Arábia Saudita, foi toda coordenada por satélites chineses. Os mísseis iranianos, vamos dizer desta forma, mais simplificado, é mais complexo, foram guiados pelos satélites chineses. Não há dúvida nenhuma sobre isso. Esse ponto é significativo para mostrar que a China não aceita muito o formato como os Estados Unidos estavam lidando na guerra do Irã. É preciso lembrar sempre que a guerra começou 28 de fevereiro, um sábado. Na quinta-feira, os Estados Unidos estavam em reunião em Genebra, entre negociação. No meio da reunião, quando eles receberam uma oferta iraniana, a resposta dos Estados Unidos foi autorizar Israel a bombardear o Irã. A China notou esse fato.
0: Professor, e para a gente encerrar, né, uma última questão, não posso deixar de fazer, a respeito da conversa de Lula com Xi Jinping. Claro, o presidente brasileiro voltou comemorando o resultado, disse que a relação é bem estratégica em relação à China. Ele usou essa palavra e eu acho que isso é importante, é uma relação estratégica, professor.
2: Você fala exatamente do Trump, não é? Da pessoa do Trump, né? Nessa relação estratégica, nessa expressão.
0: Eu imagino que sim, né? Porque o presidente Lula volta e comemora o resultado da visita à China, diz que a relação é muito estratégica, e eu acho que nesse contexto está tudo muito ligado, né? A conversa de Trump com o Xi Jinping, a relação do Brasil com a China também, esses acordos comerciais que o Brasil precisa ficar pesando de um lado e de outro, né? Eu acho que essa palavra estratégia é que une tudo isso, né, professor?
2: Ah, não há dúvida nenhuma, agora entendi bem, né? Você tem toda a razão. Quando nós, eu não tinha percebido que você estava falando do Lula. Na verdade, quando nós falamos de Lula, tudo isso que nós falamos sobre a relação Estados Unidos-China vale. Porque o presidente Lula, o que ele fez, e esse é o ponto essencial, né, foi manter uma tradição do Itamaraty. Nós não queremos tomar posição em grandes contendores externos, em grandes briguentos externos. Nós não queremos isso. Né? Nós não estamos afim de ficar do lado dos Estados Unidos contra a China ou do lado da China contra os Estados Unidos. O presidente Lula é mais um presidente brasileiro que faz isso. Essa é uma tradição no Brasil há século. Né? Desde o Getúlio, na Segunda Guerra Mundial, nós fazemos isso. Né? Então, de alguma forma, foi por isso que nós temos uma siderúrgica, né? Porque nós temos, olha, nós não somos os Estados Unidos, mas se não der alguma coisa para nós, nós cuidamos dos nossos interesses. Esse ponto é essencial. Né? E nós mostramos para os Estados Unidos que nós temos sim uma alternativa estratégica, que é a China. E mostramos para os chineses, porque nós não assinamos a rota iniciativa Belt and Road Initiative, mostramos para os chineses que nós mantemos a nossa presença, mantemos a nossa negócio comerciais e negócios geopolíticos também com os americanos. Esse é o caminho, né? A diplomacia brasileira é muito hábil em fazer exatamente essa posição dupla. Nessa briga enorme, nessa briga de cachorro muito grande, não convém para nós, que somos médias, potências médias, nos tomarmos uma posição e ficarmos numa posição. Não nos interessa. A China é um grande freguês comercial nosso, nós queremos preservar. Os Estados Unidos têm uma cadeia de produção conosco também importante, equipamento elétrico, indústria, uma série de relações comerciais com os Estados Unidos, políticas que são importantes. Vamos manter. A briga é deles e não nossa. Conosco nos interessa essencialmente fazer negócio com os dois.
0: Muito bem, sempre muito legal, muito importante conversar com o professor Leonardo Trevisan, que nos esclarece, deixa tudo bem claro pra gente, porque é confuso entender às vezes, viu, professor? Eu confesso.
2: É, sim,
0: e os nossos ouvintes também agradecem. Professor Leonardo Trevisan, professor de Relações Internacionais da SPM, muito obrigado mais uma vez, professor. Um abraço. Até a próxima.
2: Um abraço, Fábio. Um abraço, Luana. Bom dia a todos. Um
1: abraço.
2: Obrigado pelo convite.
0: Obrigado. 8h16.
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0: Agora, 8 horas mais 17 minutos, a gente volta a falar diretamente aqui do cenário local. Muito bom dia para você que está chegando, eu sou o Dan Abreu, te acompanho até 1 hora da tarde, daqui a pouquinho você fica com o nosso jornal, o Jornal Band News Minas, edição de sábado, com todos os principais destaques. E olha só, um ônibus da linha 5503A foi atingido por um caminhão na manhã dessa quinta-feira, no bairro Goiânia, na região nordeste de BH. O acidente aconteceu durante o trajeto da linha que atende o bairro e assustou os passageiros e moradores que passavam pela região. Com o impacto, parte da lateral e traseira do coletivo ficaram danificadas. Um segundo veículo foi atingido pelo caminhão, que só conseguiu parar ao final da rua. Os moradores relataram que acidentes como esse são comuns e cobram mais segurança no trânsito da região. A BH Trans afirmou que não houve vítimas e que as causas do acidente serão apuradas pelos órgãos de segurança. Agora 8h18, tem informação do trânsito.
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2: Anel rodoviário é o destaque. Subida do Olhos d'Água tem pontos de atenção, reflexo de ocorrência, ainda sem detalhes. Motoristas a caminho do Rio de Janeiro valem este ponto de atenção neste trecho. A melhor rota para quem deixa a capital na manhã deste sábado, passando por vias internas da região centro-sul da capital e MGC 356. No sentido inverso, anel rodoviário com o trânsito fluindo bem de ponta a ponta. 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

0: Agora a gente aciona a nossa reportagem aqui no Rio de Janeiro com a Mariane Lino sobre um caso bárbaro de um estupro coletivo de uma jovem aqui no Rio de Janeiro. Mariane, bom dia.
1: Bom dia, Luana, Fábio, bom dia a todos que nos acompanham. Esse caso aconteceu em Campo Grande, na zona oeste do Rio, assim como um caso recente que a gente trouxe bastante na programação de um estupro coletivo em Copacabana. A vítima também foi atraída por um outro adolescente com quem ela se relacionava e, ao chegar ao local, se deparou com outros dois menores de idade. Ali ela foi, então, estuprada, violentada sexualmente, e o crime ainda foi gravado pelos envolvidos, que têm entre 12 e 14 anos. A mãe da vítima só soube de tudo o que havia acontecido porque essas gravações foram parar nas redes sociais e ela acabou tendo acesso a esse conteúdo e procurando a Delegacia Especial de Atendimento à Mulher de Campo Grande, que logo começou a investigar e identificou esses três envolvidos. Inclusive, um deles havia oferecido dinheiro a pessoas que quisessem ter acesso a essas gravações. A polícia, então, já pediu a busca e apreensão dos adolescentes e agora continua com esse inquérito para esclarecer todas as circunstâncias desse caso. Mas, de fato, um crime bárbaro em que a vítima de 12 anos passou por toda essa questão psicológica e física ali nesse local por três adolescentes. A polícia continua, então, com a investigação para concluir e encaminhar agora à justiça, onde a gente vai poder ter os próximos passos.
0: Caso muito semelhante com o que aconteceu em Copacabana em fim de janeiro desse ano, uma adolescente que foi levada pelo próprio namorado a um apartamento onde ela foi estuprada por quatro jovens que chegaram a comemorar o crime depois. Eles aparecem em imagens de câmeras de segurança do prédio, né? Eles comemorando aí o crime, um caso muito parecido com esse de Copacabana que a gente acompanhou de perto, envolvendo inclusive menores de idade. E ao longo da programação a gente volta a atualizar esse caso bárbaro de Campo Grande.
2: Mais um, né? Mais um caso bárbaro. Aqui em São Paulo nós tivemos também o estupro coletivo de duas crianças, né? Duas semanas atrás, no extremo leste da cidade de São Paulo, uma criança de 10 anos, a outra eu tô puxando pela memória, se não me engano, 7 anos. Um estupro coletivo também envolvendo menores de idade que estupraram essas crianças, um maior de idade também, todos eles já foram apreendidos e presos. Mas outro caso bárbaro também, com essas mesmas características que aconteceu na Zona Leste de São Paulo poucos dias atrás. 8h26.

0: Vamos mudar de assunto então, gente, porque realmente esse foi pesado. Esse tipo de assunto é muito pesado, mas não tem como, faz parte do noticiário e a gente tem de levar a você. A Copa do Mundo, vamos falar da Copa agora, mais uma vez, já movimenta, claro, em São Paulo é assim, no Rio de Janeiro também, claro, bares, restaurantes, nesse período fica um furdunço danado, o pessoal gosta de acompanhar as partidas ali com os amigos e tal, num local mais movimentado, né? Acontece em todos os cantos do Brasil, né? Movimentação muito intensa, sobretudo nos bares e restaurantes também no Rio de Janeiro. Mas vale fazer aqui um adendo, hein, ô Luana? Neste ano, nessa Copa, os Jogos do Brasil ficam ali mais pro fim do dia. Então não vai ter muito aquele negócio, não, das empresas liberarem mais
1: cedo. Saiu mais cedo.
0: Ou liberar o dia de trabalho, né?
1: Pois é, esse ano a movimentação vai ser noturna, mas ainda assim os comerciantes estão comemorando, né? Estão numa expectativa muito grande. Eu lembro que teve uma Copa que foi durante a madrugada.
0: Foi, 2002.
1: Aí realmente foi... Pois é, foi. Aí realmente é um pouco mais complicado para quem trabalha cedo, né? Mas essa Copa aí no período noturno promete movimentar os bares da cidade. Aqui em Copacabana a gente vai ter uma arena na praia de Copacabana, né? Com transmissão dos jogos, então uma expectativa muito grande para essa época do ano.
0: Muito bem, mas tem um local específico no Brasil que reúne características bem peculiares, né? A gente vai ter, claro, muito brasileiro vendo em restaurante, bar em São Paulo, como os turistas, é verdade, no Rio de Janeiro. Mas em Foz do Iguaçu, Foz do Iguaçu, no oeste do Paraná, ali na fronteira com o Paraguai e com a Argentina, a expectativa é que o maior evento de futebol do mundo, a Copa, reúna torcedores dos três países, ali lado a lado. Claro, os bares ficam na fronteira. Expectativa é que 8 mil pessoas passem pelos estabelecimentos durante a Copa do Mundo em Foz do Iguaçu. A Francine Lopes está com a gente, tem mais detalhes sobre esse assunto. Francine, bom dia para você.
2: Oi, Fábio, bom dia para você, pelo ano a todos que nos acompanham. É isso mesmo, expectativa de 8 mil torcedores das três seleções reunindo ali em Foz do Iguaçu, e por isso o setor já de bares e restaurantes se prepara, né, para receber estes torcedores. Já tem restaurantes modernizando, né, o sistema de som, comprando novos televisores, painéis, telões, tudo isso para receber estas três torcidas. A gente tem de novo agora o Paraguai, né, de volta à Copa do Mundo, e a expectativa é muito grande, então, a região oeste aqui do Paraná, em Foz do Iguaçu, para receber esses cerca de 8 mil torcedores de Brasil, Argentina e Paraguai. E é um grupo que se reuniu, um grupo chamado Capitão, justamente para trazer essas três torcidas para a região oeste aqui do Paraná, em Foz do Iguaçu, para movimentar estes restaurantes, torcida com expectativa realmente muito grande, inclusive já deve ter movimentação na segunda-feira agora que tem convocação da seleção brasileira. Paraguai e Argentina ainda não divulgaram o dia da convocação, mas com certeza fronteira bastante movimentada com essa expectativa para a Copa do Mundo.
0: Eu disse, uma região peculiar, né? Reúne brasileiros, paraguaios e argentinos, mas o pessoal já está acostumado, né? É claro que tem aquela gozação, tem a tiração de sarro, mas o pessoal aí já está acostumado, normalmente é assim, né, Francine?
2: Com certeza, e os bares, normalmente aqui em Curitiba, digamos assim, né, a gente vê só com decoração verde e amarelo, por lá já são decorações diferentes, né, tem que ter três divisões ali com todas as cores.
0: Muito bom, obrigado Francine, trazendo as informações do Paraná, bom trabalho para você, bom fim de semana.
2: Igualmente.
0: 8:30.

0: Agora, 8 horas mais 31 minutos, seguimos falando diretamente aqui do cenário local. E olha só, o Mercado Central de BH abriu uma votação popular para escolher o nome da nova mascote do espaço, que será apresentada como um símbolo da cultura, tradição e identidade do mercado. A escolha poderá ser feita entre 3 opções, Tina, Bela e Malu. Tina faz referência à essência belo-horizontina e homenageia Tininha, criadora do logo histórico do mercado. Já Bela é inspirada em Belo Horizonte e representa uma personagem tranquila, companheira e ligada ao cotidiano do mercado. O nome Malu vem de Malus, termo científico da maçã, e representa uma personagem observadora e cuidadosa sobre as histórias e detalhes do local. Segundo o Mercado Central, tanto no site quanto nas cédulas de votação, será possível conferir o significado e a justificativa de cada nome, mais uma vez, claro, antes da escolha. A votação está disponível no portal oficial www.mercadocentral.com.br/mascote. Agora 8h32.
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2: De volta com você, Daniel Abreu. Destaque MG10, caminho para o centro da capital, com trânsito movimentado na altura do Parque São Pedro, próximo ao Hospital Risoleta Neves. No momento, não é necessário desvio, só mesmo ponto de lentidão para você ao volante. No sentido inverso, MG10 em direção Lagoa Santa e Confins, com o trânsito fluindo bem em sua extensão. 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

0: 8h40, tá chegando a hora, hein? Cada vez mais pertinho, a Copa do Mundo 2026, com cobertura completíssima da Band News FM. E a partir de segunda-feira, gente, aí de vez, né? Vamos entrar no clima de Copa, porque tem a convocação da seleção, né? Alguns países já fizeram as convocações, algumas seleções já anunciaram os 26 jogadores que vão pra Copa. Tem essa janela estabelecida pela FIFA, né? Em que as seleções precisam divulgar as suas listas finais, e a do Brasil vai sair na segunda-feira. Dia 18, portanto, cobertura completíssima aqui da Band News FM. O Ancelotti vai divulgar a lista às 5 horas da tarde. A gente já começa com uma programação especial já desde as 4 horas, direto do Museu do Amanhã, no Rio de Janeiro, local em que o Ancelotti vai divulgar os convocados e depois vai conceder entrevista. Desde manhã cedinho, nossa reportagem no Rio de Janeiro também trazendo a expectativa para essa convocação ali da região do Museu do Amanhã. E quem estará por lá também, acompanhando bem de pertinho, vai ser o Marcelo Duó, meu parceiro Marcelo Duó, narrador da Band News FM. Vai trazer todas as emoções da Copa do Mundo e esperamos com muitas caçapas brasileiras. Hein, Duó? Bom dia pra você, como é que tá?
1: Bora pra mais uma, Fabinho. Tudo jóia? Bom dia, Eliana. Bom dia, Luana, todo mundo que tá ouvindo aí, vendo a Band News FM. Bom dia. Vamos pra mais uma Copa do Mundo, rapaz. Já vivendo esse clima aí, segunda-feira, lá no Rio de Janeiro, pra essa convocação. Será que ele vai chamar o homem?
0: Oh, então.
1: Será que o velho vai chamar o homem ou não?
0: eu ia dizer pra você o seguinte, ô Marcelo. Adivinha qual será a minha primeira pergunta pra você?
1: Porque assim... Surpresa de zero, pessoal.

0: Mas na última semana, me parece que houve algo bem orquestrado. Você não ficou com essa impressão? A gente teve entrevista do Ancelotti, um pouco mais incisiva do que as outras. O Casemiro falou, o Rafinha falou, enfim. Eu não tenho essa informação, mas eu tenho a impressão de que houve uma reunião, inclusive, com o Neymar já.
1: Eu tenho essa impressão também, e mais até você traçou um caminho que eu não tinha percebido, mas a entrevista do Ancelotti para Reuters, né, tinha dado uma abertura assim meio estranha. Ele falou do Neymar do jeito que ele não falava
0: É,
1: antes.
0: exato.
1: Eu até admito, né, a gente não é louco, a gente está acompanhando as coisas, que o futebol do Neymar melhorou, ele está tendo uma sequência, está jogando 90 minutos. É o que eu sempre tenho dito quando as pessoas me perguntam sobre isso. Eu acho que o que ele apresenta não é suficiente para o nível de competição que ele vai encontrar lá. Mas, pelo jeito, existe uma porta aberta, né? E esse jogo do Santos em Itaquera não é de graça. O Santos não vai pagar para fazer um jogo do meio da tabela contra o Coritiba, para vir jogar em São Paulo, se isso não tivesse alguma coisa maior rolando. Então, eu já vou para o Rio de Janeiro segunda-feira, imaginando que a gente possa ter essa novidade. E tudo bem, uma escolha do professor Ancelotti, sabe o que ele está fazendo, mas continuo duvidando se ele tem condição de ser útil. Continuo duvidando mesmo. Aí é só lá, né? Porque às vezes também lá com outra companhia, outra preparação, outro foco, outro time ao lado, de repente ele pode fazer mudar essa perspectiva que a gente tem, né?
2: Outra pergunta clássica é da surpresa, né? Quem pode ser a surpresa? Eu não queria perguntar quem pode ser a surpresa. Eu queria perguntar quem você acha que deveria ser a surpresa para essa convocação.
1: Putz, Luana, surpresa. Eu acho que pela primeira vez, assim, depois de muito tempo, a gente não tem alguém que você fala assim: nossa, esse cara ele não chamou, e ele vai chamar. Eu tenho duas expectativas. Acho que uma é do Endrick, que não é só minha, é de todo mundo, que é uma desconfiança minha em relação ao que o técnico e o grupo vê do Endrick, né? Aquela entrevista do Casemiro ficou meio esquisita em relação ao menino. E o Danilo do Botafogo, né? Porque quando ele entrou, ele mudou os jogos, né? Jogos difíceis contra a Croácia e tal. Ele mudou o jogo. Então, eu daria uma chance a ele. Então, eu, se fosse eu, Marcelo, o que eu faria? Eu acho que tem algumas coisas ainda, alguns buracos na convocação. Eu levaria o Paquetá, porque não há um camisa 10, clássico, além do Neymar, mas eu não vejo o Neymar como um meia, eu vejo o Neymar como um atacante. A gente só tem o Matheus Cunha que pode fazer esse pensar do jogo, e o Paquetá seria esse segundo cara, enfim, para ter mais alguém ali. E o Andrei, por ser muito irregular nas convocações, eu tiraria para colocar o Danilo nesse lugar, Danilo do Botafogo. Mas eu não vejo ninguém que ele nunca tenha convocado e fala: nossa, esse cara ele não levou, devia levar, porque vamos falar bem baixinho para a audiência não ouvir assim. Não tá sobrando, entendeu?
0: Esse é o ponto, né, Marcelo? Eu ia completar. Infelizmente não tem, porque normalmente a gente discute, talvez na última já não a gente não tenha discutido, porque tá escasso, né? Não tem aquele cara que surgiu nos últimos 6 meses ou no último ano arrebentando aquele moleque, ou mesmo alguém já com uma idade um pouco mais avançada que ganhou uma chance em outro clube, e você fala, pô, esse cara agora pode arrebentar. Não tem mais isso, né? A gente não discute isso. Talvez a última grande discussão a respeito de leva ou não leva, esses caras estão arrebentando, surgiram agora, tenha sido Ganso e Neymar em 2010.
1: Eu estava lembrando exatamente isso quando você estava falando. Foi a última grande gritaria que a gente teve, né? O Dunga não levou nenhum dos dois e eles fizeram falta na África do Sul
0: Fizeram.
1: em 2010, naquela oportunidade, né? Depois disso, realmente não mais. A gente estava semana passada no Band News na área, né? Até comentando sobre os goleiros, que sempre foram unanimidade no Brasil. A gente sempre teve dois, três enormes goleiros. E os três, quatro, que a gente está falando sempre: Alisson, Ederson, né? Hugo Souza, Bento. Todos eles estão dando brecha, né? Muita brecha. O Alisson tá vindo de contusão, tá voltando agora, a gente não sabe como ele vem, se vem, de que maneira. O Ederson tá lá brigando para a saída do futebol turco, não sabemos também que condição ele tá. o goleiro

0: do Al Nassr falhando em momentos decisivos, Hugo Souza, a gente. É, ali é pegador de pênalti. Ponto. Então, para um Brasil que já teve, numa única Copa do Mundo, Marcos, Dida e Rogério Ceni, então, assim, a gente precisa pensar nisso em algum momento, né, Fábio? Eu acho que essa é. E foi até bom o Ancelotti ter renovado o vínculo dele com a seleção por um ciclo inteiro, para a gente poder ver melhor isso, porque a gente teve um ciclo muito ruim, né, de preparação da seleção para a Copa do Mundo, mas a gente vive uma escassez de talentos que é bem preocupante, assim. Eu acho.
1: É muito preocupante. Diga, Luana.
2: Eu queria saber se esse é o pior cenário de escassez das últimas Copas em relação a jogadores. Vocês já viram até? Minha pergunta se estende também para você, Fábio, que acompanha há muitos anos também. Vocês já viram tamanho de escassez ou essa é a pior escassez de profissionais, de atletas no futebol que a gente está tendo?
1: Diga aí, Marcelão.
0: Bom, eu vou te falar, a pior Copa, assim, de mais críticas que eu me lembro foi a de 90, né? Que o Brasil caiu pra Argentina e tal, que todo mundo falava muito mal daquela geração, a
1: Mas
0: famosa
1: pega o time,
0: geração Dunga.
1: Marcelão.
0: Então,
1: Cara.
0: você, Tafarel, Jorginho, Moser,
1: Mauro
0: Ricardo
1: Galvão.
0: Gomes, Mauro Galvão,
1: Alemão.
0: era Alemão,
1: O
0: Leonardo,
1: Silas era reserva
0: Careca, que
1: nesse time,
0: machucou, mas
1: cara.
0: Miller, Silas.
1: Porra, Valdo, era um
0: Pô,
1: timaço. Romário,
0: Romário, né? Já
1: reserva.
0: tava, Bebeto já tava, Mazinho. Era um timaço, cara.
1: Nossa.
0: Assim, a gente não tem hoje ninguém nem perto desses
1: Não,
0: caras.
1: não
0: É o
1: tem.
0: próprio Dunga. O Dunga era um volantaço, é que a gente
1: Baita
0: só descobriu
1: volante.
0: depois.
1: Baita volante.
0: Então, eu vou falar, Lona, com todas as letras, assim, eu nunca vi. Eu nunca vi, não me lembro de estudar a história da seleção brasileira, acho que talvez a Copa de 50, mas assim chegou para a final, né?
1: Sim.
0: Então, é difícil, difícil assim.
1: E você sabe que é interessante, né? Quando a Luana perguntou, o Marcelo começou a falar, eu pensei em citar realmente o caso de 1990, porque foi uma seleção muito criticada, de 94 também, mas acabou campeã e tal. E era um baita time também, gente, vou falar a verdade. Mas eu ia justamente por esse caminho. Talvez tenha sido uma seleção mal montada, o Lazzaroni ali naquela época teimou com os três zagueiros. E era um sistema com o qual o Brasil não estava acostumado, os brasileiros não estavam acostumados, todo mundo torceu o nariz por isso. O Brasil realmente não fez uma grande Copa, mas o jogo com a Argentina, ironicamente, o jogo da eliminação, foi o melhor jogo disparado do Brasil naquela Copa. E o Brasil foi muito melhor do que a Argentina, perdendo por 1-0. Mas ali foram muitas críticas, mas individualmente, desculpa, não há comparação com o time que a gente tem hoje.
0: Não.
1: Embora. Eu acredito que a seleção brasileira, Marcelo, Luana, tenha um bom time. Os jogadores não são ruins. O Brasil não tem um time horroroso, como alguns querem carimbar. Longe disso.
0: Não. Não.
1: São jogadores que fazem sucesso na Europa, outros tantos jogadores que estão jogando bem aqui. O time do Brasil é bom, né? Talvez você não tenha 26 jogadores do mesmo nível. Talvez não. De fato, não tem. Mas o time é bom à disposição do Ancelotti, a despeito dessas últimas lesões. Rodrigo, Estevão e Militão, sobretudo. Mas dá para montar o time bom. Eu acho que as intercorrências e essa conturbada fase desde 2022 para cá com as mudanças de técnico, isso realmente é o que pega, né, Marcelo? Porque assim, em 2002 o Felipão assumiu um ano antes da Copa, assim como o Ancelotti assumiu agora. Mas era uma outra circunstância, não era tão acidentado, o percurso não foi tão acidentado assim, né?
0: E era outro futebol também, né? Tudo era diferente, né? E a gente tinha talento, né? Também ele soube montar isso de uma maneira rápida. O Brasil vivia uma crise naquela época, né? Também com aquele time, Rivaldo, Ronaldo,
1: Pois é,
0: Ronaldinho, a gente
1: então,
0: vivia uma crise.
1: individualmente é outra
0: Então,
1: coisa.
0: é outra coisa. Eu acho que o Brasil tem uma equipe que pode ser competitiva. Eu não vejo o Brasil muito pior do que Croácia, por exemplo,
1: Não.
0: seleções de uma segunda prateleira ali do futebol, né, um todo, e numa Copa do Mundo pode-se chegar. Eu sempre falo da Argentina de 22, né, o Fábio? Não é um timaço.
1: Não.
0: Você fala, ah, nossa, que timaço. Dois laterais bem comuns, né, tinha ali o Otamendi na zaga, que não
1: Começou
0: é
1: perdendo a
0: também
1: Copa,
0: nada
1: né?
0: disso,
1: Perdeu o primeiro
0: né,
1: jogo.
0: tomou uma virada da Arábia Saudita que, né, todo mundo ficou embasbacado. Tinha o Messi, Di Maria, dois bons volantes. Não é muito diferente dessa seleção brasileira nossa de agora, né? E de repente embala, cara. né? E chega. A Holanda poderia ter sido eliminada pela Holanda no mesmo dia que o Brasil.
1: Exato.
0: Né? Foi um jogo duríssimo, inclusive, aquele dia lá. É, então, Copa do Mundo tem dessas coisas. Nem sempre o time mais badalado vence. A gente vê a França com alguns probleminhas aí, Mbappé, né? A Camavinga não foi. Então, tem. A gente não sabe como eles vêm. Pode ser que,
1: fora
0: que,
1: também,
0: que a
1: né?
0: coisa encaixe. É, que tiquei fora, machucado, tem muita gente lesionada nessa Copa, num calor danado que vai ser. Essa Copa não vai ser, não dá para padronizar pelas anteriores, ela vai ser diferente, eu acho.
1: Acho que sim. Vamos ver então, começa segunda-feira de fato aí a expectativa final com a convocação da Seleção Brasileira. Você vai estar lá, né, Eduó?
0: Estaremos juntos lá, eu, Aline Fanelli, nosso time da Band News FM, acompanhando de perto lá no Museu do Amanhã, que eu vou conhecer pessoalmente pela primeira vez lá no Rio de Janeiro. É, dizem que é muito bonito, né? E a gente vai fazer uma cobertura muito especial. Belíssimo, né, Lu? Então, a gente vai acompanhar com o Brasil inteiro ligado com a gente, a nossa rede conectada, a participação aqui de São Paulo, do nosso time de comentaristas. É a apresentação da lista do Ancelotti e da nossa também. A gente aproveita para fazer a nossa apresentação para o Brasil inteiro.
1: Nosso time nos estúdios.
0: Nosso álbum de figurinhas.
1: Exatamente. Nosso time nos estúdios também. O Marcelo Dó, Aline Fanelli, o Guilherme Faria. É, também nas reportagens no Rio de Janeiro, trazendo todas as informações. Dó, vai nessa então. Abraço para você, meu querido.
0: Vamos nessa. Nos vemos mais tarde para São Paulo e parte da rede, para Palmeiras e Cruzeiro lá na Arena Barueri.
1: Valeu, gente. 8h53.

0: Agora, 8 horas mais 54 minutos. Daqui a pouquinho, o Jornal Band News Minas, edição de sábado, com os principais destaques do nosso dia. Não saia daí. E olha só, tem informação chegando porque teve atualização da Polícia Civil que prendeu um suspeito em Poços de Caldas. De acordo com a PC, por meio da delegacia de Poços de Caldas, foi deflagrado nesta sexta-feira uma operação policial para o cumprimento de mandados de busca e apreensão e de prisão temporária relacionados à investigação de homicídio ocorrido no município no último dia 2 de maio. Na data dos fatos, o corpo da vítima, um homem de 49 anos, foi encontrado carbonizado em uma estrada vicinal nas proximidades do Instituto Federal. No dia seguinte, o veículo da vítima também foi localizado e incendiado no bairro Cascatinha. Após intenso trabalho investigativo, a Polícia Civil identificou um suspeito de 20 anos, apontado como um dos envolvidos no crime. Com base nos elementos informativos e probatórios reunidos aí durante as investigações, a Polícia Civil representou pela prisão temporária do investigado. Durante o cumprimento dos mandados, um segundo homem, também de 20 anos, suspeito de auxiliar o foragido da justiça, foi preso em flagrante pelos crimes de tráfico de drogas e favorecimento pessoal. As investigações seguem em andamento, com o objetivo de identificar e localizar outros possíveis envolvidos no crime. Agora, 8h55.
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6: Oito e cinquenta e oito, fim de papo no Jornal Band News desse sábado. Eu tive a companhia da Luana Bernardes. Luana, obrigado, foi um prazer mais uma vez estar aqui com você nessa manhã. Bom dia de trabalho.
7: O prazer foi todo meu, um ótimo dia de trabalho. Até uma próxima.
6: Valeu, gente. 8h58, até a próxima.

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12: Olá, olá, muito bom dia para você que está sintonizado na Rádio Band News FM Belo Horizonte e a quem nos acompanha pela nossa live no canal do YouTube da Band Minas. Este é o Band News Minas edição de sábado. Eu sou o Daniel Abreu e a partir de agora atualizo os principais destaques deste sábado, 16 de maio de 2026. Vamos lá? E permanece preso no sistema penitenciário federal, policial federal, aposentado Marilson Roseno da Silva, de 56 anos, investigado na Operação Compliance Zero. A transferência de Marildo ocorreu após medida determinada nesta sexta-feira pelo ministro André Mendonça, do Supremo Tribunal Federal, relator das investigações. Segundo a Polícia Federal, Marilson é apontado como um dos principais operadores do esquema investigado. As apurações indicam que ele utilizava conhecimentos e contatos adquiridos durante a carreira para acessar informações sigilosas e coordenar ações de vigilância e monitoramento de pessoas ligadas ao caso. De acordo com os investigadores, o grupo atuava em benefício do banqueiro Daniel Vorcaro, dono do Banco Master, por meio da obtenção ilegal de dados e de práticas de intimidação contra jornalistas e ex-funcionários relacionados às investigações. A PF ainda afirma que o policial aposentado exercia papel de liderança em um núcleo operacional conhecido como Turma, responsável por acompanhar movimentações policiais e antecipar possíveis diligências. Na decisão que autorizou a transferência, o ministro André Mendonça destacou que, mesmo preso, Marilson continuava recebendo informações sobre operações policiais realizadas fora da unidade prisional. E empresas e entidades investigadas por fraudes no pagamento de indenizações após o rompimento da barragem de Fundão, em Mariana, devem divulgar as punições em meios de comunicação de grande circulação. A Controladoria Geral da União aplicou multas superiores a 10 milhões de reais com base na Lei Anticorrupção. As sanções foram publicadas no Diário Oficial da União no início de maio. Um dos casos envolve a Operação Meandros, que apura fraude no sistema de indenizações a pescadores atingidos pelo desastre, com emissão irregular de registros para pessoas que não exerciam a atividade. Segundo a CGU, a colônia dos pescadores Z12 do Médio Rio Doce e uma associação de pescadores participaram do esquema. As investigações também foram apontadas pela Polícia Federal. Após mais um engavetamento no anel rodoviário envolvendo caminhão desgovernado ocorrido na última terça-feira, a Prefeitura anuncia investimentos para melhorias na via. Várias medidas serão implantadas pela Prefeitura de BH para melhorar a segurança e o fluxo na rodovia. O conjunto de ações foi anunciado ontem e, segundo o prefeito Álvaro Damião, desde a municipalização do trecho, houve queda de 23,8% nos acidentes, redução de 30,1% nas ocorrências com vítimas e de 66,7% nas mortes. Entre as ações estão duas áreas de escape no bairro Betânia e a restrição de caminhões nas faixas mais à esquerda, que deverão circular apenas pela faixa da direita com fiscalização eletrônica. A prefeitura também prevê melhorias em acessos de bairros, instalação de painéis eletrônicos e novas sinalizações. Na infraestrutura, o investimento passa de 180 milhões de reais em recuperação, manutenção e recapeamento da via. Atualmente, cerca de 120 mil veículos passam diariamente pelo anel rodoviário. Acontece neste fim de semana, na Grande BH, a primeira maratona de Belo Horizonte. O evento, que começou ontem, movimenta a capital até o próximo domingo com provas de corrida de rua e programação gratuita no Parque Municipal e Praça da Estação. A maratona terá a Central Night Run 5 km, a Corrida Kids e a maratona de 42 km, além do revezamento. Agora, às 9 horas da manhã, acontece no palco do SESC, no Parque Municipal, um bate-papo com medalhistas de bronze da maratona dos Jogos Olímpicos de Atenas em 2004. Vanderlei Cordeiro de Lima, quem não se lembra, hein? Logo após as 10 horas da manhã, será realizada a Corrida Kids, a idade mínima para participar é de 4 anos. Já a maratona será realizada neste domingo, com largada às 5 horas da manhã na Praça da Estação. A estrutura do evento conta com guarda-volumes gratuito e postos médicos distribuídos entre a Vila da Maratona, Praça da Estação e pontos estratégicos ao longo do percurso. E no futebol, o Atlético entra em campo hoje pela 16ª rodada do Campeonato Brasileiro. Às 18h30, o Galo recebe o Mirassol na Arena MRV para o confronto técnico. Eduardo Domingues pode contar com os retornos do zagueiro Juan Tressoldi e do meia Bernard, liberados do departamento médico. Seguem fora os meias Vitor Hugo, Gustavo Scarpa e Patrick. O Alvinegro deve ir a campo com Everson, Natanael, Juan, Ulianco, Vitor Hugo e Renan Lodi, Alan Franco, Maicon ou Tomás Pérez e Bernard, Coelho, Alan Minda e Cassierra. Fora das quatro linhas, o Atlético anunciou a contratação do ex-atacante Guilherme Alves para o cargo de coordenador técnico do clube. Ele será apresentado oficialmente em coletiva de imprensa na próxima segunda-feira. Tudo isso e muito mais no Jornal Band News Minas, edição de sábado, que já começou.
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13: Neste sábado, Belo Horizonte permanece com céu parcialmente nublado, com possibilidade de chuva isolada. A temperatura na capital oscila entre 17 e 29 graus, com a umidade do ar em torno de 45%. Em Minas Gerais, as regiões do Triângulo Mineiro, Oeste e Central têm céu claro a parcialmente nublado, também com possibilidade de chuva isolada. Já nos vales do Jequitinhonha, Mucuri e Rio Doce, além da Zona da Mata, o céu permanece parcialmente nublado. Nas demais regiões do estado, o tempo segue claro a parcialmente nublado. As temperaturas em Minas variam entre 9 e 33 graus.
12: Neste momento, Belo Horizonte tem céu nublado e temperatura na casa dos 23 graus. Então, por isso, você que vai sair de casa nesta manhã de sábado, saia bem agasalhado. O tempo não está muito... Não deve fazer muito calor hoje não, viu? Como a Isabela acabou de falar, e também tem chance de chuva. Então, lembre-se também da sombrinha, do guarda-chuva para te acompanhar neste sabadão na capital mineira e também, claro, na região metropolitana.
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12: Agora 9h11, o Iago Proença está chegando pela primeira vez no nosso jornal com os destaques do trânsito. Fala, Iago, bom dia para você mais uma vez.
14: Novamente, um bom dia para você, Dan Abreu, bom dia para você, ouvinte Band News, que acompanha o jornal Band News Minas, edição de sábado. Voltamos a falar do anel rodoviário, segue com filas. Agora no Universitário, reflexo do excesso de veículos, o trecho com estreitamento de faixa, um pouco mais à frente, na subida do Olhos d'Água, informação de veículos pesado com pane mecânica ali na altura da área de escape. Quem deixa BH, caminho do Rio de Janeiro, uma opção é seguir por vias internas da região Centro-Sul e MGC 356. 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
12: Nove horas e 12 minutos, iniciamos a nossa reportagem, porque após mais um engavetamento no anel rodoviário, falamos disso agora há pouco, envolvendo aí um caminhão desgovernado, ocorrido na última terça-feira, a Prefeitura anunciou investimentos para melhorias na via aqui em BH e também na região metropolitana. O repórter Paulo Xavier esteve na coletiva de imprensa, conversou com o prefeito Álvaro Damião e traz mais detalhes.
15: A Prefeitura anuncia a construção de mais duas áreas de escape no anel rodoviário, na altura da região conhecida como Descida do Betânia. De acordo com os projetos, as áreas serão construídas na altura do quilômetro 539 e também na altura do Parque Municipal Jacques Cousteau, na região oeste da capital. O prefeito Álvaro Damião diz que os recursos estão garantidos e dependem de finalização dos projetos executivos.
16: Nós vamos fazer o projeto, que não tem um projeto dessas duas áreas de escape. Vamos fazer o projeto. Acelerei. Ele pode acelerar o projeto, faz o que tiver de fazer para acelerar o projeto. Acelerou o projeto? Coloca a licitação na rua. Ganhou uma empresa, ninguém entrou na justiça contra a empresa que ganhou? Começa a fazer. Eu acredito que essas obras comecem a ser feitas no final desse ano, mais tardar começo do ano que vem.
15: Além das áreas de escape, o prefeito anunciou investimentos de quase 200 milhões de reais na recuperação do asfalto, sinalização, capina e outros serviços de manutenção em toda a extensão da via. Também serão adotadas restrições de circulação para caminhões pesados, que só poderão circular na faixa da direita. Haverá fiscalização eletrônica e multa. O prefeito também citou obras para alargamento de viadutos, porém sem data definida.
16: O que acontece? Para você poder fazer a ampliação do viaduto, o projeto ele é muito caro. O projeto é caro. E nós estamos desenvolvendo um processo agora dentro da prefeitura, na Secretaria de Obras, do próprio projeto já ficar na licitação de quem for ganhar. A licitação ganha não só para fazer a obra, como para poder fazer o projeto. Mas vai ser tudo muito rápido, muito diferente do que era.
15: O prefeito fez ainda defesa do uso de radares de velocidade no anel rodoviário.
16: O fato de ter radar no anel rodoviário, que está diminuindo a velocidade, estamos sim. Não é diminuir a velocidade porque é da nossa cabeça e a gente quer fazer, não. É porque a gente sabe, através de números, que a gente vai conseguir chegar nesses números que eu estou apresentando aqui. É por isso que fazemos esse trabalho de educação com as pessoas através dos radares.
15: De acordo com a prefeitura, o número de mortes no anel rodoviário caiu 66,7% em janeiro e fevereiro deste ano, na comparação com o mesmo período do ano passado. Os acidentes totais caíram 23,8%.
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14: Avenida Antônio Carlos, em direção ao centro, tem lentidão desde o cruzamento com a Avenida Abraão Caran até o Colégio Militar. Não há informação do que ocorre no trecho. Você, motorista que deixa a Pampulha, uma opção é seguir pela Avenida Carlos Luz. No sentido inverso, o trânsito flui com tranquilidade nas principais vias em direção à Pampulha. 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
12: E lembrando que você também participa, tanto do trânsito quanto de um fato que esteja acontecendo pertinho de você, pelo nosso WhatsApp, é o 319-9213. 8343-319-9213-8343. A central de ouvintes está pronta para te receber. O Tiju já mandou aqui a mensagem dele na nossa live do YouTube, que está sendo coordenada pela Isabela Freitas, que está aqui ao meu lado. E também tem mensagem de ouvinte no nosso WhatsApp. O José já mandou aqui bom dia para a nossa equipe, assim como a Sônia, entre outros ouvintes que vão participando. E você faz parte desse jornal juntinho com a gente. Agora 9h16, seguindo com a nossa reportagem, amanhã é celebrado o Dia Mundial da Reciclagem, uma data que reforça a importância do reaproveitamento de materiais para a preservação do meio ambiente. Quem conta mais é o Matheus Hermógenes.
18: O Dia Mundial da Reciclagem é neste domingo e no setor do aço, a reutilização da sucata tem ganhado destaque pela contribuição ao meio ambiente e à economia. Além de fortalecer a economia, a produção de aço por meio da reciclagem contribui para a redução de cerca de 70% das emissões de CO2, além de diminuir os impactos da extração de matéria-prima e o consumo de energia. O diretor de compras de metálicos da ArcelorMittal, Bernardo Rosenthal, explica como funciona o processo de reciclagem da sucata metálica.
19: Tem dois tipos de sucata, basicamente, né, industrial e obsolescência. Na industrial, nós temos contratos com grandes indústrias, né, ou seja, a gente vende o aço para ela, para essas grandes indústrias ou para a linha da construção civil. E aí nós temos nossa estrutura, né, de caçambas para poder recolher a sucata gerada no processo produtivo dele e trazer de volta para as nossas unidades para derreter e fazer o aço novamente. Assim como na sucata de obsolescência, ela começa no catador, mas tem os pequenos depósitos, os médios depósitos, os grandes depósitos e as grandes indústrias da reciclagem, né, que são empresas aí com grande capital investido, e nós temos presença e compra em toda essa cadeia.
18: O aço é totalmente reciclável e pode ser reaproveitado inúmeras vezes sem perder suas propriedades ou qualidade. Ele também é utilizado em diferentes setores, como o automotivo e a construção civil. O diretor reafirma que a empresa vem reforçando os investimentos nas unidades.
19: O ArcelorMittal vem cada vez mais crescendo o consumo de sucata nas suas unidades, né? Já somos aí líder de reciclagem ferrosa no Brasil. Estamos investindo para continuar aumentar nossa capacidade de processamento, investindo em tecnologia, em inteligência artificial para poder mapear a cadeia de fornecedores, mapear a qualidade dos fornecedores e da sucata que eles nos entregam para que a gente possa ter uma melhor performance de compra.
18: Um dos principais desafios atuais é a educação ambiental e a forma como cada pessoa lida com o próprio lixo no dia a dia. Ainda é comum que os resíduos sejam descartados de maneira errada, o que dificulta o processo de reciclagem. O presidente da Associação Brasileira de Resíduos e Meio Ambiente, Pedro Maranhão, fala sobre os desafios da reciclagem.
20: O desafio é esse, nós implantarmos mais a coleta seletiva, separar no nosso lixo direito e encaminhar para as cooperativas que encaminham, os catadores encaminham para a indústria. Isso é o desafio imediato. Fora isso, tem outros desafios que nós temos, né? Que é a questão do custo. Hoje, o produto reciclado, várias vezes, ele é mais caro do que o produto virgem. E aí, quando mexe no bolso, poucas pessoas compram um produto um pouco mais caro reciclado por consciência ambiental.
18: A conscientização ambiental é fundamental para o avanço da gestão de resíduos no Brasil e, assim, diminuição de impactos ao meio ambiente.
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22: O segredo da vida é saber mexer com gente, gostar de gente, ter paciência com gente. Tudo pertence às pessoas, meu querido, e delas precisamos para fazer qualquer trabalho e assim atingirmos nossos objetivos. Eu sei que todos nós temos um monstro secreto, uma insanidade oculta que de perto ninguém é normal, mas é isso que temos no mundo. O segredo é saber conviver em harmonia com esse mosaico de personalidades, de cores e de comportamentos. Conviver não é concordar com tudo, nem romantizar as diferenças. É, antes de tudo, compreender que cada pessoa carrega uma história invisível, feita de dores, medos, sonhos e frustrações que nem sempre aparecem nas palavras ou nos gestos. Muitas vezes, aquilo que julgamos como dureza é apenas defesa. Aquilo que parece indiferença é, na verdade, cansaço. Saber lidar com gente exige sensibilidade para enxergar além da superfície e maturidade para não reagir impulsivamente a tudo. A paciência nesse contexto deixa de ser uma virtude passiva e passa a ser uma escolha ativa. É decidir não alimentar conflitos desnecessários. É escolher o silêncio quando o orgulho pede confronto. É entender que nem toda batalha precisa ser vencida. Quem aprende a lidar com pessoas, amigo, aprende inevitavelmente a lidar consigo mesmo, porque o outro muitas vezes funciona como um espelho, viu? É um espelho que revela nossas próprias limitações. Gostar de gente também é aceitar que nem todos permanecerão. Alguns serão passagem, outros serão aprendizado e poucos serão permanência. Ainda assim, cada encontro tem valor, porque contribui para ampliar nossa visão de mundo e refinar nossa capacidade de conviver. Relações não são sobre controle, mas sobre construção. E toda construção exige tempo, ajuste e disposição. No fim das contas, viver bem não é encontrar pessoas perfeitas, mas desenvolver a habilidade de transitar entre imperfeições com leveza. É saber que o mundo não será moldado ao nosso jeito, mas que podemos escolher como nos posicionamos diante dele. E talvez aí esteja a verdadeira sabedoria. Entender que, apesar de tudo, são as pessoas, com toda a sua complexidade, que dão sentido à jornada. Fui claro? É isso aí, meus queridos. Falou legal! Bye, bye!
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24: E agora ao meu lado, o prefeito Lessa, aqui de São Lourenço, uma das cidades mais importantes do ramo turístico aqui na nossa região. 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
12: Agora, 9 horas e 24 minutos, seguimos com o nosso jornal voltando ao giro de manchetes. E olha só, a fabricante IP informa que vai suspender o reembolso aos consumidores que compraram produtos interditados pela Anvisa por suspeita de contaminação bacteriana. Segundo a empresa, a decisão da agência não obriga, neste momento, o pagamento de indenizações. Antes da suspensão, a IP havia criado um canal no site oficial para pedidos de ressarcimento com solicitação de dados pessoais e chave Pix para devolução dos valores. Mesmo com a proibição mantida pela Anvisa, a empresa afirma que os produtos são seguros para o consumo e informou que pretende apresentar testes realizados em laboratórios independentes autorizados pela agência. A Anvisa, porém, manteve a suspensão da fabricação, venda e uso de detergentes, sabões líquidos e desinfetantes com lotes terminados em número 1, após identificar falhas em etapas do controle de qualidade e do processo de produção. A Polícia Militar desarticula um esquema de desmanche clandestino de motocicletas no bairro Serra Verde, na região de Venda Nova, em Belo Horizonte. Dois homens foram presos durante a operação realizada na tarde desta sexta-feira. Segundo a PM, a ação começou após denúncias sobre movimentações suspeitas em um imóvel da rua Gabriel Evangelista Lara. No local, os militares encontraram 3 motocicletas, sendo uma furtada ontem no bairro São Luís, região da Pampulha, e outras 2 com sinais de adulteração. Os policiais também apreenderam peças de motos desmontadas, ferramentas e 2 celulares. Durante a ocorrência foi constatado ainda que um dos suspeitos tinha mandado de prisão em aberto. O caso foi encaminhado para a 4ª Central de Flagrantes, Ceflans, e segue sob investigação. É aprovado em Belo Horizonte o projeto de lei que prevê que todas as agências bancárias da capital disponibilizem cadeiras acessíveis para uso exclusivo de idosos, pessoas com deficiência, gestantes e mulheres com bebês de colo durante o funcionamento dos estabelecimentos. O projeto é de autoria do vereador Neném da Farmácia, do Mobiliza. Agora, o texto segue para aprovação ou veto do Poder Executivo. A lei estabelece que as agências devem ser responsáveis pela manutenção e conservação das cadeiras e que deverão cumprir as obrigações no prazo máximo de 90 dias a partir da publicação da nova lei. Ainda na Câmara de BH, é aprovado em definitivo nesta sexta-feira, em Belo Horizonte, o projeto de lei que cria o programa De Volta à Minha Terra, voltado para pessoas em situação de vulnerabilidade social que desejam retornar às cidades de origem. Segundo o autor do projeto, vereador Vili Santos, do PL, grande parte da população em situação de rua em BH veio de outras cidades. Durante a votação, o projeto recebeu 30 votos favoráveis e 6 contrários. Vereadores que apoiaram a proposta disseram que a medida pode trazer mais dignidade e acolhimento. Já os parlamentares contrários afirmaram que o problema exige ações mais amplas e que o benefício não resolve questões como fome, desemprego e violência. O programa prevê a concessão de passagens rodoviárias ou ferroviárias com saída de Belo Horizonte. O projeto também inclui apoio para a emissão de documentos e auxílio no transporte de pertences pessoais. E o entorno da Praça da Liberdade, na Grande BH, passa por alterações no trânsito a partir das 11 horas da manhã de hoje, para a apresentação da Orquestra Ouro Preto com o cantor Carlinhos Brau, que acontece neste domingo a partir das 6 da tarde. Segundo a BH Trans, as primeiras interdições acontecem nos trechos da Alameda da Educação, Avenida Bias Fortes, Cristóvão Colombo e na Alameda dos Despachos. Outras mudanças também vão ocorrer em vias próximas ao Palácio da Liberdade. No domingo, após o show, a Avenida Brasil terá bloqueio parcial para desmontagem das estruturas. O transporte coletivo também será reforçado com aumento no número de viagens e alterações temporárias em algumas linhas de ônibus. Ônibus extras estarão disponíveis para atendimento em direção às estações Pampulha, Venda Nova, Vilarinho, São Gabriel e Barreiro. E no futebol, o Cruzeiro entra em campo hoje pela 16ª rodada do Campeonato Brasileiro. Às 9 da noite, a Raposa encara o Palmeiras, fora de casa. Para o confronto, o técnico Arthur Jorge deve promover o retorno do meia Christian aos titulares. Devido ao desgaste físico pela sequência de jogos, o camisa 88 ficou no banco nas últimas duas partidas. Por outro lado, o atacante Bruno Rodrigues fica de fora por pertencer ao time paulista. Já o lateral direito William segue liberado por problemas pessoais. Além deles, o goleiro Cássio, o lateral esquerdo Cauã Prates e o volante Matheus Henrique, lesionados, também são desfalque. A provável escalação é Otávio, Fagner, Fabrício Bruno, Jonathan Jesus e Kaique. Romero, Gerson, Matheus Pereira, Christian, Arroio e Caio Jorge.
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12: Agora 9 horas e 30 minutos, 9:30 da manhã, você fica com mais destaques do trânsito com o Iago Proença. Fala, Iago.
3: De volta com você, Dan Abreu. Destaque agora Avenida Cristiano Machado, caminho para Lagoa Santa e Confins, com ponto de lentidão do Xodó Marise até o Juliana. Reflexo de obras para construção de trincheira, quem deixa é BH. Uma opção é seguir pela Dobradinha, Avenida Antônio Carlos e Pedro I, no sentido inverso. MG10 com um trânsito pouco movimentado na altura do Hospital Risoleta Neves. Só o excesso de veículos, no momento, vale a pena o motorista insistir. 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

0: Agora, 9 horas e 31 minutos, é aprovado em segundo turno na Câmara Municipal de BH o projeto de lei que institui o programa De Volta para Minha Terra. A gente falou um pouquinho sobre isso anteriormente, mas agora a proposta busca oferecer apoio a pessoas em situação de vulnerabilidade social. Para falar mais sobre isso, Pedro Gilinek tem os detalhes.
1: O projeto de lei que institui o programa De Volta para a Minha Terra é aprovado em segundo turno na Câmara Municipal de Belo Horizonte com 30 votos favoráveis a 6 contrários. Segundo o autor da proposta, o vereador Vili Santos, do PL, o objetivo é oferecer apoio a pessoas em situação de vulnerabilidade social que desejam retornar à cidade de origem ou a locais que possuam vínculos familiares e comunitários. Ainda de acordo com o vereador, cerca de 60% da população em situação de rua não é da capital.
2: Hoje em dia você tem em torno de 15 a 25 mil moradores de rua na cidade de Belo Horizonte, que se tornou um grande problema. E feito uma última pesquisa de 2022, se constatou que em torno de 60% dessas pessoas não são da capital mineira. Mediante a isso, presidente, a gente encaminhou esse projeto para que a gente possa ser uma das frentes para solucionar esse problema. Então a gente tem que ter aqui uma frente de batalha para entender a situação dessa pessoa e puder encaminhar essa pessoa de volta para a terra dela, de onde ela veio, tá mandando para lá uma notificação ao prefeito. E eu quero também, presidente, que nós fizemos uma força-tarefa junto ao Ministério Público para que essa situação seja acompanhada de quando é recebido aqui em Belo Horizonte até o retorno, até a sua cidade, até mesmo para saber o porquê, quem enviou, por que enviou, como enviou essa pessoa aqui para a capital.
1: Durante a discussão, a vereadora Luísa Dulce, do PT, criticou a proposta, classificando o projeto como uma medida de caráter higienista disfarçada de assistência social.
3: E esse projeto, presidente, é mais um projeto desse pacote que retira direitos da população em situação de rua. Ele é apresentado aqui como um projeto de política social, mas na verdade ele desconstrói o cerne da política social que nós temos no nosso município. Porque ele pega uma coisa que era um benefício eventual e transforma ele no grande pilar da política de assistência social, que é mandar de volta para sua terra. Ou seja, retirar essas pessoas, invisibilizar essas pessoas da paisagem urbana de Belo Horizonte.
1: O programa envolve o apoio para transporte, emissão de documentos, suporte logístico para pertences pessoais e articulação com serviços e programas sociais, tanto em Belo Horizonte quanto no município de destino. Agora, o projeto segue para a sanção do prefeito Álvaro Damião.
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5: No Brasil, mais de 11 milhões de mulheres criam os filhos sozinhas, um número que já supera a população de Portugal. Entre 2012 e 2022, o total de mães solo passou de 9,6 milhões para 11,3 milhões, revelando uma realidade marcada por sobrecarga, desigualdade e ausência de políticas públicas. Grande parte dessas mulheres vive em lares monoparentais, compostos apenas por elas e os filhos, sem rede de apoio familiar para dividir os cuidados cotidianos. Além da responsabilidade financeira, acumulam tarefas domésticas, acompanhamento escolar, cuidados emocionais e toda a rotina da maternidade. Filho é responsabilidade 50% do pai e 50% da mãe. Quando um não faz, o outro automaticamente precisa fazer e fica sobrecarregado. Resume Adriane Rodrigues, mãe solo de 2 filhos. A realidade das mães solo também escancara desigualdades de gênero, raça e renda. Segundo a pesquisa baseada na PNAD contínua do IBGE, essas mulheres apresentam os menores rendimentos médios entre os arranjos familiares, cerca de R$ 2.322 mensais, valor muito inferior ao de pais com companheira. Aproximadamente 60% das mães solo no país são negras. Além das dificuldades econômicas, muitas enfrentam estigmatização social e discriminação no mercado de trabalho. Perguntas sobre quem cuidará dos filhos ou o que acontecerá quando a criança adoecer ainda são comuns em entrevistas de emprego. Especialistas apontam que a falta de creches acessíveis, escolas em tempo integral e políticas públicas voltadas ao cuidado agrava a vulnerabilidade dessas famílias. O Brasil tem um país de mães solo, e precisamos olhar para elas. A afirmação é da pesquisadora Mariene Ramos. Os dados são da DW Brasil. Ah, e só mais um detalhe. Esse mesmo país que tem uma quantidade de mães solo maior do que a população de Portugal é o país onde os homens defendem veementemente a proibição do aborto e tentam impedi-lo até mesmo quando ele é um direito da mulher, como no caso de estupro ou feto com anencefalia. Em defesa da vida humana, claro, que enquanto feto parece valer bastante, mas depois de nascido, aí é outra história. Interessante, para dizer o mínimo, ou deveríamos dizer hipocrisia. Eu sou a Cris Paz, no Instagram, @eucrisguerra.
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0: Agora 9h37, a gente vai agora para a nossa entrevista ao vivo. Vamos conversar hoje com o Dr. Áureo de Almeida Delgado, atual presidente da Federação Brasileira de Gastroenterologia, para a gente conversar um pouquinho sobre o maio celíaco, né? A doença celíaca é uma condição autoimune em que o organismo ataca o próprio intestino delgado ao entrar em contato aí com o glúten. E esse ano a Federação Brasileira de Gastroenterologia, em parceria com a Alcebra MG, promove amanhã, às 8h30 da manhã, a caminhada Maio Celíaco, para a gente ter um pouquinho mais de consciência e entender um pouquinho mais sobre a condição. Doutor Áureo, seja bem-vindo à Band News FM, muito bom dia para você. Nós agradecemos a sua presença.
6: Bom dia aos ouvintes da Rádio Band News. É um prazer estar aqui e poder esclarecer as dúvidas relacionadas a essa doença tão importante e que acomete mais ou menos em torno de 1% da população brasileira. E no Brasil, a gente estima que em torno de 2 milhões de brasileiros sejam celíacos, mas 80% desses pacientes não sabem que são celíacos. Então a campanha ela é muito importante para conscientizar e a gente fazer o diagnóstico mais precoce dessa doença, que tem complicações de curto, de médio e de longo prazo.
0: Bom, doutor Áureo, eu confesso que até é o meu caso, eu não conhecia muito bem a doença celíaca, já tinha escutado em alguns casos, mas não aprofundei os meus conhecimentos. Então, eu gostaria que você começasse essa nossa conversa explicando melhor para os nossos ouvintes, que podem ter a mesma dúvida, sobre o que é de fato essa condição e como identificá-la, quais são os primeiros sintomas para ter uma noção ali dessa doença.
6: A doença celíaca é uma doença autoimune de predisposição genética naquelas pessoas que entram em contato com o glúten, que a gente tem normalmente no trigo, no centeio e na cevada, e esse glúten ele desencadeia uma atividade inflamatória intensa no duodeno e que repercute em todo o organismo. Essa doença no passado era identificada mais em crianças e adolescentes, mas hoje a gente sabe que ela é muito mais comum de ser identificada a partir dos 20, 30 anos de idade e com manifestações que a gente chama atípicas. Então, a doença celíaca, em geral, ela tem em torno de 30% sintomas como diarreia, emagrecimento, constipação intestinal, dor abdominal, estufamento, mas a grande maioria, 50%, tem sintomas atípicos em vários sistemas e aparelhos, como, por exemplo, pode ser causa de ansiedade, de depressão, transtorno do espectro autista, pode ser relacionada com pacientes que tenha osteoporose, osteopenia fora da faixa etária, pacientes que têm deficiência nutricionais como anemia de origem desconhecida, fadiga crônica. A mulher normalmente ela pode ter abortamento de repetição, ela pode ter atraso para ter a primeira menstruação, ou ela pode ficar com a menopausa precoce. Você pode ter alterações hepáticas no fígado, que também são inexplicadas por outras causas e muitas das vezes pode estar relacionado com doença celíaca. Então, são vários sintomas atípicos. E temos também aqueles que não têm sintomas, chamados assintomáticos. Então, diante daqueles pacientes que têm os sintomas, principalmente a dor abdominal, a diarreia, a constipação intestinal, estufamento, a gente deve levantar essa suspeita, fazer diagnóstico com outras doenças e proceder à pesquisa. E temos aí aquele paciente que já é celíaco, sabidamente celíaco, os parentes de primeiro grau devem fazer a investigação para poder afastar a possibilidade de ter doença celíaca, considerando esse fator hereditário. Então, é muito importante também aquelas pessoas que têm doenças autoimunes ou têm doenças de defeito cromossômico, que possam também ter mais a propensão a ter a doença celíaca. Mas o que eu gostaria de chamar a atenção nessa entrevista que a doença celíaca, ela exige o tratamento da dieta isenta de glúten. Mas a dieta isenta de glúten, ela também tem que ser livre da contaminação cruzada, que é aquela pequena fração de glúten que vai desencadear o processo inflamatório e trazer todos os danos à saúde, não só do intestino, mas do organismo como um todo. A doença celíaca é uma doença

0: nossos. Então é muito preciso, é muito importante que a gente esteja atento, e aí os exames são exames de sangue que a gente faz através da sorologia, dosagem de um exame chamado antitransglutaminase IgA. Esse exame, se é positivo, a gente tem que fazer a endoscopia digestiva para confirmar. No caso de crianças, se a gente tem esse exame de sorologia 10 vezes acima do limite da normalidade, a recomendação é que, claro, com o acompanhamento do pediatra, né, ou do gastroenterologista, do clínico, você pode dispensar a biópsia. Mas no adulto, aqui no Brasil, a gente ainda faz a sorologia. Se positiva, nós fazemos a biópsia, a endoscopia digestiva, e aí essa biópsia deve ser feita também com qualidade. Tendo a atrofia do intestino, fica caracterizado a doença celíaca. Mas existem alguns casos que, apesar da sorologia, do exame de sangue e da endoscopia, ainda fica dúvida. E aí nós podemos usar o teste genético. É um teste genético que não está disponível no SUS. Os outros dois exames estão disponíveis no Sistema Único de Saúde. Mas, como é raro, a gente então não precisa estar lançando mão. Aliás, é um erro pedir o teste genético antes de pedir a sorologia simples e a endoscopia digestiva. E sempre orientar o paciente que ele não pode comer nada de glúten. A gente tem um limite que são 20 miligramas ou 20 partes por milhão. Que é o que vem escrito, né, naquele produto isento de glúten. Quando você pega o produto e olha lá na embalagem, né, se ele está isento, se ele não contém glúten, ele deve ter menos de 20 partes por milhão, porque a partir disso é quase que uma contaminação cruzada, e o paciente então fica exposto a uma inflamação crônica do organismo e que traz então as complicações como anemia, a osteopenia, a osteoporose e lá na frente, no futuro, até o câncer do aparelho digestivo, linfoma do intestino, adenocarcinoma, o câncer do intestino delgado, tudo isso como complicações graves. Então, o que a gente precisa reforçar é que, se tem sintomas, procurar a unidade básica de saúde para um acompanhamento. E também, quando você tem um parente de primeiro grau, vamos pesquisar na família para que a gente possa ter mais diagnósticos e melhor qualidade de vida para esse paciente e que ele não chegue lá na idade, né, avançada, com o diagnóstico retardado, né, atrasado e com as complicações. Tem sido muito comum ainda no mundo inteiro os diagnósticos a partir de 60 anos. Como agora a gente percebe que a doença celíaca vem sendo muito mais bem estudada, com os exames sorológicos e a endoscopia digestiva, nós aumentamos, temos procurado aumentar o diagnóstico dessa enfermidade, que acomete 1% da população. Então, é um número considerável, né, de pessoas que a gente tem no mundo inteiro, mas principalmente aqui no nosso país, que é 80% não sabem, de 2 a 2 milhões e meio de pessoas.
1: Bom, perfeito. A gente conversa aqui na Rádio Band News FM com o Dr. Áureo de Almeida, que é presidente da Federação Brasileira de Gastroenterologia. Dr. Áureo, eu queria te perguntar se essa doença é uma condição vitalícia, se ela segue com a pessoa, uma vez que identificada, para o resto da vida.
0: Sim, essa doença, uma vez identificada, como é uma condição, uma predisposição genética, você precisará, pelo menos até o momento, no atual conhecimento, você precisa ficar longe da dieta de glúten. Mas é muito importante o acompanhamento com o clínico gastroenterologista ou pediatra, junto com a nutricionista, se tiver dificuldade, com o psicólogo, assistente social, para que a gente possa convencer o paciente de que isso é uma doença crônica e que há necessidade de não utilizar o glúten e também ter cuidado com a contaminação cruzada. É possível que no futuro surja alguma medicação nova, alguma condição que possa estar melhorando a vida do celíaco. Mas no atual momento, o que nós precisamos é de fazer a dieta isenta de glúten e procurar uma nutricionista para receber uma orientação em relação ao que é contaminação cruzada e adaptar a esse novo estilo.

0: de vida, né? Não olhar isso como uma coisa muito, muito ruim. É claro que retirar qualquer alimento não é agradável, mas é possível substituir o glúten por uma série de outros alimentos que também têm as proteínas, têm as fibras, têm os micronutrientes que tem no glúten.
1: Bom, perfeito, doutor Áureo. E queria te perguntar também se o tratamento, quando ele é identificado, quando a doença é identificada logo ali no processo inicial da vida, né? Você fala que muitas era mais comum, pelo menos na infância e na adolescência, que os sintomas fossem identificados junto, lógico, da doença. E o quão é importante identificar isso nesse início da vida? E depois de identificado, qual o melhor tratamento? Você já falou da questão da dieta, mas tem algo a ser feito? É de fato fazer o acompanhamento também com um possível nutricionista, nutrólogo?
0: O ideal é que você, diante de sintomas, principalmente na criança, o atraso do desenvolvimento, tanto no ganho de peso como na altura, né? Então, esse é um dado muito importante. Uma pesquisa americana recente mostrou que, mesmo nas crianças nos Estados Unidos, o atraso do diagnóstico ele fica em torno de 3 anos. Aqui no Brasil, com certeza, isso a gente pode dobrar, pode triplicar, o atraso no diagnóstico. Então, aquela criança que não cresce, que não desenvolve, que tem dor abdominal, que tem estufamento, que tem diarreia crônica, né? Está sempre recusando a alimentação, criança irritada, com fadiga, cansadinha sempre, a gente suspeitar e poder fazer esses exames e identificar, porque essa criança, com certeza, se passar a vida toda com essa inflamação, esse processo de autoimunidade, ela vai ter as complicações que a gente não gostaria, conforme eu já elenquei anteriormente.
1: Bom, perfeito, doutor Áureo. A gente vai caminhando para o fim da nossa entrevista. Abro o espaço para você convidar, então, os ouvintes da Band News FM para essa caminhada que acontecerá amanhã, na parte da manhã, aqui em Belo Horizonte.
0: Nós estamos no Conselho Regional de Medicina hoje pela manhã, fazendo um simpósio com orientações a profissionais de saúde, também a pessoas portadoras de doença celíaca, falando da condição, explicando em relação ao diagnóstico, ao tratamento. Mas amanhã, juntamente com a CELBRA, né, Associação dos Celíacos de Minas Gerais, Conselho Regional de Medicina, Associação Mineira de Gastroenterologia e o Instituto Brasileiro de Pesquisa e Ensino para a Doença Celíaca, do qual também eu sou o presidente, e a Federação Brasileira de Gastroenterologia, que abraçou essa causa. Convidamos a todas as pessoas, ao público em geral, para que amanhã possam, no dia 17, domingo, a partir de 8h30, na Praça Duque de Caxias, Rua Mármore, né? Santa Teresa, em Belo Horizonte, possam participar conosco de uma caminhada onde a gente vai estar explicando, falando sobre a doença celíaca, no sentido de conscientizar a nossa população e também aumentar o diagnóstico precoce. Então, ficam todos convidados, esperamos que vocês possam estar lá conosco amanhã, nesse grande momento de sensibilizar e levar informação à população aqui de Belo Horizonte.
1: Nós conversamos aqui para a Rádio Band News FM com o Dr. Áureo de Almeida Delgado, atual presidente da Federação Brasileira de Gastroenterologia, sobre o Maio Celíaco, né? Caminhada que vai acontecer amanhã, na parte da manhã, aqui em Belo Horizonte, na Praça Duque de Caxias, bairro Santa Teresa, e você pode acompanhar também. Dr. Áureo, muito obrigado pelo seu tempo e disponibilidade para conversar com os nossos ouvintes aqui na Rádio Band News FM.
0: Muito obrigado, eu que agradeço.
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0: Agora 9 horas e 55 minutos, seguimos falando diretamente aqui do Jornal Band News Minas, edição de sábado. Eu sou o Dan Abreu, te agradeço pela sua companhia e ó, vamos voltar ao nosso giro de manchetes. Segue aberta até o dia 13 de junho a votação popular para escolher o nome da nova mascote do Mercado Central de Belo Horizonte, que será apresentada como símbolo da cultura, tradição e identidade do espaço. As opções são Tina, Bela e Malu. Segundo o Mercado Central, Tina faz referência à essência belo-horizontina e homenageia Tininha, criadora do logo histórico do local. Já Bela é inspirada em Belo Horizonte e representa uma personagem ligada ao cotidiano do mercado. O nome Malu vem de Malus, termo científico da maçã, e simboliza uma personagem curiosa e observadora. A votação pode ser feita pelo site oficial do Mercado Central, em totens digitais espalhados pelos corredores do local, além de urnas físicas, instaladas próximas aos elevadores. Estarão abertas a partir da próxima segunda-feira as inscrições para o concurso do Corpo de Bombeiros Militar de Minas Gerais. Ao todo, são 342 vagas para os cursos de formação de soldados e oficiais. São 320 vagas para soldado, com salário inicial de cerca de R$ 5.000, e 21 para oficial, com remuneração que pode ultrapassar R$ 7.500 durante a formação, chegando a mais de R$ 11.000 na carreira. Entre os requisitos estão nível superior, carteira de habilitação categoria B, além de aprovação em testes físicos e avaliação psicológica. As inscrições seguem até 17 de junho no site da banca organizadora IDECAM.
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2: Voltamos a falar do anel rodoviário, subida do Olhos d'Água com um trânsito complicado na manhã deste sábado, reflexo de dois veículos com pane mecânica no trecho, um deles bloqueando faixa da direita e o outro faixa central, trânsito apenas pela faixa da esquerda, motoristas em velocidade reduzida, desde o trevo do Betânia, opção de desvio para o motorista no anel rodoviário, passando por vias internas do Betânia e Buritis até a avenida Raja Gabali, na sequência MGC 356. 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
0: Agora 9h58, voltando à nossa reportagem, estudantes mineiros voltam para casa com o primeiríssimo lugar após participarem de uma competição de robótica nos Estados Unidos. É reconhecimento merecido no maior evento do segmento do mundo. Os detalhes com Priscila Guimarães.
3: A equipe Amigos Droids de Belo Horizonte é a campeã do First Championship, considerado um dos maiores eventos de robótica do mundo. A competição foi realizada em Houston, nos Estados Unidos. Os Amigos Droids, liderados pela jovem Sofia Lana, de 15 anos, venceram mais de 50 mil candidatos de todo o mundo com o Robô Fest, feito em policarbonato, sem parafusos, mais leve, resistente e com baixo custo de produção. O destaque para a robótica brasileira não se dá apenas na conquista do prêmio. Sofia conta que fazer parte da equipe ajuda a motivar outras meninas que também se interessam por tecnologia.
4: Acho que eu vou conseguir virar uma referência, então servir de inspiração para outras meninas, muitas vezes mais novas, que não conseguem entrar na robótica por questão de sentir que não tem um espaço.
3: Para o técnico da equipe, Sérgio Lana, o sucesso dos Amigos Droids mostra que há espaço para o Brasil entre os melhores do mundo.
5: Ter uma equipe brasileira, uma equipe de baixo orçamento, que consegue se tornar campeã mundial num torneio mega concorrido nos Estados Unidos, jogando com um monte de equipes da Europa, é mostrar que a gente tem solução.
3: Além dos projetos e competições, os Amigos Droids criaram um programa social que ensina robótica em escolas públicas e para pessoas em situação de vulnerabilidade, como conta Maria Eduarda, de 19 anos, que também integra a equipe.
4: O maior aprendizado que a gente tem dentro da nossa equipe, que a robótica trouxe para cada um de nós, é o poder que a gente tem de poder aprender coisas. Então é algo que a gente leva pra gente, mas que a gente também leva pros nossos projetos e que a gente tem sempre a vontade de passar pros outros jovens.
3: Essa é a primeira vez que o Brasil ganha o primeiro lugar no First Championship, sendo também o terceiro país fora dos Estados Unidos a conquistar o título.
0: Agora 10 horas em ponto, fim de papo no Jornal Band News Minas, edição de sábado. Agradeço a sua companhia e a gente se encontra ao longo da programação. Até mais.
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0: 10h01, muito bom dia pra você, que continua ligado, sintonizado na Band News FM. Vamos nessa, eu, Fábio França, tô por aqui nessa manhã de sábado, 16 de maio de 2026, atualizando os principais destaques do dia. Suspeito de fraude fiscal, governador do Rio de Janeiro, Cláudio Castro, está indignado. O ex-governador foi alvo de um mandado de busca e apreensão em uma operação da Polícia Federal nesta semana. O destaque da Mariane Lino.
1: O ex-governador do Rio, Cláudio Castro, diz estar indignado por ser alvo da operação Sem Refino da Polícia Federal, que investiga possíveis fraudes fiscais pela Refite. Em um vídeo publicado nas redes sociais nesta sexta-feira, ele também nega as acusações. Castro foi alvo de um mandado de busca e apreensão. Na casa dele, agentes federais apreenderam um celular e um tablet. As investigações mostram que o ex-governador do Rio teria atuado para beneficiar a Refite, interditada em setembro do ano passado por suspeita de fraudes na importação de combustíveis. No Rio, a empresa aparece como segunda maior devedora do estado, atrás da Petrobras.
0: Em Brasília, o senador Sérgio Moro, que é aliado político da família Bolsonaro e pré-candidato ao governo do Paraná, saiu em defesa de Flávio Bolsonaro após o vazamento de áudios do político para o banqueiro Daniel Vorkaro. Pelo X, o ex-juiz afirmou que o PT estaria explorando o episódio envolvendo Flávio Bolsonaro e Daniel Vorkaro, e que ele, Moro, sempre defendeu a instalação de uma comissão para investigar o caso do Banco Master. Moro afirmou que assinou o requerimento da criação da CPI do Banco Master. Há 13 dias do fim do prazo, cerca de 20 milhões de brasileiros ainda não entregaram a declaração do Imposto de Renda. De 44 milhões de declarações esperadas pela Receita, até hoje de manhã, 24 milhões foram entregues. A declaração pré-preenchida é a preferência de 59% dos contribuintes. O prazo vence no dia 29 de maio. O fenômeno El Niño já tem data para começar e pode ser um dos mais fortes da história. Henrique Tanger tem mais informações.
2: O Serviço de Meteorologia dos Estados Unidos elevou para 82% as probabilidades de formação do El Niño até julho. O status foi alterado para alerta de El Niño, o que indica um avanço nas condições de ocorrência do fenômeno climático. Segundo a projeção publicada pelo Serviço Meteorológico Norte-Americano, é provável que o início do evento atmosférico ocorra a partir de maio. A probabilidade de que o fenômeno permaneça ativo entre dezembro de 2026 e fevereiro de 2027 chegou a 96%. Os modelos sazonais já indicam tendência de aumento das precipitações no sul do Brasil durante a primavera de 2026. As projeções apontam volumes de chuva acima da média climatológica entre setembro e novembro, especialmente sobre áreas do Rio Grande do Sul.
0: 10h04, bom dia pra você. Vamos pra Brasília agora, vamos pra capital federal, mas dessa vez não é pra falar de política, não. Rafael Procópio tá com a gente, ele acompanha a Semana S, um evento promovido pela Confederação Nacional do Comércio, com uma série de serviços gratuitos, não é, Rafael? O evento é aí em Brasília, mas também acontece em todo o país. Explica pra gente, ô Procópio, bom dia pra você.
3: É isso, Fábio. Bom dia para você, bom dia para todo mundo que está aqui na Band News FM. Pois é, estamos nesse momento, inclusive, aqui na região do Tagua Parque, um grande parque que fica na região de Taguatinga, cerca de 20 quilômetros da área central de Brasília. Mas, como você já bem explicou, estamos aqui trazendo esse evento da Semana S, de todo esse sistema S de comércio, serviços, enfim, que engloba a Confederação Nacional do Comércio, SESC e SENAC, para falar aqui um pouquinho desse evento que está trazendo um monte de situações, de benefícios aqui para a população. Nessa região aqui do Tagua Parque, inclusive, a gente está acompanhando, quem está nos acompanhando aqui nas redes sociais da Band News FM consegue ver um pouco desse serviço aqui. A gente está vendo várias filas aqui, muita gente já aproveitando, são os diversos serviços. Do meu lado aqui tem um galpão, digamos assim, tem um container aqui específico para aulas de gastronomia. Aqui do lado também tem um serviço de beleza para a população, mais à frente ali de moda, aquela fila gigante é justamente para a criançada procurar pipoca e algodão doce, enfim, são vários serviços, Fábio e a todos que estão nos acompanhando, que estão sendo oferecidos. E como você bem explicou, a gente está tratando disso aqui em Brasília, porque isso é só uma representação de tudo que está acontecendo no Brasil inteiro. O Sistema S, a Semana S, assim como aconteceu no ano passado, está oferecendo esse serviço em todas as capitais brasileiras. É gratuito, mais tarde, inclusive, teremos uma série de shows, primeiro shows aqui no caso de Brasília, shows de pessoas da capital federal, e mais tarde, a partir das 8h40, o principal show da noite, ninguém mais, ninguém menos que Luísa Sonza se apresentando aqui no Tagua Park. É gratuito, mas para conseguir um ingresso, para conseguir formalizar essa entrada, não só aqui em Brasília, como em todas as capitais, é preciso acessar o site semana-s.com.br, repetindo, semana-s.com.br. Lá você consegue conferir o cronograma, o calendário de tudo que vai acontecer aqui em Brasília, em todas as outras 26 capitais brasileiras, e ver os shows que você vai poder acompanhar durante esse sabadão, esse auge desse evento da Semana S, mais uma vez sendo trazido aí pelo Sistema S aqui do nosso país. Lembrando que a Semana S presente em cada estado do Brasil, para todos, uma iniciativa CNC, SESC e SENAC. Fábio, volto com você.
0: Muito bem, obrigado Procopio pelas informações, bom trabalho para você.
3: Valeu!
0: Tá chegando a hora, hein? A Copa tá aí, batendo a porta. Segunda-feira tem convocação da Seleção Brasileira com cobertura completa da Band News FM. E você sabe, o podcast Na Trilha do Hexa, aqui da Band News FM, recebe um convidado que teve a honra de vestir a camisa do Brasil uma Copa do Mundo. Ele jogou a Copa de 2010. O Maurício Ferreira e o Bernardo Ramos, né? Nosso repórter Maurício Ferreira, nosso comentarista Bernardo Ramos, conversam com o Elano, ex-meia. Né, foi chamado por Dunga em 2010, como eu disse, disputou a Copa na África do Sul. E a partir de agora você acompanha o primeiro bloco do quinto episódio da série Na Trilha do Hexa.
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2: Ouvintes da Band News FM, está no ar o quinto episódio do nosso podcast na trilha do Hexa, nessa caminhada rumo à Copa do Mundo de 2026 e agora já aguardando ansiosamente pela próxima segunda-feira, dia 18 de maio, a data em que o técnico da seleção brasileira, Carlo Ancelotti, vai divulgar os 26 nomes da seleção para esse Mundial no México, nos Estados Unidos e no Canadá. E claro que você já sabe, a Copa do Mundo de 2026 tem cobertura completa aqui na programação da Band News FM. Eu, Maurício Ferreira, estou mais uma vez por aqui com vocês, no comando desse podcast na trilha do Hexa, sempre ao lado do meu parceiro. Tudo bem, Bernardo Ramos? Um abraço.
3: Tudo bom, Maurício? Um abraço a você. Vamos nessa, que tem muita história para contar hoje.
2: Nosso convidado hoje já esteve lá com a seleção brasileira, disputou a Copa do Mundo de 2010 na África do Sul, bicampeão brasileiro com o Santos, campeão da Copa Libertadores da América, passagem também pelo Velho Continente, Galatasaray, Shakhtar, Manchester City, e que fez parte daquela lista à época de 23 nomes do Dunga para a Copa do Mundo de 2010 na África do Sul. É, de uma maneira muito especial que a gente recebe aqui no podcast na trilha do Hexa, o Elano, que hoje tem atuado como gerente de futebol das categorias de base do Santos Futebol Clube. Elano, obrigado pela participação, seja muito bem-vindo à Band News FM, tudo bem?
4: Bem, pô, Marcelo, eu que agradeço, Bernardo. Vamos falar com vocês aí. É, pô, vamos falar um pouco de tudo aí, né? Copa do Mundo, Santos, isso é bom.
2: Boa, vamos lá, seja muito bem-vindo mais uma vez. Tem boas histórias aí pra gente relembrar dessa sua trajetória toda, pra gente falar um pouquinho dessa Copa do Mundo, a experiência de alguém que já esteve lá representando as cores da seleção brasileira. Mas pra gente começar, Elano, conta um pouquinho como é que tem sido esse novo momento da sua carreira, né? Pós-aposentadoria dos gramados, tem sido aí um dos maiores desafios lidar com essas categorias de base? Como é que tem sido esse trabalho hoje no Santos, Elano?
4: Bom, trabalhar no futebol é um desafio, né? É, lógico que todos esses 21 anos de carreira como atleta, 7 anos aí como treinador, né? Vivenciando muitas coisas já de fora do campo, né? E aí tendo o convite para assumir a gerência, né? Gerência das categorias de base num dos clubes mais formadores do mundo, né? E eu tô muito feliz. Bem, tudo muito trabalhoso, né? Mas eu já não esperava nada diferente, já o conhecia, né? Já vim preparado para isso. Mas as coisas, assim, dentro de muitas dificuldades que ainda tem para construir, para poder organizar, vai ter bastante coisa boa. Batendo material humano bom, meninos bons, meninos com grandes projeções de carreira aí pela frente.
3: Você falou que é uma das principais bases, né, do futebol brasileiro, talvez do futebol mundial, então é uma responsabilidade muito grande essa, né? Tem algum Elano surgindo por aí no Santos Futebol Clube?
4: Tem bastante, viu? Tem, graças a Deus que tem, né? Tem alguns melhores que eu também, viu?
3: Boa, é mesmo?
4: Mas assim, a minha missão é, além de poder organizar fora, né? Que é uma das grandes missões que eu tenho, né? Organizar as construções e os processos fora. É, os processos também técnico de campo, né? Para que a gente consiga padronizar os trabalhos de acordo com a ética e o DNA do clube. Né? Para que a gente consiga aí o mais rápido possível a gente alcançar esses objetivos de ter esses caras mais vezes, mais formados, né? E com a ideia e com o conceito de jogo do Santos, que esse é o meu objetivo.
3: Elano, eu quero entrar no assunto Copa do Mundo contigo, né? A gente até conversava fora do ar aqui, eu falava que você era o melhor jogador do Brasil na Copa de 2010, talvez o melhor jogador daquela Copa do Mundo, até a sua lesão no jogo contra a Costa do Marfim. Eu queria puxar sobre um aspecto que é o ciclo. Você vivenciou um ciclo vitorioso com a seleção e contínuo, com o mesmo técnico, o Dunga, né? Então você ganhou Copa América 2007, eu estava lá inclusive na Venezuela, Copa das Confederações 2009 e aí foi disputar a Copa do Mundo, tudo isso com o mesmo técnico. E para a Copa de 2026, o Brasil teve Ramon Menezes, Fernando Diniz, Dorival Júnior e agora Carlo Ancelotti. Isso pode ser prejudicial à seleção durante a disputa da Copa do Mundo?
4: Olha, eu acho que é sempre muito prejudicial quando a gente troca demais, né? Porque a gente perde tempo em tentando corrigir coisas que já poderiam estar querendo evoluídas para construir coisas novas, né? E a seleção, eu acredito que ela perdeu muito tempo com essa, com essas trocas, né? Não tem culpa os treinadores, porque os treinadores são ótimos treinadores, mas eu acredito assim, nós não tivemos um resultado positivo de Copa do Mundo, mas todo o ciclo nosso foi um ciclo vitorioso, né? Copa América, Copa das Confederações, classificamos para a Copa do Mundo com 3 rodadas de antecedência. Então assim, quando você tem um conjunto e você vai para uma competição, você tem uma segurança maior, sim.
2: O Elane, e ainda dentro desse ciclo da seleção brasileira para a Copa do Mundo de 2010, sob o comando do Dunga, muito falou-se à época sobre essa questão de como o Dunga fazia a blindagem de todo o grupo, né? De como a imprensa teve pouco acesso a muitas das coisas, até na preparação da Copa do Mundo, no próprio Mundial na África do Sul. Isso foi bom para o grupo? Porque a gente tem esse nosso lado de cá, né? Como imprensa, como mídia, e que se debate muito sobre isso. Para os jogadores, além da questão técnica, né? De você ter justamente o mesmo comandante durante o período todo. Mas essa questão da blindagem que o Dunga fazia também sobre os jogadores para a preparação daquela Copa do Mundo de 2010. Foi positiva para vocês, Elano?
4: Olha, eu não vejo como negativo. Porque, né? Muitas coisas foram relatadas assim que eu não percebia no dia a dia. Por exemplo, 100% fechado. Nossas famílias estavam todos os dias nas concentrações. Né? Eu não tive. Lógico que tem uma questão. A questão rígida da questão. Relação com a imprensa. Só que se a gente trazia uma Copa antes, todo mundo reclamou muito do que era muito bagunçado também, entendeu? Então, assim, então houve um conflito assim que a gente basicamente não se metia nisso, né? Que a gente tinha que treinar e focar direcionado para a gente conquistar o objetivo. Mas para a gente, assim, não vejo como prejuízo, não. Essa blindagem do Dunga com a gente, o Dunga sempre foi muito, o Dunga, o Jorginho, sempre foi muito parceiro com a gente ali.
2: E, Elano, a gente está vivendo essa expectativa agora pela próxima segunda-feira, né? Dia 18 de maio, quando teremos o anúncio da lista do Ancelotti, os 26 convocados para a Copa do Mundo desse ano. Você se lembra da sua convocação lá em 2010? Onde estava? Com quem estava? Como foi ouvir o seu nome também da boca do Dunga naquela lista final dos 23 nomes?
4: Pô, eu tava na Turquia, sentado na sala com a minha família. Isso, e com o coração apertado.
2: Mas tinha dúvida? Não tinha dúvida, né, de que estaria na lista final.
4: Você não tem dúvida, né? Mas quando chega, enquanto começa lá A, B, C, D, E.
2: O melhor nessa hora era chamar Alano, né? Já ia logo de cara.
4: Aí, cara, mas a hora que sai o nome assim, né? É uma realização de uma carreira, né? É maravilhoso.
3: O Elano, como a gente falava, né, você começou muito bem aquela Copa do Mundo. Você foi muito bem já na Copa das Confederações. Na Copa América havia muita mudança de time e tal, aquela coisa, porque o Brasil começa perdendo para o México, né, depois cresce muito na competição e ganha da Argentina na final em Maracaibo. Mas na Copa do Mundo de 2010, você já começa a Copa marcando gol contra a seleção da Coreia do Norte, né? E aí tem o fatídico jogo contra a Costa do Marfim. Como é que você fez para chegar voando naquela Copa do Mundo e como é que foi essa sua lesão? Eu queria que você contasse o seu ponto de vista sobre o sofrimento daquela lesão e a interrupção, de certa forma, de um sonho, que era a disputa no auge daquela Copa do Mundo, né?
4: Quando eu estava na Inglaterra, né, eu recebi o convite do Galatasaray da Turquia. E isso era um ano antes da Copa. E eu confesso para você que eu não queria ter saído da Inglaterra, né? Só que eu tinha perdido a Copa em 2006. E o City estava passando por aquela reformulação de elenco. E aí, quando eu recebi o convite do Galatasaray, eu acabei até conversando com o Dunga sobre isso. E a minha ida para o Galatasaray, porque o Galatasaray me propôs, a minha proposta foi, além de eu ir, eu consegui construir um programa de treino de um ano até a Copa do Mundo, para eu chegar realmente em ponto de bala, tanto mentalmente quanto fisicamente. E aí eu acabei indo pro Galatasaray. E aí quando eu sou convocado, que eu chego bem pra caramba, eu pego todo mundo em final de temporada. E eu, basicamente, com o meu trabalho de um ano, cheguei voando. E quando eu tomei a entrada, né, assim, que é muito triste, porque tinha feito toda uma programação e eu não tinha dúvida que eu seria, que eu estaria bem na Copa. Eu tava brigando ali para ganhar como revelação da Copa, entendeu?
3: É, eu me lembro bem dessa história. Você estava jogando muito bem ali, mais pelo lado direito, inclusive, né, Lano? Agora, você falou sobre essa sua experiência na Turquia, né? Eu nunca tive a oportunidade de assistir a um jogo in loco entre Galatasaray e Fenerbahçe. Então, existe coisa no mundo que você vivenciou que seja parecida com esse clássico?
4: Não, o Grenal também é espécie. Mas igual o Fenerbahçe e Galatasaray, acho muito difícil. Então, eu joguei lá com 3 mil policiais sentados em volta do campo e a torcida visitante dentro de uma gaiola, né, que bancada. Então, assim, lá o bicho pega, já viu os caras brigar no aquecimento. Eu brincava que às vezes tirar a bola, continua o jogo, e eles não percebem às vezes que tem bola. Só querem brigar.
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0: Muito bom, tá lá no canal oficial da Band News FM no YouTube. A gente acompanhou aí o primeiro bloco de mais esse episódio do Na Trilha do Hexa, né? O Maurício Ferreira e o Bernardo Ramos conversam com o Elano. Daqui a pouquinho tem o segundo bloco pra você, 10h20.
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6: Agora 10 horas e 23 minutos, relógio virando, tem destaque do trânsito com o Iago Proença.
15: De volta com você, Daniel Abreu. Destaque Avenida Cristiano Machado, caminho para Venda Nova, com ponto de lentidão para o motorista, desde o bairro Guarani, próximo ao cruzamento com a Avenida Valdomiro Lobo, até a estação do bairro Floramar, próximo ao viaduto Último de Carvalho. Quem deixa o centro da capital a caminho de Venda Nova, uma melhor opção é seguir pelas avenidas Antônio Carlos e Pedro I. Vai estacionar nas ruas de BH? 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
3: O goleiro Alisson fica fora do último jogo pelo Liverpool, antes da convocação da seleção brasileira para a Copa do Mundo. Segundo o técnico Arne Slot, o brasileiro voltou a treinar durante a semana, se recuperando de uma lesão muscular na coxa direita. O holandês afirmou que Alisson pode voltar na próxima rodada da Premier League. A contusão o deixa fora dos gramados há 2 meses, mas por hora não deve afetar a ida ao Mundial. Nesta sexta, o Liverpool perdeu por 4-2 para o Aston Villa, fora de casa pelo campeonato inglês.
4: Dez e 25. Em Brasília, a Comissão de Assuntos Econômicos do Senado vai ouvir na próxima semana o presidente do Banco Central, Gabriel Galípolo. Ele deve ser questionado sobre as investigações relacionadas ao Banco Master e a atuação da autoridade monetária em relação ao Banco de Brasília. Ainda no Distrito Federal, investigado uma suspeita de espionagem na Câmara Legislativa. Gabriel Marques.
5: Uma suspeita de espionagem interna na Câmara Legislativa do Distrito Federal provocou a saída de pelo menos 20 servidores das áreas de tecnologia da casa. Os pedidos de exoneração foram formalizados pelos próprios servidores após uma denúncia de possível grampeamento de computadores institucionais. Os profissionais relatam pressão, insegurança no trabalho e quebra de confiança no ambiente interno. A investigação começou na última segunda-feira e apura relatos de instabilidade na internet e comportamentos considerados anormais nos sistemas. Foi determinada a abertura de um processo disciplinar e o acionamento da Polícia Civil.
4: Pré-candidato ao Planalto, Romeu Zema do Novo, é denunciado por calúnia contra o ministro Gilmar Mendes do Supremo. O destaque é do Daniel Abreu.
6: A Procuradoria-Geral da República apresenta uma denúncia ao Superior Tribunal de Justiça contra o ex-governador de Minas Gerais, Romeu Zema, pelo crime de calúnia contra o ministro Gilmar Mendes do Supremo Tribunal Federal. A acusação tem como base um vídeo publicado nas redes sociais pelo político, que é pré-candidato à presidência da República. O material integra a série Os Intocáveis e utiliza fantoches gerados por inteligência artificial para representar os ministros Gilmar Mendes e Dias Toffoli. No vídeo, os bonecos encenam diálogos que insinuam interferências indevidas em decisões judiciais e supostas trocas de favores dentro da corte. A nossa equipe entrou em contato com a assessoria do ex-governador de Minas Gerais, Romeu Zema, e até o momento não obteve resposta.
4: Você fica agora com o segundo bloco do papo com o ex-jogador Elano. Teve na Copa de 2010, hein? No podcast Na Trilha do Hexa. Na conversa com Maurício Ferreira e Bernardo Ramos, ele relembra a decisão de carreira que pode ter custado a ida à Copa do Mundo de 2006. Acompanhe.
7: Elano, deixa eu voltar um pouquinho até na sua resposta anterior, que você disse assim, né, eu já havia perdido a Copa de 2006. 2006, me corrija se eu estiver errado, mas você estava no Shakhtar, né, na Ucrânia. É, esse perdido que você diz, foi por uma decisão de carreira e de um entendimento, talvez, que essa ida ao futebol ucraniano não tenha sido positiva para estar entre os jogadores de 2006? Ou era um entendimento de que aquela geração era muito acima da média, né? Tinha, de fato, muito oba-oba em cima daquela Copa do Mundo de 2006? Qual é o sentido, né, de você ter essa leitura de havia perdido a Copa de 2006?
8: Não, eu fiz parte de toda a eliminatória, né? E aí, quando eu vou para a Ucrânia, quando eu saio do Santos em janeiro de 2005, não era uma era tão tecnológica, né? E a gente não tinha um acompanhamento dos campeonatos, assim, ucranianos principalmente. Uhum. E aí, quando eu fui para lá, eu acabei não indo mais para a seleção, entendeu? E aí eu perdi a Copa do Mundo em 2006, que era pra eu estar no bolo, né?
9: Eu quero voltar em outro ponto da carreira do Elano, porque hoje a gente vê o Manchester City, time no qual ele jogou, como uma potência global, né? E Elano, vou dizer, de certa forma, fez parte do início desse processo, né? Como é que foi chegar ao Manchester City? Você vislumbrava que o time seria uma potência global como é hoje?
8: Puta, foi engraçado, viu? Porque quando eu cheguei lá, rapaz do céu, okay, eu peguei, pô, tô falando de 2007, aquele futebol inglês que a porrada comia mesmo, assim, fisicamente, não era jogado. E eu lembro que eu fui pro treino, puta, treino de posse de bola, meu time não conseguia dar 5 toques na bola. Falava, rapaz do céu, como é que eu vou jogar aqui? E aí o Eriksson, o Sven, né, chegou, começou a montar o time, e aí o time começou a evoluir, treinamento melhorar, jogo treino. Cara, nós fizemos um campeonato, um time jovem, que assim, encaixou tudo. Em 2007 nós fizemos uma baita Premier League, e aí foi a única que abriu os olhos, encheu os olhos assim do Sheik, porque público, casa cheia. Nós ganhamos os clássicos do United, depois de anos, classificamos o time para a UEFA, e aí foi uma repercussão assim, muito positiva. Eu tive um ano muito bom, então eu brinco assim que eu fiz parte, eu posso dizer que eu fui um dos primeiros caras a colocar o primeiro tijolinho ali. E aí quando há a mudança de 2007 para 2008, que o Sheik compra o clube, aí realmente tinha esse planejamento de o City virar o que é hoje. E aí, respeito o processo, organizando todo esse organograma, padronizando os treinos, e então assim, e melhorando a estrutura. Aí foi uma coisa maravilhosa. Mas eu posso dizer que eu fiz parte desse primeiro processo, sim.
9: É verdade. Você chegou a jogar em Main Road ou já era o estádio Etihad hoje, né? Que era estádio olímpico na época.
8: Joguei.
9: Main Road ali era pertinho, né, Elano? Arquibancada, né?
8: É engraçado, né, que o Company era o zagueiro do meu time, né? Hoje treinador do Bayern. O Phil Foden, que hoje joga no City, era o menino que andava de mão dada com a gente. O Haaland, por exemplo, ele se apresentou na foto de apresentação dele, sentado no sofá, com a camisa da minha geração.
10: Que deu início.
8: Tivemos alguns frutinhos bons ali.
9: Não, é exatamente.
10: Não, e é muito da questão do processo, né? A gente falou um pouquinho do processo aqui em relação às categorias de base do Santos, que se aplica ao futebol global de maneira geral,
9: não,
10: né?
9: E esse time, se eu não estou enganado, o Elano falou que foi a pedra fundamental, né, desse processo todo de renovação do City. Tinha, se eu não me engano, o Adebayor chegou depois, né, Elano? Robinho também chegou depois. Veio uma galera de respeito ali, né?
8: Na minha galera ali, o Robinho veio depois no 2008, né? Mas no primeiro momento chegou, era o Zabaleta, o Company, o Joey Hart, goleiro, o Schumacher, era o terceiro e quarto goleiro. Então, é essa galera. Aí tinha o volante, que era o Didi Hamel, né? O alemão, que foi jogador do Liverpool, naquele jogo épico lá, Milan e Liverpool. Então, assim, foi um cara que me ajudou muito, principalmente na sua forma de jogar. Então, nós fizemos o Mika Richard, né, que era o zagueiro, que era o lateral direito na época da seleção inglesa. Então, assim, nós tínhamos um time jovem, mas bom.
9: O Mika Richard hoje é comentarista da Sky Sports.
8: Engraçadíssimo.
9: O cara é uma figura.
8: O cara fica sacaneando ele, né? Que ele não ganhou nada.
9: Exatamente. É isso aí. Mas esse time do City, a camisa era bonita, porque o distintivo não era esse distintivo.
10: Não era o novo, né?
9: Era a águia, né? Naquela época. Não. A camisa bonita pra caramba do City.
10: Ô, Elano, estamos aí com essa proximidade também, né? Da lista final do Ancelotti pra Copa do Mundo de 2026. E também tivemos em 2010 algumas discussões. Eram três, basicamente. E eu queria saber como vocês da seleção acompanhavam isso, né? Porque era um início meteórico de Neymar e Ganso no Santos. E talvez essas discussões tenham sido as maiores do porquê o Dunga tenha tomado a decisão de não levá-los à Copa do Mundo. E também tinha uma do Ronaldinho, né? O Ronaldinho estava no Milan na época, com 30 anos mais ou menos, às vésperas ali da Copa do Mundo de 2010. E depois do fracasso, né, em 2006, acho que a gente pode até colocar dessa maneira, houve ali um corte de geração da seleção. Então, Dos mais conhecidos, o Kaká vai para a Copa do Mundo de 2010, mas já não tinha mais Ronaldo. É, o Robinho também vai em 2010, né? Mas não tinha Ronaldo, não tinha Ronaldinho Gaúcho.
9: Tava baleado.
10: Tava baleado e não tinha Adriano. Como vocês acompanharam, Elano, essas discussões, esses debates? Ah, o Ronaldinho deve ir, Neymar e Ganso não vão, por que que não vão? Como que era para vocês na época também?
8: Cara, a gente, assim, né, é uma questão ética também. Nós estamos falando de grandes jogadores, né? Seleção brasileira, os que foram. E os que não foram, todos são bons. Mas, assim, eu me coloco sempre no lugar, por exemplo, eu acho que eles tinham que ir. Mas e quem a gente fosse ter que tirar? Entendeu? Então, é uma questão... São atletas, a escolha do treinador foi aquela, entendeu? É difícil você falar, eu acho que assim, tem comentário falar do Ronaldinho? Pelo contrário, gênio, é uma das lendas do futebol mundial, né? O Adriano, igual, então assim, o Ganso e o Neymar, a mesma coisa, que a ascensão dos dois, só que os que estavam na seleção tinham tido resultados também. Então, assim, não vejo como injustiça, né? Eu vejo como também uma conquista daqueles que foram.
10: E algo que fortalecia era o que vocês disseram aqui de um ciclo vitorioso, né?
9: Não, exatamente. Vale lembrar que, assim, eu acho que algo, Elano, que teve muito peso, eu fico bem à vontade para falar, porque eu estava na Venezuela lá.
8: Claro.
9: Inclusive fui e voltei no voo da seleção, jornalistas voltavam ali atrás e tal. Me dá a impressão, Elano, eu queria um relato seu, porque assim, muita gente não foi para aquela Copa América, que seria convocada. Ah, não vou para a Copa América e tal. E o grupo que foi ficou muito unido, né? Porque ganhou de um argentino, né? Que era o principal. A Argentina estava comendo a bola naquela competição. E vocês foram lá e
8: ganharam. Ninguém acreditava que nós ia ganhar, né?
9: Exatamente. Meteu 3 na Argentina na final, né? Então eu acho que aquilo, a impressão que eu tenho é que aquilo fechou muito o grupo. Eu tô certo nessa avaliação ou não?
8: Não, a gente, em todo esse processo, nós sempre se demos bem. Porque nós não tivemos, assim, grandes dificuldades nesses 4 anos e meio. As coisas caminharam. Foi, assim, 2007 campeão da Copa América e 2009 campeão da Copa das Confederações. E nesse processo eliminatório nós classificamos com 3 rodadas de antecedência. Então mudou algumas peças ali dentro do processo ali, mas poucas coisas. Mas com certeza, quando alguns jogadores não foram porque não vinha tendo férias, e a gente conseguiu ganhar com o time que a gente estava, num grande time da seleção argentina, com certeza aquilo nos deu força ainda mais, né? Porque o Dunga teve a plena convicção de nos levar, né? Porque nós enfrentamos uma seleção ali que, meu, pra mim, é uma das melhores seleções que eu joguei contra e vi jogar na minha vida.
9: Era um time que tinha Verón, Riquelme, Messi.
10: Era uma seleção fantástica.
8: Abondanzieri. Zanetti. Ayala.
9: A Ayala que fez o gol contra, Burdiço, né, Elano?
8: Burdiço. Renzi. Mascherano. Cambiasso. Verón. Riquelme. Messi Tevez,
9: era esse o time. E ainda tinha no banco Gabi Milito. Era um time massa.
8: Pô, tinha muita gente. Não, Alessandro tava, a Raimar, nossa seleção era assim, nego achava que nós não ia ganhar, não. 3-0 pra nós. Seleção, Brasil, velho. Aqui é Brasil.
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4: Ah, papo muito legal com o Elano, hein? Nesse episódio do Na Trilha do Hexa, daqui a pouco tem o terceiro bloco. Terceiro bloco do episódio, Bernardo Ramos e o Maurício Ferreira entrevistam o Elano. Grande jogador Elano foi, hein? Participou da Copa do Mundo de 2010. Daqui a pouquinho tem mais pra você. 10h39.

0: Agora 10 horas mais 39 minutos, seguimos falando diretamente aqui do cenário local. Muito bom dia para você que está chegando na Band News FM. Eu sou o Dan Abreu, te acompanho até a 1 hora da tarde. E olha só, uma criança de 4 anos caiu em uma fossa nessa sexta-feira em Guaxupé, na região sudoeste do estado. O Corpo de Bombeiros de Minas Gerais foi acionado para a ocorrência de afogamento na Fazenda Santa Amélia, na zona rural da cidade, por volta das 3 horas da tarde. Segundo os militares, ao chegar no local, a vítima já havia sido retirada da fossa e encontrava-se inconsciente, sem sinais vitais, deitada ao chão. Os bombeiros deram continuidade nas manobras de reanimação com uso de desfibrilador. Segundo a família, ao perceber a ausência da criança, saíram à procura da mesma, que foi localizada momentos depois. Até o momento, não houve informações sobre o estado de saúde da criança. Agora, 10 horas e 40 minutos, tem destaque do trânsito.
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2: O destaque por estradas, no contorno de Betim, tem ponto de atenção para o motorista, reflexo de obras na altura do Monte Verde, motoristas reduzem a velocidade desde o Vila Alpina. Motorista que deixa Betim em direção sul de Minas e São Paulo ou ao Triângulo Mineiro, compensa seguir pela pista principal da rodovia Fernão Dias. No sentido inverso, o trânsito flui com tranquilidade, tanto na rodovia Fernão Dias quanto no contorno de Betim em direção a Belo Horizonte. Ainda sobre rodovias, BR-040 entre Belo Horizonte e Itabirito, com o trânsito fluindo bem nos dois sentidos. 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
3: Olá, ouvinte da Rádio Band News FM BH, meu nome é Vitor Augusto, professor de Geografia e Atualidades do curso preparatório para o seriado da UFMG, o Terra Negra Online, e hoje vamos falar sobre ele, o Donald Trump, que acabou, pasmem, transformando a pressão da água em uma bandeira política, e eu vou explicar isso para vocês. O presidente contesta recentemente uma lei criada em 1992 baseada na eficiência hídrica. Essa lei limitou o uso de água em vasos sanitários novos a 1,6 galão por descarga, o que corresponde a 6 litros no máximo por descarga. Trump alega que as pessoas precisam dar descarga 10 ou 15 vezes e que a água nos chuveiros e torneiras mal sai, o que ele considera oneroso e desnecessário. O governo suspendeu a aplicação desses limites e incentiva

0: sua capacidade são uma realidade no estado da Califórnia. Engenheiros ambientais veem a medida como um passo atrás na segurança e no abastecimento hídrico do país. Mas eu detalho bastante isso no nosso podcast, que é o Geografia em Meia Hora, e também lá no nosso Instagram, o arroba Terra Negra Brasil.
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5: Em Belo Horizonte, a Câmara Municipal aprova um projeto para enviar as pessoas em situação de rua para fora da cidade. O destaque do Daniel Abreu.
6: É aprovado em definitivo na Câmara Municipal de Belo Horizonte o projeto de lei que cria o programa De Volta à Minha Terra, voltado para pessoas em situação de vulnerabilidade social que desejam retornar às cidades de origem. Segundo o autor do projeto, vereador Vili Santos, grande parte da população em situação de rua em Belo Horizonte veio de outras cidades. Durante a votação, o projeto recebeu 30 votos favoráveis e 6 contrários. Vereadores que apoiaram a proposta disseram que a medida pode trazer mais dignidade e acolhimento. Já os parlamentares contrários afirmaram que o problema exige ações mais amplas e que o benefício não resolve questões como fome, desemprego e violência.
5: No sul do país, a vacina contra a gripe está em falta. Camila Diesel.
7: Pelo menos 83 municípios gaúchos estão totalmente sem estoque da vacina contra a gripe e outros 61 operam com níveis baixos do imunizante. Os dados fazem parte de um levantamento da FAMURS, que colheu respostas de 170 municípios. No caso da Covid-19, cerca de 29 cidades do Rio Grande do Sul estão com estoque zerado e 41 relatam volumes baixos de doses. O desabastecimento generalizado forçou 134 prefeituras a suspender a vacinação contra a influenza ou Covid-19 em postos de saúde nos últimos 5 dias. A Secretaria Estadual da Saúde iniciou nesta semana a entrega de 404 mil novas doses contra a gripe.
5: Será que a seleção brasileira está bem servida no meio de campo, hein, para a Copa do Mundo de 2026? E o Neymar, está pronto fisicamente para ser chamado pelo Ancelotti? Esses assuntos foram discutidos também com o Elano, nosso convidado, ex-meia da seleção brasileira, né? Nosso convidado nesse episódio do podcast Na Trilha do Hexa. Você acompanha agora o terceiro bloco.

0: para essa Copa do Mundo de 2026. Eu, sinceramente, não me lembro de uma Copa do Mundo com tão poucos meio-campistas e ainda mais na ausência de meias armadores, né? Se a gente for levantar essa possibilidade de cinco nomes, há um cenário de quatro volantes, dois mais marcadores, outros que saiam um pouco mais, e talvez só o Paquetá como um armador de jogadas. Então, assim, eu sinceramente não me lembro. Queria te ouvir um pouquinho, Elano, sobre isso. Faz parte, talvez, de um momento em que o Brasil vem sofrendo com a criação desse tipo de jogador? Faz parte de uma evolução do futebol hoje não ter mais aquele camisa 10 e utilizar mais esse 8 participando da construção de jogadas? Como você faz essa análise e esse cenário hoje da seleção?
1: Ah, vai muito do perfil do treinador, né? Que nem nossa época, vamos falar dos 10 aí, campeão do mundo nosso, né? Ele era os grandes gênios do futebol, né? E campeões de Champions. Que hoje, basicamente, os nossos os grandes jogadores, eles são extremos, né? Então, assim, eu acho estranho, né? Porque normalmente, posso falar por mim, eu era um meia, mas eu também conseguia ter essa versatilidade, até mesmo às vezes jogar de lateral, às vezes jogar de primeiro ou segundo volante. Então isso ajuda o treinador, né? Agora, os nomes que nós temos também são bons, mas assim, me chama a atenção também um pouco o número menor, assim, que é um pouco preocupante, né? É um tiro curto, se acontece alguma coisa ali, é um setor do campo que requer muita qualidade ali.
0: Até porque, né, Bernardo, dentro dessas possibilidades que a gente falava aqui, talvez com os cinco meio-campistas e pelas indicações do Ancelotti, Casemiro e Fabinho como os camisas 5 da seleção, Bruno Guimarães e o Danilo, que ganhou essa vaga também. E aí, ele pode até levar os dois, mas talvez só um seja chamado, o Paquetá, que está mais próximo dessa vaga do que o Andrei do Chelsea também. E aí vai para essa análise de momento que, de fato, o Brasil não oferece mais aquele repertório todo de meio-campistas como tínhamos na época do Elano, por exemplo, Copa do Mundo de 2002, 2006.
2: Mas assim, eu vejo o copo meio cheio, não sei o que o Elano pensa a respeito, né? Porque o Elano... Elano, me corrija se eu estiver errado. O Elano era um meio campista, ele foi modesto, mas completo.
0: O todo campista?
2: O Elano era um todo campista. O Elano era um jogador que poderia... Tinha um trabalho de marcação importante, que chegava na área, fazia gol, podia jogar pelo lado direito. Aliás, se eu não estou enganado...
0: 9 gols pela seleção brasileira.
2: Se eu não estou enganado, o cruzamento que resulta no gol do Ayala contra na final de 2007, o segundo gol do Brasil, é do Elano. Aí você saiu machucado naquele jogo, né, Lano? Entrou o Daniel Alves.
1: O meu foi o passe pro Júlio Batista no primeiro gol.
2: É verdade, que você dá o lançamento, a inversão de bola lá pro lado esquerdo. Exatamente. Depois é o Daniel Alves, acho que cruza pro gol do Ayala, né? E depois o Daniel faz o terceiro gol. Uhum. Mas o Elano era um todo campista. O Elano caiu um pouco mais pelo lado direito, eventualmente. Mas era um cara que podia armar, marcava. Um jogador moderno tem que fazer, o Elano fazia isso no time do Santos, campeão de 2002, depois na seleção brasileira, no Manchester City, no Gala, no Flamengo, né? Então, assim, o Elano era um cara
1: então,
2: muito...
1: Eu sempre fui... uma das grandes facilidades que eu criei desde a minha época de formação, eu me adaptava muito fácil às funções. Né? Eu, por exemplo, eu era um terceiro homem muitas das vezes, né? Mas, por exemplo, eu fui campeão brasileiro de extremo, né? Em 2002, pela direita, e depois em 2004 eu fui campeão brasileiro como 10, com o Luxemburgo, né?
2: É.
1: Então, assim, muito um período ali da seleção, eu fui um segundo volante junto com o Gilberto, né? Então, aí quando o Felipe Melo chega, eu vou novamente para a direita. Então, assim, eu sempre fui muito... Eu gostava de fazer essas funções. E eu acho que isso me potencializou, assim, né? A me permanecer no alto nível também.
2: Você acha que o Danilo é um jogador parecido com o que você era, Elano? Até para fazer uma projeção em relação à Copa do Mundo de daqui a pouco, você acha que o Danilo pode ser o Elano de 2026?
1: Cara, eu acho ele um baita jogador, mas eu acho que não é a mesma função. entendeu? Ele tem uma característica diferente, né? Eu acho que um segundo volante para ele se faz muito bem, mas eu não vejo ele como 10 e nem como extremo, entendeu?
2: Uhum. Entendi.
0: E olha quantos nomes nós citamos aqui, relembrando um pouquinho dessa história, né? O Elano ao lado do Felipe Melo, do Gilberto, do Júlio Batista. Eu sou saudosista porque é meio que a época que eu comecei a acompanhar, assim, o de fato o futebol.
2: O Júlio Batista, ele começa na base do São Paulo como um cabeça de área, cara, e vira quase que um centroavante no Sevilha, né? Então era um jogador muito versátil também, né? Aqueles caras eram muito versáteis. Então a gente fala de jogo moderno.
0: Uh-huh.
2: Esses caras já faziam lá na primeira década do milênio o que muitos jogadores hoje tentam fazer, né, Lando?
1: É que a gente, né, cara, é que eu sempre falo, nós tínhamos eu particularmente, né, uma adaptação ao jogo muito rápido, né? Eu vejo muitas vezes, se fala muito de jogo físico, né, e eu nunca fui um cara físico e joguei na Inglaterra. Então, assim, é muito mais velocidade de mente do que só de força física.
0: Elano, lá em 2010, a gente falou um pouquinho desses debates todos, um deles era o Neymar, e chegamos agora em 2026 com o Neymar também como um dos debates, se o Ancelotti vai levá-lo ou não, se deve levá-lo ou não. E aí, dois pontos que eu queria te ouvir, né? Se você entende que o Neymar hoje, mesmo com as questões físicas, no momento em que ele já não consegue apresentar o que foi há algumas temporadas, ainda seria imprescindível para essa seleção brasileira de 2026. E se você tem tido contato com ele, né? Você participou um pouquinho daquele início dele no Santos, foram campeões juntos da Libertadores. Se você tem falado com ele, como é que você tem sentido o Neymar também às vésperas dessa convocação para a Copa?
1: Não, eu tenho contato com ele aqui, né? Tenho ido pouco lá no profissional, porque bastante trabalho por aqui. Uhum. mas assim, não tenho falado sobre seleção com ele, né? Tenho encontrado, assim, em períodos de treinamento. Mas ele está bem, eu acho que é uma coisa natural. Ele vem aí de um processo de lesão, que agora eu confesso para você que ele está muito bem do tempo que ele fez de cirurgia. E eu acho que seria um ganho muito grande para todos nós tê-lo na Copa do Mundo.
0: Uma última pergunta, pelo menos aqui da minha parte, né? E te acompanhando com a camisa da seleção brasileira, você sempre passou uma naturalidade muito grande, né? Como se você não sentisse o peso da camisa da seleção. Era assim para você? Como é que você conseguia, talvez, transformar um ambiente que para muita gente seria de pressão, num ambiente de muita naturalidade para você?
1: Ah, para mim era um privilégio, né? Tem momentos que você se sente mais pressionado. Mas faz parte, né? Mas quando eu olho para baixo e vejo o que eu visto, eu acho que eu falo, puta, eu acho que eu mereci estar aqui. Então eu preciso fazer o que eu fazia no Canavial. Aquele é o meu momento, né? Eu fui escolhido para estar ali. Então acho que o maior adversário que nós temos somos nós mesmos. Agora, quando a gente se prepara muito todos os dias para enfrentar a dificuldade que o futebol te coloca, você, mesmo com cansaço, com a dor, com as pressões, eu acho que você consegue sobressair. E esse é o momento que eu estou vivendo isso, sabe? A pressão, cansaço, muito trabalho, muitas coisas para resolver. Mas Deus não dá a cruz mais pesada que você possa carregar. Então eu acredito muito nas coisas. Acredito naquilo que eu posso fazer também.
0: Legal demais, legal demais. Elano, foi um prazer recebê-lo aqui na nossa programação da Band News FM. Seja sempre muito bem-vindo. Para nós é excelente esse tipo de papo. Personagens como você, que tiveram grande participação na história do futebol brasileiro, na história da seleção brasileira também. Então seja sempre muito bem-vindo, que a gente possa conversar mais vezes por aqui. E estamos na torcida. Boa sorte aí à frente das categorias de base do Santos. Obrigadão, Elano.
1: Eu que agradeço, um grande abraço aí, obrigado pela oportunidade. Fiquem bem aí.
2: Valeu!
0: Boa, show de bola, hein, Bernardo Ramos?
2: Show de bola, Elano, o cara sempre atendeu a imprensa muito bem, né? E acho que passamos aí, nós dois, pela carreira dele, pela história da seleção brasileira, num período muito importante, em que a seleção chegou muito forte à Copa de 2010, né? Mas por um segundo tempo em que as coisas não correram bem contra a Holanda, acabou ficando pelo meio do caminho.
0: Muita gente defende que aquela seleção do Dunga em 2010, se chega à final contra a Espanha...
2: Eu acho que seria campeão.
0: Bom, Bernardo Ramos, a gente volta semana que vem, hein?
2: Valeu, então.
0: Às quintas-feiras, novos episódios aqui do nosso podcast na trilha do Hexa. Então, na semana que vem, a gente volta por aqui e aí para debater. Já teremos os 26 nomes escolhidos pelo Ancelotti para essa Copa do Mundo, para representar a seleção brasileira. Então, na próxima semana, tem mais por aqui. Valeu, pessoal. Um abraço. Tchau, tchau.
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Elano, eu queria te ouvir um pouquinho sobre essa geração e essa safra de meias do futebol brasileiro. Eu, sinceramente, não me lembro, tá? Conto com a memória de vocês também, mas a gente tá próximo aí da lista final do Ancelotti, falando de 5 meio-campistas, no máximo 6 meio-campistas convocados

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5: Agora, 11 horas em ponto. Muito bom dia para você que está chegando aqui na Band News FM. A gente segue dando destaque ao noticiário local e olha só, é preso um homem de 30 anos foragido do município de Itaguaí, no Rio de Janeiro, na noite desta sexta-feira, na BR-040, em Nova Lima, na região metropolitana de BH. Segundo a Polícia Rodoviária Federal, a prisão ocorreu durante uma operação de combate à alcoolemia, quando o suspeito estava em um automóvel, desobedeceu a ordem de parada e tentou fugir. Após um acompanhamento de cerca de 5 quilômetros, né, o veículo foi abordado. Durante a consulta aos sistemas de segurança, a equipe da PRF identificou que um dos passageiros possuía mandado de prisão em aberto, expedido pela Justiça do Estado do Rio de Janeiro. O homem havia recebido benefício de saída temporária na Páscoa de 2023 em Itaguaí, mas não retornou ao sistema prisional após o término do prazo. Ele cumpria a pena de 10 anos e 10 meses pelos crimes de tráfico de drogas e associação criminosa, além de possuir vínculo com uma facção criminosa do Rio de Janeiro. O foragido foi detido e encaminhado à polícia Judiciária de Minas Gerais. 11 e 2.
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2: Artilheiro da história da Inglaterra com 78 gols. Capitão e referência, ele participou das edições de 2018 e 2022, sendo o rosto de uma geração que devolveu a Inglaterra às semifinais após décadas. Kane foi o artilheiro no Mundial da Rússia com 6 gols, tornando-se o segundo inglês na história a conseguir o feito, após Gary Lineker. Contra o Panamá em 2018, entrou para a lista de poucos jogadores a marcar 3 gols em uma única partida de Copa. O momento mais doloroso da carreira foi em 2022, quando ele fez um gol de pênalti contra a França nas quartas de final, mas isolou uma segunda batida desse tipo que empataria o jogo, resultando na eliminação inglesa.
3: Olá, bom dia, bom sábado para você, ouvinte da Band News FM. Seja muito bem-vindo, seja muito bem-vinda à nossa programação. Você que já estava na companhia do Fábio França. Eu sou o Eduardo Frumento e a partir de agora, vamos juntos na atualização daquilo que é notícia no Brasil e no mundo, neste sábado, dia 16 de maio de 2026. E a gente começa falando do noticiário em Brasília, porque vai tramitar de forma sigilosa a investigação determinada pelo ministro Flávio Dino a respeito do envio de emendas parlamentares para ONGs ligadas à produtora responsável pelas gravações da cinebiografia do ex-presidente Jair Bolsonaro. Segundo parlamentares, os deputados do PL Marcos Polon, Mário Frias e Bia Kicis teriam enviado emendas para o Instituto Conhecer Brasil e a Academia Nacional de Cultura. As duas entidades fazem parte do mesmo conglomerado de ONGs e são ligadas à produtora audiovisual Go Up Entertainment, responsável pelas gravações do filme Dark Horse. Isso poderia ser considerado como desvio de finalidade na aplicação de recursos públicos. Nesta semana, o site The Intercept revelou que o senador Flávio Bolsonaro pediu dinheiro ao banqueiro Daniel Vorcaro para financiar as gravações do filme sobre a vida do ex-presidente. Um dia após concordar com a prorrogação da trégua com o Líbano, Israel volta a atacar o sul do país. As forças israelenses dizem ter como alvo o Hezbollah, mas os ataques vieram como um aviso de retirada em ao menos 9 vilarejos no sul do território libanês. Ontem, os dois países concordaram em prorrogar por mais de 45 dias o cessar-fogo que teve início no dia 17 de abril, mas tem sido marcado por inúmeras violações. Desde o início da trégua, Israel tem emitido repetidamente alertas para a retirada das vilas no sul do Líbano antes de atacá-las. Notícia do esporte, porque os brasileiros Isaquias Queiroz e Gabriel Assunção Nascimento conquistam 2 dos 3 pódios na Copa do Mundo de Canoagem de Velocidade deste ano. O medalhista olímpico Isaías ficou com ouro, enquanto Gabriel terminou em terceiro. Em segundo lugar, ficou um chinês. O Isaquias Queiroz comemorou a vitória e a gente acompanha agora.
4: Foi uma prova bem cansativa. Tentei fazer uma boa prova porque o vento estava a nosso favor do direito. Mesmo assim, lógico que quem está bem mais preparado consegue sobressair melhor no final. Não estou sentindo um pouquinho de cansaço nos últimos 100 metros. Mas acho que foi. Deu para trabalhar bem e consegui no final segurar o chinês ali, que tá, ele tá bem preparado fisicamente. Mas aqui é só o começo da temporada e tem muito trabalho ainda.
3: Bom, é o segundo fim de semana aí, né? Com o Isaquias trazendo conquistas pro Brasil na canoagem de velocidade. Ele que está em preparação para a Olimpíada de Los Angeles no ano de 2028. Bom, e a partir de agora você acompanha aqui na Band News FM. Daqui a pouquinho, na verdade, a gente tem os seus filhos. Mas antes nós vamos direto a Brasília com o Rafael Procópio, ele que está acompanhando a Semana S, um fim de semana de várias ações que concluem a Semana S, semana essa que teve palestras e também eventos dedicados ao empreendedorismo no Brasil. O desafio do empreendedorismo também é tema aqui em São Paulo e o Rafael Procópio está acompanhando esse evento também em Brasília e tem mais detalhes para a gente. Fala aí, Rafael, seja muito bem-vindo, bom dia.
5: É isso, Edu. Bom dia para você, bom dia para todo mundo que está com a gente aqui na Band News FM. Inclusive, eu já estou aqui com a minha mochilinha, porque tem muito evento aqui para a gente acompanhar e eu estou itinerante aqui, vendo o que tem, o que está sendo oferecido aqui nessa unidade do Distrito Federal. Como você bem disse, estamos aqui na Capital Federal vendo esse evento da Semana S, mas estamos falando aqui para a Rede Band News porque ele acontece em todas as capitais brasileiras. O que a gente está acompanhando, aonde a gente está nesse exato momento, inclusive a gente tem que dar uma acelerada, porque a gente já está dando uma atrasada na palestra, na aulinha que vai acontecer daqui a pouco. Esse aqui é um evento exclusivo aqui da unidade do Distrito Federal, do SESC Social. Uma aula em específico sendo levada a diversas escolas aqui, públicas e particulares, sobre a importância de preservação dos oceanos, dos mares no geral. Esse oceanário, essa cúpula que a gente está acompanhando, não vai dar para a gente ver aqui com toda a qualidade, com toda a presteza, mas é basicamente uma cúpula aqui em que é exibido em 360 graus uma espécie de um mini documentário, uma aula para as crianças aí das escolas públicas e particulares verem um pouquinho sobre o nosso, sobre os oceanos e sobre os mares no geral. Em específico, essa aula aqui que a gente está dando uma leve atrasadinha, já as crianças estão entrando por aqui, é sobre o perigo do branqueamento dos corais mundo afora. De novo, essa é uma iniciativa exclusiva aqui, dessa aula especificamente, é uma iniciativa exclusiva aqui do SESC, do Sistema S do Distrito Federal, mas tem palestra dessa Semana S acontecendo em todas as capitais brasileiras. E o pessoal pode ficar sabendo exatamente o que está acontecendo. O pessoal já entrando aqui, inclusive. O pessoal pode ficar sabendo o cronograma de cada capital brasileira através do site semana-s.com.br. semana-s.com.br. Tem palestras, workshops, tem aulinhas como essa, diferentes em cada estado. E também tem vários shows. Aqui em Brasília mesmo, a partir das 8h40, teremos show de Luísa Sonza. Para isso tudo, é preciso ir de novo lá nesse site, semana-s.com.br, ver o cronograma que está sendo oferecido, pedir o ingresso e retirar nos pontos de coleta. Cada unidade, cada capital brasileira tem pontos de coleta específicos. É isso, Edu, a gente vai ficando por aqui para não atrapalhar mais um pouquinho a aula. Semana S, presente em cada estado do Brasil para todos, uma iniciativa CNC, SESC e SENAC. Volto com vocês.
3: Obrigado, viu, Rafael Procópio, com as informações. Essa Semana S, que é uma grande mobilização nacional, né, promovida aí pela Confederação Nacional do Comércio, junto ao SESC, SENAC e também federações do comércio espalhadas aí pelos estados brasileiros. Durante toda a semana foram vários serviços gratuitos de saúde, educação, cultura, lazer e também qualificação profissional. Neste ano, a Semana S tem como tema transformando vidas, fortalecendo empresas, desenvolvendo o Brasil e as atividades concentradas aí neste fim de semana oferecidas para a comunidade. Destaca o papel aí do setor de comércio e também dos setores da economia brasileira para uma série de atividades e também de shows. E o Rafael falou da Luísa Sonza por lá, mas tem Ana Castela, Pablo Vittar, Diogo Nogueira, Glória Groove, Michel Teló em várias unidades aí pelos estados que recebem também a Semana S. Agora 11 horas, 12 minutos pelo horário de Brasília. Vem aí o programa Seus Filhos, com a Thaís Dias e também com a Roseli Saião. Tradicionalmente, neste horário, você já acompanha os seus filhos e, a partir desta hora, a gente vai acompanhar o programa de educação de filhos e relações familiares aqui na Band News FM.
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0: começo o programa Seus Filhos de hoje, dividindo com vocês dados alarmantes. O Brasil registra, em média, 4 feminicídios por dia. No último ano, foram 1.568 mulheres assassinadas dessa forma. 3 milhões e 700 mil brasileiras sofreram violência doméstica em 2025, e só no primeiro trimestre de 2026 foram quase 46 mil denúncias pelo Ligue 180. Red Pill, incel, misoginia, machosfera, tudo isso entrou em debate recentemente. Ah, mas o que isso tem a ver com o programa Seus Filhos, que fala sobre relacionamento familiar, criação dos filhos? Tem tudo a ver, a gente fala sobre esses assuntos há décadas e, lógico, que diante desse cenário, é impossível passar por um tema como esse. Mudar uma realidade de violência passa exatamente pelo que a gente conversa sempre aqui no programa Seus Filhos. Eu, Thaís Dias, tô por aqui sempre acompanhada dela, Roseli Saião. Tudo bem, Roseli?
1: Tudo bem, Thaís? Importante, nesse momento, falar a respeito desse tema.
0: E hoje conosco por aqui, filósofo, escritor, professor, Renato Nogueira. É um prazer receber você para essa reflexão com a gente. Renato, bem-vindo.
2: Eu agradeço esse convite tão especial. Então, olá, Roseli Saião, Thaís Dias e ouvintes que estão aqui conosco. Muito obrigado. Vamos conversar sobre família, sobre filhos. Vamos lá.
0: Roseli, eu começo com você. De uma maneira geral, né? Como os pais e as mães podem ensinar os filhos a terem relacionamentos interpessoais saudáveis, né? Que contribuam para a evolução de todos aqueles envolvidos. Há uma pergunta sempre muito comum aqui entre os nossos ouvintes, mas como é que eu ajudo o meu filho a viver num ambiente emocionalmente mais saudável e ajudo a ele a crescer mesmo como pessoa?
1: Olha, Thaís, você sabe que a gente vive numa sociedade muito individualista, né? A gente já viveu menos e agora a gente vive intensamente o individualismo. E os casais, as famílias, os pares, têm poucos filhos, 1, 2, no máximo 3, e aí todo mundo já se assusta com 3 filhos. Então as crianças são educadas quase sempre sozinhas. Elas se relacionam com seus pares, com outras crianças na escola. A escola é o único local público hoje em que as crianças convivem com outras crianças. É importante que a gente pense que uma criança não nasce sendo preconceituosa ou violenta. Ela aprende. Ela aprende durante todo o seu crescimento, desenvolvimento, olhando não apenas para os pais, mas para o contexto em que ela vive, a sociedade, a família estendida. Então, é muito importante que a gente dê palavras a algumas coisas que as crianças assistem. TV, desenho, ou um jogo de videogame qualquer, e que a gente converse, né, para a criança poder simbolizar, né, o que é um ato de violência, o que é uma agressão e o que é agressividade, que são coisas bem diferentes.
0: Renato, eu quero te ouvir, porque uma das suas pesquisas é exatamente sobre afetos, né? Como é que você está enxergando esse contexto de afetos na forma contemporânea, principalmente levando o seu foco para a infância e para a juventude?
2: Eu parto de um pressuposto filosófico, que nós somos seres afetivos. Os afetos se manifestam como emoções, como sentimento, como pensamento. Só que muitas vezes, algumas famílias, alguns territórios, alguns locais, o afeto que mais organiza as pessoas é o afeto do medo, e tem relação com o individualismo. As pessoas estão preocupadas em perder alguma coisa, não em compartilhar. E nesse contexto, a gente cria uma situação de insegurança psicológica. Em ambientes com insegurança psicológica, as pessoas ficam mais defensivas. Elas não querem se entregar, não querem escutar, não querem aprender de modo colaborativo. Então, tem que ter espaços para as crianças com segurança psicológica, para que elas possam expressar seus afetos, inclusive a raiva, a decepção, a frustração, para que ela tenha, de alguma maneira, musculatura afetiva para sustentar que os conflitos fazem parte dos relacionamentos. Mas a gente tem que aprender a manejar esses conflitos para não resolvê-los com violência.
0: Roseli, é importante trazer isso, porque tanto você mencionou rapidamente, mas como o Renato agora, essa questão da agressividade e da agressão. São coisas diferentes, né? Acho que todos nós temos a agressividade dentro da gente. E não necessariamente isso é um impulso completamente negativo. A gente precisa canalizar isso. O esporte, por exemplo, quando a gente fala de crianças e adolescentes, as artes, podem ser um caminho para canalizar isso e até para refletir sobre isso?
1: Nossa, como pode? A agressividade é um motor. É um motor que nos faz viver, enfrentar as vicissitudes da vida, os percalços, os tropeços e até nossas quedas, né? Agora, a agressão é um ato, é um comportamento. Pode ser verbal, pode ser física, pode ser emocional. É algo que é dirigido ao outro ou a muitos outros. Então, essa é a grande diferença. E a arte, principalmente, mas não apenas ela, ajuda muito, né? A criança, principalmente, mas também o adolescente, e olha, até o adulto, a perceber simbolicamente que ele não precisa de colocar em ato aquilo que está dentro dele no momento, que seja a raiva, por exemplo. Né? O Renato citou a raiva e eu lembrei disso. Então, no momento da raiva, se foi uma criança que cresceu entendendo que há momentos em que ela sente raiva, mas que isso não pode se transformar em um ato contra o outro, ela vai fazer de alguma maneira, ela vai cantar alto, ela vai ligar o som alto, se for adolescente, de alguma maneira vai encontrar um modo de simbolizar isso que não afetando negativamente o outro.
0: Renato, é importante a gente trazer para essa discussão, né, que há conceitos que eles vêm com a gente e a gente vem vendo isso ainda muito presente, apesar, né, das gerações terem passado e a gente imagina sempre que há uma evolução. Mas, normalmente, a fragilidade é associada à mulher, né, e a sensibilidade é associada ao sexo feminino e a agressividade. Né? Até a violência, muito associada ao sexo masculino. Então, falta agressividade em você, meu filho. Você precisa ser mais forte. E isso acaba impactando também nesses números que a gente está vendo tão tristes. Como é que muda isso, Renato?
2: Porque quando a gente trabalha a parte do patriarcado, né? O patriarcado é um sistema estrutural. O machismo é um conjunto de tecnologias, um dispositivo, a misoginia são práticas discursivas. Esse combo faz com que a gente faça umas relações binárias, onde a gente atribui para o masculino algumas propriedades e para o feminino outras propriedades. Então, por exemplo, os meninos recebem muito menos brinquedos afetivos. Eu acho muito importante que os meninos brinquem de boneca, porque a boneca ela requisita do garoto habilidades que têm a ver com cuidado. Então, a maternagem, o maternar é um ato que não é só para as mulheres. O maternar, o paternar, o cuidar é alguma coisa para as pessoas. Quando a gente divide de modo binário e diz que algumas qualidades são só do homem e outras são apenas da mulher, das mulheres, isso faz com que as pessoas reprimam certas emoções, não consigam lidar com a sua fragilidade. Ser frágil é fundamental. Então, acontece, na verdade, um efeito inverso. Quando esse homem, que se diz seguro e muito estável, ele oscila muito de humor. Certa vez eu ouvi alguém dizer o seguinte num debate que eu fiz, um homem disse: "Ah, porque as mulheres, elas têm muita oscilação hormonal por conta da menstruação, têm a tensão pré-menstrual." Eu disse, será? Mas e os homens que vão de 0 a 100 em 5 segundos? Que parecem muito calmos, muito tranquilos, e às vezes uma frustração pequena ele não suporta, não sustenta. Então a gente tem que criar os meninos brincando de bonecas. Eu sempre digo, para o seu menino, dê uma boneca, para que ele possa cuidar, para que ele possa dar mamadeira, que ele possa limpar, porque isso vai plasmar no inconsciente esse simbólico de que os homens precisam e também são cuidadores.
0: É importante
1: Adorei.
0: trazer essa ideia de afeto, né, Roseli? Porque era muito comum, eu não sei se o Renato e você ouviam isso, mas eu acho que é uma situação recorrente a gente ouvir assim: não chora, homem não chora, homem não pode chorar, a mulher ela pode chorar, ela pode se descontrolar, não tem problema. Não tem problema até você ouvir assim: olha, mas a mulher quando chora tá descontrolada. Né? Tem aquela coisa também do pejorativo, porque sempre que a mulher se impõe de alguma forma, é alguma coisa ligada a um hormônio ou à falta de uma saúde emocional. O homem não. O homem é força, ele está se impondo porque é isso que se espera. Roseli, a gente está falando aqui de um comportamento que tem um reflexo na vida adulta, mas que começa na infância. Para os pais e mães que estão ouvindo a gente, tem filhos homens e filhas mulheres, né? Avôs, avós, traz um conselho também para eles.
1: É muito limitante viver nessa perspectiva de que homem é assim, mulher é assim, homem gosta disso, mulher gosta daquilo, né? limita a pessoa e muito. Limita a criatividade, limita o pensamento, limita inclusive a aprendizagem. A gente vê aí o exemplo, né, nas escolas, que as professoras carregam esses preconceitos sem saber, sem perceber. E então a professora de matemática, por exemplo, acha muito mais fácil os seus alunos, meninos, aprenderem matemática do que as suas alunas aprenderem a mesma matemática. E elas aprendem, é claro, né? Cientistas, a gente vê o número de cientistas homens que ganham prêmios e o número de cientistas e mulheres, que são muitas, que também é bem menor que ganham prêmios. Então, o que que a gente pode fazer desde que eles são pequenos? Não limitar as possibilidades que eles têm, o potencial que eles têm, né? Eu adorei essa ideia. Aliás, faz tempo que a gente pensa que o menino um dia pode ser pai. E se ele não aprendeu a brincar com boneca, né, a cuidar, a acalentar, ele vai ter grande dificuldade de ser pai, de construir aquilo a partir de uma experiência que foi negada a ele. Então, o que é importante, né? Vamos esquecer essa história de azul e rosa. Vamos esquecer, né? Eu ainda fico espantada quando eu vejo na internet os casais fazendo o anúncio da vai ter menino ou menina, ou é rosa ou é azul. Gente, o que que é isso? Nós já vivemos um quarto do século XXI e ainda estamos aprisionando meninos e meninas. Então vamos tentar liberar um pouco mais.
0: E como é de costume por aqui, a Roseli Saião traz uma dica para você, nosso ouvinte,
2: Boa.
0: refletir um pouco mais sobre esse assunto. Vamos navegar! Roseli, vamos começar com dica de um site ou de um aplicativo?
1: Eu vou indicar um site, eu acho importante para pais, mas é um site excelente para educadores, porque prevê inclusive o pensamento, a reflexão a respeito de planos de aulas para discutir a questão de gênero na educação. O título do site é gênerodeeducação.org.br. E aí não há, eu não vou escolher nada desse site, é para explorar o site, que tudo que tem nesse site é bom e é importante. Gênero e Educação, sem o tio e sem o cedilha, .org.br.
0: E a nossa pausa é rápida, nós voltamos já já com mais do programa Seus Filhos por Aqui, Roseli Saião, eu Thaís Dias e o nosso convidado, filósofo, professor, escritor Renato Nogueira está por aqui também nessa reflexão com a gente. Não sai daí não, a gente volta já.
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0: Agora 11 horas e 28 minutos, a gente segue falando diretamente do cenário local. E a gente fala de um assunto triste, porque morre aos 67 anos o jornalista e cronista esportivo Milton Naves, um dos nomes mais importantes da crônica esportiva aqui de Minas Gerais neste sábado, em Belo Horizonte. A informação veio da família, que se manifestou em redes sociais. O local do velório ainda não foi divulgado. Milton era natural de Licinéia, na região sul de Minas, e era cidadão honorário de Belo Horizonte e de Alfenas. Ao longo da carreira, ele construiu uma trajetória marcante no rádio e no jornalismo esportivo. Ele ficou conhecido por ter participado da cobertura de 9 Copas do Mundo, incluindo as conquistas do tetracampeonato e do pentacampeonato do Brasil na Copa do Mundo, além do primeiro ouro olímpico do país. Também se destacou como apresentador do programa Rádio Esportes. Clubes como Atlético, América e Cruzeiro lamentaram profundamente o falecimento do radialista e, claro, fica o nosso pesar da Band News FM a todos os amigos e familiares de Milton Naves. Agora 11h29.
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0: Agora 11 horas e 30 minutos, 11 e meia. Você participa pelo nosso WhatsApp também, é o 31992138343, 31992138343. Manda sua sugestão de reportagem, o seu elogio, a sua reclamação, ou um fato que esteja acontecendo aí pertinho de você, que a gente apura e traz todos os detalhes.
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0: Destaque recente do Manchester City, o atacante Marmoucho vai estrear em Copas do Mundo com a seleção do Egito. Esta que volta a Mundiais após ficar fora em 2022. Ele é o principal companheiro de ataque do craque Mohamed Salah, que já estará no Mundial como alguém recém-saído do Liverpool. Com histórico de 3 campanhas na Copa Africana de Nações, Marmoucho chega depois de fazer 2 gols e ser o vice-artilheiro egípcio na última edição, em campanha que terminou com a 4ª colocação após derrotas para Senegal nas semifinais e Nigéria na disputa pelo 3º lugar.
1: Horas e 32 minutos pelo horário de Brasília. Depois de Anvisa manter a suspensão de alguns produtos da IP, consumidores podem pedir o reembolso. Daniel Abreu é quem tem os detalhes.
2: A IP começa a solicitar a chave Pix de consumidores que compraram produtos suspensos pela Anvisa após a suspeita de contaminação bacteriana em mais de 100 lotes da marca. A decisão de manter a suspensão foi confirmada nesta sexta-feira pela diretoria da agência. Os produtos atingidos são dos lotes com final 1 e incluem lava-roupas líquidos, detergentes e desinfetantes. Para pedir o reembolso, o consumidor deve preencher um formulário no site da empresa com dados pessoais, endereço e a chave Pix.
1: O Ministério da Fazenda lança um simulador do Desenrola, o programa de renegociação de dívidas do governo. A iniciativa foi criada para ajudar pessoas com renda de até 5 salários mínimos a renegociar as contas em atraso em melhores condições. A ferramenta no site da Fazenda permite calcular ainda previamente as condições da renegociação antes de procurar uma instituição financeira. A simulação apresenta valores estimados com base nas regras do programa, considerando fatores como o tempo de atraso das dívidas e os descontos mínimos exigidos. O novo atacante do Fluminense, Hulk, se apresenta hoje à torcida antes da partida contra o São Paulo. A programação do clube prevê que o novo camisa 7 apareça no gramado logo após o término do aquecimento, que ocorre até às 6h40 da tarde. Ídolo do Galo, Hulk atuou por mais de 5 anos no Atlético Mineiro. A expectativa do Fluminense é transformar o jogo no Maracanã em uma grande ação de aproximação com a torcida. A partida de hoje entre Fluminense e São Paulo, a bola rola a partir das 7 horas da noite, com transmissão da Band News FM para parte da rede, com exceção do Rio de Janeiro e de Goiânia. Por aqui, a nossa transmissão começa às 6h20.

0: O programa Seus Filhos de hoje discute as relações interpessoais nos tempos atuais. Como combater a violência com afeto, com conexões reais. Como educar contra essa violência. Esse é o nosso assunto por aqui no programa Seus Filhos. Eu, Thaís Dias, sigo por aqui. Roseli Saião também. E hoje conosco temos o filósofo, professor e autor Renato Nogueira. Renato, eu queria começar com você esse bloco porque alguns temas surgiram, principalmente recentemente, já faziam parte, né, de alguma forma das conversas quando o assunto era educação, mas ganharam uma proporção muito grande de uns meses para cá, de uns anos para cá. Red pill, misoginia, machosfera, de que forma isso está impactando a infância e a adolescência contemporâneos?
1: A gente pode falar de um certo ressentimento de gênero, né? Num dado momento em que as mulheres avançam, crescem mais na educação, no trabalho, na autonomia, na expansão de direitos, a gente acaba tendo uma reação, essa reação conservadora, que é um caráter reacionário. É como se quisessem voltar para uma moldura de um determinado passado idealizado, onde pretensamente, onde imaginariamente as mulheres teriam vivido muito melhor, né, sendo protegidas por homens, até em letras, né, essa comparação de etologia mundo animal com mundo humano, homens alfa, homens beta. Essas formulações, elas não nos ajudam a criar uma sociedade democrática, plural, onde as famílias são mais funcionais, as crianças crescem com autonomia. Pelo contrário, aumenta a repressão, aumenta o medo, a insegurança. Então, está diante de uma situação que tem relação direta com um ressentimento de gênero, onde os homens achavam, a partir de um postulado do patriarcado, que tem direitos, assim como, por exemplo, nas peças jurídicas romanas, na Roma antiga, né, em que os homens tinham direito de vida e morte, né, sobre a sua família. Então, e a partir também de uma certa interpretação das tradições abrâmicas, onde a mulher é aquela que traz o pecado para o mundo. Quando a gente articula essas formulações, né, essas narrativas, a gente vai ter, sim, uma sociedade muito violenta em relação às mulheres, em matéria de violência simbólica. Então, e esses movimentos é uma reação à melhora de vida das mulheres, à expansão das mulheres em cargos de poder, em representatividade. Então, a gente tem reação. E para conter essa reação, a gente tem que investir também em educação. Não tem jeito. Investir também na cultura, na formulação de outros imaginários. É só pensar que nos anos 80, anos 90, no século 20, um homem podia ser pai sem saber trocar fraldas, sem conhecer o nome da professora de um dos filhos. Às vezes, o único filho com uma única professora e não sabia. Eram designações da mãe. A mulher ficava sobrecarregada emocionalmente. Então, a gente precisa justamente educar e conversar sobre isso nos espaços públicos, nos espaços privados, convocar as crianças para poder dizer o que elas estão sentindo, o que elas sentem, isso é importante. Tinha um tempo, né, Roseli, né, Thaís, que está aqui nos ouvindo, que se dizia, isso não é assunto de criança. As crianças eram tiradas da sala em assuntos que diziam respeito a elas. Então, a gente tem que conversar com as crianças sobre o que está acontecendo, sobre esses movimentos masculinistas, que são movimentos perigosos e que não ajudam uma sociedade com mais segurança emocional, pelo contrário.
0: Roseli, o Renato falou de um ponto que a gente sempre discute aqui, né? Que é a questão de não ter assunto proibido. Da gente falar com as nossas crianças sobre tudo, lógico, levando em consideração a idade, né? A compreensão de mundo que elas têm. Mas aí é importante trazer aqui principalmente o papel da escola, né? Que durante esses últimos anos foi muito limitada. A escola não pode falar de educação sexual, a escola não pode falar sobre política, a escola não pode falar sobre a questão de gênero. Porque são coisas que não dizem respeito à escola. Tudo diz respeito à escola, né, Roseli?
2: Absolutamente tudo, né? Primeiramente, eu quero falar dessa história de a gente falar tudo para as crianças, sem exagero, né? Porque uma criança hoje carrega o mundo adulto aqui, ó, nos ombros. Ela está sujeita a jornais televisivos, ela vê cenas de guerra, né? Ela vê cenas de violência do homem contra a mulher, porque crimes assim acontecem muito, né? Você citou até o número de crimes desse tipo no início da sua fala. É importante que a gente fale a respeito disso dentro da possibilidade e compreensão que ela tem. Porque quando uma criança pequena, de até 6 anos, vê um homem batendo numa mulher, ele pode ver aquilo como um exemplo. É assim que a gente se relaciona. Então é preciso identificar que tipo de situação é essa que ele viu. As maiores de 7 anos e depois da adolescência, já dá para conversar melhor, explicar o significado, né? Então a gente não pode fingir que eles não veem, eles veem, eles sabem. Mas às vezes eles sabem de uma forma que não atinge essa perspectiva que o Nogueira lembrou. É importante, né, que a gente mantenha um relacionamento democrático. E a criança deve aprender isso. A família não pode ser democrática no sentido assim, há assimetria entre os papéis de pai, de mãe e de filhos, né? Mas ela pode ser democrática no diálogo. E também, principalmente nos conflitos. Não é dizer para a criança que não se deve discutir. A gente deve discutir. Aliás, eu adoro aquele ditado que diz: é conversando que a gente se entende. Na verdade, é conversando que a gente se desentende, né? Porque daí a gente coloca os nossos pensamentos diversos para fora. Então, é isso que a criança precisa aprender, né? A partir da fala, do adulto, principalmente os que estão mais próximos e da escola, né? Gente, a escola é para discutir tudo sob a ótica do conhecimento. Não é opinião pessoal de cada professor, nem é daquela comunidade específica. É na ótica do conhecimento.
0: Renato, queria te ouvir sobre a questão do diálogo, né? Você acha que hoje há uma dificuldade muito grande de diálogo? A gente está falando da violência e a falta do diálogo acaba resultando nisso também. Eu finjo que te escuto quando você fala, né? E na verdade eu estou simplesmente ignorando, eu só quero rebater a minha opinião contrária contra você. A gente precisa ensinar também as crianças a ouvirem.
1: Isso é muito importante, que a gente tem que ter uma escutativa, um bom diálogo e ter uma escutativa onde as pessoas não falam apenas para convencer os outros, mas elas trazem suas posições, trazem suas percepções, entendimento, mas estão abertas para poder escutar a perspectiva do outro. E não para necessariamente concordar ou discordar, mas para a gente compreender o que está acontecendo, compreender circunstâncias, até para estabelecer limites. Porque a gente não pode, em função de querer ser uma pessoa amada por alguém, a gente prometer o que não pode entregar, que fica uma relação de fraude. Mas é colocar os limites. Pai, a gente combina algo, né, com a criança. Ó, a gente vai poder sair no sábado. Aí a criança quer sair no domingo, ó. A gente não consegue sair no domingo também. A gente sai no sábado, vai ficar em casa no domingo, vai combinando, vai respeitando a opinião, vai levando em consideração o que ela pensa também. Isso requer um espaço onde a gente não pode confundir, Roseli disse muito bem, né? Democracia, o espaço aberto com um democratismo. Tem relações assimétricas, sim. Tem responsabilidades que são de pessoas adultas, não de uma criança, para carregar um peso de um adulto, que não tem nem musculatura afetiva para isso. Mas a partir do que ela tem, da capacidade dela, o que que ela pode dizer? Como a gente pode ajudar essa criança a aprender a conversar? Então, é muito importante que ela se sinta num espaço com segurança psicológica. Eu gosto muito dessa perspectiva, porque quando eu me sinto seguro, eu posso falar a minha fraqueza. E num espaço de intimidade, na família, eu tenho que dizer a minha fraqueza sem receio de ser rechaçado ou não ser amado por isso. Que a gente vai poder, posso pedir apoio, uma certa atividade, para outra eu consigo fazer. A gente vai estabelecendo uma relação de confiança. Isso é um processo. Agora, quando as pessoas querem performar e no mundo midiático,

0: complicado esse limite público e privado por conta também das redes sociais, onde algumas vidas estão expostas a céu aberto e elas têm pouco mistério. Isso faz com que as pessoas tenham dificuldade muitas vezes em separar o que é dessa ordem privada daquilo que pode ser exposto publicamente. Essas fronteiras ficaram borradas, eu diria. Até porque a gente tem hoje profissionais que trabalham justamente colocando a sua vida à mostra. O seu estilo de vida é o seu produto. E as pessoas ficam nessa relação de influência, né? O influencer tem isso, né? É uma profissão contemporânea. A pessoa fica ali seguindo aquela. E eu tenho dito que é melhor ser confluencer, que não é uma ideia minha, ideia original de Antônio Bispo dos Santos, Nego Bispo, meu mestre, que ancestralizou em 2023, e que dizia que é melhor confluenciar do que influenciar. Então eu diria, o diálogo é uma confluência, o bom diálogo.
1: Eu adorei isso. E que bom, né,
0: Também.
1: falar de confluenciar, Roseli. E aí eu vou te fazer uma provocação. A gente conversou recentemente sobre linguagem, né? Muitos pais falam assim: olha, eu não consigo chegar no meu filho porque eu não entendo nada do que ele diz. Tem uma conversa, uma mensagem que ele me manda, né, no celular e eu falo: meu Deus, mas o que é que ele tá falando? Fala um pouquinho pra gente sobre isso, Roseli, essa linguagem, pra gente confluenciar.
2: Eu creio que é bem importante a comunicação entre pais e filhos, pois é a própria comunicação entre eles é que permite o estabelecimento desse vínculo de confiança. E mais do que, ah, eu confio no meu filho deve dizer, ah, eu confio nos meus pais, né? Confio para na hora do aperto poder falar com eles, fiz bobagem, fiz besteira, tenho que falar com eles. Isso importa muito. A gente que tem adolescentes ou jovens também em casa, a gente precisa conhecer esse universo que eles vivem. Não se trata de a gente se tornar outro jovem para ser amigão deles. Não, mas eu preciso entender a linguagem que eles usam entre eles e quando eles falarem comigo, eu preciso pedir que ele traduza, porque ele também precisa aprender a se comunicar comigo. Uma comunicação sempre tem duas vias, né? Então, no caso de o filho mandar uma mensagem totalmente cifrada, e é mesmo, né? Dizer, olha, eu entendi, mas agora escreva a mesma coisa numa linguagem que eu entenda. Porque também é um desafio para eles. Eles precisam aprender a falar entre si, mas a falar também intergerações. Aliás, esse é um ponto bem importante, né? O conflito geracional praticamente não existe mais. Porque está todo mundo na horizontal, né? A criança pequena é jovem e o adulto velho é jovem. Todo mundo, assim, uma linha horizontal. Então, é importante que dentro dessa linha horizontal a gente perceba que há diferenças. E é muito bom a gente perceber que um adulto de entre 40 e 50 anos consegue conversar com uma criança de menos de 6. Que uma pessoa velha de mais de 70 anos consegue conversar com um jovem de 21, 22. Por quê? Porque a gente se comunica com o universo que eles vivem. Isso é que importa.
3: Me conta uma história.
1: Roseli, para a gente ajudar os nossos ouvintes a se comunicarem melhor, você tem dica de livro também?
2: Dica de livro. Eu escolhi uma dica bem interessante que está assim. Sendo muito necessário, principalmente para professores e pais. E a dica que eu escolhi é bem legal porque é gratuita. São 10 obras que estão gratuitas na internet. E são obras a respeito da educação antirracista, que é um tema importantíssimo no dia de hoje. Todas essas obras estão no endereço educaçãointegral.org.br.
1: educaçãointegral.org.br são essas as indicações da Roseli para você acessar essas obras literárias indicadas por ela. Nossa pausa é rápida. Roseli Saião, eu, Thaís Dias e Renato Nogueira, nosso convidado de hoje, filósofo, professor e escritor, também de volta com a gente para o nosso último bloco de conversa por aqui.
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2: Agora 11 horas e 51 minutos, a gente segue falando diretamente aqui do cenário local. A Feira Hippie de BH vai contar com mais 19 barracas no próximo domingo, dia 17, também conhecido como amanhã. Desde a abertura do edital já foram habilitados a receberem o credenciamento 96 expositores. De acordo com a Prefeitura da capital, contemplou aí os produtores que moram em BH e atuam nos segmentos de arte, artesanato, produtos de variedades e alimentação e bebidas, incentivando a geração de renda e o empreendedorismo local. O último processo de ingresso de novos feirantes havia sido realizado em 1995. A feira, que tem 1 quilômetro de extensão e área de 45 mil metros quadrados, conta com mais de 1,5 mil barracas ativas. Segundo a PBH, a feira recebe em média 60 mil visitantes a cada domingo, tendo um público estimado de 10 mil visitantes em horário de pico. O espaço é reconhecido como referência turística da capital pela dimensão e variedade de produtos em exposição e também pela manifestação artística e cultural que acontece no local. Agora 11h52.

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3: Agora 11 horas e 54 minutos, o Ministério Público do Trabalho investiga a morte de um homem que ficou soterrado após o desabamento de uma pedreira no sudoeste da Bahia. As informações chegam com o Luiz Felipe Veloso.
4: São investigadas pelo Ministério Público do Trabalho as causas de um desabamento que levou à morte de um trabalhador de 36 anos em uma pedreira na zona rural de Ituaçu, no sudoeste da Bahia. A vítima foi identificada como Paulo Ferreira Vieira. Segundo o Corpo de Bombeiros, ele ficou soterrado por blocos de pedra de grandes dimensões durante a perfuração de um paredão rochoso no povoado de Manuel Alves. Duas retroescavadeiras precisaram ser utilizadas para estabilizar a área e permitir o acesso aos escombros.
3: Sábado de Campeonato Brasileiro pelo Brasil, a gente fala agora do Atlético Mineiro e do Mirassol, que se enfrentam pela 16ª rodada do Brasileirão, Daniel Abreu.
5: O Atlético entra em campo hoje pela 16ª rodada do Campeonato Brasileiro. Às 18h30 da tarde, o Galo recebe o Mirassol na Arena MRV. Para o confronto, o técnico Eduardo Domingues pode contar com os retornos do zagueiro Juan e do meia Bernard, liberados do departamento médico. Seguem de fora os meias Vitor Hugo, Gustavo Scarpa e Patrick. Fora das quatro linhas, o Atlético anunciou a contratação do ex-atacante Guilherme Alves para o cargo de coordenador técnico do clube. Ele será apresentado oficialmente em coletiva de imprensa na próxima segunda-feira.
6: O programa Seus Filhos hoje debate os afetos, as relações em tempos de redes sociais, especialmente como mudar o cenário de violência crescente, que envolve também, lógico, crianças e adolescentes. Eu, Thais Dias, sigo por aqui na companhia sempre dela, Roseli Sayão, e hoje conosco o nosso convidado especial aqui do programa Seus Filhos, filósofo, professor e escritor Renato Nogueira. Renato, eu quero começar com você falando sobre essa questão das redes sociais, né? Qual o impacto disso em relação aos afetos e até o aumento dessa violência de uma maneira geral? E aí a gente fala de violência relacionada a crimes de racismo, de homofobia, a crimes, né, de misoginia. O que que você falaria pra gente também sobre isso e a sua percepção?
7: Eu diria, eu traria uma discussão aqui que a gente precisa de mais ritual, mais rito de passagem. Então, uma coisa que eu aprendi entre oportunidades que eu tive, né, de encontrar educadores indígenas em congressos nacionais, oportunidades em viagens ao continente africano, eu aprendi algo com a Sandra Benite e também com Boubacar Ndiaye. Sandra Benite é uma indígena guarani, Boubacar Ndiaye é um griot, nascido na região ali do Senegal, mora em Paris, que algumas culturas africanas e indígenas, os meninos fazem rituais quando eles entram na adolescência. porque algumas culturas entendem que as mulheres têm sangue frio, porque elas menstruam, então são mais racionais. E os homens têm sangue quente, então a temperatura dos meninos ela pode aumentar abruptamente. Por isso os homens seriam mais violentos. E por essa razão, nessas cosmologias, os homens têm que passar por um ritual para que eles saibam controlar a temperatura afetiva. E o ritual é quando toda uma comunidade, ancestralidade, ajuda as pessoas a entrarem numa fase da vida. Mas as redes sociais, as pessoas entram por si mesmas, elas não têm suporte. Falta então uma comunidade que possa dar sentido. Então, se a gente tiver comunidades que dão sentido, gerações mais experientes que ajudam as pessoas a fazerem suas jornadas, isso faz com que elas possam ter um equilíbrio afetivo. Quando uma pessoa está equilibrada emocionalmente, ela não explode e nem implode. Ela não usa o recurso da violência nem para fora e nem para dentro. Consegue manejar as emoções, mesmo aquelas que são mais sombrias ou as que são mais solares. O que eu estou a chamar aqui de afetos solares e afetos sombrios são os afetos, pensando com a filosofia, com Spinoza, tem afetos que aumentam a potência de existir e tem afetos que diminuem a potência de existir, ou seja, que nos desorganizam. Uma pessoa com muito medo pode ficar desorganizada, ela pode quase colapsar. Mas se eu tiver mais repertório emocional, eu posso conseguir pedir apoio quando eu sinto medo. Ou eu posso conseguir me regular de alguma forma. Falando de redes sociais, elas têm relevância, que elas informam, a informação é importante, mas não tem necessariamente um controle de qualidade. Então a gente pode fomentar realmente ações que não são favoráveis a construir comunidades ou convívio humano baseado no respeito. Todos os vínculos têm frustração, têm conflito. A gente precisa aprender a lidar com isso. E aí, o que acontece? As redes sociais podem, alguns canais, né, podem dizer, tenha soluções rápidas e mágicas, encantadas, uma hora para outra. E essas são soluções muito narcisistas, muito individualistas, que é para você e o você contra o mundo. Então, eu também acho importante que a gente não viva na ideologia da concorrência, como se a vida fosse uma competição, onde eu tenho que me classificar melhor do que o outro. Eu gosto muito de pensar que a gente precisa enriquecer outras pessoas com os nossos dons.
6: Roseli, a gente vê esse volume tão grande, né, de informação que chega nas redes sociais. E voltando a um conceito que ele falou agora há pouco, dessa musculatura afetiva para encarar tudo isso. Pessoalmente, tenho cada vez mais me sentido cansada. Aquele passar infinito me cansa e é como se o meu emocional falasse assim, olha, chega, já deu, não precisa. Eu tenho ficado cada vez menos tempo fazendo isso por conta desse cansaço emocional. Mas eu não sei se a criança tem, ou adolescente, essa maturidade. E aí você abre uma vulnerabilidade.
8: É, a sua fala me fez lembrar de uma história que um amigo muito querido contou. É que quando ele era criança, ele tinha seus 7, 8 anos, ele adorava uva. E a mãe dele saiu e comprou uma caixa de uva, mas sabe essas caixas grandes, né? E saiu, deixou lá na cozinha e saiu. E ele viu as uvas e ele começou a comer as uvas. Começou a comer, comer. Ele comeu a caixa toda de uva e foi parar no hospital. O organismo dele não deu conta e fez muito mal a ele. A criança não tem esse índice de saciedade. E o adolescente está formando isso. Portanto, eles não têm maturidade suficiente de estou satisfeito com esses 15 minutos aí de rede e já cansei. Esse é o grande risco das redes sociais, né? E fora outra coisa, a aprendizagem acontece a qualquer momento. É na escola, é extra-escola, é lendo um livro. Mas uma boa aprendizagem precisa de um elemento mediador, que é outra pessoa. No caso da escola, o professor é o mediador entre o conhecimento e o aluno que quer aprender aquele conhecimento. Nas redes não há mediador de nada, né? Tudo que a criança ou adolescente vê, eles vão julgar interessante ou não de acordo com a experiência que eles têm ou que aquelas idealizadas que ele desejaria ter, né? Mas que não tem alcance para isso ainda. Então é um risco muito grande a gente deixar sem limites, porque eles ainda não têm a maturidade para estabelecer o próprio limite.
6: Renato, a Roseli falando, veio um ponto que a gente conversou recentemente em um programa anterior, que era a chance né, que esses adolescentes estão sendo privados de errar. Mas errar no privado mesmo, né? Eles, a gente quando era adolescente e a gente queria, né, de alguma forma burlar o sistema, agora como eles falam, quebrar o sistema, a gente matava aula e era escondido, ou a gente, né, ficava com alguém que a gente não gostava e aquilo vazava no máximo para o nosso grupo mais próximo. Hoje tudo vai para a internet, tudo ganha uma proporção, ganha uma reverberação gigante. E isso tem um peso muito grande, né? Eu vejo essa geração nova muito preocupada assim, não, mas o que, que vão achar de mim? E se isso cair na rede?
7: A gente tem um problema, e aí vou de novo recorrer aqui à filosofia. O Byung-Chul Han, um filósofo coreano, ele tem formulações bem interessantes, né? Ele fala de uma sociedade do cansaço, ele fala de uma sociedade hiperexposta, e com muita exposição, as pessoas perdem um espaço de intimidade. Ela perde um espaço de mistério. A gente tem que ter um espaço de mistério, um espaço onde a gente possa se alimentar de coisas íntimas, de ter relações de confidência, de carinho, de cuidado, ter um espaço de germinar afetos, né, solares, de aprender a lidar com as coisas. E a hiperexposição, ela coloca a gente sempre numa relação mais performática. E a performance eu faço com o olhar do outro. E eu tenho pouca oportunidade de fazer a parte do meu próprio olhar, de escutar minha própria voz. Porque eu fico escutando a minha voz a partir de uma mediação que é de ser aceito. A gente acaba vivendo num mundo de maquiagem 24 horas. Então a gente tem que ter momentos sem maquiagem. Tem que botar um demaquilante. E quando está tudo muito exposto, isso fica mais difícil. O que, que eu acho interessante? O Byung-Chul Han tem dito, né, ele tem um livro falando sobre jardinagem. A mão na terra, o espaço, o silêncio, o tempo de contemplação. Então tenho dito que talvez seja interessante para crianças, adolescentes, ter tempo para não fazer nada, ter tempo livre. E aí, Roseli, lembro que você trouxe livros de, né, educação antirracista, e tem duas características, né, da população negra e dos povos indígenas que não foram muito bem entendidas pelo processo colonial, que foram chamadas de preguiça em relação aos povos indígenas e malandragem em relação à população negra. E que, na verdade, preguiça e malandragem são tecnologias culturais para que a gente tenha tempo livre, tempo de lazer com a natureza e com as pessoas que nós amamos. É para o trabalho não ocupar todo o nosso tempo da vida. E aí, mal comparando, né, falando das devidas proporções, isso se aplicaria a esse caso, dessa hiperexposição. Quando eu estou hiperexposto, eu perco a possibilidade de que a minha alma possa falar comigo. E eu acabo falando a partir do olhar do outro, de um olhar que não é um olhar de construção, mas um olhar de aprovação e desaprovação.
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6: Roseli, para fechar a nossa conversa, você tem dica de um filme agora também que fala sobre afetos.
8: Tenho. Eu escolhi um filme que podem até achar uma indicação um pouco contraditória, porque eu queria indicar sobre afetos. Mas eu escolhi um filme que trata da violência do homem contra a mulher e trata também do aprisionamento da mulher e trata da possibilidade de criar um laço afetivo, amoroso, intenso, mesmo em situação provavelmente traumatizante. É um filme que eu gosto muito de ver, cada vez que eu assisto, é um filme doloroso pra gente, O Quarto de Jack, que é um filme assim, que me faz pensar, né, em como as mulheres estão assim, frágeis em relação a essa violência dos homens. Então é a história de uma menina, uma garota adolescente, que ela é sequestrada por um homem e fica aprisionada num galpão, e ela é engravida e tem um filho. Então a gente vê a amorosidade dela, a proteção que ela exerce sobre o menino, até ele atingir os 7 anos, a idade da razão, que eu gosto de dizer, e aí eles começam a planejar fazer um plano de fuga dessa situação. Mas é possível, né? A amorosidade, mesmo numa situação bem traumatizada.
6: Quarto de Jack, essa indicação da Roseli para você que nos acompanha até aqui. Essa conversa, o nosso programa, você acompanha no Dial, mas também no nosso canal no YouTube, nos principais tocadores de áudio e no site da Band News FM. Te convido ainda a participar conosco, mandando as sugestões, trazendo as suas percepções pelas nossas redes sociais, arroba Thaís B. Dias, Thaís com H, ou arroba Roseli Saião, Roseli com Y, Saião também. Vou fazer aqui o convite para você acompanhar o Renato. Renato, fala também das suas redes pra gente.
7: Vocês me encontram nas redes sociais, no Instagram, no TikTok, né? Arroba Nogueira sem o I, underline oficial. O meu e-mail é o contatonogueira@gmail.com.
6: Nogueira sem o I, underline oficial. Tá aí a indicação da rede social do Nogueira. Lá você vai poder também interagir com ele. Quero agradecer a produção do Eduardo Frumento, a sonorização do José Antônio de Araújo. Agradecer aos nossos ouvintes, sempre muito participativos, sempre interagindo com a gente, sugerindo temas. Eu queria agradecer especialmente o nosso convidado hoje por aqui. Nogueira, muito obrigado. Lembrando, canal no YouTube também, canal do Nogueira. Você acessa lá no YouTube, coloca canal do Nogueira, que você vai poder acompanhar essas reflexões. Nogueira, foi um prazer te receber e já vou fazer o convite. Bora marcar o próximo papo também?
7: Poxa, vai ser uma alegria estar com vocês, pessoas que eu admiro, trabalho necessário, que circula nas redes sociais, que circula na rádio, circula por aqui, para a gente poder falar do acolhimento e de uma relação com mais amorosidade. Muito obrigado. Aceito o convite, hein?
6: Que ótimo, tá fechado. Vamos marcar essa data. Aliás, minha amorosidade, afetividade grande para minha amiga e companheira aqui do programa Seus Filhos, Roseli Saião, um beijo para você.
8: Um beijo, Thaís, de volta, sempre muito carinhoso. E olha, muito carinho para os nossos ouvintes. Adoro vocês.
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2: Agora, 12:11, a gente segue falando diretamente aqui do cenário local. E olha só, após mais um engavetamento no anel rodoviário envolvendo um caminhão desgovernado, ocorrido na última terça-feira, a prefeitura anuncia investimentos para melhorias na via. Quem conta mais é o Paulo Xavier.
3: A prefeitura anuncia a construção de mais 2 áreas de escape no anel rodoviário, na altura da região conhecida como Descida do Betânia. De acordo com os projetos, as áreas serão construídas na altura do quilômetro 539 e também na altura do Parque Municipal Jacques Cousteau, na região oeste da capital. O prefeito Álvaro Damião diz que os recursos estão garantidos e dependem de finalização dos projetos executivos.
4: Nós vamos fazer o projeto, que não tem um projeto dessas 2 áreas de escape. Vamos fazer o projeto. Acelerei. Falei, pode acelerar o projeto, faz o que tiver de fazer para acelerar o projeto. Acelerou o projeto, coloca a licitação na rua. Ganhou uma empresa, ninguém entrou na justiça contra a empresa que ganhou, começa a fazer. Eu acredito que essas obras comecem a ser feitas no final desse ano, mais tardar começo do ano que vem.
3: Além das áreas de escape, o prefeito anunciou investimentos de quase R$200 milhões na recuperação do asfalto, sinalização, capina e outros serviços de manutenção em toda a extensão da via. Também serão adotadas restrições de circulação para caminhões pesados, que só poderão circular na faixa da direita. Haverá fiscalização eletrônica e multa. O prefeito também citou obras para alargamento de viadutos, porém sem data definida.
4: O que que acontece? Para você poder fazer a ampliação do viaduto, o projeto ele é muito caro. O projeto é caro. E nós estamos desenvolvendo um processo agora dentro da prefeitura, na Secretaria de Obras, do próprio projeto já ficar na licitação de quem for ganhar. A licitação ganha não só para fazer a obra, como para poder fazer o projeto. Mas vai ser tudo muito rápido, muito diferente do que era.
3: O prefeito fez ainda a defesa do uso de radares de velocidade no anel rodoviário.
4: O fato de ter radar no anel rodoviário, que está diminuindo a velocidade, estamos sim. Não é diminuir a velocidade porque é da nossa cabeça e a gente quer fazer, não. É porque a gente sabe, através de números, que a gente vai conseguir chegar nesses números que eu estou apresentando aqui.
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14: Agora é meio-dia, 15 minutos, uma ótima tarde para você, ouvinte da Band News FM. Eu sou Eduardo Frumento e seguimos juntos na atualização daquilo que é notícia neste sábado, dia 16 de maio. Novas pesquisas eleitorais, após a divulgação das conversas entre Flávio Bolsonaro e Daniel Vorcaro, devem sair na próxima semana. Ontem, o senador atacou o site Intercept Brasil, que publicou mensagens e áudios em que ele pedia dinheiro ao dono do Banco Master para financiar a produção do filme do ex-presidente Jair Bolsonaro. Flávio disse que o portal de notícias é feito de pessoas suspeitas. Ele esteve presente no lançamento da pré-candidatura de Guilherme Derrite ao Senado, em Campinas. O filho de Bolsonaro voltou a dizer que o dinheiro de Vorcaro foi um investimento privado e que o filme não recebeu verba pública. Enquanto isso, continua preso o pai de Daniel Vorcaro, apontado como o beneficiário e também uma das lideranças da milícia pessoal do ex-banqueiro. As informações de Belo Horizonte com o Daniel Abreu.
2: Segue preso no Seresp Gameleira, na região oeste de Belo Horizonte, Henrique Vorcaro, pai do banqueiro Daniel Vorcaro. Segundo a Secretaria de Justiça e Segurança Pública, ele foi transferido para a unidade ainda nesta quinta-feira e segue à disposição da Justiça. Henrique Vorcaro foi preso em Nova Lima, na Grande BH, suspeito de integrar uma organização criminosa investigada pela Polícia Federal. O grupo seria responsável por invasões de sistemas, acesso ilegal a dados sigilosos, monitoramento clandestino e ataques virtuais.
14: O governo de Israel diz ter matado o principal líder do Hamas em um ataque na faixa de Gaza. A ofensiva matou ao menos 7 pessoas e deixou mais de 50 feridos. As forças de defesa de Israel disseram que o homem foi morto em um ataque preciso. Já o porta-voz do Hamas confirmou a morte do comandante e disse que ele foi um dos maiores combatentes da história do povo palestino.

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1: A renda média no Brasil aumentou em 2025 e atingiu um recorde histórico, R$ 2.264. O valor é baixo e insuficiente para pagar as contas básicas. O levantamento do IBGE também mostra que a desigualdade voltou a subir. O Brasil é um dos países mais desiguais do mundo. Por que não temos conseguido fazer mudanças estruturais? Hoje, no Economia para Você, eu recebo um dos grandes pesquisadores do país em políticas públicas, Marcos Mendes, pesquisador associado do INSPER e um dos organizadores de um estudo que acaba de ser lançado, Caminhos do Desenvolvimento, Estabilizar, Crescer e Incluir, publicado pelo Centro de Debate de Políticas Públicas. Marcos, muito feliz de te receber aqui no programa. Obrigada.
2: Boa noite, prazer estar aqui.
1: Marcos, a gente vê aí, por tudo que você escreve agora com esse estudo, seus livros, que a gente tem diagnósticos e tem propostas para poder gerar as reformas estruturantes. Por que que a gente não tem conseguido sair dessa armadilha que a gente está preso há décadas?
2: Bom, Juliana, primeiro vamos falar um pouco do diagnóstico desse trabalho, né? A gente chegou à conclusão que nós temos três problemas graves na economia brasileira e esses problemas se retroalimentam. Você tem um desequilíbrio fiscal crônico, você tem muito baixa produtividade e você tem uma quantidade muito grande de políticas sociais, porém mal calibradas e mal desenhadas. Como é que essas coisas se retroalimentam? Então, vamos partir, por exemplo, do desequilíbrio fiscal crônico. Você tem um déficit grande nas contas do governo. Isso significa aumento da inflação, porque o governo está sempre jogando dinheiro na economia, que vai pressionar os preços, e vai significar também aumento de taxa de juros, porque o Banco Central levanta os juros para segurar a inflação. Inflação e juro alto significa aumento de pobreza e desigualdade, porque bate na conta da pessoa mais pobre. Como você tem um volume grande de pessoas sofrendo com a pobreza, você tem pressão sobre os políticos para gerar políticas sociais. Mas essa pressão, por conta do desenho do nosso sistema político, ela acaba gerando políticas sociais muitas vezes distorcidas. Aumentou o preço do gás, faz um auxílio gás. Está na véspera de eleição, aumenta o Bolsa Família e vai fazendo as coisas de qualquer jeito. Então você tem políticas sociais que vão se juntando como uma amálgama de coisas soltas, custam caro, né? E essas políticas sociais, elas vão aumentando o déficit público, aumentando o desequilíbrio fiscal. Na hora que aumenta o desequilíbrio fiscal, principalmente pelo aumento de despesas obrigatórias, né? Porque você aumenta benefício de prestação continuada, é uma despesa obrigatória.
1: Está em lei, né?
2: Exatamente. Você aumenta a aposentadoria rural, é obrigatório, tem que pagar. Na hora que aumenta a despesa obrigatória, quais são as reações do governo? Primeiro, cortar a despesa discricionária, aquela despesa da administração. Isso aí diminui o investimento público, isso diminui o financiamento de órgãos importantíssimos para a economia, como Banco Central, SUSEP, CVM, Embrapa.
1: Que é o que a gente está vendo agora, instituições depauperadas.
2: Instituições,
1: né?
2: Depauperadas. E isso vai fazer o quê? Vai derrubar a produtividade da economia, porque você não tem investimento público, você não tem regulação adequada da economia. Derruba a produtividade, a economia cresce pouco. A economia cresce pouco, você tem mais pobreza e desigualdade, mais demanda por políticas sociais, você gera esse ciclo, né? Um outro efeito desse aumento das despesas obrigatórias você forçar o governo acaba tendo que aumentar carga tributária para tentar fechar as contas. Na hora que ele aumenta a carga tributária para fechar as contas, todos os setores se organizam para escapar da carga tributária alta. Então é subsídio para pequena empresa, é subsídio para o setor A, para o setor B, para o setor C, é proteção aqui, proteção acolá. Isso vai distorcendo os incentivos na economia. O capital vai sendo investido onde se paga menos imposto e não onde ele é mais produtivo, mais eficiente. De novo você derruba a produtividade. De novo você gera baixo crescimento, não só baixo crescimento, como também crises e recessões periódicas. Você tem, às vezes, uma crise fiscal, ou você tem uma crise de endividamento das empresas. Se você olhar a trajetória do PIB brasileiro, ele parece um eletrocardiograma. Né? Toda hora você tem uma derrubada.
1: E o eletrocardiograma, né? Que eu reparo que ele era mais alto e agora ele vem ficando num patamar mais baixo, né?
2: É, mas volta e meia você tem uma crise, né? Então você teve um pibão lá em 2010, se eu não me engano, depois, bumba, 7% de queda.
1: E aí não tem desigualdade que diminua, né? Porque uma hora você está bem, uma hora você está mal. Uma hora você está bem, uma hora você está mal. Você não consegue melhorar e fazer a mobilidade social. Você deixar de ser uma pessoa pobre e ir para um patamar de renda média.
2: Aí você tem outras questões que nós percebemos no estudo, que é o fato de que não existe uma bala de prata. Então, assim, eu não consigo transformar a economia brasileira numa economia produtiva com uma ou duas reformas. Eu preciso fazer muitas reformas.
1: Eu ia te perguntar isso, né? Se tinha uma ordem, né? Porque imagino que o grande guarda-chuva, quando você fala em desequilíbrio das contas, não só a gente gasta muito, mas a gente gasta mal. Porque se houvesse eficiência, a situação poderia ser outra. Então, não dá para dizer que o primeiro passo seria a questão fiscal. Essa é uma série de ações paralelas, né?
2: Na verdade, você precisa de uma série de ações. Por quê? Hoje, a gravidade fiscal, da crise fiscal brasileira, é tão grande que eu não consigo fazer um ajuste de uma hora para outra. Com a taxa de juros no nível que está hoje, taxa de juros essa gerada pelo desequilíbrio fiscal, com o nível da dívida que eu tenho, eu preciso de um ajuste fiscal de 4% do PIB para fazer a dívida parar de crescer.
1: É muita coisa, né?
2: 4% do PIB é metade do que se gasta com aposentadorias e pensões do INSS.
1: É impossível.
2: Tá? Então,
1: é interessante até você falar isso, que você falou que o juro é muito alto por conta desse desequilíbrio fiscal. E a gente está hoje com um recorde de endividamento no Brasil. Então, essa questão estrutural, o juro é alto por quê? Relacionado a esse desequilíbrio fiscal.
2: Aí você trouxe um ponto bom, que é sempre bom a gente esclarecer. Quando você fala em juros, todo mundo fala, o Banco Central aumenta o juro é alto, porque o Banco Central aumentou o juro. O Banco Central, ele aumenta o juro de curto prazo, tá? Aquele dinheiro das transações monetárias dos bancos ali de curto prazo, para dar um piso à taxa de juros dos bancos. Agora, a taxa de juros de médio prazo, aquela que se cobra nos títulos federais que vão vencer daqui a 5, 7, 10, 15 anos, essa taxa de juros, o Banco Central não consegue influenciar essa taxa de juros. Quem determina essa taxa de juros somos nós, poupadores, que compramos esses títulos. Eu só estou disposto a comprar um título do Tesouro por taxa de juros real acima de tanto, porque tem um risco embutido nessa operação com o Tesouro, porque o Tesouro está muito endividado, né? E nós estamos num país em que nós já tivemos, por exemplo, um plano Collor, que foi uma forma indireta de dar um calote na dívida. Nós estamos num país em que já corroeu dívida via aumento da inflação. Então, o poupador, o investidor brasileiro está mais do que escolado. E isso aceita financiar o governo a um prazo longo por uma taxa de juros mais alta.
1: E esses prazos mais longos que são referência para a tomada de crédito.
2: São referência para o investimento produtivo.
1: Sim.
2: Né? Então, a taxa de juros é uma consequência de um desequilíbrio crônico das finanças públicas brasileiras. Agora, o que a gente vê no estudo é o seguinte. Primeiro, não tem bala de prata. Né? Então, por exemplo, não tem uma ou duas reformas que eu faça na área fiscal que vai me resolver o problema. Né? Todo mundo fala, tem que corrigir o salário mínimo só pela inflação para a despesa da Previdência crescer mais devagar. Se eu fizer essa reforma, no primeiro ano ela vai me dar 0,15 do PIB, de um ajuste fiscal de 4 que eu preciso. Então é muito pouco. Isso aí só vai fazer efeito daqui 10 anos. Daqui 10 anos, por conta dos efeitos acumulados, aí já vai dar uma economia de 1,2% do PIB.
1: Muita gente fala até, a reforma da Previdência acabou, que não ajudou em nada, a dívida continua crescendo. Se não tivéssemos feito a reforma da Previdência, a situação poderia ter sido ainda pior.
2: Então, o que a gente vê no trabalho é que a gente precisa começar com um conjunto grande de reformas fiscais e reformas visando aumento da produtividade, porque com isso você gera uma mudança de perspectiva. As pessoas olham e falam assim, com essa quantidade de reformas, daqui a 5, 10 anos, as contas vão estar mais equilibradas e o potencial de crescimento da economia vai estar maior. Isso aí muda a expectativa dos agentes econômicos, que olham lá na frente e falam, eu estou disposto a emprestar para esse governo uma taxa de juros mais baixa. A taxa de juros cai. Tá? Quando a taxa de juros cai, a gente ganha tempo. Porque quando a taxa de juros cai, a dívida começa a crescer mais devagar. E aí o ajuste fiscal que eu preciso vai ficando menor. Uhum. Tá? E aí dentro desse conjunto, nós temos um volume de despesa que é mais da metade da despesa primária do governo, da despesa não financeira do governo, que diz respeito às despesas sociais. Aposentadoria rural, BPC, abono salarial, seguro defeso, programa pé de meia. Hoje, a gente gasta 640 bilhões aproximadamente por ano com todos esses programas. Isso é pouco ou é muito? É muito, porque se esses programas todos, supostamente sociais, que deveriam ir para os mais pobres, se todo esse dinheiro fosse para os 20% mais pobres da população, eu conseguiria colocar na mão de cada família dos 20% mais pobres uma renda de R$ 3.700 por mês.
3: Bom, e daqui a pouco você acompanha o segundo bloco do Economia para Você. Neste fim de semana, a Juliana Rosa recebe Marcos Mendes, um dos principais pesquisadores de políticas públicas do Brasil.
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6: Agora, meio-dia, mais 30 minutos, a gente volta aqui diretamente ao cenário local e tem a previsão do tempo deste sabadão para você que já está saindo de casa, você que já está nas ruas da capital ou da região metropolitana ou por todo o estado. Se liga só, a previsão de hoje indica que o dia será de céu parcialmente nublado, anublado, com possibilidade de pancadas de chuva, acompanhadas de rajadas de vento e raios isolados a partir agora do período da tarde. A temperatura mínima foi de 17,1 graus e a máxima estimada para hoje é de 29, com umidade relativa mínima do ar em torno de 45%, também no período da tarde. Ainda segundo a Defesa Civil, a Regional Barreiro marcou a menor temperatura hoje de 19,2 graus às 6h15 da manhã. Na Centro-Sul, a temperatura chegou a 16,5 a 1h50 da manhã. Na Regional Oeste, 16,9, com sensação térmica de 10 graus às 6 horas da manhã. E na Regional Pampulha, 17,8 graus, com sensação térmica de 19 às 6 horas da manhã. Meio-dia e 31 minutos.
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8: Cristiano Ronaldo detém o recorde histórico de ser o único jogador a marcar gols em 5 edições diferentes do torneio masculino, 2006, 2010, 2014, 2018 e 2022. Ele balançou a rede 8 vezes em 22 partidas, todas em fase de grupos. O craque teve uma das atuações individuais mais memoráveis da história recente das Copas, com um hat-trick contra a Espanha na Rússia. No último Mundial, ficou marcado por sair de campo chorando após a derrota nas quartas de final, quando começou como reserva. Aos 41 anos, vai disputar a Copa do Mundo pela última vez. Por isso, o craque sonha em se despedir com um título inédito com a seleção de Portugal.

0: Meio-dia, mais 32 minutos pelo horário de Brasília. Nova pesquisa divulgada pelo Instituto Datafolha, divulgada agora pelo jornal Folha de São Paulo, aponta que o presidente Lula, candidato à reeleição, e o senador Flávio Bolsonaro, pré-candidato do PL à presidência da República, empatados na simulação de segundo turno. O levantamento divulgado há pouco mostra que ambos os candidatos marcam 45% das intenções de voto, enquanto 9% optam pelo voto branco ou nulo e 1% se diz indeciso. A margem de erro do levantamento é de 2 pontos percentuais para mais ou para menos. O Datafolha foi às ruas realizar as entrevistas entre os dias 12 e 13 de maio, antes, portanto, da divulgação das conversas entre Flávio Bolsonaro e Daniel Vorcaro, o dono do banco Master. Mas a pesquisa já consegue captar algumas mudanças do noticiário envolvendo o presidente da República, como, por exemplo, a derrota de Jorge Messias na indicação ao Supremo Tribunal Federal, mas também o anúncio do desenrola e o encontro entre Lula e Trump. A pesquisa divulgada agora há pouco mostra outros cenários de segundo turno, como, por exemplo, uma vantagem superior à registrada no último levantamento quando se compara Lula com o Romeu Zema. O petista teria 46% contra 40% das intenções de voto do candidato do Novo. Já contra Ronaldo Caiado, a diferença de 46% a 39%. O Datafolha ouviu 2.004 eleitores com mais de 16 anos em todo o país. O nível de confiança do levantamento é de 95% e está registrada a pesquisa no Tribunal Superior Eleitoral com o código BR00209-2026. Portanto, Datafolha mostrando aí o cenários de segundo turno nessa pesquisa. Já no cenário de primeiro turno, Lula aparece com 38% das intenções de voto, seguido por Flávio Bolsonaro com 35%. Ambos, portanto, estão aí com ampla margem à frente dos demais candidatos, que não superam os 3%. Ronaldo Caiado do PSD tem 3%, Romeu Zema do Novo 3%, Renan Santos do Missão 2%, Augusto Cury do Avante contabiliza 2% dos votos. E Samara Martins, do Unidade Popular, também tem 2%. A Samara Martins aparece com 1%. Já Cabo Daciolo e Rui Costa Pimenta também marcam 1%, enquanto 9% pretendem votar em branco ou nulo e 3% se dizem indecisos. O Instituto realizou as pesquisas, como eu disse, entre os dias 12 e 13 de maio.
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2: Você está dizendo é que ele não está atingindo só quem realmente precisa.
3: Exatamente.
2: Né?
3: Agora, você imagina o que são R$ 3.700 por mês. Você acabou de me dizer que a renda média domiciliar per capita do Brasil é R$ 2.600 e pouco. Isso. A pessoa receberia muito mais do que a renda média domiciliar per capita.
2: Agora, é importante isso que você está falando, porque quando você fala que se paga muito, fica a impressão sempre que há uma defesa em deixar as pessoas morrerem de fome.
3: Não,
2: porque
3: pelo contrário.
2: A gente tem hoje uma população brasileira onde a metade recebe até em torno de R$ 1.000. Então, a gente tem, de fato, uma necessidade muito grande de proteção social. O que você está dizendo é que a questão não é diminuir, não é cortar,
3: não é cortar
2: proteção social, mas
3: é
2: sim
3: você
2: gastar para quem
3: melhor
2: realmente precisa.
3: É desenhar melhor. O que está lá no nosso trabalho, que é a parte foi desenvolvida pelo nosso colega Vinícius Botelho, é uma visão em que hoje você fala em política social transferir renda. Né? Tem a parte dos muito pobres que precisam receber transferência de renda. Mas você tem aquelas pessoas que conseguem gerar renda, mas é uma renda muito instável, muito volátil. Né? É o cara do mercado informal que uma hora faz dinheiro, outra hora não faz dinheiro. Então você pode usar parte desse dinheiro para fazer uma espécie de colchão, uma poupança em que esse sujeito saque essa poupança quando ele estiver numa situação pior. Uhum. Né? E você pode, por exemplo, amarrar isso com incentivo a ele para declarar corretamente a renda dele para o Cadastro Único, porque as pessoas estão no Cadastro Único. A renda que está lá é declarada, eu que digo quanto eu recebo. Então, para você estimular o sujeito a não subdeclarar a renda, quanto mais ele declarar a renda e ele estiver acima do limite de Bolsa Família, maior uma poupança que ele tem depositada lá na conta dele para diminuir a flutuação de renda. Você tem que investir no treinamento de mão de obra, na capacitação das pessoas, no treinamento para o mercado de trabalho. Você tem uma quantidade enorme de alunos da rede pública, de alto desempenho, que não recebem um tratamento especial. São talentos que estão se perdendo porque ficam sem espaço, né? Sem uma mentoria, sem um direcionamento para desenvolver aquele potencial. Conectar as pessoas com o mercado de trabalho através de feiras de profissão, explicar como é que aquilo funciona, fazer programas de treinamento que efetivamente funcionem, não como o Pronatec, que deu tudo errado. Então, tem um leque grande de atividades que você pode fazer dentro de um programa, de um conjunto de programas sociais, com esses recursos, que daria um retorno muito maior. Hoje você gasta essa fortuna e você não conseguiu zerar a pobreza extrema.
2: Você não usa bem, né? O dinheiro, né?
3: O dinheiro é muito mal usado.
2: Uma coisa que realmente chama atenção, até coloquei na abertura, dentro dessa pesquisa do IBGE, da PNAD, é a alta desigualdade que a gente tem há muito tempo no Brasil, que está no segundo menor patamar da história, mas ela é uma desigualdade sempre entre as maiores do mundo, né? E eu me lembro, no seu livro, Por que o Brasil Cresce Pouco, que tem ali um exemplo que, para mim, ficou guardado, que é o fato de que pessoas que têm uma formação, engenheiros, que têm rendas mais altas, eles têm rendas similares à de países desenvolvidos. No entanto, pessoas que têm hoje uma função com rendas menores, elas ganham muito menos do que funções similares em outros países. Então, a questão dessa desigualdade de renda é a principal. Por que que a gente tem essa desigualdade tão grande de renda de quem tem rendas maiores e rendas menores?
3: Bom, uma empresa não vai pagar R$1.000 para uma pessoa se ela não tem capacidade e qualificação para gerar R$1.000 para essa empresa, né? Então, como nós temos uma mão de obra muito desqualificada, muito mal treinada, desde a escola básica, você fica com uma massa de pessoas que não tem capacidade de gerar renda ou de ir para o mercado formal. Essas pessoas ficam no mercado informal, né? Além disso, a gente construiu uma sociedade que subsidia tremendamente os mais ricos, né? Então, por exemplo, universidade pública gratuita para os filhos da classe média alta é um subsídio tremendo, né? Você tem empresas muito protegidas, muito subsidiadas pelo governo, que acaba sendo uma transferência de renda para essas empresas, que é uma transferência de renda para os profissionais que estão nessas empresas também, né? Aí você veja, mais uma vez a gente volta para a questão da produtividade. Todo esse subsídio, toda essa proteção que vai para as empresas nacionais derrubam a produtividade. Uma produtividade baixa, você cresce pouco, você absorve pouca tecnologia, você não escala no processo de complexidade e diversidade da economia, porque você não tem insumos, você não tem capital, e fica preso nessa armadilha de baixo crescimento.
2: Que é um pouco essa discussão agora da taxa das blusinhas, que o governo zerou novamente, e o varejo vem reclamando que a competitividade já era muito desigual, porque a carga tributária era bem mais alta, já era mais alta, agora mais ainda, e o pequeno varejo principalmente, a indústria principalmente, né, pode sofrer com essa concorrência desleal. Então, o que eles argumentam, Marcos, é que eles têm que ter uma isonomia, então oferecer a mesma vantagem, por exemplo, se tem, não paga imposto federal de compras internacionais de até $50, que também as empresas locais tenham o mesmo benefício. Parece justo, o que você acha?
3: Olha, o problema da indústria têxtil brasileira não é a indústria têxtil chinesa. O problema da indústria têxtil brasileira é a indústria de máquinas e equipamentos brasileira, é a indústria química brasileira, porque todas essas são protegidas. Você não consegue importar máquinas de qualidade para a indústria têxtil, você não consegue importar fios de qualidade para a indústria têxtil, você não consegue importar tinturas e outros insumos que a indústria têxtil vai usar, porque você está protegendo a indústria de máquinas e equipamentos, você está protegendo quem está a montante na cadeia produtiva. Toda vez que eu protejo quem está aqui para trás, eu desprotejo quem está na frente, né? Aí a indústria têxtil fica pedindo, não, me dá também uma proteção, porque assim eu não aguento. Mas não faz sentido você fazer mais uma distorção na economia para resolver problemas que foram criados por uma distorção anterior. A gente faz isso há 70, 80 anos e não
2: dá
3: certo.
2: E é difícil desfazer esse nó, né, Marcos? Porque assim, na emergência, você pensa que pode ter uma perda imediata, uma concorrência que de fato o pequeno vai ter muita dificuldade em concorrer com um site chinês,
3: bem,
2: né?
3: Veja bem, um raciocínio difícil de entender em economia é o seguinte, os recursos humanos de capital são escassos. Se eu protejo um setor que não é competitivo, não consegue concorrer, eu protejo aquele setor e ele sobrevive, o capital que está sendo empregado ali, as pessoas que estão sendo empregadas ali, estão produzindo menos do que elas produziriam num setor mais competitivo, tá certo? Então, o grande problema, um dos grandes problemas da economia brasileira é esse. Nós temos uma quantidade enorme de empresas pouco competitivas, pouco produtivas, e que consomem capital e trabalho.

0: E só sobrevivem porque tem subsídio tributário, porque tem proteção comercial, porque tem um subsídio aqui e acolá.
1: Bom, daqui a pouco você acompanha o terceiro e último bloco do Economia para Você. Nessa semana, Juliana Rosa entrevista o pesquisador associado do INSPER, Marcos Mendes.
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Agora, meio-dia e 47 minutos, a gente segue falando diretamente do cenário local. Lembrando que o nosso WhatsApp está aberto para você participar. É o 319-9213-8343, 319-9213-8343. E daqui a pouquinho você fica com o Paulo Xavier. Até uma hora eu te acompanho. Na sequência, Paulo Xavier chegando por aqui.

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2: A mídia estatal do Irã diz que vários países europeus negociam com o Irã para obter autorização para atravessar o Estreito de Hormuz. Ontem, a Guarda Revolucionária do Irã já tinha dito que o tráfego foi liberado para várias embarcações chinesas e que tinham o aval do regime. A emissora não disse, no entanto, quais países estão em negociações com o Irã. O Corinthians viaja hoje para o Rio de Janeiro de olho em mais uma rodada do Campeonato Brasileiro. O time disputa a partida amanhã no Engenhão contra o Botafogo, com transmissão aqui da Band News FM. Mas a 16ª rodada do Campeonato Brasileiro começa hoje, neste sábado, com duas transmissões na Band News FM. Fluminense e São Paulo se enfrentam a partir das 7 horas da noite lá no Maracanã. A nossa transmissão começa às 6h20 da tarde. Já Palmeiras e Cruzeiro, na Arena Barueri, a partir das 9 horas da noite, tem bola rolando com a narração do Marcelo Duó, Mauro Betti nos comentários, a reportagem é do Maurício Ferreira e a apresentação e o plantão esportivo do Yuri Queiroga.
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2: É o terceiro e último bloco do Economia para Você, que hoje recebe o Marcos Mendes, um dos principais pesquisadores de políticas públicas do Brasil. Ele e a Juliana Rosa discutem as medidas tomadas pelo governo federal para tentar diminuir a desigualdade no país.
3: E é claro que não é de uma hora para outra, tem que ter um plano para ir aos poucos destravando esses nós. Né? Por exemplo, agora na história dos combustíveis, toda vez que aumenta combustível, não só nesse governo, lógico que agora estamos vivendo uma emergência, o mundo inteiro está adotando medidas, mas sempre que aumenta combustível, todo o governo sofre essa pressão para fazer alguma coisa para limitar esse aumento de combustível, né? Quando a gente poderia ter, por exemplo, a gente tem conversado muito aí nos debates sobre se preparar para esses momentos, por exemplo, criar um colchão onde você possa amortecer altas muito fortes de preços. Então, a gente, nesses momentos, acaba sendo sempre vendo o governo tendo que oferecer subsídios, gastar dinheiro para poder proteger ali a inflação e agora até a gasolina entrou, porque diesel parece até que faz mais sentido, né? Porque ela tem um efeito inflacionário que pega alimento, né? Que é mais expansivo. Agora a gasolina, você acaba beneficiando muito pessoas de renda mais alta, né?
4: Tem um economista americano, John Cochran, que ele falou uma frase muito interessante essa semana. Diz que a regra número um de economia é não distorcer preços para tentar redistribuir renda com distorção de preço. E a regra número um dos políticos é exatamente o contrário, né? Então, sempre que o político tem oportunidade, ele tenta distorcer preços para ter uma vantagem eleitoral. Você me disse que o mundo todo está adotando medidas para segurar. Eu fiz até uma pesquisa rápida e são poucos os países que hoje estão subsidiando ou reduzindo tributação de combustíveis. Inclusive, os organismos internacionais, a boa prática internacional, o que eles aconselham é dê um subsídio localizado naquele combustível que afeta o mais pobre, o gás de cozinha, né? ou que gere algum problema, como, por exemplo, greve de caminhoneiros. Então, vamos dar uma bolsa caminhoneiro durante 6 meses para resolver o problema.
3: Algo específico.
4: Algo específico e focado de baixo custo. Porque o que o governo está fazendo hoje é botar uma montanha de dinheiro, né? e me parece que é muito mais com interesse eleitoral do que efetivamente pensando em desenho de política econômica, colocando uma montanha de dinheiro para subsidiar a gasolina, que é um bem de consumo de classe alta, né? E já fez outras coisas similares, como, por exemplo, subsidiar querosene de aviação, né? Está subsidiando passagem da classe A, dá crédito subsidiado para empresas de aviação, dá crédito subsidiado para exportadores brasileiros. Agora vai abrir uma... sinalizando que vai abrir 30 bilhões em crédito para motorista de táxi e de aplicativo, né? Então, a sensação, talvez eu esteja exagerando, mas acredito que não, a sensação que eu tenho é de que a gente não tem mais Ministério da Fazenda, Ministério do Planejamento, que a gente tem um comitê de financiamento de campanha eleitoral. Porque Ministério da Fazenda e do Planejamento é para botar algum filtro técnico em propostas que vêm da área política. Quando o Ministério do Planejamento e da Fazenda viram apenas operacionalizador daquilo que é vontade da campanha política do presidente, a gente está entrando num caminho muito perigoso.
3: Agora, Marcos, a gente, ao mesmo tempo, é grande exportador de petróleo. Então, está aumentando a arrecadação do governo. E temos algum espaço para fazer políticas públicas, como você está dizendo, que precisam ser pontuais. Mas olhando esse volume que a gente tem hoje de possibilidade de fazer essas políticas, a gente poderia, de forma pontual, no seu ponto de vista, proteger mais hoje do que outros países, por exemplo, que não têm o colchão que a gente tem hoje pelo fato de ser grande exportador de petróleo.
4: Primeiro eu questiono esse colchão, tá? Porque você vai arrecadar mais receita primária, de royalties, de petróleo, etc. Só que, no outro lado, a taxa de juros vai cair mais devagar por conta do conflito, né? Você esperava que o Banco Central fosse descer a taxa de juros até 12% no começo do ano. Hoje já está se falando em 13,5%, 13,75%. Isso vai custar, por baixo, em juros, 40, 50 bilhões em um ano. Não aparece na conta primária, aparece na conta financeira, mas o efeito final que importa é o que vai acontecer com a dívida pública. Então, primeiro ponto, a gente não tem todo esse colchão. Segundo ponto, em economia, uma regra básica é qual o uso alternativo que eu tenho para os recursos. Não é, entrou mais dinheiro que eu não estava esperando, eu posso gastar. Não é isso. Entrou mais dinheiro, vamos ver no que eu posso gastar. Eu tenho uma situação fiscal, como a gente falou no começo, muito crítica, né? Se eu uso esse dinheiro para abater dívida pública, para fazer um resultado primário melhor, daqui a pouco eu estou reduzindo taxa de juros, estou melhorando a economia, estou melhorando a condição de todo mundo, estou melhorando o problema do endividado com que o governo está preocupado. Então, você tem que olhar quais são os usos alternativos do recurso. Subsidiar combustível está sempre no fim da lista da racionalidade.
3: A gente está no finalzinho do programa, eu queria que você pudesse trazer para a gente por que é tão difícil, Marcos, fazer um grande acordo, porque não é só o governo, mas também o Congresso e o Judiciário que não tem contribuído para esse grande acordo, para a gente ter, de fato, um plano para termos um desenvolvimento, uma redução de desigualdade, uma renda melhor para o Brasil, né?
4: Olha, por vários motivos da nossa história política, do nosso sistema político, nós temos uma característica que eu costumo chamar de baixa coesão social. O que que caracteriza isso? A baixa coesão social, ela existe quando, no trato da coisa pública, prevalecem os interesses privados. Então, quando eu vou discutir matérias no Congresso, é muito mais fácil eu conseguir um subsídio para o meu setor, eu conseguir um piso salarial para o meu sindicato, do que eu conseguir uma reforma que vai me dar estabilidade e vai gerar benefício público para todo mundo, né? Os benefícios localizados e os custos socializados é o que a gente mais vê, né? Então, num ambiente de baixa coesão social, é muito difícil você ter concertação política para fazer reformas que atendam o interesse público efetivamente, né? Isso só acontece quando você tem uma crise grande, por exemplo, na crise do governo Dilma, que o PIB caiu 7%, você conseguiu logo em seguida fazer algumas reformas, a sociedade estava assustada, né? Aceitava algumas reformas, mas logo que a gente tirou o nariz debaixo d'água, voltamos à prática tradicional. Então, o grande desafio para o próximo ciclo governamental vai ser construir essa concertação política e ter consciência de que a gente precisa dessas reformas antes que a gente chegue numa crise grave e faça as reformas por conta da crise, porque aí o custo é muito maior, né?
3: Tomara que a gente consiga. Marcos, obrigada pela sua contribuição aqui no programa e a contribuição ao debate público aí, que tem sido fundamental para a gente ter alguma esperança de um futuro melhor. Muito obrigada.
4: Obrigado.
3: Muito obrigada a você por estar aqui comigo no Economia para Você. Até o próximo.
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Olá, muito boa tarde para você sintonizado nos 89.5 da Rádio Band News FM de Belo Horizonte. Hoje, 16 de maio de 2026, agora são 1h01. Eu sou Paulo Xavier, estou contigo nessa tarde de sábado, te atualizando com tudo que é mais relevante no noticiário daqui de Belo Horizonte, da nossa região metropolitana e também de Minas Gerais. Sempre naquela dobradinha, né? Blocos locais, blocos em rede com as notícias do Brasil e do mundo. E vamos juntos então, nessa tarde de sábado. E acontece neste fim de semana, na Grande BH, a primeira maratona de Belo Horizonte, hein? Primeira maratona de Belo Horizonte. O evento, que começou ontem, movimenta a capital até o próximo domingo, com provas de corrida de rua e programação gratuita no Parque Municipal e na Praça da Estação. A maratona terá a Central Night Run, de 5 km, a Corrida Kids e a maratona de 42 km, além do revezamento.

Agora é 1h02. Na sequência, nós voltamos com a programação em rede, as notícias do Brasil e do mundo.

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3: Uma hora, 4 minutos. Muito boa tarde para você ligada, sintonizado na Band News FM. Eu, Fabio França, tô de volta. Vamos juntos até as 3 horas, hein? Até as 3 da tarde, atualizando os principais destaques desse sábado, 16 de maio de 2026.

A nova pesquisa Datafolha aumenta ou aponta um empate em um possível segundo turno entre o presidente Lula e Flávio Bolsonaro. Os dois aparecem com 45% das intenções de voto. Outros 9% dizem que votaram em branco ou nulo e 1% diz não saber. A pesquisa foi realizada antes da divulgação dos áudios por parte do site Intercept com as conversas de Flávio Bolsonaro e o banqueiro Daniel Vorkar. Foi antes, portanto. Datafolha ouviu 2.004 pessoas em 139 municípios, com margem de erro de 2 pontos percentuais para mais ou para menos. Em um possível segundo turno, entre Lula e Romeu Zema, o presidente aparece com 46% contra 40% do ex-governador de Minas. Contra Caiado, a vantagem de Lula é parecida. O presidente tem 46%, Ronaldo Caiado, 39%.

0: A polícia do Rio de Janeiro investiga um estupro coletivo cometido por 8 adolescentes que filmaram o crime. Hoje de manhã, aqui no Jornal Band News, a gente conversava a respeito desse assunto com a Lona Bernardes, né? Crime bárbaro cometido no Rio de Janeiro. É, mais um estupro coletivo, né? Como a gente tem falado de estupro coletivo nos últimos dias, nas últimas semanas. No Rio de Janeiro, outro caso parecido dias atrás, em São Paulo, na zona leste de São Paulo, duas crianças também foram estupradas por outros menores de idade e também por um maior de idade. Nesse caso aqui, a polícia investiga mais um estupro coletivo cometido por 8 adolescentes e filmaram tudo. A Mariene Lino tem os detalhes pra gente.
1: 6 adolescentes envolvidos em um estupro coletivo em Campo Grande, na zona oeste do Rio, são apreendidos pela Polícia Civil. Eles foram detidos nessa sexta-feira, 3 dias após a família da vítima procurar a Delegacia Especial de Atendimento à Mulher. Em depoimento, a menina, de 12 anos, contou que foi atraída até o local do crime pelo namorado. Ela foi estuprada e violentada por 8 adolescentes. Os atos ainda foram filmados e publicados em redes sociais. A Polícia Civil ainda procura os outros 2 menores envolvidos no caso.
0: Vamos falar de futebol aqui na Band News FM agora. Ainda sem Dorival Júnior no banco, São Paulo enfrenta o Fluminense no Rio de Janeiro. Aline Fanelli.
2: O técnico Dorival Júnior deve ser apresentado oficialmente pelo São Paulo na segunda-feira. Regularizado, ele acompanhará de um camarote a partida de hoje contra o Fluminense às 19h no Maracanã. Dorival foi confirmado ontem pelo clube para dar início à terceira passagem, com vínculo até o fim do ano e sem multa rescisória. Recuperado de lesão na panturrilha esquerda, o lateral direito Lucas Ramon está entre os relacionados. O tricolor hoje será comandado pelo auxiliar Milton Cruz. A Band News FM transmitirá Fluminense São Paulo hoje para toda a rede, exceto Goiânia e Rio, a partir de 18h20. A narração será de Anderson Gonçalves.

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1: E a gente começa o programa de hoje falando daqueles assuntos que são relacionados ao mundo das viagens. Eu sempre falo que o Partiu Band News engloba todos os aspectos do mundo das viagens. E sim, de repente você conseguiu uma cidadania de outro país, é algo que em algum momento da sua vida vai facilitar, de repente, uma viagem a lazer, uma viagem corporativa, ou então para você viajar para mudar de vez de vida. E eu tô em contato com uma pessoa que eu conheci nesse mundo das viagens, que é a doutora Luciane Tomé, advogada luso-brasileira, especializada em processos de nacionalidade e também processos migratórios em Portugal. Doutora, muito obrigado por participar aqui do Partiu Band News. Como é que estão as coisas? Tudo bem?
2: Olá, Coutinho. Tudo ótimo. Obrigada mais uma vez por poder discutir e abordar esse assunto que está tão em pauta no momento, né?
1: Nós brasileiros, nós somos quase que todos descendentes de algum país europeu, né? Então, tem novidade sempre com relação a processo de cidadania espanhola, a processo de cidadania italiana. Na maioria das vezes, nós brasileiros, eu sou um Oliveira Coutinho, somos descendentes de portugueses. E teve mais uma atualização com relação ao processo de cidadania portuguesa, né, doutora?
2: Exatamente, Coutinho. Eu falo que vida de advogado migratório é assim, a gente acorda, sempre tem uma nova notícia, uma nova informação, então não tem como ficar fora dessa atualização desse cenário. Pois é, a gente teve todo esse modelo, né, de mudança proposto pela Assembleia, e a maioria das pessoas vem acompanhando desde o ano passado, chumbado num primeiro momento pelo Tribunal Constitucional, passou da mão do ex-presidente Marcelo Rebelo de Souza, e agora o presidente da República, que acabou promulgando nos últimos dias, dia 3 de maio, a nova legislação, a alteração da lei de nacionalidade. Porém, é importante citar que para que essa lei, ela tenha praticidade, para que ela tenha eficiência e vigência, tá? Ela ainda tem alguns passos pela frente.
1: Então vamos lá, vamos fazer o papel inverso. Hoje em dia, de maneira resumida, de maneira geral, quais são os brasileiros que têm direito à cidadania? Quais os processos mais rápidos? E aí eu vou tentar trazer aqui o meu exemplo. É sempre legal ter um exemplo. A minha mãe tirou recentemente a cidadania portuguesa, porque o avô dela era português, ela tirou a cidadania portuguesa. Então a minha mãe hoje tem dupla cidadania, ela é brasileira e também portuguesa. Eu, como filho de uma cidadã portuguesa, minha mãe é uma cidadã portuguesa.
2: Sim.
1: Eu tenho direito à cidadania portuguesa.
2: Sim. Se a sua filiação estiver estabelecida de acordo com a lei portuguesa, se os documentos estiverem de forma correta, hoje a viabilidade, sim, garantiria a você todos os requisitos preenchidos para a concessão da nacionalidade portuguesa. Com a lei nova, acho que é isso que você vai também querer saber.
1: Claro.
2: Para filho, nessa mesma situação que a sua, Coutinho, não haverá nenhum tipo de impacto ou mudança, ok? Porque a sua mãe, ela fez o processo pelo ascendente português e ela se tornou uma portuguesa originária, tá? Pelo jus sanguíneo. E você vai fazer esse processo não através do seu avô ou da sua avó, você vai fazer através da sua progenitora, no caso da sua mãe.
1: Agora, eu não tenho filhos, mas a minha irmã, por exemplo, ela tem dois filhos. Vamos supor que a minha irmã fale assim, eu não vou tirar a cidadania portuguesa, não quero. Os meus sobrinhos, ou seja, os netos da minha mãe, têm direito à cidadania portuguesa?
2: Pela presente legislação, sim, desde que estabelecida a filiação e todos os documentos estejam corretos na forma da Lei 3781, com o advento, com a nova legislação, está mencionado que o neto deverá comprovar conhecimento cultural histórico sobre Portugal. E aí que entra a questão, que vai estar no decreto que vai regulamentar para dizer como que vai ser isso. E você pode me perguntar mais, meus sobrinhos têm 2, 3, 4, 5 anos. Como que seria feito isso? Não sei. Não sei responder. Porque eu já fiquei até questionando, sabe? Você está dirigindo, você indo para casa, está tomando um café. Como que uma criança, um bebê, vai poder provar culturalmente que é apto para fazer? Então, assim, tudo isso a gente vai saber, esperamos, nessa regulamentação, senão os requisitos não podem ser preenchidos.
1: Se a ascendência for direta de uma geração só, pai, mãe, você não muda nada. Você faz o processo, tendo a documentação, você consegue tirar a sua nacionalidade, a sua cidadania. Duas gerações para cima, aí entra nesse processo que você falou, que ainda está um pouco nebuloso. E se for o bisavô, a bisavó?
2: A princípio, porque eu digo a princípio, porque tudo isso, né, a gente tem a redação, a gente tem a letra, mas a operação prática disso, eles falam que vai ficar limitado aos bisnetos. Agora, como que vai ser feita essa limitação? Eu me questiono também, nós que estamos em grupos de advogados, a gente está discutindo isso a cada momento, porque acaba sendo um ponto de interrogação, né? Então, acredito que nos próximos 90 dias, contados da publicação, o governo cumprindo esse prazo, porque esse prazo está assumido na forma da lei, a gente vai ter essa direção. Até lá, Coutinho, sinceramente, eu acredito que os processos ficarão meio que estagnados nesse limbo.
1: Acho que sempre quando a gente toca nesse assunto no programa de processo de cidadania, de processo de nacionalidade, as pessoas querem saber quanto tempo dura e o preço, o que elas precisam investir. Imagino que mude de caso a caso, mas uma média de quanto tempo dura um processo de nacionalidade portuguesa e uma média de quanto que a pessoa vai gastar.
2: Resposta de um advogado, como sempre, depende. Mas assim, falando numa linha geral, as taxas portuguesas, as taxas administrativas, necessariamente elas precisam ser liquidadas no ato do protocolo do processo. Então, seja um processo de filho, de cônjuge, de neto, você tem essa questão do pagamento. Então, hoje, você tem uma variação entre 175 euros a 250 euros. Custas processuais, ok? Depende do processo para você saber o quanto você vai gastar com o documento. Depende da região que a pessoa é do Brasil. Vou dar um exemplo. Rio de Janeiro. As certidões do Rio de Janeiro são caríssimas. Bem mais caras se comparadas a São Paulo. O apostilamento, se você fizer, por exemplo, para Brasília, você vai ter um valor. Se você fizer em São Paulo, você vai ter outro. Então, fica difícil precificar, porque você tem essa questão da variação dos valores, são variáveis. Advogado, você tem normalmente um custo com o advogado que vai da entrega que ele está assumindo com você. Lembrando que é muito importante, e é uma confusão que às vezes é feita de informações, que o advogado brasileiro nem sempre poderá operar o processo do cliente junto à conservatória de forma legítima em Portugal. Para isso, ele precisa ser habilitado e inscrito na Ordem dos Advogados de Portugal, ou ser um solicitador português. Essas duas categorias são as únicas que podem exercer a profissão. Agora, se você deseja fazer um processo sem esses dois operadores técnicos, você pode fazer sozinho, pode procurar o consulado da sua região, pode verificar no consulado todos os documentos que são necessários, fazer o seu agendamento para entregar a documentação. O consulado será ponte para entrega dessa documentação ou integrando com os registros centrais de Lisboa, por exemplo, quando é um caso de processo de filho, tá? Ou fazendo a via de remessa, né? Como se fosse de forma oficiosa, como se chama lá em Portugal, entre eles, desse processo para as conservatórias em Portugal. Então, esse custo é variável. Você pode ter uma pessoa que vai cobrar honorários apenas de consulta, vai instruir a pessoa para fazer sozinho, ou você vai ter um profissional que vai cobrar por todo o suporte. No caso do nosso escritório, a gente tem essas duas bandeiras. A gente tem a bandeira tanto da assessoria consultiva, de orientação, ou aquela que vai administrar o processo como um todo, até o fim.
1: E o tempo é a mesma coisa, né? O tempo que dura o processo depende de tudo isso.
2: Exato, Coutinho. Isso ainda é uma pedra no sapato das pessoas, porque o volume de processo é tão grande que não tem um número de servidores públicos, conservadores, oficiais, para conseguir atender essa demanda. Eu vou dar um exemplo, tá? Eu venho batendo nessa tecla há muito tempo. Já está até um pouco maçante. Processos de cônjuge. Eles estão ainda analisando outubro de 2021. É surreal.
1: Nossa.
2: Netos, 2022. Estão entrando em 2022. Está uma média entre Arquivo Central do Porto e Registro Central de Lisboa. Então, assim, aí você tem um filho menor, que quando você faz a distribuição na plataforma, dependendo do contexto, entre 8 e 10 meses, quando cai no Porto. Quando cai em Lisboa, é tudo por sorteio, a gente não escolhe mais, né, a conservatória. Você demora em uma média de 20 meses. Então, assim, tá tão difícil pra gente prever que toda hora que fala de prazo, a gente fala estimado ou estimadamente pode ter essa variação, porque não depende. A gente fala uma coisa, vai lá, acontece outra. Então, hoje, essa é a realidade que eu te passei. Você tem processos que podem durar de 10 meses até 5 anos.
1: É, ou seja, eu vou já te pedir a dica final pro nosso ouvinte e já vou, imagino que seja muito parecida com a minha. Faça, dê o primeiro passo, né? Tem outra dica? Se você acha, pensa, imagina que você talvez tenha direito à nacionalidade portuguesa, qual que é o primeiro passo que a pessoa deve fazer?
2: Coutinho, se você tiver com todos os documentos, reze para não publicar, procure um profissional da sua confiança, um escritório que seja especializado no assunto e peça imediatamente para ser feito isso. Caso você não tenha esse tempo, você esteja em processo ainda de obtenção dos documentos, pesquisa, minha sugestão, não está cortado para descendentes de portugueses conseguirem a nacionalidade ou para aqueles que são residentes. Apenas vai ter um passo maior a ser dado, vai ter uma burocracia. Existe uma limitação em comparação a outros países? Existe. Existe uma proposta de limitação. É evidente, porque o número é histórico de crescimento dos imigrantes na Europa, Itália, Espanha, Portugal e assim vai. Porém, não é o fato de existir uma dificuldade que o processo não poderá ser eficiente e efetivo. Dê o primeiro passo, é o que você falou, isso é o mais importante.
1: Doutora Luciane Tomé, advogada luso-brasileira, especializada em processos de nacionalidade e migratórios em Portugal. Foi um prazer te receber aqui no Partiu Band News. Volte mais vezes, viu? Obrigado.
2: Prazer é todo meu, Coutinho. Obrigada.
0: O programa de hoje vai para a primeira rápida parada. Enquanto isso, eu te espero no meu Instagram. Cadê o Coutinho? Vai ser um prazer te encontrar no meu Insta. Cadê o Coutinho? Voltamos?

0: 1h21. E atenção que cerca de 135 mil consumidores da CEMIG são expostos após um acesso indevido a um banco de dados usado no atendimento ao cliente. As informações vazadas incluem nome completo, o CPF, o endereço e também dados sobre os débitos. Segundo a CEMIG, até o momento não há indícios de vazamento de senhas ou dados bancários. A empresa informou que o acesso irregular foi bloqueado assim que o problema foi identificado. O caso está sendo investigado com apoio de especialistas em segurança digital e já foi comunicado à Autoridade Nacional de Proteção de Dados, a ANEEL, e a outros órgãos competentes. Os clientes que podem ter sido afetados estão sendo avisados pelos canais oficiais da empresa. Em caso de abordagem suspeita, atenção, hein? Em caso de abordagem suspeita, a recomendação é não informar senhas, códigos recebidos por SMS, dados de cartões ou realizar pagamentos fora dos canais oficiais, além de ficar atento às mensagens com tom de urgência. Então, fique atento aí a possíveis golpes envolvendo a CEMIG, viu? Cuidado, não abra links e, em hipótese alguma, não faça pagamentos fora dos canais oficiais. Uma hora, 23 minutos.
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2: Olá, pessoal da Band News FM. 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É sobre companhia. 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
4: Uma e 27, as primeiras famílias que tiveram as casas destruídas após uma explosão na Zona Oeste de São Paulo começam a ser transferidas para apartamentos da Companhia de Desenvolvimento Habitacional e Urbano. Ontem, a segunda morte causada pela explosão foi confirmada. As famílias afetadas poderão optar por alternativas habitacionais apresentadas pelo governo de São Paulo, como transferência para apartamentos mobiliados da CDHU, carta de crédito para aquisição de imóvel e auxílio aluguel, até que imóveis sejam reconstruídos. O custeio das medidas habitacionais e da mobília será de responsabilidade da Sabesp e da Congás. 14 imóveis seguem com interdição cautelar, 5 foram totalmente interditados por risco de desabamento. Outros 10 foram completamente destruídos. 2 pessoas morreram depois do acidente, que envolveu uma obra de remanejamento de tubulação realizada pela Sabesp. A Defesa Civil de São Paulo alerta para o aumento de chuvas e o risco de temporais no estado entre hoje e segunda-feira. Principalmente amanhã haverá condições para pancadas de chuva fortes, acompanhadas de raios e rajadas de vento, devido ao avanço de uma nova frente fria. Na segunda-feira, as chuvas ganham maior volume no litoral e na Grande São Paulo. Autoridades da Itália investigam as causas de um acidente que deixou 5 pessoas mortas nas Maldivas. A Stephanie Toso tem mais detalhes.
5: Autoridades das Maldivas mantêm uma operação de alto risco para localizar os corpos de mergulhadores italianos mortos em cavernas submarinas. Entre as vítimas estão um professor de biologia marinha da Universidade de Genova, a filha dele e os 2 pesquisadores. Até então, apenas 1 corpo foi recuperado. Equipes da Guarda Costeira e da Polícia seguem as buscas em uma área de mergulho considerada extremamente perigosa. Segundo os investigadores, o grupo explorava cavernas a cerca de 50 metros de profundidade quando o acidente aconteceu. As autoridades apuram se correntes marítimas fortes, desorientação ou falha técnica provocaram a tragédia. O caso é tratado como o pior acidente de mergulho já registrado no arquipélago.
4: 1h30, vamos a Brasília agora. O repórter Rafael Procópio acompanha o evento da Semana S, da Confederação Nacional do Comércio, junto ao SESC, SENAC e também federações. A ideia é oferecer serviços gratuitos de saúde, educação, cultura, lazer e qualificação profissional. Diga aí, Procópio.
6: Pessoal, a gente está atrapalhando aqui um pouquinho a vila na Semana S aqui de Brasília. 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
6: 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Mas é interessante a gente falar que esse é um dos serviços que está sendo oferecido aqui na Semana S. Para você saber, aqui estamos em Brasília neste exato instante, mas é claro, esse evento está acontecendo em todas as capitais brasileiras, aqui no Distrito Federal e nas outras 26 capitais do nosso país. 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

0: De volta com o nosso programa de hoje e agora para falar de um assunto que não faz muito tempo que eu tratei aqui na Band News FM, aqui no Partiu Band News, justamente o turismo 60+, que é chamado em muitas partes do Brasil de turismo prateado. Mas por que que eu vou fazer questão de voltar a conversar com uma super convidada especial? Porque no início desta semana aconteceu o mais importante fórum dedicado justamente a esse turismo 60+, a quarta edição do Expo Fórum de Turismo 60+, e a Ana Carolina Kouabara, que é idealizadora do fórum, que é uma referência no comportamento desse tipo de viajante, na economia prateada, no turismo prateado, está aqui com a gente para conversar principalmente sobre uma pesquisa inédita que foi encomendada pelo fórum, que teve o apoio do Ministério do Turismo aqui do Brasil e que foi realizada pela Data8. Uma pesquisa extremamente importante. Ana Carolina, seja muito bem-vinda mais uma vez aqui ao Partiu Band News. Tudo bem? Como é que estão as coisas?
1: Olá, André. Tudo bem? Obrigada pela oportunidade mais uma vez de falar sobre esse tema tão precioso para nós.
0: Eu já faço parte do turismo prateado porque as minhas barbas e os meus cabelos já estão praticamente prateados, né? Mas ainda na idade de 60+, vou chegar lá. Se tudo der certo, chegarei com saúde viajando, ainda viajando o mundo inteiro. Mas o que chama a atenção?

0: segunda-feira. E tem o Cruzeiro, claro, também entra em campo hoje, às 9 da noite. A Raposa encara o Palmeiras, fora de casa. Para o confronto, o técnico Arthur Jorge deve promover o retorno do meia Christian aos titulares. Devido ao desgaste físico pela sequência de jogos, o camisa 88 ficou no banco nas duas últimas partidas. Por outro lado, o atacante Bruno Rodrigues fica de fora, por pertencer ao time paulista. Já o lateral direito William segue liberado por problemas pessoais. Além deles, o goleiro Cássio, né, a gente sabe, vai ficar o resto da temporada fora. O lateral esquerdo Cauã Prates e o volante Matheus Henrique, lesionados, também são desfalque. Então a provável escalação do Cruzeiro é o Otávio, Fagner ou Cauã Moraes, Fabrício Bruno, Jonathan Jesus e Kaique Bruno, Romero, Gerson ou Lucas Silva e Matheus Pereira, Christian, Arroio e o KJ, Caio Jorge. Uma hora 46 minutos.
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0: custodiada na cidade de Corumbá, Mato Grosso do Sul. Uma grande operação foi montada para recepcionar o casal com equipes das Polícias Civil, Federal e da Força Integrada de Combate ao Crime Organizado. De acordo com a Secretaria de Segurança Pública da Bahia, os dois têm envolvimento com tráficos de drogas e armas, mortes violentas, lavagem de dinheiro, roubo e corrupção de menores. Na Bolívia, a dupla morava em uma casa avaliada em 6 milhões de reais.
1: O técnico Carlo Ancelotti vai visitar a capital paranaense pela primeira vez para uma observação final antes da lista dos convocados. Os detalhes com a Aline Fanelli.
2: O técnico da seleção brasileira, Carlo Ancelotti, fará uma última observação de partida in loco antes da convocação para a Copa do Mundo de 2026. Amanhã, o italiano e o coordenador geral de seleções masculinas da CBF, Rodrigo Caetano, estarão em Curitiba para acompanhar o confronto entre Atlético Paranaense e Flamengo, válido pela 16ª rodada do Brasileirão. Será a primeira vez que o técnico da seleção visitará a capital paranaense. Ancelotti já havia adiantado que convocará Danilo e Alexandro é nome praticamente certo. Ainda no Flamengo, Lucas Paquetá e Pedro correm por fora por uma vaga na lista dos 26 escolhidos. A relação será anunciada na segunda-feira, às 5 da tarde, no Museu do Amanhã, no Rio de Janeiro.

0: 1h49, a Bolívia extradita uma dupla que foi presa acusada de organização criminosa. Destaque do Luiz Felipe Veloso.
1: O casal apontado como chefe de uma facção criminosa que foi preso pela Polícia Civil no último dia 10 de maio na cidade de Santa Cruz de la Sierra, na Bolívia, já está em solo baiano. Um avião da Polícia Federal pousou hoje no Aeroporto Internacional de Salvador, trazendo a dupla que estava

0: Terceiro e último bloco do nosso programa de hoje, agora para falar de uma das maiores e principais feiras de turismo de luxo da América Latina. No início do mês de maio, aconteceu em São Paulo mais uma edição da ILTM Latina América, reunindo milhares de pessoas na Fundação Bienal, no Parque do Ibirapuera. Mas antes de passarmos sobre alguns dos pontos que foram discutidos durante o evento, além de curiosidades, notícias e tendências, nós conversamos com o chefão da ILTM. Simon Mayo, diretor da feira, começou falando da história desse evento tradicional.
1: ILTM é International Luxury Travel Market, uma feira que começou em Cannes 25 anos atrás. A gente tem quatro eventos mundial, um em Singapura, um nas Bahamas, Cannes, óbvio, e aqui em São Paulo. Esse evento foi lançado em 2011 e este ano é a maior edição de toda a história. Crescemos 20% em comparação com o ano passado. Temos 550 dos melhores hotéis, destinos, cruzeiros e agências receptivas que organizam os tours, os guias, experiências nos destinos, encontrando com 550 agentes de viagem de turismo de luxo escolhidos, convidados exclusivamente para o evento para participar em reuniões pré-agendadas. Então, a gente tem 28 mil reuniões acontecendo em 3 dias. Essas 28 mil reuniões de 15 minutos são trocas e conversas entre esses hotéis, destinos, com agentes de viagem sobre futuras viagens. Isso é o propósito principal da ILTM, traz o mundo para cá, para o Brasil, para atrair o brasileiro para o mundo inteiro, o brasileiro e a América Latina. Então, temos 1.800 pessoas aqui, vindo do Japão, China, Coreia, Costa Rica, América do Norte, México, toda a América Latina, Europa, muitos países. E os agentes de viagens vêm de 85 cidades de 11 países na América Latina. É uma feira portos fechados, é uma feira exclusiva para deixar as pessoas livres e focadas para fazer negócios.
0: E qual o papel da América Latina no turismo de luxo? Dá para dizer que a gente está na moda?
1: Sim, está em moda em dois sentidos. O sentido investidor, isso os hotéis do mundo inteiro querem atrair os latinos para os hotéis, porque talvez as viagens na baixa temporada, seja janeiro, indo para esquiar comparado nas cidades principais da Europa, ou seja, maio, setembro, e também um mercado que viaja com família, que gosta de aproveitar a vida, que gosta de ter as experiências completas e usa os serviços, fazer todos os pontos culturais, comer nos restaurantes conhecidos, os melhores do Michelin, ou também viver o bem-estar que um lugar oferece ou que um hotel ou cruzeiro oferece.
0: Em todos os dias pudemos perceber corredores lotados e reuniões cheias de negócios. Definitivamente, o turismo de luxo passa por um dos melhores momentos da história, no mundo, na América Latina e aqui no Brasil. E sabe aquela história que a gente vem contando há pelo menos 4, 5 anos por aqui? O conceito de luxo está mudando, está se moldando de acordo com o estilo de cada viajante. O luxo é algo cada vez mais pessoal. O curioso é que em algumas experiências, o luxo, ostentação, está quase se transformando em uma ofensa, uma afronta. A riqueza virou sinônimo de tempo. Tempo para se conectar com o destino, com as pessoas, com a natureza. Um turismo de propósito, cujo objetivo pode ser algo pessoal, um desejo, um sonho, um bem-estar. Chegando a algo ainda maior, ajudar uma comunidade, contribuir com a conservação, com a proteção. O turismo sustentável está se mostrando presente não somente nos textos bonitos e nos encartes das operadoras e agências. Está sendo uma exigência do viajante de luxo. É claro que viajar de primeira classe, de executiva, procurar por lounges realmente VIPs, dormir em camas confortáveis e ter à disposição a mais alta gama da gastronomia mundial continua permeando uma viagem de luxo. Mas isso apenas não basta mais. Isso é o mínimo que esse público espera. A ILTM Latina América 2026 deixou claro esse recado. As experiências únicas, personalizadas e com algum tipo de propósito é que vão prender o viajante de alto poder aquisitivo. O tempo dessas pessoas é precioso e saber onde investir esse ativo é o papel que vai cativar o cliente, num claro recado aos operadores e agentes de viagens. E durante a semana da ILTM Latina América acontecem diversos eventos paralelos, proporcionando mais momentos para reuniões, apresentações e networking. A Hyatt reuniu jornalistas e convidados para apresentar as novidades das marcas de luxo. E durante as discussões sobre as tendências desse mercado, as executivas chegaram a falar em luxo pessoal e intencional. A diretora global de vendas, Mariana Azevedo, falou justamente sobre a personificação das experiências.
2: É uma das únicas marcas de luxo que a gente tinha na minha época, 13 anos atrás, e era Luxury is Personal, luxo pessoal. E realmente, cada vez mais é personalizado. A gente entende que o passageiro que tem esse perfil de viagem de luxo, ele não busca, ele já vive na casa dele, né? Ele já tem todos esses luxos na casa dele. Então, o que ele busca é uma personalização, obviamente, os hotéis serem com a arquitetura, a estrutura muito bem feita, tudo muito bem pensado. É algo que o viajante de luxo já espera. Porém, é a parte da personalização, do cuidado, do detalhe, que é que a gente entra na experiência mesmo, que signifique algo. Que ele saia do hotel e dessa viagem com uma experiência que ele leve com ele. Não necessariamente um souvenir, mas o souvenir é dentro, é interno, né? Porque você carrega isso dentro de você.
0: Quem também participou do bate-papo foi Juliane Martinez, diretora de vendas e marketing para a América Latina do Hyatt. Segundo ela, o conceito de bem-estar hoje em dia vai muito além de tudo o que permeou o mercado de luxo nos últimos anos. Está diretamente ligado à autenticidade das experiências, criando conexões mais genuínas com os hóspedes. O melhor hotel do mundo, eleito recentemente pelo conceituado ranking The World's 50 Best Hotels, enviou um representante ao Brasil pela primeira vez.
3: I thought it was important that I came because we are getting more and more Brazilians now coming to Hong Kong. We see the numbers increasing.
0: Hugo Montanari, diretor-geral do Rosewood Hong Kong Hotel, explicou que a decisão de vir ao nosso país se deve ao fato de os brasileiros estarem visitando cada vez mais Hong Kong. Os números apontam que os viajantes brasileiros aumentaram mais de 100% em um ano. E segundo ele, a melhor forma de tentar entender esse motivo é conhecer melhor o turista do nosso país. Então ele veio a São Paulo. A ausência de qualquer tipo de visto para o turista brasileiro é um dos fatores que podem explicar o aumento considerável na procura por Hong Kong. Hugo Montanari citou também a segurança da cidade como outro fator. E o curioso é que a busca dos brasileiros por outros países asiáticos causou esse reflexo no turismo de Hong Kong. Os viajantes do nosso país estão aproveitando viagens para o Japão, por exemplo, para pararem por 2 ou 3 noites em Hong Kong. E como são pessoas normalmente de alto poder aquisitivo, empreendimentos como o Rosewood sentiram esse aumento considerável no número de turistas do Brasil. Mas afinal, como é administrar e o que tem de especial no melhor hotel do mundo? No nosso hotel, cada andar é uma experiência diferente, diz o diretor-geral. E são 43 andares distribuídos em uma torre de 270 metros de altura. São 413 quartos, 186 apartamentos, spa, 11 estações gastronômicas. 1.400 pessoas trabalham no melhor hotel do mundo em Hong Kong, de 30 nacionalidades diferentes, o que, segundo o diretor-geral, mostra o quanto essa cidade é cosmopolita. O segredo para ter figurado no topo do ranking, cuidar dos hóspedes como se eles fossem da própria família. Hugo Montanari destaca que o hotel oferece uma experiência em meio à cidade, mas com a sensação de estar distante de uma grande metrópole. Dentro do quadro de funcionários, além de estrangeiros, estão muitas pessoas de comunidades locais, de diferentes formações e classes sociais. O hotel tem também um programa de inclusão que enche o diretor-geral de orgulho.
3: A lot of pride and also gratitude.
0: E se os moradores de Hong Kong ou qualquer turista tiver curiosidade para conhecer o melhor hotel do mundo, o Rosewood Hong Kong oferece uma chance para quem não tem condições de se hospedar por lá. Todos os dias, às 5 da tarde, acontece um tour guiado pelas instalações da propriedade. No evento paralelo à ILTM Latina América, o Partiu Band News esteve em um café da manhã com representantes da rede francesa de hotéis Baverret. Desde 2024, a marca de luxo é representada no Brasil pela Boarding Gate, liderada pela empresária Cristina Clare.
4: O hotel mais silencioso do mundo.
0: Cris estava falando do hotel Regina, ou Regina, que curiosamente fica em uma das áreas mais movimentadas de Paris, ao lado do Museu do Louvre. Mas o silêncio dentro do quarto é algo essencial para qualquer hóspede. Os outros dois hotéis Baverret, da capital francesa, também ficam em localizações estratégicas. O Majestic, pertinho da Praça do Trocadeiro e da Champs-Élysées, e o Rafael, ao lado do Arco do Triunfo, e que está em reforma e deve reabrir até o final deste ano.
4: É a única empresa familiar parisiense, Baverret. A família existe há 5 gerações que eles trabalham na hotelaria. O primeiro hotel foi aberto em 1900, então nós temos assim uma história enorme.
0: Cris estava falando do hotel Regina, ou Regina, que curiosamente fica em uma das áreas mais movimentadas de Paris, ao lado do Museu do Louvre. Mas o silêncio dentro do quarto é algo essencial para qualquer hóspede. Os outros dois hotéis Baverret, da capital francesa, também ficam em localizações estratégicas. O Majestic, pertinho da Praça do Trocadeiro e da Champs-Élysées, e o Rafael, ao lado do Arco do Triunfo, e que está em reforma e deve reabrir até o final deste ano. E por hoje é só. 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
8: As estreias da semana chegam misturando aventura, suspense, futebol e até desejos perigosos.
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10: Eu virei o Authentic?
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12: 3, 2, 1...
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14: Take every box.
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16: Olá, meus caros detetives. Sejam bem-vindos a mais um Mister Mistério.
8: Em O Gênio do Crime, a paixão pelo álbum da Copa vira ponto de partida para uma investigação divertida e cheia de mistério entre figurinhas e amizades.
17: O pai trouxe uma coisa aqui que eu tenho certeza que vai te alegrar.
18: Nicky, wait,
14: I was gonna ask you,
18: What?
14: I lost my train of thought.
8: Obsessão transforma um simples pedido romântico em um verdadeiro pesadelo.

0: provando que alguns desejos podem custar caro demais.
1: I love you.
2: O colonie. 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
0: E Fanon revisita a trajetória de Frantz Fanon, intelectual que enfrentou o colonialismo e marcou a história com ideias que seguem ecoando pelo mundo.
3: In the gray.
0: Dos games ao terror, das figurinhas à liberdade, tem estreia para todos os gostos nas telonas.
4: Eu quero de porra, né?
0: Programe-se e divirta-se.
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11: Vitinha tem 26 anos e não é necessariamente uma revelação, nem vai para a primeira Copa do Mundo, mas não era titular de Portugal em 2022 e agora é um dos pilares do meio-campo lusitano, ao lado de João Neves, com quem faz dupla e conquistou a Liga dos Campeões da Europa pelo Paris Saint-Germain, e de nomes como Bruno Fernandes e Bernardo Silva. Por ele e por este setor, passa muito da esperança da seleção portuguesa de pela primeira vez ser campeã mundial.

0: 2:09. A Polícia Federal investiga se Eduardo Bolsonaro teve as despesas custeadas por Daniel Vorcaro. Destaque que chega de Brasília agora com Márcio Rocha.
1: O presidente Luiz Inácio Lula da Silva voltou a citar a situação do provável candidato da oposição nas eleições de outubro, o senador Flávio Bolsonaro, que teve um áudio divulgado pelo portal Intercept Brasil pedindo dinheiro ao dono do Banco Master, Daniel Vorcaro. Ele participou de um evento no Hospital de Amor em Barretos, no interior de São Paulo, que é um centro de referência oncológica da América Latina, onde anunciou mais de R$2,2 bilhões em investimentos. A situação ocorre depois que o portal divulgou uma nova reportagem em que afirma que Eduardo Bolsonaro, ex-deputado federal e irmão de Flávio, atuou como produtor executivo do filme Dark Horse, biografia do ex-presidente Jair Bolsonaro. Após a reportagem ser publicada, Eduardo divulgou um vídeo em que afirma que o Intercept faz um vazamento seletivo para tentar assassinar a reputação do irmão.
0: A PGR denuncia Romeu Zema por calúnia contra o ministro Gilmar Mendes após a publicação de um vídeo com fantoches. Daniel Abreu.
2: A Procuradoria-Geral da República apresenta uma denúncia ao Superior Tribunal de Justiça contra o ex-governador de Minas Gerais, Romeu Zema, pelo crime de calúnia contra o ministro Gilmar Mendes do Supremo Tribunal Federal. A acusação tem como base um vídeo publicado nas redes sociais pelo político, que é pré-candidato à presidência da República. O material integra a série Os Intocáveis e utiliza fantoches gerados por inteligência artificial para representar os ministros Gilmar Mendes e Dias Toffoli. No vídeo, os bonecos encenam diálogos que insinuam interferências indevidas em decisões judiciais e supostas trocas de favores dentro da corte. A nossa equipe entrou em contato com a assessoria do ex-governador de Minas Gerais, Romeu Zema, e até o momento não obteve resposta.
0: Os 26 jogadores escolhidos para representar a seleção brasileira na Copa do Mundo serão anunciados nesta segunda-feira, hein? A lista do técnico Carlo Ancelotti vai ser apresentada no Museu do Amanhã, no Rio de Janeiro, com previsão de início do evento às 5 da tarde. Com Éder Militão, Estevão e Rodrigo fora por lesões, o italiano diz que está com a lista praticamente fechada. Entre as dúvidas a serem respondidas, Ancelotti vai definir se Neymar vai ou não para a Copa deste ano. Cobertura completíssima da Band News FM desde o início do dia, pela manhã, já com a reportagem ali no Museu do Amanhã e a programação especial, a convocação a partir das 4 horas da tarde.

0: O senador Flávio Bolsonaro nega que recursos do dono do Banco Master tenham financiado despesas do irmão Eduardo Bolsonaro nos Estados Unidos. Quem traz os detalhes sobre esse assunto é o Afonso Marangoni.
1: O senador Flávio Bolsonaro do PL nega que recursos do dono do Banco Master, Daniel Vorcaro, tenham sido usados para bancar despesas do ex-deputado Eduardo Bolsonaro nos Estados Unidos. O pré-candidato à presidência da República disse que o dinheiro recebido do banqueiro foi integralmente direcionado à produção do filme Dark Horse, que conta a história do ex-presidente Jair Bolsonaro. A Polícia Federal investiga se os recursos de Vorcaro foram usados pelo deputado Cassado, que vive há mais de um ano nos Estados Unidos e é réu por coação no curso do processo. Segundo revelou o Intercept Brasil, pelo menos parte do montante repassado pelo dono do Master foi transferida para um fundo sediado no Texas, que é controlado por Paulo Calisto, advogado de Eduardo. Nesta sexta-feira, Flávio Bolsonaro afirmou que Calisto tem experiência nesse tipo de transação e por isso foi escolhido para repassar o dinheiro para o filme.
2: É o advogado do Eduardo Bolsonaro, o advogado que fez o processo lá de green card dele, mas advogado que tem especialização também em abertura de fundos, em investimentos, em gestão desse tipo de cliente que procura. Então tem experiência lá sim. É uma mentira que ele não tem expertise nisso. Ele tem.
3: Senador.
2: E ele também é o gestor desse fundo. Por isso essa confusão. Então não tem nada de errado.
1: Pelas redes sociais, o ex-deputado Eduardo Bolsonaro disse que a história de que recebeu dinheiro do fundo de investimento não se sustenta e é tosca. Ele disse que indicou o advogado para fazer a gestão do recurso por saber da competência dele, que, segundo escreveu, atua em gestão de patrimônio e fundo de investimento há mais de uma década. Eduardo Bolsonaro também afirmou que todos os investimentos no filme foram feitos nos Estados Unidos, porque a produção foi americana com atores do país. Ele finalizou dizendo que tudo não passa de uma tentativa tosca de assassinato de reputação que tenta atrelar ilicitude em patrocínio para um filme.

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Agora são 2h17. Eu, Paulo Xavier, continuo com vocês nesta tarde de sábado, atualizando as notícias daqui de Belo Horizonte, da região metropolitana e também das nossas Minas Gerais. E a Feira Hippie de Belo Horizonte conta com mais 19 barracas a partir de amanhã. Desde a abertura do edital, já foram habilitados e receberam um credenciamento mais 96 expositores. De acordo com a Prefeitura, foram contemplados os produtores e moradores de BH que atuam nos segmentos de arte, artesanato, produtos de variedades e alimentação, incentivando a geração de renda e o empreendedorismo local. Olha, o último processo de ingresso de novos feirantes havia sido realizado em 1995, há mais de 30 anos. A feira, que tem mais de 1 quilômetro de extensão e uma área de 45 mil metros quadrados, conta com mais de 1.500 barracas ativas. Duas e 18, você fica agora com a programação em rede.

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0: 2h21. Ciro Gomes oficializa a pré-candidatura ao governo do Ceará, depois de recusar a proposta da corrida pela presidência. O Yuri Costa tem mais detalhes.
1: Terminou agora há pouco o evento do lançamento da pré-candidatura de Ciro Gomes ao governo do Ceará. Ele escolheu o bairro Conjunto Ceará, periferia aqui da capital, para fazer esse anúncio. Esse bairro, inclusive, é simbólico para Ciro, por ser um dos mais populosos de Fortaleza. Foi a zona eleitoral que garantiu a vitória dele à prefeitura na década de 1980, prefeitura aqui de Fortaleza. Ginásio cheio de apoiadores, lideranças de diversas partes do Ceará acompanharam o evento para prestigiar o anúncio do ex-ministro. Durante o seu discurso, Ciro voltou a criticar seus antigos aliados do PT, entre eles o governador Mano de Freitas e o senador Camilo Santana. Também reforçou o seu projeto de fortalecimento da segurança pública e de combate às facções criminosas. Lembrando que Ciro chegou a ser convidado pelo presidente nacional do PSDB, Aécio Neves, a lançar pré-candidatura à presidência, mas recusou o convite para liderar uma coalizão de oposição aqui no estado. Além do próprio PSDB, fazem parte da aliança o União Brasil e também o PL.

0: O fenômeno El Niño já tem data para começar e pode ser um dos mais fortes da história. Diga, Stephanie Toso.
1: O risco de formação do El Niño aumentou nas últimas semanas e o fenômeno pode começar oficialmente já em junho. A agência americana, NOAA, elevou para nível de alerta a possibilidade de desenvolvimento do fenômeno climático no Oceano Pacífico Equatorial. De acordo com os meteorologistas, o aquecimento das águas do Pacífico ganhou força e indica uma tendência de um El Niño pelo menos moderado a forte. As projeções apontam que o fenômeno deve influenciar o clima brasileiro já no segundo semestre deste ano. Entre os possíveis impactos estão aumento do calor, irregularidade das chuvas e maior risco de temporais no sul do Brasil. A Climatempo também projeta dias muito quentes e secos, com o índice de queimada aumentando na maior parte do interior do país.
0: Começa hoje a 16ª rodada do Brasileirão, Lucas Belotti.
2: Quatro partidas marcam hoje a abertura da 16ª rodada do Campeonato Brasileiro, a antepenúltima antes da pausa para a Copa do Mundo. Às 18h30 da noite, são dois jogos simultâneos. Atlético Mineiro e Mirassol, em BH, e Internacional e Vasco, em Porto Alegre. Logo na cola, às 19h, é a vez do duelo de tricolores entre Fluminense e São Paulo no Maracanã. A partida terá transmissão Band News FM para boa parte da rede. Já às 21h30 da noite, o Palmeiras recebe o Cruzeiro em Barueri, dando sequência na rodada e na jornada esportiva. Pulando para amanhã, seis jogos encerram o fim de semana de Brasileirão. Os duelos são Santos e Curitiba, Botafogo e Corinthians, Bahia e Grêmio, Bragantino e Vitória, Chapecoense e Remo e Atlético Paranaense e Flamengo.

0: renda média no Brasil atinge o maior patamar da história, mas é acompanhada pelo crescimento da desigualdade. Sobre o cenário socioeconômico do país, o colunista da Band News FM, presidente do Instituto Locomotiva, Renato Meirelles, conversou com o Renan Suquevicius.
1: Renato Meirelles já aqui com a gente para trazer um retrato muito importante do Brasil, uma informação com relação ao nosso dinheiro, ao nosso bolso, à desigualdade crescendo no Brasil, apesar da renda média do brasileiro ainda ser alta, ser a maior da história. Tem muita gente, tem muitas oportunidades de emprego, pessoas empregadas, mas esses salários não têm acompanhado exatamente os custos das pessoas, né, Renato?
2: Toda semana vocês nos acompanham aqui, eu procuro trazer pesquisas, dados, histórias para o Brasil em Retrato, de alguma forma tentam ajudar a entender o que é esse Brasil real, né? Esse Brasil que cabe menos na planilha dos economistas e mais na geladeira da Dona Bete, no boleto do seu João. E hoje a pesquisa que eu trago, Renan, é uma pesquisa do IBGE, que foi divulgada na semana passada. E ela tem um título que parece simples, mas conta uma história que é um pouco mais complicada. Parece uma boa notícia. A renda do brasileiro bateu recorde em 2025. Notícia boa, né? Vamos olhar os números aqui. O rendimento médio mensal de todas as fontes, isso aí inclui salário, aposentadoria, pensão, aluguel, programa social, tem tudo aí. Chegou a algo como R$ 3.367. Subiu 5,4% acima da inflação em relação a 2024. O que nós estamos dizendo quando a renda cresce acima da inflação, Renan? É que tem ganho real, né? Tem um ganho real, ou seja, cresceu mais do que uma atualização normal pela inflação traria. Esse é o maior valor desde quando o IBGE começou a medir isso em 2012. Né? Então, a renda por pessoa dentro de cada casa, da família, aquela que divide o que entra pelas bocas que come, ou seja, não é a renda só do trabalho individual, é a renda da família, por pessoas da família, também bateu recorde, está em R$ 2.264. E a última boa notícia que essa pesquisa trouxe é que hoje nós temos 143 milhões de brasileiros que têm algum tipo de rendimento, que estão trabalhando, que recebem alguma ajuda do governo, como os BPCs, por exemplo. Então é muita coisa numa frase só, Renan. Mas olha o que justifica esse título da desigualdade, que é o título da nossa coluna de hoje na Band News. Né? Olha só, e olha como começa a ficar interessante. O IBGE mostrou nessa mesma pesquisa um outro dado. E esse dado vem com uma pequena ressaca. A desigualdade voltou a subir. Né? O índice Gini, que é um termômetro da concentração de renda, tinha batido a menor marca da história em 2024, era 0,5, e em 2025 subiu para 0,511. Parece uma pequena oscilação, mas significativa, porque interrompe uma sequência de 4 anos de queda da desigualdade no Brasil. Mas o que é desigualdade? É quando a renda dos mais ricos cresceu mais do que a renda dos mais pobres, portanto, a distância que existe no Brasil entre os mais ricos e os mais pobres ficou ainda maior do que já era.
1: É muito impactante o número que a pesquisa traz, porque os maiores salários, os maiores rendimentos, eles são quase 14 vezes maiores do que os menores. É um negócio inacreditável. E a gente não está aqui fazendo demonização da riqueza, enfim, as pessoas prosperem, ganhem dinheiro, mas chama atenção como num país pessoas podem viver com tão pouquinho, né, e ter de se virar, que você estava falando no começo aí dessa personagem, né, a Dona Maria, enfim, pessoa que tem de lidar com as coisas no dia a dia. Como é possível, né? Como é possível esse retrato desse país, né, das pessoas conseguirem viver com tão pouco?
2: Acho que tem um jeito de explicar isso, que talvez fique mais fácil aí para quem não é economista entender o que aconteceu. Vamos imaginar um prédio com 2 elevadores. No térreo desse prédio está o Brasil inteiro e todo mundo quer subir. O primeiro elevador é o elevador do salário. Ele funciona para quem trabalha. Em 2025, esse elevador andou muito bem. O desemprego ficou na mínima histórica, o salário mínimo foi reajustado acima da inflação, mais gente entrou no mercado formal de trabalho. Esse elevador subiu e subiu para todo mundo que conseguiu entrar nele, que é basicamente todos os brasileiros. Mas tem um segundo elevador desse prédio. Esse é o elevador dos juros altos. O que que a gente vê? É um elevador, um panorâmico com vista para a cidade. Esse elevador é mais rápido do que os outros, mais silencioso, sobe mais alto. Só que ele tem uma peculiaridade: ele só abre a porta para quem tem cartão de acesso. E o cartão é o saldo bancário. O que que nós estamos querendo dizer com isso? A gente vive um juros muito alto. Só que quem tem dinheiro para aplicar se beneficia desses juros. Quem tem boleto para pagar sofre com esses juros. Então, os juros, Renan, acabam ampliando essa desigualdade que tem no Brasil, né? Então, quem tem dinheiro aplicado no CDB, em tesouro, em fundo imobiliário, e quem é dono de um imóvel para alugar. Esse pessoal pegou o elevador panorâmico, eles têm o cartão de acesso para ver o elevador mais bonito, que cresce mais rápido do que os outros. Quem só tem o contra-cheque ficou no elevador comum. Os dois sobem, mas não na mesma velocidade. Então, quando o IBGE mede a distância entre o topo e a base do prédio no fim do ano, ela aumentou um pouquinho. Não porque o terreno afundou, mas porque o topo subiu muito mais rápido.
1: Esse é o Renato Meirelles, na coluna Brasil em Retratos, aqui no Band News Station. Obrigado, viu, por trazer esses números para nós e fazer a gente pensar um pouco, viu, Renato?
2: Um abração, até semana que vem, um beijo para todo mundo que nos ouve.

0: 2 horas e 32 minutos, voltamos aqui com a programação local e é aprovado em segundo turno na Câmara Municipal de Belo Horizonte o projeto de lei que institui o programa De Volta para Minha Terra. A proposta busca oferecer apoio a pessoas em situação de vulnerabilidade social que desejam retornar à cidade de origem. Vamos dar voz então a Pedro Gelinek, que vem com os detalhes.
1: O projeto de lei que institui o programa De Volta para Minha Terra é aprovado em segundo turno na Câmara Municipal de Belo Horizonte com 30 votos favoráveis a 6 contrários. Segundo o autor da proposta, o vereador Vili Santos, do PL, o objetivo é oferecer apoio a pessoas em situação de vulnerabilidade social que desejam retornar à cidade de origem ou a locais que possuam vínculos familiares e comunitários. Ainda de acordo com o vereador, cerca de 60% da população em situação de rua não é da capital.
2: Hoje em dia você tem em torno de 15 a 25 mil moradores de rua na cidade de Belo Horizonte, que se tornou um grande problema. E feito uma última pesquisa de 2022, se constatou que em torno de 60% dessas pessoas não são da capital mineira. Mediante a isso, presidente, a gente encaminhou esse projeto para que a gente possa ser uma das frentes para solucionar esse problema. Então a gente tem que ter aqui uma frente de batalha para entender a situação dessa pessoa e puder encaminhar essa pessoa de volta para a terra dela, de onde ela veio, tá mandando para lá uma notificação ao prefeito. E eu quero também, presidente, que nós fizemos uma força-tarefa junto ao Ministério Público para que essa situação seja acompanhada de quando é recebido aqui em Belo Horizonte até o retorno, até a sua cidade, até mesmo para saber o porquê, quem enviou, por que enviou, como enviou essa pessoa aqui para a capital.
1: Durante a discussão, a vereadora Luísa Dulce, do PT, criticou a proposta, classificando o projeto como uma medida de caráter higienista disfarçada de assistência social.
3: E esse projeto, presidente, é mais um projeto desse pacote que retira direitos da população em situação de rua. Ele é apresentado aqui como um projeto de política social, mas na verdade ele desconstrói o cerne da política social que nós temos no nosso município, porque ele pega uma coisa que era um benefício eventual e transforma ele no grande pilar da política de assistência social, que é mandar de volta para sua terra. Ou seja, retirar essas pessoas, invisibilizar essas pessoas da paisagem urbana de Belo Horizonte.
1: O programa envolve o apoio para transporte, emissão de documentos, suporte logístico para pertences pessoais e articulação com serviços e programas sociais, tanto em Belo Horizonte quanto no município de destino. Agora, o projeto segue para a sanção do prefeito Álvaro Damião.
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Agora, 2:36. Na sequência, você fica com a programação do Brasil e do mundo.

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3: Adversário do Brasil na segunda rodada da Copa do Mundo, o Haiti define os 26 jogadores que vão disputar a competição. O principal destaque do time centro-americano é o meio-campista Jean-Ricner Bellegar, de 27 anos, que defende o Wolverhampton na Premier League e é companheiro de equipe dos brasileiros Pedro Lima, André e João Gomes na Inglaterra. Francês de nascimento e filho de pais haitianos, Bellegar chegou a jogar pela seleção da França nas categorias de base, mas ao subir para o futebol profissional, escolheu representar o Haiti. A estreia dele foi nas eliminatórias da CONCACAF no ano passado. Bellegarde já tem 8 jogos com os granadeiros, incluindo os 2 últimos amistosos contra Tunísia e Islândia.

0: 2:40, a gente continua por aqui atualizando os principais destaques desse sábado, 16 de maio de 2026. O governo federal alerta que golpistas têm usado um site que imita o do Ministério da Fazenda para enganar pessoas que procuram o Desenrola 2.0. O programa que foi lançado recentemente busca facilitar a renegociação de dívidas. Os criminosos cobram supostas taxas de adesão ao programa e prometem resolver a situação em até 5 dias. O Ministério da Fazenda reforça que os interessados no novo Desenrola devem procurar diretamente os bancos e instituições financeiras para verificar as condições de negociação. É preso no Aeroporto Internacional de São Paulo, em Guarulhos, um executivo chileno que proferiu xingamentos racistas e homofóbicos em um voo da Latam. O crime aconteceu no dia 10 de maio, durante um voo que fazia o trajeto entre São Paulo e Frankfurt, com escala em Santiago, no Chile. Ainda de acordo com a investigação, o passageiro tentou abrir a porta da aeronave em pleno voo. Precisou ser contido pelos comissários. Um vídeo registrado por passageiros mostra o homem dizendo que tem problemas com gays e que brasileiros e pessoas de pele preta têm um odor ruim. A PF instaurou o procedimento investigativo, solicitou à Justiça Federal a prisão preventiva do acusado e foi autorizada. Suspeito identificado como Herman Naranjo Maldini foi monitorado pelos sistemas de inteligência da corporação. Ele acabou interceptado ontem, no momento em que retornava de Frankfurt, na Alemanha, para o Chile, com escala no Brasil. O homem passou por audiência de custódia, teve a prisão preventiva mantida pela justiça. O Santos tem desfalques para jogar contra o Curitiba na capital paulista, Yuri Queiroga.
1: O Santos tem pelo menos 3 desfalques para enfrentar o Coritiba neste domingo, às 11 da manhã, na Arena Corinthians. Com lesões musculares sofridas no meio da semana pela Copa do Brasil, os volantes João Schmidt e Gabriel Menino ficam no departamento médico. Assim, William Arão deve voltar à titularidade ao lado de Oliva. O zagueiro Luan Pérez ainda deve seguir fora. O jogo é o último de Neymar antes da convocação de Carlo Ancelotti, técnico da seleção brasileira, para a Copa do Mundo. O Santos tenta se safar da zona de rebaixamento do Brasileirão, com apenas 1 ponto de vantagem para o Grêmio, primeiro time do Z4.

2:42, hein? Reforço o convite pra você. Deixa eu até trocar a trilha aqui, ó. Segunda-feira, hein? Segunda-feira, a partir das 16h, tem convocação da Seleção Brasileira. Convocação começa às 5, mas já às 16h, toda a equipe de esportes da Band News FM numa programação especial para você, repercutindo, ainda não, mas analisando e trazendo a expectativa dos possíveis convocados por Carlo Ancelotti. E aí depois, na sequência, claro, toda a repercussão, né? Então, às 16h começa a nossa programação especial. E às 17h tem a convocação do Carlo Ancelotti, os 26 jogadores da Seleção Brasileira que seguirão para a Copa do Mundo de 2026. E aí na sequência, a entrevista coletiva do Carlo Ancelotti, toda a repercussão com os nossos analistas, convidados especiais também, tá bom? Eu estarei por aqui, o Cicinho vai estar com a gente, lá no Rio de Janeiro o Marcelo Duó vai estar no Museu do Amanhã acompanhando de pertinho a convocação, a Aline Fanelli também acompanhando a convocação com o Guilherme Faria, a equipe da Band News FM, claro, trazendo para você a convocação da Seleção Brasileira na segunda-feira, tá? E a partir daí vai ter pitaco, vai ter cornetada, vai ter de tudo, né? Com os torcedores do Brasil, claro, depois da convocação do Carlo Ancelotti, né? Seleção Brasileira que na Copa do Mundo tem um grupo com Marrocos, Escócia e também Haiti, né? Seleção estreia diante do Marrocos na Copa do Mundo, da seleção de Marrocos. E, claro, cobertura completíssima da Band News FM também. Convite feito, portanto, hein? Convite feito, portanto, na próxima segunda-feira tem convocação da Seleção Brasileira, já com reportagem desde o início da manhã, hein? Reportagem já desde o início da manhã no Museu do Amanhã. E a programação especial da convocação a partir das 16h.

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0: 2:46, um estudo alerta para o aumento de golpes digitais durante grandes eventos esportivos como a Copa do Mundo. As informações agora com a Vanessa Fontanella.
1: Com a aproximação do Mundial de Futebol de 2026, cresce o alerta para golpes digitais ligados a transmissões piratas e aplicativos falsos. Segundo o levantamento do Fórum Brasileiro de Segurança Pública, 83% dos brasileiros têm medo de ser vítimas de crimes virtuais. O levantamento aponta que os criminosos aproveitam o interesse pelos jogos para espalhar links falsos e aplicativos contaminados capazes de roubar dados pessoais e bancários dos usuários. O representante do Conselho Antipirataria, Maurício Almeida, explica como funciona a estratégia usada pelos golpistas e como o fator emocional influencia as vítimas.
2: Em grandes eventos esportivos, existe um aumento enorme de buscas por transmissões gratuitas ou alternativas, entre aspas. É justamente aí que os golpistas entram. O problema é que os golpes ficaram muito sofisticados. Hoje existem aplicativos e páginas falsas extremamente parecidas com as oficiais. Com inteligência artificial, isso tende a piorar ainda mais.
1: O conselheiro também destaca qual é o principal risco para quem acessa plataformas ilegais durante grandes eventos esportivos, como a Copa do Mundo.
2: Muitos aplicativos ilegais funcionam como cavalos de Troia. A transmissão pirata vira uma isca para instalar malware, um sistema malicioso, no celular ou no computador da pessoa. Quando alguém instala um app pirata sem controle de segurança, pode estar entregando acesso completo ao seu dispositivo. O usuário acha que está apenas vendo futebol grátis, mas pode estar permitindo captura de senha, roubo de dados bancários e até acesso remoto ao seu aparelho.
1: Entre os cuidados recomendados estão evitar downloads de arquivos desconhecidos, desconfiar de transmissões gratuitas fora de plataformas oficiais e ficar atento a pedidos excessivos de permissões em aplicativos e sites. Priorizar plataformas oficiais e manter atenção redobrada durante grandes eventos com alta circulação de links e transmissões na internet é fundamental para não sair no prejuízo.
0: O movimento Maio Amarelo intensifica ações de conscientização, destacando números alarmantes de acidentes para promover a paz no trânsito. Mais detalhes agora na reportagem da Isadora Simões.
3: Mais de 18 mil acidentes já foram registrados este ano nas estradas federais brasileiras. O balanço mais recente, divulgado pela Polícia Rodoviária Federal, reúne ocorrências registradas de janeiro a março. No período, foram contabilizadas 1.408 mortes e cerca de 20.700 feridos. Na análise por estados, a Bahia liderou, em 2025, o ranking nacional de infrações por ultrapassagem proibida em rodovias federais. Esse tipo de manobra irregular está entre as principais causas de batidas nas vias. O alerta é da inspetora da PRF na Bahia, Fernanda Maciel.
4: É a infração mais registrada no estado da Bahia e é a maior também, o estado com maior número de infrações no Brasil, em rodovias federais. E é uma conduta que é responsável por grande parte das mortes aqui no estado, né? Quando a gente olha as rodovias que mais ocorrem essas infrações, né? Tem um destaque a BR-101 e a BR-116, que são rodovias que possuem longos trechos de pista simples e são rodovias também que concentram a maior parte dos sinistros com morte no estado da Bahia.
3: No início deste mês, uma mulher sem habilitação foi flagrada transportando uma criança de 2 anos em uma moto, na cidade de Tucano, no Nordeste baiano. A situação foi registrada em um trecho da BR-110. Fernanda Maciel chama atenção para a gravidade do caso, que poderia ter terminado em tragédia.
4: A gente tem muitos problemas, né? A gente percebe uma falta de conhecimento da população com relação a diversas situações, o que também está ligado essa questão do transporte de crianças, né? A gente sabe que motocicleta acima de 10 anos e utilizar o capacete. E a gente sabe que em veículos, né, em veículos de passeio, em carros, a gente vai ter a variação do tipo de dispositivo de retenção conforme a idade dessa criança.
3: Ao longo deste mês, a PRF intensifica

0: 2:52. Vamos agora ouvir as dicas do nosso consultor, nosso parceiro, o Davi Braga, que vai falar sobre emprego,
1: a economia, hein?
0: Emprego e liderança. Vamos ouvir então a coluna Emprego e Liderança com Davi Braga.
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3: Pouca gente percebe, mas aquilo que você lê quando ninguém está olhando aparece claramente quando você começa a falar. O repertório não se improvisa. Ele se revela nas conversas, nas perguntas, nas referências e na capacidade de sustentar ideias com profundidade. A leitura molda pensamento, amplia vocabulário, organiza raciocínio, enriquece argumentos. Quem lê bem, pensa melhor. E quem pensa melhor, se comunica com mais clareza. Não é sobre parecer intelectual, é sobre ter base. No ambiente profissional, isso é decisivo. Pessoas com repertório conseguem contextualizar problemas, fazer conexões, propor soluções mais consistentes, sabem ouvir, discordar com respeito e argumentar sem agressividade. A leitura aparece na segurança com que se posicionam. Na vida pessoal, o impacto é igual. Conversas ficam mais ricas, opiniões mais fundamentadas. Menos repetição de discursos prontos, mais pensamento próprio. Ler ajuda a sair da bolha e enxergar o mundo com mais nuance. Não importa o gênero, literatura, história, filosofia, biografias ou clássicos. O importante é ler com intenção. Ler para ampliar visão, não apenas para passar tempo. O que você consome em silêncio constrói quem você se torna em público. As pessoas podem não saber exatamente o que você leu, mas percebe a diferença. Está na forma de se expressar, na qualidade das perguntas, na profundidade das reflexões. Saiba que não é sobre quantidade de livros, mas sobre impacto. Porque aquilo que você alimenta em privado sempre irá aparecer em público. Pense nisso. Eu sou Davi Braga da Prime Talent. Se você quiser acompanhar outros conteúdos que produzo, meu Instagram é Davi Braga.

Agora são 2h54. Daqui a pouco tem Atlético e Cruzeiro em campo. Mas tem uma notícia triste no mundo do esporte, porque morre aos 67 anos o jornalista e cronista esportivo Milton Naves, um dos nomes mais importantes da crônica esportiva de Minas Gerais. Ele que faleceu neste sábado em Belo Horizonte. A informação veio da família, que se manifestou em suas redes sociais. O local do velório ainda não foi divulgado. Milton era natural de Ilicínia, na região sul de Minas Gerais, e era cidadão honorário de Belo Horizonte e de Alfenas. Ao longo da carreira, construiu uma trajetória marcante no rádio e no jornalismo esportivo. Ele ficou conhecido por ter participado da cobertura de 9 Copas do Mundo, incluindo as conquistas do tetracampeonato e do pentacampeonato do Brasil, além do primeiro ouro olímpico do país. Também se destacou como apresentador do programa Rádio Esportes. O Atlético, o América e o Cruzeiro lamentaram profundamente o falecimento do radialista. A família agradece as manifestações de carinho e respeito e fica aqui, em nome de toda a equipe da Band News FM, também as nossas manifestações de solidariedade e de carinho à família de Milton Naves. 2h55.

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6: Ótima tarde para você, ouvinte da Band News FM. Eu sou Eduardo Frumento, te faço companhia a partir de agora na atualização daquilo que é notícia no Brasil e no mundo. Você, claro, pode e deve participar conosco mandando mensagem no 11 999-592-100. Central de ouvintes Ricardo Boechat à disposição. Agora, 3 horas, pelo horário de Brasília. Vai tramitar de forma sigilosa a investigação determinada pelo ministro Flávio Dino a respeito do envio de emendas parlamentares para ONGs ligadas à produtora responsável pelas gravações da cinebiografia do ex-presidente Jair Bolsonaro. Segundo parlamentares, os deputados do PL, Marcos Polon, Mário Frias e Bia Kicis, teriam enviado emendas para o Instituto Conhecer Brasil e a Academia Nacional de Cultura. As duas entidades fazem parte do mesmo conglomerado de ONGs e são ligadas à produtora audiovisual Go Up Entertainment, responsável pelas gravações do filme Dark Horse. Isso poderia ser considerado como desvio de finalidade na aplicação de recursos públicos. Nesta semana, o site Intercept revelou que o senador Flávio Bolsonaro pediu dinheiro ao banqueiro Daniel Vorcaro para financiar as gravações do filme sobre a vida do ex-presidente. Um dia após concordar com a prorrogação da trégua com o Líbano, Israel volta a atacar o sul do país. As forças israelenses dizem ter como alvo o Hezbollah, mas os ataques vieram com um aviso de retirada em ao menos 9 vilarejos no sul do território libanês. Ontem, os dois países concordaram em prorrogar por mais 45 dias o cessar-fogo, que teve início no dia 17 de abril, mas tem sido marcado por inúmeras violações. E no esporte, os brasileiros Isaquias Queiroz e Gabriel Assunção Nascimento conquistam 2 dos 3 pódios da Copa do Mundo de Canoagem de Velocidade de 2026. O medalhista olímpico Isaquias ficou com o ouro, enquanto o Gabriel terminou em 3º lugar. Em 2º, ficou um chinês. Isaquias comemorou a vitória.
7: Foi uma prova bem cansativa. Tentei fazer uma boa prova porque o vento estava a nosso favor, do direito. Mesmo assim, lógico que quem tá bem mais preparado consegue sobressair melhor no final. Não, tô sentindo um pouquinho de cansaço nos últimos 100 metros, mas acho que foi, deu para trabalhar bem e consegui no final segurar o chinês ali, que tá, ele tá bem preparado fisicamente. Mas aqui é só o começo da temporada e tem muito trabalho ainda.

0: Agora 3 horas mais 2 minutos, pelo horário de Brasília, a gente volta a acionar o repórter Rafael Procópio, porque ele acompanha o fim de semana da Semana S, uma semana que teve atividades em diferentes partes do Brasil, e atividades desde culturais até educacionais, e o Rafael conta mais pra gente, porque neste sábado, várias unidades do SESC estão recebendo a Semana S, que é uma parceria também com a CNC, Confederação Nacional do Comércio. O Rafael Procópio tem os detalhes. Fala aí, Rafael, boa tarde.
1: Pessoal, hora da gente incomodar um pouquinho quem tá descansando aqui. Nossa amiga tá aqui com um filhote aqui, comendo um algodão doce, tomando uma aguinha, descansando aqui numa sombrinha. Minha querida, seu nome, profissão?
2: Fernanda Bancária.
1: Lembrando que a gente tá aqui no Tágua Park, no Distrito Federal. Fernanda, tá curtindo o evento?
2: Tá muito legal, viu?
1: Olha, tá um calorão, pelo menos aqui na capital federal. Tá valendo a pena vir pra cá?
2: Tá valendo, tem muitas atividades, muitas opções de assistência, de serviço, tem muitos brindes, super legal, recomendo.
1: Tá certo, essa é a Fernanda, brigadão, viu, minha querida? Pessoal, como dito algumas vezes aqui, estamos no Distrito Federal, mas esse evento, estamos tratando da Semana S, do Sistema S aqui, CNC, SESC, SENAC, oferecendo diversos serviços para toda a população. E não só aqui no Distrito Federal, e sim em todas as 27 capitais do nosso país. E tem show, tem evento, tem atração, tem serviço social, tem muita coisa acontecendo em todas as capitais brasileiras. Quer saber o que tá rolando aí na sua capital? Facinho, Semana Atração. semana-s.com.br, semana-s.com.br. Inclusive, aqui no Distrito Federal, a partir das 8h40 da noite, tem simplesmente o encerramento da Semana S deste ano de 2026, com um show de ninguém mais, ninguém menos que Luísa Sonza. Semana S, pessoal, presente em cada estado do Brasil, para todos, uma iniciativa CNC, SESC e SENAC.
0: Obrigado ao Rafael Procópio, que acompanha a Semana S, um fim de semana repleto de atividades pelo país. Agora 3 horas e 4 minutos, a partir de agora e ao longo da próxima hora, você acompanha aqui na Band News FM, ao Band News Informa.
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0: Seja bem-vindo, você ouvinte Band News FM, sintonizado com a gente em mais um Band News em Forma. Hoje, a gente vai falar sobre o que muda na vida do pai, da mãe, antes de decidir ter um filho, porque a gestação, ela impacta muito antes do que a gente imagina o preparo desses pais, quando a gente está falando, claro, de um planejamento familiar, já com um histórico, e como isso pode ser benéfico para o bebê que está se formando. A gente tem vários estudos e pesquisas que falam sobre o impacto da alimentação, também da vacinação, da atividade física e tudo o que engloba esse pai e essa mãe antes mesmo da gente ter uma fecundação. Camila, é assunto legal e científico que a gente vai trazer hoje?
1: Eu adoro. Tem muito conteúdo científico, sim, mas a gente sabe que tem muita individualidade nesse caso todo e a gente vai aqui ter exemplos maravilhosos e especialistas para explicar para todo mundo as dúvidas mais comuns, né, Isa?
0: Claro, pode ser bem mais fácil do que a gente imagina e você pode inserir isso no seu planejamento familiar e potencializar a saúde do seu bebê. Hoje a gente recebe aqui no Band News Informa a Juliana Meirelles, que é mãe da Amanda, tá grávida da Amanda. Ju, um prazer falar com você.
2: Prazer é meu, obrigada por me terem aqui.
0: E também conversamos aqui no Band News Informa com o nosso especialista de hoje, o professor doutor Marco Antônio de Paula Ramos, que é especialista em genética também, pediatra. Doutor, um prazer, seja bem-vindo.
3: O prazer é meu estar com vocês aqui para falar de um assunto tão importante.
0: Doutor, quero começar com essa pesquisa que trouxe o Band News Informa desse episódio, que fala sobre o impacto do preparo físico e da alimentação do pai antes da fecundação para a gente ter um bebê saudável. Explica para os nossos ouvintes, por favor, para nós leigos, como isso funciona dentro do corpo humano.
3: A gente sabe que, do ponto de vista de saúde, né, saúde do corpo como um todo, a fertilidade, a potencialidade da gente poder gerar um filho com saúde, já vem de vários aspectos, envolvendo vários aspectos genéticos. Os primeiros são os constitucionais, né? As pessoas têm uma determinada constituição que vão determinar se o filho vai ser saudável ou não. Mas os fatores ambientais que a gente considera que seriam os fatores que influenciam na expressão dos genes, são fomentar que a gente tenha um filho saudável. Sabe-se que várias condições clínicas são importantes. Uma vida saudável, hoje em dia, é considerada como uma vida que tem uma boa atividade física, uma alimentação adequada, pouca exposição a agentes nocivos à nossa saúde. Isso vai fazer com que os nossos genes estejam habilitados sem interferências, sem fenômenos epigenéticos que podem influenciar na expressão desses genes. Então, quando a gente fala em saúde, hoje em dia, a gente fala em boas condições alimentares, boa atividade física, pouca exposição a agentes nocivos, sejam eles cigarro, álcool, substâncias químicas, alimentos que contêm vários conservantes, que têm vários aromatizantes, são substâncias tóxicas ao nosso organismo que podem influenciar, inclusive, na expressão gênica, produzindo fenômenos que a gente chama de epigenéticos.
1: E a gente, porque a gente sempre se preocupou, né, com, claro, que existe um momento de você realmente gestar, né, estar já com o feto ali, né, teve a fecundação, mas essa coisa de a gente, de hoje em dia, os estudos se prolongar e serem mais profundos em outros fatores como esse que a gente está dizendo agora, quer dizer, anteriormente à fecundação, um hábito masculino pode interferir não só na fecundação, como na genética desse bebê, dessa criança?
3: Sabe que a gente tem que ter uma... Quando a gente produz as células, as gônadas, elas produzem as células reprodutivas, no caso do homem espermatozoide, e tudo que possa influenciar em alguns fenômenos, um exemplo clássico é a metilação do DNA, que é importante na divisão celular, pode influenciar na expressão de genes. Então, tudo que se descobre hoje em dia, em termos de saúde, de uma forma global, podem ter influências favoráveis, sim, no desenvolvimento de espermatozoides mais saudáveis e tem influências ambientais na sua expressão gênica saudável que veio do pai.
1: Não é só a genética, então. Então, essas coisas também fazem diferença para uma qualidade boa de um espermatozoide, por exemplo.
3: Exato. Isso mesmo. Fazem sim.
0: Eu quero puxar a Juliana para essa conversa, para contar um pouco da experiência dela durante o período da tentativa de engravidar. Como foi seu planejamento familiar, Ju? Você chegou antes de decidir ser mãe, fazer esse planejamento, procurar um geneticista? Quando entrou um especialista em fertilização no seu caso? Conta um pouquinho pra gente dessa história, cronologicamente.
2: Foi uma saga, na verdade, né? A gente procurou um geneticista, antes de tudo, para garantir que a gente não tinha nenhuma questão que atrapalhasse, que eu acho que, infelizmente, hoje as pessoas não procuram muito, elas não têm esse conhecimento, e eu acho que pode ser super importante. E aí a gente foi para minha ginecologista, obstetra, tirei o DIU, vai tentar. E já comendo melhor, tomando suplementos, passaram-se 6 meses, nada. E aí a gente começou a fazer vários exames e eu descobri que eu tenho endometriose, que sempre foi silenciosa, eu nunca tive nenhum tipo de sinal que ela existia. E aí a gente viu também que a minha reserva não era muito boa, né, ovariana. E aí a gente foi encaminhado para fertilização. E o meu médico no começo, ele nem achou que a gente precisava de FIV, achava que até dava para levar acompanhando a ovulação, mas não deu certo. E aí a gente começou a fazer a fertilização, coleta de óvulos.
0: Isso em que ano?
2: Isso em 2023. E aí eu sempre fazendo muito exercício, comendo super bem, que é o que eu sempre fiz, cuidando muito da saúde mental, que eu acho que isso também influencia bastante. E a gente tinha bons óvulos, não eram muitos, mas eram bons, a fertilização era boa, mas
0: essa era uma
2: não dava
0: conversa
2: certa.
0: Com o seu médico que você citou, continuei me exercitando, continuei me alimentando bem. Quando você teve essa conversa com o especialista em fertilização, eles falaram pra você, olha, é importante que você continue com essa agenda?
2: Não foi uma coisa tão forte, eu acho que nem todos os médicos falam isso tanto, mas eu sabia que era importante e eu tinha um acompanhamento por fora de uma nutricionista especializada em fertilidade e saúde da mulher, que me acompanhou o tempo inteiro, um personal para me ajudar, terapia, e aí a gente foi seguindo. Não foi um processo fácil, foi desafiador, eu fiz 7 coletas de óvulos e 9 transferências de embrião. Eu fui ter um positivo na 8ª transferência de embrião, mas infelizmente a gente perdeu com 7 semanas. E na 9ª deu certo, e é a nossa pequena. Mas sem explicação também, a gente tinha bons embriões, os gametas eram bons, nunca falaram pra gente em doação de óvulo, por exemplo. Mas eu acho que a medicina, ela vai até a página 2, ela não consegue explicar necessariamente, mas a gente seguiu, por mais que tenha sido desafiador em vários momentos, e deu certo, graças a Deus.
0: E como foi o preparo do seu marido, que está acompanhando aqui a nossa gravação dos bastidores? A gente fala muito, né, do preparo da mulher, das mudanças de alimentação, de vitamina, de suplemento, do apoio da psicologia também. Foi uma batalha de vocês dois, mas algo mudou na rotina dele?
2: Pouco. Ele tinha exames muito bons, então ele achava que não precisava mudar muita coisa. Ele tomou algumas suplementações diferentes que a nutricionista pediu, que o médico falou e tal, mas não mudou muito questão de exercício e tal. Ele só fazia realmente o espermograma a cada 2 anos para ver se continuava tudo bem, e continuando tudo bem, ele estava mais tranquilo. Eu pedi até para ele fazer um pouco mais e tal, mas foi o possível. Mas ele, em questão de estar do meu lado, de ser um porto seguro, assim, eu não posso reclamar do meu marido. Ele foi parceiraço.
1: É muito bacana a gente escutar isso, né, da Juliana, doutor, porque ela falou assim, a medicina vai até a página 2, né? Mas quais são os maiores empecilhos que as pessoas encontram? Quais são os maiores problemas que realmente tem, né? Incompatibilidade, baixa qualidade, por exemplo, de um óvulo ou de um espermatozoide, a própria anatomia física ali da posição do útero, dos ovários. Quais são os problemas mais comuns que as pessoas enfrentam nessa dificuldade mesmo de engravidar?
4: São diversos fatores, né? Endometriose, ela dificulta, causa uma série de aderências, é um tipo de um processo inflamatório, né? São células de endométrio que pulam para dentro da cavidade abdominal e causa um processo inflamatório crônico e Além disso, existem doenças hormonais, né, que causam dificuldades no próprio ciclo ovulatório, né? Então, a paciente tem dificuldade de ovular corretamente. Então, passando por cima dessas condições básicas, a gente tem, teoricamente, uma mãe apta a engravidar. Tanto é que a Juliana tinha um problema mecânico causado pela endometriose e o óvulo dela era viável. O fato de ter perdido num procedimento, isso é comum, né? No primeiro procedimento, em alguns procedimentos, inclusive, né? Porque a natureza é muito mais sábia do que a mão humana, né? Então, não existe um procedimento, como ela disse, a medicina ela não vai muito além do que a gente já conhece, a gente desconhece muita coisa.
0: Band News Informa faz uma pausa rápida, a gente atualiza agora o noticiário do Brasil e do mundo e da sua região.

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3:19. O governador de Minas Gerais, Matheus Simões, do PSD, sanciona neste sábado o projeto de lei aprovado pelo Legislativo Mineiro nesta semana sobre a federalização e venda de imóveis em Minas Gerais para quitação da dívida com a União. O PL aprovado pela Assembleia Legislativa autoriza a negociação de 191 imóveis do Estado, dentre eles o Expo Minas, o Automóvel Clube, o Minas Centro e aeroportos. Com a aprovação do projeto, estes e outros imóveis citados no documento poderão ser usados para amortizar a dívida que atualmente ultrapassa os 180 bilhões de reais, dentro do Programa de Pleno Pagamento de Dívidas dos Estados, o PROPAG. A lei é de autoria do ex-governador Romeu Zema e foi aprovada com 44 votos favoráveis e 5 contrários na Assembleia Legislativa. Agora, 3:20, vamos seguir com a programação em rede.

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3: Antes da convocação da seleção brasileira, o atacante Endrick, que está na disputa por uma vaga, tem um último desafio pelo Lyon. Ao encarar o vice-campeão francês Lens neste domingo às 14h, o jovem terá a missão de buscar, com a equipe do português Paulo Fonseca, uma classificação direta para a Liga dos Campeões da Europa. O Lyon disputa a vaga com o Lille e, se não vencer, termina indo para a fase preliminar da Champions ou a Liga Europa, em caso de vitória do Rennes. Este será o jogo final de Endrick com o time francês. Logo depois, ele vai se reintegrar ao elenco do Real Madrid, que planeja aproveitá-lo na próxima temporada.

0: 3 horas mais 22 minutos pelo horário de Brasília. 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Depois de a Anvisa manter a suspensão de alguns produtos da IP, consumidores agora podem pedir o reembolso dos produtos que estão em um lote que podem apresentar contaminação por uma bactéria. O Daniel Abreu é quem tem os detalhes.
1: A IP começa a solicitar a chave Pix de consumidores que compraram produtos suspensos pela Anvisa após a suspeita de contaminação bacteriana em mais de 100 lotes da marca. A decisão de manter a suspensão foi confirmada nesta sexta-feira pela diretoria da agência. Os produtos atingidos são dos lotes com final 1 e incluem lava-roupas líquidos, detergentes e desinfetantes. Para pedir o reembolso, o consumidor deve preencher um formulário no site da empresa com dados pessoais, endereço e a chave Pix.
0: O Ministério da Fazenda lança um simulador do Desenrola, o programa de renegociação de dívidas do governo. A iniciativa foi criada para ajudar pessoas com renda de até 5 salários mínimos a renegociar as contas em atraso e com melhores condições. A ferramenta no site da Fazenda permite calcular previamente as condições de renegociação antes de procurar uma instituição financeira. A simulação apresenta valores estimados com base nas regras do programa, considerando fatores como o tempo de atraso das dívidas e os descontos mínimos oferecidos no Desenrola. 4 clubes do Rio de Janeiro entram em campo hoje e amanhã pelo Campeonato Brasileiro. O Brasileirão movimentando os times brasileiros. Neste fim de semana, a Mariene Lino tem detalhes pra gente.
2: O Vasco da Gama visita hoje o Internacional às 18h30 da noite pelo Campeonato Brasileiro. Já o Fluminense recebe o São Paulo no Maracanã às 7 da noite. Botafogo e Flamengo entram em campo neste domingo. O rubro-negro vai até a Arena da Baixada enfrentar o Atlético Paranaense às 7h30 da noite, enquanto o Alvinegro entra em campo às 4 da tarde contra o Corinthians.

0: Segundo bloco do Band News Informa de hoje, estamos falando sobre pesquisas científicas que apontam a importância da atividade física feita pelo pai e pela mãe antes mesmo da fecundação do embrião. Como a gente impacta a formação de um bebê muito antes da gestação, estamos recebendo o professor doutor Marco Antônio de Paula Ramos, que é especialista em genética e também pediatra, e a Juliana Meirelles, mãe da Amanda, tá grávida da Amanda. Doutora, eu queria perguntar também sobre o seu olhar das crianças no consultório, né? Como a gente falou aqui das suas especializações, o senhor tem um contato da genética, além do contato com os pais, com as crianças. O senhor vê uma relação dos pais que tiveram um cuidado um pouco maior nesse planejamento? Falando de atividade física, cortar o álcool, fumo, não só a mulher, mas o homem também, no impacto da saúde dessa criança?
1: O que acontece é o seguinte, eu, como eu trabalho com pediatria genética e sou constantemente solicitado para avaliação de crianças com distúrbio do neurodesenvolvimento, que é uma preocupação muito grande dos casais, né? A gente sabe que existem fatores gestacionais que podem ser determinantes do aumento do risco dessa situação clínica, ou seja, os distúrbios do neurodesenvolvimento. São os transtornos do espectro do autismo, são os TDAHs, transtornos dos déficits de atenção e hiperatividade, e que podem ser menos agressivos, podem ser menos expressados se a gente tiver melhores cuidados durante a gravidez, né? Então, por exemplo, para os distúrbios do neurodesenvolvimento, a gente sabe que o estresse na gravidez, ele pode ter um efeito de aumento de risco, idade materna avançada, prematuridade, baixo peso. Então, o que, que a gente sabe? Que uma gravidez bem planejada, aquela que o casal e a gestante já toma as vacinas que evitam riscos durante a gravidez, uma gestação que o corpo da mulher já está bem preparado, com atividade física regular, uma alimentação adequada, essa gravidez, ela vai ter um menor risco de desenvolvimento, por exemplo, de distúrbios do neurodesenvolvimento. Então, é fundamental que esse planejamento ocorra para que essa gestação se desenvolva de forma tranquila e o desenvolvimento da criança também.
2: É, e a gente não está falando só, né, doutor, da diabetes gestacional, de uma eclâmpsia, a gente está falando também desse desenvolvimento neural, né, que é importante isso, e às vezes não é falado durante o período gestacional, né?
1: Sim. A gente tem, no primeiro trimestre da gravidez, a fase que a gente chama de organogênese. Nas primeiras semanas, o embrião está se desenvolvendo, organiza os órgãos principais, né, sistema circulatório, músculo, esqueleto e sistema nervoso central. Então, a principal atenção para agressões externas, né, digo, agressão no sentido de doença, exposição a agentes químicos, medicamentos inadequadamente utilizados, como eu disse anterior, estresse em excesso, nas primeiras 4 ou 8 semanas, são fundamentais para a prevenção de grandes prejuízos, principalmente no desenvolvimento cognitivo dessa criança. Quer dizer, ela está se amadurecendo, os neurônios estão se instalando, as conexões neurológicas dos neurônios estão se estabelecendo, e nessa fase ela tem que ter uma qualidade de vida muito boa, né? Tem que estar protegida de agentes externos, no sentido de estar mais em repouso, com atividade física regular, mas não em excesso, com alimentação adequada, um ambiente, se tiver no trabalho, desenvolver uma atividade menos estressante dentro do trabalho, e assim a gente vai ter, pelo menos da parte neurológica, a certeza que oferecemos uma condição mais favorável para o desenvolvimento cognitivo dessa criança no futuro.
0: Juliana, é interessante, né, ouvir o doutor Marco falar sobre como a gente pode melhorar a saúde do bebê. Isso é incrível, essa é uma possibilidade que a ciência traz, mas traz um peso também para a mulher, né? De, nossa, tudo que eu estou comendo, eu estou impactando meu bebê. Se eu estou me estressando, eu estou impactando meu bebê. E para quem, e claro que a gente está falando aqui, para quem tem a possibilidade de um planejamento familiar, que também é um recorte mínimo no Brasil. Mas para quem está vivendo um caso de infertilidade, como que você separa o estresse, a saúde mental, o medo, às vezes a vontade, né, doutor, de descontar na comida. Como foi para você esse período?
3: Olha, eu acho que eu lidei melhor do que eu imaginei, assim, eu acho que depois que passa, você fala, nossa, eu acho que eu dei uma piradinha, mas assim, o começo para mim foi mais desafiador, as primeiras transferências de embrião que deram errado, aí você fazia a transferência, não queria nem agachar, assim, para brincar com o cachorro, porque nada podia, e acho que depois você vai relaxando, você entende que o seu controle... ele não adianta mais, tá aqui, ou vai acontecer ou não vai. Então eu fui relaxando um pouco mais, entendendo que se fosse acontecer, ia acontecer. Eu tinha o controle até o momento onde eu fazia tudo certinho, minha alimentação e tudo mais, para coleta dos óvulos, e depois estava na mão dos meus médicos, estava na mão de Deus, e eu fazia o que era possível, óbvio. Eu fazia a transferência, coletava óvulo, não bebia, eu nunca fui de beber muito, mas não bebia, eu não fumo, não uso nenhuma substância, meu marido menos ainda, mas a gente vai aprendendo a dosar, porque se a gente vive só isso, é muito pior, porque no começo a gente acaba vivendo só isso, e a gente esquece que a vida segue. E aí um momento eu pensei, o que, que eu vou falar pro meu filho que foi a minha vida nos últimos anos? O que, que eu vou contar? Que eu fiquei sentada chorando, esperando ele chegar, eu preciso trabalhar, sair, dar risada, viajar. Então eu comecei a levar isso de uma forma um pouco mais leve, ver as outras questões da vida que acabavam ficando para trás, né? Porque você está pensando muito nisso. Tanto que na minha última transferência, eu, em 4 dias, eu peguei um avião, fui para Foz do Iguaçu, curti um monte com os meus pais, com meu marido... E deu certo, eu não precisei ficar sentadinha no sofá, esperando, desesperada. Aconteceu porque tinha que acontecer. A gente fez o melhor até quando a gente tinha o controle.
2: Ah, a gente costuma dizer que a gente tem que fazer a nossa parte, né? Do lado de cá, né? As mulheres que estão ali, que estão gestando. Mas a gente sabe o que a gente tem que fazer. A gente fala, não é uma neurose, né? Porque é difícil a gente falar isso para uma mulher que está querendo, que está passando por um processo de tratamento, ou às vezes nem está passando pelo processo de tratamento, mas é que ela deseja muito engravidar, né? Então ela está tentando. E a gente sabe que não é o primeiro caso, eu conheço muitos casos, como o da Juliana, de alunas, imagino quantos que o senhor não conhece, de pessoas que realmente, na hora que a pessoa relaxa, que ela dá uma desencanada mesmo, que ela fala, olha, eu tô fazendo a minha parte, e ela, a minha parte é essa, o resto vai ter que vir, aí relaxa e tudo, parece que tudo funciona mais naturalmente, né?
1: Não lembro se foi você que falou, foi a Isabela, que o estresse já de uma gestação planejada, naturalmente já traz esse estresse, né? Então, esse preparo pré-gestacional, ele é fundamental, né? Para que a gente já elimine esse principal fator. E é lógico que numa situação como a da Juliana, diversos profissionais puderam acompanhá-la e dizer qual era a melhor dieta, o que ela tinha que fazer da atividade física, né? Tanto é que às vezes a gente fala assim, quando a gente relaxa, né? Entrou assim, não, agora eu relaxei disso, aí a gestação acontece, né? As coisas começam a dar certo, a implantação começa a dar certo, né? Então, parece que o fator do preparo psicológico, esse é um fator fundamental. Eu sempre coloco que o fator psicológico é o fundamental para uma gravidez tranquila.
0: Que difícil, né, você falar para alguém que está tentando, ah, relaxa, agora vai. Eu fico imaginando também todo esse peso, né, doutor? Tenho batido nessa tecla também aqui no Band News Informa do peso que a gente traz para a infertilidade, para essas mulheres que já estão com vários pesos na cabeça. Claro que faz todo sentido você falar sobre esse preparo psicológico, você liberar essa mulher desse peso, mas é mais um que ela carrega. Ju, o que foi mais difícil para você nesse processo? Treino de atividade física, de saúde, de suplementação, de vacinação? Como você organizou tudo isso?
3: Eu já fazia exercício, eu já comia muito bem. E na época que eu estava só controlando a endometriose, a gente mudou um pouco a dieta para diminuir a inflamação, uhum, e tal. E aí vai mudando... a cada passo que eu ia fazendo, tinha coisas diferentes. A suplementação mudava, algumas coisas entravam, saíam, aumentavam, diminuíam, dependendo do momento que eu estava, só segurando a endometriose, ou fazendo coleta, ou me preparando para uma transferência de embrião. Cada momento era diferente. E mesmo na própria gestação, agora, eu continuo com os exercícios, todos adaptados e tal, mais levinhos. E a cada trimestre eu passo com a minha nutricionista e muda as questões de alimentação. Tem que colocar mais proteína, tem que pôr um pouco mais de carboidrato, mais ou menos calorias para cada momento. Precisa de mais essa suplementação agora não precisa tanto, coloca mais um pouco, enfim. São questões que eu levo muito a sério, porque eu acredito muito que tudo que acontece comigo, acontece com ela. E aí eu evito o estresse, e aí a gente passou por uma situação super estressante algumas semanas, e eu tentando resolver a situação ao mesmo tempo que meu Deus, eu não posso me estressar, porque ela tá aqui, e meu marido falava, tenta relaxar, porque só você consegue fazer. E aí acaba sendo um peso mesmo, porque você tá preocupado com outra coisa, mas você precisa pensar que tem alguém aqui. Então, não é sempre simples, mas a gente vai segurando os pratinhos e tentando fazer dar certo.
0: Band News Informa faz uma pausa, daqui a pouquinho a gente está de volta.

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5: Agora 3 horas e 43 minutos. A gente acompanhou aqui na Band News FM ao longo da semana a história de uma família que teve parte das cinzas de um parente cremado roubadas durante um assalto. Bom, parte do material foi agora recuperado. E quem tem os detalhes pra gente é a Mariene Lino.
6: A Polícia Civil recupera parte das cinzas roubadas durante um assalto a um ônibus na linha vermelha, uma das principais vias expressas do Rio. Os restos mortais eram da mãe de um passageiro e estavam dentro da mochila dele, levada pelos criminosos. As cinzas foram localizadas numa área de vegetação às margens da rodovia. O assalto aconteceu no último sábado. 3 homens armados com fuzis e pistolas abordaram o ônibus na altura de São João de Meriti, na Baixada Fluminense, e fugiram com os pertences do motorista e dos passageiros que vinham de São Paulo.
5: O Ministério Público do Trabalho investiga a morte de um homem que ficou soterrado após o desabamento de uma pedreira no sudoeste da Bahia, Luiz Felipe Veloso.
7: São investigadas pelo Ministério Público do Trabalho as causas de um desabamento que levou à morte de um trabalhador de 36 anos em uma pedreira na zona rural de Ituaçu, no sudoeste da Bahia. A vítima foi identificada como Paulo Ferreira Vieira. Segundo o Corpo de Bombeiros, ele ficou soterrado por blocos de pedra de grandes dimensões durante a perfuração de um paredão rochoso no povoado de Manuel Alves. 2 retroescavadeiras precisaram ser utilizadas para estabilizar a área e permitir o acesso aos escombros.
5: O atleta brasileiro Alisson dos Santos, conhecido como Pio, conquista a medalha de ouro na prova dos 300 metros com barreiras durante uma etapa na China da Diamond League deste ano. O feito deste sábado coloca o brasileiro no pódio em uma dobradinha, já que Matheus Lima assegurou a medalha de bronze. A segunda colocação da prova ficou com um atleta da Noruega. A disputa pela liderança exigiu o uso da tecnologia do Photo Finish. Para a confirmação do resultado, Alisson dos Santos realizou uma boa largada e assumiu a ponta da corrida após superar já a terceira barreira. O Pio, que é também, né, um medalhista olímpico, ele falou sobre o foco dos treinamentos logo depois.

0: terceiro e último bloco do Band News Informa de hoje, falando sobre como a atividade física muda a questão genética dos bebês muito antes deles serem gerados. Estamos recebendo a Juliana Meirelles, que está grávida da Amanda, e o doutor Marco Antônio de Paula Ramos, médico especialista em genética e também pediatra. Doutor, o que essa gestão de tempo e de hábito que a Juliana falou pra gente no último bloco pode trazer de benefício para Amanda quando a gente está falando do esporte? É uma criança geneticamente que vai ter mais aptidão? Que atividade física do marido dela e dela antes da concepção e agora da Juliana na gravidez da Amanda muda na genética dessa criança?
1: Quando você faz atividade física, você acostuma seu organismo, e provavelmente você vai estar fazendo em conjunto uma boa nutrição, acostuma o seu organismo a oferecer às células, de modo geral, quantidade certa de oxigênio, de nutrientes. Então, tudo que vem em consequência disso, fazer a saúde, que a gente já conhece isso na aplicação da saúde, né? Então, menor incidência de doenças crônicas, de doenças degenerativas, mas também no aspecto reprodutivo. Então, a gente tem a chance, no caso dos homens, de produzir gametas com melhor qualidade, né? E nas mulheres, aquele preparo de uma gravidez de melhor qualidade. E aí entra até aquele assunto das vacinas, né? A vacina, era, na gestante, ela tem uma série de funções. Primeiro, evitar que a gestante também desenvolva alguma doença que possa colocar em risco a criança. Segundo, poder transmitir via sanguínea anticorpos para a criança em desenvolvimento e que ela possa utilizar depois do parto, porque ela tem ali um período que ela não é tão imune assim, e aí os anticorpos da mãe vão ajudar a protegê-la de diversas doenças. E para isso a gente tem um calendário vacinal muito, muito importante que deve ser cumprido, mas assim, não deixa de ser também um preparo. Mas do ponto de vista de atividade física, ela está relacionada a um conjunto de nutrição, oxigenação, desenvolvimento muscular, melhor... só para você ter uma ideia, a gestante, todas as mulheres que passaram por uma gestação, dificuldade respiratória que elas têm ao da gravidez, né? Sabe que o corpo exige uma demanda maior de peso, né? Então, quem está bem preparado para uma gestação com uma boa atividade física vai ter menos efeitos, menos interferências dessa situação. E, obviamente, menor efeito sobre a criança em desenvolvimento.
2: Camila, a gente está falando aqui de um recorte de planejamento familiar, que seria incrível se todo mundo tivesse.
3: Isso, é um privilégio,
2: né, Juliana? Um privilégio, com certeza, com um geneticista que, infelizmente também, né, doutor, nem todo mundo tem acesso, mas a gente está aqui para trazer informação para o público geral, para as mulheres que não sabem se vão ser mãe um dia, se querem ou se não querem, mas pela dúvida, vamos começar a se exercitar, não só pelo bebê, mas por você, vai ser benéfico no futuro. O que você indica normalmente para as suas alunas que estão nesse preparo familiar e quando elas entram no período da gestação, o que muda?
3: A gente, primeiro, né, a pessoa quando ela está se preparando para isso, independentemente dela ter acesso ou não, né, ter um privilégio como a Juliana, ter acesso às coisas. Quando ela está pensando, quando ela está planejando, porque muitas mulheres acabam engravidando sem planejar. Então, aí apareceu e aí já... o ponto já está ali. Então, assim, a primeira coisa que é importante a gente falar, assim, quando a pessoa está se planejando, ela deve sim se mexer, como o doutor falou, é muito importante que ela faça uma atividade física, mas aí já entra direto o nosso psicológico, porque existem muitas mulheres que, a partir do momento que ela sabe que ela está grávida, ela já tem, fica com receio de agachar, fica com, de rir muito, achar que, né, de pular, achar que o neném vai sair, né, de tossir, espirrar. Eu tinha um amigo que falava assim: nossa, minha mulher grávida, toda vez que ela espirra, eu fico com medo que a criança nasça.
2: Quem dera, né, gente?
3: Então, assim, né? Mas a gente, assim, então assim, quem está se planejando, comece a fazer uma atividade física, né? O teu corpo, ele sabe e ele se adapta àquela atividade. Então, a partir do momento que você está grávida e você já estava fazendo uma atividade, seja ela uma musculação, seja uma caminhada, seja natação, hidroginástica, yoga, não importa. A hora que você está grávida, o teu corpo já sabe que você faz. Então, para ele não tem uma novidade.

0: ali da atividade, né? Então a gente já imagina, ah, tô grávida, pronto, a barriga já tá de 9 meses. Não, ela vai crescendo naturalmente. A gente faz um controle mensal, né? Faz exames, então, para ver se tá tudo certo. Aí o médico vai falar, olha, tá tudo certo com você, você pode continuar. Normalmente a gente dá uma reduzida, mas assim, ou na intensidade, evita alguns tipos de exercício, né? Então, algumas posições.
1: Tá pensando alguns... na diástase, né, Camila?
0: Isso, a gente até já falou, teve programa sobre diástase. Então, assim, como que vai? Então, assim, a gente vai fazendo os exames de controle, vendo como ela tá se sentindo, mas elas têm que entender, porque algumas gerações atrás, né, o Dr. Marco pode falar pra gente, existia aquela coisa da mulher tá chocando, né? Então, dela ficar ali realmente parada. E é muito importante que as mulheres continuem praticando a atividade física, né? Porque ela vai trazer tanto benefício para o neném, ela vai trazer tanto benefício para ela de vascularização, de inchaço, de, né, de diabetes. Então, assim, a caminhada é sempre muito bem-vinda. A gente sabe, assim, a esteira ali, né, dentro com ar-condicionado, se você tem esse acesso, ajuda muito também para aquela temperatura do corpo, a frequência cardíaca não subir tanto. Você fazer um exercício de musculação que seja direcionado para você, a natação, a hidro, tem vários treinos de fortalecimento, a yoga também, que ajuda no controle da respiração. Então, assim, engravidou, né? Conversa com o seu médico, tá tudo certo, não deixe de praticar atividade. É, às vezes, até um momento de você tentar alguma coisa, por exemplo, se o marido tá parado também, de repente, faz junto, né? Não precisa entrar num plano especial só para gestantes, onde só tenham mulheres grávidas, não há essa necessidade, né? Agora, se a pessoa se sente confortável ali, aí tudo bem, ela tem um grupo onde ela troca informações. Eu, quando estava grávida da minha primeira gestação, virei para o meu médico e falei para ele assim, você acha que eu tenho que fazer aquele programa de parto, da respiração? Ele olhou para mim e falou, Camila, você corre grávida, você tá tudo em ordem, o que você vai passar ali na hora do parto é o que você já faz num exercício, hiperventilar um pouco, você já faz isso. Então, assim, né, já estava super acostumada. Então eu falei, ah, então tá bom, né? Mas você vê, até eu que praticava bastante, fiquei super preocupada. Então a gente tem essas questões, pergunta pro médico ali, você vai ter esse acesso, né? Então eu acho que, assim, a gente tem bastante informação que traga mais saúde do que a gente ficar parado, sabe? Quando a gente se mexe.
1: Quero agradecer ao professor doutor Marco Antônio de Paula Ramos, especialista em genética, também pediatra. Trabalhou mais de 35 anos aqui no Centro de Genética da Unifesp. Doutor, um prazer, uma aula estar com o senhor aqui no Band News em Forma. Quem quer lhe acompanhar, saber um pouco mais sobre o seu trabalho, tem como te encontrar nas redes sociais?
2: Doutor Marco Ramos, eu acho assim, a gente tem... nós tivemos um projeto muito grande lá na Universidade Federal de São Paulo, durante 35 anos que eu trabalhei lá, e a gente tem acesso, as pessoas têm acesso nas redes sociais a várias instituições, vários podcasts da área de genética. A gente evoluiu muito em relação a isso. A Sociedade Brasileira de Genética Médica oferece informações muito importantes, inclusive para quem não é da sociedade, inclusive também para quem não é médico. Então, no site da Sociedade Brasileira de Genética Médica, a gente encontra informações importantes, até podcasts relacionados ao tema.
1: Doutor, fica a dica aqui para os nossos ouvintes, Juliana Meirelles, a mãe da Amanda, que compartilhou com a gente um pouco do relato dela. Ju, você tem um trabalho muito legal nas redes sociais de acolher mulheres que estão na mesma situação que você, de infertilidade, agora também gestantes. Conta para a gente um pouco dessa experiência. Deixa o canal aberto para essas mulheres, que esse é um trabalho muito importante para quem está precisando ser ouvido.
3: É uma coisa que é muito solitária, né? A maioria das mulheres passa por isso muito sozinha. E a verdade é que cada vez mais a gente tem mais questões de infertilidade, né? Com a gente engravidando um pouco mais velho, estilo de vida, alimentação. Então, é cada vez mais comum. Então, a gente não precisa passar por isso sozinha. Eu tive vergonha no começo, mas eu abri esse espaço e somos muitas, porque às vezes só passando por isso que você entende de fato, alguém que te ouve, consegue te acolher, é quem passou. Então, você não está sozinha se você está passando por isso também. O meu Instagram é juliana.c.meireles, com 2 L's. Então, se você estiver passando por isso, vem com a gente. Você não está sozinha, a gente te acolhe junto com o nosso espacinho.
1: Ju, você decidiu compartilhar com a sua família logo no início, em 2023, com amigos? Como foi essa decisão do casal?
3: Eu compartilhei com os meus pais, com alguns amigos. Não sabia, né, que ia ser essa dificuldade. A gente começou a tentar, na verdade, em 22. É que a gente foi pro tratamento em 23. E, na verdade, você nunca espera que seja com você, mas a minha mãe também teve endometriose. A minha mãe demorou alguns anos para engravidar também. Então, eu tinha aquilo em casa. Então, para mim, não foi tão, tipo, é só comigo. E ainda, graças a Deus, hoje eu tenho mais opções de tratamento do que minha mãe tinha ali nos anos 80. E aí, quando começou a dar errado, eu parei de falar um pouco para as pessoas, para não ficar, e aí, cadê o bebê? E aí? Porque dói, você não quer ficar explicando 200 vezes a mesma coisa. Aí, quando eu consegui abrir o Instagram e colocar para fora, para mim foi muito maravilhoso, porque é como se eu estivesse, assim, abrindo uma porta e parando de me esconder. Então, aí eu falei mais para as pessoas e tal. E recebi muito acolhimento, recebi também coisas que a gente não precisa ouvir, enfim, mas faz parte, você cria uma casca para poder seguir. Mas, assim, poder ver mulheres que, assim, mesmo agora que eu tô grávida, falaram, eu tinha desistido, mas vendo que deu certo para você, eu voltei a tentar, eu tô com esperança, ou mulheres que agradecem porque elas não contam nem pra família e elas só têm a mim pra conversar, o nosso espacinho ali é muito gratificante.
1: Faço convite pra todo mundo também que tá ouvindo a gente no Instagram da Juliana, que eu me sinto tia da Amanda, só de acompanhar e de torcer tanto pela família dela por essa realização. Camila, quem tem alguma dúvida na atividade física, no planejamento familiar, pode te procurar. Você foi mãe de dois, né? Tem também experiências de grávida para contar.
0: Fui mãe de dois também, e com três gestações, mas fui mãe de dois. É só me procurar no Instagram, no @ Camila, _, aquele risquinho embaixo, Hirsch, H-I-R-S-C-H.
1: Beijo, gente. Até a próxima.
0: Tchau.

0: 3:59, relógio vai virar em 30 segundos para as 4 da tarde. 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
2: Olá pessoal, meu forte abraço a todos os ouvintes da Band News. Olha que bacana que eu recebi aqui na minha página do LinkedIn, assinado pelo próprio LinkedIn. Vamos lá. Durante muito tempo, luxo foi sinônimo de excesso. Era ter carro do ano, a bolsa da marca famosa, a viagem internacional, o apartamento decorado, o restaurante caro, a roupa que todo mundo reconhecia no primeiro olhar. Luxo era aquilo que os outros viam. Mas tem uma coisa mudando silenciosamente. Em um mundo onde quase todo mundo está cansado, endividado, ansioso, correndo atrás do mês seguinte, tentando sustentar uma vida que parece bonita no fit, talvez o verdadeiro luxo tenha deixado de ser ostentar. Segundo a CNC, o percentual de famílias brasileiras endividadas chegou a 80,4% em março de 2026, o maior nível da série histórica de pesquisa de endividamento e inadimplência do consumidor. No mesmo levantamento, 29,6% das famílias tinham dívidas em atraso e 12,33% afirmavam não ter condições de pagar essas dívidas. Bem, hoje, o novo luxo é ter paz financeira. Estou errado? Paz financeira não é ser milionário. Antes de qualquer coisa, é importante dizer, paz financeira não significa ter uma vida perfeita, ganhar milhões ou nunca mais se preocupar com o dinheiro. Isto seria ótimo, claro, mas não é disso que estou falando. Paz financeira é conseguir dormir sem medo do boleto que vence amanhã. É saber que se acontecer um imprevisto, você tem uma reserva. Entrar no aplicativo do banco sem sentir um frio na barriga e comprar algo porque faz sentido, não porque está tentando aliviar uma angústia. É dizer, não posso agora, sem vergonha. É olhar para o futuro sem aquela sensação de que tudo depende de um milagre, de um bônus, de uma promoção ou de uma ajuda de alguém. Bacana, né, gente? Forte abraço!
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4: Cristiano Ronaldo detém o recorde histórico de ser o único jogador a marcar gols em 5 edições diferentes do torneio masculino, 2006, 2010, 2014, 2018 e 2022. Ele balançou a rede 8 vezes em 22 partidas, todas em fase de grupos. O craque teve uma das atuações individuais mais memoráveis da história recente das Copas, com um hat-trick contra a Espanha na Rússia. No último Mundial, ficou marcado por sair de campo chorando após a derrota nas quartas de final, quando começou como reserva. Aos 41 anos, vai disputar a Copa do Mundo pela última vez. Por isso, o craque sonha em se despedir com um título inédito com a seleção de Portugal.

0: 4 horas mais 4 minutos pelo horário de Brasília. Seguimos juntos na Band News FM na atualização daquilo que é notícia no Brasil e no mundo neste sábado, dia 16 de maio. Sábado em que é divulgada a mais recente pesquisa da Datafolha, que aponta um empate em um eventual segundo turno entre o presidente Lula e o candidato, pré-candidato, né, Flávio Bolsonaro, atual senador pelo PL. Os dois aparecem com 45% das intenções de voto. Outros 9% dizem que votarão em branco ou nulo e 1% diz não saber. O levantamento foi divulgado hoje pelo jornal Folha de São Paulo. A pesquisa foi realizada antes da reportagem do Intercept Brasil, que revelou mensagens entre Flávio Bolsonaro e o banqueiro Daniel Vorcaro. O Datafolha ouviu 2.004 pessoas em 139 municípios, com margem de erro de 2 pontos percentuais para mais ou para menos. Ainda sobre a pesquisa, o presidente Lula venceria o ex-governador de Minas Gerais, Romeu Zema, em um eventual segundo turno. Segundo o Instituto, o presidente aparece com 46% contra 40% do mineiro. Contra Ronaldo Caiado, a vantagem de Lula é parecida. O petista tem 46% dos votos contra 39% do ex-governador de Goiás. O senador Flávio Bolsonaro afirma que adversários tentaram enterrá-lo vivo após a crise envolvendo conversas que manteve com o ex-banqueiro Daniel Vorcaro. O filho 01 de Jair Bolsonaro reafirmou a pré-candidatura à presidência. Ao falar sobre a disputa com o presidente Lula, Flávio afirmou que a eleição será entre Deus e o diabo. As declarações foram dadas neste sábado durante um ato político em Sorocaba, no interior paulista. O senador disse ainda que não será intimidado e que não vai se calar. A China informa que concordou em reduzir tarifas impostas a produtos americanos. O governo do país disse que quer promover o comércio bilateral entre as nações. A redução das taxas é resultado das reuniões entre o presidente Donald Trump e Xi Jinping em Pequim. Segundo o governo chinês, os dois países vão adotar uma série de medidas para ampliar o comércio bilateral. Mais detalhes devem ser divulgados em breve. E o Manchester City vence o Chelsea por 1-0 e conquista, portanto, o título da Copa da Inglaterra. A partida foi disputada em Wembley para 83 mil pessoas. O único gol da partida foi marcado pelo atacante Semenyo. O City já havia conquistado a Copa da Liga Inglesa e ainda tem chance, mesmo que remota, de vencer a Premier League. O destaque negativo principal fica para a torcida brasileira, foi a substituição do atacante João Pedro, do Chelsea, que deixou o campo no final da segunda etapa com dores.
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0: O podcast na trilha do Hexa, da Band News FM, recebe um convidado que teve a honra de vestir a camisa do Brasil em uma Copa do Mundo. O repórter Maurício Ferreira e o comentarista Bernardo Ramos conversaram com Elano, ex-meio-campo, chamado por Dunga em 2010, na África do Sul. A partir de agora, você acompanha o primeiro bloco do quinto episódio do nosso podcast na trilha do Hexa.
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2: Ouvintes da Band News FM, está no ar o quinto episódio do nosso podcast Na Trilha do Hexa, nessa caminhada rumo à Copa do Mundo de 2026 e agora já aguardando ansiosamente pela próxima segunda-feira, dia 18 de maio, a data em que o técnico da seleção brasileira, Carlo Ancelotti, vai divulgar os 26 nomes da seleção para esse Mundial no México, nos Estados Unidos e no Canadá. E claro que você já sabe, a Copa do Mundo de 2026 tem cobertura completa aqui na programação da Band News FM. Eu, Maurício Ferreira, estou mais uma vez por aqui com vocês, no comando desse podcast Na Trilha do Hexa, sempre ao lado do meu parceiro. Tudo bem, Bernardo Ramos? Um abraço.
3: Tudo bom, Maurício? Um abraço a você. Vamos nessa que tem muita história para contar hoje.
2: Nosso convidado hoje já esteve lá com a seleção brasileira, disputou a Copa do Mundo de 2010 na África do Sul, bicampeão brasileiro com o Santos, campeão da Copa Libertadores da América, passagem também pelo Velho Continente, Galatasaray, Shakhtar, Manchester City, e que fez parte daquela lista à época de 23 nomes do Dunga para a Copa do Mundo de 2010 na África do Sul. É, de uma maneira muito especial que a gente recebe aqui no podcast Na Trilha do Hexa, o Elano, que hoje tem atuado como gerente de futebol das categorias de base do Santos Futebol Clube. Elano, obrigado pela participação, seja muito bem-vindo à Band News FM, tudo bem?
4: Bem, pô, Marcelo, eu que agradeço, Bernardo. Vamos falar com vocês aí. É, pô, vamos falar um pouco de tudo aí, né? Copa do Mundo, Santos, isso é bom.
2: Boa, vamos lá, seja muito bem-vindo mais uma vez. Tem boas histórias aí pra gente relembrar dessa sua trajetória toda, pra gente falar um pouquinho dessa Copa do Mundo, a experiência de alguém que já esteve lá representando as cores da seleção brasileira. Mas pra gente começar, Elano, conta um pouquinho como é que tem sido esse novo momento da sua carreira, né? Pós-aposentadoria dos gramados, tem sido aí um dos maiores desafios lidar com essas categorias de base? Como é que tem sido esse trabalho hoje no Santos, Elano?
4: Bom, trabalhar no futebol é um desafio, né? É, lógico que todos esses 21 anos de carreira como atleta, 7 anos aí como treinador, né? Vivenciando muitas coisas já de fora do campo, né? E aí tendo o convite para assumir a gerência, né? Gerência das categorias de base num dos clubes mais formadores do mundo, né? E eu estou muito feliz. Bem, tudo muito trabalhoso, né? Mas eu já não esperava nada diferente, já o conhecia, né? Já vim preparado para isso. Mas as coisas, assim, dentro de muitas dificuldades que ainda tem para construir, para poder organizar, mas tem bastante coisa boa. Batendo material humano bom, meninos bons, meninos com grandes projeções de carreira aí pela frente.
3: Você falou que é uma das principais bases, né, do futebol brasileiro, talvez do futebol mundial, então é uma responsabilidade muito grande essa, né? Tem algum Elano surgindo por aí no Santos Futebol Clube?
4: tem bastante, viu? Tem, graças a Deus que tem, né? Tem alguns melhores que eu também, viu?
3: Boa, é mesmo?
4: Mas assim, a minha missão é, além de poder organizar fora, né? Que é uma das grandes missões que eu tenho, né? Organizar as construções e os processos fora, os processos também técnico de campo, né? Para que a gente consiga padronizar os trabalhos de acordo com a ética e o DNA do clube, né? Para que a gente consiga aí o mais rápido possível a gente alcançar esses objetivos de ter esses caras mais vezes, mais formados, né? E com a ideia e com o conceito de jogo do Santos, que esse é o meu objetivo.
3: Elano, eu quero entrar no assunto Copa do Mundo contigo, né? A gente até conversava fora do ar aqui, eu falava que você era o melhor jogador do Brasil na Copa de 2010, talvez o melhor jogador daquela Copa do Mundo, até a sua lesão no jogo contra a Costa do Marfim. Eu queria puxar sobre um aspecto que é o ciclo. Você vivenciou um ciclo vitorioso com a seleção e contínuo, com o mesmo técnico, o Dunga, né? Então você ganhou Copa América 2007, eu estava lá, inclusive, na Venezuela, Copa das Confederações 2009, e aí foi disputar a Copa do Mundo, tudo isso com o mesmo técnico. E para a Copa de 2026, o Brasil teve Ramon Menezes, Fernando Diniz, Dorival Júnior e agora Carlo Ancelotti. Isso pode ser prejudicial à seleção durante a disputa da Copa do Mundo?
4: Olha, eu acho que é sempre muito prejudicial quando a gente troca demais, né? Porque a gente perde tempo em tentando corrigir coisas que já poderiam estar querendo evoluídas para construir coisas novas, né? E a seleção, eu acredito que ela perdeu muito tempo com essa, com essas trocas, né? Não tem culpa os treinadores, porque os treinadores são ótimos treinadores, mas eu acredito assim, nós não tivemos um resultado positivo de Copa do Mundo. Mas todo o ciclo nosso foi um ciclo vitorioso, né? Copa América, Copa das Confederações, classificamos para a Copa do Mundo com 3 rodadas de antecedência. Então, assim, quando você tem um conjunto e você vai para uma competição, você tem uma segurança maior, sim.
2: Oi, Elane, e ainda dentro desse ciclo da seleção brasileira para a Copa do Mundo de 2010, sob o comando do Dunga, muito falou-se à época sobre essa questão de como o Dunga fazia a blindagem de todo o grupo, né? De como a imprensa teve pouco acesso a muitas das coisas, até na preparação da Copa do Mundo, no próprio Mundial na África do Sul. Isso foi bom para o grupo? Porque a gente tem esse nosso lado de cá, né? Como imprensa, como mídia, e que se debate muito sobre isso. Para os jogadores, além da questão técnica, né? De você ter justamente o mesmo comandante durante o período todo, mas essa questão da blindagem que o Dunga fazia também sobre os jogadores para a preparação daquela Copa do Mundo de 2010, foi positiva para vocês, Elano?
4: Olha, eu não vejo como negativo, porque, né? Muitas coisas foram relatadas assim que eu não percebia no dia a dia. Por exemplo, 100% fechado. Nossas famílias estavam todos os dias nas concentrações. Né? Eu não tive... Lógico que tem uma questão... A questão rígida da questão... relação com a imprensa. Só que se a gente trazia uma Copa antes, todo mundo reclamou muito do que era muito bagunçado também, uhum. Entendeu? Então, assim, então houve um conflito assim que a gente basicamente não se metia nisso, né? Que a gente tinha que treinar e focar direcionado para a gente conquistar o objetivo. Mas para a gente, assim, não vejo como prejuízo, não. Essa blindagem do Dunga com a gente, o Dunga sempre foi muito, o Dunga, o Jorginho, sempre foi muito parceiro com a gente ali.
2: E, Elano, a gente está vivendo essa expectativa agora pela próxima segunda-feira, né? Dia 18 de maio, quando teremos o anúncio da lista do Ancelotti, os 26 convocados para a Copa do Mundo desse ano. Você se lembra da sua convocação lá em 2010? Onde estava? Com quem estava? Como foi ouvir o seu nome também da boca do Dunga naquela lista final dos 23 nomes?
4: Pô, Otávio, eu estava na Turquia, sentado na sala com a minha família. Isso, com o coração apertado.
2: Mas tinha dúvida? Não tinha dúvida, né, de que estaria na lista final.
4: Você não tem dúvida, né? Mas quando chega, enquanto começa lá A, B, C, D, E.
2: O melhor nessa hora era chamar Alano, né? Já ia logo de cara.
4: Aí, cara, mas a hora que sai o nome assim, né? É uma realização de uma carreira, né? É maravilhoso.
3: O Elano, como a gente falava, né, você começou muito bem aquela Copa do Mundo. Você foi muito bem já na Copa das Confederações. Na Copa América havia muita mudança de time e tal, aquela coisa, porque o Brasil começa perdendo para o México, né, depois cresce muito na competição e ganha da Argentina na final em Maracaibo. Mas na Copa do Mundo de 2010, você já começa a Copa marcando gol contra a seleção da Coreia do Norte, né? E aí tem o fatídico jogo contra a Costa do Marfim. Como é que você fez para chegar voando naquela Copa do Mundo e como é que foi essa sua lesão? Eu queria que você contasse o seu ponto de vista sobre o sofrimento daquela lesão e a interrupção, de certa forma, de um sonho, que era a disputa no auge daquela Copa do Mundo, né?
4: Quando eu estava na Inglaterra, né, eu recebi o convite do Galatasaray da Turquia. E isso era um ano antes da Copa. E eu confesso para você que eu não queria ter saído da Inglaterra. Só que eu tinha perdido a Copa de 2006. E o City estava passando por aquela reformulação de elenco. E aí, quando eu recebi o convite do Galatasaray, eu acabei até conversando com o Dunga sobre isso. E a minha ida para o Galatasaray, porque o Galatasaray me propôs, a minha proposta foi, além de eu ir, eu consegui construir um programa de treino de um ano até a Copa do Mundo, para eu chegar realmente em ponto de bala, tanto mentalmente quanto fisicamente. E aí eu acabei indo para o Galatasaray. E aí, quando eu sou convocado, que eu vou, que eu chego bem pra caramba, eu pego todo mundo em final de temporada. E eu, basicamente, com o meu trabalho de um ano, cheguei voando. E quando eu tomei a entrada, né, assim, é muito triste, porque eu tinha feito toda uma programação e eu não tinha dúvida que eu seria, que eu estaria bem na Copa. E outra coisa, eu tava brigando ali para ganhar como revelação da Copa, entendeu?
3: É, eu me lembro bem dessa história. Você estava jogando muito bem ali, mais pelo lado direito, inclusive, né, Elano? Agora, você falou sobre essa sua experiência na Turquia, né? Eu nunca tive a oportunidade de assistir a um jogo in loco entre Galatasaray e Fenerbahçe. Existe coisa no mundo que você vivenciou que seja parecida com esse clássico?
4: Não, o Grenal também é espectro. Mas igual o Fenerbahçe e Galatasaray, acho muito difícil. Então, eu joguei lá com 3 mil policiais sentados em volta do campo e a torcida visitante dentro de uma gaiola na arquibancada. Então, assim, lá o bicho pega, já viu os caras brigar no aquecimento. Eu brincava que às vezes tirar a bola, continua o jogo e eles não percebem às vezes que tem bola. Só querem brigar.
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0: 4h20. Joguei aqui a nossa trilha tradicional das eleições de 2026, a trilha da Band, porque o pré-candidato à presidência da República e ex-governador de Minas Gerais, Romeu Zema, do Partido Novo, faz discurso moderado em evento de lançamento de pré-candidaturas da legenda, realizado em Belo Horizonte neste sábado. Zema diz que a discussão sobre o envolvimento do banqueiro Daniel Vorcaro e o candidato à presidência da República, Flávio Bolsonaro, do PL, já é uma página virada. O pré-candidato ainda diz ter ficado decepcionado com o envolvimento do filho de Bolsonaro com Vorcaro. Além disso, Zema também manteve críticas ao ministro Gilmar Mendes, do Supremo Tribunal Federal, mesmo após denúncia de calúnia à Procuradoria-Geral da República. Durante o evento, Zema também defendeu a redução dos gastos públicos e as privatizações. Quatro horas, 21 minutos.
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E você aí que está planejando um passeio de domingo, né? Tem, é claro, sempre como opção a tradicional Feira Hippie. E a partir deste domingo, mais 19 barracas estarão disponíveis para os turistas, para os consumidores. E desde a abertura do edital já foram habilitados e receberam credenciamento 96 expositores. De acordo com a Prefeitura, foram contemplados os produtores moradores de BH que atuam nos segmentos de arte, artesanato, produtos de variedades e alimentação, incentivando a geração de renda e o empreendedorismo local. Olha só, o último processo de ingresso de novos feirantes havia sido realizado lá em 1995, há mais de 30 anos. A feira, que tem 1 quilômetro de extensão e área de 45 mil metros quadrados, conta com mais de 1.500 barracas ativas. Agora são 4 horas e 24 minutos. Vamos voltar em instantes para a programação em rede, as notícias do Brasil e do mundo.

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3: Destaque recente do Manchester City, o atacante Marmoucho vai estrear em Copas do Mundo com a seleção do Egito. Esta, que volta a Mundiais após ficar fora em 2022. Ele é o principal companheiro de ataque do craque Mohamed Salah, que já estará no Mundial como alguém recém-saído do Liverpool. Com histórico de 3 campanhas na Copa Africana de Nações, Marmoucho chega depois de fazer 2 gols e ser o vice-artilheiro egípcio na última edição, em campanha que terminou com a 4ª colocação após derrotas para Senegal nas semifinais e Nigéria na disputa pelo 3º lugar.
4: Quatro horas mais 26 minutos, pelo horário de Brasília, um fundo ligado a aliados de Eduardo Bolsonaro nos Estados Unidos adquire uma casa no Texas. A residência que foi comprada fica no mesmo estado americano onde vive hoje o deputado federal Cassado. A informação é da colunista da Band News FM, Mônica Bergamo. O fundo chamado Mercury Legacy Trust é ligado a Paulo Calisto, advogado do filho 03 de Jair Bolsonaro. O imóvel foi adquirido por R$3.600.000. Calisto também é administrador do Heaven Gate Development Fund. Foi este o fundo que recebeu parte dos R$61 milhões que Daniel Vorcaro repassou para a produção de um filme biográfico sobre Jair Bolsonaro. O governo de Israel anuncia a morte do chefe do braço armado do Hamas. As forças de Tel Aviv informaram que Ezedin al-Haddad, que era um dos responsáveis pelo atentado de 7 de outubro de 2023, morreu na sexta-feira. Os militares israelenses realizaram um ataque aéreo contra a parte de Gaza. A ofensiva mirava justamente o líder do braço armado do grupo palestino. O Hamas confirmou a morte. Você confere agora aqui na Band News FM a segunda parte da entrevista do meio-campista Elano, ex-meio-campista Elano, que foi entrevistado no podcast Na Trilha do Hexa. Na conversa com Maurício Ferreira e Bernardo Ramos, ele relembra a decisão de carreira que pode ter custado a ida à Copa de 2006.
5: Deixa eu voltar um pouquinho até na sua resposta anterior, que você disse assim, né? Eu já havia perdido a Copa de 2006. 2006, me corrija se eu estiver errado, mas você estava no Shakhtar, né? Na Ucrânia. Esse perdido que você diz, foi por uma decisão de carreira e de um entendimento, talvez, que essa ida ao futebol ucraniano não tenha sido positiva para estar entre os jogadores de 2006? Ou era um entendimento de que aquela geração era muito acima da média, né? Tinha, de fato, muito oba-oba em cima daquela Copa do Mundo de 2006. Qual é o sentido, né, de você ter essa leitura de havia perdido a Copa de 2006?
6: Não, eu fiz parte de toda a eliminatória, né? E aí, quando eu vou para a Ucrânia, quando eu saio do Santos em janeiro de 2005, não era uma era tão tecnológica, né? E a gente não tinha um acompanhamento dos campeonatos, assim, ucranianos principalmente. Uhum. E aí, quando eu fui para lá, eu acabei não indo mais para a seleção, entendeu? E aí eu perdi a Copa do Mundo em 2006, que era para eu estar no bolo, né? Eu
7: quero voltar em outro ponto da carreira do Elano, porque hoje a gente vê o Manchester City, time no qual ele jogou, como uma potência global, né? E Elano, vou dizer, de certa forma, fez parte do início desse processo, né? Como é que foi chegar ao Manchester City? Você vislumbrava que o time seria uma potência global como é hoje?
6: Puta, foi engraçado, viu? Porque quando eu cheguei lá, rapaz do céu, okay, eu peguei, pô, tô falando de 2007, aquele futebol inglês que porrada comia mesmo, assim, fisicamente, não era jogado. E eu lembro que eu fui pro treino, puta, treino de posse de bola, meu time não conseguia dar 5 toques na bola. Falava, rapaz do céu, como é que eu vou jogar aqui? E aí o Eriksson, o Sven chegou, começou a montar o time, e aí o time começou a evoluir, treinamento melhorar, jogo treino. Cara, nós fizemos um campeonato, um time jovem, que assim, encaixou tudo. Em 2007 nós fizemos uma baita Premier League, e aí foi a única que abriu os olhos, encheu os olhos assim do Sheik, porque público, casa cheia. Nós ganhamos os clássicos do United, depois de anos, classificamos o time para a UEFA, e aí foi uma repercussão assim, muito positiva. Eu tive um ano muito bom, então eu brinco assim que eu fiz parte, eu posso dizer que eu fui um dos primeiros caras a colocar o primeiro tijolinho ali. E aí quando há a mudança de 2007 para 2008, que o Sheik compra o clube, aí realmente tinha esse planejamento de o City virar o que é hoje. E aí, respeito o processo, organizando todo esse organograma, padronizando os treinos, e então assim, e melhorando a estrutura. Aí foi uma coisa maravilhosa. Mas eu posso dizer que eu fiz parte desse primeiro processo, sim.
7: É verdade. Você chegou a jogar em Main Road ou já era o estádio Etihad hoje, né? Que era estádio olímpico na época.
6: Joguei.
7: Main Road ali era pertinho, né, Elano? Arquibancada, né?
6: É engraçado, né, que o Company era o zagueiro do meu time, né, hoje treinador do Bayern. O Phil Foden, que hoje joga no City, era o menino que andava de mão dada com a gente. O Haaland, por exemplo, ele se apresentou na foto de apresentação dele, sentado no sofá, com a camisa da minha geração.
5: Que deu início.
6: Tivemos alguns frutinhos bons ali.
7: Não, é exatamente.
5: Não, e é muito da questão do processo, né? A gente falou um pouquinho do processo aqui em relação às categorias de base do Santos e que se aplica ao futebol global de maneira geral,
7: e,
5: né?
7: E esse time, se eu não estou enganado, o Elano falou que foi a pedra fundamental, né, desse processo todo de renovação do City. Tinha, se eu não me engano, o Adebayor chegou depois, né, Elano? Robinho também chegou depois. Veio uma galera de respeito ali, né?
6: Na minha galera ali, o Robinho veio depois no 2008, né? Mas no primeiro momento chegou, era o Zabaleta, o Company, o Joey Hart, goleiro, o Schumacher, era o terceiro e quarto goleiro. Então, é essa galera. Aí tinha o volante, que era o Didi Hamel, né? O alemão, que foi jogador do Liverpool, naquele jogo épico lá, Milan e Liverpool. Então, assim, foi um cara que me ajudou muito, principalmente na sua forma de jogar. Então, nós fizemos o Mika Richard, né, que era o zagueiro, que era lateral direito na época da seleção inglesa. Então, assim, nós tínhamos um time jovem, mas bom.
7: O Mika Richard hoje é comentarista da Sky.
5: Sky Sports.
7: Da Sky Sports.
6: Engraçadíssimo.
7: O cara é uma figura.
6: O cara fica sacaneando ele, né? Que ele não ganhou nada.
7: Exatamente. É isso aí. Mas esse time do City, a camisa era bonita, porque o distintivo não era esse
5: distintivo. Não era o novo, né?
7: Era a águia, né? Naquela época. Não. A camisa bonita pra caramba do City.
5: Ô, Elano, estamos aí com essa proximidade também, né? Da lista final do Ancelotti pra Copa do Mundo de 2026. E também tivemos em 2010 algumas discussões. Eram três, basicamente. E eu queria saber como vocês da seleção acompanhavam isso, né? Porque era um início meteórico de Neymar e Ganso no Santos. E talvez essas discussões tenham sido as maiores do porquê o Dunga tenha tomado a decisão de não levá-los à Copa do Mundo. E também tinha uma do Ronaldinho, né? O Ronaldinho estava no Milan na época, com 30 anos, mais ou menos, às vésperas ali da Copa do Mundo de 2010. E depois do fracasso, né, em 2006, acho que a gente pode até colocar dessa maneira, houve ali um corte de geração da seleção. Então, Dos mais conhecidos, o Kaká vai para a Copa do Mundo de 2010, mas já não tinha mais Ronaldo. É, o Robinho também vai em 2010, né? Mas não tinha Ronaldo, não tinha Ronaldinho Gaúcho.
7: Tava baleado.
5: Tava baleado e não tinha Adriano. Como vocês acompanharam, Elano, essas discussões e esses debates? Ah, o Ronaldinho deve ir, Neymar e Ganso não vão, por que que não vão? Como que era para vocês na época também?
6: Cara, a gente, assim, né? Uma questão ética também. Nós estamos falando de grandes jogadores, né? Seleção brasileira, os que foram. E os que não foram, todos são bons. Mas assim, eu me coloco sempre no lugar, por exemplo, eu acho que eles tinham que ir. Mas que quem a gente fosse ter que tirar? Entendeu? Então, uhum. É uma questão... São atletas. A escolha do treinador foi aquela, entendeu? É difícil você falar... Eu acho que assim, tem comentário falar do Ronaldinho? Pelo contrário, gênio, é uma das lendas do futebol mundial, né? O Adriano, igual, então assim, o Ganso e o Neymar, a mesma coisa, que a ascensão dos dois, só que os que estavam na seleção tinham tido resultados também. Então assim, não vejo como injustiça, né? Eu vejo como também uma conquista daqueles que foram.
5: E algo que fortalecia era o que vocês disseram aqui de um ciclo vitorioso, né?
7: Não, exatamente. Vale lembrar que, assim, eu acho que algo, Elano, que teve muito peso, eu fico bem à vontade para falar, porque eu estava na Venezuela lá.
6: Claro.
7: Inclusive fui e voltei no voo da seleção, jornalistas voltavam ali atrás e tal. Me dá a impressão, Elano, eu queria um relato seu, porque assim, muita gente não foi para aquela Copa América, que seria convocada. Ah, não vou para a Copa América e tal. E o grupo que foi ficou muito unido, né? Porque ganhou de uma Argentina, né? Que era o principal. A Argentina estava comendo a bola naquela competição. E vocês foram lá e
6: ganharam. Ninguém acreditava que nós ia ganhar, né?
7: Exatamente. Meteu 3 na Argentina na final, né? Então, eu acho que aquilo, a impressão que eu tenho é que aquilo fechou muito o grupo. Eu estou certo nessa avaliação ou não?
6: Não, a gente, em todo esse processo, nós sempre se demos bem. Porque nós não tivemos, assim, grande dificuldade nesses 4 anos e meio. As coisas caminharam. Foi, assim, 2007 campeão da Copa América e 2009 campeão da Copa das Confederações. E nesse processo eliminatório nós classificamos com 3 rodadas de antecedência. Então mudou algumas peças ali dentro do processo ali, mas poucas coisas. Mas com certeza, quando alguns jogadores não foram porque não vinha tendo férias, e a gente conseguiu ganhar com o time que a gente estava, num grande time da seleção argentina, com certeza aquilo nos deu força ainda mais, né? Porque o Dunga teve a plena convicção de nos levar, né? Porque nós enfrentamos uma seleção ali que, meu, pra mim, é uma das melhores seleções que eu joguei contra e vi jogar na minha vida.
7: Era um time que tinha Verón, Riquelme, Messi.
5: Era uma seleção fantástica.
6: Abondanzieri. Zanetti. Ayala.
7: Aí ela que fez o gol contra, Burdiço, né, Elano?
6: Burdiço. Renzi. Mascherano. Cambiasso. Verón. Riquelme. Messi Tevez,
7: era esse o time. E ainda tinha no banco Gabi Milito. Era um time massa aqui.
6: Tinha muita gente. Não, o Alessandro tava, a Raimar, a nossa seleção era assim, nego, achava que nós não ia ganhar, não. 3-0 para nós. Seleção, Brasil, velho, que é Brasil.
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0: 4 horas e 39 minutos. Vamos aproveitar que nós estamos falando sobre o Hexa, sobre a Copa do Mundo, e falar sobre o álbum de figurinhas da Copa. Você já montou o seu? Tem muita figurinha repetida por aí? É, porque os fãs de álbum de figurinhas estão a todo vapor em busca de completar a coleção. E com o preço atual dos pacotinhos, R$ 7,00 cada, trocar figurinhas ganha ainda mais valor. O Daniel Martins vai trazer mais detalhes pra gente.
1: A Copa do Mundo está se aproximando e a febre dos álbuns de figurinha acompanha o maior torneio do futebol mundial. E mesmo com as figurinhas mais caras, muitas pessoas seguem com a coleção e também se reunindo para trocar aquelas que estão repetidas. O empresário André Carvalho, por exemplo, em todas as Copas, leva os filhos para encontros de trocas de figurinha.
2: Eu trazia o maior, o Davi, né, na Copa 2018, depois 2022, nós completamos o álbum. E aí agora eu trouxe meu mais novo, tá com 11 anos, para poder fazer a troca, né? Então é uma cultura mesmo que eles estão relacionando com as outras crianças, né, podendo ter esse momento aí de troca e socializar também.
1: Em toda a Copa, um ponto de encontro é organizado na barragem Santa Lúcia, na região centro-sul de BH. O coordenador é o dono da banca de revistas Recanto do Líbano, João Batista Pereira, que afirma ser gratificante realizar essa reunião de colecionadores durante várias gerações.
3: É gratificante porque aqui os meninos que eram meus meninos, né, na época, né, hoje está trazendo os meninos deles, entendeu? Quer dizer, já a segunda e terceira geração já que está aqui. Porque já tem 37 anos que eu faço isso aqui.
1: O estudante Thiago Corsini comparece ao encontro desde a Copa de 2018 e destaca ser um momento de diversão.
4: Eu venho aqui desde 2018, coisa muito recorrente, sempre vim aqui com minha família, com meus amigos, sempre muito legal, gosto demais, bastante interativo, é muito bom.
1: O álbum oficial conta com 980 cromos e além das adesivadas, há também 68 especiais que não se colam nos álbuns. E o colecionador Davi Silva destaca o quão difícil é encontrar essas figurinhas.
5: Ele tem 980 figurinhas, mas essas não fazem parte do álbum. Então quando vem no pacotinho, vem uma figurinha extra. São 80 figurinhas diferentes para colecionadores. Então consegui-las é mais complicada, a probabilidade é muito pequena de aparecer. Aí tem 4 cores diferentes e aí para trocar é bem complicado para juntar.
1: Cada pacote custa R$ 7 e vem com 7 figurinhas. Para completar o álbum sem pegar nenhuma repetida, o colecionador tem que desembolsar cerca de R$ 980. 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

0: 4 horas e 44 minutos, pelo horário de Brasília, o ex-ministro do STF, Joaquim Barbosa, se filia ao Democracia Cristã. Ele passou a ser cotado para a disputa à presidência. O partido informou que os detalhes serão acertados nos próximos dias e está prevista uma coletiva de imprensa em Brasília. O presidente do Diretório Paulista do DC, o ex-deputado Cândido Vacareza, disse que Barbosa é inapoiável. O ex-parlamentar informou ainda que vai trabalhar contra a candidatura dele ao Palácio do Planalto. Outros integrantes do partido, inclusive o pré-candidato à presidência Aldo Rebelo, também se manifestaram contra a filiação. A Polícia do Rio investiga um estupro coletivo cometido por 8 adolescentes que filmaram e postaram o crime na internet. Mariane Lino.
1: 6 adolescentes envolvidos em um estupro coletivo em Campo Grande, na zona oeste do Rio, são apreendidos pela Polícia Civil. Eles foram detidos nessa sexta-feira, 3 dias após a família da vítima procurar a Delegacia Especial de Atendimento à Mulher. Em depoimento, a menina, de 12 anos, contou que foi atraída até o local do crime pelo namorado. Ela foi estuprada e violentada por 8 adolescentes. Os atos ainda foram filmados e publicados em redes sociais. A Polícia Civil ainda procura os outros 2 menores envolvidos no caso.
0: A Bolívia extradita uma dupla que foi presa acusada de organização criminosa, Luiz Felipe Veloso.
2: O casal apontado como chefe de uma facção criminosa que foi preso pela Polícia Civil no último dia 10 de maio na cidade de Santa Cruz de la Sierra, na Bolívia, já está em solo baiano. Um avião da Polícia Federal pousou hoje no Aeroporto Internacional de Salvador, trazendo a dupla que estava custodiada na cidade de Corumbá, Mato Grosso do Sul. Uma grande operação foi montada para recepcionar o casal com equipes das Polícias Civil, Federal e da Força Integrada de Combate ao Crime Organizado.

0: violentas, lavagem de dinheiro, roubo e corrupção de menores. Na Bolívia, a dupla morava em uma casa avaliada em 6 milhões de reais.
1: E será que a seleção brasileira está bem servida de meio-campistas para a Copa do Mundo de 2026? E Neymar, está pronto fisicamente para ser chamado por Ancelotti? Estes assuntos também foram tema da participação de Elano, ex-meio-campo da seleção brasileira, no podcast Na Trilha do Hexa. Você acompanha agora o terceiro e último bloco com a apresentação de Maurício Ferreira e Bernardo Ramos.
2: Elano, eu queria te ouvir um pouquinho sobre essa geração e essa safra de meias do futebol brasileiro. Eu, sinceramente, não me lembro, tá? Conto com a memória de vocês também, mas a gente está próximo aí da lista final do Ancelotti, falando de 5 meio-campistas, no máximo 6 meio-campistas convocados para essa Copa do Mundo de 2026. Eu, sinceramente, não me lembro de uma Copa do Mundo com tão poucos meio-campistas e ainda mais na ausência de meias armadores, né? Se a gente for levantar essa possibilidade de 5 nomes, há um cenário de 4 volantes, 2 mais marcadores, outros que saem um pouco mais, e talvez só o Paquetá como um armador de jogadas. Então, assim, eu sinceramente não me lembro. Queria te ouvir um pouquinho, Elano, sobre isso. Faz parte, talvez, de um momento em que o Brasil vem sofrendo com a criação desse tipo de jogador. Faz parte de uma evolução do futebol hoje não ter mais aquele camisa 10 e utilizar mais esse 8 participando da construção de jogadas. Como que você faz essa análise e esse cenário hoje da seleção?
3: Vai muito do perfil do treinador, né? Que nem nossa época, falar dos 10 aí, campeão do mundo nosso, né? Ele era os grandes gênios do futebol, né? E campeões de Champions. Que hoje, basicamente, os nossos os grandes jogadores, eles são extremos, né? Então, assim, eu acho estranho, né? Porque normalmente, posso falar por mim, eu era um meia, mas eu também conseguia ter essa versatilidade, até mesmo às vezes jogar de lateral, às vezes jogar de primeiro ou segundo volante. Então, isso ajuda o treinador, né? Agora, os nomes que nós temos também são bons. Mas, assim, me chama a atenção também um pouco um número menor, assim, que é um pouco preocupante, né? É um tiro curto, se acontece alguma coisa ali, é um setor do campo que requer muita qualidade ali.
2: Até porque, né, Bernardo, dentro dessas possibilidades que a gente falava aqui, talvez com 5 meio-campistas e pelas indicações do Ancelotti, Casemiro e Fabinho, como os camisas 5 da seleção, Bruno Guimarães e o Danilo, que ganhou essa vaga também. E aí, ele pode até levar os dois, mas talvez só um seja chamado, o Paquetá, que está mais próximo dessa vaga, do que o Andrei do Chelsea também. E aí vai para essa análise de momento que, de fato, o Brasil não oferece mais aquele repertório todo de meio-campistas como tínhamos na época do Elano, por exemplo, Copa do Mundo de 2002, 2006.
4: Mas sim, eu vejo o copo meio cheio, não sei o que o Elano pensa a respeito, né? Porque o Elano, me corrija se eu estiver errado. O Elano era meio campista, ele foi modesto, mas completo.
2: O todo campista?
4: O Elano era um todo campista. O Elano era um jogador que tinha um trabalho de marcação importante, que chegava na área, fazia gol, podia jogar pelo lado direito. Aliás, se eu não estou enganado...
2: 9 gols pela seleção brasileira.
4: Se eu não estou enganado, o cruzamento que resulta no gol do Ayala contra na final de 2007, o segundo gol do Brasil, é do Elano. Aí você saiu machucado naquele jogo, né, Lano? Entrou o Daniel Alves.
3: O meu foi o passe pro Júlio Batista no primeiro gol.
4: É verdade, que você dá o lançamento, a inversão de bola lá pro Isso. lado esquerdo. Exatamente. Depois é o Daniel Alves, acho que cruza pro gol do Ayala, né? E depois o Daniel faz o terceiro gol. Uhum. Mas o Elano era um todo campista. O Elano caiu um pouco mais pelo lado direito, eventualmente. Mas era um cara que podia armar, marcava. Um jogador moderno tem que fazer, o Elano fazia isso no time do Santos, campeão de 2002, depois na seleção brasileira, no Manchester City, no Gala, no Flamengo, né? Então, assim, o Elano era um cara
3: então,
4: muito...
3: Eu sempre fui... uma das grandes facilidades que eu criei desde a minha época de formação, eu me adaptava muito fácil às funções. Né? Eu, por exemplo, eu era um terceiro homem muitas das vezes, né? Mas, por exemplo,

0: Eu fui campeão brasileiro de extremo, né? Em 2002, pela direita, e depois, em 2004, eu fui campeão brasileiro como 10, com o Luxemburgo, né? Então, assim, muito um período ali da seleção, eu fui o segundo volante junto com o Gilberto, né? Então, aí quando o Felipe Melo chega, eu vou novamente para a direita. E, então, assim, eu sempre fui muito. Eu gostava de fazer essas funções. E eu acho que isso me potencializou, assim, né? A me permanecer no alto nível também.
1: Você acha que o Danilo é um jogador parecido com o que você era, Elano? Até para fazer uma projeção em relação à Copa do Mundo de daqui a pouco, você acha que o Danilo pode ser o Elano de 2026?
0: Cara, eu acho ele um baita jogador, mas eu acho que não é a mesma função. Entendeu? Ele tem uma característica diferente, né? Eu acho que um segundo volante para ele se faz muito bem, mas eu não vejo ele como 10 e nem como extremo, entendeu?
1: Entendi.
2: E olha quantos nomes nós citamos aqui, relembrando um pouquinho dessa história, né? O Elano ao lado do Felipe Melo, do Gilberto, do Júlio Batista. Eu sou saudosista porque é meio que a época que eu comecei a acompanhar, assim, o de fato, o
1: O Júlio
2: futebol, a ter o
1: Batista, ele começa na
2: entendimento.
1: base do São Paulo como um cabeça de área, cara, e vira quase que um centroavante no Sevilha, né? Então era um jogador muito versátil também, né? Aqueles caras eram muito versáteis. Então a gente fala de jogo moderno. Esses caras já faziam lá na primeira década do milênio o que muitos jogadores hoje tentam fazer, né, Elano?
0: É que a gente, né, cara, é que eu sempre falo, nós tínhamos eu particularmente, né, uma adaptação ao jogo muito rápido, né? Eu vejo muitas vezes se fala muito de jogo físico, né? E eu nunca fui um cara físico e joguei na Inglaterra. Então, assim, é muito mais velocidade de mente do que só de força física.
2: Elano, lá em 2010, a gente falou um pouquinho desses debates todos. Um deles era o Neymar, e chegamos agora em 2026, com o Neymar também como um dos debates: se o Ancelotti vai levá-lo ou não, se deve levá-lo ou não. E aí, dois pontos que eu queria te ouvir, né? Se você entende que o Neymar hoje, mesmo com as questões físicas, no momento em que ele já não consegue apresentar o que foi há algumas temporadas, ainda seria imprescindível para essa seleção brasileira de 2026. E se você tem tido contato com ele, né? Você participou um pouquinho daquele início dele no Santos, foram campeões juntos da Libertadores. Se você tem falado com ele, como é que você tem sentido o Neymar também às vésperas dessa convocação para a Copa?
0: Não, eu tenho contato com ele aqui, né? Tenho ido pouco lá no profissional, porque bastante trabalho por aqui. Mas assim, não tenho falado sobre seleção com ele, né? Tenho encontrado assim em períodos de treinamento. Mas ele está bem. Eu acho que é uma coisa natural. Ele vem aí de um processo de lesão, que agora eu confesso para você que ele tá muito bem do tempo que ele fez de cirurgia. E eu acho que seria um ganho muito grande para todos nós tê-lo na Copa do Mundo.
2: Última pergunta, pelo menos aqui da minha parte, né? E te acompanhando com a camisa da seleção brasileira, você sempre passou uma naturalidade muito grande, né? Como se você não sentisse o peso da camisa da seleção. Era assim para você? Como é que você conseguia, talvez, transformar um ambiente que para muita gente seria de pressão, num ambiente de muita naturalidade para você?
0: Ah, para mim era um privilégio, né? Eu, assim, tem momentos que você se sente mais pressionado. Mas faz parte, né? Mas quando eu olho para baixo e vejo o que eu visto, eu acho que eu falo, puta, eu acho que eu mereci estar aqui. Então eu preciso fazer o que eu fazia no Canavial. Aquele é o meu momento, né? Eu fui escolhido para estar ali. Então, acho que o maior adversário que nós temos somos nós mesmos. Agora, quando a gente se prepara muito todos os dias para enfrentar a dificuldade que o futebol te coloca, você, mesmo com cansaço, com a dor, com as pressões, eu acho que você consegue sobressair. E esse é o momento que eu estou vivendo isso, sabe? Pressão, cansaço, muito trabalho, muitas coisas para resolver. Mas Deus não dá a cruz mais pesada que você possa carregar. Então eu acredito muito nas coisas. E acredito naquilo que eu posso fazer também.
2: Legal demais, legal demais. Elano, foi um prazer recebê-lo aqui na nossa programação da Band News FM. Seja sempre muito bem-vindo. Para nós é excelente esse tipo de papo. Personagens como você, que tiveram grande participação na história do futebol brasileiro, na história da seleção brasileira também. Então seja sempre muito bem-vindo, que a gente possa conversar mais vezes por aqui. E estamos na torcida. Boa sorte aí à frente das categorias de base do Santos. Obrigadão, Elano.
0: Eu que agradeço. Um grande abraço aí. Obrigado pela oportunidade. Fiquem bem aí.
1: Valeu.
2: Boa, show de bola, hein, Bernardo Ramos?
1: Show de bola. Elano, o cara sempre atendeu a imprensa muito bem, né? E acho que passamos aí, nós dois, pela carreira dele e pela história da seleção brasileira num período muito importante, em que a seleção chegou muito forte à Copa de 2010, né? Mas por um segundo tempo em que as coisas não correram bem contra a Holanda, acabou ficando pelo meio do caminho.
2: Muita gente defende que aquela seleção do Dunga em 2010, se chega à final contra a Espanha...
1: Eu acho que seria campeão.
2: Bom, Bernardo Ramos, a gente volta semana que vem, hein?
1: Valeu, então.
2: Às quintas-feiras, novos episódios aqui do nosso podcast na trilha do Hexa. Então, na semana que vem, a gente volta por aqui e aí para debater. Já teremos os 26 nomes escolhidos pelo Ancelotti para essa Copa do Mundo, para representar a seleção brasileira. Então, na próxima semana, tem mais por aqui. Valeu, pessoal. Um abraço. Tchau, tchau.
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4 horas e 59 minutos. Um homem de 32 anos morre após queda de altura na estrada que leva até Piedade de Paraupeba, no distrito de Brumadinho, na região metropolitana de Belo Horizonte. O local do acidente aconteceu próximo ao topo do mundo. De acordo com as testemunhas, a vítima tirava uma foto na beira de um penhasco de 12 metros quando se desequilibrou. O SAMU constatou a morte no local. Rabecão e perícia da Polícia Civil foram acionados para investigar as causas do acidente.

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3: 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A partir de agora, estamos na programação local, o conteúdo aqui de Belo Horizonte. E nessa próxima hora, nós vamos com um conteúdo especial. Vamos agora com o nosso colunista das sextas-feiras, que também está vindo com um recado especial aqui neste sábado. É o que está em jogo com Davison Belém Lopes. Seja muito bem-vindo aqui neste sábado, Davison. Vamos lá.
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4: Olá, muito bom dia, Davison Belém Lopes, começando mais uma coluna, O Que Está em Jogo, e hoje diretamente da Colômbia, da cidade de Barranquilla, que fica bem lá na pontinha superior do mapa da América do Sul, fica no Caribe, e por coincidência a cidade onde nasceu a super estrela global Shakira, que esteve no Brasil faz 2 semanas, e que presenteou 2 milhões de brasileiros com os seus sucessos. Foi um grande, memorável concerto. O dado objetivo é que, efetivamente, poucos latino-americanos têm essa condição de circular pela nossa região e de desfrutar de tanto reconhecimento, de tanto prestígio. Shakira é a exceção que confirma a regra. Se você tentar puxar pela memória, não vai conseguir citar tão facilmente grupos populares no campo das artes, da música, em diferentes países, Argentina, Chile, México. É difícil achar referências que tenham esse tipo de aceitação, de penetração nos mercados latino-americanos. Esse é um sinal de que a integração da nossa região ela é baixa. Nós, por razões históricas, no Brasil, estivemos sempre de costas para a América do Sul, para a América Latina. Falamos uma língua diferente, nos organizamos de uma maneira muito própria, somos um país com uma extensão territorial enorme e que tende à autossuficiência, ou pelo menos a gente gosta de acreditar nisso, que a gente se basta. Isso é um problema. Imaginem vocês o potencial da região se nós nos uníssemos, 650 milhões de seres humanos com tantas capacidades e com tantos potenciais, com tantas riquezas, seria de fato um acréscimo, um ganho importante para a América Latina. É claro que, topicamente, em algumas áreas, essa integração já começou a acontecer. Eu vou citar um caso aqui que me chama positivamente a atenção, o do turismo internacional. O Brasil tem, nos últimos tempos, registrado recordes de fluxo de turistas e que vem especialmente de Argentina e Chile. Não é? O Triângulo Brasil-Argentina e Chile é um desses pontos dinâmicos da integração neste momento. Mas também há problemas no horizonte. É difícil de não enxergar o que se passa na política da América do Sul, da América Latina. Há claramente um avanço da ultradireita. No Cone Sul já é realidade, os governos de Milei e de Kast, na Argentina e no Chile, respectivamente, já tem implementado uma agenda que é anti-imigração, uma agenda que é ultraconservadora em vários aspectos e que dificulta o avanço do projeto integracionista latino-americano, sul-americano. E as perspectivas eleitorais não parecem ser as mais encorajadoras, haja visto o que se passa aqui na Colômbia, lugar em que a ultradireita também tem ganhado força e é muito competitiva. No Peru, a candidata Fujimori tem boas condições de ganhar a competição eleitoral e, claro, como não citar o caso brasileiro, né? No Brasil também a ultradireita se organizou e desponta até com certo favoritismo em algumas pesquisas, mas vai ser um jogo duríssimo, qualquer que seja, não é, o cenário futuro. Né? Então, acho que o ponto aqui desta coluna é o seguinte: que a gente viva num futuro não tão distante, uma América Latina com mais Shakiras, não é? Com mais Caetanos, com mais Bad Bunnies, com mais figuras que possam desfrutar de prestígio, de reconhecimento e impulsionar as trocas regionais. A gente precisa desses vetores na cultura, no esporte, nas artes de um modo geral, na política, que vão impulsionar em bloco a América Latina, a América do Sul, sem que fiquemos tão dependentes, tão vulneráveis, em relação às potências extra-regionais. Eu encerro por aqui e espero encontrá-los na semana que vem no nosso quadro O que está em jogo. Um abraço a todos.
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3: É o que está em jogo. Um grande abraço, meu amigo Davison Belém Lopes. Vamos para um rápido intervalo e na sequência tem os nossos parceiros do Terra Negra Brasil. É já já.
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3: É, a Copa do Mundo que vem chegando aí, na verdade faltam 26 dias, menos de um mês, para o principal evento esportivo do mundo. Vamos lá Brasil. E por falar em Copa do Mundo, sabe quem está chegando aí? É o nosso coletivo Terra Negra, os nossos parceiros, que vem com um conteúdo especial falando sobre a Copa. Vamos lá então? 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
13: Fala, terráqueo! Fala, terráquea! Professor João Marcelo aqui na área. Sejam bem-vindos para mais um episódio do Geopolítica em Campo. Esse podcast dedicado a analisar este planetão esférico através das quatro linhas, porque aqui, meu amigo, a geopolítica, história e cultura trocam um bolão e são explorados a fundo nessas relações de poder que movem este planeta de meu Deus.
14: Olá, minhas queridas e meus queridos, com vocês, né, o professor Juninho Lopes. Hoje nós vamos falar sobre o grupo de quem? Como diz a Nike, o grupo do Brasa, o grupo do Brasilzão, né, juntamente com o Marrocos, Haiti e também a Escócia. Só que nós temos um detalhe neste nosso episódio, a gente vai focar no Haiti, no Marrocos e na Escócia, e teremos um episódio especial para falar do país que vai ser hexa.
13: Em Ancelotti We Trust.
14: Bora pro campo?
13: Sem mais delongas, nós vamos agora com o nosso Airbus, que já está abastecido aqui na pista de pouso, professor Bernardo.
14: Vamos lá, vamos lá.
13: E vamos levantar voo em direção a este país que se aproxima muito da Europa.
14: É.
13: É um país que eu vi coisas muito tristes no futebol.
14: Ah, sim. Poderia nos relembrar? Poderia.
13: Louco, né? Este país maravilhoso do norte africano.
14: Sim.
13: Banhado pelas águas do Mediterrâneo.
14: Terra do Raja Casablanca.
13: Exatamente. Não deveria lembrar desta trágica.
14: Contextualize rapidamente o que está acontecendo aqui.
13: O Raja Casablanca, pessoal. Foi o seguinte. Foi o time que meteu a sacola no Atlético na final do Mundial e eu estava presente no estádio.
14: Semifinal.
13: É. Pois é, então nós vamos falar do Marrocos.
14: Vamos lá.
13: Essa seleção, o senhor Bernardo Mesquita, que foi basicamente a primeira seleção árabe e... Porque temos que esclarecer, depois vai esclarecer isso.
14: Beleza.
13: Primeira seleção árabe e africana a chegar a uma semifinal de Copa do Mundo. Isso ocorreu em 2022.
14: Sim, uma Copa do Mundo relativamente próxima, né, ao Marrocos. Talvez não tanto do ponto de vista geográfico, mas do ponto de vista étnico-religioso. Uhum. A Copa no Catar, um país árabe de maioria muçulmana. Uhum. Né? O Marrocos, ele fez uma campanha incrível. Torci muito para Marrocos. Juro para vocês, porque Marrocos fez uma campanha incrível na Copa do Mundo de 2022. É uma seleção muito técnica, com jogadores relativamente jovens. Tá? Marrocos, ele tem a Confederação Marroquina de Futebol, né? A Federação de Futebol do Marrocos, ela está trabalhando muito numa questão das categorias de base. O Marrocos é o atual campeão mundial sub-20.
13: Uhum.
14: Tá? Sub-17, perdão. Então, o Marrocos, ele vem trabalhando não apenas para fazer boas campanhas em uma ou duas Copas do Mundo de profissionais. A federação está trabalhando para perpetuar bons trabalhos no profissional, fortalecendo, melhorando as categorias de base da seleção marroquina.
13: Reforçando isso que você falou, nós temos, né, até um investimento muito forte em infraestrutura, coisa que o Brasil poderia, inclusive, copiar, né? Nós temos a Academia Mohamed VI,
14: sim,
13: né, que basicamente investiu ali milhões e milhões de dólares como um centro de excelência de formação de atletas no próprio solo.
14: Sim.
13: Então, confirma o que você está falando, né, dessa intenção de uma perenidade de trabalho, né, da qualidade aí do futebol marroquino. Professor Juninho,
14: nós colocamos aqui futebol árabe africano. Que confusão é essa? Árabe, África?
15: Ajude, né, por favor. Então, olha só, quando falamos de árabes, nós estamos falando de uma etnia, né? E quando falamos de africanos, diz respeito às pessoas que são provenientes, que são egressas ou que ainda estão no próprio continente africano. No caso do Marrocos, nós temos árabes e temos árabes que são muçulmanos, né? Nós temos a expansão islâmica no norte do continente africano. Do ponto de vista religioso, nós temos basicamente, tem que ter muito cuidado com isso, viu, pessoal, mas basicamente ao norte do continente africano nós temos uma maioria muçulmana, não quer dizer que não tenhamos cristãos e outras religiões, e ao sul do Saara, a chamada África subsaariana, abaixo do Saara, nós já temos aí várias religiões de matrizes africanas, né? E também temos o cristianismo, né? Então, que fique claro, nós estamos falando de um país muçulmano, nós estamos falando de um país árabe que tem uma relação com a expansão muçulmana e a expansão árabe para o norte desse continente, que é o continente africano.
13: Enfatizando, professor Bernardo Mesquita, que o Marrocos será uma das sedes da Copa do Mundo de 2030.
14: Da bagunça feita para a Copa de 2030, que é o centenário, né?
13: Com Portugal e Espanha e com jogos.
15: Tudo pertinho ali, né? Tudo pertinho.
13: Não, com jogos especiais aqui no Uruguai, Argentina e Paraguai.
14: Exatamente. Olha! Exatamente, uma bagunça. É incrível como que a bagunça que a FIFA fez em relação à Copa 2030 é... E não é de se espantar, né? Porque o COI também fez uma bagunça por causa de dinheiro, né? O Comitê Olímpico Internacional, em 1996, fez uma Olimpíada que deveria ter sido em Atenas e aprovou a candidatura de Atlanta por causa da Coca-Cola, que é um dos principais patrocinadores do COI. Uhum. E aí a Olimpíada de 2004, porque Sydney já estava escolhida, a Olimpíada de 2004 que foi para Atenas. E aí a Copa do Mundo, a Argentina e o Uruguai brigaram, né, para sediar a Copa do Mundo Centenário de 2030, mas a candidatura ibérica prevaleceu, né? O Marrocos entrou na jogada também, junto com Portugal e Espanha. E aí, para não ficar feio e ficou horroroso, né, nós teremos alguns jogos da Copa do Mundo 2030 no Paraguai, na Argentina e também no Uruguai. Né? Então Marrocos, inclusive, está construindo um estádio fantástico, já está, se não me engano, já terminou. Lembra as tendas dos Berberes, né?
13: Da Hassan II.
14: Exatamente, uma coisa linda, maravilhosa. Eu acho que vai ser uma Copa. Se a Copa do Mundo vai ter pelo menos um jogo no continente africano, já vale, porque você sabe que eu sou suspeito para falar de Copa do Mundo boa em continente africano, né?
13: O senhor realmente conhece das boletas.
14: Eu gosto.
13: Mas aqui, me fale sobre destaques futebolísticos.
14: Sim, nós temos como principais jogadores do Marrocos o capitão da seleção, o Hakimi, lateral direito do PSG.
15: Famoso Hakimi.
14: Muito bom. O Hakimi, inclusive, ele é famoso.
13: Ele no meu galo, hein?
14: Ele fez uma jogada maravilhosa, inclusive, porque ele era casado e a esposa pediu...
15: Não entendi, não. Fofoca, calma. Achei que era um lance, né? Ele era casado?
14: A esposa pediu o divórcio.
13: Qual é o segredo? Ele é casado.
14: A esposa pediu o divórcio.
15: Eu sei dessa história.
14: Ela é muito legal. A esposa pediu o divórcio. Certo. E, obviamente, ia morder metade do dinheiro dele.
13: Ô, gente, momento Nelson Rubens aqui no...
14: Ok. E aí... Quando a justiça foi lá para ver as contas dele, ele não tinha nada. Tava tudo em nome da mãe dele. E quem pegar jogos do Marrocos na Copa de 2022, verá duas coisas sobre o Hakimi e sobre boa parte da seleção marroquina. E aí tem um ponto geopolítico importante, porque o Marrocos é um dos poucos países muçulmanos que reconhece Israel, né? Dentro daquela ideia dos acordos de Abraão, por causa do Saara Ocidental, né?
15: Certo.
14: Então, Marrocos, o governo monárquico marroquino reconhece Israel, mas a maior parte da população não aceita esse reconhecimento. Então, na Copa de 2022, em vários jogos e em várias vitórias da seleção de Marrocos, a bandeira da Palestina era mostrada. Né, nas comemorações. E o Hakimi carregava sempre a bandeira da Palestina junto aos membros da seleção. E ele sempre ia numa parte da arquibancada abraçar, beijar e pedir a bênção da mãe dele. A mãe dele foi em todos os jogos de Marrocos na Copa do Mundo.
13: Olha que interessante. Quando estive lá em Marrakech, né, porque os jogos foram em Marrakech, eu notei exatamente isso. A torcida do Casa Raja Branca, ela, mas assim, tinham bandeirões da Palestina dentro, sim, do estádio. Uma torcida fanática, assim, num nível de fanatismo que eu desconheço aqui no Brasil.
14: Sim.
13: E uma coisa muito interessante que eu percebi, cara. As mulheres marroquinas gostam muito de futebol.
14: Uhum.
13: E aí, depois, até estudando aqui o roteiro do podcast, eu vi que o futebol feminino tem um destaque no Marrocos pelo seguinte. Ele sediou a Copa das Nações Africanas.
14: Sim.
13: Né? A seleção feminina do Marrocos, ela foi classificada para o Mundial.
14: Uhum. Do ano que vem.
13: Exatamente. Sim. E é uma espécie de projeção ali de soft power marroquino dentro da África e de construção de uma imagem, né, de modernidade, de tolerância, de progresso social. E eu achei muito interessante que isso faz parte da própria cultura do Marrocos. Né? Via andando nas ruas de Marrakech, as mulheres, assim, você tinha tem que ter uma interação diferente, né? Igual aqui no Brasil, não. Mas, senão, você toma um tiro no meio da cara lá, não sabe o que você está fazendo. Né? Mas o fato é que realmente é interessante, né, essa questão, sim, das mulheres lá.
14: Voltando à questão dos destaques, João, que você perguntou, você tem o Brahim Dias, que é espanhol, mas é descendente marroquinos, então joga pela seleção do Marrocos.
15: Fez o movimento contrário,
14: exatamente,
15: né? Que normalmente a gente,
14: inclusive,
15: coloca aqui.
14: Um ponto interessante, porque é muito costumeiro jogadores de outras seleções colocarem o sobrenome, né? Uhum. E ele usa Brahim. Ele não usa o Dias na camisa. Ele usa o Brahim.
13: Brahim.
14: Né? É um camisa 10, ele é um meio-campista. Ele foi o cara que perdeu o pênalti na final da Copa Africana de Nações, em que ele bateu de cavadinha. E ele foi bater o pênalti de cavadinha e o goleiro de Senegal defendeu com tranquilidade, fez embaixadinha, fez graça.
13: Tava achando que era Ronaldinho Gaúcho.
14: Pois é. Ele joga no Real Madrid. Você tem o Azedine Ounahi, que é do Marseille, do Olympique de Marseille, que é o principal time francês, tá, meus queridos? Não é o PSG, não. Tá? É time de torcida, tradicional. Beleza? E, por último, nós temos o Yacine Bounou, né, o Bono, o pessoal chama ele de Bono, né?
13: É.
14: Que é aquele do Al Hilal, né? Do Arábia Saudita. E ele é o goleiro da Copa 2022, nossa, que fez defesas maravilhosas, demais, fantásticas, assim. E ele também é um belíssimo jogador. E agora uma curiosidade aqui, João. A seleção de Marrocos, ela passou por uma pequena turbulência, tá? Ultimamente, porque o treinador da seleção, que estava na Copa 2022 e fez o ciclo todo até a Copa Africana de Nações esse ano, ele pediu demissão,
13: sim,
14: né? Ele pediu demissão justamente por conta da derrota, por conta de toda a confusão causada pela final, né? A Copa Africana de Nações foi em Marrocos, né? Então ele pediu demissão e agora nós temos o Mohamed Ouabi,
13: olha o trava-língua,
14: tá? Que era da seleção sub-20, inclusive corrigindo uma confusãozinha que eu fiz antes, Marrocos é o atual campeão mundial sub-20, ou seja, o cara conhece todo mundo da seleção marroquina.
13: Nós temos que o Marrocos, ele se aproxima muito da Europa, né? Tem um estreito ali,
14: sim,
13: grande, estratégico, tem a questão migratória.
15: Exato, tem um estreito de Gibraltar ali. É interessante, João, porque você tem o fim, entre aspas, ou o início do continente europeu, aí você atravessa o mar Mediterrâneo por um estreito, porque realmente é estreito, né? E tá na moda falar de estreito agora, é estreito de Hormuz, é estreito de Bab el-Mandeb, né? Aí tem o estreito de Gibraltar, aí você chega no continente europeu e na Espanha. Né? Só que tem um detalhe que é interessante. Marrocos faz fronteira terrestre com a Espanha. Mas como assim uma fronteira terrestre, se tem o Estreito de Gibraltar, se tem o Mar Mediterrâneo? É porque lá no Marrocos você tem dois protetorados, duas cidades autônomas que pertencem à Espanha. Portanto, são territórios da União Europeia, já que a Espanha é a União Europeia. São as cidades autônomas de Melilla e de Ceuta. Algumas pessoas pronunciam Celta, mas é com U, é Ceuta e Melilla, né? Inclusive, Marrocos reivindica posse desses dois protetorados que, por ora, fazem parte da Espanha. Então, além de você ter ali uma fronteira marítima, você tem uma fronteira terrestre, tá? E do ponto de vista geopolítico, Marrocos tem uma importância muito grande no que diz respeito à produção agrícola. Olha que coisa interessante. 75%, isso é muita coisa, viu, gente? 75% do fósforo produzido no mundo, isso é fertilizante, né? Agrícola. 75% do fósforo do mundo é proveniente do Marrocos e muitas vezes isso é utilizado como moeda de troca em negociações com a própria União Europeia, porque existe uma dependência mundial desse recurso que é fundamental, já que está diretamente relacionado com a produção de alimentos, tá? Agora, você tinha tocado na questão migratória, né? Essas cidades de Ceuta e Melilla são cidades muradas. Justamente porque se alguém entra em Melilla, se alguém entra em Ceuta, entra na União Europeia.
14: Exatamente.
15: Né? Então, são cidades muradas ali na área de Marrocos, né? E é claro que tem um controle fronteiriço muito grande, afinal de contas, de um lado é Marrocos, do outro lado tem o estreito. Então, é relativamente fácil atravessar para você chegar no continente europeu, que quando comparado economicamente com a África, é muito mais próspero, né?
14: E só uma curiosidade também, Juninho, sobre o que você falou, a cidade de Ceuta, né?
15: É.
14: Que nas aulas de história, queridos, vocês ouvem falar como Ceuta, que os portugueses vão conquistar em 1415, dando início à expansão marítima, viu? Então, a expansão marítima de 1415 dos portugueses, né, comandados pelo infante Dom Henrique, é essa cidade, a cidade de Ceuta, que depois vai virar um protetorado espanhol. Mas foi conquistado primeiro pelos portugueses.
15: Porque a Marrocos é uma área de ocupação francesa e espanhola, não é isso?
14: E assim, você tem colonização portuguesa, inicialmente, posteriormente, colonização espanhola, francesa.
15: Certo.
14: Né? E é muito interessante, voltando para o futebol, na Copa de 2022, Marrocos enfrentou Portugal, Espanha e a França. E caiu para a França na semifinal.
15: Olha só.
14: Tá? Venceu Portugal, venceu a Espanha e aí perdeu para a França nos pênaltis.
15: Ou seja, é uma área, assim, pensando...
14: Incrível, foi incrível.
15: É incrível isso, né? É geopolítica pura, é história pura.
14: Total.
15: Até mesmo porque, quando você para pensar, esse interesse de Portugal, da Espanha e da França tem a ver com a própria posição geográfica de Marrocos, né? É muito estratégico, cara.
14: Muito.
15: Tá na entrada ali do Mar Mediterrâneo, basicamente. E controlando o Estreito de Gibraltar.
14: Um outro pontinho legal, um pontinho mesmo, né? Gibraltar é um território que está encursado na Espanha, mas pertence à Grã-Bretanha. Pertence ao Reino Unido.
15: Sim.
14: E aí você tem ali também confusões, entreveiros geopolíticos entre os dois países, né? E aí piorou muito a situação depois do Brexit, né? Porque quando o Reino Unido é da União Europeia, ok. Quando o Reino Unido sai da União Europeia e Gibraltar é um protetorado britânico, aí gerou um problema, porque está colado ao território espanhol.
16: E é curioso, né, que quando a gente fala do norte africano, sempre as pessoas fazem reflexões sobre a Primavera Árabe, sobre as instabilidades que acontecem na Líbia, a Líbia que foi destroçada numa guerra civil, né? E o Marrocos, ele tem uma relativa estabilidade, porque você tem uma monarquia constitucional, né? É o rei Mohamed VI, eu, lá em Marrakech, acompanhei a passagem do rei. O rei passou, todo mundo começou a baixar, agachar, e eu fiquei, rapaz, eu tenho que fazer... Eu tenho que imitar esse povo.
15: Você seguiu o fluxo.
16: Eu agachei, fiquei lá, o rei passou. Então, você tem uma monarquia, mas também com um parlamento relativamente forte, né? E aí, você tem o único ponto de tensão, né, Juninho, que marca o Marrocos, é essa questão do Saara Ocidental. Que é uma questão, uma tensão geopolítica relativa no país, né? Porque o Marrocos, ele reivindica soberania sobre esses territórios do Saara Ocidental, que era uma antiga colônia espanhola, né? Aí os espanhóis, os colonos europeus e suas bagunças no mapa da África, né? Porém, você tem uma resistência a essa reivindicação marroquina, que é a Frente Polisário.
15: Certo.
16: Sim. Que é justamente um movimento de independência do que seria uma independência, a constituição, né, de um país independente, que seria o Saara Ocidental. Mas essa Frente Polisário está muito isolada, cada vez mais isolada.
15: Mais isolada.
16: Né? Uhum. Porque, inclusive, o governo Trump, né, isso foi relativamente recente, os Estados Unidos reconhecem, tá, a soberania marroquina no Saara Ocidental. Em troca, tudo na vida tem um preço.
15: Tudo? Não existe.
16: Em troca da normalização das relações de Marrocos com quem?
15: Com Israel.
16: Então agora vamos pegar o avião. Vamos
15: embora.
16: Vamos ao Haiti. Estamos no Caribe.
15: Opa.
16: Estamos nas Grandes Antilhas.
15: Sim.
16: Né? Porque as pessoas acham, muitas vezes, no analfabetismo geográfico, as pessoas acham que a Antilha é um país. Antilhas são um conjunto de ilhas. Você tem as grandes, motivos óbvios. Maior dimensão, Cuba, sim, República Dominicana, o próprio Haiti. E nós temos as pequenas Antilhas. Senhor Bernardo Mesquita,
14: diga lá.
16: Eu não consigo começar a falar de Haiti. Não consigo, sinceramente. Se a gente não começa pela Revolução Haitiana.
14: Opa, aí você...
16: Sabe, cê... porque as pessoas precisam entender a importância...
14: Você me chamou para conversa.
16: Histórica do que é a Revolução
14: Haitiana. Que inclusive tem consequências no processo de independência do Brasil e na construção do Estado Imperial Brasileiro. Tá? A independência do Haiti, ou a Revolução Haitiana, ela causou um temor, né, nas elites coloniais americanas. Após entre 1794 e 1804, quando efetivamente o Haiti se tornou independente. O Haiti é o segundo país na América a se tornar independente, só depois dos Estados Unidos da América, né? Então, o Haiti, a Revolução Haitiana, eu gosto de explicar para os meus alunos o seguinte: tá acontecendo a Revolução Francesa? E aí, como o Haiti é uma colônia francesa, né, para produção de açúcar, né, uma Antilha francesa para produção de açúcar, então você tem um sistema de plantation, latifúndios para exportação, monocultura, trabalho escravo negro africano. Né? E aí você tem comércio. A França tá tendo a revolução, mas ela tá tendo comércio. E aí você tem navios franceses chegando, e junto com o comércio chega notícias. Né? E aí, estão cortando cabeça de nobre lá na França. Tem aristocrata perdendo cabeça. E aí você tem escravizados pensando assim: opa!
16: Olha a oportunidade.
14: Por que não eu? Gente branca cortando
16: cabeça. Por que não eu?
14: Gente branca cortando cabeça de gente branca? Por que a gente não pode fazer isso aqui também? E aí você tem o processo, né, no início do processo da Revolução Haitiana. Lógico que eu estou resumindo bem aqui, né, a situação, mas é muito importante. Você vai ter o Toussaint Louverture, que é um haitiano que vai lutar na Revolução Francesa, tá? Durante o período final ali da Revolução.
16: Estão muito próximas, né?
14: Muito próximas.
16: Revolução Francesa 1789.
14: 1789, né? A 99. E a Revolução Haitiana está no meio, 1794. Né? Quando a gente está tendo ali o final da Convenção Nacional da República Jacobina e o início do Diretório, né, na Revolução Francesa. E aí a intensificação da repressão aos haitianos se dá a partir do Diretório, que é os girondinos no poder, né? E o Haiti, por causa da Revolução Haitiana, né, por causa dessa revolução escrava, ela vai causar um medo e um temor nas elites agrárias da América, e aqui no Brasil não vai ser diferente, o temor de uma haitização, né? Por isso tantos acordos. Né, a elite crioula na América Espanhola, a elite agrária no Brasil, fazendo ali acordos, né, para evitar um processo revolucionário, já que aqui no Brasil aproximadamente 2/3 da população no período imperial, da passagem da colônia para o império, era composta de escravizados.
16: E é muito importante isso que você está falando, porque a gente conecta o contexto histórico com o contexto geográfico atual, né? Porque se você pegar uma imagem de satélite do Haiti, você vai ver, inclusive, um contraste muito forte do Haiti com a República Dominicana.
14: Sim, sim.
16: Em termos até de cobertura vegetal. Hoje, em termos de cobertura vegetal original no Haiti, resta apenas 2%.
14: Então, tem explicação para isso.
16: E aí o que acontece? Você tem uma expansão de monoculturas históricas, como a monocultura da cana, que você está muito bem falando aí, que causou uma degradação terrível desses solos. Isso aconteceu também no Brasil, mas lá você não tem como expandir fronteira agrícola como nós temos aqui, né? A condição de extensões agrícolas que nós temos aqui.
15: O Haiti, ele está na rota dos furacões. Então tem períodos ali de grande pluviosidade, porque quando você fala de furacão, você fala de uma forte chuva com fortes ventos. A ideia básica é essa. Né? Mediante essas fortíssimas chuvas, você não tem muita infiltração da água, já que você não tem muita proteção do solo. O escoamento superficial da água aumenta de maneira significativa e o solo é ainda mais desgastado. Né? E essa situação de carência alimentícia é tão marcante que reflete na própria expectativa de vida do país. Isso é assustador. A expectativa de vida no Haiti é de 24 anos. Nossa. O Haiti está em uma região instável do ponto de vista tectônico. Nós temos terremotos como o de 2010, né? Que foi muito forte.
16: Matou a Zilda Armes, né?
15: Exatamente. E o de 2021, 11 anos depois, assim, o Haiti nem tinha começado a se reconstruir. E daí nós tivemos outro terremoto com uma magnitude muito significativa, uma destruição muito grande, né? E daí isso corrobora aí para a redução da expectativa de vida.
16: É, você percebe que da instabilidade tectônica a gente vai para a instabilidade política, né? É um país que viveu e vive fortes instabilidades políticas, com ciclos ditatoriais, como a família Duvalier, por exemplo, foi terrível, né? O famoso Papadoc, o
15: Baby Doc. Né?
16: E, basicamente, isso motivou muitas intervenções internacionais, né? Muitas delas lideradas pela ONU e uma liderada pelo Brasil, que foi a MINUSTAH, né? Foi liderada pelo Exército Brasileiro, com muita polêmica, né? Entre 2004 e 2017. Nas minhas pesquisas aqui, além de ser um país que está na vanguarda da independência política da América... É, o Haiti também foi vanguarda no futebol, professor Bernardo Mesquita. Porque ele representou o pioneirismo caribenho.
15: Sim.
16: Porque foi a primeira nação caribenha francófona a se classificar para uma Copa do Mundo, que foi a Copa de 74.
15: Exatamente.
16: E eles enfrentaram nada mais, nada menos que a Itália, né?
14: Opa, isso é maravilhoso. Essa história é deliciosa. Porque a Itália tinha um goleiro, né? Chamado Dino Zoff. E o Dino Zoff, ele era assim. E a Itália sempre foi reconhecida pelos grandes goleiros, né? Todo mundo discute aí quem é o maior goleiro da história e tal, ou dos últimos tempos, ou do século, de último século. E um dos caras que está sempre sendo falado é o Gianluigi Buffon, que é italiano. E o Dino Zoff, ele estava a 1.142 minutos sem tomar gol.
16: Nossa, coisa demais.
14: Tá? E o Emmanuel Sanon, tá? Um atacante, e é importante ressaltar isso aqui, que a seleção haitiana ela vai disputar a Copa do Mundo com jogadores majoritariamente amadores, né? E aí o Haiti consegue vazar o Dino Zoff. Então o recorde ele é quebrado, né? Então ele ficou mais de 12 jogos sem tomar gol, 1.142 minutos, e aí ele marca um gol contra a Itália na Copa de 1974.
15: Fechado o Haiti, não?
16: Vamos pegar no nosso Airbus.
14: Vamos lá.
16: Vamos para a terra desse bom whisky.
14: Vamos lá.
16: Vamos lá para as Highlands escocesas. Você vai colocar sua saia.
14: Vou colocar meu kilt, tocar minha gaita de fole.
16: É isso.
14: E acender uma vela para William Wallace.
15: Bonito filme, bonito filme.
16: Olha só, eu queria começar a falar exatamente de Escócia. Pelo futebol, mas pelo contexto histórico.
14: A Escócia ela tem uma comunidade irlandesa também muito grande, né? E então você tem uma comunidade católica muito grande, né? Então, quando tem a reforma protestante, o anglicanismo, o ato de supremacia de 1534, do Henrique VIII, instituindo o anglicanismo, então todo o reino se torna anglicano, exceto aqueles que não querem se tornar, né? E aí a gente vai ter, então, resistências. Uma delas é entre os irlandeses, muitos deles serão perseguidos, vão para a Escócia. Então você tem ali comunidades católicas e comunidades anglicanas, protestantes. E isso vai reverberar no futebol também. E na cidade de Glasgow, que não é a capital, é a principal, mas a capital é Edimburgo, né? Uhum. E aí na cidade de Glasgow você tem os dois principais times de futebol. Que obviamente surgem no contexto ali do nascimento das regras no futebol, ali no Reino Unido, né, e tudo. E aí você tem um time ligado à comunidade católica, que é o Celtic, né, que inclusive dá nome vem de celtas, né, a população celta que vivia ali, dá o Boston Celtics, que é um dos maiores vencedores da NBA também, que tem o trevo de quatro folhas como símbolo.
15: Sim, sim.
14: E o Boston Celtics é ligado à comunidade irlandesa católica de Massachusetts, da cidade de Boston. E você tem o Glasgow Rangers, que são dos unionistas, protestantes, ligados à monarquia. Então você tem um viés mais independentista dos católicos, dos Celtics. E você tem um viés mais unionista, protestante, do Rangers.
16: Você sabe que tudo isso começou com um fungo?
14: É mesmo?
16: É. Diga. Um fungo chamado tuberosa.
14: Olha aí.
16: que ele atingiu em cheio as plantações de batata da Europa.
14: Sim.
16: Qual que é o detalhe? A cultura da batata era a cultura de subsistência da população mais pobre.
14: Olha aí.
16: E na Irlanda, o pessoal cultivava só uma variedade, que era a Lamper. E aí, quando vem uma praga dessa, se só tem uma variedade...
14: Lascou.
16: Atacou e devastou.
14: Sim.
16: Isso é chamado de a grande fome.
14: A grande fome irlandesa.
16: Isso. Uhum. Matou 1 milhão de pessoas. E nesse contexto, 1,5 milhão migraram. E foi essa galera que chegou...
14: Na Escócia.
16: Chegou na Escócia.
14: Sim.
16: E Glasgow estava vivendo uma ascensão industrial importantíssima. E aí o que acontece? Chega um monte de irlandeses famintos, aceitam a trabalhar por qualquer salário. Os burgueses escoceses começaram a contratar esses imigrantes.
14: A
16: reação xenofóbica dos escoceses em relação a isso. O Celtic, ele surgiu como um time, como uma espécie de fundação de amparo para acolher esses irlandeses.
14: Uma espécie de trade union, que era muito comum dentro do contexto revolucionário industrial ali no Reino Unido, né? E interessante pensar que o Glasgow, ele surge como um time burguês, por isso o azul, inclusive, tá? Uhum. Que é ligado à burguesia. Os times de azul na Inglaterra, eles têm uma ligação mais burguesa, enquanto os times de vermelho, e aqui no caso o verde do Celtic tem a ver com a origem irlandesa, né? Mas os times de vermelho na Inglaterra, em outras partes ali do Reino Unido, têm ligação à classe operária. Manchester United tem ligação à classe operária. O Liverpool tem ligação à classe operária de estivadores da cidade de Liverpool. O Everton é azul, né? O Manchester City é azul. O Chelsea de Londres também. O Arsenal ligado à fábrica de armas do norte de Londres.
16: Meu querido Juninho Lopes.
14: Bora.
16: Juninho Lopes. Entendo tudo sobre a União Europeia, sobre a integração da Europa. E a ideia do Brexit, né, Juninho? Assim, escoceses não ficaram nada felizes com isso, né?
15: Então, há exatos 10 anos, né, João? Lá em 2016 estava rolando o plebiscito. É um efeméride, é um efeméride.
14: É 10 anos.
15: Há exatos 10 anos rolando lá no Reino Unido, somente na Inglaterra.
16: Isso tudo, cara, eu tô ficando velho.
15: E nós acompanhamos isso de perto, né? Em 2016 ocorreu o plebiscito no Reino Unido, que fique claro, não foi na Inglaterra, né? E ali a população do Reino Unido decidiu se continuaria, iria decidir se continuaria na União Europeia ou se deixaria o bloco, né? E a maior parte dos votos foi pela saída do Reino Unido da União Europeia. No entanto, quanto a gente pega lá na Escócia, assim como na Irlanda do Norte, que não é pauta agora, mas lá na Escócia, a maior parte dos votos foi pela permanência dos escoceses, né, no bloco União Europeia. Tá? Então, nós temos uma vontade diferente dessa parte do Reino Unido, do restante da população do Reino Unido. Né? Tanto é que os movimentos de separação da Escócia do Reino Unido ganharam força. Porque, mediante a saída do Reino Unido da União Europeia, os escoceses começaram a fazer alguns movimentos para deixarem de ser Reino Unido e, quem sabe, um dia voltarem a ser União Europeia, né? Então, existe essa movimentação hoje lá na Escócia, tá? E a Escócia provavelmente não vai conseguir deixar de ser Reino Unido. É um processo difícil, mas principalmente porque existe um forte interesse inglês em relação à Escócia. A Escócia tem saída lá no norte para o Mar do Norte. E o Mar do Norte tem grandes potencialidades. A gente pode falar da própria pesca, tá? Mas sobretudo do petróleo que é encontrado no subsolo do Mar do Norte. E boa parte da produção petrolífera do Reino Unido vem de lá, né? Então não é uma região que a Inglaterra ou o próprio Reino Unido vai abrir mão facilmente. E Bernardo, e a seleção escocesa?
14: A seleção escocesa, Juninho, ela é treinada, e aí parece que eles gostam, deixa eu só pegar aqui o nome, né, porque senão vai ser um trava-língua, mas o treinador, parece que eles gostam de trabalhos longos, tá? Tá desde 2019, tá? O nome dele é Steve Clark, tá? O Steve Clark era o responsável por trazer a Escócia de novo à Copa do Mundo, já que ela não disputa desde 98. E por curiosidade, o grupo C, que tem Brasil, Marrocos, Escócia e Haiti, é o mesmo grupo de 98. Só muda o Haiti, que antes era a Noruega e agora é o Haiti no lugar da Noruega. Porque em 98 o grupo do Brasil era Brasil, Escócia e Marrocos. E os principais destaques aqui eu tenho três, tá? Que é o Andrew Robertson, do Liverpool, lateral esquerdo. Ótimo lateral esquerdo. Tem uma liderança muito, muito forte. O outro cara, eu gosto muito dele, eu gosto muito da história dele. Ele é um cara, ele é grandão e joga de cabeça em pé, é um meia e virou um artilheiro.
16: Nossa, você tá cada vez mais raro, né?
14: Tá muito meias raro.
16: Meias que jogam de cabeça em pé.
14: Muito. É. E o nome dele é o Scott McTominay. E o McTominay, ele, vamos dizer assim, ele apareceu pro futebol no Manchester United. Só que o Manchester United, depois da saída do Ferguson, virou uma draga.
16: É, meu coração até bate mais acelerado.
14: Virou uma draga. Ninguém dá certo naquele lugar. Sabe?
16: Não, assim não, cara.
14: Ninguém dá certo. Não, ainda é o maior time da Inglaterra, mas ninguém dá certo. Mourinho, Van Gaal, né? Eric Ten Hag, você tem o Ruben Mourinho, um cara jovem, português, que veio pra treinar. Não dá certo, não tá dando certo.
16: Cabeça de burro.
14: Alguma coisa, sabe? O espírito do Alex Ferguson não morreu ainda, tá ali dentro. E ninguém consegue, né, fazer um bom trabalho. Agora, um ex-jogador do Ferguson tá fazendo um bom trabalho, né? Que é o Carrick. Mas o McTominay apareceu no United, foi queimado no time e foi vendido pro Napoli. E virou campeão italiano. E artilheiro do campeonato italiano. Tá? Então ele tá no Napoli, é o cara que é a Escócia. Ele é muito perigoso, ele não é aquele jogador cintura dura que todo mundo acha que todo... Galvão Bueno popularizou isso, né? Jogador europeu cintura dura, amigo! Uhum. Não tem nada de... Vamos sambar pra cima deles, amigo! Né? Gostou? Não, tá. Gostou, né? Pois é.
16: Rapidar um pouquinho aí, mas...
14: O Robertson defende muito bem, sobe muito bem o ataque. O McTominay joga de cabeça em pé, bate bem na bola, chuta bem de fora da área, guarda mesmo. Se deixar, ele vai guardar o dele. Tá? E você tem o John McGinn, né? A origem irlandesa aí, né? O McGinn, que é um meio-campista também que joga no Aston Villa. Ou seja, dois jogadores de Premier League e um jogador de Série A italiana, que são muito importantes.
16: Pois é, a seleção escocesa. E mais uma vez, vamos fazer essa referência aqui, mais um país da Europa que a gente fala que vive desafio demográfico, né? Porque a Escócia é um país com 5,4 milhões de habitantes e que vive em determinadas regiões um esvaziamento populacional.
14: A Escócia tem aproximadamente a região metropolitana de Belo Horizonte.

0: e aí alguns conflitos com a política migratória inglesa, porque, ao contrário da Inglaterra, a
1: Sim.
0: Escócia quer estimular a migração especificamente para esses lugares. Então, pessoal, nós estamos fechando mais um episódio, né, Juninho? E temos o
1: Exatamente.
0: nosso curso de Geopolítica Atualidade.
1: Isso, quem quiser se aprofundar mais em questões de geopolítica, virar um assinante aqui do Terra Negra, nós temos uma super aula lá sobre a União Europeia. Nós falamos sobre a União Europeia aqui e também sobre os demais países que foram trabalhados. Falamos sobre o Marrocos nessas aulas de geopolítica também. Fechou.
0: Beijo, um
1: Um grande abraço.
0: abraço.
1: Tchau, tchau.
0: Tchau, tchau.
2: São 5h48. Quem disse que futebol não é conhecimento, hein? Aí a prova aí com a galera do Terra Negra Brasil. Olha, brevíssimo intervalo e na sequência vem Carol Gilberti com Mulheres Elétricas. Não sai daí.
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8: Olá, pessoal, sejam muito bem-vindas e bem-vindos a mais um episódio de Mulheres Elétricas. Eu sou a Carol Gilberti e é um prazer enorme estar aqui com vocês. Muito obrigada pela sua presença aqui conosco nessa entrevista da semana. Eu estou trazendo como convidada a Thelma Nascimento, que é educadora parental. Já com a entrada aí do mês de maio e com as pautas que estão fortes em relação ao Dia das Mães, claro, a gente vai trazer uma pauta que já vem sendo discutida há alguns anos, principalmente desde que a pandemia aconteceu, que é a questão do esgotamento físico e emocional das mães, o famoso burnout, que até então, antes de 2020, era única e exclusivamente trazido dentro do mundo corporativo, né, como consequência da rotina do trabalho. Porém, com o nosso enclausuramento, né, a vinda da pandemia e o aumento dessa carga sobre as mães, esse assunto agora está sendo trazido para as esferas pessoais, né, e domésticas também. E, segundo uma pesquisa, foi um levantamento feito pela Beauty Mami, de 9 em cada 10 mães apresentam sinais de esgotamento físico e emocional. Bom, esse dado reforça um cenário de sobrecarga silenciosa e a gente, como falou mesmo, vem ganhando aí visibilidade nesses últimos anos. E a gente tem que abrir aí uma caixa de discussão para a gente poder falar mais sobre como que isso pode prejudicar, não somente, claro, as mães, mas também os filhos e as mães que convivem com culpa, pressão e a falta de rede de apoio. Bom, como convidada hoje para falar sobre esse assunto, eu estou trazendo aqui a educadora parental Thelma Nascimento,

0: Ela é mãe de dois meninos e ela reúne aí as vivências dela na prática e, claro, conhecimento técnico para abordar temas como esse: a culpa materna, presença emocional e construção de vínculos, e como que ela entende que cuidar da relação com os filhos passa necessariamente pelo cuidado com a própria mãe. É a velha teoria da máscara do avião. Coloque em você primeiro e depois naqueles ao seu redor. Bem-vinda, Thelma. Vai ser um prazer enorme conversar com você. Mas antes da gente iniciar aqui o nosso bate-papo sobre o tema trazido, eu queria que você falasse um pouquinho sobre você.
1: Carol, o prazer é todo meu por estar aqui conversando com vocês sobre esse tema importantíssimo, essencial, na verdade. Meu nome é Thelma, como você mesma já disse. Eu sou formada em Ciências Biológicas e da Saúde e Assistência Social. A assistência social já foi aqui na Austrália, onde eu moro hoje. Eu sou especialista em desenvolvimento infantil, em neurociência e em preparação para o parto também. E tudo isso me trouxe, na verdade, eu entrei nessa área toda por causa da minha maternidade. Quando eu tive meu primeiro filho, que acabou de completar 10 anos, eu já estava aqui na Austrália e eu comecei a entrar nesse mundo de primeiro parto, porque parto aqui, né, não tem tanta essa história de eleger uma cesariana, então eu comecei por aí. Muito estudo mesmo sobre o parto natural. E aí eu fui indo com meu filho crescendo e também aprendendo sobre o desenvolvimento humano na faculdade aqui de assistência social, eu decidi me tornar orientadora parental. E eu já era professora, eu fui professora de inglês durante mais de 10 anos. Eu amo dar aula. E assim, o meu papel. Porque nós todas temos muitos papéis, mas somos todos uma só, né? Então, apesar de ter muitos papéis, eu trago todos eles, mas o meu papel mais importante e o que mais me traz felicidade é o de mãe. E assim, quem é mãe sabe bem que nós temos todos os lados positivos de, né, ver nossos filhos crescendo e descobrindo o mundo, se descobrindo, aprendendo coisas novas e coisas engraçadas que eles trazem. E todo o carinho, toda a delícia de ter bebês e crianças também traz todo um esgotamento, uma dificuldade, uma frustração. E é difícil mesmo, né? Na verdade, é o papel mais difícil, que mais demanda da gente, né? Tira a nossa energia. E nós vivemos numa sociedade, num mundo hoje, que antigamente tinha toda a vila, né, para cuidar das crianças. E nós fomos, né, pegando, indo atrás da nossa independência, do nosso querer estar em vários outros lugares, querer trabalhar fora, querer conquistar coisas que é totalmente do nosso direito, mas a gente foi perdendo a vila, né? E a maternidade começou a ficar muito isolada, muito sem rede de apoio, e agora a gente está tendo muito mais trabalho. E com isso traz todo o esgotamento, e é como você falou, né? A gente falava sobre burnout, mas sempre pelo lado corporativo. Mas o burnout materno é muito real e é muito difícil, é muito pesado. E eu falo muito dessa questão da máscara do avião, porque é difícil para a gente entrar nisso de cuidar de nós mesmas primeiro, para depois cuidar dos outros. Porque também fomos criadas sempre como mulheres que sempre cuidam de todo mundo, de tudo, de todos. E a gente acaba se sentindo egoísta, né? De olhar para nós mesmas. Então, eu passei muito por isso. Eu já passei por mais de um burnout, de estudo, trabalho e burnout materno. Já tive minhas questões de saúde mental. E eu demorei um tempo para perceber que eu sou a pessoa mais importante da minha vida. Que eu tenho sim que cuidar de mim primeiro, não só para eu estar bem e com energia e com minha saúde mental boa para poder cuidar dos meus filhos, mas também porque os nossos filhos aprendem com exemplos. as crianças, nós todos, né? Mas as crianças principalmente que estão se desenvolvendo ainda e estão aprendendo numa velocidade muito maior do que nós, eles aprendem muito mais nos vendo como a gente age do que com a gente falando as coisas. Então, assim, eu quero ser uma inspiração de autocuidado. Eu quero que meus filhos vejam o quão importante é e como a mãe deles se coloca em primeiro lugar, né? Sabe colocar as barreiras de tipo, ó, peraí, aqui eu não estou bem, eu tô precisando de um tempo para mim. E isso eles aprendem a fazer também. Então eles vão crescer com esse exemplo positivo de se cuidar para poder cuidar do outro. E se a gente não se cuida, a gente vai se esgotar. E não é isso que as crianças precisam. As crianças precisam das mães bem cuidadas, com saúde. E a gente acaba tendo, claro, muito mais confiança em nós mesmas, a gente acaba tendo muito mais energia, a gente acaba tendo muito mais paciência e toda a casa fica mais tranquila, né? É claro que as coisas pesadas vão acontecer e tal, mas a gente ter esse conhecimento, essa consciência, já traz muito mais autoconhecimento e traz muito mais leveza e, né, formas melhores de lidar com as questões mais difíceis e desafiadoras do dia a dia, né?
2: Thelma, é um desafio diário. O cotidiano engole a gente. A gente tem ali tantas preocupações, tantas demandas de entrega, não somente, né, em relação à casa, né, a questão da família, mas também das demandas fora, né, do mundo lá fora. Então as mulheres, elas realmente estão vivendo uma pressão muito grande. E isso, obviamente, vai se refletir nas nossas crianças, que muitas vezes desenvolve uma insegurança, né, uma ansiedade, uma frustração, uma angústia, e que os pais, por estarem no meio daquele redemoinho de emoções e entregas, acabam não tendo a sensibilidade, talvez, ou até mesmo um conhecimento, né, de como fazer para poder dar voz a essas crianças, né? Então, entendendo que o diálogo é importante, a gente precisa de técnicas, né, e formas de poder abordar. Então, quando você fala assim, ah, poxa vida, escutar é diferente de você, né, dar atenção mesmo, né, ou só ouvir as palavras, né, você precisa realmente estar presente. Como que isso no dia a dia, então, funciona? Porque, assim, entendendo que o cotidiano nos engole, as tarefas do dia a dia, as nossas próprias angústias ali, a dinâmica de uma família que muitas vezes é, né, na sua maior parte, muito desafiadora, como que uma família pode abordar, inclusive você trata aqui de crianças que têm uma faixa etária entre 4 e 18, não? Então são várias fases, alguns estão passando por uma, outros estão passando por outra, tem famílias que têm filhos de diversas idades dentro da mesma casa, mesmo ambiente, vivendo os mesmos desafios. Ou seja, eu como mãe, eu estou te ouvindo aqui e eu só vejo desafios, mas a gente precisa falar muito da solução, né? De colocar em prática e aliviar essa panela de pressão que muitas vezes vira o dia a dia da família, né? E muitas vezes vira a vida daquela mulher. Então, queria ouvir um pouquinho de você, algumas técnicas, né, e abordagens que você trata no seu livro, e que é o Me Escuta, porque toda criança merece ser escutada. Inclusive a que vive em você, porque o que a gente falou anteriormente, né? A teoria da máscara. Primeiro você coloca, para depois você estar presente para os outros. Como que essa mãe, então... E eu não estou colocando aqui a responsabilidade só sobre a mãe, tá? Eu acho que ambos precisam assumir esse peso, né? Porque o dia a dia da rotina é pesado. Então, vamos falar um pouquinho sobre isso.
1: Cara, nossa... Essa pergunta, ela é muito importante, porque quando a gente fala em escuta verdadeira, muitas famílias já pensam logo em técnica, né, fórmula, no passo a passo, e sempre vem atrás de mim, de outros profissionais, pedindo essa fórmula, né, essa técnica, o que eu tenho que fazer exatamente. E eu gosto muito de trazer que, na verdade, é muito menos sobre técnicas para decorar e muito mais sobre consciência. É primeiro me entender, se entender, perceber como você está se sentindo, quanto você está sobrecarregada, para depois conseguir olhar para a criança de verdade. Porque quando a gente não se escuta, fica muito mais difícil escutar o outro. Então, para mim, a escuta verdadeira começa aí. Ela começa menos na resposta pronta e mais na presença. Porque muitas vezes a criança está falando, mas a nossa cabeça está, né, em mil lugares. A gente está pensando no nosso cansaço, no trabalho, na rotina, na louça, na culpa, em tudo que ainda precisa resolver, conta para pagar. E aí a gente, né, ouve a criança, mas a gente não está escutando de verdade. E aí a gente não consegue acolher se a criança precisa de um acolhimento naquele momento. Então, eu volto na ideia do autocuidado. E não como um luxo, como egoísmo. Mas o autocuidado é necessidade, né? Porque o mãe, o pai, o cuidador muito esgotado vai ter muito mais dificuldade de estar emocionalmente disponível. No dia a dia, tem muitas pequenas mudanças que são possíveis. Mas a gente não pode ficar pensando em perfeição, tá? A escuta verdadeira não é passar horas conversando todos os dias com as crianças. Muitas vezes é um momento curto, mas real. Abaixar junto com a criança, para a criança parar de ficar olhando para cima como se a gente fosse superior, sabe? Abaixar na altura da criança, olhar no olhinho dela, largar o celular. De verdade, tipo, o celular tocou lá a notificação, deixa para lá. Sua criança é mais importante naquele momento. E é isso que você mostra. A gente conseguir respirar e mostrar para a criança, ó, eu tô aqui, eu tô te vendo, eu tô te ouvindo. Criança ou adolescente, né? Também vou falar sobre isso. Porque é válido para todas as idades. Só muda a forma como a gente faz. Por exemplo, com os menorzinhos, a escuta vem mais com observação e nomeação. Porque a criança pequena ainda não consegue explicar o que sente, né? Então ela tem que aprender ainda. Então a gente mostra para ela. Então ao invés de a gente corrigir o comportamento, por exemplo, a gente pode falar, eu tô vendo que você tá bravo. Eu tô vendo que você ficou com raiva, você tá frustrado. Tô vendo que isso é difícil para você. Isso ajuda a criança a se sentir escutada, compreendida e ensina ela sobre as emoções e como lidar com as emoções. Agora, com as crianças maiores, com os adolescentes, a escuta passa menos por ficar fazendo pergunta o tempo todo e mais por criar um ambiente seguro, porque o adolescente precisa sentir que ele pode falar sem ser julgado, sem ser corrigido ou interrompido o tempo inteiro. Os adolescentes se fecham muito porque eles têm medo de ser julgados, eles têm medo de levar bronca, e a gente precisa escutar de verdade. Ah, e uma coisa importante é escutar não é igual a concordar com tudo. A gente pode sim acolher o sentimento e ao mesmo tempo manter o limite. Então, por exemplo, a criança tá brava, tá gritando, você abraçá-la não significa que você está concordando com ela gritar. Significa que primeiro você acolhe, porque a criança, ninguém, né, no estado de luta ou fuga, quando tá bravo, quando tá, né, tá na emoção, não tá na razão, ela não vai aprender. Então, primeiro a gente acolhe, acalma, e aí a gente ensina. Então, a gente pode falar coisas do tipo, eu entendo que você esteja com raiva, que você esteja bravo, e você tem todo o direito de ficar bravo, mas você não vai falar desse jeito comigo. Eu não vou deixar você falar comigo. Eu entendo que seu irmão te irritou, mas não vou deixar você machucar o seu irmão. Entendeu? A escuta e o limite caminham juntos. E tudo isso precisa vir com respeito. Respeito com a criança, mas também respeito com a gente. Porque quando a gente fala de vínculo, de presença, de escuta, a base de tudo isso é o respeito. É sair dessa lógica de controle e entrar numa lógica de conexão. Eu falo muito para as minhas clientes também que é muito importante ter em mente que nem sempre a gente vai saber o que fazer. E tá tudo bem, a gente também tá aprendendo com as nossas crianças. A maternidade, a parentalidade não traz respostas prontas para tudo. Então não é sobre decorar falas bonitas ou técnicas perfeitas. É sobre desenvolver consciência, construir esse olhar mais respeitoso e curioso e ir aprendendo na relação. A gente aprende, as crianças aprendem, está todo mundo aprendendo junto ali. Porque quando a gente se entende melhor, a gente também começa a entender melhor a criança. E aí o saber o que fazer vai vindo de forma mais natural para a gente, mais humana, mais possível. E quando a gente erra, porque a gente vai errar, não tem como. Mas o importante é a gente saber reparar. A gente pode falar para o filho: filho, eu não consegui te ouvir do jeito que eu gostaria. Vamos tentar de novo? Eu gritei com você ontem e desculpa, não deveria ter gritado. Isso também ensina muito. Ensina a criança humildade, ensina vínculo, ensina segurança, ensina a criança a pedir desculpa. Porque a gente exige, né, que a criança peça desculpa, mas a gente não sabe pedir desculpa, né? Então, assim, no fim, a solução não está em virar uma mãe ou um pai perfeito. Está em trazer mais consciência, mais presença, mais respeito para dentro da relação. E isso vai aliviando aos poucos, assim, essa panela de pressão dentro de casa, sabe?
3: A gente vai para um rápido intervalo, mas a gente volta já já com a entrevista dessa semana. Não saiam daí.
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3: Estamos de volta com a entrevistada dessa semana e ela está contando um pouquinho da experiência dela. Vamos continuar com esse bate-papo.
2: Thelma, a gente bateu um papo aqui bem profundo, né? E a gente falou bastante sobre como lidar, né, com essa comunicação nessa dinâmica da família, né? Quando a gente entende que falta o diálogo, falta o tempo, falta a atenção despendida, até mesmo a escuta. Agora, eu acho importante a gente trazer aqui, até mesmo para como um alerta, né? Hoje a questão do burnout virou uma questão de saúde, né? E esse alto índice de incidência vem causando aí uma sociedade sobrecarregada, principalmente quando se fala aí das mulheres. Isso afeta diretamente a qualidade de vida de todas as pessoas. No trabalho, em casa, dos filhos, na escola, é uma cadeia de consequências. Então, acho importante a gente trazer o alerta, né? Como identificar, como que uma mulher ela pode começar a se autoanalisar no sentido assim, será que isso está acontecendo? Isso é um alerta que eu preciso ter cuidado? Quais são os sinais, principais sinais de alerta para o burnout quando essa mulher já chega num limite que ela não está dando conta mais? E se é possível a gente detectar esses sinais?
1: Ah, sim, com certeza. A gente muitas vezes não percebe de imediato, porque a gente acha que a gente está cansada, que é só uma fase, que a gente só precisa aguentar mais um pouco. Mas tem sim muitos sinais de alerta que a gente tem que ficar com atenção, né? Tem que ter essa atenção para ver se é isso mesmo, o que está acontecendo. Eu diria que o principal alerta é a gente sentir uma exaustão que não passa. É aquele, né, a exaustão que tá sempre ali, a gente tá sempre esgotada, sempre exausta. Não é um cansaço normal do dia a dia, é uma sensação mesmo de estar drenada, vazia, tô no limite, a gente tá só funcionando no automático. Ou quando a gente percebe que a gente tá mais distante emocionalmente. E não é porque a gente não ame nossas crianças, mas é que a gente já tá tão esgotada que a gente não consegue mais se conectar do mesmo jeito, sabe? E isso sempre vem acompanhado de muita culpa, uma sensação de não estar sendo eficaz, que nada está suficiente, nada é suficiente, a gente está sempre falhando. E também pode aparecer muita irritação, muita impaciência, muita vontade de se isolar, uma sensação de sobrecarga o tempo inteiro. Não sentir mais prazer naqueles momentos que antes eram bons pra gente, a gente gostava de fazer e agora a gente nem isso mais tem vontade de fazer. É uma percepção de eu não tô mais sendo a mãe que eu era, não tô me reconhecendo, sabe? A gente se sente meio que se perdendo no meio de tanta demanda. Agora, isso não acontece assim no vazio, né? A gente sabe que os pais e principalmente as mães, a gente está lidando com uma combinação muito pesada de pressão financeira, falta de tempo, toda a carga mental que a gente carrega, um isolamento, né? Preocupação com segurança, saúde das crianças, as expectativas culturais que são muito altas sobre o que é ser uma boa mãe, principalmente, né, nesse mundo digital que tem informação aí para tudo quanto é lado, tem tanta gente apontando o dedo falando, né, que você é uma mãe ruim se você faz isso, mas se você faz o oposto também é uma mãe ruim, nada que a gente faz é bom, né? Isso tudo vai drenando e vai aumentando muito o risco de esgotamento e de burnout maternal ou paternal. Então, assim, é possível sim perceber sinais antes de chegar num colapso. E o alerta é exatamente isso, é esse o alerta. Se você está se sentindo que está sobrevivendo ao invés de vivendo, se está constantemente se sentindo exausta, irritada, desconectada, culpada, isso precisa ser olhado com muita seriedade, muito carinho. E não é fraqueza, né? Mas é um pedido de socorro do corpo e da mente. E, aliás, isso é muito importante, a gente sempre se lembrar que pedir ajuda, apesar do que a gente aprendeu, de como fomos criados, pedir ajuda não é sinal de fracasso, sinal de fraqueza. É um sinal de consciência, de autocuidado e até de cuidado com as nossas crianças. Porque a mãe também precisa ser cuidada. A gente precisa estar bem para cuidar dos outros. E quanto antes a gente perceber esses sinais, maiores são as chances de interromper esse ciclo, antes que se aprofunda mais ainda. Então, é muito importante conversar, se abrir, é muito importante lutar contra esse isolamento, é muito importante continuar com a vida social, ter os amigos, ter as amigas para poder desabafar, né, conversar e perceber que também que isso não acontece só com a gente, né? Tem muita gente passando por isso. E agora também é muito importante ter um acompanhamento profissional, seja terapia, seja psicoterapia, seja médico da família, seja educadores parentais que conseguem dar um guia com relação a dinâmica familiar, ou até mesmo conversar com o pessoal da escola. Tem muitos profissionais que podem ir ajudando com isso, mas é muito importante perceber esses sinais e não esperar chegar no esgotamento total, porque a gente precisa estar bem para poder cuidar do outro. Nós somos as pessoas mais importantes da nossa vida. Então, você é a pessoa mais importante da sua vida, antes mesmo das suas crianças.
3: Realmente, Thelma, é uma questão muito séria. E ouvindo você falar, eu penso que inúmeras mães ao meu redor, inclusive eu, já estive nesse ponto, nesse esgotamento, né? Nessa falta de energia, de tudo, né? Igual você falou, você não se insere mais, você se isola. E eu acho que a mulher, inclusive da nossa geração, ela ainda tem um outro desafio, que é viver a menopausa junto desse esgotamento, né? Porque acaba que as idades coincidem quando a família ali, os filhos estão demandando mais, é a idade que a mulher já está entrando numa perimenopausa. Então são várias questões, de fato, que precisam ser sempre consideradas para a saúde mental dessa mulher, né? E eu vejo que isso é um fenômeno mundial. Nossa, a gente poderia continuar aqui a nossa conversa, eu teria ainda tantas outras perguntas, mas a gente precisa finalizar. Então, a gente pode depois continuar num outro momento. Queria te agradecer, Thelma, eu sei que teve um desafio do nosso fuso. Você está sempre aí 24 horas na minha frente, mas deu tudo certo. Muitíssimo obrigada pela sua participação. Gostaria também de agradecer aos ouvintes por terem permanecido aqui com a gente e também convidá-los a depois ouvir a entrevista na íntegra, nos tocadores, e estarem com a gente aqui na semana que vem. Um beijo grande e até mais.
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6 horas e 26 minutos, início da noite deste sábado. E a partir de agora, nós estamos com jornada dupla aqui na Band News. Vamos em rede. Daqui a pouquinho tem Fluminense e São Paulo, às 7 da noite. Narração de Anderson Gonçalves, comentários de Léo Fontes, reportagens de Aline Fanelli e apresentação e plantão de Yuri Queiroga. Fluminense e São Paulo, às 7 da noite. E, atenção, nação cruzeirense, Allianz Parque, às 9 da noite, Palmeiras e Cruzeiro. Com a narração de Marcelo Duó, comentários de Mauro Betting, reportagens de Maurício Ferreira, apresentação e plantão de Yuri Queiroga. A partir desse momento, então, nós vamos transmitir em rede, jornada dupla. Primeiro, Fluminense e São Paulo, já no aquecimento, com as primeiras informações sobre esse jogo lá no Maracanã. E na sequência, Palmeiras, o líder, enfrentando o Cruzeiro no Allianz Parque. Eu vou ficando por aqui. Daqui a pouco você vai conferir as primeiras informações de Fluminense e São Paulo. Um bom sábado para vocês, uma boa jornada para vocês e um ótimo domingo. Segunda-feira eu estou de volta atualizando as notícias locais aqui com vocês. E amanhã nós temos também o noticiário local junto com o noticiário em rede para vocês. Uma ótima noite!

0: 6 horas e 28 minutos. A gente já fala mais de Fluminense e São Paulo, mas antes...
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0: Alguns destaques nessa jornada para falarmos no Minuto de Copa, o Minuto da Copa, aqui na Band News FM. Não é necessariamente uma novidade, mas a confirmação por parte do Paulo Fonseca, técnico do Lyon, que o Endrick volta para o Real Madrid após a partida deste domingo contra o vice-campeão francês Lan pela última rodada do Campeonato Nacional. O Endrick já deve voltar a treinar, inclusive, na segunda-feira, dia em que sai a convocação da seleção brasileira para a Copa do Mundo, e volta, portanto, ao Real Madrid. Hoje também, na Liga 2 Asiática, seria a Liga dos Campeões 2 da Ásia, espécie de Liga Europa lá para o continente asiático, evidentemente, o equivalente à Liga Europa, o Al Nassr perdeu para o Gamba Osaka. O Gamba Osaka do Japão venceu por 1-0, foi o grande campeão, e Cristiano Ronaldo, portanto, não tem ou perde a chance de fazer dois títulos com o Al Nassr antes da Copa do Mundo. Agora a equipe depende apenas de si para ser campeã saudita, mas perdeu a Liga dos Campeões 2 da Ásia por 1-0 para o Gamba Osaka. A rodada 16, a 16ª rodada do Campeonato Brasileiro, continua ou começa neste sábado. Já tem Fluminense e São Paulo, mas a bola agora já está rolando para Atlético Mineiro e Mirassol, jogando na Arena MRV em Belo Horizonte. Também bola rolando para Internacional e Vasco, que jogam lá no Beira-Rio em Porto Alegre. E às 21h, tem mais partida transmitida aqui pela Band News FM. Você vai conferir com Marcelo Duó, Mauro Betti e Maurício Ferreira as emoções de Palmeiras e Cruzeiro. E de Barueri, Maurício Ferreira já traz as primeiras informações de Palmeiras e Cruzeiro. Fala, Mau!
4: O técnico Abel Ferreira volta ao banco de reservas do Palmeiras no Campeonato Brasileiro logo mais contra o Cruzeiro na Arena Barueri. O comandante português foi desfalque nos últimos 5 jogos e retorna após cumprir a suspensão imposta pelo STJD. Dentro das 4 linhas, a baixa será o atacante Alan, suspenso pelo 3º cartão amarelo. Felipe Anderson deve ganhar a vaga entre os titulares. A provável escalação palmeirense tem Carlos Miguel, Giai, Gustavo Gomes, Murilo e Arthur, Marlon Freitas, Andreas Pereira, Felipe Anderson e John Arias, com Ramon Sosa e Flaco Lopes. Palmeiras e Cruzeiro duelam daqui a pouco, às 21h, na Arena Barueri.
0: Estes, portanto, os jogos deste sábado do Campeonato Brasileiro. A rodada se completa neste domingo com Santos e Coritiba, jogando lá na Arena Corinthians, lá em Itaquera, às 11h, no último jogo do Neymar antes da convocação para a seleção brasileira, e toda a expectativa para saber se ele será realmente convocado pelo Carlo Ancelotti. Às 16h, Bahia e Grêmio, e Botafogo e Corinthians. Esse jogo você vai conferir aqui no som da Band News FM. Será às 16h, direto lá do Rio de Janeiro, do Nilton Santos. Às 18h30, Chapecoense e Remo jogam lá na Arena Condá, e o Bragantino recebe o Vitória lá no Cícero de Souza Marques, em Bragança Paulista. Por fim, 19h, tem Atlético Paranaense e Grêmio, esse jogo que terá a presença do técnico Carlo Ancelotti e parte da comissão técnica da seleção brasileira, da CBF, evidentemente, para uma última observação antes de termos a convocação para a seleção brasileira na segunda-feira, em evento que Aline Fanelli, além de Marcelo Duó e do Guilherme Faria, estarão lá no Museu do Amanhã, no Rio de Janeiro, para acompanhar essa convocação, junto de Fábio Francis Cicinho, aqui nos estúdios da Band News FM. Aline Fanelli tem mais, a gente volta a falar aqui a respeito do São Paulo, porque, Aline, esse pré-partida entre para Fluminense e São Paulo, você já dizia nas suas primeiras informações, não foi dos mais tranquilos pelo lado do Tricolor, assim como a última partida, né?
5: Não, nada disso. São Paulo troca de treinador mais uma vez, não é? Chega o Roger Machado, mas não há mudança na diretoria. Independentemente dos protestos do torcedor pedindo saída de Rui Costa, o Rafinha, que continua por lá também. E o Dorival, ele tem 64 anos, contrato até o fim do ano, não tem multa rescisória. A terceira passagem dele pelo Morumbi, dirigiu o time entre julho de 2017 e março de 2018. O time fez uma campanha lutando contra o rebaixamento no Brasileirão em 2017, que ele tinha o Hernanes no time, e depois de abril de 2023 a janeiro de 2024, com a conquista inédita do título da Copa do Brasil em 2023. Em 2024, ele foi convidado para assumir a seleção brasileira. Ao todo, soma 92 jogos no Tricolor, com 42 vitórias, 22 empates e 28 derrotas. E agora, Dorival entra para o seleto grupo de treinadores que tiveram ao menos 3 passagens pela equipe do São Paulo. E com ele voltam os auxiliares, o Lucas Silvestre, que é o filho dele, o Pedro Sotero, e os analistas Guilherme Lira e João Marcos Soares. E uma curiosidade, não retorna com ele o preparador físico Celso Rezende. Quem vai comandar a preparação física do São Paulo é o Pedro Campos, que é membro da comissão técnica fixa do clube. Ele, inclusive, era chamado, convocado pelo Dorival quando ele estava na seleção brasileira durante os períodos de data FIFA. O Celso Rezende, que fazia parte da comissão do treinador em todos os trabalhos, inclusive no Corinthians, ele foi bastante criticado nessa última passagem, inclusive por Memphis Depay, com indiretas. Então, ele não volta com a equipe, não volta para o São Paulo, e é a primeira vez desde a saída do próprio Dorival que o Pedro Campos vai comandar essa área de preparação física. Isso porque o Thiago Carpini, o Luiz Ubeldia, o Hernan Crespo e o próprio Roger Machado tinham preparadores físicos nas próprias comissões.
0: No caso do Roger Machado, também a preparação física, Léo Fontes, era muito criticada, e não somente pelo lado, não somente aqui no São Paulo. No Internacional, a comissão técnica com o Roger Machado e o Paulo Paixão, que é um preparador físico veteraníssimo,
6: sim,
0: né, com experiência até de seleção brasileira.
6: Muita
0: experiência de seleção brasileira. Mas o Paulo Paixão era criticado por causa do alto número de lesões no Internacional. E no São Paulo, só nesses 2 meses, a coisa de lesões também, a questão das lesões também voltou a disparar, né? Um fantasma antigo do São Paulo que acabou voltando.
6: Aí a gente, lógico, eu não sou especialista em preparação física, né? Mas a gente tem bastante experiência no futebol. São Paulo teve problemas de lesão já no ano passado, que era outro departamento médico, eram outros fisiologistas. São Paulo fez uma limpa no final do ano, contratou outras pessoas. Colocar as lesões dos jogadores do São Paulo apenas na preparação física, seja do Paulo Paixão, seja do preparador atual que está no São Paulo, ou no antigo que vinha na comissão técnica do Crespo, acho que a gente vai cair no mesmo problema. O São Paulo tem muitos jogadores machucados, porque o São Paulo tem elenco curto, tem pressão grande e não administra bem essa questão. Hoje são 4 jogadores que eu considero muito importantes fora, 3 por contusão, 1 por cartão amarelo, né, por suspensão, que é o Caleri, mas o Luciano, o Marcos Antônio, o Alan Franco, são 3 jogadores essenciais para esse time de São Paulo que estão fora hoje, fazem muita falta, fazem muita diferença. Eu acho que time bem organizado, ele corre menos, correndo menos ele tem também chances menores de lesão. Ou, se você preferir, a linha Fernando Diniz, jogador feliz não se machuca. Então, pode ser também. No São Paulo, ninguém está feliz e há muito tempo. Por isso, também, muitas contusões. É o peso que você carrega todos os jogos de ter que dar resultado, a responder crítica, a colocar muito mais gás dentro dos jogos para tentar passar por uma má fase. E aí você acaba correndo errado, correndo demais e tendo esse tipo de lesão, além do elenco curto que a gente já citou.
0: São 6 horas e 38 minutos no horário de Brasília. Então vamos fazer o seguinte, em 1 minuto e meio, Anderson Gonçalves assume o comando da transmissão Band News FM para todas as emoções de Fluminense e São Paulo, 16ª rodada do Campeonato Brasileiro, que você confere aqui na Band News FM, porque aqui o futebol é notícia.
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1: Opa, e aí, tá legal? São 18 horas mais 40 minutos, horário de Brasília, 16ª rodada, Campeonato Brasileiro, pede passagem na Band News FM, Fluminense, São Paulo, no primeiro jogo da rodada dupla aqui na Band News FM, na sequência tem o Verdão, na sequência tem o Palmeiras diante do Cruzeiro, às 19 horas a bola rola, estádio do Maracanã, o templo do futebol, que recebe Fluminense e São Paulo, duelo direto. No G4, o Fluminense, terceiro colocado, 27 pontos, não perde há 3 jogos. O São Paulo, quarto colocado, 24 pontos, não vence há 5. Troca de comando, Dorival Júnior, o novo técnico do Tricolor, hoje estará nas tribunas, acompanhando o time do São Paulo, que será comandado por Milton Cruz. Muitas novidades, esses são os ingredientes para esse grande jogo entre Fluminense e São Paulo. Duelo de tricolores no estádio do Maracanã. Já tô vendo ali que tem reforço sendo apresentado no time carioca. O incrível Hulk vai subir para campo para ser apresentado pela torcida, aliás, para a torcida do Fluminense. Subindo nesse instante o novo reforço do time do Flu. Depois de muito tempo e muito sucesso no Atlético Mineiro, o Hulk agora vem para fazer história com a camisa do Fluminense. E hoje apresentado diante da sua torcida, jogando em casa o time do Fluminense, diante de um São Paulo afundado em crise financeira, em crise técnica, em crise tática. São os ingredientes para esse grande jogo que acontece daqui a pouquinho, às 19 horas, a bola rola no estádio do Maracanã. Vou começar girando as primeiras informações de Fluminense, de São Paulo, começando com o time da casa, o time mandante, o tricolor carioca, e as primeiras informações do Fluminense. Aline Fanelli, boa noite, seja bem-vinda.
2: Oi Anderson, ótima noite para você e mais uma vez para os nossos ouvintes. Você citou a presença do Hulk, o Maracanã tá todo apagado agora e alguns focos de luzes na cor verde, né? Representando o incrível Hulk. Ele tá vestido com a camisa com listras verdes e também na cor grená. O Hulk vai entrando em campo neste momento. Eu não falei grená, mas não é grená não, né? Falei errado, né? Cor vinho, mais ou menos.
1: Grená, não.
2: Grená, pode ser?
1: Acho que tá. É o grená.
2: Tá, pode ser então. Então, nesse momento, ele tá entrando no gramado. Já deu entrevista coletiva. A camisa que o Hulk tá vestindo não tem número atrás, mas ele será o camisa 7. Hoje, quem é o 7 na equipe do Fluminense é o Soteldo, mas o Soteldo topou ceder o número para o Hulk. O Soteldo vai usar a camisa 30. Então, dá pra ver que no telão do Maracanã tem uma arte também com o nome do Hulk. Uma apresentação bem legal que o Fluminense preparou, porque também, Anderson, é uma noite especial para o Flu no Maracanã. É o jogo de número 2000 da equipe dentro do estádio. São 900 vitórias, 512 empates e 497 derrotas. 36 títulos conquistados no templo do futebol, entre eles a Libertadores de 2023, a Copa Rio de 52, a Recopa de 2024, Campeonatos Brasileiros de 70 e 84 e 17 Campeonatos Cariocas. O clube disse que até o início da manhã de ontem, 22 mil ingressos haviam sido vendidos.
1: Hulk, neste momento, no gramado do estádio do Maracanã, dando a volta olímpica, saudando os torcedores do Fluminense, que já enchem as arquibancadas no estádio do Rio de Janeiro. E a torcida com um sorriso no rosto, muito feliz com a chegada deste craque, o Hulk, que agora vai vestir a camisa do Fluminense. Mas do outro lado, tem alguém querendo estragar toda essa festa. As novidades do São Paulo, Aline Fanelli.
2: E como você destacou anteriormente, não vem em um bom momento. São 5 jogos sem vencer, com 2 derrotas consecutivas. A eliminação na Copa do Brasil na última quarta-feira deixou o Santa Cruz para trás. E agora o São Paulo se isolou como o time com mais eliminações na elite do futebol brasileiro desde 2003, que foi o início da era dos pontos corridos. Ao todo, o tricolor já se despediu precocemente em 58 competições. Hoje, quem vai comandar a equipe é o Milton Cruz. O Milton tem 68 anos e vai ser a 45ª vez que ele comandará o time. São 24 vitórias, 7 empates e 3 derrotas. A última vez foi na terceira rodada do Brasileirão de 2024. um 3-0 para cima do Atlético Goianiense antes da chegada do Luiz Ubeldia. Ele integra a comissão técnica permanente do São Paulo desde 2021, mas antes já tinha somado passagens como atleta de 75 a 79 e como auxiliar de 96 a 2016.
1: Hulk neste momento no gramado do Maracanã. E a gente vai tentar ouvir as primeiras palavras do Hulk como jogador do Fluminense, sendo saudado pela torcida carioca, pela torcida tricolor, que canta muito. E claro, irradia felicidade com a chegada do Hulk, que agora vai vestir a camisa do Fluminense. Mais uma camisa pesada na história da carreira do Hulk, sendo muito saudado. E com os torcedores já ali com a camisa do Hulk número 7, ali nas arquibancadas. Hulk sendo apresentado neste momento com a camisa do Fluminense. Vibrando bastante também o novo reforço da equipe tricolor. Ele falou um pouquinho ali com a torcida. Vai falar mais o Hulk? Vamos ver se a gente consegue ouvir.
3: O áudio para a gente dar o devido crédito da FluTV.
1: Hulk sendo apresentado para a torcida do Fluminense. Tenho certeza que vou ganhar muitos títulos aqui, é a fala do novo reforço do Fluminense. A opinião no microfone Band News FM é de Léo Fontes para Fluminense e São Paulo. Léo, excelente noite, seja muito bem-vindo. 16ª rodada, a festa é toda carioca, a preocupação é toda paulista. E esse duelo vai pegar fogo no estádio do Maracanã. Boa noite, seja bem-vindo, Léo.
4: Ah, boa noite para você, Anderson. Olha, vai ser um jogo, o Hulk, a gente já esperava, né, essa... Poucas palavras, né? Mas dentro do campo também, do gramado, tem que ser uma festa rápida, uma apresentação bonita, né? Só para não passar batido aí pela apresentação do Hulk. Acho que tá muito otimista, né? Títulos, vários títulos pelo Fluminense. Mas ele conseguiu isso no Atlético Mineiro e conseguiu onde passou também, no Zenit, Porto e outras equipes onde jogou o Givan.

0: parte, principalmente de organização ofensiva e defensiva, a gente só vai ver isso no jogo. Traz uma ideia diferente, né, com o Wendell na ponta esquerda e o Enzo na lateral esquerda, ou o contrário, ou vice-versa, eu acho que o Wendell na ponta. Mas um São Paulo muito desfalcado, né, com problemas na defesa, problemas de confiança, troca de treinador, e um Fluminense que deu uma recuperada na Copa do Brasil, vencendo no meio de semana. Na Libertadores está pendurado, mas no Campeonato Brasileiro continua numa boa posição, mas também tem desfalques importantes, né? Principalmente o Martinelli no meio de campo, que é um cara que faz muita falta para o Fluminense, né? O Fluminense não tem um jogador parecido, o Nonato é muito abaixo. No campo de ataque, ainda bem para o Fluminense, para a torcida do Fluminense, que volta o John Kennedy, sai o Castilho, porque a diferença entre os dois é brutal.
1: 18 horas 48 minutos, reloginho já virando para 49 minutos, já a bola rola, daqui 11 minutos a bola rola para a 16ª rodada, Campeonato Brasileiro, que tem mais jogos acontecendo, e também mais tarde na rodada dupla da Band News FM, quem tá de olho em tudo, na apresentação e no plantão, é Yuri Queiroga, que chega junto e atualiza a gente dos resultados. Boa noite, seja bem-vindo, Yuri.
2: E aí, Anderson, boa noite para você que tá acompanhando a gente aqui na Band News FM. Já tem bola rolando e tem bola na rede lá em Belo Horizonte. Alan Minda, 1 para o Atlético Mineiro, 0 para o Mirassol. Galo na frente jogando lá na casa alvinegra, lá no, na Arena MRV, em Belo Horizonte. E no Beira-Rio, 20 minutos do primeiro tempo, Inter e Vasco estão empatando por 0-0. O Inter até fez um gol, abriu o marcador com o zagueiro Mercado, só que a arbitragem pegou impedimento no lance e o gol acabou sendo anulado com auxílio do VAR. Segue 0-0 Inter e Vasco. Às 9 da noite, a bola rola para Palmeiras e Cruzeiro, com a narração de Marcelo Duó, junto com Mauro Betting e Maurício Ferreira.
1: Coladinho com Fluminense e São Paulo na sequência deste jogão no Maracanã. Vem Palmeiras e Cruzeiro, outro jogo que também vai pegar fogo na Arena Barueri. Vai o time do Fluminense defender o seu mando de campo hoje diante do São Paulo. E mais tarde tem o Verdão chegando em campo aqui no comando de Marcelo Duó. Já as equipes subindo para o gramado, ainda muita festa em relação à apresentação do Hulk com a camisa do Fluminense, jogador que chega depois de grande passagem pelo Atlético Mineiro e prometeu muita coisa com a camisa do Fluminense. Torcida evidente, né? Tá muito confiante com a chegada do Hulk, com essa movimentação do Fluminense no mercado. E o Hulk sendo apresentado hoje como novo reforço da equipe tricolor. Já os dois times sobem para campo. Hoje o São Paulo muito desfalcado, com o técnico Milton Cruz à beira do campo, esperando a estreia de Dorival Júnior, que está prevista para quando, hein, Aline Fanelli?
3: Para terça-feira, Anderson. Inclusive, o São Paulo tem previsão de apresentar o treinador na segunda. Acho que não é um bom dia, né? Tá marcado um tal evento aí de convocação da seleção brasileira na segunda-feira. Mas o que eu ouvi do São Paulo é: não temos outra data, porque ele estreia contra o Milionários no Morumbi na terça-feira. Já está registrado, já está regularizado e começa a trabalhar efetivamente na segunda, chegando à capital paulista.
1: Mas os horários batem também, Aline?
3: Eu acho que São Paulo vai fazer mais cedo, né? Não seria muito lógico eles colocarem no período da tarde, já que vão ter que colocar na segunda. O São Paulo costuma fazer as coisas 1 da tarde, mas ainda não é oficial.
1: É, vamos ficar esperando então a apresentação de Dorival Júnior, que chega com a batata fervendo, hein, Léo Fontes? Esse time do São Paulo, crise financeira, crise técnica, e o Dorival Júnior chegando para apagar esse incêndio.
0: É, e assim, o São Paulo em si, né, foi na bola de segurança, né? Quem poderia agora acalmar a torcida, acalmar o ambiente de alguma maneira, era o Dorival Júnior, né? Além do Crespo, né? Mas o Crespo não podia voltar tão cedo assim, tão rápido assim. Então o São Paulo foi no Dorival Júnior. A gente vai descobrir ainda, daqui a pouco a Aline pode trazer, ou nas próximas horas, ou nos próximos dias, né? Como foi esse acordo, que tipo de salário, porque fiquei muito curioso, né? Porque o presidente falou que a comissão do Dorival custava 2 milhões e 800, né? Que era impossível pagar.
3: Vai ser menos.
0: Que era um absurdo. Vai ser menos, vai ser 2 e 700, por exemplo.
3: Já não, é menos, já. A comissão toda do Crespo ganhava 1 milhão e meio de reais. O Dorival deve ficar em torno dos 2 milhões, então é menos do que ele recebia no Corinthians, porque ele topou diminuir o valor, mas ainda um pouco mais do que o Crespo.
0: Então, tudo bem, né? No 2.800 para 2 milhões, aí é um menos.

0: mesmo, né? Porque às vezes, ah, pô, é menos, é, 2.800 vou pagar
1: 2.500,
0: pô, não adianta nada, né? Mas 2 milhões já é uma redução significativa, mesmo assim, cara, no meu entendimento, para um técnico de futebol, né? A não ser que ele dê muito resultado para a equipe, o que não me parece que seja o momento do São Paulo, não do Dorival, né? Mas ele chega para acalmar um pouco o ambiente, acho que vai melhorar as coisas, é um técnico experiente, eu imagino que ele vai investir muito na Copa Sul-Americana, que é onde o São Paulo tem chance de chegar a um título, e o brasileiro levar o brasileiro ali perto da Libertadores, tentar continuar próximo à Libertadores, brigar até o final na Libertadores, mas tenho certeza que o Dorival, pelo menos nos últimos anos, tem feito isso, né? Buscar um título de Sul-Americana para dar aquele, ó, cheguei aqui, fui campeão de novo e tal.
2: Ô Anderson, isso que o Léo falou é bastante interessante, né? Essa questão da recepção da torcida, porque até a gente observa muito as redes sociais, os comentários, e a gente vê que, assim, apenas três nomes são nomes, assim, que de retorno são nomes queridos e que o torcedor realmente gosta. Por quê? Porque o torcedor vê nessas pessoas um carinho pelo São Paulo. Então, Rogério Ceni, obviamente, pela história, o Crespo e até o próprio Dorival Júnior. Independentemente da passagem dele pelo Corinthians, não houve nenhum tipo de rejeição quanto a isso. E o torcedor de São Paulo guarda um carinho muito grande por ele. Até porque o próprio Lucas Silvestre, que é o filho dele auxiliar, ele deu entrevista já falando que ele é São Paulino de infância. Então, o torcedor acaba se sentindo identificado e um pouco até mais calmo vendo essa chegada do Dorival.
3: E as equipes já estão em campo, já estão no gramado, no estádio do Maracanã. Vamos escalar os dois times, começando com o time da casa. Como vem escalado o tricolor das Laranjeiras, como vem escalado o time de Guerreiros, como vem escalado o Fluminense, Aline Fanelli.
2: Por um ex-treinador são paulino, Luiz Ubeldia, escalado com 1 Fábio, 23 Guga, 4 Ignacio, 22 Freites, 13 Guilherme Arana, 35 Hércules, 16 Nonato, 32 Lúcio Acosta, 11 Savarino, 17 Canóbio e 9 John Kennedy.
3: E no banco
2: estão Vitor Eudes, Samuel Xavier, Gemes, Bernal, René, Soteldo, Ganso, Germancano, Castilho, Igor Rabelo, Kevin Serna e Otávio.
3: Brigando pelas primeiras posições do Campeonato Brasileiro, o Fluminense chega a essa 16ª rodada e começa a rodada com o terceiro colocado, 27 pontos, 8 vitórias, 3 empates e 4 derrotas, 25 gols marcados, 20 sofridos até aqui. O artilheiro é John Kennedy com 7 gols.
4: Do outro lado, tentando sair de uma crise profunda, o tricampeão do mundo, campeão de tudo, como vem escalado o São Paulo, Aline!
2: Com Milton Cruz hoje na beira do gramado, 23 Rafael, 19 Lucas Ramon, 4 Dória, 35 Sabino, 13 Enzo, 16 Bobadilha, 94 Danielzinho, 80 Cauli, 37 Arthur, 18 Wendel e 17 André Silva.
3: E no banco?
2: Coronel, Cedric, Moreira, Osório, Luan, Negrucci, Hugo, Jordinei, Pedro Ferreira, Ferreirinha, Luca e Gonzalo Tapia.
3: O São Paulo é nesse momento é o quarto colocado, tem 24 pontos, 7 vitórias, 3 empates, 5 derrotas, 21 gols marcados e 16 sofridos.
4: Times escalados no estádio do Maracanã. Vamos escalar também a arbitragem. Quem apita o jogo, Aline Fanelli?
2: O goiano Wilton Pereira Sampaio. Auxiliares Alessandro Álvaro Rocha de Matos e Leone Carvalho Rocha. No VAR, Rafael Trace.
4: Times escalados, arbitragem também escalada. A bola vai rolar. 16ª rodada, Campeonato Brasileiro, estádio do Maracanã. Vale muito para Fluminense, para São Paulo. 3 pontos separam as equipes e uma posição abaixo, um time do outro. O Fluminense terceiro colocado, o São Paulo quarto colocado. Os dois capitães ali já com a arbitragem, os dois goleiros como capitães. O Fábio pelo lado do Fluminense, o Rafael pelo lado do São Paulo. Léo Fontes, a bola vai rolar, o time do São Paulo em uma crise profunda. O Fluminense em ritmo de festa, recebendo o Hulk, recebendo grande festa da torcida. e embalado pela classificação também na Copa do Brasil.
0: Exato, né? Não foi uma grande jornada, mas o Operário é um time que também é muito chato, né? Toma poucos gols. Então deu para entender, assim, os problemas que o Fluminense teve para passar de uma forma mais tranquila. Mas acho que hoje é um jogo interessantíssimo do ponto de vista do Fluminense, né? Porque precisa vencer, voltar a vencer e ter uma sequência boa no Campeonato Brasileiro para não perder Palmeiras e Flamengo do foco, já que o Fluminense é o terceiro colocado. E do lado do São Paulo, a recuperação, né? Como será que o São Paulo vai jogar hoje, né? Acho que é uma grande incógnita, uma pergunta. O torcedor de São Paulo, depois de pressionar, né, organizada, foi lá no CT, os jogadores saíram para serem xingados e tal. Vamos ver se isso vai fazer algum tipo de diferença, né, para os jogadores e para o time, né, principalmente, ou não.
4: Nos últimos 7 jogos entre Fluminense e São Paulo, vitória do mandante, hein? No Rio de Janeiro, vitória do Fluminense, em São Paulo, vitória do tricolor paulista. Hoje, um duelo que vai pegar fogo. Wilton Pereira Sampaio é o árbitro principal da partida. Ele vai ali se posicionando no centro de campo. Já está ali falando com os jogadores, que vai ter um minuto de silêncio antes da bola rolar. E às 7 horas em ponto, a bola vai rolar no estádio do Maracanã. Com saída de bola do time do São Paulo, que joga de camisa branca, de calção preto, de meião também preto. O time do Fluminense joga de camisa tricolor, joga de calção branco e meião também branco. A bola vai rolar na Band News FM, você curtindo, acompanhando o Campeonato Brasileiro, 16ª rodada. Na sequência tem Palmeiras e Cruzeiro no som da Band News FM. Vai zerando o seu cronômetro, Wilton Pereira Sampaio. Me parece tudo certo, tudo pronto, a bola vai rolar no estádio do Maracanã, no Rio de Janeiro. A saída pertence ao time do São Paulo. O juizão tá ali olhando do lado de fora, já recebeu o ok, vai checando mais alguma coisa por ali, só esperando o relógio arredondar para as 19 horas. Aqui já foi, hein, professor? Autoriza o árbitro, é Campeonato Brasileiro na Band News FM! Fluminense e São Paulo a partir de agora pela 16ª rodada do Campeonato Brasileiro. Saiu o time do São Paulo, Sabino, quebra a bola para o campo de ataque, ligação direta que vem pelo lado esquerdo, tentava o domínio para ali o jogador do São Paulo, mas escorregou e caiu. O Wendel não consegue o domínio, ela acabou saindo, o arremesso favorece o time do Fluminense com Guga. Lá pelo lado direito do campo de defesa, vem de novo Guga. São os primeiros movimentos de jogo no estádio do Maracanã, que tem arquibancadas cheias para este duelo. Vale demais, é duelo válido pelo G4 do Campeonato Brasileiro. Sai jogando mais uma vez errado o time do Fluminense. O São Paulo recupera, retorna a posse de bola lá pelo setor esquerdo. Enzo Dias já dá um tapa mais à frente, vem o Wendel, recolheu de novo com o lateral do time do São Paulo, que recomeça agora no campo de defesa. Sabino descola o passe mais à frente, vem Enzo pelo corredor esquerdo, ele avança, o Wendel pediu à frente, Enzo segurou, prendeu, derrubado, sem falta, disse o árbitro. Vem Guga, tentando acelerar a transição do time do Fluminense, que erra, recupera o time do São Paulo pelo lado esquerdo. Lateral da área, faz o domínio, tenta o giro por ali, André Silva, volta a jogada, engana, atilhou, vem o chute de fora, encaixou firme, Fábio segurou, é dele, Aline.
2: A primeira tentativa do Paraguai, o Bobadilha, na movimentação pelo lado esquerdo, intermediária, tava de longa distância, é verdade, bateu sem tanta força no canto embaixo, o goleiro Fábio, de 45 anos, fez a defesa.
4: Sai pro jogo, vem de novo o time do Fluminense dentro da área, sai trabalhando Ignacio, ele solta a jogada com Freitas aqui pelo lado esquerdo, segurou, prendeu, quarta zaga, fecha o passe ali, a linha de passe, aliás, o André Silva, ele volta a jogada mais atrás, agora com Fábio, goleiro Fábio faz o domínio, pequena área, ele descola o passe, quarta zaga, vem de novo com Freitas aqui pela intermediária, tenta ligação direta, bola na canhota, agora pro lado direito, vem por ali o time do Fluminense, mas chegou a defesa do São Paulo, fazendo corte por ali o Enzo Dias, em cima do Canobi, só arremesso lateral que favorece mais uma vez, o time da casa, vem de novo Fluminense, lá pelo lado direito vem Guga, para reposição de bola lá pela ponta direita, junto à linha da grande área, vem mais uma vez o passe aqui atrás no campo defensivo, sai trabalhando mais uma vez o time carioca, bola para Freitas, pela quarta zaga ele faz o domínio, descola o passe mais à frente, Arana, Guilherme Arana tenta o passe junto à linha de meio campo, o time do Fluminense volta, retorna, recomeça a jogada, deixa de novo com Freitas, que gira o jogo, coloca pela zaga central, é para Ignacio, Ignacio pela ponta direita, vem de novo o time do Flu, já descola o passe além da linha de meio campo, campo, o Guga vai trazendo na contramão e recomeça. Volta a jogada de novo para Ignacio, faz o domínio pela intermediária, inverte a jogada, coloca pelo lado esquerdo, vem de novo pela quarta zaga com Freites, daí para Arana, Guilherme Arana inverte, coloca de novo lá na zaga central, pressionado, o São Paulo aperta, recupera, vence embora o tricolor, tenta encarar a marcação por ali, o André Silva fica sem espaço, ele volta a jogada, recomeça, deixa de novo curto, agora pelo lado direito, vem o passe mais à frente, tentava o domínio por ali o Danielzinho, a bola escapou dele, saiu, é só tiro de meta, Aline.
2: O passe que veio do Lucas Ramon, Danielzinho entendeu que houve desvio, mas aparentemente o último toque foi no jogador do São Paulo mesmo, aliás o tricolor não faz uma boa campanha como visitante no Brasileirão, 2 vitórias apenas em 8 jogos e das 10 derrotas no ano, 8 delas foram fora de casa.
4: Vem de novo, o time do Fluminense dominando a bola aqui pelo campo de defesa. Sai para o jogo de novo Freites. Ele solta a jogada, deixa pelo lado direito para Ignacio. Se apresenta pelo meio Hércules. Ele carrega na perna direita, volta a jogada, deixa de novo com Freites. Aí o São Paulo não pressiona. Vem Freites, carrega para o campo de ataque, solta pelo lado esquerdo. Deixa a bola para Hércules. Hércules domina ainda no campo de defesa, volta a jogada mais atrás, deixa de novo com Freites. Que zera o jogo, recomeça com o goleiro Fábio. Fábio dentro da área. Já dá um tapa mais à frente, na meia lua. Ele descola o passe, deixa para Ignacio. Ignacio pelo setor esquerdo, vem de novo aqui pela ponta, agora com um Freites. Freites carrega mais uma vez na canhota, o São Paulo se fecha, ele inverte a jogada, passe rasteiro lá pelo lado direito, vem de novo para Ignacio, Ignacio faz a devolução mais uma vez com Freites, no pé esquerdo ele solta, descola o passe, agora com Guilherme Arana. Arana junta a linha lateral, tenta o passe, a bola sobra de novo, no perde, ganha a volta, é do time do São Paulo. Cauli domina, tenta o giro para cima da marcação, tenta o lançamento, abre o compasso, faz o corte Freites, ela volta, é de novo do Fluminense. Hércules faz o domínio, tenta inversão, bola esticada lá pro outro lado, Guga com espaço, ele faz o domínio, vem avançando pelo corredor direito, ele traz por dentro, ainda Guga solta a jogada, deixa no corredor, aí o time do São Paulo volta, se fecha, então Guga tem que voltar, mas aí foi derrubado. Derrubado e a falta nele.
2: Lado direito no campo de ataque, o Guga reclama demais por essa falta, tá com dores no pé direito, vai rolando no gramado o lateral direito, a disputa ali foi com o Wendel, lateral esquerdo do São Paulo.
4: O Wendel foi lá pedir desculpas, né, pro Guga. E tá sentindo bastante ali, viu, Lafontes?
0: Ele deve ter pisado, né, no pé do Guga. Não me pareceu proposital, mas o Guga sentiu muito, né? Não é uma frescura, não. Né? Dá pra ver que doeu bastante no lateral direito do Fluminense, mas não acho que é um caso pra cartão amarelo ou pra vara, a não ser que a imagem me desminta, né? São Paulo tá marcando individualizado hoje. Né? Encaixe de marcação pro setor. Agora a gente consegue ver, ele pisou realmente no pé do Guga, né? O Wendel, mas para mim é uma jogada acidental. Mas o São Paulo tá marcando atrás da linha da bola e individualizado, por encaixes individuais. Uma mudança já do que era feito com o Roger Machado, um pouco mais agressivo, tentando roubar a bola e partir de uma zona já de meio de campo para frente pro ataque.
4: Plantão Band News FM informa Yuri Queiroga.
3: Eu tinha dito que o Internacional tinha tido um gol anulado pelo VAR, aí fechei a boca, o Internacional fez 2 em 3 minutos. Carboneiro aos 21, Alejandro aos 24. Internacional 2, Vasco 0 lá no Beira-Rio.
4: Bola que sai pela linha lateral, aposta normal, mais uma,
0: né,
4: vez.
0: Hã? Normal, né? O Vasco só joga segundo tempo. Né?
4: Será?
0: Só consegue jogar
4: segundo tempo. Vem aí, né? Vem aí o segundo tempo do Vascão. 6 minutos passados, é o primeiro tempo 0-0. Bola que sai lateral, Arana estava reclamando ali de uma chegada do jogador do São Paulo. A reposição é mais uma vez do time carioca. Guilherme Arana se movimenta à frente por ali, o Savarino já marcado, então Arana desiste. Vem Guilherme Arana, vai avançando, tenta a ligação junto à lateral da grande área. Afasta dali a defesa do São Paulo, completa, manda para longe Danielzinho. Ela volta e Guga recomeça. Coloca pro alto por ali o Ignacio. A bola sobra ainda na defesa do São Paulo, que tira dali com unhas o Dias. Vem André Silva, recomeça a jogada, sai trabalhando, deixa agora por dentro. Na perna direita vem ali ligação, subiu a defesa, faz o corte com Arana, caiu mais uma vez pelo lado esquerdo, Savarino descola o passe, deixa por dentro, Hércules mais à frente, vem o Fluminense, acelera pelo lado esquerdo, agora com Arana, encara a marcação, puxou pra canhota, ajeitou a jogada pela ponta, já faz a devolução, Lúcio Acosta mais no meio do caminho, a defesa do São Paulo faz o corte, ela volta, é de novo do Fluminense, sai trabalhando de novo por dentro, recomeça a jogada com Hércules, Hércules domina pelo corredor esquerdo, puxa pra perna direita, solta a jogada, deixa pelo meio, recebe de volta, ainda Hércules, aqui pela ponta esquerda pra Arana, Arana solta a jogada mais à frente, Savarino recolheu a jogada de primeira, Nonato, ele volta a jogada no círculo central, agora com Ignacio, São Paulo se fecha e solta de novo com Nonato, Nonato pela ponta direita para Ignacio, Ignacio mais à frente a Guga, Guga recomeça agora no campo defensivo, deixa com Freites, Freites coloca no gramado, solta a jogada mais à frente, é para Guilherme Arana, ele tenta a ligação, bola longa da esquerda para a direita, bola comprida demais, ela sai pela linha lateral, é só posse de bola que favorece o time do São Paulo pelo lado esquerdo do campo de defesa. 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
4: Na sequência de Fluminense e São Paulo, tem Palmeiras e Cruzeiro no comando de Marcelo Duó, direto da Arena Barueri. E vem o Fluminense, descendo para o campo de ataque, lado direito, Canóbio. Linha de fundo, calibrou, fez o passe atrás, Lúcio Acosta. De primeira soltou para Guga, Guga mais atrás de novo com Acosta. Invadiu, pé direito, cruzamento, segundo pau, chegou Arana e mandou de primeira para fora! Passa à esquerda, linha de fundo, tiro de meta para a equipe do São Paulo, Aline.
2: Boa jogada do Fluminense pelo lado direito, com o Lúcio Acosta deixando o Wendel para trás na marcação, já na grande área. Teve espaço para levantar a cabeça e perceber que do lado esquerdo era o local mais congestionado de jogadores do Fluminense. O Arana chegou de primeira, pegando com a parte de dentro do pé, né, virando uma chapa, e a bola foi direto pela linha de fundo. Tiro de meta, São Paulo.
4: Primeira grande chance do jogo, Léo Fontes, para o time do Fluminense com 8 minutos.
0: É, e esse jogador é muito perigoso, o Lúcio Acosta, né? Ele é um meia que entra muito na área, que pisa na área, que você tem dificuldade sempre para marcá-lo com encaixes individuais, como está fazendo o São Paulo. Você tem que estar muito esperto nas trocas, porque ele sai do meio para as pontas e ele carrega um jogador. Se o seu encaixe se perder, ele aparece sozinho, como ele apareceu agora na linha de fundo. Fez o cruzamento bem para o Arana. O Arana bateu mal, né? Mas normalmente o Arana dali faz o gol, hein?
4: É, achei até estranho ele tentar bater de chapa ali,
0: né? É, ele geralmente, né, já chega batendo forte, né?
4: É, peito de pé, tentou bater de chapa, mandou pra fora. Tá caído agora o jogador do Fluminense, Aline.
2: É o Canóbio, atingido na perna esquerda em mais uma jogada do lado direito do ataque do Fluminense, que hoje comemora 2.000 jogos no Maracanã. Vocês lembravam daquele 6-0 no último encontro entre essas equipes? Daqueles titulares para hoje, 6 mudanças no time.
4: Jogo tá parado, o time do São Paulo vai pra cobrança de arremesso lateral. O árbitro não deu a falta ali pra cima do Canóbio, que ficou reclamando de dores, mas é só posse de bola para a equipe do São Paulo. Vem por ali Enzo Dias, vem para o levantamento em direção ao campo de ataque, subiu, desviou de cabeça, ela volta de novo com a zaga tricolor carioca. Recomeça mais uma vez com Arana. Arana aciona o goleiro Fábio dentro da área, sem pressão ele vai sair para o jogo. E atenção, torcedor, você ouviu o toque, vamos girar tempo e placar de jogo do Brasileirão. Você curtindo na Band News FM, 16ª rodada, Campeonato Brasileiro. 10 minutos passados é o primeiro tempo, 10 minutos passados é o primeiro tempo, 10 minutos passados é o primeiro tempo, e no placar você confere: Fluminense 0, São Paulo também 0, Yuri Queiroga.
3: Já já às 9 da noite tem Palmeiras e Cruzeiro, e lá no Beira-Rio, o Internacional vai vencendo o Vasco 2-0, 40 do primeiro tempo.
4: Vem de novo o time do Fluminense, junta a linha de meio campo, Guga faz o domínio, descola o passe, antecipa a defesa do São Paulo, tenta o corte, ela volta de novo, ligação no costado da defesa, Guga no apoio, linha de fundo, chega a defesa do São Paulo, manda pra fora, escanteio.
2: Com o Sabino, o zagueirão correu pra chegar junto com o Guga na disputa já na linha de fundo e mandar essa bola antes que o jogador conseguisse fazer o cruzamento. O escanteio é pelo lado direito.
4: E chegou na hora exata, corte providencial do zagueiro do São Paulo. São Paulo que agora se organiza defensivamente, vem o time do Fluminense, vai colocar todo mundo lá dentro da área. 11 minutos passados, é um primeiro tempo, 0-0 no placar. Vem de novo o Flu, pra alçar essa bola na área, vem levantamento, Guilherme Arana pela ponta direita, coloca a bola na marca, toma distância, tá reclamando da distância ali do jogador do São Paulo, ele faz o levantamento, segundo pau, vem o chute pro gol, pra fora! Chegou o Hércules sozinho, emendou de primeira, a bola balançou a rede do lado de fora, Aline!
2: Uma jogada até um pouco parecida com a anterior da finalização do Arana, mas o cruzamento veio um pouco de trás desta vez, também pro lado esquerdo da grande área. O Hércules, que tem 3 gols na temporada, chegou batendo de primeira com o pé canhoto, a bola bateu na rede do lado direito do goleiro Rafael, mas do lado de fora.
4: Mais uma chegada perigosa do Fluminense, de novo pelo alto, Léo Fontes.
0: É, o Fluminense é um time que usa bem os lados do campo, né? Que faz cruzamentos. Por isso o Castilho vinha sendo utilizado, mas o Castilho não entregou aquilo que o Fluminense gostaria e podia, né? Ele é um centroavante que é diferente do John Kennedy, né? Que sai mais da área, é um jogador de mais movimentação. Vai lá.
4: Vem Arthur pelo corredor direito, soltou à frente, tentou Lucas Ramon, carimbou na defesa, ainda tem sobra. O São Paulo parou pedindo pênalti, a bola ficou viva dentro da área. Voltou para Lucas Ramon, ele tenta a finta, a bola subiu. Ficou de novo no pé de ganha, Lucas Ramon caiu, o árbitro tá olhando, tá valendo tudo isso. Agora recebeu um rapa Lucas Ramon, o árbitro manda ele se levantar. Tira da liga, Guilherme Arana. A sobra de novo do time do São Paulo, lado direito. Vence embora o Wendel, solta a jogada pelo meio, recebe de volta, boa tabela, adiantou demais por ali. O Bobadilha ainda sobrou de frente, abre a jogada pelo setor esquerdo, Enzo Dias bateu de fora, sem direção. A bola subiu e é tiro de meta para a equipe do Fluminense.
2: Arriscando também o Enzo, agora do lado esquerdo, ele poderia ter tentado o cruzamento, mas dominou a bola e buscou a finalização no alto canto direito do goleiro Fábio, não levou perigo, 0-0.
0: Eu vejo o Freitas jogar, cara, e fico pensando que eu sou pobre porque eu não fui tão persistente, né? Porque, pô, se esse cara pode jogar futebol, qualquer um pode, mas vai ser ruim. É muito ruim esse Freitas, cara. Agora ele tem uma bola dominada ali, era só girar, tocar pra alguém. Ele não tem cintura. Péssimo. Eu não sei porque o Zubeldi escolhe ele pra ser titular e deixa o Gêmeos no banco.
4: Zagueiro canhoto, né? Zagueiro canhoto, tal do Freitas. Vem mais uma vez pro campo de ataque o time do Fluminense. Recomeça a jogada, deixa com o Ignacio. Ignacio solta além da linha de meio campo, Lúcio Acosta. A bola esticada na ponta direita, volta na contramão de novo pra Acosta. Daí pra Canóbio. Ele tenta o giro pra cima da marcação, solta a jogada. Guga entre dois, ele tenta o toque, volta por dentro. Lúcio Acosta mais à frente, recebe de volta. Boa trama ofensiva do Fluminense, mas o passe sai muito forte. A bola vai ficar tranquila agora com o goleiro Rafael. Nem chega a pegar a bola com as mãos, já pede para o time sair ali do campo defensivo. E vai mais uma vez sair o time do São Paulo para o campo de ataque. 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
3: E lá em BH, um empate do Mirassol, William Machado. Um para o Atlético Mineiro, um também para o Mirassol.
4: Sai de novo pro jogo o goleiro Rafael. Quebra essa bola pro campo de ataque. Em disputa pelo alto, antecipa, consegue o corte por ali o Ignacio. Volta de novo, Guga insiste. O time do São Paulo toca a bola, deixa de lado, setor esquerdo, Bobadilha. Abre a jogada de novo na ponta. Recomeça agora por dentro, vem pra Danielzinho. E aí o time do São Paulo tenta ficar um pouquinho mais com a bola. Vem pra Dória. Dória domina, solta a jogada, lado direito pra Lucas Ramon. Ramon solta a jogada por dentro, Danielzinho devolveu de novo pra Lucas Ramon. Adiantou demais, quase perde, ela volta de novo, Danielzinho recomeça agora com Dória. Dória vai trazendo na contramão e volta a jogada com o goleiro Rafael, que aí é obrigado a esticar a bola lá pro campo de ataque. Sobe a defesa do Flu, consegue o toque, vai voltar de novo com o Danielzinho. Ele abre a jogada aqui pelo setor direito, Lucas Ramon faz a finta, pede por dentro o Cauli, ele recebe, Cauli avança pelo meio campo, solta a jogada, grande bola, invade a área por ali pelo lado direito e acabou caindo o Wendel. A bola saiu, é só tiro de meta, Aline.
2: É, o lateral esquerdo aparecendo dentro da grande área, depois da jogada do São Paulo pelo lado direito. Ele recebeu a bola já jogando à frente, só que o zagueiro do Fluminense conseguiu se colocar e recuperar. O Wendel tentou tirar, achou que ia cometer uma falta, mas foi só o tiro de meta.
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4: Sai pro jogo, vem de novo o time carioca, desce o Fluminense. Nonato tenta a ligação direta da defesa pro ataque, mas o passe saiu comprido demais. Saiu do gol, Rafael já sai pro jogo. Lado esquerdo vence embora com Enzo Dias. Ele pisa na bola, deixa a marcação no chão. Solta a jogada por dentro com Bobadilha. Avança junto à linha de meio campo, de escola o passe. André Silva recomeça a jogada de novo ali pelo setor esquerdo. Bobadilha espera a ultrapassagem de Enzo Dias. Ele passa, recebe, volta, recolhe de novo com Bobadilha. Daí pra Wendel. O Wendel carregou pelo setor esquerdo, desarmado. A bola sobra de novo do São Paulo. Tenta o toque mais à frente. Vem de novo o tricolor. Enzo Dias abre a jogada. Jogada de novo ali pela ponta, solta no corredor mais à frente, tenta a finta pra cima da marcação, Cauli desarmado. A bola sobra de novo, via do time do São Paulo. Enzo Dias tenta o passe por dentro, vem deslizando no carrinho pra fazer o corte à defesa do Fluminense. Ela vai sobrar mais uma vez com o Dória aqui junto à linha de meio campo. Pelo setor direito ele faz o domínio, carrega mais uma vez o Dória, descola o passe, deixa de lado, recebe Arthur, carregou na perna canhota de fora pra dentro, vem Arthur. Agora no corredor central ele tenta o passe, André Silva ajeitou, recebeu de volta na na área, subiu por ali o Freitas, tenta o toque, André Silva subiu de novo, o Freitas coloca pela linha de fundo, escanteio, Aline.
2: O André Silva estava prontinho para pegar uma sobra de bola na grande área depois da chegada pelo lado direito, só que o Freitas conseguiu um segundo toque e mandou para a linha de fundo. É o primeiro escanteio do São Paulo no jogo, vai ser do lado direito.
4: 17 minutos, é o primeiro tempo, 0-0. Bola parada, vem de novo o time do São Paulo aqui pelo lado direito do campo de ataque. Arthur vai posicionando a bola na marca. Tem ali pertinho dele o Cauli para uma possível jogada combinada. Defesa do Fluminense se fecha dentro da área. Autorizado pelo árbitro Arthur, levantamento, primeiro pau. Desvio, a bola passou na boca do gol e foi-se embora pela linha de fundo. Faltou alguém do São Paulo para empurrar essa bola para o fundo da rede. Chegada mais perigosa do São Paulo no jogo, Aline.
2: Em uma tentativa de jogada ensaiada também, né? Porque a cobrança do escanteio ela é um pouco mais curta na primeira trave, com o cabeceio do Lucas Ramon para trás. E o Sabino chegava por lá na segunda trave, que era o jogador que tentaria o desvio. A bola foi mais rápida e foi direto pela linha de fundo.
0: É, na verdade, era para ser um desvio reto, né? E o Dória, o Lucas Ramon, eu também não vi direito, o Lucas Ramon, né? Quando ele dá o toque, ela vai um pouco pra trás, né? E aí o Sabino passa um pouco da bola. Foi muito bem executada, ensaiada. Faltou só um pouquinho de direção no primeiro toque ali pro desvio do Sabino.
3: Faltou tempo, né? Porque o Sabino passou e o Dória não chegou. Pouquinho ali o São Paulo não faz o primeiro gol. Vem de novo roubada de bola aqui junto à linha de meio campo. Solta a jogada à frente, Bobadilha. Deixa o passe de lado, o Wendel tenta a devolução mal. Pega forte demais na bola, ela vai sobrar de novo com a defesa do Fluminense. Fábio sai para o jogo lá pelo setor direito, entrada da área, vem-se embora Ignacio. Ignacio domina pela intermediária, o time do São Paulo volta, retorna para o campo de defesa, ele solta, deixa a jogada por dentro, entre os zagueiros vem Hércules. Abre a jogada pelo lado esquerdo agora com Guilherme Arana. Arana solta mais à frente, a Lúcio Acosta. Acosta já vem no campo de ataque, solta a jogada mais à frente, chega deslizando no carrinho, Sabine perdeu. Canóbio fica com ela, invadiu a área, cruzamento rasteiro, tenta o toque, vai pintar o primeiro, John Kennedy!

0: John Kennedy! John Kennedy, camisa número 9! Passe açucarado do Lúcio Acosta mais à frente. O Sabino tentou o carrinho, mas não conseguiu o corte. O passe rasteiro para dentro da área, a bola passou por todo mundo e John Kennedy, centroavante que é, faz gol de centroavante, faz gol de matador John Kennedy. Marca de 19 minutos do primeiro tempo, abre o placar para o time do Flu. John Kennedy, 1 para o Fluminense, 0 para o São Paulo, Aline Fanelli.
1: O famoso bote errado do Sabino, né? Ele até acerta a bola do lado direito do sistema defensivo, só que ela corre curto e fica fácil para o Canóbio avançar e fazer o cruzamento. O Arana tentou um desvio no primeiro momento e não chegou, e a bola já vai para o lado direito da pequena área com o John Kennedy se jogando, escorregando para mandar para o fundo da rede. É o artilheiro do time, 12º gol em 2026 do atacante de 23 anos, Fluminense 1-0.
0: Léo Fontes, 1-0 para o Fluminense. Gol de centroavante, gol de John Kennedy.
2: No melhor momento do São Paulo no jogo, né? O São Paulo chegou bem naquele escanteio que a gente já citou aqui. O São Paulo já dominava um pouco mais, conseguia empurrar o Fluminense pro campo defensivo. E aí, cara, esse cara é genial, né? O Lúcio Acosta. Pode parecer exagero, vai lá, depois eu completo.
0: Chega o São Paulo, passe esticado pelo lado esquerdo, André Silva, engatilhou e bateu, a bola carimbou a marcação, ele tá pedindo pênalti, árbitro tá confirmando escanteio, Aline.
1: Só isso, lado esquerdo, a finalização do André Silva tava até a longa distância quando dominou e partiu pra finalização, e quem tava no meio do caminho era o Ignacio, a bola bateu primeiro no pé dele quando ele tava fazendo a posição de defesa e depois bateu no braço direto pela linha de fundo, escanteio.
0: Nada a marcar,
2: nada,
0: né, Léo?
2: Nada, nada. Se marcar um pênalti desse aí é brincadeira, né?
0: Escanteio pro time do São Paulo, 21,5. 21,5, vamos chegando desse primeiro tempo. 1-0, Fluminense tá na frente, vem o São Paulo na bola parada. Mas pelo jeito, a análise do VAR tá acontecendo, hein?
2: Analisar tem que analisar, né? Isso aí acho que é normal, mas não dá pra dar pênalti numa bola que desviou na perna e pegou no braço que tava atrás do jogador, né? Pelo menos na minha opinião.
0: Vem escanteio para o time do São Paulo. Defesa do Fluminense atenta por ali. Arthur já coloca a bola na marca, toma distância. Pode pintar uma jogada combinada. Tem jogador do São Paulo ali pertinho da bola. O árbitro agora sim toma distância. Sai jogando curto o time do São Paulo. Vem bola para trás. Danielzinho ajeitou o cruzamento de bola para dentro da área. Segundo pau, ela passou por todo mundo. Vai-se embora pela linha de fundo. Só tiro de meta, Aline.
1: A bola voltou para o Arthur para esse cruzamento lá do lado esquerdo. Só que saiu com muita força. Então o Fluminense tranquilo apenas acompanhou para o Fábio cobrar o tiro de meta.
2: Duas coisinhas só do gol então, né? Eu falei dos encaixes de marcação em cima do Lúcio Acosta principalmente, né? Ele é um cara muito difícil de marcar assim, você tem que estar em cima dele o tempo todo. O Lúcio Acosta se movimentou, foi buscar a bola lá atrás, o encaixe não foi, ele meteu o lançamento pro Canóbio, né? Aí tem o erro do Sabino, que é o segundo erro, e o gol do John Kennedy no segundo pau. O Meu Dia tentou estragar o time do Fluminense, né? Que começou o ano com dois laterais diferentes, que tinha o Gêmeos para ser o cara titular, e principalmente nessa troca que ele fez quando chegou o Castilho e tirou o artilheiro do time, John Kennedy, para colocar o Castilho. Só que o Castilho não fazia gol, o John Kennedy entrava e fazia gol. John Kennedy entrava e fazia gol. Agora ele não tem mais o que fazer, né, meu amigo? Ele teimou com o John Kennedy até o final, mas agora vai ter que engolir.
0: É, e continua fazendo gol, né? É o mais importante. Vem pelo lado esquerdo do time do Fluminense, Guilherme Arana tenta o toque pelo alto. Ela sobra com o Danielzinho, coloca no gramado, volta, retorna a jogada na contramão, deixa com Dória. Dória faz o domínio, empurra a jogada mais à frente. O São Paulo vai chegando a 6 jogos sem vitória. Vem lançamento do outro lado. Grande bola, tenta o toque de cabeça. Enzo Dias dividiu por ali o Wendel. A bola tocou por último na defesa do Fluminense e saiu. Posse de bola que favorece o time do São Paulo ali pelo setor esquerdo do campo de ataque. Já movimentada. Vem de novo a jogada por dentro. Lá pelo setor esquerdo, vem com Bobadilha. Bobadilha faz o domínio, pisa na bola, pede mais à frente o Wendel. A bola chega até ele, ele solta, deixa de lado. Agora para Enzo Dias. Enzo Dias volta, Bobadilha por elevação. Grande bola para o Wendel, linha de fundo. Ele tentou toque para trás. A defesa chegou e fez o corte. Escanteio, Aline Fanelli.
1: Apesar dos pedidos de posição irregular do Wendel pelo lado do Fluminense, o lateral chegou praticamente perto da linha de fundo e buscou o cruzamento de primeira. A bola explodiu na marcação. Escanteio para o São Paulo agora do lado esquerdo.
0: E não tava, a posição era absolutamente legal do Wendel ali pelo lado esquerdo. Ainda nada de cobrança. O árbitro Wilton Pereira Sampaio tá indo falar alguma coisa ali no banco do Fluminense. O Luiz Ubeldia tá ali falando que não, tá pedindo para os jogadores ficarem sentados. E o árbitro foi lá para dar uma bronca ali no Zubeldía. E parece que tinha mais de um ali na área técnica. E aí ele falou, só pode um. Vem cobrança de escanteio para o time do São Paulo. É pelo lado esquerdo. Levantamento de pé direito. Vem fechadinho. Linha da pequena área. O toque de cabeça e a bola vai para fora. Subiu Dória. Tentou o toque, mas ela foi por cima, Aline.
1: O zagueiro do São Paulo, que faz a maior sequência dele no clube desde que ele retornou, foi a opção no cruzamento do Arthur. Cabeceou, mas sem direcionamento. O Fluminense vence 1-0.
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0: 25 minutos passados, primeiro tempo, Léo Fontes, 1-0, Fluminense na frente.
2: Fluminense na frente, eu acho que o jogo tem um certo equilíbrio. São Paulo no começo teve alguma dificuldade para sair, principalmente porque estava tentando marcar mais atrás. Depois que o Fluminense desistiu um pouco de jogar com a posse de bola, né? Deu a posse de bola ao São Paulo. O São Paulo conseguiu jogar o Fluminense para trás, criou algumas oportunidades, principalmente ali naquele escanteio, na jogada de bola parada. Aliás, o São Paulo trabalhou muitas bolas aéreas, dá para perceber isso. Desde a demissão do Roger Machado, tem um trabalho novo aí de bolas aéreas, além da marcação que mudou, como eu falei, para encaixes individuais, uma marcação mais agressiva, que tenta recuperar a bola e partir mais rápido, o que é bem diferente do que trabalhava o técnico Roger Machado. Só uma posição que eu não falei muito, né, da questão da dobra de laterais, que seria o ponta. Quem está no rádio não está vendo, evidentemente, mas o Wendel está na ponta e o Enzo Pérez está na lateral esquerda, como a gente
1: Enzo
2: fez até...
1: Dias.
2: Enzo Dias, é, Enzo Pérez é outro, nada a ver com isso. Mas basicamente o que mudou no São Paulo foi isso. A gente vê um trabalho de bolas paradas bom, né? Uma troca para encaixe de marcação e agressividade sem a bola, para tentar recuperar e partir com mais verticalidade pro gol. Então é uma troca bem, aliás, né? Uma coisa bem diferente do que fazia o Roger Machado. Eu tô gostando mais do São Paulo hoje do que nas últimas partidas com o Roger.
0: Cobrança de arremesso lateral, posse de bola aqui, Guilherme Arana vem para repor em jogo. São Paulo vai chegando ao sexto jogo sem vitória, chega na sua terceira derrota nos últimos 6 jogos. O Fluminense vai somando 4 jogos sem perder. 2 vitórias e 2 empates com esse resultado. Vem cobrança de arremesso lateral aqui pelo lado direito. Já vem o toque de cabeça de Bobadilha. Ajeitou André Silva, lado esquerdo. Ele tenta o toque. Ficou no meio do caminho. Canóbio faz o domínio, tenta se livrar da marcação. Solta a jogada, deixa de lado para Guga. Já disparou Canóbio, ele tenta a ligação. Acabou escorregando o lateral Guga. Então ela ficou no meio do caminho. São Paulo quase perde. Ela volta ainda, do perde, ganha. Sobra pelo setor esquerdo. Sabino deixa de lado. Enzo Dias tenta o toque, solta por dentro. Danielzinho volta de novo com Sabino. Daí mais à frente é com Bobadilha. Bobadilha junta a linha de meio campo para Wendel. Wendel voltou para Bobadilha, estica a jogada pelo lado esquerdo, vem para Enzo Dias, junta a linha lateral, ele escapa da marcação, foi derrubada, a falta tá marcada, Aline.
1: Bem na linha lateral, e o Enzo fica reclamando que foi uma falta mais dura, pedindo o cartão amarelo pro Canóbio, que era quem tava na recomposição defensiva. O tricolor tem oportunidade na bola parada.
0: Boa chance pro time do São Paulo na bola aérea, que é sempre uma boa alternativa pro time do São Paulo. Que, aliás, tem mais finalizações que o Fluminense no jogo até aqui. Vem cobrança de falta para o time do São Paulo pelo lado esquerdo do campo de ataque. Muito próximo à linha lateral. Cauli é quem se prepara. Barreira do Fluminense fica quase no bico da grande área. O time do São Paulo se prepara. Vem pro levantamento. São 28 minutos passados. É o primeiro tempo. Vem mais uma vez o levantamento de bola para dentro da área. Time do São Paulo lá pelo lado esquerdo. Tem por ali o Arthur. E junto com ele, o Cauli. Autorizado o time do São Paulo. Cauli vem na jogada ensaiada, tocou por dentro. Faz o domínio, já abre de novo na ponta. É para Arthur, calibrou. Fez a finta, levou pro fundo. Pé esquerdo, levantou. Segundo pau, a bola muito forte. Cruza toda a extensão da área. Vai sobrar aqui do outro lado. Só arremessou lateral, Aline.
1: Abrindo o repertório de jogadas ensaiadas. O São Paulo na cobrança curta da falta. O Arthur conseguiu drible para cima do Nonato. E na hora de cruzar, ficou muito forte. Não chegou para ninguém. Aliás, esse é um tipo de jogada que o Fluminense tem sofrido, porque dos 33 gols que levou nessa temporada em 31 jogos, 19 foram jogadas pelo alto.
0: Cobrança de arremesso lateral aqui pelo lado esquerdo. O time do São Paulo avança suas linhas. Consegue o toque de cabeça Danielzinho, mas aí levantou demais o pé, né? Levantou demais o pé ali o André Silva. E vai pintar o primeiro cartão amarelo do jogo, Aline.
1: Para o André Silva, por essa jogada, ele estava pendurado, viu? Tava pendurado, não vai enfrentar o Botafogo na próxima rodada. O cabeceio foi do Danielzinho, na sequência, pé esquerdo do André Silva, muito alto.
0: E aí o Freitas caiu ali com a mão no rosto. O árbitro parou, sinalizou a falta e mostrou o cartão amarelo para o André Silva. Já tem poucos problemas o São Paulo para escalar o ataque, né, Léo Fontes?
2: E aí fica sem o André Silva no próximo jogo. E correu o risco até de expulsão, né? É que assim, não pegou, né? Mas é um chute no rosto, né? Se pega um pouco mais forte, poderia ser, não temerário, mas violento, e ser expulso do jogo o André Silva. Deu um pouco de sorte ali, tem que tomar cuidado para levantar o pé nessa altura.
0: E atenção, torcedor ligado no futebol da Band News FM, você ouviu o toque, vamos girar tempo e placar de jogo no Brasileirão. Você acompanha a 16ª rodada, Campeonato Brasileiro, Estádio do Maracanã, Rio de Janeiro. 30 minutos passados é o primeiro tempo no placar Band News FM, você confere. Fluminense 1, John Kennedy, São Paulo 0, Yuri Queiroga.
4: Daqui a pouco tem Palmeiras e Cruzeiro no comando de Marcelo Duó. Intervalo de jogo para Internacional 2, Vasco 0, Atlético Mineiro e Mirassol 1-1.
0: Cobrança de falta vai ser feita pelo time do Fluminense, que não tem pressa nenhuma, é no bico esquerdo da grande área. O resultado é bom para o time do Fluminense, importante para a equipe carioca. Levantamento de bola que vem na direção do campo de ataque, sobe por ali o Sabino, consegue o toque de cabeça, ela caiu para Enzo Dias, devolveu de novo com o zagueiro, empurra a jogada mais à frente a Danielzinho, deixa de lado com Bobadilha, intermediária defensiva, ele avança, leva para o setor esquerdo, solta, deixa a jogada de novo para Enzo, Enzo tenta, finta, volta na contramão, recomeça a jogada, deixa agora por dentro, é para Danielzinho, ele recomeça mais uma vez com o Sabino, Sabino domina, tenta enfiada de bola, acha bem o Bobadilha, entre dois na marcação, ele consegue o giro, abre a jogada pelo lado esquerdo, vem para o Wendel avança pelo setor esquerdo, ele vai carregando, solta a jogada, deixa mais à frente, faz a ultrapassagem, recebe por dentro, tenta escapar da marcação, Cauli soltou à frente, Lúcio Acosta apareceu no meio do caminho, briga o São Paulo, a sobra ainda é do time do Fluminense, chegou para ali o Sabino por baixo, recupera a posse de bola, tá valendo, ela volta para Arthur tenta o passe por elevação, estica a jogada pelo lado direito, vem para Lucas Ramon coloca no gramado, tenta o passe, volta, recolhendo a jogada de novo com Arthur, encara a marcação, deixa o passe de lado, de novo Lucas Ramon, recomeça com o Danielzinho, daí de novo com o Arthur, já disparou o lateral aqui pelo lado direito, de primeira Bobadilha, bate nela, solta lá pelo lado esquerdo, faz o domínio Cauli, descola o passe mais à frente, recebe de volta de Wendel, ainda Cauli, tenta o passe, volta com Bobadilha estica a jogada mais à frente, recebe de volta, vem o paraguaio, tenta o passe mais à frente, Cauli dominou, encarou a marcação, levou pro lado esquerdo, fez a tabela, recebeu na área, fez o cruzamento, afasta dali, Guilherme Arana, a bola ganha altura, mas não ganha distância, insiste o São Paulo, Wendel, a bola escapou, voltou de novo, brigou, sobrou na área, afasta dali a defesa do Fluminense. E o jogo já tá parado, Aline Fanelli.
1: Mais um pé alto da equipe do São Paulo, agora foi o Wendel. O árbitro ficou observando se haveria vantagem ou não, mas decidiu parar o jogo porque o Nonato ficou caído com dores na cabeça.
0: Dessa vez ele optou por não dar o cartão amarelo ali pro Wendel, que levantou o pé direito ali na altura da cabeça do Nonato. 33 minutos, vamos chegando, primeiro tempo, 1-0, Fluminense na frente, rodada dupla aqui na Band News FM, na sequência tem Palmeiras e Cruzeiro, no recado de Marcelo Duó, vem o time do Fluminense agora para a cobrança de falta, não tem pressa nenhuma por ali o zagueiro Ignacio, até saiu da bola, deixou ali a cobrança com o goleiro Fábio, ele vai no limite da área, vem Fábio, time do São Paulo vai voltando para o seu campo de defesa, André Silva segue aqui no campo de ataque, lançamento de Fábio agora para o campo ofensivo, sobe a defesa do São Paulo, consegue o toque, volta para o Wendel tenta recomeçar a jogada, volta para Enzo Dias, daí por dentro, Danielzinho tira dali a defesa do São Paulo, mas está pedindo uma falta por ali, a arbitragem está confirmando, posse de bola para a equipe do São Paulo lá pelo lado esquerdo do campo de defesa, o São Paulo vem para a movimentação, coloca a bola no gramado, tem pressa Danielzinho, ele solta, deixa a jogada mais à frente, agora com Dória recomeça, lá atrás com o goleiro Rafael, tenta o passe, estica a jogada, deixa pelo lado esquerdo, tenta tirar dali o Sabino, o Fluminense aperta, pressiona, recupera a posse de bola pelo setor direito, tenta, finta, volta ali contra a marcação, o jogador do Fluminense parou, reclamou de falta e me parece que o árbitro marcou, Aline.
1: Marcou sim, o John Kennedy está conversando com o auxiliar número 2, que está mais próximo do lance, enquanto o Bobadilha dá uma bronca no sistema defensivo do São Paulo, é o Wilton Pereira Sampaio, diz que ele viu que ele estava acompanhando, que o Bobadilha segurou, praticamente abraçou o John Kennedy.
0: E aí o John Kennedy parou na jogada, o assistente foi lá falar com ele. E o Fluminense vem de novo na cobrança de infração. Ali pelo lado direito é muito próximo à linha lateral. Vai colocando a bola na marca, toma distância, vem Savarino. Junto com ele por ali, Guilherme Arana. Os dois cobradores da equipe do Fluminense, enquanto esperam ali a definição da barreira, o goleiro Rafael junto à trave esquerda, já posiciona ali o Cauli na frente da bola. E o time do Fluminense vem para o levantamento. 35 minutos, vamos chegando, vem de novo o time carioca, bola para dentro da área, subiu, a defesa do São Paulo afasta, ela volta de novo lá pelo setor direito, Arana ajeitou a jogada, vem bola para a área, mais uma vez a defesa do São Paulo rebate, manda para longe, chega depois no complemento a defensiva do Fluminense, no perde ganha, sobrou para Sabino lá dentro da área, ele tenta o toque, Enzo Dias coloca no gramado, já aparece como opção à frente, recebe, vai-se embora, tem uma avenida para percorrer, já rompe a linha de meio campo, atravessou a bola aqui para o outro lado, é para o Wendel dominou, encarou a marcação, puxou de fora pra dentro, faz o passe, bola curta pra Bobadilha, inverte o corredor, solta pelo lado esquerdo, vem levantamento de bola pra área, subiu a defesa, ela tá viva, rasga da liga, Inácio, voltou de novo Freites no alto, afasta, manda pra longe, ela ainda sobra pelo setor esquerdo, é do São Paulo, insiste o tricolor, vem de novo pelo setor esquerdo, cruzamento pra área, subiu de novo, Freites afasta, ela volta de novo lá pelo lado esquerdo, Danielzinho, ajeita a jogada, Cauli tenta o cruzamento fechado, subiu a defesa, afastou, ela voltou, rasga dali, manda pra longe Freites. O momento é do São Paulo que vem de novo. Sabino tenta o toque de cabeça, bola esticada aqui pelo lado direito. Lucas Ramon dominou, ele escapou. Vem Canóbio, recupera a posse de bola, volta no corredor mais atrás, já tenta o passe, bola por dentro, acelera de novo o time do Fluminense. Canóbio aqui pelo lado esquerdo de volta, deixa a jogada com Arana, que recomeça agora na direção do campo defensivo. Sai trabalhando mais uma vez o time carioca com Hércules. Daí pelo círculo central, vem a jogada com Lúcio Acosta. Acosta deixa a jogada lá pelo lado direito. Aí Ignacio, Ignacio faz o domínio. Mas aí, simplesmente ninguém do São Paulo pressiona. Ignacio fica com a bola dominada, vai trazendo ali na contramão pro seu campo de defesa, até jogar no goleiro Fábio. 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
0: É bola aqui no campo de defesa do time do São Paulo. Vem o goleiro Rafael, faz o domínio na área. Ali pelo lado direito ele tem o Dória, sai jogando ainda dentro da área. Dória faz o domínio, vai carregando o Matheus Dória, solta a jogada lá pelo lado esquerdo, é pra Sabino. Sabino faz o domínio, ninguém do Fluminense avança, então Sabino vai saindo da área, descola o passe mais à frente, Bobadilha de primeira, volta a jogada mais atrás, agora de novo com o goleiro Rafael, estica a jogada pelo lado direito, deixa de novo com Dória. Dória vai carregando, fora da área ele solta a jogada, deixa pra Lucas Ramon. Lucas Ramon domina, junta a linha lateral, tenta a ligação pelo alto, estufa o peito, faz o domínio, coloca no chão, vem de novo São Paulo, Danielzinho tenta o passe no corredor, a bola para Arthur, a bola escapou, sobrou de novo o Wendel, brigou por ali, no perde ganha, voltou, é de novo do São Paulo, leva pro lado direito, chama a falta, fica caído, não houve nada, o árbitro manda ele se levantar, solta a jogada na frente de novo com o Danielzinho, ele recomeça, volta para Lucas Ramon, daí a Danielzinho, Danielzinho para o Wendel domina pelo lado direito, volta, recomeça a jogada intermediária, deixa de novo com Dória, Dória faz o domínio, puxa pra perna canhota, inverte a jogada, passe rasteiro, chega até Sabino pelo lado esquerdo, Sabino quarta zaga, ele faz o domínio, descola o passe, deixa por dentro, Cauli é quem recebe, tenta esticar essa bola à frente, André Silva ajeitou para Arthur, escapou da marcação, André Silva de frente, trouxe para a perna esquerda, bateu, colocado, Fábio! Cai o goleiro do Fluminense, encaixa firme e faz a defesa.
1: O André Silva foi pro lance individual, apesar de ter o Arthur como opção pelo lado direito, ele tava com a bola mais pra perna direita, fez o drible pra puxar pra canhota e finalizou no meio do gol, uma bola mais baixa que o Fábio defendeu.
0: São Paulo pressiona ali no campo de defesa do Fluminense, Léo.
2: É um time totalmente diferente, né? Claro que não tem mágica, não vai sair ganhando da noite pro dia. O Fluminense também é uma equipe competente, né? Que tem o seu trabalho aí, tá na terceira colocação do campeonato. Já falei que São Paulo é o quarto também. Sei que a diferença é pequena de pontos, mas de desempenho era até grande. E o Fluminense vai recuando, São Paulo vai crescendo no jogo. São Paulo tem que tomar cuidado com o contra-ataque, mas perdendo agora, tem que insistir nesse tipo de jogada, né? Tá fazendo boas viradas de jogo, tá trabalhando bem o Wendel ali pelo lado esquerdo. Ele vem pra dentro, né? Ele deixa o corredor livre pro Enzo Dias atacar e participa muito mais como um meia, está se movimentando bastante. O Arthur também pelo lado direito. O André agora, ele fez até uma boa jogada, né? Trouxe para a esquerda, mas acabou pegando mal, bateu mal. Mas é a terceira defesa que o Fábio faz no jogo. O Rafael não fez nenhuma ainda, a bola que foi entrou.
0: O time do Fluminense está jogando pressionado. São Paulo recupera. Vem de novo para o campo de ataque. Tentava o passe no bate-rebate. Ela volta. É de Canóbio. Aqui pelo lado esquerdo, Hércules. Tenta tirar, tira mal. O São Paulo pressiona. Tenta ganhar. Sobe, toca nela. Lucas Ramon. Ela sobrou de frente. Vem Bobadilha. Abre a jogada pelo lado esquerdo. Deixa para Enzo Dias. Daí à frente. É para o Wendel. Dominou. Encarou a marcação. Tem jogador do São Paulo caído. O lance segue. Tenta o passe à frente. O passe saiu curto. A defesa do Fluminense chega a ficar com ela. E vem contra-ataque do time carioca. Trazido agora por dentro, vence embora Lúcio Acosta. Ele abre a jogada pela ponta esquerda, deixou para John Kennedy. Dominou, encarou a marcação no primeiro, puxou para a perna direita, volta de novo com Acosta. Lúcio Acosta, pela meia ofensiva, lado esquerdo, descola o passe, a bola para Canóbio. Canóbio dominou, recolhe, volta a jogada mais atrás, deixou de novo para Lúcio Acosta. Abre de novo na ponta, Guilherme Arana. Recomeça com Lúcio Acosta, calibrou, tá de frente, fez o passe, Canóbio na área, Dória. Apareceu no meio do caminho e fez o corte. A bola vai ficar com o goleiro Rafael. E atenção, torcedor ligado no futebol da Band News FM. Você ouviu o toque, vamos girar. Tempo e placar de jogo no futebol. Campeonato Brasileiro, 16ª rodada, estádio do Maracanã, Rio de Janeiro. 40 minutos e meio, 40 e meio, 40 e meio passados, é o primeiro tempo. E no placar Band News você confere. John Kennedy, 1 para o Fluminense, 0 para o São Paulo. Yuri Queiroga.
4: Mais cedo, tivemos o Manchester City ganhando do Chelsea na final da Copa da Inglaterra, sendo o grande campeão. E daqui a pouco, às 9 da noite, tem Palmeiras e Cruzeiro na voz de Marcelo Duó.
0: Jogo tá parado, tem jogador do São Paulo caído, Aline.
1: É o Lucas Ramon, você citou no ataque anterior do São Paulo que tinha um atleta caído, era o lance com ele, o árbitro deu a vantagem e depois que o Fluminense perdeu a chance na frente, ele parou para atendimento.
0: Ô, Léo Fontes, a gente tá vendo a imagem do Hulk lá no camarote do Maracanã. Sim. Com esse time do Fluminense aí, jogando hoje com as suas principais peças, onde o Hulk se encaixa nesse ataque do Fluminense, hein?
2: É uma boa pergunta, hein? Eu acho que o Hulk, ele vive um final de carreira, né? O Fluminense arriscou bastante em contratar o jogador, né? Fico imaginando qual cenário em que dois treinadores do Atlético consecutivamente, tendo um cara da qualidade que tem o Hulk, do tamanho que tem o Hulk, deixarem ele no banco de reservas. Aconteceu com o Sampaoli, aconteceu agora também na chegada do novo treinador do Atlético, o Eduardo Domingues. Então acho que ele vai ter que correr bastante se ele quiser ser titular do Fluminense. O Canóbio, um jogador de lado de campo que corre muito nesse vai e vem. Do lado esquerdo, não tem vaga para ele também. Por dentro, Lúcio Acosta é o meio armador, que também não tem. Ele vai ter que jogar na do John Kennedy. Eu não sei se hoje ele tem condição física para jogar mais que o John Kennedy. Mas me parece que o Zubeldía quer ter um jogador de área, né? Mais de área mesmo, que o Hulk nunca foi, na verdade, tentou se transformar aqui no Brasil. Eu sinceramente não gosto, eu sempre gostei do Hulk mais pelo lado do campo ou como um segundo atacante. Colocar ele dentro da área, eu acho que para ele não é bom, não. Vamos ver, eu vou esperar o Zubeldía utilizar pra gente fazer essa análise. Para mim hoje seria banco, para responder a tua pergunta de forma direta.
1: E só depois da Copa, né, que ele pode ser utilizado quando a janela de transferências for aberta novamente.
0: Exatamente. 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
0: 43 minutos passados, é o primeiro tempo, reta final de primeira etapa. 1-0 Fluminense na frente do São Paulo. Vai chegando a 30 pontos o tricolor das Laranjeiras. Vai sair pro jogo, para ali o goleiro Fábio. Estica a jogada pelo lado esquerdo, quarta zaga, sai jogando com Freites. Freites carrega pela intermediária, tenta o passe, o São Paulo avança, tenta pressionar, mas aí o Fluminense já retorna. Savarino deixa a jogada de novo com o Ignacio. Ignacio avança, descola o passe mais à frente lá pelo setor direito, tentou um tapa de primeira, chega a defesa do São Paulo, consegue o desvio. Mas a bola tocou por último ainda no jogador do Fluminense. E o lateral vai ser batido pelo time do São Paulo, aqui pelo setor esquerdo de defesa. Tinha pressa por ali o Wendel, quase dois jogadores do São Paulo cobraram o lateral. Sai jogando de novo com o Sabino. Sabino acionando o goleiro Rafael. Dentro da pequena área ele faz o domínio, de escola o passe e deixa de lado. Lateral da área com Dória. Dória tenta o passe por dentro e erra. O Fluminense recupera, tá na área. Lúcio Acosta tocou de lado, pintou mais um, fatal!

0: Canóbio, depois do Fluminense receber um presente de Matheus Dória. E o Canóbio recebeu um presente maior ainda de Lúcio Acosta. Estava de frente para a meta, dentro da área. O goleiro Rafael saiu, Lúcio Acosta tocou de lado. Com gol escancarado, com gol aberto. Canóbio! Camisa 17 do Fluminense, marca os 44 do primeiro tempo. É o segundo gol do Flu no Maracanã. Canóbio! 2 para o Fluminense, 0 para o São Paulo, Aline Fanelli.
1: É o quinto gol do Uruguai, o atacante de 27 anos, que faz a segunda temporada dele com a camisa do Fluminense. O Dória deu bobeira, não era uma saída complicada, mas a marcação do Fluminense estava em cima no ataque. O Nonato foi quem aproveitou e deu de primeira para o Lúcio Acosta já na grande área. E o Rafael tentou sair porque achou que o Lúcio Acosta fosse finalizar. Só que ele fez o passe para o Canóbio, que estava completamente do lado direito livre, e mandou para o fundo da rede. 2-0 Fluminense. Vamos até os 49 neste primeiro tempo.
0: 45 primeiro tempo. Fluminense faz o segundo. Se o São Paulo tinha alguma esperança de buscar um empate ou ir com um gol só de diferença, o Dória agora jogou isso fora, o Léo Fontes.
2: É, o Fluminense trabalhou bem, né? A marcação, pressão na saída. O toque do Dória era pro Danielzinho. O Danielzinho não chegou na bola, vai lá.
0: Vem o Fluminense, lado esquerdo. Arana tentou bater pro gol, pegou torto nela. Ela foi-se embora pela linha de fundo. Fala, Léo Fontes.
2: E aí, quando o Dória dá o passe muito forte, né? O Danielzinho não chega. Já tem por trás dele um jogador do Fluminense, que é o Nonato, como citou muito bem a Aline Fanelli. Deu no meio da área pro Lúcio Acosta. O Lúcio Acosta, já falei aqui, né? É craque. A gente não conhece, já tem mais de 30 anos. Ninguém nunca ouviu falar, mas o cara joga muita bola. E aí ele meteu o toque ali pro Canóbio, que fez o gol. E o Sabino, né? Parecia o Lucas Belotti no gol da Band Rádios lá, né?
0: Não. Belotti é muito mais goleiro,
1: né? Desculpa, você não viu o jogo de ontem.
2: Ah, ele pegou
1: o Belotti ontem, ele pegou mais que o Hugo Souza em 2026.
2: Nossa,
1: hein? Ele pegou uma batida de Michel Bastos que ele vai colocar no DVD.
2: É, fiquei sabendo. Eu tinha que citar isso, né? Desculpa, era só pra ali. Só levantei pra ali e cortar.
1: Não, isso tem que ser falado no ar, porque o que o Lucas Belotti brilhou na virada do Band Rádio 5-4 no terceiro lugar da Copa Imprensa ontem foi, olha...
0: Se a gente tivesse uma seleção da imprensa, era Lucas Belotti mais 25, hein? 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
0: A defesa do São Paulo tá pedindo, hein? Errou de novo, quase sofreu mais um gol. A gente lembrava que o último confronto entre Fluminense e São Paulo no Maracanã, como terminou. Se a defesa do São Paulo continuar dando esse mole aí, Léo Fontes, Fluminense não vai ter dó não, hein?
2: É, e assim, né? Você sai de um time que era mais posicional para um time mais agressivo, então os caras estão correndo muito, mais do que corriam antes, né? E aí começa a cansar, faltar um pouco de ar. São Paulo estava atraindo o Fluminense para essa saída curta.
0: Cruzamento de bola para a área, saiu o Fábio, deu um soco na bola, voltou para tudo, rasga dali, Savarino, caiu do lado esquerdo.

0: Quando se apresentar para treinar o time.
1: Vai terminar o primeiro tempo no estádio do Maracanã. Sai para o jogo o time do Fluminense, estica a jogada pelo lado esquerdo, vem Arana. Faz o domínio, escorrega, quase cai, ela sobrou com Lúcio Acosta. Inverte bola longa lá para o outro lado de primeira, Canóbio. Ajeita no gramado, Guga de primeira, solta mais à frente. Recebe de volta o lateral aqui pelo corredor direito, vai avançando por dentro. Solta a jogada, deixa com Hércules, puxou para a perna direita, tá de frente. Solta a jogada com Napita, encerra o primeiro tempo o árbitro. Primeiro tempo de 2 para o Fluminense, 0 para o São Paulo, 16ª rodada. Vem aí o intervalo Band News FM, vem aí Yuri Queiroga.
2: É intervalo de jogo pavoroso, resultado e atuação para o São Paulo. Fluminense 2, São Paulo 0, Aline Fanelli.
3: Os jogadores estão saindo praticamente juntos do gramado do Maracanã neste momento. Banco de reservas do Zubeldía. Tem Vitor Eudes, Samuel Xavier, Gêmeos, Bernal, René, Soteldo, Ganso, Germancano, Castilho, Igor Rabelo, Kevin Serna e Otávio. O banco do Milton Cruz tem várias opções de jogadores que são revelados nas categorias de base. O Coronel é o goleiro, tem Cedric, Moreira, Osório, Luan, Negrucci, Hugo, Jordinei, Pedro Ferreira, Ferreirinha, Luca e Tapia. Então, destas opções, apenas Tapia, Ferreirinha, Cedric e Coronel não são da base do São Paulo.
2: Léo Fontes, primeiro tempo que, a certa maneira lembrou um pouquinho aquele primeiro tempo do pavoroso 6-0 do ano passado, viu? Claro que não foi tão grave, mas a diferença de novo apareceu.
0: É, eu acho que é mais uma ligação traumática do que tem a ver com o jogo de hoje, né? Claro, o Fluminense é um time que, depois do primeiro gol principalmente, conseguiu recuar um pouquinho e foi letal, né, nos erros do São Paulo, principalmente no erro do Dória na saída de bola que custou o segundo gol do Fluminense. Não acho que é para tanto. Agora, o São Paulo vinha de um trabalho terrível do Roger, né, isso tem que ser dito. Muita gente falou da pressão no Roger, na pressão no elenco, mas o trabalho era ruim, né? O Roger não foi demitido porque ele sucedeu o Crespo, porque, sei lá, por qualquer motivo que você possa imaginar, ele foi demitido porque o trabalho era ruim. E o time, ao ponto do time ser eliminado pelo Juventude em 2 jogos, um time da segunda divisão da Série B do Campeonato Brasileiro. Então, eu penso que o São Paulo vai demorar um pouquinho para sair dessa crise. Hoje era um jogo em que o Fluminense era, né, e é ainda o favorito, agora é mais ainda com 2-0. O São Paulo mudou a postura, não sei se já é algum tipo de pedido do Dorival Júnior, de repente, né, uma conversa do Milton Cruz com o Dorival, ou se o Milton Cruz já veio para o jogo com os treinamentos da semana já com essa ideia, né, não teve nada a ver com o Dorival, mas o time está marcando encaixes individuais, está tentando ser mais agressivo sem a bola, que é recuperar, não deixar o adversário respirar, né, você chega logo para recuperar a bola e tentar uma verticalidade, principalmente usando os dois pontas, o Wendel pela esquerda, o Arthur pela direita. Hoje sem o Caleri, com o André Silva, que também é um cara que se movimenta bastante. Em algum momento isso estava legal até o São Paulo tomar o primeiro gol, né? Que aí um erro de encaixe no Lúcio Acosta, ele atrai a marcação, vem para trás do meio de campo ali, para a linha do meio de campo, recebe uma bola sozinho, faz o lançamento e aí vai caindo todos os encaixes de marcação do São Paulo até chegar no John Kennedy para fazer o gol. E o segundo gol, uma pressão do Fluminense na saída de bola do São Paulo, que escolheu sair curto hoje, tá? Não era uma coisa que foi aleatória. Ah, vamos sair curto dessa vez aqui. Não, São Paulo saiu várias vezes curto, com o Rafael e os dois zagueiros abrindo dentro da grande área para receber a primeira bola, um volante encostando, um lateral. E aí no passe para o volante de costas houve a pressão, o Dória errou o passe e aí, de novo, né, cai toda a cascata da marcação como em cascatas, né, a marcação e encaixe do São Paulo. O Nonato toca pro Lúcio, o Lúcio na saída do goleiro, praticamente limpa o goleiro e toca pro Canóbio, que sem goleiro chuta a bola pro gol para fazer 2-0. São Paulo vai ter que correr muito se quiser se recuperar. Eu não acho que foi um primeiro tempo pavoroso, mas obviamente não foi um primeiro tempo bom, né? Tá perdendo por 2-0 e o Fábio fez algumas defesas, mas nenhuma defesaça, né? Coisa espetacular.
2: Intervalo de jogo, 2 para o Fluminense, 0 para o São Paulo. Para o São Paulo, perdão, gols de John Kennedy e Canóbio, colocando a vantagem de 2 para a equipe do Fluminense. Fluminense chegando.

0: a 30 pontos, ficando 3 pontos, mais pontos, na verdade, à frente do São Paulo nas primeiras posições do Campeonato Brasileiro. Isolando-se ali na terceira posição, a classificação de momento é essa: Palmeiras 34, Flamengo segundo com 30, Fluminense empatando com o Flamengo na segunda posição, mas perde no saldo de gols. São Paulo ficando em quarto lugar com 24, pode ser ultrapassado pelo Atlético Paranaense, que tem 23, e pelo Bahia, que tem 22 pontos. Gols na rodada: o Internacional marca o terceiro para cima do Vasco lá no Beira-Rio, 3-0 para o Inter. Vamos ver só de quem foi o gol. Bernabé desatou a fazer gol, desandou a fazer gol agora no lateral esquerdo espanhol. E o Atlético Mineiro, de pênalti, marcou o segundo. Maicon, de pênalti, Atlético Mineiro 2, Mirassol 1, são os resultados no primeiro tempo. Por enquanto, 2 para o Fluminense, 0 para o São Paulo.
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0: Só uma correção, o Bernabé argentino, mas que jogava no futebol espanhol. Falando de Copa do Mundo, estádio Azteca, e ele será o único estádio a ter participado das 3 edições da Copa do Mundo no México. Ele esteve em 1970 e recebeu inclusive a final Brasil 4, Itália 1, esteve também em 1986. Guadalajara, que tem o estádio Jalisco, não vai ter o Jalisco nesta Copa de 2026. Será o estádio Akron, um outro estádio lá de Guadalajara, em substituição ao Jalisco, que esteve nas edições de 70 e também de 1986. A Cidade do México também teve, durante as últimas Copas, e não terá nesta edição, o Estádio Olímpico Universitário, que recebeu as cerimônias, as provas de atletismo nas Olimpíadas de 1968. Intervalo de jogo no Maracanã, Fluminense 2, São Paulo 0. O primeiro gol foi marcado por John Kennedy. E na Band News FM, a narração foi de Anderson Gonçalves.
3: Solta a jogada mais à frente, chega deslizando no carrinho, Sabine perdeu. Canóbio fica com ela, invadiu a área, cruzamento rasteiro, tenta o toque, vai pintar o primeiro, John Kennedy! Fatal!

0: John Kennedy! John Kennedy, camisa número 9! Passe açucarado do Lúcio Acosta mais à frente. O Sabino tentou o carrinho, mas não conseguiu o corte. O passe rasteiro para dentro da área. A bola passou por todo mundo e John Kennedy, centroavante que é, faz gol de centroavante, faz gol de matador. John Kennedy, marca de 19 minutos do primeiro tempo, abre o placar para o time do Flu. John Kennedy, 1 para o Fluminense, 0 para o São Paulo. Aline Fanelli.
1: O famoso bote errado do Sabino, né? Ele até acerta a bola do lado direito do sistema defensivo, só que ela corre curto e fica fácil para o Canóbio avançar.
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0: Sabino acionando o goleiro Rafael. Dentro da pequena área, ele faz o domínio de escola, o passe deixa de lado. Lateral da área com Dória. Dória tenta o passe por dentro e erra. O Fluminense recupera, tá na área. Lúcio Acosta tocou de lado, pintou mais um, fatal!

0: Canóbio! Canóbio! Canóbio, depois do Fluminense receber um presente de Matheus Dória. E o Canóbio recebeu um presente maior ainda de Lúcio Acosta. Estava de frente para a meta, dentro da área. O goleiro Rafael saiu, Lúcio Acosta tocou de lado. Com gol escancarado, com gol aberto. Canóbio! Camisa 17 do Fluminense, marca aos 44 do primeiro tempo. É o segundo gol do Flu no Maracanã. Canóbio! 2 para o Fluminense, 0 para o São Paulo, Aline Fanelli.
1: É o quinto gol do Uruguai, o atacante de 27 anos, que faz a segunda temporada dele com a camisa do Fluminense.

0: Os gols que, por enquanto, vão dando a vitória ao Fluminense, 2-0 sobre o São Paulo no Maracanã. Daqui a pouco tem o segundo tempo e já também tem Palmeiras e Cruzeiro, direto da Arena Barueri. Daqui a pouco vamos ter as escalações sendo divulgadas. O Maurício Ferreira já está de olho nas escalações que daqui a pouco saem para Palmeiras e Cruzeiro e vai informar no decorrer do segundo tempo junto com Anderson Gonçalves e também com o Léo Fontes e a Aline Fanelli, que estão acompanhando tudo do segundo tempo. De por enquanto, 2 para o Fluminense, 0 para o São Paulo. Resultados de momento: o Atlético Mineiro vai batendo o Mirassol 2-1 e o Inter vai fazendo 4-0 para cima do Vasco. Pintou o quarto gol do Internacional, virou goleada. Renato Gaúcho contra um arquirrival também, já que ele é ídolo do Grêmio, vai caindo de goleada. Carboneiro marcou o segundo gol dele, 2 do Carboneiro, 1 do Alejandro, outro do Bernabéu, 4 para o Inter, 0 para o Vasco. Internacional conseguindo um grande resultado jogando em casa com o Paulo Pezzolano e dando um salto na tabela, indo para a oitava posição, 21 pontos, embora ainda sejam 4 pontos na zona de rebaixamento. Campeonato muito ajustado lá na meiuca da tabela, se é que a gente pode chamar assim. Vem aí o segundo tempo e, por enquanto, 2 para o Fluminense, 0 para o São Paulo na Band News FM. O comando é de Anderson Gonçalves com Léo Fontes e Aline Fanelli. 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
3: 5 comigo e com toda a equipe de esportes da Band News FM, 20 horas mais 4 minutos, também conhecido como 8:04 da noite. A bola já está pronta para rolar para o segundo tempo. Estamos de olho em tudo por aqui para saber se tivemos alterações, mudanças nesse intervalo. E a saída de bola nessa segunda etapa pertence ao time do Fluminense, que vai vencendo o São Paulo por 2-0, chegando a 30 pontos no Campeonato Brasileiro, já nessa reta final de primeiro turno. E faltam poucos dias para a Copa do Mundo. Já vem a parada do Campeonato Brasileiro para a maior Copa do Mundo de todos os tempos, que você também confere na Band News FM. Tudo certo, tudo pronto. Autoriza o árbitro, a bola volta a rolar. É Campeonato Brasileiro na Band News FM. Um segundo tempo para você, para a gente que está curtindo, acompanhando esta 16ª rodada do Brasileirão. Por enquanto, Fluminense 2, São Paulo 0. Tivemos alterações neste intervalo, Aline Fanelli?
4: Aparentemente não.
3: O time do Fluminense sai, vem para o campo de ataque, tentava o domínio Guga, pisa em cima da bola, caiu, mas o Dória afastou mal. Guga inverte a jogada lá para o outro lado, faz o domínio Savarino, encara a marcação, pé direito, bateu, colocado, para fora! Passa raspando a trave esquerda do goleiro Rafael na primeira finalização do segundo tempo, Aline!
4: E de um jogador que não apareceu tanto na primeira etapa. O atacante venezuelano, pelo lado esquerdo do campo de ataque, ajeitou o corpo para a batida com o pé direito. A bola foi pingando e saiu à esquerda do gol do Rafael, quase o terceiro do Flu.
3: Quase o terceiro gol do Fluminense, com menos de um minuto jogado na segunda etapa. Léo Fontes, sem alterações neste intervalo para Fluminense e São Paulo.
5: É, assim, São Paulo, como disse a Aline, não tem tanta coisa para fazer, né? Tem o Luca no banco, um jogador que a gente gosta muito, né? Que é da categoria de base de São Paulo, um jogador que foi lançado ali pelo Hernan Crespo, mas que foi colocado, pelo menos, algumas vezes pelo Hernan Crespo, mas que não tem tido muitas chances para jogar, né? Então continua o Wendel ali pela esquerda. E o Fluminense vem de novo.
3: Vem com Canóbio, ponta direita, invadiu a área, pé direito, cruzamento, afasta Sabino. Manda a bola pela linha lateral, a chegada era perigosa e o Sabino chegou rebatendo para fora. Lado direito, Posse de bola para o time do Fluminense. Lateral já batido, Lúcio Acosta girou em cima da bola, tentou a finta entre dois. Ele caiu, não houve nada. Vem o São Paulo, na sobra com o Danielzinho. Ele avança pela intermediária, solta, deixa a jogada de lado, agora com o Wendel. O Wendel recomeça mais uma vez, agora com Bobadilha. Bobadilha faz o domínio, corredor esquerdo, ele avança sem opção de passe. Na perna direita ele vai ter que recomeçar. Volta a jogada de novo com o Matheus Dória. Dória faz o domínio, junta a linha de meio campo. Tem opção de passe mais à frente, ele viu, colocou para Arthur. Arthur volta, recolhe de novo com Bobadilha. Bobadilha de novo na ponta, é para Arthur, carrega na perna canhota, solta mais uma vez, agora em direção ao campo de defesa. Arthur tenta o giro, recomeça agora com Dória. Dória na perna esquerda, bate pro campo de ataque. Danielzinho tenta o domínio, gira para cima da marcação, volta com Bobadilha. Bobadilha na perna direita, descola o passe, deixa de novo com Danielzinho. Daí pela ponta direita, é de novo com Arthur, trouxe de fora para dentro. Arthur calibrou, pé esquerdo, ele tenta o levantamento, subiu e Ignacio faz o corte. Ela volta de novo com Arthur, abre a jogada de novo na ponta. Lucas Ramon voltou agora junto à linha de meio campo, vem agora com Bobadilha. Ele tentava inversão, a bola ficou no meio do caminho, rasga dali a defesa do Fluminense. Sobra mais uma vez agora com Dória. Dória faz o domínio pelo círculo central, vai trazendo o São Paulo por campo de ataque, já abre a jogada pelo setor esquerdo, é de novo com Enzo Dias, dá um tapa na frente, pé esquerdo, levantou pra ninguém, bola forte demais, vai sobrar do outro lado. Guilherme Arana só acompanha a saída de bola. É posse para a equipe do Fluminense lá pelo lado esquerdo do campo de defesa. Sem pressa nenhuma, vai chegando para ali Guilherme Arana. Mais uma vez para repor a bola em jogo. O time do São Paulo adianta suas linhas de marcação. Arana faz o domínio junto à linha de lateral. Tentava o passe à frente. Dória chegou por ali, mas o árbitro parou e pegou uma falta. É isso, Aline?
4: Sim, no ataque do São Paulo. Lúcio Acosta chegava para disputar a bola nesta tentativa de saída e o Dória cometeu a falta.
3: Vai sair mais uma vez para o jogo o time do Fluminense lá pelo lado esquerdo, sem pressa nenhuma. Um deixa para o outro deixa para um. E ninguém na cobrança de falta do time do Fluminense. Vem bola esticada agora no campo de defesa. Faz o domínio, já tenta voltar a jogada agora com o goleiro Fábio. Faz o domínio na pequena área, descola o passe e deixa com o Ignacio. E o São Paulo vai correndo atrás. Ignacio, bico da área, ele já sai, vem pelo lado direito, perna direita, descola o passe mais à frente. Canóbio tentava finta entre as pernas ali da marcação, consegue se livrar do primeiro, não do segundo. A bola volta de novo, é do time do Fluminense. Deixa de novo com o Ignacio. Ignacio recolhe a jogada lá atrás, agora no campo defensivo com Freites. Freites na canhota, estica a jogada mais à frente, além da linha de meio campo. Tentava o domínio por ali, o Lúcio Acosta, a bola escapou. Escapou e sobrou de graça com a defesa do São Paulo com Dória. Dória faz o domínio agora pela intermediária, zaga central, descola o passe mais à frente, vem mais uma vez Danielzinho. Danielzinho pela ponta direita, agora com Arthur, já acelera para o campo de ataque. Arthur, contra dois na marcação, soltou para Lucas Ramon, devolveu de primeira Danielzinho. Arthur de novo por dentro, vem para Cauli faz o domínio, vai trazendo de fora para dentro. Ainda Cauli tentava o passe, tabelou com o adversário, sobrou para Wendel, esticou pelo lado direito, Lucas Ramon, cruzamento para a área, afasta dali a defesa do Fluminense. Ela volta de novo reboteada, é de novo do São Paulo. Vem agora com o Arthur. Arthur faz o domínio no campo de ataque, puxou para a perna canhota, inverte a jogada, colocou aqui pelo setor esquerdo. É para o Wendel, encara a marcação, soltou mais à frente, cabe cruzamento. Enzo Dias soltou por dentro, tentou receber de volta, mas o passe saiu muito forte, Aline.
4: Errado o lance do ataque do lado esquerdo do São Paulo, não conseguiu concluir a jogada nessa tentativa de cruzamento.
6: Barueri.
3: Pois não, Maurício Ferreira, boa noite, seja bem-vindo.
6: Tudo bem, Anderson? Um abraço a você, a todo mundo ligado e sintonizado na Band News FM. Times já escalados. Daqui a pouco a bola rola por aqui. Às 9 da noite tem Palmeiras e Cruzeiro.
3: E como vêm as equipes, Maurício?
6: O Palmeiras que volta a ter o técnico Abel Ferreira no banco pelo Campeonato Brasileiro, mas hoje sem o Alan. Escalado com Carlos Miguel, Giay, Gustavo Gomes, Murilo e Arthur, Marlon Freitas, Andreas Pereira, Felipe Anderson e John Arias, Ramon Sosa e Flaco Lopes. O Cruzeiro do português Arthur Jorge com Otávio, Fagner, Fabrício Bruno, Jonathan Jesus e Kaique, Lucas Romero, Gerson, Christian e Matheus Pereira, Arroio e Caio Jorge. Anderson.
3: É coladinho com Fluminense, São Paulo, Palmeiras e Cruzeiro na sequência na Arena Barueri. No recado de Marcelo Duó, Mauro Betting, Maurício Ferreira e Yuri Queiroga. Juizão tá pegando uma falta ali pra cima do Canóbio, que tá caído junto à linha lateral. Aline Fanelli.
4: Incomodado com o pé esquerdo, porque ele recebeu a bola do lado direito e fez a tabela rapidinha pra receber de volta do Guga. E o lateral esquerdo do São Paulo, Enzo, foi quem cometeu a falta.
3: Jogo tá parado, tá sentindo por ali o camisa 17 da equipe do Flu. Vai amarrando as chuteiras por ali. Não chega a receber atendimento médico. O próprio árbitro da partida, Wilton Pereira, ajuda ali o jogador do Fluminense a se levantar. E o Flu vem de novo para a movimentação. Guga volta na direção do campo de defesa. Ignacio deixa a jogada e o Fluminense zera o jogo. Recomeça com o goleiro Fábio. Fábio tira dali, lança lá para o campo de ataque. Em disputa pelo alto. Sobe a defesa do São Paulo, consegue o toque com Dória. Voltou para o Lúcio Acosta. Abre a jogada pelo setor esquerdo. Savarino dominou, escapou da marcação, soltou por dentro, recebeu de volta. Ainda Savarino vai trazendo na perna direita, deixa o passe, bola para o Lúcio Acosta. Daí pelo setor esquerdo, de primeira John Kennedy. Voltou mais atrás, de novo com Hércules. Daí pelo setor esquerdo, é para Guilherme Arana, de novo com Hércules. No corredor à frente, dominou Lúcio Acosta, grande bola na área, pé esquerdo, vem a batida. Passa na boca do gol, com o desvio do goleiro Rafael, ela sai do outro lado, Aline.
4: E o Fluminense já cobrou o lateral.
3: Vem o Fluminense, tem pressa, levantamento de Guga, subiu Dória, afasta de cabeça, ela volta de novo, tenta afastar a defesa do São Paulo. Tem pressa o Fluminense, vence o jogo por 2-0, mas vem na pressão. Vem com o Lúcio Acosta, tentava a finta, portas fechadas, Bobadilha chega por baixo. A bola sai pela linha lateral. E olha a chegada do Fluminense com Guilherme Arana, viu, Léo Fontes? Chegada perigosa do time carioca.
5: Pois é, o Lúcio Acosta, ele balança no campo, né, de um lado para o outro, vai na direita, vai na esquerda. Ele cria superioridades numéricas de jogadores do Fluminense pelo lado do campo. O Fluminense tem conseguido ficar praticamente em todos esses trechos do campo com mais jogadores que o São Paulo, tanto defensivamente como ofensivamente. Por isso essa facilidade. Como ele vai lá e faz a jogada de troca de passes, né? Ele se apresenta, recebe, toca, passa, recebe de volta, coloca à frente. É um jogador que faz o coletivo funcionar. São Paulo tem dificuldade para fazer essa marcação. Claro que para o torcedor de São Paulo e para os jogadores, para o treinador nesse momento, buscar um gol, né? Buscar tentar vencer o jogo é importante. Mas São Paulo precisa tomar cuidados defensivos também.
3: Chute de fora do time do São Paulo. Caiu o goleiro Fábio para fazer a defesa. Bola meio tranquila, Aline.
4: Foi do Arthur que arriscou desta vez e o Fábio caiu no canto direito, segurou a bola e orienta o sistema defensivo para a saída.
5: Então tomar cuidado com esses contra-ataques do Fluminense, jogadas do Fluminense, para não tomar um 3, 4 a 0. Seria desastroso mais ainda para o São Paulo hoje na parte mental, né?
3: Vem o São Paulo, toca a bola por dentro, chega dividindo a defesa, sobrou de novo. Agora no corredor central, inversão ali de jogada do Danielzinho, antecipa pra ficar com ela, Guilherme Arana. Vence embora pelo lado esquerdo, solta, deixa a jogada, já recebe de volta. Disparou o Savarino, o passe vem por dentro. John Kennedy inverte, muda o corredor, coloca pelo lado direito, vem pra Canóbio. Canóbio faz o domínio, coloca no gramado e já desacelera. Aí fez a ultrapassagem, Guga, e recebe aqui pelo corredor direito. Volta recolhendo a jogada de novo com Hércules. Hércules aqui no campo defensivo, deixou de novo agora com Ignacio. Ignacio solta a jogada, deixa pelo meio. Lúcio Acosta de primeira, solta, deixa a jogada com Nonato. Nonato tenta empurrar a bola mais à frente, recebe de volta ainda Nonato pelo lado esquerdo. Ele solta, deixa a jogada para Arana. Arana faz o domínio, carregou, devolveu de novo com Nonato. Nonato, Arana, os dois tabelam, ele recomeça, volta a jogada de novo na quarta zaga. É mais uma vez com Freites, daí para Ignacio. Ignacio pelo setor direito, agora com Hércules. Aí o São Paulo avança, tenta o passe, solta a jogada por dentro, deixa de novo com Nonato. Pé direito, ele tenta o lançamento, antecipa, faz o corte, a defesa do São Paulo. Ela volta de novo em posse do tricolor lá pelo lado direito. Vem o tricolor paulista. Já solta a jogada, deixa mais à frente com o Arthur. Carrega pelo corredor direito. Pé canhoto, ele avança. Solta a jogada para Lucas Ramon. Encarou a marcação no primeiro. Tenta o passe, bola por dentro. Cauli faz a devolução de novo. Os dois tabelam. Ela volta para Lucas Ramon. Daí para Arthur. A bola subiu, bateu no rosto do jogador do São Paulo. E ele amaciou no gramado. Vem de novo Arthur. Carregou por dentro. Solta a jogada, deixou para Sabino. Sabino de primeira. Abre a jogada aqui pelo lado esquerdo. Mas aí o passe saiu muito quadrado. E aí o time do São Paulo tem que voltar tudo de novo lá atrás. Com o goleiro Rafael, que sai com os pés. Sai trabalhando mais uma vez por ali o goleirão da equipe do São Paulo. Bola no chão, o Fluminense avança e o São Paulo sai para o jogo. Dória domina mal. John Kennedy chegou pressionando e quase que o Dória perde mais uma. E atenção, torcedor ligado no futebol da Band News FM. Vamos girar tempo e placar de jogo no estádio do Maracanã. São 11 minutos passados, é o segundo tempo. 16ª rodada, Campeonato Brasileiro. No placar Band News, você confere: Fluminense 2, São Paulo 0, Arena Barueri, Marcelo Duó.
7: E Arena Barueri, Anderson Gonçalves, público chegando, goleiros do Palmeiras e do Cruzeiro fazendo aquecimento no gramado. 9 da noite, a bola rola, Palmeiras e Cruzeiro, jogo grande, Yuri Queiroga.
0: E o Vasco diminui, Andrés Gomes, Internacional 4, Vasco 1.
3: Desce o São Paulo, avança, derrubado com falta. no chão, Cauli, a falta marcada, a falta que favorece o São Paulo, Aline.
4: Em boa oportunidade, mais próxima da linha da grande área, o Cauli recebeu o passe, puxou para o lado esquerdo e sofreu a falta do John Kennedy, que estava ajudando na recomposição defensiva da equipe do Fluminense. Agora os jogadores do São Paulo vão bater um papo para ver quem vai para a cobrança. O Dória está por ali, o Danielzinho também, Arthur já saiu e o Cauli um pouco mais distante.
3: Falta para o time do São Paulo, meia-direita ofensiva. A conferência de jogadores do São Paulo por ali para decidirem a melhor jogada. Cauli, Danielzinho e até o Dória. O Dória está por ali também, o zagueirão. Zagueirão é mais na pancada. O Cauli está ali para bater no jeito. Já saiu da bola o Cauli, ficou ali o Danielzinho. Pode alçar a bola para a área também o time do São Paulo. Vai tomando distância o árbitro. O goleiro Fábio ainda organizando a sua barreira. Ali vem o São Paulo, dois jogadores na cobrança da falta, lado direito, vem de novo, já autorizado o tricolor, já toma distância para a cobrança por ali, Danielzinho, junto dele Dória na perna esquerda, juizão ainda tendo trabalho ali com o pessoal da barreira, agora sim vai tomando distância, autoriza Dória, pé esquerdo, bateu pro gol, Fábio em dois tempos, Aline.
4: Batida forte do zagueiro do São Paulo com o pé esquerdo, tomou distância e colocou força, a meia altura o Fábio estava atento, protegendo o canto esquerdo dele, ele espalmou no primeiro momento, depois ficou com ela para sair jogando.
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3: Tem mais uma falta, o time do São Paulo lá pelo lado direito, mais uma chance pro São Paulo levantar essa bola pra área, Aline.
4: Agora a falta pra cima do Arthur, uma falta dupla até, porque o Lúcio Acosta e o Hércules fizeram uma dobradinha tentando segurar um jogador que é veloz pelo lado direito do São Paulo. Essa falta é um pouco mais atrás do que a anterior.
3: O jogador do Fluminense tá caído agora no gramado do estádio do Maracanã. Já pediu ali o atendimento com a maca.
4: Lúcio Acosta.
3: É, e parece que o Fluminense já vem aí para suas primeiras alterações. Como o Léo Fontes falou, é um jogador que corre demais, hein, Léo?
5: Exato, e veio de uma contusão, né? Pode ser uma outra contusão parecida, né? Vi correndo ali o Serna e o Castilho, né? Lógico que a Aline vai trazer, mas só para dar uma ajuda. Né? Então, se o Lúcio Acosta sair, vão entrar dois jogadores, mas alguém vai sair também. Eu não sei, né, se vai sair, porque eu não vi entrar ainda o Savarino, né? Foi só aquela bolinha no começo do segundo tempo, eu não vi mais o Savarino em campo.
3: Vai saindo de campo ali o Lúcio Acosta, sendo atendido pela equipe médica do Fluminense, que prepara as duas primeiras alterações do jogo. Vem cobrança de falta para o time do São Paulo aqui pelo lado direito do campo de ataque. Vai colocando a bola na marca, toma distância o árbitro ali agora para autorizar a cobrança. Vamos ver se as alterações do Fluminense serão agora ou depois da falta. O Fluminense, por enquanto, com um jogador a menos, o Lúcio Acosta, não dá nem pinta que vai voltar para o campo. Mexe o Fluminense!
4: John Kennedy, autor de um dos gols, deixa a partida para a entrada do camisa 19, Castilho. Castilho 19 no 9, John Kennedy. E o Kevin Serna com a 90 na vaga do 32, Lúcio Acosta. Kevin Serna, 90, no 32, Lúcio Acosta.
3: As duas primeiras alterações do time do Fluminense. E preferiu mexer agora, né, para não ficar com o jogador a menos, já que o Lúcio Acosta não aguentava mais ficar em campo. Vem mais uma vez o levantamento de bola para dentro da área. Vem o time do São Paulo. 15 minutos e meio, vamos chegando. Arthur na perna esquerda, levantamento fechado. Subiu, a defesa afasta, ela ainda está viva. Danielzinho tentou ganhar, caiu, queria o pênalti. A defesa do Fluminense afasta. Ela sobra de novo em disputa pelo alto, junto à linha de meio campo, subiu o Wendel, consegue o toque. Voltou pelo lado direito, já despacha em direção ao campo de ataque, chega a defesa do São Paulo. Fica com ela, rasga da linha Enzo Dias. Bola saiu pela linha lateral. A posse de bola favorece o time do Fluminense, Léo Fontes, as duas primeiras do time da casa. Kevin Serna e Castilho estão em campo.
5: É, um é centroavante, o outro é ponta, né? Então são dois jogadores de ataque. Normalmente os técnicos fazem isso mesmo, né? Trocam os jogadores de frente para dar descanso para esses atletas que fazem uma marcação muito forte, principalmente em saída de bola, né? Então é normal que aconteça isso. Ele tirou um centroavante, no caso o John Kennedy, para colocar outro centroavante com outra característica, um cara que segura mais a bola, faz um pivô, é bom no cabeceio. O Fluminense deve diminuir um pouco aí a passada. O Savarino vem para dentro para ser meia e o Serna entra na ponta. É o Zubeldía preparando, como diria um amigo meu, a casinha de caboclo. Contra-ataque, cara. Dois velozes pelo lado, um centroavante à frente. Vamos lá.
3: E vem agora o Fluminense pelo corredor esquerdo. Tentou passar pela marcação. Lucas Ramon ficou no chão. Vem o passe, entrada na área. Sabino aparece no meio do caminho. Fica com ela. Vence embora o zagueiro do São Paulo. Acelera pro contra-ataque. Desce o tricolor. Sabino. Corredor esquerdo solta. Deixa a jogada mais à frente com o Cauli. Ele pedalou contra a marcação. Puxou na contramão. Volta a jogada com Bobadilha. Tenta agora pelo alto. Bobadilha faz a ligação de novo na ponta. Tenta colocar no gramado. Ali o André Silva deixa a jogada, agora ali por dentro, vem de novo o time do São Paulo, pisa na bola, perna direita, inversão lá pro outro lado, a bola vai chegar de novo com o Lucas Ramon. Lucas Ramon domina, coloca no gramado, solta a jogada, deixa de novo com o Dória, se apresenta ali pelo meio, Danielzinho, ele tenta a ligação de bola pelo alto, sobe a defesa, consegue o toque, volta mais uma vez agora pela intermediária, é do Fluminense que acelera no contra-ataque, a ligação esticada pelo lado esquerdo, já tá parado o jogo. Ganhou, mas ganhou com falta o Kevin Cernalini.
4: O Lucas Ramon, quem voltava com ele na cobertura, e o Lucas Ramon colocou o corpo à frente com o braço direito. O Serna empurrou o lateral do São Paulo. O árbitro marcou a falta de ataque.
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3: Vem o São Paulo, desce pro campo de ataque. Arthur limpou pra perna esquerda, levantou o segundo pau. Wendel subiu, dividiu no alto. Último toque do Guga, ela saiu pela linha de fundo. Pelo menos foi a minha impressão, viu? Ó, Aline Fanelli, se o árbitro confirmou o escanteio ou o tiro de meta.
4: Ele deu o tiro de meta, mas eu tive a mesma impressão que você de último toque no Guga. Mas ele marca essa posse de bola favorável à equipe do Fluminense. O São Paulo vai mexer pela primeira vez. 11 Ferreirinha na vaga do 80 Cauli. Ferreirinha 11 no 80 Cauli. Vamos ver se ele fica mais que 30 segundos hoje.
3: Se ficar é recorde, hein? Léo Fontes, a primeira do São Paulo.
5: É, já começa que não deveria nem entrar, né? Na realidade, né? O prejuízo que o Ferreirinha deu ao São Paulo sendo expulso no jogo contra o Juventude não é um prejuízo só da eliminação, né? É um prejuízo financeiro. Eram 3 milhões de reais, se não me engano, né? Pra quem...
4: Sim.
5: Então. Aí fica muito fácil, né? Entra, faz a besteira, ou aquela palavra que o Calleri usou na saída de campo, e aí o clube perde 3 milhões e o cara sai impune e ainda entra no outro jogo, né? Eu, se fosse diretor de São Paulo, só ia entrar todo jogo aos 94.
4: Mas o diretor do São Paulo continua, né, então?
5: É que eu ia fazer esse castiguinho. Todo jogo aos 49 eu colocaria ele, todo jogo.
3: O torcedor de São Paulo já tá sendo castigado o suficiente, ô Léo Fontes. Chega de castigo pro torcedor de São Paulo.
5: Mas o castigo pro torcedor de São Paulo é o Ferreirinha entrar, né? Esse é o castigo.
3: Vamos ver o Ferreirinha no jogo de hoje. Sai pro jogo, vem de novo o time do São Paulo. Vem com o Sabino, faz o domínio pela quarta zaga, vai avançando junto à linha de meio campo. Pé canhoto, ele solta, deixa a jogada de novo aqui pelo setor esquerdo. Enzo Dias, descola o passe à frente de primeira, Ferreirinha na primeira dele. Volta a jogada, recomeça ali com o goleiro Fábio, que despacha agora a bola pro campo de ataque. Sobe e consegue o toque de cabeça, mas ela é do Fluminense. Canóbio, pelo lado direito, soltou à frente Castilho, grande bola pelo lado direito, vence embora, Savarino, passe rasteiro, entrada da área, domina no Castilho, ele escapou e o Dória fez o corte. E vem o São Paulo na transição ofensiva aqui pelo setor esquerdo. Vem para o Wendel, já rompe a linha de meio campo, acelera pelo corredor central, escapou, tenta o giro, vai mais uma vez carregar aqui para a canhota, mas aí fica isolado ali o Arthur, ninguém aparece. Ele abre a jogada pelo setor esquerdo. Ferreirinha dominou, encarou a marcação lateral da área, puxou pra quem vem de trás, e Arthur, ele tenta o giro, foi puxado, o árbitro dá vantagem, o São Paulo fica com a bola, vem mais uma vez pelo corredor esquerdo, solta a jogada à frente, desarmado, mas com falta. Árbitro parou e marcou, Aline.
4: O lance justamente no Ferreirinha, para reclamação dos jogadores do Fluminense. O Canóbio estava nesta disputa também. Lado esquerdo do ataque do São Paulo, Ferreirinha dominou a bola e o Hércules tentou afastar.
3: Chance para o São Paulo mais uma vez na bola parada. Ali pelo setor esquerdo do campo de ataque. Vem para o levantamento mais uma vez o tricolor, para quem sabe diminuir o placar e recolocar o time do São Paulo no jogo. Vem pro levantamento mais uma vez o São Paulo pelo lado esquerdo. Danielzinho, levantamento na marca penal, subiu. A defesa do Fluminense afasta. Ela volta mais uma vez agora com Savarino aqui pela intermediária. Ele volta a jogada. Guga tira dali. Vira lançamento. São 4 contra 2. Falta no meio do caminho. Arthur apelou. Faz a falta, porque se ele não faz, era o terceiro do Fluminense, Aline.
4: Era uma chance muito boa na velocidade, porque eram 4 jogadores do Fluminense contra 3 do São Paulo nessa recomposição. Então o Arthur foi direto no corpo do adversário e cometeu a falta, leva cartão amarelo. Cartão também para Carlos Grueso, auxiliar de Luiz Ubeldia no Fluminense.
3: É, o Fluminense
5: muito
3: tá...
5: muito grueso com o árbitro.
3: É, aí não pode, né?
5: É, não pode.
3: Ô, Léo, você falou que o Fluminense estava apostando no contra-ataque, já saíram 2 aí.
5: Não, já, o gol só não saiu, por isso que a vida de treinador é difícil, né? O gol só não saiu porque o Castilho se embananou todo e caiu sozinho, né? Que nem um, sei lá como é que eu posso dizer, um saco de água, né? Quando cai no chão, plá, ali na entrada da área, né? Porque a jogada foi tudo que desenhou o treinador pro contra-ataque para matar o jogo e fazer 3-0. Assim como no gol do Fluminense, né? O Dória jogou tudo por água abaixo quando saiu errado, né? Você treina uma saída para atrair o adversário, fazer uma jogada mais longa, o jogador dá no pé do adversário, aí o treinador é quem sofre as consequências, né? Mas nesse caso aí o São Paulo tem que tomar muito cuidado com esse contra-ataque, porque é muito rápido, principalmente com o Serna fresquinho lá do outro lado.
3: E atenção, você que tá ligado no futebol da Band News FM, vamos girar tempo e placar do jogo no estádio do Maracanã. 23 minutos passados, é o segundo tempo, é a 16ª rodada do Brasileirão no Rio de Janeiro. Placar Band News FM informa, Fluminense 2, São Paulo 0. Daqui a pouquinho, Arena Barueri, Marcelo Duom.
7: É, Palmeiras e Cruzeiro já estão no gramado, meu caro Anderson Gonçalves, fazendo aquele pré-aquecimento, público chegando, acho que teremos um bom público aqui na Arena Barueri, 21h. Palmeiras e Cruzeiro, jogo importante, Yuri Queiroga.
0: E terminou no Beira-Rio, Internacional 4, Vasco 1, e lá em Belo Horizonte, o Atlético Mineiro venceu o Mirassol por 2-1.
3: Recebe bola o goleiro Rafael, tira dali, lança lá pro campo de ataque, em disputa pelo alto, a bola sobra de graça com a defesa do Fluminense. Guga volta, retorna a jogada agora com Freites. Freites puxa pra perna canhota, descola o passe e deixa de lado pra Guilherme Arana. De frente pro campo de ataque, ele volta, retorna a jogada agora na intermediária. Freites deixou a bola passar embaixo do pé dele, quase perdeu. Voltou com Fábio. Fábio na pequena área, tira dali, lança lá pro campo de ataque. Em disputa pelo alto, ela volta de novo do time do São Paulo, domina no peito, coloca no gramado, vai-se embora Enzo Dias, carregou pelo corredor esquerdo, solta a jogada, Danielzinho devolveu de novo para Enzo, abre a jogada aqui pela ponta, Ferreirinha, de primeira ele devolve, volta mais uma vez com Enzo Dias, solta a jogada, deixa por dentro, Bobadilha pisa nela, abriu de novo para Enzo Dias, corredor mais à frente, tenta o domínio, escapou Ferreirinha, voltou de novo para Enzo Dias, abre a jogada de novo na ponta, Ferreirinha vai na contramão, é quase derrubado pelo jogador do Fluminense, fica de pé e o São Paulo tem vantagem, vem mais uma vez pelo corredor esquerdo, agora Danielzinho estica a jogada mais à frente, tapa no corredor mais à frente, vem Ferreirinha, encarou a marcação lateral da área, invadiu grande finta, pé esquerdo, tocou pro meio, afasta a defesa do Fluminense, ela volta de novo com Canóbio e vence embora o Flu, na tentativa de puxar o contra-ataque com o Savarino, descola o passe à frente, grande bola com Canóbio, acelera, engata a quinta marcha, vai-se embora o Fluminense, Canóbio inverteu, colocou do outro lado, Kevin Serna tá na área, pé direito, puxou, engatilhou, bateu com desvio pra fora! Vai pela linha de fundo, escanteio para o Fluminense, Aline!
4: Esse desvio que quase pega o goleiro Rafael desprevenido, né? Porque a chance do Fluminense foi boa e o Canobi inteligente de virar a bola com calma, porque a opção chegava livre do lado esquerdo. Agora o Flu vai cobrar o escanteio.
3: Escanteio, bola parada para o time carioca. O goleiro Rafael brigando com todo mundo por ali, tentando acertar o posicionamento de toda a defesa. Enquanto isso, Sabino tá sentindo ali a boca do estômago. Arana, levantamento que vem na marca penal, tenta o toque de cabeça, essa bola tá viva, Dória, tira pro alto, ela ganha altura, não ganha distância, saiu Rafael, não achou nada, Castilho brigou, tentou ganhar, Rafael fica com ela. Aí o juizão acho que parou e marcou uma falta, né, Aline?
4: É, o Sabino não foi pro lance porque o Rafael gritou que tava indo, mas ele não conseguiu segurar na primeira vez, foi pra segunda, tava valendo tudo isso e vai fazer a reposição.
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3: Vem de novo o Fluminense. Castilho levou pelo lado esquerdo. Dória aparece na cobertura, chega rasgando dali. 26,5, segundo tempo, Léo Fontes, 2-0, Fluminense na frente. Falta pouco pro Fluminense ampliar, hein?
5: E mais perigoso, né? Eu tava falando isso agora pro Yuri Queiroga aqui, né? O gol do Fluminense é iminente, né? Se vai acontecer ou não vai depender principalmente dos jogadores do Flu acertarem finalizações, as jogadas de contra-ataque. Mais uma vez a jogada foi bem desenhada pelo Savarino, né? O toque virando o jogo primeiro pro Carnóbio, depois o Carnóbio pro Serna. E aí faltou um pouquinho, um detalhe ali na finalização, já tinha acontecido com o Castilho, em outros contra-ataques a bola não chegou tão boa para a finalização, mas é isso, o São Paulo sai para jogar e tá deixando esse contra-ataque que é velocíssimo do Flu, e o São Paulo não tá arrumando nada, né? Essa é uma outra questão, talvez seja a hora de dar uma segurada, aceitar de repente o placar do que tomar um 3-4-0, não sei, né? Difícil isso, mas é de se pensar, não sei o que o Milton Cruz pode fazer. Eu não gosto desse tipo de jogo que o São Paulo faz nesse momento, né? Onde está todo mundo lá na frente correndo para trás. Acho que precisa organizar, reorganizar melhor o tricolor, o técnico Milton Cruz.
3: Sai pro jogo, vem de novo o Fluminense. Ignacio, solta a jogada, deixa de lado, quarta zaga Freites. Aí mais à frente com Guilherme Arana. Tenta o passe, volta a jogada por dentro. Hércules recomeça na contramão. Tenta o giro pra cima da marcação. São Paulo aperta, pressiona, ele volta a jogada, deixa com Ignacio. Zaga central, descola o passe mais uma vez pelo lado esquerdo. Freites, de frente pro campo de ataque, ele tenta a ligação, despacha a bola e dá certo. Vira lançamento, consegue o domínio Kevin Serna. Chega na recuperação Lucas Ramon. Manda a bola pra fora, o arremesso lateral favorece mais uma vez o time do Fluminense lá pelo lado esquerdo. Aí chegando por ali sem pressa nenhuma, Guilherme Arana. Vem pra reposição lateral da equipe do Flu. Arana vem mais uma vez ali pelo lado esquerdo. Já se movimenta à frente Castilho, a bola vem pra ele, faz a devolução de primeira. Arana descola o passe mais à frente, tenta a ultrapassagem. O time do Fluminense toca a bola, tenta fazer a falta ali o São Paulo. Volta a jogada, deixa mais atrás de novo com Hércules. Hércules domina pelo setor esquerdo. Descola o passe à frente, Castilho devolve, recomeça. Volta a jogada aqui pela zaga central. A bola vem de novo para Ignacio. Já rompe a linha de meio campo, descola o passe aqui pelo setor direito. Faz o domínio, coloca no gramado. Vem de novo Canóbio. Tenta o passe e volta a jogada por dentro de novo com Ignacio. Daí para Hércules. Hércules de pé direito. Fatiou, ligou pro outro lado. Bola longa demais. Arthur só tira o corpo e vai ficar com ela por ali o jogador do São Paulo. Volta, retorna a jogada com Rafael. Rafael tira dali, lança lá pro campo de ataque. Joga no vazio. A bola sobra de graça e é só lateral para a equipe do Fluminense ali pelo lado esquerdo. 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
3: Já já coladinho com Fluminense e São Paulo, tem Palmeiras e Cruzeiro direto da Arena Barueri. No recado de Marcelo Duó, com Mauro Betti, Maurício Ferreira e Yuri Queiroga. É jogaço de bola, é rodada dupla na Band News FM, o futebol não para. Vem o Fluminense, pelo lado esquerdo descola o passe mais à frente, abriu o compasso, fez o corte, Lucas Ramon. A bola sai pela linha lateral, é mais uma posse de bola que favorece o time carioca lá pelo setor esquerdo. Vai mais uma vez ali para a tentativa de levantamento, Guilherme Arana não tem pressa nenhuma. É muito próximo da área do time do São Paulo, mas o Arana, pelo jeito, não vai jogar lá dentro. Sai trabalhando curto, recebe de volta, junta a linha lateral, Arana recebe combate, a bola saiu, o último toque foi do jogador do Fluminense. A bola saiu. E atenção, torcedor, você ouviu o toque, vamos girar tempo e placar de jogo no Brasileirão. É 16ª rodada, 30 minutos passados, é o segundo tempo. No placar Band News FM, você confere Fluminense 2, São Paulo 0, Marcelo Duó.
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0: E mais cedo, o Internacional goleou o Vasco 4-1, o jogo terminou há poucos instantes lá no Beira-Rio.
3: Ah, o que aconteceu aí, hein? É que o Enzo Dias pegou essa bola e chutou pra longe e tomou um cartão de graça, o Aline Fanelli.
4: E ele tava pendurado, viu? Tava pendurado, não vai enfrentar o Botafogo também na próxima rodada, assim como o André Silva. São Paulo vai fazer mais alterações, o Wendel vai embora pra entrada do 33 Luan, 33 Luan no 18 Wendel, e o Gonzalo Tapia 14 na vaga do André Silva 17. Tapia 14 no André Silva.
3: Entendeu essa aí, ô Léo Fontes?
5: É, só se ele sentiu alguma coisa, ou se já tinha uma programação pra ele descansar no próximo jogo, aí ele forçou um terceiro cartão. Mas, cara, o São Paulo é a casa da mãe Joana, né? Então, assim, o cara pode fazer o que ele quiser. De repente ele tem um aniversário de 15 anos pra ir semana que vem. Ou vai dar um pulinho na Argentina, não sei. Semana que vem já é a última rodada, não? Antes da
10: parada? Acho que ainda não, né?
4: Não.
5: Não, não. Senão a gente podia tentar pensar nisso, tá? Não dá pra entender, né? O cara, um jogador de futebol experiente, o juiz deu inversão de lateral, o cara mete um bicão pra cima e toma o terceiro amarelo. Numa fase que tá o São Paulo, realmente.
10: Ô, Léo, e o São Paulo mexeu. Luan e Tapia são as novidades no lugar de Wendel e André Silva.
5: Olha... Você me pegou num momento que eu estava na caixa do nada. As alterações, né?
10: As alterações. Do São Paulo. daqui a pouco. Vamos ver a movimentação primeiro?
5: Tapia, né? André Silva no Tapia. Centroavante por centroavante. Eu gosto muito do Tapia, né? Vai lá.
10: Deixa eu só ver o Tapia aqui chegando dentro da área. Faz o domínio. Leva pro pé direito. Cruzamento é bom. Marca penal. Ferreirinha pegou na orelha da bola. Voltou. Fábio! Um milagre da finalização de Danielzinho, a queima-roupa é escanteio pro São Paulo, Aline!
4: Ah, o Léo falou que gosta do Tapia e ele ouviu e fez uma boa jogada já do lado direito no campo de ataque, virou a bola, o Ferreirinha pegou daquele jeito que a gente tá acostumado a ver, que não tem tanta qualidade na finalização, mas o Danielzinho sim, pegou a bola do lado direito e o Fábio defendeu.
10: Escanteio batido, vem o toque de cabeça, Fábio! Espetacular, o goleiro do Fluminense, é mais um escanteio, Aline!
4: Na cabeçada do Sabino, na cobrança do escanteio, um tapa do Fábio pra trás e vem mais uma batida.
10: Vem escanteio pro time do São Paulo, lado direito do campo de ataque. Põe a bola na marca, toma distância, vem pro levantamento. Bola fechadinha pra dentro da área, toque de cabeça! Fatal!

0: se redime do gol entregue e faz o gol que diminui a vantagem do Fluminense. Num agarra-agarra danado com Canóbio, Dória toma a frente e consegue o desvio. Não sei nem qual foi a parte do corpo, mas ele toca pro fundo da rede. Dória! 2 para o Fluminense, 1 para o São Paulo, Aline!
1: Primeiro gol do Dória nesta passagem do São Paulo, com a camisa tricolor. Ele que vive a sequência de jogos maior desde que ele voltou ao clube em janeiro, quarta vez consecutiva como titular, se redimindo, como você disse. A cobrança de escanteio foi do Arthur, do lado direito. E aí o Canóbio estava abraçando o Dória, a bola mais bate do que efetivamente houve uma movimentação. Então, tava ali o braço do Canóbio, o peito do Dória, foi pro fundo da rede, o São Paulo diminui 2-1.
0: 2-1 para o São Paulo, que já vem de novo pro campo de ataque. Já já eu ouço a opinião do Léo Fontes. Pode ser agora, Léo Fontes, o São Paulo diminui.
2: Não, vamos lá, para quem não entendeu a entrada do Luan, né, no lugar do Wendel, que ele tirou praticamente o cara que tava jogando aberto pela esquerda para colocar um primeiro volante, é porque o Danielzinho tá jogando mais à frente, né? O Danielzinho sempre foi meia, na verdade. No Mirassol ele começou a jogar como volante, um segundo volante, um terceiro homem de meio de campo, e aí ele passou a participar dessa maneira, porque deu muito certo naquele time. Mas ele pode fazer essa função de camisa 10, um cara um pouco mais à frente, não jogando de costas, né, para receber a bola de costas, mas se virando para pegar ela mais de frente, ele tem essa capacidade. Então o Luan agora é um dos volantes, junto com o Bobadilha, e o Danielzinho fica um pouco mais à frente. O Tapia entrou, é uma troca de centroavante por centroavante. Tapia pode ser centroavante, segundo atacante, é um multi-homem.
0: Vence embora Tapia, linha de fundo, cruzamento de pé esquerdo, essa bola sobrou na entrada da área, bateu, bloqueado, voltou, Arthur caiu e ele diz que não houve nada. O Arthur está desesperado lá dentro da área, vai falar agora com o árbitro. O perigo era iminente, o São Paulo está reclamando. Eu acho que o São Paulo tem razão, viu, Aline Fanelli?
1: A jogada foi do Tapia, mais uma vez, que chega agora pelo lado esquerdo no cruzamento para trás. O Bobadilha não conseguiu a finalização, a bola sobra, o Arthur vai chutar, há uma disputa, mas me parece que mais o Arthur chuta a perna do adversário do que efetivamente é chutado.
2: Mas eu acho que é pênalti isso aí. Ó, na minha opinião é pênalti. Por quê? Porque quem é que tá ali é o Serna, né?
1: Sim.
2: É o Serna. O Serna, ele coloca a perna na frente e o Tapia, o jogador de São Paulo, o Arthur, no caso, ele tinha a bola sob seu controle para chutar. E aí ele coloca a perna na frente e impede o chute do jogador do Fluminense.
0: É, pelo jeito o Wilton diz que não houve nada mesmo, hein? Rafael Trace não recomendou a revisão. Me parece que ele está autorizando, é uma alteração ali do lado de fora.
2: Ele não vai dar o pênalti, que o Trace acho que não entendeu como pênalti. Já vimos marcações como essa serem pênaltis no Campeonato Brasileiro e em outros campeonatos. Na minha opinião, é pênalti, porque quem está inteiro no lance é o Arthur, né? O jogador do Fluminense não
0: de
2: toca...
0: frente na perna boa, né, Léo?
2: Exato, e o jogador do Fluminense não toca a bola, ele estica a perna até a bola e aí ele coloca a sua perna à frente do Arthur, que já está no movimento de chute. Para mim, pênalti, mas não me surpreende o Rafael Trace não chamar o árbitro para dar o pênalti, porque ele é péssimo, né?
1: Alterações.
0: Tá mexendo o Fluminense, Aline.
1: 5, Bernal no lugar do 16, Nonato. Bernal 5 no 16, Nonato. E o Soteldo, camisa 7, vai na vaga do Canóbio 17. Soteldo 7 no Canóbio 17.
0: É, a gente falou do Savarino, mas o Nonato também...
2: É, e agora, mas essa alteração tem um caráter de aumentar o tamanho do time, né? A altura, porque o Bernal é maior. Aumentar a pegada, porque ele é um 5-5 mesmo, né? Um jogador que retoma a bola, que não tem tantos recursos, mas no combate ele é muito bom. O Nonato é mais um meia na categoria de base, no São Caetano, foi meia, onde ele apareceu pro futebol. Era até um camisa 10 antes de voltar um pouquinho para trás no meio de campo. E o Soteldo é para puxar contra-ataque, né? Deu uma cansada ali o Canóbio. Vai o Soteldo para fazer essa puxada de contra-ataque.
0: Jogo fica bom nessa reta final. 38 minutos desse segundo tempo. Desce o São Paulo. Solta a jogada mais à frente. Danielzinho não chega nela. Rasga Dalio Freitas. Manda a bola pela linha lateral. Posse de bola para a equipe do São Paulo lá pelo setor direito do campo de ataque. 38 e meio passados. É o segundo tempo. já já coladinho com Fluminense e São Paulo. Tem Palmeiras e Cruzeiro direto da Arena Barueri. Aqui sai Sabino. Pelo setor esquerdo ele já rompe a linha de meio campo. Pé canhoto tenta a ligação direta. Bola comprida demais. Vai sobrar de graça na defesa do Fluminense. 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
0: 39 minutos, segunda etapa. 2-1 no placar, não tem absolutamente nada definido. Dória sobe, toca nela de cabeça, ela sai pela linha lateral. Posse de bola que favorece mais uma vez o time do Fluminense. Vem Guilherme Arana. Mas aí o Guilherme Arana não acha ninguém ali desmarcado. Ele reclama. Arana descola o lançamento mais à frente. Chega para ali a defesa do São Paulo. Tenta o combate. Acha bem a saída do Fluminense. Lançamento mais à frente. Sai do gol. Rafael para ficar com ela, Aline.
1: A bola para o Kevin Serna foi muito esticada. Ele até correu para tentar pegar, mas o Rafael estava atento e sai jogando para o São Paulo.
0: Vem de novo o São Paulo aqui pelo lado esquerdo com o Sabino. Se apresenta Luan. Já abre de novo aqui pelo setor esquerdo. Quarta zaga, vem Sabino, tenta a ligação direta. Bola longa demais, subiu a defesa do Fluminense. Consegue o corte, ela volta de novo. Não perde, ganha Danielzinho. Ajeita no gramado, Enzo Dias mais atrás. Agora com Dória. Dória lança a frente. É para Arthur, coloca no gramado. Foi pro chão. E o árbitro mais uma vez pega a falta, Aline Fanelli.
1: E vai pintar um cartão amarelo para o zagueiro da equipe do Fluminense, pro Freites. Foi ele mesmo.
0: Ídolo do Léo Fontes, hein? Rapaz do céu, hein? Que chegada, hein?
2: Aquela que quase pega, né? Mas se pega, mata, né? Então foi bom que quase pegou só.
0: Tentativa de assassinato essa aí.
1: Foi o Bernal.
0: Facundo Bernal.
2: Tinha que ser também.
0: Camisa 5. Vem chance pro São Paulo levantar essa bola pra dentro da área. Danielzinho aqui pelo lado esquerdo. Perna direita vai tentar o levantamento. Vem mais uma vez o tricolor. Manda todo mundo pra área, Danielzinho na jogada combinada, abriu com o Arthur, levantou pra dentro da área, bola longa demais. Sai pela linha de fundo, é só tiro de meta e atenção, torcedor ligado no futebol da Band News FM, você ouviu o toque, vamos girar tempo e placar de jogo no Brasileirão. É 16ª rodada, Campeonato Brasileiro, 40 minutos, agora chegando a 41 deste segundo tempo. Reta final de jogo no estádio do Maracanã. No placar Band News você confere Fluminense 2, São Paulo 1. Já já, Arena Barueri, Marcelo Duó.
4: 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A bola rola às 9. Palmeiras e Cruzeiro é jogão na Band News FM, Yuri Queiroga.
5: E mais cedo, o Náutico meteu 6-2 para cima do Operário. Um dos resultados de destaque na Série B do Campeonato Brasileiro. O Náutico é vice líder da competição.
0: Reta final de jogo no estádio do Maracanã. Já já às 9 da noite a bola rola para Palmeiras e Cruzeiro, Arena Barueri, 16ª rodada. Vem Dória, solta errado de novo Dória, entrega a bola no pé do time do Fluminense, vem Kevin Serna, adiantou demais, ela sobrou, rasga dali, manda pro alto de qualquer maneira Luan. Agora o Dória tá de brincadeira, hein? Tudo bem, fez o gol lá, se redimiu, mas entregando outra, ô Léo Fontes.
2: O Dória é, ofensivamente ele foi bem no jogo, né? Agora defensivamente ele entregou um gol, já errou uma outra saída de bola ali, quase deu o gol. Agora, mais uma vez, ele entrega mais uma bola ali pro Fluminense. Não faz um bom jogo, não. Mas dá pra perceber que não é só questão de qualidade aí, né? É uma questão de apatia, de medo de jogar. Quando o jogador perde um pouco a confiança, acontece muito, né?
0: O time do Fluminense tenta ficar com a posse de bola nessa reta final. Lançamento pelo alto, bola para Savarino. Savarino dominou o bico da área, tenta o cruzamento, a bola desviada. Dória rebate, manda a bola para longe. Ela ainda sobra de novo com o time do Fluminense. Kevin Serna inverte a jogada, coloca pelo setor esquerdo. Soteldo dominou, invadiu, encarou, tentou passar no meio de dois, recebeu de volta. Soteldo, ela saiu, escapou com o último toque da defesa, tá dizendo ali o árbitro, o escanteio, Aline.
1: Ele ia sinalizar o tiro de meta, mas mudou de ideia da jogada do Fluminense no lado esquerdo da grande área, da passagem do Soteldo, com a marcação mais próxima do Lucas Ramon, é a oportunidade para a equipe da casa mandar a bola para a área, vence 2-1.
0: Ou segurar ali perto da bandeira de escanteio, né? Kevin Serna tá por ali. Vem pra cobrança de escanteio. Soteldo junto dele. 43 minutos. Segunda etapa, 2-1. Fluminense na frente. Autorizado, vem levantamento de bola na pequena área. Desvio de cabeça no primeiro pau. Ela passou por todo mundo e saiu do outro lado. Jogadores do Fluminense reclamam, mas o árbitro deu só tiro de meta, Aline.
1: Só, e já cobrado pelo São Paulo. A bola foi realmente direto pra fora.
0: Tem pressa o tricolor, sai de novo pro jogo aqui pelo setor esquerdo. Já adianta a jogada, deixa com Enzo Dias. Dá um tapa no corredor mais à frente. Junta a linha de meio campo, escapa Ferreirinha. Trouxe pra perna direita, ajeitou, faz a ultrapassagem. Ligação pela ponta direita, vem-se embora Lucas Ramon. Evita a saída de bola pela linha de lado, linha de fundo. Ele tenta o cruzamento, vem bola pra área. Freites rebateu pra cima do Arthur. E aí é tiro de meta para a equipe do Flu, Aline.
1: Deu sorte no cruzamento, porque o Freitas foi afastar na disputa com o Arthur e o jogador do São Paulo estava no meio do caminho desse passe. Então foi tiro de meta para o Fluminense, que vai ganhando uns segundos para fazer a cobrança.
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0: É o Sonsaço da Band News FM no Campeonato Brasileiro, em noite de rodada dupla neste sabadão. Já já tem Palmeiras e Cruzeiro direto da Arena Barueri. No recado de Marcelo Duó, Mauro Betti nos comentários, Maurício Ferreira nas reportagens e Yuri Queiroga na apresentação e no plantão. Vem-se embora Kevin Serna, trouxe por dentro, derrubado, é falta nele, Aline Fanelli.
1: E o árbitro aponta cartão amarelo para o Bobadilha, mais um que estava pendurado. Bobadilha, Enzo Dias e André Silva, fora do jogo contra o Botafogo na próxima rodada no Morumbi, mais seis.
0: Daqui a pouco não vai ter jogador aí para a próxima partida do time do São Paulo. É falta para a equipe do Fluminense ali pela meia direita ofensiva. Vamos até 51 minutos nesta segunda etapa. Já já, Palmeiras e Cruzeiro no som da Band News FM. Vem levantamento de bola para dentro da área, vem de novo o time do Fluminense. Aqui pela ponta direita do campo de ataque. E mais uma vez ali para autorizar a cobrança o árbitro. O time do Fluminense não tem pressa. Savarino vem na cobrança aqui pelo setor direito. Junto dele, Guga por ali. Rafael atento na meta. Savarino, braço erguido. Agora sim autorizado o levantamento de bola que vem no segundo pau. Ela passou, sobrou lá dentro. Rasga dali. Luan manda pro alto. Ela vai sobrar mais uma vez aqui junto à linha de meio campo. Faz o domínio Freitas. Tenta o passe por elevação. Consegue o toque mais à frente. Faz o domínio. Encara a marcação. Puxou aqui pro lado direito. Descola o passe. Savarino dominou na área. Tentou o cruzamento. Kevin Serna. Ela passou. Emendou de primeira. Vem o toque. Fatal!

0: camisa 7 do Flusão. Chega emendando de canhota. Teve um desvio ainda do Castilho no meio do caminho. E aí tem que ver a posição do Castilho. Mas o Fluminense faz o terceiro gol. Castilho! Leve desvio na bola do camisa 19 para empurrar para o fundo da rede. Por enquanto é o terceiro gol do Fluminense. 3 para o Fluminense, 1 para o São Paulo, Aline Fanelli.
1: O Castilho deu uma ajudinha para o Soteldo, porque a bola dele provavelmente não entraria só na batida. Com esse desvio, ela foi para o fundo do gol. E o Tom Pereira Sampaio sinaliza de que as linhas estão sendo traçadas. A jogada do Fluminense foi pelo lado direito. O Kevin Serna dominou bem a bola, já girando o corpo, com o Sabino mais distante na marcação. E no cruzamento veio a batida do Soteldo com o desvio, mas posição irregular, o gol está anulado.
0: Se tivesse entrado sem desvio, Léo Fonte, seria 3-1 Fluminense. O Castilho tocou nela, o gol tá impugnado.
2: É, exato. Mas acho que a bola não entraria com o chute do Soteldo, né? Então precisaria do toque do Castilho para essa bola entrar. E o Castilho realmente estava à frente. Eu até achei que o impedimento era no começo do lance, né? Mas como subiu de produção o Savarino como 10, né? O cara virou outro jogador. Ele ficou na ponta esquerda o primeiro tempo inteiro. Vai lá.
0: Vem o São Paulo pelo lado esquerdo, Ferreirinha dominou, amassou no gramado, entrada na área, pé direito, fez a finta, invadiu, levou para a linha de fundo. Ainda Ferreirinha sem espaço, ele volta, retorna a jogada, bico da área. Enzo Dias soltou para Tapia, tenta o cruzamento bloqueado. A bola bate contra a marcação, vai sobrar junto à linha lateral. Enzo Dias descola o passe pelo meio, tenta a finta para cima da marcação, Ferreirinha faz o passe, a bola desviou, Tapia é arremesso lateral para a equipe do São Paulo aqui pelo lado esquerdo. São Paulo ainda acredita, caiu para ali o Danielzinho, queria falta, o Luizão mandou o lance seguir. Luan toca nela de cabeça, sobrou de novo junto à linha lateral. O jogador do São Paulo cai, o lance segue. Ela volta mais uma vez junto à linha lateral aqui pelo setor direito. Kevin Serna ganhou. Tenta agora levar vantagem, Serna, mas também caiu. A falta tá marcada, Aline.
1: Duas faltas no mesmo lance, mas na primeira o árbitro deu a vantagem. Na segunda, bem perto da linha do meio de campo, na recomposição com o Dória, o árbitro marca a falta e o São Paulo vai mexer mais uma vez, um lateral por outro. Sai Lucas Ramon 19 para a entrada do Cedric 21. Cedric 21 no Lucas Ramon.
0: É a última mexida do time do São Paulo. Eu até ia fazer esse questionamento para o Léo Fontes. São Paulo ia morrer com duas alterações, agora vai morrer com uma. Entrou o Cedric no lugar do Lucas Ramon já aos 49 do segundo tempo, Léo.
2: É difícil comentar uma alteração dessa, né? Faltando 2 minutos e troca um lateral por outro, sei lá, só se o Lucas Ramon sentiu alguma coisa. O que, que o Cedric
1: ele tá
2: vai
1: voltando
2: fazer
1: hoje, né?
2: Ah, mas pô, 2 minutos ele podia acabar o jogo.
1: Pois é.
2: Né?
0: Vem Soteldo pelo lado esquerdo, dominou, encarou, levou pro fundo, Soteldo faz a finta, clareou, tenta

0: O passe Luan aparece no meio do caminho, afasta, ela volta de novo, sobra pelo lado esquerdo. Arana tenta evitar a saída de bola, chegou na linha de fundo, acabou o campo pra ele. Acho que acabou o campo pra ele, o assistente não marcou não, agora marcou. Marcou a saída de bola. Léo Fontes vai terminar o jogo no Maracanã. Vitória do Fluminense.
1: A vitória justa porque 75% do jogo o Fluminense foi melhor que o São Paulo. O São Paulo no final melhorou, fez o gol. As alterações do Danielzinho um pouco mais à frente. O Tapia, que é um cara que luta muito, né? E o cansaço do Fluminense também, a saída do Lúcio Acosta. Deu uma equilibrada no jogo, São Paulo fez o gol. Poderia ter chegado ao empate, como poderia ter tomado o terceiro, como tomou, mas foi invalidado ali por impedimento do Castilho. Para mim é um São Paulo melhor do que o São Paulo se apresentava com o Roger nos últimos dois jogos.
0: Aline Fanelli, os próximos compromissos de Fluminense e de São Paulo.
2: O Fluminense tem o Bolívar como adversário na terça-feira, aí mesmo no Maracanã, e depois visitará o Mirassol pelo Brasileirão no sábado que vem, às 19h. O Tricolor, com a estreia do Dorival Júnior na terça-feira, 21h30, receberá o Milionários no Morumbi pela Sul-Americana e receberá no sábado seguinte, às 17h, o Botafogo também em casa.
0: Vai terminar o jogo no estádio do Maracanã. Arthur sentindo bastante ali, já retirou a chuteira, o jogador do São Paulo tentava receber um lançamento, né, em posição de impedimento, e aí acabou sentindo por ali na sequência, depois de um choque, e ele deu mais um minuto, hein? Deu mais um minuto de acréscimo, ô professor! Nós temos outro jogo ainda para fazer, hein? Daqui a pouquinho, às 21h, a bola rola na Arena Barueri. Palmeiras e Cruzeiro, você acompanha na Band News FM, no recado de Marcelo Duó. A bola sobra mais uma vez ali na intermediária, Dória manda a bola pela linha lateral, a bola sai, é arremesso, posse de bola para a equipe do Fluminense, está sentindo demais ali o Arthur. Preocupa a situação do camisa 37 do São Paulo para as próximas partidas. Que já bem trouxe a Aline Fanelli aqui no finalzinho do jogo. Cobrança de arremesso lateral, vem bola à frente com o Soteldo. Ele segura, prende, tenta o toque para elevação. Vai sobrar mais uma vez, junta a linha lateral. Protege por ali, o São Paulo dobra, recupera a posse de bola. Vem lançamento de Luan, mais uma vez para o campo de ataque. Sobe, tenta o toque de cabeça. Bate para o alto a defesa do Fluminense. Tenta ganhar por ali o Sabino. Caiu e o árbitro está parando por ali. Vai pegar mais um cartão amarelo, Aline.
2: Ainda dá tempo da aplicação de um cartão amarelo para o jogador do Fluminense e eu te confirmo daqui a pouquinho.
0: Vem cobrança de falta para a equipe do São Paulo. Cartão amarelo para o Castilho. Camisa 19 do Fluminense. Quando apita pela última vez no jogo, árbitro. Fim de jogo, fim de papo no estádio do Maracanã. Vem aí mais uma rodada do Campeonato Brasileiro, Arena Barueri. Palmeiras e Cruzeiro, vem aí, Marcelo Duó!
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4: Muito bem, Anderson Gonçalves, aquele abraço para você, amigo ouvinte da Band News FM. Estamos em todo o Brasil, você ligado com a gente, direto da Arena Barueri, falamos aqui de um grande jogo, um espetáculo de duas grandes camisas que tem muita coisa em comum na sua história e que entram em campo pelo Campeonato Brasileiro. Palmeiras e Cruzeiro encerrando um sábado à noite com o Palmeiras líder do campeonato, o Cruzeiro vivendo um momento interessante na temporada e os dois times vão se enfrentar em instantes aqui na Arena Barueri. Maurício Ferreira, boa noite, como joga o Verdão?
5: Tudo bem, Duó? Um abraço a você, uma ótima noite a todo mundo ligado e sintonizado na Band News FM. O Palmeiras, que volta a ter o técnico Abel Ferreira no banco de reservas. Escalado com 1, Carlos Miguel no gol, 4, Giai, 15, Gustavo Gomes, o capitão, 26, Murilo, 56, Arthur, 17, Marlon Freitas, 8, Andreas Pereira, 7, Felipe Anderson, 11, John Arias, 19, Ramon Sosa, 42, Flaco Lopes. Esse é o Verdão, líder do Campeonato Brasileiro.
4: E o Cruzeiro?
5: Escalado pelo técnico Arthur Jorge, que jamais foi derrotado pelo compatriota Abel Ferreira. Com Otávio no gol, camisa 81, 23, Fagner, 15, Fabrício Bruno, 34, Jonathan Jesus, 6 para Kaique, 29 Lucas Romero é o capitão, 11 Gerson, 88 Christian, 10 Matheus Pereira, Arroio voltando de suspensão, veste 99, Caio Jorge 19, S. A Raposa, escalada aqui em Barueri.
4: E o representante da pior arbitragem do mundo?
5: Sávio Pereira Sampaio é o dono do apito, tem como assistentes Rafael da Silva Alves e a Leila Nayara Moreira, Pablo Ramon Gonçalves é o árbitro de vídeo.
4: A saída pertence ao time do Cruzeiro, a saída pertence ao Cruzeiro aqui em Barueri, que fica à minha direita de branco e azul, uniforme número 2 do time estrelado de Belo Horizonte. Palmeiras à nossa direita de verde e branco, Verdão, bom público na Arena Barueri, das duas torcidas. Vai começar mais um grande jogo do Campeonato Brasileiro, meus amigos da Bandirinhos FM, 16ª rodada. Palmeiras líder da competição, jogando para chegar a 36 pontos, 37 pontos no campeonato, para ampliar uma vantagem em cima do Flamengo. O Cruzeiro tem 19, é o 13º colocado na tabela do Brasileiro na classificação geral do campeonato. Vai começar a partida, são 8 da noite, mais 59 minutos no horário de Brasília. Apita o árbitro, começou, tá rolando o jogo na Band News FM. Começa Cruzeiro e Palmeiras, Palmeiras e Cruzeiro, ambos Palestra Itália. Mauro Betting, opinião do jogo aqui na Band News FM. Boa noite, Maurão. O que você espera para esse grande clássico, hein, Maurinho?
6: Fala, Marcelo. Sempre um privilégio estar com você, com a galera da Band News FM. Palmeiras favorito na sua segunda casa pelo momento do Palmeiras e pela estabilidade do Cruzeiro. Mas jogo apertado.
4: Em Palmeiras para ataque pela primeira vez, lado esquerdo do campo, perto da grande área. Flaco Lopes é quem domina, vai levando para cima do marcador, entrega a bola por dentro, dentro da área. Felipe Anderson cortou pro lado, vai tentar bater, não tem espaço, perde a bola. Recuperação do Cruzeiro na metade do campo, a arbitragem já parava, o jogo marcava infração. Bola pro Cruzeiro aqui na frente da grande área, bola pro time mineiro, Maurício.
5: E a falta cometida pelo Felipe Anderson, que foi escolhido pelo técnico Abel Ferreira hoje no time titular, já que não tem o Alan, suspenso pelo terceiro cartão amarelo.
4: Há pouco o time do São Paulo tomou uma piada importante lá no Maracanã contra o Fluminense, perdeu o jogo, agora Palmeiras e Cruzeiro aqui pelo Campeonato Brasileiro. Está jogando errado, o time do Cruzeiro vai ter que bater a falta de novo. O que aconteceu com o Fabrício Bruno aí, Maurício?
5: É porque o Flaco Lopes não deu a distância ideal, e quando o Fabrício Bruno vira essa bola aqui na direita pro Gerson, ela bate no pé do Flaco Lopes, por isso o Sávio manda voltar.
4: Vai sair jogando o zagueirão do time do Cruzeiro na pré-lista da Copa do Mundo, vai sair pro jogo o time cruzeirense aqui atrás, vem buscar jogo Gerson, camisa número 11, vai pra batida de falta, vai jogar todo o time lá pra frente, bate de perna esquerda, levanta para o ataque Caio Jorge, trabalha o centroavante, voltando a Matheus Pereira, ajeita curtinho pra Caio Jorge, voltando na intermediária, começa de novo a Lucas Romero, ele entrega a bola lateralmente pra sua direita, desce pro ataque Fagner, ex-Corinthians, Christian acompanha, ele cruza pra área, passou por todo mundo, o zagueiro tirou mal, a bola sobra na entrada da área, afasta John Arias, tira pro verde, manda um balão lá pra frente, tenta tirar, o time do Palmeiras não consegue permanecer com a bola sussa, ela recuperada pelo time do Cruzeiro que trabalha no meio campo, Fabrício Bruno deixa a bola lateralmente ao seu lado, a Jonathan Jesus de lá ele solta a esquerda pra Kaique, Kaique trabalha, puxa o jogo pro campo de ataque, levanta a cabeça, aprofunda o passe na ponta pra Arroio, tenta a finta, escapou, meteu uma caneta no Giai, Giai tentou por baixo, não tomou, insistiu, Arroio levou o primeiro, levou o segundo, driblador, ele volta pra Kaique e toca mal de graça, Andréas Pereira que divide, a bola vai embora pela linha de lado, lateral que favorece o Palmeiras aqui na direita, campo de defesa. Metade do campo, começo de jogo, dois minutinhos é o primeiro tempo, zero Palmeiras, zero para o Cruzeiro. 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
4: Palmeiras ataca, Sousa pela direita, entrada da área, entra batendo, a bola subiu, saiu. Pelo alto, linha de fundo, na galera, tiro de meta pro Cruzeiro.
5: Pra dar aquele primeiro susto no Otávio, bola colocada pelo John Arias, atuando pela direita, colocou pro Ramon Sousa, que buscou a finalização direta. Depois tomou uma bronca do Flaco Lopes, que pediu pra ele levantar a cabeça, o argentino tava chegando. Tiro de meta pro Cruzeiro.
4: Três minutinhos ao começo do jogo, 0-0 no placar, Palmeiras e Cruzeiro. Palmeiras líder do Campeonato Brasileiro. Levantamento à frente, o Palmeiras já retoma a bola no campo de ataque, Giai traz a bola por dentro, pela direita, vem a marcação. Comete falta, arbitragem para, marca falta, é falta pro Palmeiras.
5: E a pressão do Verdão deu certo. Giai pegou essa bola no domínio errado do Lucas Romero e depois o jogador do Cruzeiro cometeu a falta para cima do argentino do Palmeiras. Dos 55 nomes na pré-lista do Ancelotti, viu, Duó? Seis estão aqui hoje em Barueri. Pelo lado do Palmeiras, o Andréas Pereira e pelo Cruzeiro, os jogadores que aparecem nessa pré-lista. Fabrício Bruno, Kaique, Gerson, Matheus Pereira e Caio Jorge.
4: falta para o Palmeiras bater na direita, pertinho da lateral do campo, aqui na intermediária. Se prepara Andrés Pereira, o Pitico, para a cobrança da falta. Vem levantamento alto na boca do gol, subiu para cortar de cabeça a defesa outra vez, afasta o perigo. Caio Jorge ajudando a zaga do Cruzeiro. Ela volta para o time do Palmeiras aqui na intermediária, novamente aqui na esquerda. Vem Felipe Anderson, ele toca na bola por baixo, voltando aqui para Giai. Giai abre a bola na direita, outra vez Andrés no cruzamento, bola na área. De novo, Jonathan Jesus é quem corta. Ela volta, Matheus Pereira ganhou, ganha a parada, foi atropelado no meio do caminho. Gustavo Gomes não pede licença, é falta para o Cruzeiro.
5: Chega o